meu Salvador eterno. Ouve, Senhor da glória, o clamor, Pai. Aleluia. Ouve a oração, Pai, daquele pai, daquela mãe, Senhor da glória.

Senhor da glória. Oh, meu Deus maravilhoso, a tua palavra diz trazer todos os dízimos à casa do tesouro e depois fazer prova de mim, aleluia. E o Senhor repreenderá o devorador, o migrador e o gafanhoto, e abençoará com a fartura, com a abundância e com a saúde.

podemos ficar todos de pé. Louvado seja Deus. Vamos ficar todos de pé. Glórias a Deus. Estou feliz porque eu estou vendo alguém ali. Glórias a Deus. Fica de pé. Louvado, como que diz assim? A oração é a chave que abre a porta.

0: enterrar. Seja Deus. Foi na ceia passada. Louvado seja Deus. E a mocidade estava cantando aqui. Louvado seja Deus, eu estava ali. E de repente eu olhei assim, opa, estão soltando fogos aqui dentro. E era fogo aqui. Parecia o fogo não tá e espalha tudo. Assim estava sobre a mocidade e aquele rapaz ali também. Louvado seja Deus. Então vamos orar em prol da juventude, porque eles são o futuro de amanhã. Já que todo mundo está de pé, meu pastor está ali. Louvado seja Deus, homem de Deus, a reclama labaxéia. Vamos receber o nosso querido irmão André Zimbruski. Com as palmas, glória a Deus, para Jesus.
1: Aleluias, glória a Deus, cumprimenta a igreja com a paz do Senhor Jesus, amém, pode aplaudir ao Senhor nosso Deus, maravilha meus queridos irmãos, abra as vossas Bíblias, no Evangelho de Jesus Cristo escreveu Dr. Lucas, capítulo 2, e o versículo 36 da palavra do Senhor, amém? Hoje, a oração é a favor do departamento das irmãs da Reviver, amém? E depois da leitura da palavra de Deus, pode vir aqui na frente, vocês fazer um círculo, orar por essas irmãs, como aquele dia nós estávamos no Careiro da Várzea, e visitamos o presídio, e lá uma pessoa que estava presa, ele falou, esta noite eu tive um sonho, que chegava um grande exército nesta cidade, e desse grande exército vinha, acho que era 5 ou 6 pessoas aqui na sala, na cela, trazer um recado para nós, e eu via duas, nós estávamos em 4 pessoas. Eu via 2 mulheres no cabelo do coque que vinha trazer um recado de Deus para nós aqui na cela. E realmente foi tudo o que aconteceu. O exército é eu e você na presença de Deus. Nós somos exército do Senhor Jesus Cristo. E essas irmãs, que às vezes julgam as irmãs do coque, né? Mas são mulheres que eu tenho muito respeito, porque eu sei que quando, todos, né? A gente sabe que, apesar das suas dificuldades, estão aí orando pela gente, né? Pela madrugada, né? E eu louvo a Deus por isso, a irmã Dioné, como as outras irmãs também, tenho uma grande admiração. E tenho muito que aprender com essas irmãs, irmãos também, as irmãs da Reviver, né? E é algo assim muito tremendo, né, meus irmãos? E a Bíblia diz para nós, vamos lá. A Bíblia diz, no Evangelho de Jesus Cristo, escreveu Lucas, capítulo 2 e o versículo 36. Estava ali a profetisa Ana, filho de Fanuel, da tribo de Aser. Era muito idosa. Tinha vivido com seu marido 7 anos depois de se casar. Então permanecerá viúva até a idade dos 84 anos. Nunca deixava o templo. Adorava a Deus, jejuando e orando dia e noite. Tendo chegado ali naquele exato momento, deu graças a Deus e falava a respeito do menino a todos os que esperavam a redenção de Jerusalém. Depois de terem feito tudo o que era exigido pela lei do Senhor, voltaram para sua própria cidade, Nazaré, da Galiléia. O menino, que era Jesus, crescia e se fortalecia, e enchendo-se de sabedoria,

0: Jesus. Nesse mesmo contexto, a Bíblia fala também de um senhor idoso, Simeão, que ele esperava a consolação de Israel. E ele foi revelado pelo Espírito Santo que ele não morreria sem ver o Salvador do mundo. E no dia que Jesus nasceu, o Espírito Santo revelou para ele ir ao templo, porque era o dia que o menino seria apresentado. E aqui a Bíblia nos diz a respeito desta mulher Ana também, era viúva, mas que não deixava o templo, orava e jejuava dia e noite. Amém, Jesus? Vamos orar a Deus? Cadê as irmãs da Reviver? Vem aqui na frente, nós vamos orar pela vida de vocês. É, que Deus venha dar força, graça, sempre estão aí. Cadê a irmã Daniela, está presente para cantar um louvor? Quem das irmãs da Reviver pode cantar um louvor aí de adoração ao Senhor nesta noite? Oi, pode ser jovem? Pode ser jovem? Tem alguém da Reviver para cantar um louvor de adoração? Aleluias, para depois nós orar o Senhor nesta noite. Amém. Clamar o Senhor nosso Deus. Louvado seja o nome. Cadê a jovem aí? Pode ser? A irmã, pegue. Cadê o microfone aí para a irmã? Está aqui. Ajeita aí. Glória a Deus. Fecha os seus olhos.
1: Levanta-se e resplandece, porque já vem a tua luz.
0: Oh, aleluia.
1: E a glória do Senhor vai nascer sobre ti. Com esse versículo, cumprimento, amada igreja, na paz do Senhor. Vamos adorar o Senhor, explica a verdade nesta noite. Não olhe para mim que eu tenho nada para entregar para vocês. Mas consinta com Deus vivo, que a gente tem essa noite, entregar uma bênção nas suas mãos. Amém? Fecha os olhos e vamos adorar o Senhor, explica a verdade.

Deus, cada dia mais, como o Senhor derramou sobre a vida de Ana. Ela era profetisa, diz a palavra, ela era profetisa, e ela contemplou, meu Deus, o Senhor Jesus Cristo no templo, Senhor.

com essas mulheres e homens de Deus. Temos muitos que seguir seus ensinamentos, Senhor, pelas experiências que tem na presença do Senhor, pelas experiências que tem diante de Ti, Jesus amado.

Senhor, todo departamento da Areia Viver, ó Pai, ó, cada liderança de cada departamento desse projeto, nós apresentamos a Ti, Senhor, o mês de agosto, ó Pai, o agosto.

projetos que serão implantados aqui nesta igreja, com o departamento da Área Viver. Vai abrindo as portas, Senhor, porque nós cremos que o Senhor tem muitas coisas para fazer. O Senhor

evangelizar o jovem, só ter usado, Senhor, as pessoas mais velhas, para evangelizar os mais velhos também. Oh Deus tremendo, oh Deus poderoso, ó Espírito Santo de Deus. Ó Espírito Santo de Deus, ó Espírito Santo de Deus, vai operando cada dia mais, Senhor, nesta igreja, nesse lugar. Ó Espírito Santo, derrama do teu Espírito Santo, Senhor. Ó Ribalabás, Uriantalabás, Ribalabás, Uriantalabás, usa o teu servo, que tem ministrado todos os dias neste lugar.

Talapa, Surianta, Lapa, Ibalaba, Surianta, oh, glória a Deus.

churianta da paz, e balabá churianta, oh Deus tremendo, Deus poderoso, oh Deus tremendo, Deus poderoso, usa teus servos, usa tuas servas, Senhor, nos dons do Espírito Santo, usa, usa, usa, usa, usa.

de obra, Senhor. Ribalabá, Surianda, Labá. Ribalabá, Surianda, Labá. Cremos, ó Pai, na grande obra, Senhor, pelo poder do Teu santo nome. E assim nós pedimos e Te agradecemos, em nome do Senhor Jesus. E as palmas que glorifiquem e exaltem o nome do Senhor. Oh, aleluia! Louvado seja o nome do Senhor. Que Deus abençoe meus irmãos. Deus abençoe minhas irmãs. Deus abençoe em nome do Senhor Jesus. As irmãs aí da Fundação Reviver. Estão toda quinta-feira aqui. Mês de agosto nós temos o mês da beneficência cristã. Amém? Temos o agosto verde também. Dia 29 vamos ter aqui um evento especial durante o dia, algumas palestras e à noite o culto do aniversário da Fundação Reviver, amém? Você que tem roupa em casa, talvez você comeu muito jaraqui, não, tambaqui, né? Deu uma engordada, muito açaí, a roupa lá tá meio apertada, traga aí, tá bom? Roupa boa, né, irmãos? Aquela roupa que não serve mais para você, não tem como servir para outra pessoa. Assim, quando eu digo velha, usada, né, rasgada, traga aquela roupa boa. Temos irmãos do bazar aí que separam. E de preferência, né, meus irmãos, separa a roupa lá, dá uma lavada, traz cheirosa já, né? Porque tem vezes que chegam umas roupas aí, que misericórdia, hein, irmãos? É difícil, né? Até barato, às vezes encontra, meu Deus. Não, traga uma roupa limpa, cheirosa já. As irmãs organizam lá e nós vamos arrecadando para o mês de agosto, para a estação social. Também eu convido os irmãos para trazer, nós temos o projeto aí da cesta básica, que já os irmãos trazem a doação e essa doação já é entregue para os irmãos. E o pastor lá de Anamã, ele mandou uma mensagem para mim, eu perguntei para ele a respeito de como estava a alagação lá. Já está alagando a cidade, irmãos. Já tem muitas ruas alagadas, já na frente da igreja já está alagada a rua. E aí nós queremos aí o mais rápido possível, nós aqui unir esta força, alimento, cesta básica, tá bom? Vocês trazem. Converse com alguém da sua família, você conhece alguém, fala desse projeto que nós queremos no decorrer desse mês ainda precisamos para lá levar uma cesta básica lá para os irmãos. Porque, irmãos, mês passado eu fui para lá e a gente levou 20 cesta básica. E o que me chamou a atenção foi uma irmã que ela falou, pastor, era 2 anos que nós orava por este dia, de um pastor, do pastor da sede, vir aqui e trazer uma cesta básica aqui para os irmãos da igreja. Aquilo me chamou muita atenção, irmãos. Eu disse, olha, aí depois eu falei, pastor, nós vamos lutar para quando a água chegar aqui na cidade, alagar, nós vamos se reunir com os irmãos, nós vamos vir novamente aqui trazer cesta básica, roupa, aquilo que é no nosso alcance. Porque os irmãos sabem que quando a alagação chega, não tem condições de trabalhar mais na roça. Eles dependem, então, da ajuda. Então, vamos fazer isso. Você conhece alguém? Produto de higiene também, tá bom? Convide alguém, peça para alguém. Como eu já disse aqui, talvez tenha o filho. A filha trabalha no distrito, tem um vale lá abençoado. Pede para ir lá no mercado, comprar, tá bom? Higiene pessoal, alimento. E você traz o mais rápido possível, a nós ver já no final desse mês, o começo já do próximo mês, nós já ir para lá fazer uma missão, fazer a entrega desse alimento para os irmãos. Amém, Jesus? Quem vai ajudar, diga glória a Deus. Então vamos fazer isso. Se cada um de nós contribuir, com certeza vamos levar alegria para aquelas pessoas, porque eu vi, meus queridos, a alegria daquelas irmãs, dos irmãos recebendo aquela cesta básica naquele dia. Ele falou assim, 2 anos que orava por este dia.
e um dia que ficou marcado na vida deles lá. Amém, Jesus? E isso, meus irmãos, é o que mais agrada a Deus, né? Isso é algo assim que nos deixa emocionado, porque este é o amor de Deus, o amor de Cristo Jesus. Jesus diz para nós, não adianta só levar a palavra, você vê o seu irmão que está necessitado, ou até mesmo não tem roupa, e não fazer nada por ele. Mas você pensa, mas é aqui, pastor, na cidade também, eu sei, mas aqui eu acho que é mais fácil do que o interior. É ou não é? Aqui você vai aí, faz um bico, faz um trabalho, limpa um quintal, você consegue. É ou não é? Tem muitas pessoas que às vezes trabalham o dia todo, ele quer dar uma esfregada lá no piso, na calçada. A pessoa que quer trabalhar, ele sempre vai encontrar um trabalho. Vai ou não vai? Vai, meus irmãos. A pessoa que diz, ah, não tem trabalho, vai aprender com a formiga, que tem trabalho para todo mundo. Sempre tem trabalho, meu irmão, sempre tem. E mais nós que servimos a Deus, Deus vai nos dar uma direção, com certeza, amém? Então faça isso e com certeza vamos ser abençoados pelo Senhor, amém? Vamos ofertar na obra de Deus? Pegue na sua mão a sua oferta, aquilo que é do seu alcance, o seu propósito, o seu voto. Você que tem uma oferta, você que pode contribuir através do Pix, ou até mesmo no cartão de crédito, débito, pegue na sua mão. Vamos orar, vamos apresentar a Deus em oração nossa oferta, porque ofertar também é glorificar o nome do Senhor, é adorar o Senhor, glorificar também é cultuar. Senhor nosso Deus, Senhor nosso Pai, abençoa teus servos, abençoa tuas servas. Prospera, multiplica, Senhor, sobre a vida dos nossos irmãos e irmãs. Senhor, se tem alguém, ó Pai, que está desempregado, meu Deus, não tem recurso, vai abrindo as portas. Tu tens poder de fazer isto e muito mais. Abençoa, prospera, multiplica, Senhor, pelo poder da tua palavra, em nome do Senhor Jesus Cristo. Amém, Jesus, amém. Que Deus abençoe, deposite na salva, que Deus prospera, que Deus multiplica grandemente a sua vida, a sua casa, a sua família. Amém, você que tem contribuído na obra de Deus, que Deus possa lhe abençoar, que Deus possa lhe guardar. Enfim, ofertar e lançar uma semente, e esta semente ela vai brotar, vai crescer, e vai chegar o dia que vamos colher os frutos. Amém, Jesus? Quem diz amém? Glória a Deus. Que Deus possa abençoar.

ao Senhor. Amém, Jesus. Oh, maravilha. Se coloque de pé. Tem alguém em nosso meio que você foi enganado pelo pecado e você percebeu que não vale a pena viver sem Cristo Jesus e você deseja nesta noite voltar para Cristo? Tem alguém em nosso meio que o pecado te iludiu, o pecado te lançou fora da presença de Deus e hoje você tem consciência que esta vida não vale a pena viver? Jesus tem o melhor para ti. Tem alguém em nosso meio para fazer um conserto, reconciliar, se unir, fazer parte da família Deus e Amor? Se tem alguém, levante a sua mão que vamos orar por você e receber em Cristo Jesus. Não tem? Que Deus abençoe os visitantes, os congregados. Que Deus abençoe grandemente. Amém, meus irmãos? Nosso pastor João Arantes já está em casa para a glória de Deus. Recebeu alta ontem e ele falou: pastor, eu vivi um milagre, porque tinha constatado lá umas pedras. E ele falou que fizeram exames novamente ontem e só restavam algumas pedras pequenas. As maiores desapareceram, não sabe como. Isso porque Deus fez um milagre. E a fé desse homem é muito grande, hein? Aí ele ligou para mim ontem e falou assim: pastor, eu vou para casa porque eu não dormi nada ontem. Era 8 horas da manhã, eu vou para casa dar um cochilo, porque 3 horas eu vou na igreja agradecer ao meu Jesus. E quando foi ontem à tarde, estava aqui, mesmo debilitado, mas estava aqui agradecendo o Senhor Jesus, amém? E amanhã de manhã disse que vai estar aqui agradecendo o Senhor, amém? Glória a Deus, é uma bênção. Então, são pessoas que, irmãos, é um exemplo que devemos seguir, né? São exemplos maravilhosos de pessoas que, apesar das dificuldades, mas estão aí buscando o Senhor constantemente. Amém? Oração da fé, depois da oração, os membros que não participaram da ceia, vai ter a ceia para os irmãos. Senhor nosso Deus, muito obrigado por esta oportunidade. Graça te damos, Senhor. Sim, meu Deus, nos leva em paz, segurança. Abençoa teus servos, a tua serva. Poderosamente, livrando de todos os males, de todos os perigos, Senhor. E assim nós possamos estar aqui amanhã. Sim, meu Deus, final de semana, segunda-feira, próxima quinta-feira. Em nome do Senhor Jesus, oramos. Assim nós te agradecemos. Em nome do Senhor, amém? Meus irmãos, olha, eu estava aqui orando antes, e o Senhor me fez eu compreender, nós levantar aí 3 quinta-feiras de oração pela nossa diretoria, tá bom? E levantar um clamor pelas pessoas que trabalham no departamento da nossa igreja, Deus e Amor. Nós temos visto algumas coisas que a gente vê, irmãos, que nos preocupa, e o que nós podemos fazer é orar para Deus dar a direção. Então vamos levantar um clamor como igreja para Deus direcionar, amém? Porque nós temos visto aí algo assim que eu vejo que é preocupante a respeito de muitas igrejas, que eles estão aí batendo uma tecla para unificar, para fechar. E eu já falei que em reunião eu estou aqui pela obra de Deus. Uma igreja, para mim, só pode fechar quando uma igreja não tem condições de se manter. Enfim, então vamos orar a Deus, tá bom? Para que essas igrejas possam permanecer de porta aberta e a diretoria possa entender. Enquanto tem almas, meus irmãos, são almas que pertencem ao Senhor Jesus e a obra de Deus. Eu vejo assim, a obra de Deus, e Deus vai suprir. E cremos que nenhuma igreja vai fechar aqui em Manaus em nome do Senhor Jesus, tá bom? Então nós vamos levantar esse propósito aí de 3 quinta-feira pela diretoria, pelos departamentos, para que essa obra possa continuar de portas abertas, desde a menor igreja até a maior, amém? A paz do Senhor Jesus, paz.

0: Muito bem, ouvintes, em São Paulo, 21 horas com 46 minutos. Estamos aqui recebendo o carinho dos ouvintes, né? O carinho do povo de Deus, via o WhatsApp, 11 982 92 33 92. Eu quero aqui mandar um alô para a Maria Elizabeth, a Antônia. A Antônia mandou aqui um recado, ela perguntou para mim assim, dizendo, por que que demora para responder? E eu falei para a Antônia, minha irmã, é devido aí à grande demanda, né? Que a gente recebe muitos pedidos de orações durante todo o dia. A gente recebe, né? Muitos pedidos de orações, muitas pessoas falando, muitas pessoas mandando áudio. Então, imagine, né? É muita coisa. Então, na medida do possível, a gente vai respondendo aí, né? Os pedidos dos irmãos, os pedidos dos ouvintes, os pedidos de orações, ouvindo também os áudios que as pessoas enviam aqui para a rádio. Então, é devido isso, tá bom? Às vezes demora um pouquinho, mas sempre que possível a gente manda aquele alô todo especial para você, com todo carinho, e agradecemos já pela audiência e também pela sua participação aqui no programa Voz da Libertação. Então Deus abençoe a Antônia ricamente, a sua vida, a sua querida família. O Eliel Rodrigues está ouvindo o programa lá em Itapajé, lá no estado do Ceará. Então Deus abençoe todo o povo de Deus de Itapajé, todo o povo de Deus do Ceará, ouvindo aqui o programa Voz da Libertação. Quero mandar também um alô especial para o Benedito Calixto, lá de Limeira, São Paulo. Ele entrou em contato, pede oração por ele, por toda a sua querida família, e nós estaremos apresentando daqui a pouquinho, dentro daquela oração especial, a oração do encontro com Deus. Também temos aqui a participação do Léo, lá de Teresina, lá no Piauí. Atenção, atenção, Piauí, povo de Deus, Deus abençoe todos vocês, Deus possa derramar bênçãos sem medidas sobre as suas vidas na noite de hoje. Também o Abílio, lá de Campo Grande, ele pede oração em favor da sua querida família, e ele fala também que vai fazer uma prova na faculdade essa semana, e ele está um pouco assim, apreensivo, né? Muito importante que ele se dê muito bem nessa prova. Nós estaremos orando para que o Senhor te dê sabedoria, te dê graça, e que você possa vencer aí esse obstáculo no nome do Senhor Jesus. Mas estuda, hein? Estuda bastante, aleluia. O Senhor vai te dar graça, mas tem que estudar, tem que pegar os livros, tem que estudar bastante para então passar na prova e lá na frente cantar então o hino da grande vitória. Nós temos também aqui a participação da Giane de Santa Luz. Ela pede oração em favor da sua saúde e pede oração também em favor do seu esposo, o nosso querido irmão Franco. Então Deus abençoe aí o casal, o Franco e a Giane de Santa Luz, que estão também participando aqui via o WhatsApp. O Maílson, lá de Tupã, São Paulo, ele pede oração em favor do filho dele, o Samuel, e também em favor da esposa, a Edilene. Então, Deus abençoe todos vocês que neste momento estão participando aqui via WhatsApp, estão enviando aí a sua mensagem de texto, o seu pedido de oração, e já vai se preparando, então, para que a gente possa orar junto, e assim Deus vai confirmar a bênção, a grande vitória. Nós temos ainda a nossa irmã Inês, mandou mais um áudio aqui. Daqui a pouquinho eu vou tirar um tempinho para ouvir o áudio dela, né? Às vezes não dá tempo, mas eu puxei aqui agora. Ela fala assim, olha, ela mora na área rural e na região lá de Itapeti. Ela diz que muitas vezes tem dificuldade para ouvir o programa devido, né, às condições, mas eu mandei para ela ali o link aqui da Rádio Deus Amor, para que ela possa baixar ali o aplicativo da rádio e também ela possa, através do site, acompanhar a programação aqui durante todo o dia, 24 horas, trazendo aí as informações dos cultos, das grandes campanhas aqui no Tempo da Glória de Deus, e assim vai ouvir a ministração da palavra, vai ouvir os testemunhos de curas, de milagres e libertações. Falando em testemunhos, 21 horas, 50 minutos, vamos ouvir agora mais uma pessoa que estará testemunhando, contando a bênção, e com toda certeza, esse testemunho vai impactar a sua fé.
1: Meu nome é Marta, eu tenho hoje 33 anos de idade. Eu quero assim, né, contar para você, amado 20, a mudança o qual fez o Senhor Jesus Cristo na minha vida. Eu vim para o Senhor Jesus no ano de 2009. Porém, eu era uma jovem que crescia atribulada, logo muito cedo, aos 11 anos de idade eu comecei a fumar, logo depois eu comecei a me prostituir, passados dos anos me envolvi com uma pessoa um pouco mais velha que eu, acabei indo morar junto com essa pessoa, sem planejamento familiar, sem estrutura nenhuma, acabei saindo da casa dos meus pais, devido a muitos problemas eu achava que a situação era me casar cedo, arrumar alguém com quem eu pudesse dividir os meus problemas, esquecendo os conceitos, esquecendo da palavra de Deus, tão pouco eu não poderia acreditar que um dia eu ia encontrar o Senhor Jesus e que o milagre na minha vida ia acontecer. 24 anos de idade, eu já era mãe, já tinha dois filhos, mas eu vivi uma vida que eu era acorrentada pelos demônios, eu era deprimida, eu sofria de depressão, eu não tinha vontade de viver. Apesar de ter dois filhos lindos, ao qual o Senhor já tinha me dado, apesar de ter uma pessoa ao meu lado, eu não era feliz, eu não encontrava a verdadeira felicidade. Vivia ali nos bares, bebia nas festas, e assim foi se passando no decorrer dos anos. Até que um certo dia eu cheguei no fundo do poço, não tinha mais força, passei por um momento muito difícil na minha vida, ao qual tive um distúrbio, eu entrei dentro do supermercado. Eu achava que aquele supermercado inteiro queria acabar com a minha vida, estava brigando comigo, queriam me pegar ali naquele supermercado, eu fiquei com muito medo, atribulada, porém não entendi o que eu estava passando. Aí eu saí daquele quadro, eles me levaram para um hospital. Ao chegar no hospital, os médicos declararam que eu estava com síndrome do medo e tive também esquizofrenia, né? E ali os médicos disseram que eu ia ter que tomar remédio tarja preta, que eu ia ter que tomar antidepressivo, né? Que talvez também meu esposo teria que cuidar de mim, ou eu ficar com a minha mãe, que eu não tinha mais condições de ficar ali sozinha. E eu fiquei aqueles dias ali, acho que umas duas semanas, não entendi o que eu estava passando. E ali eu vim um dia na Igreja Pentecostal Deus é Amor. E lá eu encontrei uma pessoa, ela falou para mim, olha, você vem para Jesus porque ele tem uma obra a fazer na sua vida. E ali eu comecei a ir, né, e um dia ia outro. Comecei a buscar porque ir ao culto me fazia bem, aquilo ali me aliviava. Eu ficava contente, chegava em casa, eu sentia a diferença, eu tinha força, eu tinha aquele desejo de que eu sentia que algo ia acontecer, não imaginava eu, irmãos, que seria um milagre, glórias a Deus, né? Hoje eu sou muito feliz, louvado, exaltado, engrandecido em nome santo do Senhor, irmãos. Eu achei que eu ia morrer e não ia receber o meu milagre, eu não ia provar desse amor, mas Deus, ele é grande, né? E foi aqui que eu encontrei Jesus, foi na Igreja Pentecostal Deus é Amor, foi onde verdadeiramente o Jesus entrou e me salvou. Hoje eu estou aqui testificando, glórias a Deus, né? Os médicos falaram que eu ia viver sob calmante, que eu ia talvez nem viver sozinha, mas hoje, com a glória de Deus, eu vivo com os meus filhos, eu levo os meus filhos ao colégio, eu trabalho, meus filhos estudam, eu levo uma vida normal, para honra e glória do Senhor Jesus Cristo. Não tomo remédio nem mesmo, irmãos, para dor de cabeça, amém? Eu agradeço a minha oportunidade.
2: Maria de Paula Marques, eu moro no Parque Santo Dumont, a minha bênção é essa. O meu esposo deu AVC, está fazendo um ano, foi internado no Hospital Geral, ficou muito ruim. Passados uns dias, irmão, o meu esposo deu pneumonia, ficou muito mal, quase ele morreu, irmão. Eu vi a morte no meu esposo, os pés dele gelou, as mãos gelou, ficou duro os braços, as pernas. A gente dava banho nele, a gente dava comida na boca. Eu dava a comidinha na boca dele, porque ele não comia mais com a mão. Não falava, deu convulsão cerebral. Ficou muito ruim. Aí o que eu fiz? Não vou levar no médico mais, estou gastando muito dinheiro, né? Com consulta, né? Vou fazer um voto. Aí falei assim, vou fazer um voto, graças a Deus. É isso que eu fiz, irmão. Meu marido melhorou da noite para o dia, graças a Deus. Eu fiquei muito contente com isso, porque foi um voto que eu fiz na hora da aflição. E Deus me ouviu, meu clamor. Graças a Deus, meu esposo está bem, está caminhando. Meu nome é Maria de Paula Marco, né? Moro no Parque Santo Dumont, Rua Cida, número 76.
0: Ouvintes, 21 horas e 55 minutos. Dois maravilhosos testemunhos que com toda certeza vai impactar a sua fé. Vai fazer com que você se sinta mais forte para então buscar a presença de Deus e lutar pelo seu objetivo, pelos seus sonhos. Aqui nós temos a Marta, ela aos 11 anos de idade, ela começou a usar as drogas, as bebidas. Ela foi morar com uma pessoa muito nova. Ela achou que vivendo com alguém, os problemas da sua casa, no meio da sua família, iriam de uma hora para outra serem resolvidos. Mas ela, sem ter assim muito entendimento, foi ali que ela se deparou com muitos problemas. Agora ela tinha dois filhos pequenos, ela tinha um companheiro, ela tinha um lar para cuidar. e ela se viu no fundo do poço. Ela conta que teve muitos aborrecimentos, ela conta também que os problemas aumentaram, ela teve distúrbio, ela ficou dentro do supermercado passando mal, achando que todo mundo iria atacá-la. E quando levaram ela para o médico, veio então o diagnóstico. Ela tinha síndrome do pânico, esquizofrenia. O médico disse que ela deveria usar medicamentos fortes, né? Medicamentos calmantes, para poder conter aquela enfermidade, aquele mal que ela sentia o tempo todo. Ela não tinha paz, ela não tinha alegria, ela não tinha felicidade. E ali ela começou então a frequentar os cultos da nossa igreja. A partir do momento que ela ia aos cultos da igreja Deus Amor, o Senhor foi fazendo a obra na sua mente, no teu coração. E quando não, ela aceita a Jesus Cristo como salvador da sua alma. Agora a nossa irmã Marta está dizendo: eu sou feliz por Jesus. O Senhor tem mudado a minha vida, o Senhor tem me transformado, o Senhor tem abençoado a minha casa, abençoado a minha família. Eu não preciso mais fazer uso de remédios altamente fortes, calmantes. Eu não tomo remédio nem para dor de cabeça. Ela não usa nenhum tipo de medicamento, diz ela no seu testemunho, porque Deus fez a obra, Deus a curou, a libertou e, acima de tudo, salvou a sua alma. Então fica aqui o testemunho da nossa querida ouvinte, a nossa irmã Marta, né? Testemunho maravilhoso de libertação, transformação, a partir do momento que ela colocou a sua vida no altar de Deus. A partir do momento que ela começou a acreditar nos milagres, nas maravilhas que o nosso Deus poderia fazer em seu favor, foi aí que as coisas começaram então a acontecer. A outra pessoa, a outra irmã é a Maria. A Maria conta que o esposo dela teve um AVC, ele ficou muito mal, teve inclusive pneumonia, e ela viu como que ele estivesse morrendo nos seus braços. Ela conta que os braços dele ficou gelado, as pernas ficaram geladas, ele ficou assim, como que sem vida, e ela não tinha mais o que fazer a não ser levá-lo para o médico. E aí começou então a luta com tratamento, pega o carro, vai para cá, vai para lá, vai para consulta, volta para casa, vai para o médico. E ela olhou aquela situação e se deparou com uma grande dificuldade. Ela estava gastando muito dinheiro com táxi, dinheiro com medicamento, com tratamento, e ela começou então a buscar a presença do nosso Deus. Ela fez como uma espécie de uma prova. Ela disse: Senhor, eu não aceito essa situação. O Senhor pode mudar a minha vida. O Senhor pode abençoar a vida do meu esposo. E ela conta que através de uma oração, o Senhor fez a obra na vida do esposo dela. Aquela enfermidade caiu por terra e no dia seguinte ele já estava andando. Milagre impressionante. A fé dessa mulher, ela é uma fé sobrenatural, é uma fé, assim que podemos dizer, né? Não explica o milagre, mas ela teve uma fé suficiente de orar, e no outro dia o esposo dela já estava curado para a glória de Deus. Você que ouviu esse testemunho, você que precisa da bênção de Deus, do grande milagre na sua vida, na sua querida família, fica aqui o nosso convite. Venha estar conosco. Amanhã, sexta-feira, é a sexta da libertação. Às 9 horas da manhã em ponto, presbítero Rio Ivair Silva vai estar pregando a palavra, orando em teu favor, e as bênçãos de Deus vão acontecer na sua vida. Avenida do Estado, 4568, isso mesmo, aqui no centro da capital paulista, o maior trabalho evangelístico de São Paulo, do Brasil e do mundo. 22 horas em ponto, vamos então à identificação das nossas emissoras. 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
1: Muito bem, ouvintes, em São Paulo, 22 horas com 6 minutos. Deus abençoe pelo carinho, pela audiência, todos vocês que estão sintonizados conosco através da rádio Deus é Amor. Chegou o momento da oração do Encontro com Deus. Eu quero chamar a sua atenção, se possível for, para um pouquinho daquilo que talvez você esteja fazendo, né? Você que está em casa, você que está agora no aconchego do teu lar e da tua família, você que pode parar um minutinho para buscar a presença de Deus, eu gostaria que você orasse conosco. Tem muitas pessoas precisando de um milagre, de uma bênção, de uma porta aberta, de a solução, talvez, de algum problema que veio surgir e tirou a paz desta pessoa. Então, enquanto mais orarmos, buscarmos a presença de Deus, mais será, digamos assim, rápido o agir do Senhor sobre as nossas vidas. Se prepare agora, 22 horas e 7 minutos, se prepare para o momento da oração. Bondoso Deus, maravilhoso e eterno Pai, nesta hora, Senhor, maravilhosa adoração, mais uma vez, Senhor, nos colocamos na Tua presença. Estamos aqui, Senhor, para buscar a Tua face, a Sua misericórdia. Acima de tudo, Senhor, o perdão dos nossos pecados. Porque sabemos nós que os nossos pecados fazem separação entre nós e o Senhor. Mas na medida que oramos, na medida, Senhor, que reconhecemos que somos falhos, que pedimos perdão, Senhor, dos nossos pecados, não somos, Senhor, apenas ouvidos, mas atendidos pelo Senhor. Meu Deus, nós oramos pela vida dos ouvintes, pela vida de cada pessoa, pela vida, Senhor, de cada lar, de cada família agora, cujo nome está aqui, Senhor, anotado para a oração. Senhor, visita este lar, esta casa, esta família, a vida deste homem, a vida desta mulher, a vida deste jovem, até mesmo, ó Deus, desta criança. Meu Deus, vá de encontro agora, Senhor, como aquele que se encontra enfermo, doente, problemático, em cima do leito de dor. Quantas vidas, ó Deus e Pai, até mesmo o médico tem jogado a toalha, ele tem desistido daquele paciente, porque não consegue, meu Deus, encontrar a causa daquela enfermidade. Mas o Senhor conhece o corpo humano. Tu sabes, ó Deus, onde está doendo. Tu sabes, Senhor, onde aquela vida, Senhor, está sofrendo. O Senhor pode, meu Deus, dar um basta. O Senhor pode hoje jogar por terra todas as enfermidades. Meu Deus, vai tocando desde a planta do pé até o alto da cabeça desta pessoa. Senhor, vai purificando o sangue. Senhor, vai abençoando, meu Deus e meu Pai, jogando por terra toda a enfermidade, toda

cada doença, joga por terra, meu Deus, esse cisto canceroso, esse nódulo, esse tumor, meu Deus e meu Pai, joga por terra este mal, em nome do Senhor Jesus Cristo, meu Deus, se possível for, Tu podes, ressuscita esta pessoa agora, que está, Senhor, envolvida com muitos aparelhos, se tirar o aparelho, ela padece, ela morre, meu Deus e meu Pai, ela vem a óbito, mas o Senhor é vida e vida com abundância, e aqui estamos clamando a um Deus Todo-Poderoso, a um Deus que abriu o mar vermelho, teu povo passou, meu Deus, para o outro lado, e lá cantaram, meu Deus, o hino da vitória, reconheceram que o Senhor é Deus, que o Senhor é poderoso, é maravilhoso, e todo o poder agora está nas mãos do Senhor e Salvador Jesus Cristo. Meu Deus, tem misericórdia, meu Pai, tem misericórdia deste lar, tem misericórdia desta família, tem misericórdia, Senhor, desta pessoa que ora, Senhor, juntamente comigo agora, esta pessoa que tirou um tempinho, meu Pai, um minuto, para fazer um grande clamor, para buscar em Ti, Senhor, a solução desta causa na família, desta causa na justiça, orando, meu Deus, em favor desses papéis, desse processo. Olha aí, Senhor, quantas vidas agora agoniadas, quantas vidas, Senhor, aleluia, sentindo a angústia, Senhor, no Teu coração, o sofrimento que veio, meu Deus, e quantas vidas estão até mesmo prostradas, sem força para lutar, sem forças, meu Deus e meu Pai. Ah, Senhor, não conseguem ficar de pé novamente, porque duro, Senhor, foi a queda, mas eu creio, o cair é do homem, o levantar é de Deus. Levanta, Senhor, levanta os caídos neste momento, meu Deus, faz o milagre acontecer no meio desta casa, desta família, no meio desta parentela. Vem unir, meu Pai, a vida deste casal, vem restaurar, meu Deus, este casamento, vem abrir as portas, Senhor, do bom salário, do salário digno, do salário recompensador. Meu Deus, eu oro em favor de todos os dizimistas, os ofertantes, os irmãos, Senhor, e irmãos ouvintes que estão fazendo prova, Senhor, que estão clamando, meu Pai, em favor da Tua empresa, em favor do Teu negócio, meu Deus, em favor do Teu sonho, pessoas que estão depositando a sua fé na pessoa bendita de nosso Senhor Jesus Cristo. Quero aqui orar, meu Deus, em favor das almas, em favor daqueles que estão distantes da Tua palavra, estão distantes, meu Deus, do Teu evangelho. Quantas vidas, meu Pai, estão, Senhor, entretidas agora no vício, no pecado. Vai libertando, meu Deus, vai jogando por terra, joga por terra, meu Pai, esse demônio, joga por terra, meu Pai, essas amarras, essas correntes satânicas, meu Deus, liberta, liberta, Pai, a vida deste homem, desta mulher, meu Deus, faz a obra neste coração. A Tua palavra diz que não é por força, nem por violência, mas sim pelo Teu Espírito Santo, Espírito de Deus, vem convencer este homem, esta mulher, para que ele venha, Senhor, aceitar a Jesus Cristo como Salvador da sua alma. Jesus querido, nós oramos em favor da Tua igreja, em favor, Senhor, da Tua obra, em favor da nossa diretoria executiva, deliberativa, em favor, Senhor, de todos os pastores, dos pregadores, Senhor, da Tua palavra, tanto, Senhor, a nível de Brasil, mas aqueles que estão também em outros países, na América Central, na América do Norte, na América do Sul, na Oceania, visita agora, Senhor, aqueles que sofrem até mesmo perseguição, por tão somente adorar a Cristo, por tão somente ter aceitado ao Senhor como Salvador. Meu Deus, entra com providência, abençoa, meu Deus, para que haja crescimento da Tua obra, crescimento, Senhor, da Tua igreja. Nós antecipamos aqui, oramos em favor da Ucrânia, em favor da Rússia, em favor, meu Deus, de toda a Europa. Meu Deus, faz o encontro agora, Senhor. Quantas vidas, ó Deus, que necessito da salvação, da libertação. Somente o Senhor pode, somente o Senhor tem esse poder para libertar, meu Deus, esta pessoa dessa falsa religião, desse falso ensinamento, meu Deus, que ele tem recebido, porque o Senhor é o verdadeiro caminho, o Senhor é que nos leva à salvação, é que nos leva até a presença do Pai Todo-Poderoso. Meu Deus, nós oramos, Senhor, em favor do órfão, em favor da viúva, em favor das obras assistenciais, meu

Deus, da tua igreja. Quero aqui apresentar os projetos, Senhor, que estão em andamento. Projetos esses, Senhor, que têm ajudado a vida de muita gente, de muitas pessoas. Meu Deus, multiplica a vida daquele irmão, daquela irmã, daquela pessoa que tem trazido até mesmo um quilo de alimento não perecível para ajudar famílias, Senhor. Famílias que muitas vezes se encontram no desemprego, se encontram, meu Deus, muitas vezes na miséria, porque o inimigo entrou, meu Deus e meu Pai, e está cirandando agora com esta casa, com esta família, com este casamento. Mas nós cremos, o Senhor é o guarda fiel do teu povo, o Senhor é aquele que prospera, é aquele que diz, Senhor, que a farinha não faltará, o azeite não faltará, porque o Senhor é aquele que multiplica, é aquele que abre portas onde não tem portas, é o Senhor que confirma a grande vitória. Meu Deus, abençoa nossas vidas espirituais, nos dá força, nos dá graça, nos dá ânimo, Senhor, para permanecermos firmes, constantes na tua presença, porque a tua palavra diz, meu Deus e meu Pai, que do Senhor vem a vitória, do Senhor vem a recompensa. Sim, Senhor da glória, ajuda, Pai, o teu povo, ajuda, Senhor, a tua igreja a se preparar, Senhor, cada dia mais para o grande dia da tua vinda, para o grande dia do arrebatamento da tua igreja. Jesus maravilhoso, nós oramos, Senhor, em favor de todos aqueles, ó Pai, que fazem a sua obra, aqueles que estão, Senhor, aleluia, preocupados também com as almas perdidas. Ajuda-nos, Senhor, a sermos ganhadores de almas, a sermos sábios, como diz a tua palavra, porque quem ganha alma, sábio é, diz o Senhor. Sim, Senhor da glória, vem capacitar a vida do teu servo, capacita, Senhor, espiritualmente, capacita, meu Deus, agora através dos dons do teu Espírito Santo, e confirma, meu Deus, a grande vitória. Vem unir, meu Deus, a tua igreja. A palavra diz que quão suave é que os irmãos vivam em união, Senhor, que todo espírito de separação caia por terra. Meu Deus, agora vai fazendo a obra, vai jogando por terra, meu Deus, toda doença, toda enfermidade, todo mal saia, em nome de Jesus Cristo. Meu Deus, joga por terra essa enfermidade, joga por terra este mal agora, joga por terra, meu Deus, esta obra maligna, liberta, meu Deus, liberta, meu Pai, este homem, esta mulher dos vícios e de tudo aquilo, Senhor, que lhe afasta da sua presença. Eu quero aqui apresentar, Senhor, essas vidas que estão interagindo agora, essas vidas que estão até mesmo deixando os seus nomes, meu Deus, para a oração. Eu oro, Senhor, em favor da Sinara, eu oro em favor de todas essas vidas que ela tem mandado aqui, meu Deus, o nome de muitas pessoas para a oração, em favor do Márcio Almeida, ele que precisa da cura, do milagre, ele que precisa, meu Deus, de uma grande vitória. Meu Deus, visita a Rosana, Senhor, ela pede oração. Nós oramos agora em favor dessa mulher, meu Pai, que necessita de um grande milagre. Visita a doutora Silva, meu Deus, tu sabe todas as coisas, tu conhece, o Senhor conhece, meu Deus, aleluia, os nossos corações. Meu Deus, faz a obra, seja feita, meu Deus, a tua vontade. Visita a Estela, Senhor, meu Deus da glória, lá no estado do Ceará, a Isabela, Senhor, que pede oração em favor da Cristina. Visita, meu Deus, todos aqueles que estão orando, aqueles que estão buscando, aqueles que estão até mesmo de joelhos dobrados na tua presença. Derrama, Pai, do teu poder, derrama, Pai, da tua graça agora, derrama, Pai querido, da cura, do milagre, da libertação. Meu Deus, nós oramos também em favor do teu servo, em favor do pastor Dorival de Almeida. Meu Deus, cobra o teu servo com o teu sangue, dá a ele a vitória, dá a ele o milagre, Senhor, nesta hora. Meu Deus e meu Pai, tu és maravilhoso, tu és glorioso, e assim, Senhor, nós te agradecemos por essa rica oportunidade, assim, Senhor, nós te louvamos pela vida que prossegue, pelo ar que respiramos, pela nossa saúde, sim, Senhor, pela nossa salvação, por ter os nossos nomes escritos lá no céu, no livro da vida e selado com teu sangue. Nós te louvamos por tudo, meu Deus e meu Pai, muito obrigado, Senhor. Fica conosco, fica com a tua igreja, fica, Senhor, com teu povo, fica, Senhor, com cada ouvinte agora que está sintonizado no programa Voz da Libertação. Visita, Senhor, toda a grande São Paulo, todo o estado de São Paulo, todo o Brasil, o mundo inteiro, que almas sejam salvas
roupas, meu Deus, libertas pelo teu poder e pela tua infinita misericórdia. Assim, Senhor, nós pedimos e já te agradecemos certos da bênção e do grande milagre, em nome do Pai, em nome do Filho, em nome do Espírito Santo de Deus. Amém e amém, Senhor Jesus.

0: Muito bem, ouvintes, em São Paulo, 22 horas com 20 minutos. Quero aqui agradecer a todos vocês que têm orado conosco. A Bíblia diz que a oração de um justo, ela pode muito em seus efeitos. Então você orou com fé? Creia, Deus está trabalhando em seu favor. Eu tenho certeza, muitas pessoas estão sendo abençoadas agora, pessoas que estão sendo curadas. Você pode fazer prova com teu Deus agora. Procure a dor, procure a enfermidade, procure o caroço, procure, de repente, algo que estava no seu corpo, que estava te incomodando. De repente você não podia fazer o movimento, não podia mexer as pernas, talvez os braços, ou virar com a cabeça de um lado para o outro. Então faça prova com Deus agora. O Senhor é maravilhoso e o Senhor tem visitado o teu povo através da oração do encontro com Deus. 22 horas, 21 minutos. Quero aqui chamar a atenção também de todas as pessoas que neste momento estão assim afastadas, né, do caminho do Senhor. Estavam na igreja, estavam firmes, mas devido a um problema ou outro, uma situação que aconteceu e acabou entristecendo aí o teu coração, você se sentiu magoado, magoada e resolveu ficar em casa, ficar afastada da igreja. Então queremos aqui, em nome de Jesus, pedir a você que tome uma decisão hoje, que você possa estar reconciliando com o Senhor nesta noite. Que você possa também aceitar a Jesus como salvador da sua alma. Talvez você tenha ouvido a palavra, você tenha participado talvez de um culto, mas não tenha tido aquela resposta da sua oração. E eu fui assim também, dessa mesma maneira. Eu cheguei na igreja, em alguns lugares, e lá eu ouvi e saía do mesmo jeito. Mas quando eu entrei na igreja Deus e Amor, foi completamente diferente. Porque aqui perguntaram se eu verdadeiramente queria mudar de vida. Mas eu disse, como assim? Você tem que aceitar Jesus como teu Salvador. Você tem que reconciliar com Ele. Você tem que ter Ele no teu coração. E ali eu passei então a compreender, a entender, aleluia, Jesus, aquilo que o Senhor fez lá na cruz do Calvário. Ele morreu de braços abertos, querendo abraçar toda a humanidade. Ele quer abraçar você também, você que está me ouvindo agora, você que está no sofrimento, você que está na luta, você que está talvez prostrado aí, já não sabe mais que atitude tomar, Jesus está olhando para você. Feche os olhos, liga o teu pensamento com Deus. Repita comigo essas palavras. Diga, meu Deus, meu Pai, perdoa agora os meus pecados. Escreve o meu nome lá no céu, no livro da vida, e sela, Senhor, com teu precioso sangue, porque eu prometo ser fiel até a morte. Senhor Jesus, cuida de mim, da minha casa e também da minha família. Amém e amém, Jesus. Agora você fez essa oração de confissão ao Senhor Jesus. Agora você é um cidadão do céu, uma cidadã do céu. Procure o pastor, fale com ele. Eu aceitei o Jesus. Eu me reconciliei com o Senhor através do programa Voz da Libertação. E o pastor vai ajudar você a crescer na graça e no conhecimento do nosso Senhor e Salvador Jesus Cristo. Pastor, ainda não sou batizado nas águas. O pastor vai dar a você o discipulado, o ensinamento, para que você, irmão, irmã e ouvinte, você possa descer então as águas batismais. E tenha certeza, daqui para frente é só bênção, é vitória naquilo que Deus vai proporcionar sobre a sua vida. Em São Paulo, 22 horas, 24 minutos.
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2: Tu, Senhor e Deus nosso, és digno de receber a glória, a honra e o poder, porque criaste todas as coisas, e por tua vontade elas existem e foram criadas. Apocalipse 4:11.
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0: 22 horas com mais 29 minutos, programa Voz da Libertação. Chegando para você, mais informações, mais um bloco de notícias.
1: Seja sempre bem-vindo à Rádio Deus é Amor. A gente vai para mais informações aqui. Curiosidade. Gêmeos separados ao nascer apresentam traços de personalidade compartilhados. Existem dois tipos de gêmeos. Os não idênticos, ou fraternos, resultam de dois óvulos distintos, liberados ao mesmo tempo e fecundados por espermatozoides diferentes. Assim como irmãos comuns compartilham, em média, metade do material genético. Os gêmeos idênticos, por sua vez, se formam a partir de um único óvulo fecundado por um único espermatozoide que se divide em dois embriões. Por isso, compartilham quase todos os genes e com frequência têm a aparência muito semelhante. Gêmeos são raros, ocorrem em cerca de 3 a cada 1000 nascimentos. Estudos típicos com gêmeos comparam gêmeos geneticamente idênticos a gêmeos fraternos. Quando os idênticos se mostram mais semelhantes em determinada característica, isso indica que os genes desempenham algum papel no desenvolvimento daquele traço. Estudos com gêmeos também mostram que a herança genética influencia em alguns dos traços e comportamentos mais pessoais. Foi constatado que eles obtiveram resultados notavelmente semelhantes em testes de personalidade, isso apesar de nunca terem tido contato entre si. Exemplos tão extraordinários levantam uma questão inevitável. Afinal, temos tanto controle sobre nossas escolhas e comportamentos quanto imaginamos. Um dos estudos foi feito com gêmeas idênticas separadas quase ao nascer. Os resultados desse estudo mostram que essas gêmeas, mesmo crescendo distantes e sem contato, compartilhavam diversos traços de personalidade e que ambas chegaram a se casar com parceiros com nomes iguais. Outros estudos tiveram resultados semelhantes em que gêmeos compartilham personalidades, hábitos e comportamentos. Burnout em donas de casa. Como o tratamento com terapia online pode ajudar? Olha, as tarefas domésticas, muitas vezes desvalorizadas pelos familiares e pela sociedade, podem causar um nível de estresse tão grande a ponto de desencadear síndrome de burnout em donas de casa. O burnout é um estado de esgotamento físico, emocional e mental causado pela sobrecarga de trabalho ou pelo estresse contínuo. Esses sintomas podem ser desencadeados por várias razões, incluindo carga de trabalho excessiva, falta de controle sobre o trabalho, ambiente de trabalho desestimulante, falta de apoio e recursos adequados, entre outros fatores. Donas de casa frequentemente enfrentam uma carga pesada de responsabilidades domésticas, que podem incluir cuidar da casa, da família e, às vezes, até mesmo gerenciar finanças e questões administrativas do lar. Isso pode levar a um estado de exaustão física e emocional, assim como sentimentos de desânimo e falta de realização profissional. Geralmente, o transtorno para burnout em donas de casa costuma combinar a terapia online, porque é mais prática e barata do que a presencial, e passatempos. Com ajuda profissional, elas conseguem estabelecer horários específicos para as atividades domésticas, dividir funções para não ficarem sobrecarregadas e separar um tempo para cuidarem de si mesmas.
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8: Mais uma vez está chegando o espaço Eu e Mais Um. Você que nos ouve pela primeira vez, este programa de 5 minutinhos tem como objetivo ensinar as pessoas que acabaram de aceitar Jesus, que nós chamamos de novos convertidos ou bebês espirituais. E talvez seja até o seu caso, que você acabou de aceitar Jesus, tem muitas dúvidas, como agir agora? O que fazer a partir deste momento, eu que aceitei a Cristo, né? Então, este é o objetivo deste programa em 4 edições durante o dia. Logo que nós iniciamos este programa, em suas primeiras edições, nós falamos o que é batismo. E hoje nós vamos nos aprofundar nesse tema, o batismo nas águas. O nosso texto bíblico está no livro de Atos, capítulo 2, versículo 41. Você que é novo convertido, eu creio que você está aprendendo como manusear a Bíblia Sagrada. Se você não sabe onde está o livro de Atos, você vai no índice, nas primeiras folhas da Bíblia Sagrada, ali tem um índice e o número das folhas onde está localizado este livro de Atos. E eu vou ler no capítulo 2, que é o número grande, e o versículo é o número pequenininho, versículo 41. Diz assim: de sorte que foram batizados os que de bom grado receberam a sua palavra, ou seja, a palavra do Senhor. E naquele dia agregaram-se quase 3 mil almas. Eu sei que muitas pessoas estão nos ouvindo já há um bom tempo e já receberam os ensinamentos básicos da doutrina cristã e que é de suma importância que realmente vocês sejam orientados sobre a necessidade do batismo e também a orientação do significado no contexto da experiência cristã. Infelizmente, em alguns lugares, o batismo tornou-se um ritual, um banho de água fria, um banho sem crédito, né? Mas nós entendemos pela palavra de Deus que o batismo nas águas não é para o crente apenas um ritual opcional. Ah, eu vou batizar se eu quiser. Não, mas sim um mandamento do próprio Senhor Jesus, que ele diz assim em Mateus 28:19. E depois, e fazei discípulos de todas as nações. Olha só que interessante a ordem aqui, olha. Batizando-as em nome do Pai e do Filho e do Espírito Santo. Então nós vemos aqui essa ênfase desta verdade, né? Que de fato, nós, se nós amamos de verdade a Jesus e nós cremos piamente nas doutrinas de Cristo, nós devemos com alegria entrar nas águas batismais, demonstrando para todos, publicamente, a nossa fé em Jesus, que nós acreditamos tudo que nós ouvimos da palavra de Deus, né? E quando você se batiza, você está mostrando o desejo de servir e seguir a Jesus para sempre, né? Então, o batismo nas águas, ele diz respeito à primeira ordem de Jesus, através da qual o novo convertido, que é você, que acabou de aceitar Jesus, passa a fazer parte da igreja visível, porque existe a igreja invisível. A igreja visível é aquela que você congrega, que você está ali com os membros dela, né? E também existe a igreja invisível, que são todos aqueles na face da terra que servem a Jesus. Então, quando você aceita Jesus, você se batiza, você faz parte agora da igreja, como membro do corpo de Cristo. E o batismo simboliza o começo da sua vida espiritual. E assim como o batismo de Jesus no Rio Jordão serviu para identificá-lo com a humanidade, o batismo do crente mostra numa declaração pública de sua identificação com Jesus. Não somente com ele, mas com sua morte e ressurreição, que torna possível você ter a nova vida que passa a ter em Jesus. Você sabia que a Bíblia diz que os que são batizados em Cristo são revestidos de Jesus? Então, desta maneira, pelo batismo, você, crente, se reveste de todo o seu caráter, do caráter de Cristo, da vontade dele, da sua obra, da sua morte, do seu sepultamento, olha que lindo, e de sua gloriosa ressurreição. Isso não é lindo? É maravilhoso. E nós vemos que, para estimular o nosso raciocínio, nós vamos discutir um ponto relacionado com esta lição, usando esse seguinte plano. Vamos aqui discutir um ponto, né? Então, vamos colocar aqui um texto para ser interpretado por você. Por exemplo, vamos colocar aqui um versículo, esse versículo aqui, olha, que é o texto bíblico do nosso estudo. De sorte que foram batizados os que de bom grado receberam a sua palavra, e naquele dia agregaram-se quase 3 mil almas. Então aqui nós estamos vendo um versículo. Para a gente entender esse versículo, nós temos que ler todo o capítulo, que é o capítulo 2. E eu vou ensinar isso a vocês na próxima programação, porque nós simplesmente fizemos uma introdução do que é o batismo nas águas. Tá certo? Até a próxima oportunidade. Se despede Débora Miranda, e o nosso contato é 11 982 92 33 92. Um forte abraço. Fique na paz do Senhor Jesus.
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ouvintes, em São Paulo, 22 horas 46 minutos. Deus abençoe pelo carinho, pela audiência aqui no programa Voz da Libertação. Eu quero mandar um alô especial também para o nosso querido ouvinte, o João Batista de Souza. O João Batista está fazendo um tratamento aí, tratamento muito complicado, muito difícil. Ele entrou em contato conosco aqui pedindo oração. Então estaremos apresentando a vida do nosso querido ouvinte, João Batista de Souza. Estaremos pedindo a Deus aí para que o Senhor venha entrar, né, com providência aí na sua vida, abençoando a sua saúde e te dando vitória, tá certo? Então fica aí na dispensação do Senhor, o Senhor está cuidando, o Senhor está no controle da situação. Nós temos também mais pessoas que estão interagindo. Eu quero mandar um alô especial aqui para o Wellington de Franco da Rocha, a Silvanira Ramos, lá da Vila Bazu em Franco da Rocha, a Isabela que pediu oração em favor da Cristina, a Estela lá do Ceará, também temos aqui o nosso irmão Jó, o Josivaldo de Francisco Morato. Ele diz: olha, acabei de chegar do culto da igreja e já estou aqui sintonizado no programa Voz da Libertação. Lá no Jardim Eucaliptos, em Caieiras, a Terezinha e o esposo Antônio Pedro também. Deus abençoe o nosso irmão Dinei, do Jardim Primavera e Francisco Morato. Nosso irmão pastor João Leandro, a esposa Valda e todo o povo de Deus do CDHU, lá do Pan-Americano, aqui no Jaraguá. Também o Adão Abreu, mandar um alô especial aí para todos os ouvintes do programa, o Laerte Abadelli, a Darcy, o Getúlio, a esposa, o presbítero Celso, todos eles ali da nossa igreja Deus e Amor de Laranjeiras. Você que mora em Laranjeiras, a nossa igreja Deus e Amor está localizada lá na Avenida Pauliceia 624 em Laranjeiras. Tem culto lá todos os dias, sempre um homem de Deus ou uma mulher de Deus pregando a poderosa palavra e orando pelos dons do Espírito Santo. Também quero mandar um alô para o José Luiz Natel, a esposa Raquel, o Marcelo de Perus, o Amadeu de Francisco Morato, a Maria Aparecida de Santa Gertrudes, também aqui conosco, a Eliana Silva Macharete, lá do estado do Rio de Janeiro. Que Deus abençoe. E por fim, o Marcelo Bandeiras dos Santos. Todas essas pessoas e muito mais, né? Devido ao espaço de tempo, a gente não consegue mandar um alô para todo mundo ao mesmo tempo, mas na medida do possível a gente vai separando aqui o nome de algumas pessoas e mandamos então aquele alô todo especial para você, ouvinte do programa Voz da Libertação. Para você que é da Vila Bazu, amanhã sexta-feira, campanha de libertação, pastor Adriano pregando a poderosa palavra e orando pelos dons do Espírito Santo. E no domingo, culto especial de Santa Ceia. Nós estaremos então celebrando o Senhor Jesus Cristo, estaremos ali na presença do nosso Deus, se alimentando da carne e do sangue poderoso de nosso Senhor e Salvador Jesus Cristo. Então todos os membros, não falte, esteja conosco, Deus tem uma palavra poderosa para o seu coração. A nossa igreja Deus e Amor da Vila Bazu está localizada então na rua Dom João VI, 144, em Vila Bazu, Franco da Rocha. Eu sou o pastor Silvio Moraes, trabalhos técnicos do Diego Calmão. Esse programa tem a supervisão geral da nossa querida irmã Ereni Miranda. Eu fico por aqui, está chegando para você agora mais informações, mais um bloco de notícias e logo após nós teremos então o culto no lar com o pastor Lourival de Almeida. Hoje ele vem com um tema interessante: Deus fala. Você crê que Deus fala? Você crê que Deus tem uma palavra para o teu coração? Então já vai se preparando aí para receber esse maná dos céus, essa palavra gloriosa do coração de Deus para o teu coração. Programa Voz da Libertação, órgão oficial da Igreja Pentecostal Deus e Amor. Que Deus te abençoe, amada audiência. Fiquem todos na paz do Senhor Jesus. Música.

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2: Vamos ao momento de informação aqui na Rádio Deus é Amor. Reserva segura. Ter um dinheiro guardado protege a família nos imprevistos. Guardar uma parte do salário todo mês é um hábito que traz muita tranquilidade. Os imprevistos financeiros acontecem em todas as famílias e sem aviso prévio. Uma geladeira que quebra ou um gasto com farmácia podem desequilibrar aí as contas. E ter uma reserva de emergência evita o desespero na hora da dificuldade. O ideal é poupar um pouco de dinheiro logo que o pagamento cai na conta. Esperar sobrar no fim do mês quase sempre resulta em não guardar nada. O valor não precisa ser alto. O que importa é a constância e a disciplina. Aos poucos, a reserva cresce e se torna um verdadeiro escudo protetor. Esse dinheiro deve ficar guardado em um local seguro e de fácil acesso. Ele não é feito para comprar roupas novas ou fazer passeios de fim de semana. É um recurso exclusivo para urgências reais que afetam o sustento da casa. O foco é blindar o lar contra as tempestades financeiras do dia a dia. Começar com qualquer quantia já é o primeiro passo para a liberdade financeira. A organização afasta a ansiedade e devolve a tranquilidade para o trabalhador. O cidadão prudente se prepara para os dias difíceis com muita sabedoria. Proteger o orçamento familiar é garantir o pão na mesa em qualquer situação. Cartão de crédito. Uso consciente evita a bola de neve dos juros altos. O cartão de crédito pode ser um grande aliado ou o maior vilão do orçamento. A facilidade de passar o plástico muitas vezes esconde o perigo do endividamento. Comprar por impulso gera faturas que o salário nem sempre consegue pagar no fim do mês. Sem controle, o consumidor perde noites de sono preocupado com as contas. Pagar apenas o valor mínimo da fatura é um dos maiores erros financeiros. Os juros cobrados sobre o saldo restante estão entre os mais altos do mercado. Em pouco tempo, a dívida dobra de tamanho e se torna quase impossível de quitar. É o início de um sufoco que compromete toda a renda da família. O controle rigoroso de cada gasto anotado no papel ajuda a não perder as contas. O limite do cartão não é uma extensão da renda, mas sim um dinheiro emprestado. Então é preciso ter a certeza de que haverá saldo para pagar a fatura inteira no vencimento. A disciplina evita que o crédito fácil se transforme em uma armadilha pesada. Se o controle estiver difícil, a melhor decisão é deixar o cartão guardado em casa. Usar dinheiro vivo ou pagar à vista no débito ajuda a frear os gastos desnecessários. Viver dentro da própria realidade financeira é o caminho para não perder a paz. Comprar apenas o que se pode pagar é o segredo para ter uma vida tranquila.

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2: Deus abençoe vocês, meus irmãos, bem-vindos à casa de Deus. Deus fala, que Deus fala, Deus fala. Amém? E havendo Deus antigamente falado, muitas vezes, e de muitas maneiras, aos pais pelos profetas, a nós falou-nos nestes últimos dias pelo Filho, a quem constitui herdeiro de tudo, porque por quem fez também o mundo, o qual, sendo o resplendor da sua glória e a expressa imagem da sua pessoa, e sustentando todas as coisas pela palavra do seu poder. Eu leio até aqui, meus irmãos. Deus fala, Deus fala. Por que Deus não falaria conosco? Por que Deus não falaria contigo? Se você verificar a Bíblia Sagrada no livro de Gênesis, já no capítulo 1, no princípio criou Deus os céus e a terra era sem forma e vazia, o Espírito de Deus se movia sobre a face das águas. E disse Deus, a primeira coisa, meus irmãos, que existiu foi a palavra. Você diz, mas no princípio criou Deus, fez todas as coisas, é verdade, podemos ver isso. Mas nós podemos verificar também que todas as coisas foram criadas pela palavra. Deus fala. Deus pronunciava a sua palavra e as coisas iam acontecendo. Deus ia fazendo todas as coisas pela sua palavra. A Bíblia Sagrada nos diz que Deus foi falando e disse Deus, haja expansão entre um dia e outro dia. E disse Deus que seja criada a estrela, o firmamento. E Deus foi falando. Espertos cientistas dizem que nós temos na nossa galáxia 100 bilhões de estrelas. Eu vejo uma coisa meio assim, um errozinho meio que não posso considerar insignificante na questão das galáxias, porque alguns cientistas dizem que existem 100 bilhões de galáxias e cada galáxia tem 100 bilhões de estrelas, e alguns dizem que tem quase 200 bilhões. É um erro muito grosseiro, então vamos ficar nos 100 bilhões, tá bom. O que eu quero dizer é que se Deus foi criando todas as coisas pela sua palavra, quer dizer que Deus então falou bastante. Disse Deus, haja uma galáxia. Disse Deus, haja a lua, o sol. Deus falou bastante. Deus falou muito. Então Deus começa falando. Deus prossegue falando. E Deus vai continuar falando. A Bíblia Sagrada nos fala que Deus antigamente, havendo falado, falou muitas vezes e de muitas maneiras. Deus falou com Adão. Deus falou também com Caim. Deus falou com Abraão. Deus falou com Moisés. Deus falou com os profetas. A mensagem de Deus foi falada, a Bíblia Sagrada fala aos antigos, muitas vezes e de muitas maneiras. Se utilizou de profetas para falar ao povo. Houve um momento que Deus se utilizou até mesmo de animais, não é? Deus falou a Balaão através da mula. Falou. Deus falou a Elias uma mensagem sem voz, mas que alimentou através dos corvos, por que não? Muitas vezes reis se manifestavam perguntando a profetas, tem palavra de Deus para mim? E os profetas às vezes diziam, tem palavra de Deus para você. De forma é que Deus falou, a Bíblia Sagrada nos diz de muitas maneiras, Deus falou muitas vezes, Deus falou pelos profetas, Deus falou de maneira diferenciada. Por exemplo, quando Deus falou com Moisés, a Bíblia chega a dizer que Deus falou com Moisés face a face. Com outros falou através de profetas, por outro falou através de visões, através de sonhos. E meus irmãos, verificando toda essa questão da maneira que Deus falou de várias maneiras a tantas pessoas, a tantas gerações anteriores à nossa, de repente eu me sinto assim meio que, sei lá, não é que eu seja, que nós sejamos um fracasso, eu diria. Mas a verdade é que por que gerações anteriores puderam dizer que a manifestação da fala de Deus foi para eles tão grande, nós não podemos falar a mesma coisa no nosso dia, em nossos dias? Dá-se a sensação que nós estamos em falta em alguma coisa. A sensação que eu tenho que de repente é que nós, perante Deus, somos, sei lá, pessoas, não sei, de categoria diferenciada, porque, não porque sejamos, mas porque não ouvimos de Deus a voz como os nossos pais ouviram no passado. Isso é preciso mudar. Deus fala. Deus fala. Nós falamos que, infelizmente, meus irmãos, muitas pessoas não é que não ouvem Deus falar. Não é que, ou seja, não é que Deus não fala, não ouvem Deus falar. Não querem ouvir Deus falar. Afinal de contas, ouvir Deus falar produz dentro de nós responsabilidade de tomar atitude em relação ao que Ele fala. E para muitas pessoas não é interessante ouvir Deus falar. É interessante, às vezes, muitas pessoas, para elas, ou seja, para muitas pessoas é interessante se esconderem atrás de, tipo, parece que foi Deus que falou, acho que foi Deus que falou, assim para mim tá bom, desse jeito eu posso entender Deus, desse jeito eu posso viver na presença de Deus. Na verdade, essas pessoas não entendem que não ouvindo Deus verdadeiramente, não existe uma responsabilidade perante Deus verdadeiramente. Na verdade, as palavras que ouvem de outras pessoas, que não são necessariamente a palavra de Deus, está acumulando sobre elas juízo. E embasado nessa comunicação que Deus externa para conosco, embasado na forma que Deus se manifestou, eu vou dizer aos nossos pais, aos antigos, falando muitas vezes e de muitas maneiras, embasado nessa comunicação, eu digo a vocês que a nossa experiência cristã não parece de repente muito, sei lá, não parece muito eficaz. De repente eu me sinto tão pobre em relação a tanta gente que viu Deus falar de tantas formas, por não me achar tão em contato com Deus da forma que os outros foram, não só falando, mas recebendo a palavra de Deus. Mas eu quero que isso mude para mim também. Se nós verificarmos, meus irmãos, o versículo primeiro, a sua riqueza é muito grande. Porque não só Deus falou muitas vezes, de muitas maneiras, aos pais pelos profetas. Mas a Bíblia Sagrada nos fala também que a nós falou-nos nestes últimos dias pelo Filho. Eu não sei se os irmãos entendem como eu, mas a bem da verdade, meus irmãos, a questão da comunicação de Deus com o homem, por mais que tenha sido tão boa no passado, eu sinto que nós temos a obrigação de ter uma comunicação com Deus, ouvindo Deus falar conosco, muito melhor. Embora a Bíblia diz que Deus se manifestou várias e de muitas maneiras aos antigos, hoje nós temos a condição de ter uma comunicação com Deus e ouvir Deus, eu entendo assim,

profeta, seja através dos profetas. Por quê? Bom, não sei se vocês já verificaram no livro de Êxodo, no capítulo 20, a Bíblia Sagrada nos diz que um dia Deus se manifestou e todo o povo viu trovões, viu raios, relâmpagos e ouviu um zunido de buzina, diz a Bíblia. E o monte fumegava, diz o Senhor, ou diz a Bíblia, perdão. E o povo vendo isso acabou se retirando e se afastando e correndo para longe. E imediatamente falaram com Moisés: Moisés, fala tu conosco! Fala tu conosco! E nós te ouviremos. E não fale diretamente Deus conosco para que não morramos. Então, meus irmãos, eu entendo que assim, foi linda a palavra de Deus que Deus transmitiu de Moisés para o povo, dos profetas para o povo, mas eu entendo que de repente a experiência que aquele povo teve com Deus no passado foi uma experiência indireta. Os que recebiam a mensagem direta de Deus, profetas, Moisés e outros, foram poucos privilegiados, mas Deus falava com eles indiretamente, se utilizando de profetas, se utilizando de patriarcas e se utilizando do que ele quisesse se utilizar, até mesmo as coisas que por ele foram criadas, conforme nos fala a Bíblia em Romanos. É por essa razão que eu digo a vocês que hoje nós temos condições de ouvir Deus falar diretamente conosco, não pelos profetas, não de maneiras diferenciadas, eu até diria, mas a Bíblia Sagrada nos fala claramente que Deus antigamente falou de forma indireta, se utilizando de profetas e tal, mas a nós, nesses últimos tempos, fala através do Filho. Através do Filho. Então nós temos a oportunidade, o benefício de nos entendermos, eu diria, com Deus, com muito mais a linha direta do que os antepassados tiveram. Talvez porque tivessem medo de Deus. Os irmãos sabem que no Antigo Testamento houve um tempo que as pessoas tinham até medo de pronunciar o nome de Deus. E por essa razão não pronunciavam o nome de Deus. Por medo. E eu creio que o medo fez essas pessoas também falarem: Moisés, Moisés, você conosco. Nós não queremos contato direto com Deus. Nós temos medo quando Ele fala, porque os montes estremecem, fumegam. Raios e relâmpagos acontecem, então fale tu conosco, porque nós temos medo de morrer. E a coisa foi passando. E nós temos o privilégio de viver nesse tempo. Se nós temos o privilégio da ação direta, vocês vão entender o que eu estou falando, a ação direta da comunicação de Deus conosco. A nós falou-nos nesses últimos dias pelo Filho. Nos últimos dias nos fala através do Filho. Últimos dias. O que são esses últimos dias? Também entendo eu que os últimos dias são os dias compreendidos entre o período que Cristo veio em carne, que Ele veio pessoalmente à face da terra, até o período da sua manifestação no arrebatamento da igreja. Ou seja, o tempo é agora. O momento é esse. Se você nunca deu, eu diria assim, ou nunca teve um interesse muito grande em ouvir Deus falar, se você sempre se conformou, não, o pastor vai pregar e Deus vai falar através do pastor, sim, Deus fala através do pastor. Mas eu gostaria, meus irmãos, que todos nós tivéssemos consciência que nós temos uma linha aberta, uma linha direta com Deus, e Deus quer se manifestar falando conosco. Não é que vai mudar a mensagem, não é? Não, mas a questão do contato com Deus denota para nós a comunicação com Deus, a nossa intimidade com o Senhor, a nossa condição de podermos ouvir Deus falar pessoalmente conosco. E isso vai evitar, inclusive, muitas coisas que fazem muito mal à igreja, porque a partir do momento que muitas pessoas entendem, não, Deus não falará diretamente comigo, muitas coisas ruins acabam acontecendo, porque se levantam profetinhas, profetadas, profetões, e coisas começam a acontecer que acabam, eu diria, atrapalhando o trabalho da igreja. Você não tem que falar como o povo hebreu falou a Moisés: você vai falar conosco e ouviremos. Não queremos ouvir Deus direto, você vai falar o contrário. Você vai falar, porque nós somos pregadores. Senhor, usa os pregadores, que é uma maravilha. Queremos ouvir o Senhor falar através deles, senão nós perdemos o sentido aqui também. Mas eu quero ouvir o Senhor falando comigo também. Eu quero que o Senhor se manifeste a mim, falando comigo também.

0: Nós temos que exterminar essa pobreza de comunicação que existe entre nós e Deus. Para sermos mais fortes, para sermos mais verdadeiros, para nós entendermos muito melhor coisas que Deus quer explicar para nós diretamente. Nos últimos dias, o tempo é agora. O tempo é esse. Por que, meus irmãos, que eu digo a vocês que quando Jesus fala conosco é a palavra direta? Por quê? Porque Jesus fala a palavra de Deus diferente. Diferente da forma que os profetas falavam antigamente. Diferente da maneira que os profetas se manifestavam antigamente. Os profetas antigamente se manifestavam dizendo: assim diz o Senhor. Os profetas eram enviados por Deus. Tinha uma missão, tinha uma mensagem. E eles chegavam e falavam para reis, falavam para o povo, falavam para o inimigo: assim diz o Senhor. Assim diz o Senhor. Assim diz o Senhor. É muito importante. Quando veio o Senhor Jesus, ele não disse assim diz o Senhor, não. Ele veio dizendo: eu, portanto, vos digo. Eu, porém, vos digo. Em verdade, verdade, vos digo. Vejam que há uma diferença. Existe uma diferença. Jesus fala a palavra de Deus. Jesus fala a palavra de Deus diretamente, como se fosse, ou seja, é Ele Deus, mas é Deus falando através dEle, mas Ele é Deus, ou seja, não é questão de agora estarmos terceirizando a palavra, os tempos são outros. Então por que nós vivemos nessa pobreza de comunicação com Deus? Eu não sei os irmãos, mas eu me sinto às vezes tão fracassado, porque às vezes eu não consigo entender que tem irmãos tão abençoados que Deus fala tão diretamente com eles tantas coisas, e comigo às vezes fala tão pouquinho. Deus fala pouquinho comigo. Queria que Deus falasse muito mais. Embora seja suficiente, eu gostaria de ouvir mais. Você vai falar: mas irmão Lourival, está escandalizando falar que Deus fala pouquinho com o irmão, né? É evidente que Deus fala comigo através da leitura da palavra e tantas coisas, é claro que sim. Mas sinceramente eu não quero exagerar aqui, mas se eu estou dizendo que Deus fala tão pouquinho comigo, gostaria que Deus falasse muito mais, eu pergunto a você: o que Deus tem falado contigo? E não é porque Deus não queira falar, não. Deus quer falar contigo, sim. Deus quer se manifestar falando ao seu coração, sim. Através do Filho. O Filho fala a palavra de Deus diferente dos profetas que pareciam mensageiros terceirizados. Jesus, meus irmãos, é direto Deus falando conosco, porque Jesus é a palavra de Deus. No Evangelho de São João, a Bíblia Sagrada fala que no princípio era o Verbo. O que é o Verbo? A palavra. E a palavra era Deus, e o Verbo era Deus. Já no versículo 14, a Bíblia Sagrada nos fala que o Verbo se fez carne, ou seja, o Verbo encarnou-se. Deus encarnou-se, o Verbo encarnou-se, habitou no meio de nós e nós pudemos contemplar a sua glória. Ou seja, não é agora Deus na pessoa do Pai, do Filho e do Espírito Santo, é Deus falando. Não é mais Abraão falando: olha, assim diz o Senhor. Não é mais Elias dizendo: assim diz o Senhor. É o próprio Deus falando: olha, eis que vos digo. E dessa forma vos digo. É o Senhor mesmo falando: olha, eu estou aqui agora para dizer que os antigos se falaram assim, assim, assim. Eis que falaram dessa forma, mas eis que eu vos digo dessa forma. Ou seja, é Deus falando diretamente conosco. É o Senhor Jesus falando conosco. É o Verbo que se fez carne. É a palavra encarnada falando conosco. Então eu pergunto: por que nós estamos nessa miséria de palavra? Por que nós estamos nessa miséria, eu diria, de comunicação com Deus? O que Deus já falou com você que você entendeu? Opa, isso foi Deus falando. Porque há de se estranhar até mesmo: ah, mas irmão, tão pouquinho. Eu estou falando a verdade. Eu não vim aqui para ficar me arvorando como se eu fosse melhor do que o João, do que o Joaquim, mas eu estou aqui falando a verdade. Nós carecemos de muito mais comunicação com Deus, mas nós não nos prestamos a essa abertura. Nós às vezes não queremos ouvir Deus falar. Nós, às vezes, não queremos que Deus se dirija a nós da forma que Deus quer se dirigir a nós, pessoalmente, com poder. Preferimos, às vezes, a terceirização para não termos depois que dizer, não, mas eu não entendi o que o Senhor estava falando. Será que o que eu estou dizendo faz sentido? Ah, mas olha para você. Olha para pessoas que são ouvintes, não é? Olha para pessoas que estão na igreja que você conhece há tanto tempo. Olha para pessoas que às vezes até estão com a Bíblia na mão pregando a palavra. Até falam, até pregam. Alguns que cantam. Ao primeiro sinal de que alguma coisa pode apertar em algum aspecto da vida, a pessoa mostra que nunca ouviu Deus falar pessoalmente com ela pelas atitudes que toma. Quantas pessoas dentro da igreja, eu não quero subir todos os dias no púlpito, chegar aqui na plataforma e todo dia estar falando, não, tipo, olha meus irmãos, existem coisas que nós não podemos, que é assim, assim, isso é pecado, aquilo é pecado. Ora, quando Deus fala conosco, eu acredito que existe uma certa linha de lógica. Mas não ouvem Deus falar. Você acredita que uma pessoa que está na igreja e não consegue deixar mentira, como é que eu posso dizer a você que essa pessoa está ouvindo Deus falar? Uma pessoa que está na igreja, mas não consegue deixar de roubar, não consegue deixar de falar palavrão, não consegue deixar de ser fornicário, de ser adúltero, de ser mentiroso, de ser às vezes sem vergonha. Como é que essa pessoa ouviu Deus falar? Porque eu tenho certeza que quando Deus fala, a marca fica. Eu tenho certeza que quando Deus fala, a marca fica. E eu me arrisco a dizer, meus irmãos, que existe um número enorme de pessoas que trapaceiam quando dizem que Deus está falando. Existe um monte de gente que fala que Deus falou sem Deus ter falado. Existe um monte de gente que diz, não, Deus está comigo, e faz aquela cenazinha de gente cheia da glória, da graça. Né? Deus está forte na minha vida. E é tudo mentira. É tudo mentira. Por essa razão eu digo a vocês devem ter um contato e um canal de comunicação direto com Deus, porque Deus nunca vai mentir para você. Deus nunca vai mentir para você. A nossa comunicação com Deus é muito melhor do que os nossos antigos ou os nossos pais. Falou tremendamente, sim, através dos profetas, mas hoje fala, Jesus fala conosco, Jesus fala a palavra, Jesus é a palavra, Jesus é a mensagem personificada, perdão, mensagem personificada. E Jesus, meus irmãos, tem interesse em falar conosco, por quê? Porque Jesus é a última palavra que Deus pronuncia a esse mundo. Não haverá outra. Não haverá outra. Se você não ouvir o que Jesus Cristo está falando para você, você está perdendo a oportunidade. Jesus é a palavra dos últimos dias. Não haverá outra palavra. Não haverá outra. A nós falou nesses últimos dias pelo Filho, herdeiro de tudo, juntamente com quem também fez o mundo, o qual é o resplendor da sua glória, a expressa imagem da sua pessoa, e sustentando todas as coisas pela palavra do seu poder. Se os antigos não queriam ouvir Deus falar diretamente com eles, eu animo os irmãos. Ah, mas pastor, não ouço mais os pastores. Ouve, claro que você ouve. Tem muito pastor que é abençoado demais. Tem muito pastor que a gente fica doido pelos horários, pela gente, são homens cheios de unção, poder de Deus. Tem tantos homens de Deus que eu fico maravilhado quando oram por mim, quando dizem, estou orando por você, fico maravilhado. Mas que tem muitos que dizem que Deus está falando e Deus não está falando, não está. É pastor panela de pressão? É pastor pulinho? É pastor xilique? Por isso que é importante você permitir que Deus fale diretamente contigo. Porque aquele que ouve Deus falar, aquele que permite Deus falar diretamente a ele, aquele que ouve a palavra que ele está dizendo, certamente fará recair sobre si o ódio do restante do mundo que não aceita a palavra verdadeira. Mas esse homem de Deus, essa mulher de Deus, tudo poderá discernir e por ninguém será discernido e discernida. Quem é de Deus ouve a palavra de Deus, versículo simples assim. Quem é de Deus ouve Deus falando. Quantas pessoas, meus irmãos, ouvem Deus falar e gostariam de ser participantes também das promessas do Senhor? Então ouça mais, porque a fé ela vem quando você ouve e quando você ouve a pregação, diz a Bíblia. Deixa Deus falar contigo. O Senhor Jesus é a última. É o verbo, é a última fala de Deus para esse planeta. Quem não ouvir o que o Senhor Jesus fala, vai perder, me permitam ser direto e reto o assunto, vai perder a sua salvação. Nós não queremos ouvir palavra adulterada. Nós não queremos ouvir a palavra que somente serve para os nossos propósitos, mas não serve para o propósito de Deus. Nós não queremos ouvir a palavra que não nos edifica de verdade, que não nos traz santificação. Nós queremos ouvir a palavra da verdade, a palavra que nos leva pelo caminho da santificação e nos conduz certamente à vida eterna. Nós queremos ouvir Deus falar, claro, queremos participar dos cultos, queremos que Deus use os pastores, eu quero que Deus me use para falar com vocês, quero que Deus use esses pastores para falar com vocês, mas que seja a palavra de Deus, nada mais do que a palavra de Deus, a legítima palavra de Deus, que traz para nós fortaleza, que faz nos caminhar nos caminhos que nos conduzem à vida eterna, ou no caminho que nos conduz à vida eterna. É a última palavra, é a palavra dos últimos dias. É a glória, ou seja, é o resplendor da glória, a imagem expressa do Pai. Palavra de poder. Quando eu digo que o verbo se fez carne, imediatamente eu retorno ao que disse o profeta Isaías no capítulo 55. Quando ele fala que a palavra que sai da minha boca, se é o profeta falando, não voltará vazia. Essa palavra já saiu. Essa palavra já prosperou naquilo para que foi enviada, porque a palavra é o verbo. A palavra é o próprio Cristo que veio e prosperou naquilo que foi enviado, ou seja, ele veio e morreu por nós na cruz do Calvário. Ele veio e deixou a mensagem, ele veio e se entregou por nós. É a última mensagem de Deus, não haverá outra. Não se levantarão mais profetas como se levantaram profetas no Antigo Testamento. Não, essa é a palavra de Deus, é a última. Quando através do profeta nós ouvimos a repreensão séria, aqueles que não queriam ouvir a palavra, eis que vem dias, diz o Senhor, em que enviarei fome sobre a terra. Não seja faminto da palavra, porque nós temos abundância de palavra. Nós temos abundância de comunicação com Deus. Não fique escolhendo o que você quer ouvir, porque não é o que você quer ouvir que conta. O que conta é o que Deus quer falar. O que conta é o que Deus quer fazer através da sua palavra na nossa vida. A palavra de Deus nos fortalece. A palavra de Deus não permite essa criação de crentes em cativeiro. Parecem gordinhos, mas gordinhos de ração, gordinhos, mas falta vitamina. E é o primeiro sinal de luta, é o primeiro sinal de problema, é o primeiro sinal que há necessidade de uma interpretação mais profunda. Nós vemos um monte de crente caindo em contradição, cometendo erros grosseiros, porque nunca quiseram ouvir a palavra de Deus. Sendo enganados, meus irmãos, por tantas coisas que nós temos visto em nossos dias. E apesar de toda a abundância de palavra que nós temos, são verdadeiros mendigos passando fome, porque não ouvem Deus falar. Essa palavra não é nossa, essa palavra é de Deus. Essa palavra não é de particular interpretação. Deus fala, mas é do jeito que Ele quer que você receba. Não do jeito que eu quero transmitir a você, mas do jeito que Ele quer que você receba. Porque a palavra de Deus é remédio, a palavra de Deus é salvação, a palavra de Deus é medicina. Eu ainda me sinto, meus irmãos, assim, bastante defasado na questão de quero que Deus fale mais. Mas hoje vocês estão sabendo que nós temos um privilégio. O privilégio de não termos que ouvir a palavra da forma que ouviram os nossos pais. Ao invés de assim diz o Senhor. Agora podemos ouvir em verdade, vos digo. Deus fala diretamente conosco. Quando você começar a entender o que Deus está falando contigo, você vai se fortalecer muito mais. Não é desprezar o pregador. Quem está entendendo essa parte aí, levanta a mão. Não é. Não é desprezar a mensagem. Não é desprezar a liderança espiritual. Não, não é isso que eu estou falando. Mas eu estou falando da comunicação que Deus tem contigo. E Ele pode falar contigo. Eu não posso chegar e falar para você, não. Deus só fala contigo se for através da minha pessoa. Como dizia um amigo do interior, Deus só fala contigo se for através de mim. Não. Porque se eu for proceder dessa maneira, eu sou obrigado a dizer que algumas religiões que têm a questão da intercessão de pedaço de pau, pedaço de toco, imagem daqui, imagem dali, eles estão certos. Se Deus não tem comunicação direta comigo, tem que ter através de uma pessoa. Ora, e se Deus precisa de alguma pessoa para falar comigo e não fala comigo diretamente, eu fico meio que acabrunhado. Porque eu sei que Deus pode falar comigo. Entenda a necessidade da igreja na sua coletividade, ouvir pregações, participar de pregações, mas entenda também a necessidade profunda de você manter o seu contato, a sua comunicação com Deus, ouvindo Ele falar com você, coisas que talvez você só queira falar com Ele e Ele queira responder somente para você. Então, meus irmãos, havendo Deus antigamente falado muitas vezes e de muitas maneiras aos pais pelos profetas, nesses últimos dias, nesses últimos tempos, agora Ele está falando através do Filho. E nós entendemos que o Filho é Deus. Então Deus fala diretamente conosco. Aproveitando o gancho, meus irmãos, já que estamos na carta aos Hebreus, se vocês só lerem o capítulo 2, vocês vão ver que a Bíblia Sagrada nos fala, temos que prestar mais atenção no que já temos ouvido. E diz mais a palavra, porque a palavra falada pelos anjos foi firme. Transgressão, transgredir a palavra dos anjos, receberam a retribuição pela transgressão. Agora, como nós vamos escapar se nós não prestarmos atenção na salvação que começou a ser anunciada pelo Senhor, confirmada pelos que ouviram, testificada também por Deus, através de sinais, milagres e várias maravilhas do Espírito Santo distribuídos pela sua vontade? Como escaparemos? Não escaparemos. Se nós não ouvirmos Deus falar, não escaparemos. E não tem bonitinho do Senhor, não tem riquinho do Senhor, não tem famosinho do Senhor, não tem essa coisa não diante de Deus, ou você ouve Deus falar ou você está desqualificado, ou você obedece o que Deus fala ou não adianta achar que vai corromper alguém para entrar no céu. Está achando que para entrar no céu é o mesmo que entrar nessas companhias multinacionais? Não. Entrar no céu não tem negócio de vou corromper esse ou aquele não. Para entrar no céu, você precisa ter Jesus morando no seu coração. E Ele só virá morar no seu coração a partir do momento que você aceitar a palavra. Porque Ele é a palavra, Ele é o verbo encarnado. E se não for através dEle, não há salvação. Tem pessoas que se acham as pessoas mais bonitas e mais gostosas. E a última bolacha do pacote, não é verdade? Não, porque comigo é assim, porque o meu pai, famoso pregador. Não quero saber quem é o seu pai. Não quero saber se é famoso pregador. Ou você se arrepende, ouve a palavra de Deus, ou você vai para o inferno. Porque eu sou famoso, eu falo no rádio, eu falo na televisão, e comigo é assim, porque eu estou acima da média, eu sou melhor que qualquer um, ninguém é melhor do que ninguém. Se não ouvir Deus falar a última palavra, a última mensagem, o que tem é Cristo. Se não ouvir Deus falar, não tem salvação, vai perecer. Porque não há como escapar se não ouvirmos com atenção aquilo que nós temos ouvido do Senhor, aquilo que nós temos presenciado com os nossos olhos. Não importa quem quer que seja, pode ser da minha família, pode ser quem quer que seja, porque se for para Deus ter favoritismo, esse aqui pode, aquele lá não pode, você pode ver de qualquer jeito que eu salvo, temos um esquemazinho aí, se for para isso eu não quero servir esse Deus, A Bíblia fala claramente que Deus não faz acepção de pessoas. Se não faz acepção para salvação, não faz acepção para falar, não faz acepção para orientar. Deus é o mesmo para todos. Não tem quem achar que alguém que possa achar que o meu caminho é mais curto que o seu, só porque de repente eu me sinto mais simpático, que eu tenho um carro melhor que o seu, estou bem empregado, faça-me um favor. Com todo respeito, meus irmãos, dá vontade de pedir a essas pessoas, sabe uma coisa? Plantar catar coquinho não vai plantar favar. O meu Deus não discrimina, o meu Deus fala com todas as pessoas. Fala contigo, está falando contigo. Ouça o que Deus está falando contigo. Quer morar no céu? Se não ouvir a palavra de Deus, não vai morar no céu. Se não ouvir a palavra de Deus, jamais poderá adentrar as mansões celestiais, seja lá quem quer que seja. Pode ser o Barack Obama, pode ser o Donald Trump, pode ser o presidente do Brasil, pode ser o presidente de onde quer que seja. Não ouviu Deus falar, não tem lugar lá no céu. Não recebeu a palavra de Deus, não vai morar na glória. Nós temos a facilidade da comunicação, nós temos a facilidade e o privilégio do contato direto. E por que somos tão pobres no receber a comunicação de Deus para conosco? Pense nisso. A fé vem por ouvir. Quem é de Deus ouve a palavra de Deus. E nós não estamos em estado de passar fome espiritual, fome da palavra de Deus, porque a palavra está em abundância chegando até nós. Os irmãos podem observar, meus irmãos, com todo respeito, muitas pessoas não entenderam absolutamente nada do Evangelho. Se você fala, olha, a campanha é o seguinte, a pregação é a mensagem, Deus fala, nós vamos só pregar a mensagem porque Deus fala, muitas pessoas não dão a mínima atenção. Aí você chega e fala, não, porque a campanha vai ser o seguinte, a campanha contra o calo, a campanha contra a unha, como é que é a unha encravada, é a campanha contra esse tacinho de gente, ai, irmão, e a minha unha, como é que fica? Faça-me o favor. Não entendeu o Evangelho. Não entendeu a graciosidade do Evangelho e a profundidade dele. Não é possível que se fala 1, 2, 3, 4, 5 anos, minha gente, o mais importante é ter Deus, o mais importante é ter o nome no livro da vida. E muitas pessoas têm a sua vida completamente comprometida apenas com bens materiais. Olha, irmão, como é que vai ser aquela campanha da prosperidade? Não, porque eu quero comprar um BMW. Faça-me o favor, viu? Faça-me o favor, estou bravo hoje. Se fosse pelo menos a carruagem de fogo de Elias, eu até concordo. Mas não é nem isso. Por isso que eu digo que não entenderam o Evangelho. E não se presta um favor para eles mesmos de entenderem esse Evangelho. Deus falou no passado aos nossos pais pelos profetas. E a nós nesses últimos dias pelo Filho. Ponto final. Receba essa palavra porque ela é de Deus. As pessoas veem a gente pregando assim, às vezes tão efusivamente. As pessoas falam, mas que pastor bravo? Não, meus irmãos. Sou pastor bravo, sou pastor manso. Eu fico bravo é com o engano que o diabo impõe sobre as pessoas. Eu fico bravo e revoltado é como muitas pessoas não entendem a forma que o inimigo trabalha, desvirtuando a palavra de Deus. E às vezes a gente se cansa, meus irmãos, de chegar para a igreja e falar, mas como é que pode isso? Você faz um estudo bíblico, você quer levar as pessoas conhecimento, você quer levar as pessoas firmeza embasada na palavra de Deus, muitas pessoas não dão a mínima atenção, mas de repente você fala, campanha para o sorvete Natal, uabá! Pelo amor de Deus! Campanha do peru de ano novo, uabá! Para com isso! Já é tempo de parar com meninice e carnalidade e buscar mais a Deus. E ouvir muito mais Deus falar, porque Deus, quando Ele está na sua vida, Ele providencia tudo conforme a sua necessidade e coisas que você nem pode pensar que você precisa. Ele está providenciando para você. É a palavra de Deus. Deus fala, Deus fala. Nós não podemos ser tão pobres na comunicação dessa forma, não. Deus abençoe vocês, meus irmãos. Deus os guarde. Fiquem de pé para a oração da fé. Eu sei que Deus falou contigo, porque Deus falou comigo também. Eu ainda sinto-me muito pobre na comunicação com Deus, mas eu quero melhorar e quero melhorar juntamente com vocês. Vocês que gostam da palavra de Deus, vocês que amam a palavra de Deus, e vocês entenderam que se não se comer a palavra de Deus, não se alimenta para a caminhada que conduz à vida eterna. Tome uma atitude séria perante Deus e fale como já falaram tantos homens de Deus. Fala, Senhor, que o teu servo ouve. Fala a tua palavra, Senhor, porque eu quero ouvir a sua palavra. Que Deus abençoe você. Que o Espírito de Deus continue falando a sua vida. Nós amamos os irmãos no amor do Senhor, muito. Eu não quero um dia chegar perante Deus e Deus falar, mas vem cá, quer dizer que você pregava lá terça-feira e ficava embromando na embromeixa lá com o povo, é? Chegava lá, ficava lá, tipo, vamos agradar, não sei. Nós temos que agradar os irmãos, me sinto bem quando agrado os irmãos, mas eu me sinto muito melhor quando a palavra de Deus toca em vossos corações e nós, às vezes, deixamos de querer ouvir o que queremos ouvir e permitimos que Deus fale o que Ele quer falar. Senhor, meu Deus, Senhor, meu Pai, seja conosco, meu Deus, seja com essa igreja, Senhor, seja com esse povo. Senhor, meu Deus, seja com esse povo, meu Pai, seja com essa igreja. Que a palavra do Senhor tenha encontrado guarida nesse coração. O Senhor sabe o quanto nós amamos pregar a Sua palavra. O Senhor sabe o quanto nós amamos pregar a Sua verdade. Senhor, meu Deus, o Senhor sabe o quanto nós queremos ver essa igreja fortalecida no Senhor, fortalecida na Sua palavra. O Senhor sabe o quanto nós queremos ver essa gente abundando na Sua palavra, no Seu poder. Assim como de maneiras diferentes, de várias maneiras, e por muitas vezes o Senhor falou aos antigos, a Sua palavra nos confirma hoje, ó Pai, que através do Cristo é a nossa mensagem hoje, e nós queremos dessa mensagem, nós queremos, ó Deus, dessa mensagem poderosa para as nossas vidas. Entra nesse coração, eu sei que quando o Senhor entra, meu Deus, tudo se transforma. Eu sei que quando o Senhor entra nessa casa, tudo se transforma. Eu sei que quando essa pessoa se alimenta da Sua palavra, a transformação, o poder, a resolução, é de coisa tremenda, é coisa maravilhosa. Portanto, ó Deus, entra nesse coração com a Sua palavra, verbo divino, verbo de Deus. Entra nessa vida, entra nesse coração, fala firme e forte a esses irmãos, fala firme e forte a essas pessoas que gostam da Sua palavra. Eu sei que a Sua palavra, ó Deus, nos leva muita gente a ter ódio da gente, mas não importa, Pai, o importante é que nós amamos a Sua palavra, a Sua verdade, e a Sua palavra é a verdade. A Sua palavra é a verdade. Fala, meu Deus, fala. Cura esse coração magoado. Cura essa vida, ó Deus, entristecida. Levanta essa pessoa que caiu. Caiu porque a sua vida estava alicerçada na areia. Estava alicerçada em bens materiais. Estava alicerçada no poder da mentira, do engano, no poder da trapaça. Mas agora o Senhor pode levantar essa pessoa. O Senhor pode fazer com que essa vida seja edificada na rocha, no verbo. Em nome de Jesus, ó Deus, seja com essa igreja, curando todo o mal, curando toda a enfermidade, dando força, dando poder, trazendo alegria para essas pessoas. Entra, Senhor, meu Deus, com alegria nessa casa, nessas vidas, nessas pessoas. O Senhor é Deus poderoso para fazer com que, ó Pai, as situações sejam transformadas, sejam resolvidas. A simples presença do Senhor, eu sei, ó Pai, que a palavra do Senhor, encontrando guarida nesse coração, já estará fortalecendo essa vida para grandes momentos de alegria, de poder e de vitória. Eu creio no Senhor, meu Deus, eu creio na força do Seu poder, em nome de Jesus Cristo, amém, Senhor, amém. Você desviado, reconcilia-te com Deus. Você que ainda não se entregou ao Senhor, essa é a palavra da verdade. Não tem outra palavra, não tem outro tom e não tem outro som. Essa é a palavra da verdade, receba, viva nessa palavra e você vai estar garantido o seu lugar lá na glória. Digam comigo assim, meus irmãos, a paz do Senhor. Mais uma vez, a paz do Senhor. Mais uma vez, a paz do Senhor Jesus. Comam essa palavra, degustem essa palavra, porque ela é boa e ela é gostosa. Muito obrigado pela presença de todos vocês. Muito obrigado, ouvintes, pela audiência de vocês. Muito obrigado pela oportunidade de poder ter falado ao seu coração. Que a graça de Deus esteja convosco, o amor de Jesus Cristo e a comunhão do Espírito Santo. Que nunca falte sobre vós a unção de Deus. Que nunca falte nada, absolutamente nada para vocês. Que o nosso Deus tenha presença constante no vosso lar, na vossa casa, na vossa família. Fiquem com Deus, em nome de Jesus Cristo.
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3: Que a casa firmada na rocha, batem os ventos, batem as águas, a tempestade vem e a casa permanece intacta. Porém, a casa firmada na areia, sem uma base sólida, quando bate o vento, a água, a tempestade, esta cai em ruínas. Não é o nosso caso, não é o seu caso, nem o meu caso, nem será o caso da nossa família, das nossas finanças, da nossa vida espiritual, porque neste mês de junho, inclusive daqui a pouquíssimos instantes, nós estaremos orando para que as nossas vidas e famílias estejam firmadas nesta rocha que é o Senhor Jesus. Eu quero convidar você agora, que nos acompanha, está interagindo conosco aí no chat, interage, coloca "eu estava" no aniversário da Igreja Deus e Amor, 64 anos. E também estamos agora, Pastor Rafael, ao vivo também na cadeia de rádios do programa Voz da Libertação. Seja muito bem-vindo, ouvinte do rádio, você que nos acompanha por esse instrumento que tem acompanhado a história da Igreja Deus e Amor desde sua fundação e continua sendo um instrumento de comunicação muito forte, muito potente. Seja muito bem-vindo você que nos ouve em todo o Brasil na cadeia de rádios do programa Voz da Libertação. Receba a paz do Senhor, do seu irmão em Cristo, Anderson Nares. Também está o pastor Rafael aqui, e eu já ia convidar os nossos irmãos internautas também para compartilharem esta live. Quero convidar também você que está no rádio e quer ter uma experiência também visual, né, pastor Rafael?
4: Sim, sim.
3: Para migrar aqui também para as redes sociais, os perfis da Igreja Pentecostal Deus e Amor, e fazer parte desta comunidade abençoada através da ferramenta que é o YouTube, o Instagram e também o Facebook, que são ferramentas agora utilizadas para abençoar. E através dessas ferramentas nós compartilhamos esta transmissão e alcançamos mais vidas. Então você que já está conosco pela internet, compartilhe com pelo menos mais 3 pessoas aí da sua família que você sabe que precisam de uma oração, de uma intercessão. Nós estamos aqui para orar, intercedendo em favor destas pessoas. E eu tenho certeza que a sua atitude de fé, de compartilhar esta transmissão, ela gerará na vida de quem receber a transmissão e a oração um resultado. Porque as nossas orações, pastor Rafael, são ouvidas por Deus e também são respondidas. É isso ou estou enganado?
4: Sim, é verdade, está corretíssimo. A palavra de Deus diz que tudo que pedirmos em nome do Senhor Jesus, crendo, nós receberemos. E as orações que fazemos aqui, nas campanhas, não só da meia-noite, mas das 6 da manhã, do meio-dia, tudo pedimos em nome de Jesus. Você que está nos escutando através do programa Voz da Libertação, nos assistindo nas redes sociais, nós vamos clamar, nós vamos interceder pela sua vida. É a igreja orando, é a igreja clamando. Uma igreja firmada na rocha é uma igreja que ora. Uma igreja firmada sobre a rocha está firmada em Jesus. Então, nesta oração, creia. Aonde quer que você esteja, nos hospitais, nas ruas dessa cidade, no trabalho, aonde quer que você esteja, aqui no templo da glória de Deus, no santuário de oração, é momento de você abrir o seu coração, é momento de você se desligar das coisas deste mundo e se conectar ao nosso Deus.
3: Exatamente. E falando em conectar, você que está conectado pelo rádio, pela internet, queremos te fazer um convite para você se conectar presencialmente aqui, pastor Rafael, porque amanhã, sexta-feira, é um dia muito especial na nossa igreja, porque todas as orações, as consagrações, os jejuns, a palavra, tudo isso é voltado e tem um foco. E o foco é a libertação. Amanhã, sexta-feira, é aquele dia da nossa guerra contra o mal, que está presente muitas vezes em diversas áreas das nossas vidas. Mas nós estaremos em oração, em jejum, e estaremos aqui conectados para que o Senhor continue gerando e produzindo libertação nas vidas. E nós queremos te convidar, você da Grande São Paulo, da região metropolitana, a estar conosco aqui. São 5 horários de culto. Às 7 da manhã, às 9 da manhã, às 11:30 da manhã, às 3 horas da tarde e às 19 horas da noite. 5 oportunidades para você estar conosco aqui na sede mundial, na Avenida do Estado 4568, a nossa entrada principal do templo, pela Avenida Prefeito Passos, número 10, muito próximo ao transporte público, muito próximo ao metrô Pedro II, muito acessível também de veículo. Nós te convidamos, porque amanhã às 9 horas, pastor Rafael, quem é que estará conosco aqui nestes cultos de libertação?
4: Amanhã, presbítero Rivair Silva, em Santo Jejum a Deus, como equipe de obreiros, todos já preparados para que amanhã pela manhã possam orar pelos enfermos, oprimidos, depressivos, como o pastor bem disse, uma guerra contra o mal.
3: Exatamente. E à tarde, no culto das 15 horas, também nós contaremos com a presença do pastor e também diretor Milton de Almeida.
4: Correto.
3: Trazendo a palavra de Deus, orando, a equipe também preparada para orar, para interceder em seu favor e nós guerrearmos contra este mal, como Paulo diz, não com armas terrenas e humanas, mas com armas espirituais, sobrenaturais, no nome de Jesus, e venceremos este mal. Então você que está enfrentando aí um mal na sua saúde, você que está enfrentando um mal na sua vida financeira, você que está enfrentando um mal dentro do seu lar, com a sua família, você que está enfrentando um mal espiritual, emocional, psicológico, independentemente da área em que você está em batalha contra o mal, nós te convidamos para estar conosco amanhã, na sexta-feira, nestes 5 horários de culto, principalmente às 9 da manhã e às 15 da tarde, porque eu tenho certeza que você entrará aqui e sairá abençoado, porque a nossa igreja, Deus e Amor, é uma igreja firmada na rocha e você será abençoado pelo Senhor Jesus. Presbítero Rafael, nós já estamos às 23 horas e 59 minutos. Isso significa que nós já vamos começar a nossa oração, não é verdade? Então eu conto com a sua presença daqui a pouquinho, aqui comigo, dividindo este altar, dividindo também este tempo de oração que nós temos com você, ouvinte. E eu quero que você coloque a sua expectativa lá no alto. Quero que você coloque a sua fé em ação neste momento, porque nós estaremos iniciando agora esta oração. E vamos orar, vamos clamar a Deus e o Senhor, que não está com os ouvidos tapados, tampouco agravados para não poder ouvir, ouvirá a nossa oração e responderá a nossa súplica. Oremos ao Senhor. Senhor Deus e Pai, em nome de Jesus, mais uma vez nós nos colocamos na sua presença nesta noite, já na madrugada de sexta-feira, Pai, na viração deste dia, Senhor. Ó Deus, nós adentramos a sexta-feira clamando a Ti, entregando a primícia deste dia nas Tuas mãos. Senhor, há muitas pessoas que trabalharam na quinta-feira, Há muitas pessoas que, além de trabalhar, estudaram na quinta-feira. Muitas pessoas, ó Deus, que neste dia de quinta-feira que se passou, ó Pai, enfrentaram diversas situações, diversos problemas, mas não dormiram enquanto não dobraram os seus joelhos, enquanto não conectaram o seu aparelho telefônico, o seu rádio, para estar orando conosco aqui. São pessoas que, independentemente da força que lhe resta, talvez pouca, mas está aqui, ó Deus, conectado conosco, conectada conosco, para orar, porque acredita que o Senhor ouve as nossas orações e que o Senhor responde às nossas súplicas. Senhor, é com esta confiança, é com esta disposição que nós, ó Deus, levantamos a nossa voz em oração a Ti. Aqui, ó Deus, no santuário de oração das igrejas Pentecostal Deus e Amor, conectados com o Brasil e com o mundo, conectados, ó Deus querido, através das ondas de rádio, através da internet, nós adentramos, ó Deus querido, também, ó Pai, a presença deste irmão e desta irmã, e nós não oramos sozinhos, Pai. Oramos em conjunto, oramos, ó Deus, em comunhão, oramos unidos em uma só fé, em um só clamor, em uma só certeza. A certeza é de que os teus ouvidos não estão tapados para que não nos ouça, tampouco que tua mão está encolhida para que não nos alcance. Oramos na certeza de que teus ouvidos estão atentos, ó Deus, de que as tuas mãos estão estendidas para alcançar esta vida. Ó Deus, nós oramos, ó Pai querido, neste instante, e pedimos ao Senhor perdão dos nossos pecados. Nós pedimos a Ti, ó Deus, que perdoe as nossas ofensas, as nossas dívidas, os nossos pecados, as nossas transgressões, Senhor, aquelas que fizemos, ó Deus, em consciência e até mesmo fora de consciência. Fizemos, ó Deus querido, em consentimento e fora de consentimento. Porque como a tua palavra nos ensina, muitas vezes o bem que queremos fazer, este não fazemos, e o mal que não desejamos, este praticamos. Esta é a nossa luta diária, esta é, meu Deus querido, a nossa batalha diária, o nosso primeiro inimigo. Por isso, ó Deus, nós pedimos a Ti, perdoa-nos, ó Pai, perdoa-nos, ó Deus. Olha esta pessoa que está orando neste instante, arrependida, arrependido do pecado cometido, da falha, do deslize, ó Deus, que cometeu ao longo da

direção, ó Pai, que não estava alinhada com a Sua palavra e vontade. Tem misericórdia, Senhor, perdoa, ó Deus querido, quando os nossos passos se apressaram nos caminhos tortuosos. Perdoa quando nossas mãos praticaram aquilo que não é o bem. Tem misericórdia de nós, Senhor. Tem misericórdia deste irmão. Tem misericórdia desta irmã e perdoa os nossos pecados. Cobre-nos, ó Deus, com Tua graça e estende sobre nós a Tua misericórdia, Senhor. Nós oramos, ó Deus, nós clamamos a Tua misericórdia, porque bem sabemos que a Tua misericórdia,

Espírito estão, ó Pai, nesta transmissão, porque foram livradas pelo Senhor. O inimigo, ó Deus, até tentou, o inimigo até buscou ocasião contra este homem, esta mulher, mas o Senhor quebrou o laço, o Senhor despedaçou a lança, o Senhor desbaratinou os planos do inimigo, o Senhor, ó Pai, desfez as armas e ferramentas preparadas contra aquela vida, porque o Senhor é quem nos livra. Meu Deus, muito obrigado pelos infinitos livramentos, aqueles que os nossos olhos viram, aqueles que nós contabilizamos, e também os livramentos que não vimos, os livramentos que não contabilizamos. Muito obrigado, Senhor, porque se estamos

obrigado, Senhor. Nós te agradecemos de todo o nosso coração, ó Pai, mas clamamos também neste instante, não apenas para nós, mas intercedemos por eles, pelos outros, por nossa família. Tem misericórdia, Deus, da nossa casa. Tem misericórdia da nossa família. Tem misericórdia, meu Deus, da nossa parentela. A tua palavra é cheia de promessas, meu Deus, que vão além do individual, vão além do indivíduo para o coletivo. Quando vemos o chamado de Abraão e lemos em Gênesis 12, nós podemos identificar promessas pessoais, mas também promessas para o coletivo. Na fé de Abraão, seriam benditas todas as famílias da terra, Senhor, e é na fé de Abraão, no Deus de Abraão, que nós levantamos agora o nosso clamor em prol da nossa família. Abençoa a família deste irmão, abençoa a família desta irmã, tem misericórdia, Senhor, e bendiz a nossa casa, e bendiz a nossa família. Meu Deus, contempla agora o matrimônio, contempla agora o relacionamento de pais e filhos, contempla agora o relacionamento entre irmãos. Meu Deus, venha abençoar esta casa agora, que está aberta para a tua presença, a partir de um receptor de rádio, a partir de um aparelho telefônico.

abençoa esta família, que a nossa família seja bendita, que a nossa família seja abençoada ao entrar e ao sair na cidade e no campo, que a nossa família seja abençoada pelas tuas mãos poderosas.

carece de uma libertação, esta família que carece, meu Deus, de um livramento, esta família que carece de uma prosperidade, meu Deus, tem misericórdia, Pai, quantas famílias sofrendo, quantas famílias, ó Pai, que neste momento, ó Deus, estão com

inquietação no coração é tamanha, a insegurança é tamanha, a incerteza é tamanha. Ó Deus, nós oramos para que as Tuas mãos se estendam sobre esta casa e encontre o enfermo agora, que as Tuas mãos se estendam sobre esta casa e encontre, ó Deus, esta pessoa que precisa de saúde, porque o Senhor

ações, meu Deus, com enfermidades, ó Deus, que estão no corpo, com enfermidades emocionais, com enfermidades psicológicas, meu Deus, tem misericórdia. Quantas patologias conhecidas hoje pela medicina e grande parte, ó Deus, sem tratamento, sem cura, mas nós sabemos que o Senhor vai além da medicina. Nós sabemos que o Senhor vai além do conhecimento humano, que o Senhor pode fazer aquilo que chamamos de milagre, fazer aquilo que não explicamos, ó Deus. Por isso pedimos, entra nesta casa agora e faz o milagre, faz aquilo que não se explica, faz aquilo que não se entende, opera um milagre nesta casa, curando, meu Deus, as patologias, curando, ó Pai, as enfermidades diversas. Visita agora as pessoas, ó Deus, que sofrem com enfermidades cardíacas, que sofrem com enfermidades respiratórias, que sofrem com enfermidades renais, estomacais, intestinais, meu Deus. Toca agora sobre estas enfermidades, Senhor, venha tocar agora e curar, meu Deus, esta enfermidade, porque nós repreendemos esta enfermidade pela autoridade que a Tua palavra nos dá de pisar a cabeça, meu Deus querido, de serpentes e escorpiões, meu Deus, e orar sobre os enfermos para que estes recebam a cura no Teu nome. Nós oramos e repreendemos estas enfermidades em nome de Jesus Cristo. Saia, toda enfermidade desapareça, meu Deus. Cura agora as enfermidades circulatórias. Toca nas veias, nas artérias, nos vasos sanguíneos, meu Deus. Toca também, ó Pai, no sistema nervoso, nos neurônios, nos neurotransmissores. Tem misericórdia, Senhor. Cura agora, Pai, as enfermidades degenerativas. Ó Deus, venha curar, ó Pai querido. Ó Deus, venha curar, Senhor, as enfermidades, ó Pai, nos órgãos, as enfermidades, meu Deus, na pele, as enfermidades nas articulações, nos ossos, as enfermidades nas cartilagens. Cura, Senhor, as enfermidades nos músculos. Tem misericórdia, Senhor. Cura agora esta enfermidade. Quantos pedidos de oração que são feitos e depositados, meu Deus, aqui no santuário, na urna. Quantos pedidos estão sendo feitos, ó Deus, também nas redes sociais. Ó Deus, nós sabemos que o Senhor é aquele que conhece o íntimo, que conhece a necessidade. Senhor, entra agora com providência, curando este mal, arrancando este mal pela raiz e garantindo, meu Deus, a cura para o corpo, para a alma, para o espírito. Cura agora, Senhor, cura mesmo, meu Deus, ó Pai, uma cura integral, não só o corpo, meu Deus, mas também a alma e o espírito. Cura-nos, ó Deus, de maneira completa. Nós oramos, ó Pai querido, para que haja libertação também.

demoníaca seja agora vencida, para que haja libertação, ó Deus querido. Liberta, liberta, Senhor, o corpo, liberta a

misericórdia, Pai. Liberta agora este homem desta prisão. Liberta agora esta mulher destas algemas. Tem misericórdia, Senhor.

passaram até mesmo por ajuda de profissionais em casas de recuperação e casas de apoio, mas infelizmente ainda são vítimas do vício, estão dominadas pelo vício, mas o Senhor é Deus que liberta. Liberta agora, Senhor, este pai de família, liberta agora esta mãe de família, liberta agora este jovem, liberta agora este adolescente, esta criança, deste vício, meu Deus, liberta, que todas as algemas, grilhões e cadeias sejam quebradas agora e haja libertação, que este fardo pesado, que este jugo pesado, meu Deus, caia agora por terra, em nome de Jesus, que nós, ó Deus, possamos nos achegar diante de Ti e aliviar-nos diante da Tua presença, meu Deus. Deus, porque o Senhor nos liberta de verdade, o Senhor nos faz conhecer a Tua verdade e a Tua verdade nos liberta, meu Deus, que a Tua palavra entre nos corações, que esta oração, ó Deus, que é uma oração de intercessão e bíblica, entre nos corações, meu Pai, e esta verdade

das malignas, da força e da influência diabólica. Meu Deus, que todo mal seja desfeito agora. Que toda influência maligna seja desfeita agora. Que toda ferramenta preparada contra este homem e esta mulher não prospere agora. Mas que o Senhor lance por terra os planos do inimigo e firme esta pessoa na rocha. Nós estamos, ó Deus, nesta poderosa campanha, uma igreja firmada na rocha. Meu Deus, e de fato temos observado os 64 anos da igreja pentecostal Deus e Amor, uma igreja firmada na rocha, meu Deus, e nós também queremos ter uma vida firmada nesta rocha. Nós também desejamos ter uma vida firmada nesta rocha, uma vida inabalável. Nós desejamos ter uma família inabalável, meu Deus, como o salmista cantando, ele afirma dizendo, meu Deus, que nós somos como, ó Deus querido, o Monte Sião, que não se abala, mas permanece para sempre quando confiamos em Ti, meu Deus. E eu creio que este irmão, que esta irmã que está orando conosco, a oração da meia-noite, confia, acredita em Ti, meu Deus, firma esta pessoa na rocha, que ela se torne, meu Deus, uma pessoa inabalável. Firma esta família na rocha, para que esta casa seja inabalável, para que esta família seja inabalável, para que esta união, este casamento seja inabalável, para que estes jovens seja inabalável diante da Tua presença. Nós confiamos em Ti, Senhor. Firma o nosso pé na rocha, firma os nossos caminhos na rocha, para que não seja sejamos abalados, meu Deus, para que não sejamos abalados pelas adversidades, para que não sejamos abalados pelos problemas e dificuldades cotidianos, para que não sejamos abalados pelas enfermidades, para que não sejamos abalados pelos inimigos. Firma-nos na Tua rocha, firma-nos na Tua presença, meu Deus, porque de fato no mundo nós teremos aflições, mas nós devemos ter bom ânimo, porque o Senhor venceu este mundo e o Senhor, ó Deus, nos dá graça para vencermos, como Paulo, ó Deus, escrevendo a carta aos Filipenses, afirma: eu sei viver em abundância e também em necessidade, eu sei passar calor e frio, eu sei me alimentar bem e passar necessidade, eu posso todas as coisas naquele que me fortalece. Senhor, Tu és a nossa rocha, Tu és, ó Deus querido, a nossa fonte de força, a nossa fonte de vigor, a nossa fonte de renovo, e nós, ó Deus, podemos todas as coisas. Nossa casa, nossa família poderá todas as coisas, porque o Senhor nos firma sobre esta rocha. Meu Deus e meu Pai, em nome de Jesus Cristo, Senhor, nós clamamos, meu Deus, pelo nosso lar, nós clamamos pela nossa família, nós clamamos pela nossa casa. Firma-os na rocha, firma-os na Tua presença, em nome de Jesus.

discernimento, direcionamento, meu Deus, cada dia mais e mais, para que esta diretoria, meu Deus, nos lidere de acordo com sua vontade, ó Deus, também

nossa diretoria executiva, abençoa todo o corpo de gestores, abençoa todos os líderes, ó Pai, nesta igreja. Meu Deus, nos inspira a cada dia mais e mais, meu Deus, no exercício da liderança, que seja

Deus e amor, o ministério jovem, meu Deus, os adolescentes, as crianças, abençoa, meu Deus querido, a todos os nossos irmãos e irmãs de outros ministérios, meu Deus, que oram conosco, que visitam a nossa igreja, que simpatizam conosco, meu Deus, muito obrigado pela vida de cada um, ó Deus, pela vida de cada uma das tuas filhas e dos teus filhos, ó Pai, oramos, meu Deus querido, também, ó Pai, pelas nossas igrejas no Brasil e também no exterior, abençoa, meu Deus, ó Pai, a Europa, abençoa a África, a Ásia, América do Norte, a Oceania, a América Central, nós aqui, ó Deus,

0: pentecostal Deus de Amor. Abençoa os pastores com suas famílias, os evangelistas, meu Deus, que estão em outros países, outros continentes, fazendo a sua obra. Abençoa, meu Deus, de norte a sul, de leste a oeste do nosso Brasil, as igrejas no litoral, as igrejas no interior, as grandes cidades, as pequenas cidades, meu Deus, os quilombolas, ó Pai, as regiões ribeirinhas, meu Deus, as regiões de planalto, de serra, meu Deus, abençoa onde esse irmão e esta irmã estiver, ó Deus, visita agora esta pessoa. Abençoa, ó Deus, as nossas igrejas, usa os nossos pastores, usa os nossos ministros, usa, meu Deus, as nossas irmãs e irmãos, ó Pai, que estão na frente desta obra, ó Deus querido, fazendo tudo com amor e com alegria. Abençoa o ministério, meu Deus, de maneira geral, que as portas se abram para o evangelismo, para as missões, que as portas se abram, meu Deus, para o avanço da igreja, para que as portas sejam abertas. Nós oramos agora em nome de Jesus, para que o evangelho avance através da igreja pentecostal Deus de Amor. Meu Deus, nós oramos, Pai, para que este 2026 seja de fato um ano de renovo, meu Deus querido, da tua igreja, Pai, em todos os aspectos, no aspecto espiritual, no aspecto estrutural, material, no aspecto ministerial, meu Deus, em todas as áreas. Renova a nossa igreja, renova-nos também, meu Deus, e não nos deixe fora daquilo que o Senhor está fazendo neste tempo, não nos deixe fora dos teus planos para este ministério, não nos deixe fora da obra, do milagre, meu Deus, que o Senhor está fazendo nesta igreja, que possamos contribuir, ó Deus querido, mesmo que em uma parcela pequena, mas que possamos contribuir com nossas orações, com o nosso jejum, com nossa submissão e obediência, que possamos, ó Deus, contribuir, ó Pai, com os dons que o Senhor nos deu para servir esta obra, que nós possamos contribuir, ó Deus querido, que o meu irmão e a minha irmã contribua também com suas ferramentas e dons em prol desta obra, que o Senhor renove esta pessoa, meu Deus, os dons espirituais que esta pessoa carrega consigo, que o Senhor renove agora os dons espirituais, ó Deus, deste homem, desta mulher, deste jovem, deste adolescente, meu Deus, renova os dons espirituais, renova, meu Deus, os dons naturais, renova, Senhor, meu Deus querido, em nome de Jesus, para que se levante, ó Deus, e faça a sua vontade, para que seja um canal de bênção na escola, no trabalho, meu Deus, por onde passar, na comunidade em que habita, na cidade em que está, meu Deus, localizado, que este homem, esta mulher, seja, meu Deus, uma ponte na qual ligará, meu Deus, a sociedade e as pessoas sem Deus a ti, Senhor, que seja uma ponte para que o evangelho seja transmitido através dele e dela. Nós oramos para que o Senhor renove as nossas forças e nós possamos, ó Deus, ser renovados como Isaías profetiza no capítulo 40, meu Deus, renovados, ó Pai, como águia subindo, ó Deus querido, ó Pai, alto como aquele pássaro, meu Deus, ó Pai, correndo e não nos cansando, caminhando e não nos fadigando, porque o Senhor nos renova, renova-nos nesta madrugada, Senhor, renova-nos nesta madrugada, Deus, é a nossa oração. Te apresento, ó Pai, pastor Rafael, meu Deus, que dará continuidade nesta oração intercessória da madrugada. Direciona o teu filho em nome de Jesus.
1: Sim, Senhor, meu Deus e eterno Pai, aqui estamos mais uma vez em tua presença para glorificá-lo, para adorá-lo, para exaltá-lo. O nosso coração se alegra em estarmos falando com o Senhor. Nos apresentamos diante de ti, com coração quebrantado, com coração contrito, para receber mais uma vez o teu perdão. Ó fonte inesgotável da misericórdia, perdoe os nossos pecados, perdoe as nossas transgressões, perdoe-nos, ó Deus, por tudo que fizemos e praticamos, que não foi do teu agrado, não foi da tua vontade. Nesta madrugada queremos abrir o nosso coração para o Senhor, um coração disposto a te adorar, um coração disposto a se submeter à tua boa e agradável vontade. Ó, meu Deus, arranca corações de pedra e coloque corações de carne, corações voltados a ti, corações voltados a buscarem a tua presença. Obrigado por mais um dia que o Senhor nos proporciona. Obrigado por mais uma sexta-feira. Obrigado pelos livramentos que recebemos do Senhor, livramentos que vemos e livramentos que não vemos. Obrigado pela nossa vida, pela nossa família, pelo nosso ministério, pela nossa diretoria. Obrigado por esta igreja gloriosa, uma igreja firmada na rocha, uma igreja inabalável, uma igreja firmada na palavra. Já quero lhe agradecer, Senhor, por esses dois grandes dias de festa que tivemos no último fim de semana. O Senhor falou conosco através do louvor, o Senhor falou conosco através da palavra, o Senhor falou conosco através dos sinais, prodígios e maravilhas que se manifestaram nesses dois grandes dias. Obrigado, Senhor, pelos cooperadores que se tornaram diáconos, pelos diáconos que se tornaram presbíteros, pelos presbíteros que se tornaram pastores. Obrigado pela oportunidade que o Senhor nos dá para que através deste ministério possamos pregar a sua palavra, levando o ide de Jesus, não só aqui no Brasil, mas também nos quatro cantos deste mundo. Obrigado, Senhor, por ter revelado esta igreja. Obrigado, porque o Senhor levantou esta obra para que vidas pudessem ser alcançadas. E hoje, em pleno século XXI, estamos colhendo o resultado de muitas orações e de muito trabalho. Obrigado, porque o Senhor não nos abandonou. O Senhor sempre esteve conosco, nos livrando, nos guardando e nos dando grandes vitórias. Obrigado, Senhor Jesus, muito obrigado. Hoje é sexta-feira, um novo dia se inicia, uma nova oportunidade, uma nova esperança para esta vida que talvez se sente aflita, desiludida e desesperada. Quantas pessoas, ó Pai, não estão conseguindo dormir bem durante a noite, mas eu peço que através desta oração, estas pessoas recebam a visita do Senhor agora. Visite esta pessoa aflita, visite esta pessoa que está doente, visite esta pessoa que se encontra desesperada, atribulada, oprimida, depressiva, esta pessoa que se encontra ansiosa. Quantas vidas, ó Deus, que nesta madrugada estão ouvindo vozes, estão vendo vultos, se sentem sozinhas. Meu Deus, visite estas pessoas agora, que através desta oração o Senhor possa enviar anjos poderosos ao encontro desta pessoa que está em casa, está em um ambiente de trabalho, está no trânsito ou prestes a cometer algo contra si mesmo, como por exemplo suicídio. Repreenda este mal agora, repreenda esses pensamentos malignos introduzidos pelo adversário na mente destas pessoas. Meu Pai, o Senhor é a solução para todos os problemas, o Senhor é o Deus do impossível. Não deixe que o adversário venha ceifar esta vida, não deixe que o inimigo venha destruir esta família, mas destas vidas o escape, destas vidas o grande livramento. Nós te pedimos, em nome do teu Filho amado Jesus Cristo, liberte, salve, livre, tome estas vidas em tuas mãos, ó Pai. Nós te pedimos nesta madrugada por esta pessoa que se encontra doente,
2: Há muitos que não dormem porque estão sentindo dores. Há muitos que não dormem porque estão vivendo mais nos hospitais do que em casa, sofrendo com enfermidades crônicas, dores de cabeça, algumas diagnosticadas com câncer e outros males. O Senhor é poderoso para visitar os hospitais. O Senhor é poderoso para visitar as UTIs, as CTIs. O Senhor é poderoso para visitar esta pessoa que está acamada. Quantas pessoas que agora estão orando por esse parente, por esse ente querido, que agora não fala, não escuta.

estão em campanha de oração para que o Senhor possa levantar esta vida que se encontra no leito. Visite agora, Senhor, e toque nesta vida, fazendo com que ela seja restaurada, fazendo com que ela seja curada. Toque nesta vida, nesta madrugada, e faça esta pessoa acordar, faça esta pessoa ressuscitar. Faça esta pessoa enxergar, faça esta pessoa voltar a ouvir, a falar, faça esta pessoa, meu Deus, ser curada nesse exato momento, meu Deus.

dos céus e da terra, que desconhece o impossível, um Deus que tudo faz em prol daqueles que clamam, para que o teu nome, o teu bendito nome, seja glorificado. Ó Deus, Criador do universo, ó Deus que antes do princípio já existia, que nos criou a sua imagem,

andar sem a ajuda de pessoas, outros tipos de equipamentos, que esta pessoa possa caminhar sem a ajuda de muletas ou andadores, que esta pessoa que está

e poderoso, e por isso clamamos com fé para que seja feito conforme a tua vontade, o teu querer para com esta vida que neste momento está sofrendo. Esta pessoa faz um voto, Senhor, um voto de contar o seu testemunho na igreja, um voto de contar o seu testemunho no programa Voz da Libertação, e esta pessoa deseja cumprir este voto o mais breve possível. A tua palavra diz que o Senhor não é tardio em cumprir com a sua promessa. O Senhor vem na hora certa. No Senhor vem e levanta, o Senhor vem e cura, o Senhor vem e liberta, e quando o Senhor faz isso, teu agir é perfeito e não deixa nenhuma sequela. Por isso eu lhe peço, ó Pai, visite esta pessoa que sofreu um AVC, um derrame, e hoje vive com as sequelas deste mal. Restaure a saúde mental, a saúde física, a saúde psicológica. Restaure, meu Deus, a vida desta pessoa que deseja voltar a trabalhar, cuidar dos filhos, cuidar da família, cuidar da sua própria casa, mas devido às sequelas de uma enfermidade, esta pessoa está indisposta, mas crê no poder da oração. Crê no Deus do impossível, crê no Deus desta igreja que está firmada em uma rocha, uma igreja inabalável. Ó Deus desta igreja, ó Deus vivo, poderoso, maravilhoso, Pai da eternidade, age sobre as nossas vidas agora, age nos hospitais, age, meu Deus, nas unidades básicas de saúde, nos prontos socorros, age agora. Quantas pessoas

momento não foram atendidas, estão com dores e estão prestes a perder a vida. Destas pessoas o grande livramento, destas pessoas a cura, um milagre. Não deixe que através desta enfermidade ocasionada por um mal, esta pessoa perca a vida, mas restaure e dê o grande livramento. Eu creio que nesta madrugada o Senhor está ouvindo as nossas orações, e as tuas mãos já estão inclinadas, os teus ouvidos atentos ao clamor do aflito, ao clamor deste que com coração contrito se volta para a tua presença. Esta pessoa, meu Deus, já lutou tanto, já batalhou tanto. Esta pessoa, meu Deus, por falta de conhecimento ou de fé no Deus vivo, tem participado de tantos trabalhos, mas até o prezado momento nada foi resolvido. Talvez piorou a sua situação, mas agora esta pessoa está ligada diretamente ao canal da igreja, reconhecendo a soberania de um Deus vivo, poderoso, um Deus que desconhece o impossível. Agora esta pessoa reconhece o poder do verdadeiro Deus, reconhecendo também as suas fragilidades, o seu pecado, as suas iniquidades. Esta pessoa se inclina a ti, Senhor, clamando pelo teu perdão, clamando pela tua salvação, clamando por um milagre, Senhor, que não foi alcançado quando estes bateram

que não tem um credo religioso. Socorre esta pessoa, Senhor meu Deus, que ainda não se decidiu em aceitar Jesus como Salvador. Ó Espírito Santo, convença o homem do pecado, faça com que esta pessoa se arrependa, quebrando este coração, tirando esse coração de pedra e colocando o coração de carne, para se sujeitar-se ao seu querer, à sua vontade. Ó Pai querido, visite estas pessoas agora, visite, Senhor meu Deus. O Senhor é um Deus que não nos rejeita, não nos abandona, apesar

O Senhor nos vestiu de vestes novas, vestes que se renovam para o conhecimento, vestes de perdão, vestes de reconciliação, enviando o Seu Filho amado Jesus Cristo para que morresse na cruz do Calvário a favor das nossas vidas.

traz à memória aquele sentimento de gratidão pelas coisas que o Senhor tem feito por nós. Obrigado pelas portas que o Senhor abriu. Obrigado pelas enfermidades que desapareceram. Obrigado, Senhor, meu Deus, pelo teu cuidado. O Senhor é grande, grande é o Senhor, e as tuas misericórdias são infinitas. Tenha misericórdia desta vida agora, que nesta madrugada se encontra acordada, porque se sente oprimida. Repreenda estas vozes que esta pessoa tem ouvido. Vozes que dizem coisas para que esta pessoa faça, coisas alheias à sua própria vontade. Repreenda esse espírito suicida, repreenda esse espírito homicida, repreenda, meu Pai, esta presença maligna.

para a destruição desta família. Repreenda este mal que veio para destruir esse casamento, este matrimônio. Meu Deus, repreenda este mal que vem colocando a esposa contra o marido contra a esposa, os filhos contra os pais, os pais contra os filhos. Repreenda este mal agora, esta pedra de tropeço que se opõe à felicidade desta família. Restaure agora, meu Deus, este matrimônio que um dia foi apresentado diante do altar do Senhor. Foi feito votos, ó Pai, votos de fidelidade, e o inimigo deseja destruir aquilo que o Senhor constituiu, que são as famílias. Não deixe que o inimigo faça isso, mas desta família o grande livramento. Há uma esposa que clama pelo marido, há um marido que clama pela esposa, há filhos que clamam pela restauração do casamento dos pais. Há uma família, meu Deus, que depende agora da ajuda absoluta do Senhor. Visite esses lares agora, restaura a comunhão uns dos outros, uns com os outros, restaura a comunhão desta família com o Senhor, que esta família possa se assentar novamente à mesa para o café da manhã, para o almoço, para o café da tarde e para o jantar. Que esta família volte aos pequenos e curtos cultos domésticos, onde a palavra é pregada, louvores são feitos a Ti, Senhor. Que esta família volte à comunhão ao Senhor, com o Senhor. Eu Te peço nesta madrugada e creio na restauração destas vidas, na restauração destas famílias. Quantas vidas destruídas pelo vício, ó Pai, são pais que não estão suportando mais conviverem com seus filhos drogados dentro de casa. Filhos que estudaram, filhos que fizeram uma excelente faculdade, filhos que tinham um bom futuro, tinham um emprego, tinham um bom salário, mas infelizmente o inimigo as escravizou com as drogas, com o alcoolismo, e agora perderam tudo e subtraem aquilo que não lhes pertencem, inclusive subtraem

jovem, esse homem, esta mulher, não só o vício das drogas, do álcool, mas também da jogatina. Quantas pessoas na miséria, quantas pessoas que não prosperam, quantas pessoas

não têm sido fiéis ao Senhor, nos dízimos, nas ofertas, não têm sido fiéis à sua própria família. Repreenda esse espírito do vício, Senhor, que vem escravizando

caminho, na libertação destas pessoas agora, na restauração destas vidas. Só o Senhor pode fazer o que esta clínica de reabilitação não pôde fazer, o que este psiquiatra não pôde fazer, o que esse psicólogo não pôde fazer. Aquilo que estava ao alcance das mãos desta pessoa, ela fez. O possível esses pais fizeram pelos filhos, o possível os filhos fizeram pelos pais, e agora o impossível nós colocamos nas mãos do Senhor nesta madrugada. Ó Deus do impossível, visite estas pessoas agora, tome estas vidas pelas mãos e cessa, meu Pai, este sofrimento. Esse sofrimento terrível, quantos pais estão sofrendo, quantas vidas sofrendo com os vícios, ó Pai. Senhor meu Deus, visite aqueles que estão abrigados nas estações de metrô aqui em São Paulo, nesse período de inverno, nesse período de frio. Quantas pessoas que ali desistiram da vida, quantas pessoas ali desistiram da família, quantas pessoas sobre o efeito de drogas. Eu peço ao Senhor agora que visite cada abrigo, cada pessoa que ali está, e restaure todos por completo. Faça destas pessoas um testemunho vivo do seu poder libertador e transformador. Faça destas pessoas um grande milagre. Faça acontecer na vida daquele que não pode acontecer segundo a sociedade. Eu creio, Senhor Jesus.

não importa as correntes, as prisões, as algemas que prendem estas pessoas, o Senhor é poderoso para libertá-las agora. Ó Senhor, faça isso, Senhor. Cremos na restauração destas vidas, cremos na restauração destas famílias. Cremos na restauração dos nossos adolescentes, dos nossos jovens, das nossas crianças, dos nossos anciãos, da nossa família. Nós cremos, meu Pai, não temos orado colocando a nossa esperança no homem. Temos orado colocando a nossa esperança no Senhor. Esta igreja cresceu, esta igreja se expandiu e se encontra firmada na rocha que é Cristo, porque a nossa esperança

instruções e direções que o Senhor tem nos dado. Continue direcionando a nossa igreja para o caminho da vitória. Continue nos direcionando, ó Pai, para que muitas almas, muitas vidas ainda possam ser alcançadas. Continue direcionando a nossa diretoria para deliberar aquilo que for necessário para o alcance de vidas, para o alcance de almas. Eu apresento, meu Deus, a nossa diretoria, apresento os pastores que se encontram aqui no Brasil e outros, ó Pai, que estão no exterior. Eu apresento as campanhas que serão realizadas neste fim de semana em todos os nossos templos. Usa, meu Deus, o pastor Rivair Silva, amanhã, hoje, melhor dizendo, às 9 da manhã. Usa, meu Deus, o pastor Milton de Almeida, às 3 da tarde. Usa, meu Deus, no domingo, pastor Marco Magno, no domingo do Senhor, às 3 da tarde, aqui em nossa sede mundial. Use cada pastor, cada presbítero, cada diácono, cada cooperador, neste fim de semana. Que muitos milagres possam acontecer e que muitas vidas sejam alcançadas através da sua palavra. Eu oro e tenho a plena certeza, sem dúvida alguma, o Senhor ouviu a nossa oração. Glória ao Pai, glória ao Filho, glória seja dada ao Espírito Santo de Deus. Amém e amém. E graças a Deus. Amigo ouvinte, você que nos ouve no programa Voz da Libertação, amigo internauta, você que nos assiste pelo Instagram, pelo YouTube, Facebook, tenha plena certeza que onde quer que você esteja, Deus visitou você. Deus lhe visitou nesta madrugada. Eu gostaria de lhe fazer um apelo. Eu gostaria que hoje você tomasse a decisão de entregar a sua vida a Jesus. Entregue a sua vida agora mesmo. Você que está afastado, não perca a oportunidade que o Senhor lhe dá para que hoje você volte para a sua presença. Repita comigo estas palavras. Diga: Senhor Jesus, eu orei e senti no meu coração o desejo de aceitá-lo como único e suficiente Salvador da minha alma. Eu confesso a Ti os meus pecados, as minhas transgressões. Perdoe-me, Senhor, e escreva agora o meu nome lá no céu, no livro da vida, e sela com Teu sangue para o grande dia. Amém e amém. E graças a Deus. Amigo internauta, ouvinte do programa Voz da Libertação, eu sou o presbítero Rafael Gonçalves e somos da igreja Deus e Amor. Aí na sua cidade, no seu bairro, bem perto da sua casa, há uma igreja. Procure-nos e diga ao pastor que você entregou a vida a Jesus através da oração da meia-noite. Diga ao pastor que você deseja ser batizado. Se você se reconciliou, diga ao pastor que você deseja servir a Deus na igreja Deus e Amor. Caso você tenha entregado a sua vida para Jesus, você será discipulado. E em nome de Jesus, em setembro, regenerado, transformado, liberto, você será batizado por imersão, em nome do Pai, do Filho e do Espírito Santo, se cumprindo na sua vida a justiça divina. Aqui em São Paulo, capital, nós estamos na Avenida do Estado, 4568, na Baixada do Glicério. Escreva-nos agora mesmo, nós temos o e-mail, queroaceitarjesus@ipda.com.br. Repito, queroaceitarjesus@ipda.com.br. Deixe-nos o seu nome, a cidade que você nos escreve. Um pastor vai lhe responder e direcionar você à igreja mais próxima. Temos também o WhatsApp, DDD 11 95094 4646.
45. Repito, DDD 11 950944645. Nos envie a sua mensagem. Você pode também escrever o seu pedido de oração. Um pastor vai lhe atender e vai direcionar você à igreja mais próxima também. Bem-vindos à Igreja Pentecostal Deus e Amor. Bem-vindos à vida. Igreja Deus e Amor é mais que uma igreja, uma família. Eu sou o presbítero Rafael, eu fico por aqui com a minha participação dentro da live de oração nas redes sociais. Mas você que gostaria de continuar orando conosco, vá até o canal Direto com Deus. Você que já está no Direto com Deus, continue. A oração neste canal, no YouTube, é 24 horas por dia. Você que nos ouve através do programa Voz da Libertação, você vai continuar comigo até as 5 horas da manhã, na madrugada do socorro de Deus. Uma madrugada de louvor, adoração, muitos testemunhos e muita oração. Aguardo você em uma madrugada, onde vamos atender você através das ligações. Deus te abençoe e até uma próxima oportunidade. Uma excelente sexta-feira na presença do nosso Deus.

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2: A paz do Senhor. Eu me chamo Margarete de Oliveira, venho através aqui da sua rádio a contar um testemunho da minha mãe, que foi curada em 95 do câncer de útero. Ela estava desenganada dos hospitais aqui de São Paulo, aí foi fazer tratamento no hospital Pérola Baiton, da mulher, e foi desenganada. Aí quando os médicos foram fazer ultrassom nela para ver a última vez para fazer a cirurgia, diagnosticaram que ela estava curada, que achou até uma cicatriz de uma hérnia que ela também tinha juntamente com esse câncer, e ela foi curada. Foi muito tempo atrás, mas ela é um pouco envergonhada, minha mãe, e ela não quis contar. O nome da minha mãe é Wanda Cerqueira de Oliveira. Eu resido aqui no Jardim Caraí, Santo Amaro. E eu agradeço a vocês por estar dando essa oportunidade de poder contar esse testemunho.
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4: Uma hora e 3 minutos.

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0: da manhã e 8 minutos em São Paulo. Que Deus abençoe grandemente a sua vida. Você que acabou de ligar o seu rádio, aceite a gloriosa paz de nosso Senhor e Salvador Jesus Cristo, do seu irmão e amigo, presbítero Rafael Gonçalves. Estávamos há instantes atrás, no santuário da oração, orando, clamando pela sua vida. E olha, ali no santuário tinha muitas pessoas que estavam também orando, de joelhos em pé, algumas com as mãos levantadas aos céus, outras orando em espírito, mas dentro de um só propósito. Creia que você que orou conosco foi visitado e abençoado por Deus, o nosso Pai. E agora, prosseguiremos até às 5 da manhã com a madrugada do Socorro de Deus. Seja muito bem-vindo, você do norte ao sul do Brasil. Para nós é um prazer, uma alegria ter você nessa madrugada e contamos, é claro, com a sua participação. O WhatsApp da Rádio Deus e Amor é o mesmo, 11 98292-3392. E é claro, você que nos deseja pedir orações, falando conosco ao vivo, aguardando aquele momento da oração do Socorro de Deus, que ocorrerá às 2 da manhã, você pode ligar diretamente para cá, pelo DDD 11-3208-2790. Repito, DDD 11-3208-2790. Eu quero ouvir você, quero anotar o seu pedido de oração. Eu quero clamar pela sua vida. Às 2 horas, o clamor do Socorro de Deus. E temos o nosso primeiro ouvinte na ponta da linha. Alô, a paz do Senhor Jesus. Bom dia. Com quem eu falo?
1: São Alves de Melo.
0: O irmão fala de onde?
1: Azul Paulista, interior de São Paulo.
0: O irmão deseja colocar o seu nome e o nome da família na oração?
1: É.
0: Fique à vontade, meu querido.
1: Colocar meu nome, talvez a gente fique assim um pouco triste em alguns momentos, mas eu estou ouvindo todos os dias. Eu acabei de ouvir o Lourival há pouco, agora estou ouvindo vocês também.
0: Glória a Deus.

0: força. Esse programa tem sido para o irmão alimento, refrigério. E olha, vai ser um prazer clamar pela vida do irmão. O irmão deseja...
1: Todos os dias, todos os dias.
0: Que bênção.
1: Chega, estou ouvindo.
0: Que bênção. O irmão deseja colocar o nome de mais alguém na oração?
1: A minha mãe, que ela tem sono, às vezes não dorme à noite.
0: Qual o nome da sua mãe?
1: Maria Salomé de Mello.
0: Mais alguém?
1: Meu pai também, toda a família.
0: Qual o nome do seu pai?
1: Perdido de Mello.
0: Mais alguém?
1: É, toda a família. E a festa aí estava boa?
0: Tava linda, maravilhosa. Para a glória de Deus. Foi uma bênção. Foi uma bênção. E aguardamos o próximo ano, 2027, onde estaremos realizando em um estádio, para a glória de Deus.
1: A igreja aqui de Monte Azul foi aí também ou não?
0: Que benção. Olha, saíram muitas caravanas das principais igrejas do Brasil. Creio eu que da sua cidade tenha saído uma caravana também. Deus abençoe, meu querido irmão. Foi um prazer.
1: Amém. Obrigado pela atenção.
0: Às 2 da manhã... Vamos orar juntos.
1: Amém.
0: DDD 11-3208-2790. Daqui a pouquinho, a oração da madrugada, a oração do socorro de Deus. Eu, presbítero Rafael, estarei clamando pela sua vida. Vamos ouvir mais um ouvinte. Alô, a paz do Senhor Jesus, bom dia. A irmã fala de onde? A irmã deseja colocar o seu nome e o nome da família para oração?
2: Sim, eu quero colocar o nome da família do Espírito Santo.
0: Sim.
2: E quer que eu coloque o Espírito Santo, tá? E espera, assim,
0: saúde da irmã.
2: Irmão, também deixa eu falar, mas eu posso me dar com o seu nome. Eu tenho uma colega minha, amiga minha, ela aceitou Jesus, meu Deus de amor. Sabe o que acontece? Ela aceitou Jesus e ela é disputada do marido. E ela quer batizar, se vier a Deus, se diz com o Senhor. Mas ela é a mesma coisa da menina. Só que ela é assim, que tem outra congregação, né? Mas ela tem uma mulher, mas tudo Deus de amor. Mas disse que falaram pra ela. Ela não pode batizar, porque ela é divorciada. Ela queria saber assim, também não dá para fazer aquele que lá não dá para fazer nada, né? Se ela pode batizar ou não, ela foi divorciada.
0: Olha, eu oriento a esta irmã. Qual o nome dela, desculpe?
2: O nome dela é Benigna.
0: Ah, sim. Eu oriento esta irmã que procure o pastor local, o pastor, se ela deseja se batizar na igreja Deus e Amor, que ela procure o seu pastor local, o pastor da igreja Deus e Amor, da cidade dela. Ela vai receber as orientações para o batismo, tá bom?
2: Tá, mas a irmã, a mulher do pastor da igreja, falou que ela não vai precisar, ela é divorciada.
0: Pede ela para seguir as orientações do pastor local, tá bom?
2: Tá bom.
0: O pastor, diga a ela para procurar o pastor vai recebê-la com a família no gabinete pastoral e ele vai passar as orientações devidas para a irmã, tá bom?
2: Tá, que... amanhã eu falo para ela.
0: Amém, para que ela se prepare para esse momento tão especial. Deus abençoe, viu?
2: Deus abençoe, irmão.
0: A paz do Senhor Jesus, tenha uma excelente noite na presença do Senhor. 1:16, daqui a pouquinho... Vamos estar em oração. Como está a sua fé nesta madrugada? A madrugada do socorro de Deus. A Bíblia diz que o nosso socorro não vem do homem. O nosso socorro vem dos altos céus. O nosso socorro vem de Deus. E temos mais um ouvinte que deseja buscar o socorro de Deus

0: meio da oração. Alô, a paz do Senhor Jesus, bom dia.
1: Bom dia, a paz do Senhor Jesus.
0: A paz do Senhor.
1: Eu quero contar um testemunho.
0: Fique à vontade, com quem falo?
1: O Alisson.
0: O Alisson. Deus te abençoe, irmão Alisson.
1: São Luís do Maranhão.
0: São Luís do Maranhão, fique à vontade. O que Deus fez na sua vida?
1: Mais duas semanas passadas, eu liguei para cá, procurando um emprego. Senhor orou por mim, e Deus abriu uma porta para mim, eu fiz o exame, e já vou começar a trabalhar já.
0: Glória a Deus. Se eu não me engano, o irmão esteve conversando conosco na quinta-feira,
1: foi.
0: De quinta para sexta da semana passada, eu atendi o irmão, não foi?
1: Foi.
0: O irmão pediu oração porque já tinha feito a entrevista, os exames, e só faltava ser chamado. E a vitória chegou.
1: Em nome de Jesus.
0: Já está trabalhando.
1: Eu falei para o irmão que podia contar o testemunho. Aí a porta abriu.
0: Glória a Deus. Grande a sua fé. Aumentou a minha fé e a fé dos ouvintes de casa também. O irmão deseja nos pedir mais alguma oração por alguém da família?
1: Orar pela minha esposa, Isabela, que ela está na casa da mãe dela. Para ela voltar. Né?
0: Ah, sim. Está anotado. Que Deus abençoe e continue nessa fé. E procure uma das nossas igrejas Deus e Amor aí em São Luís do Maranhão, tá bom?
1: Tá bom.
0: Nós temos diversas igrejas. Se não me engano, nós temos uma na Venceslau Brás. Só não me lembro, não me recordo o bairro. Mas se o irmão procurar no Google, sede estadual da igreja Deus e Amor, a principal igreja Deus e Amor aí em São Luís, o Google vai indicar o endereço para o irmão. O irmão será muito bem-vindo. Deus abençoe.
1: Deus abençoe.
0: 1:18, Deus abençoe você que está nos ouvindo do norte ao sul do Brasil. Continue nos ligando. Nós estamos aqui para atender você. Estamos aqui para ouvir você. Estamos aqui para anotar o seu nome para a oração. E temos mais um ouvinte. Alô, a paz do Senhor. Bom dia.
2: Alô, a paz do Senhor.
0: Com quem eu falo?
2: Fala com a irmã Cida.
0: Irmã Cida?
2: Isso.
0: Fala de onde, irmã Cida?
2: Eu falo aqui de Bauru.
0: Bauru, interior de São Paulo. A irmã deseja orações?
2: Isso, irmã. Eu desejo oração. Como ela me ajuda em oração?
0: Claro.
2: Em favor da minha família?
0: Sim, à vontade. A irmã deseja deixar os nomes ou assim, Cida em família?
2: Isso, irmã. Eu tenho uma filha, irmã, que ela... Ficou viúva, vai fazer 3 anos agora, dia 29.
0: Uhum.
2: E ela não se conforma ainda, irmão. Só Deus, né? Só Deus.
0: Eu imagino.
2: Ela batizou, sabe? Uhum. Ela vai na igreja, sabe?
0: Sim, sim.
2: Mas tá fumando, fica nervosa, tem hora, sabe, irmão? Ela chama Creunice, irmão.
0: Creunice. Nós vamos orar por ela. E eu peço pra irmã que na oração das 2 da manhã, se possível... A irmã ainda acordada, apresente a vida dela também. Vamos clamar juntos, para que onde ela estiver, ela possa ser visitada pelo Senhor. Tá bom?
2: Eu creio, mas eu já fiz até essa proposta, meu.
0: Uhum.
2: Irmão, o seu irmão dela, ela não se alimenta direito. Ela está bem magrinha, minha mãe está bem magrinha.
0: Meu Deus. A perca traz um transtorno terrível, mentalmente, psicologicamente...
2: Isso, irmão.
0: Mas eu creio que nessa madrugada o Senhor vai visitá-la.
2: E outra coisa também, tem um irmão aí de mim, né? Ela tem ele, eu coloquei as duas fazendo coisa pra ela, sabe? Uma ação.
0: Sim.
2: Inveja, sabe, irmão?
0: Ela tem sido vítima de obras malignas,
2: isso,
0: né?
2: Isso, irmão. Então eu preciso muito oração, irmão. Eu tô aqui de joelho, faço campanha com os irmãos aí, irmão. É de madrugada, é de meio-dia, é tarde, para o Senhor, tem misericórdia, está mandando uma estrela, só Jesus.
0: Há poder no sangue de Jesus.
2: Eu creio.
0: No nome de Jesus, para libertá-la. Nós vamos orar. Essas correntes, essas algemas vão cair por terra em nome de Jesus.
2: Vai ser quebrada, eu creio, irmão, em nome de Jesus, eu creio.
0: Deus abençoe, irmã Cida.
2: Ela chama Cleonice.
0: Cleonice, tá anotado
2: Cleonice,
0: aqui, tá?
2: Cleonice, família, Creuza, família, que é outra tribulada também, filha minha também.
0: Cida em família.
2: Então, a mais que precisa mesmo é Creuza e família, Cleonice e família.
0: Tá anotado. Nós vamos orar.
2: É, irmã Cida, toda a família, tá bom, irmã? Rafael, né?
0: Rafael.
2: Isso, irmão. Que Deus abençoe, viu?
0: A irmã também.
2: Glória a Deus por ter conseguido ali.
0: Glória a Deus. Deus que abençoe, bom. Irmão. Que bom que a irmã conseguiu. Fique na paz do Senhor Jesus.
2: Amém. Irmão também. Que Deus abençoe.
0: 1h22, nós atendemos você e vamos dar uma pausa nesse momento. Para aquele momento do quadro Pão Diário com a nossa irmã Débora Miranda. Olha, Deus tem uma palavra para você. Deus quer usar a nossa irmã Débora Miranda para falar com você agora. A nossa vice-presidente mundial das igrejas Deus e Amor. Tema, não grite. Melhore os seus argumentos. Vamos ouvir.
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4: Eu conto uma história que está registrada no livro de Marcos, no capítulo 9 de seu evangelho, que certa vez 12 amigos de Jesus discutiam entre si sobre quem deles era mesmo o maior e o mais importante. Ele não menciona quem deles era o mais ambicioso e acreditava ser o mais importante. E essa mania de grandeza, infelizmente, não ficou restrita ao grupo daqueles 12 amigos de Jesus, não. Hoje, ainda existem por aí muitos grupos que se têm como os mais santos, os mais nobres, os que mais oram, os que mais jejuam. E que dizer da imprensa que se exalta com a notícia em primeira mão? Quando uma discussão se torna acalorada, essa discussão revela esse espírito de quem sempre quer ter razão e deseja que seu ponto de vista prevaleça, não é? Eu conto também uma outra história. Uma certa pessoa visitando a casa de Rui Barbosa no Rio de Janeiro, ela leu num dos discursos uma anotação feita na margem daquela apresentação. Grite porque o argumento é fraco. É o que muitas vezes acontece com as discussões. Como o argumento é fraco, a pessoa, ou seja, o discutidor, eleva o tom de voz e acaba gritando com o objetivo de se impor e mostrar a sua razão. Essa atitude não fica bem em lugar e ambiente algum. Muito menos dentre os que se tem como seguidores de Jesus. Se alguém grita, sapateia, xinga, esta pessoa quer ser o que tem razão. Agora, se alguém quiser ser o primeiro, ele será o último. E servo de todos, como diz o livro de Marcos, capítulo 9, versículo 35. Ah, também convém lembrar de que em Gálatas, capítulo 5, 22, diz que o fruto do Espírito conclui dizendo que mansidão e domínio próprio é o que realmente precisamos ter nestes momentos de discussões acaloradas. Ah, sem mansidão e sem domínio próprio, a discussão descamba para as agressões verbais que nada edificam. O que, que vocês estavam discutindo no caminho? Deixo esta meditação para vocês. E que Jesus os abençoe. Em Cristo Jesus.
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0: 1:30, eu sou o presbítero Rafael Gonçalves e já voltamos com todos vocês na madrugada do Socorro de Deus. E olha, as nossas linhas continuam abertas, DDD 11-3208-2790, para que você entre em contato conosco, nos deixe o seu nome, a cidade que você mora, faça o seu pedido de oração, porque às 2 da manhã teremos um grande clamor, o clamor da madrugada. Temos mais um ouvinte na linha, a paz do Senhor Jesus, bom dia.
1: A paz do Senhor Jesus, bom dia.
0: Com quem eu falo?
1: Você fala com Jardim Sérgio, aqui de Belo Horizonte.
0: Belo Horizonte, Minas Gerais. Eu falo com o meu conterrâneo, mineiro. Sou do Vale do Aço. Prazer em falar com um dos mineiros. Que Deus te abençoe, meu querido irmão. Bem-vindo.
1: O prazer é todo meu. Eu falei que moro em Belo Horizonte, mas eu sou baiano há 40 anos, mas o meu pastor me chama de baianeiro. Uma mistura de baiano com mineiro.
0: Baiano com mineiro.
1: Eu moro há 40 anos aqui em Belo Horizonte.
0: Que bênção. Tem gostado de BH, Minas Gerais?
1: Gostei não, estou amando, que foi aqui que Jesus me alcançou e está fazendo maravilha na minha vida, então tenho que amar essa cidade. Não que eu não ame minha Bahia,
0: claro.
1: Mas aqui que eu tive encontro com esse Deus poderoso, Deus de maravilha, Deus que opera prodígio de maravilha.
0: Um abraço para os nossos irmãos da Bahia, que também estão nos escutando. Nós também recebemos muitas ligações do estado da Bahia, pessoas pedindo louvores, dando testemunho, pessoas que também nos pedem oração. E vamos aproveitar essa oportunidade que o irmão conseguiu contato. Vamos colocar o seu nome e o nome da família em oração. Fique à vontade.
1: O meu nome é Jardim Sérgio, estou precisando da intervenção desse Deus de milagre, Deus poderoso. Minha filha Isabelle está precisando da intervenção de uma cura. Está muito tempo na fila esperando os médicos, mas eu sei que tenho certeza que quem vai fazer isso, essa cirurgia vai ser o cirurgião dos médicos. Ela chama Isabelle Cristine.
0: Isabelle
1: Cristine.
0: Mais alguém?
1: É a família em geral, salvação e libertação, mas principalmente a saúde da minha filha
0: Isabelle Cristine.
1: Eu tenho certeza que Deus vai fazer essa maravilha.
0: Vamos orar juntos às 2 da manhã. E o Senhor vai visitá-la.
1: Falou, meu querido, que Deus abençoe e que esse restinho de ano você receba só notícias boas, você e toda a sua família.
0: Amém. Digo mesmo para o irmão.
1: Só notícias boas, viu?
0: Digo mesmo para o irmão. Foi um prazer. Fique na paz do Senhor Jesus.
1: Amém. Que Deus abençoe e proteja você, sua casa e sua família.
0: Amém. 1:32, continue entrando em contato conosco. Para nós é um prazer, uma alegria muito grande poder ajudar você em oração. Os baianos, os mineiros, os paulistas, pessoas de todo o Brasil estão entrando em contato conosco neste momento, pessoas que estão se preparando para o grande clamor das 2 da manhã. Temos mais um ouvinte. Alô, a paz do Senhor. Bom dia.
2: Senhor, bom dia.
0: Com quem eu falo?
2: O meu nome é Maria Aparecida.
0: Irmã Maria Aparecida. Fala de onde, irmã Maria?
2: Itaquera. Gostaria de pôr o nome meu na oração, que eu tenho problema na visão. E pôr o nome do meu filho. É o Wilson. E Cíntia.
0: Mais alguém?
2: A esposa é a Cíntia. E Giovanni Gabriela.
0: Tá
2: bom, pastor. O senhor pôs o meu?
0: Sim, sim. Já está anotado, tá bom?
2: Tá.
0: Nós
2: Deus
0: vamos orar.
2: Senhor, tá?
0: Deus abençoe. Fique na paz do Senhor Jesus. Foi um prazer.
2: Eu vou orar junto.
0: Glória a Deus. Ore mesmo. É oração do socorro de Deus, já já. 1:33, continue ligando, continue entrando em contato. Você que nos ouve do norte ao sul do Brasil, leste, oeste, centro-oeste, sudeste, sul, estamos aqui para atender você. Alô, a paz do Senhor Jesus, bom dia.
3: Alô, Pai do Senhor.
0: Com quem eu falo?
3: Alô.
0: Alô, com quem eu falo?
3: Alô.
0: Vamos tentar mais uma vez. Alô, a paz do Senhor, bom dia. Infelizmente, a irmã está sem o nosso retorno. 1h34, continue ligando. A sua participação é muito importante. Gostaria de repetir o telefone para você. 11-3208-2790. Alô, a paz do Senhor, bom dia.
3: Paz do Senhor.
0: Com quem eu falo?
3: Com a Priscila de Arara.
0: Irmã Priscila, a irmã deseja colocar o seu nome e o nome da família para oração?
3: Sim, irmão, eu desejo colocar o meu nome na oração, Priscila Rodrigues, da minha mãe velha, Mota Gomes Rodrigues, porque a gente está passando por um momento difícil, meu irmão faleceu hoje, né?
0: Meu Deus.
3: E, então a gente está, assim, muito triste, né, irmão?
0: Imagine, irmã, imagino. É, sem palavras, sem palavras.
3: Sim, a gente está muito triste mesmo.
0: Só Deus para consolar o coração de vocês. E eu oro, muito, muito, para que Deus console o coração de vocês. Está anotado aqui, tá? O nome da irmã?
3: É Priscila Rodrigues, e coloca pela minha saúde o meu irmão Adriano Rodrigues também.
0: Adriano Rodrigues.
3: Precisa ser liberto, meu irmão.
0: O nome da sua mãe?
3: Zélia Montagones Rodrigues.
0: Uhum. Nós vamos clamar por vocês.
3: Tá, irmão.
0: Que Deus abençoe e continue consolando cada um.
3: Amém, irmão. Boa noite.
0: Boa noite. 1h36, a cada minuto, nos aproximamos da oração. E a nossa expectativa é que nessa madrugada nós vamos ter mais uma vez, vamos sentir mais uma vez o grande mover de Deus. Estivemos no santuário instantes atrás, orando por uma multidão que estava no santuário e por milhares de pessoas nas redes sociais e também nas mais de 400 emissoras de rádio. E agora estamos nos preparando para o próximo clamor, como esta pessoa que já está nos escutando e está em uma de nossas linhas. Alô, a paz do Senhor, bom dia.
4: Paz do Senhor, bom dia, irmão.
0: Com quem eu falo?
4: Maria da Lomo do Pinheiro, Porto Alegre.
0: Porto Alegre, como está Porto Alegre nesse momento? Tá frio, tá calor?
4: Tá muito frio, tá muito frio.
0: Ah, tá igual São Paulo.
4: É.
0: A irmã nos ouve pelo aplicativo da igreja ou pela rádio que temos aí?
4: Não, pela rádio, irmão.
0: Ah, que bênção. É um prazer falar com a irmã e um grande abraço para os nossos irmãos do Rio Grande do Sul. A irmã deseja colocar o seu nome, o nome da família em oração?
4: Sim, eu estou muito doente, irmão. Eu estou muito doente, eu não posso caminhar, faz 4 anos já que eu não posso caminhar.
0: Meu Deus.
4: É uma luta para mim sair em algum lugar, nem os Uber não podem me levar, porque eu tenho que andar arrastando, né?
0: Sim, uma dificuldade, né, irmã?
4: É, as duas pernas. Eu tô nova ainda, não tô lá de idade.
0: Uhum.
4: Mas é muito ruim pra gente. Então, vou botar meu nome ali, da minha família. Maria em família, irmão.
0: Maria em família. Nós vamos orar. Vamos apresentar em oração a vida da irmã, a saúde da irmã e toda a família. Deus abençoe.
4: É,
0: e muito obrigado pela participação.
4: Amém, irmão. Paz do Senhor, amém.
0: Fique na paz do Senhor Jesus.
4: Ah,
0: 1h38, as pessoas estão nos ligando. Grande a fé dos nossos queridos irmãos que nos ouvem em todo o Brasil. E vamos ouvir a fé de mais alguém que está do outro lado. Alô, a paz do Senhor. Bom dia.
5: Bom dia, paz do Senhor.
0: Com quem eu falo?
5: Pâmela, da Alemanha.
0: Irmã Pâmela, nos ouve da Alemanha. Que bênção. Nos ouve da Europa. Tá frio, tá calor. Creio que está frio,
5: tá,
0: né?
5: Tá calor?
0: Tá calor. Olha só.
5: Sim, aqui a gente está entrando no verão agora.
0: Está entrando no verão. A irmã nos ouve pelo aplicativo da igreja ou pelo site da igreja?
5: Eu baixei a rádio no celular, então ele fica 24 horas ligado.
0: Ah, que bênção. A irmã frequenta uma das nossas igrejas aí na Alemanha?
5: Aqui, infelizmente, não, porque não tem onde eu moro.
0: Ah, sim.
5: É bem difícil achar que tem, mas é no norte da Alemanha, bem longe.
0: Ah, sim, imagino. Na Europa...
5: Então, eu não vou de nenhuma igreja.
0: Sim,
5: tem
0: sim.
5: Tem uma que eu conheci que são brasileiros, mas eu nem sei o nome, né?
0: Ah, sim,
5: mas
0: sim.
5: Meu sonho é ser batizada na Deus de amor e um dia eu vou conseguir, em nome de Jesus.
0: E na Europa as nossas igrejas são distantes, não são como aqui no Brasil, né? São distantes.
5: Bem, eu já ouvi falar que tem aqui, mas
0: temos diversas igrejas. A irmã pode procurar no site, que a irmã vai encontrar uma mais próxima da irmã. E vai ser um prazer muito grande recebê-la em uma das nossas concentrações, tá bom?
5: Tá bom.
0: Qual o nome da irmã mesmo? Perdão.
5: Pâmela.
0: Pâmela, fica à vontade, irmã Pâmela.
5: Eu queria pedir oração por mim, pela minha saúde, que eu vim morar na Alemanha em 2012.
0: Certo.
5: Até 2015, estava tudo bem. Muito bonita, a primavera, tudo. Mas a partir de 2016, eu nunca mais tive paz nesse lugar, de tanta alergia. Eu desenvolvi uma alergia na primavera.
0: Sim.
5: Alergia do pólen.
0: Todo
5: ano ela vai só aumentando. Só que é uma alergia que nem parece mais uma coisa normal. Parece até uma coisa mandada. Porque não dá para respirar. Fica o nariz o tempo inteiro coçando. É horrível. Horrível, desesperador.
0: Imagina.
5: E vai só aumentando. E é nessas horas que eu oro, eu clamo muito. Eu queria muito ter a fé que a minha avó tinha. Porque eu lembro quando eu era criança, minha avó orou comigo pela rádio, Deus do Amor. Uma dor de ouvido que eu tinha, já tinha buscado médico, tudo, e nunca sarou. E com essa oração, eu nunca mais, até hoje, com 39 anos,
0: glória,
5: eu nunca mais tive essa dor de ouvido.
0: Glória a Deus.
5: Mas eu oro e eu acho que eu não tenho tanta fé.
0: Mas tem
5: e
0: fé.
5: A fé da minha avó.
0: Mas tem fé.
5: Mas eu tenho fé que com a oração de vocês todos aí, eu vou ficar curada dessa alergia. Em nome de Jesus.
0: Vamos orar sim, irmã Pâmela. Vamos orar. Sim.
5: E também queria pôr o nome do meu marido, né, na oração para a libertação.
0: Qual o nome dele?
5: Adam Tudo.
0: Mais alguém?
5: E dos meus filhos. Vitória, ela tem 11 anos, e ela tem ataque de pânico, de crise de ansiedade. Vitória Tudo, Alice Maria Tudo e Nicola Tudo.
0: Vamos apresentar em oração, em nome de Jesus.
5: Tá bom.
0: Deus abençoe. Digo mesmo.
5: Amém.
0: Foi um prazer atender a irmã aqui na madrugada do Socorro de Deus.
5: Obrigada. Deus abençoe. Tchau.
0: 1h42, talvez você está se sentindo oprimido, depressivo, talvez você está doente, talvez você precisa de uma oração. E você gostaria que nós pudéssemos orar por algo em específico, como a nossa irmã acabou de entrar em contato, ela precisa da cura de uma alergia, precisa da libertação para sua filha. Ore conosco, mas antes, entre em contato. Pessoas de diversas partes do Brasil estão tentando entrar em contato conosco. É claro que por diversas tentativas, você pode ser uma das pessoas contempladas a falar conosco, como uma delas que está na linha conosco agora. Paz do Senhor Jesus, bom dia.
6: Bom dia, a paz do Senhor.
0: A paz do Senhor, com quem eu falo?
6: Pedro Bezerra.
0: Fala de onde, irmão Pedro?
6: Sorocaba, São Paulo.
0: São Paulo, que Deus abençoe, irmão Pedro. Como vai o irmão, a família? Espero que estejam bem. O irmão deseja orações?
6: Sim, meu querido. Para mim, minha esposa, minha família, irmão de geral.
0: Ah, fica à vontade. Se o irmão quiser mencionar os nomes, estamos aqui.
6: É o Pedro Bezerra, a minha esposa, Josefa Maria Bezerra. E meus filhos, Reginaldo, William e Fernanda. Toda a minha família.
0: Vamos clamar, em nome de Jesus. Foi um prazer.
6: Não sou desse ministério, mas admiro muito.
0: Que bênção, que bênção. O irmão sempre...
6: Eu trabalho de motorista.
0: Motorista?
6: Trabalho com a van e quando estou sozinho na van, estou ligado em vocês.
0: Que bênção. O irmão está no trabalho agora.
6: Estou voltando para casa agora. Agora vou dormir duas horas e meia, depois volto a trabalhar de novo.
0: Bom trabalho pro irmão, bom trabalho, que
6: obrigado.
0: O Senhor lhe dê forças.
6: Com quem que eu falo?
0: Rafael, irmão Rafael.
6: Ô, meu querido, Deus abençoe, irmão Rafael.
0: Deus Deus o abençoe.
6: Obrigado
0: também.
6: Obrigado pela atenção, viu?
0: Bom trabalho.
6: Esse ministério continue assim, viu? Com essa seriedade, né?
0: Glória a Deus.
6: E compromisso com a palavra. Muito bom.
0: Deus Glória abençoe. A Deus. Foi um prazer falar com o irmão. Excelente noite. Boa madrugada. Fique com Deus. 1h44, faça como nosso irmão Pedro, faça como a nossa irmã Pâmela, faça como milhares de pessoas, entre em contato conosco, deixe o seu nome para a oração, daqui a 15 minutinhos, a oração da madrugada, a oração do socorro de Deus. Vamos ouvir mais alguém? A paz do Senhor Jesus, bom dia. A paz do Senhor, bom dia.
7: Bom dia.
0: Pronto, com quem eu falo?
7: Célio.
0: Ô, irmão Célio, abaixe o volume do seu rádio totalmente e nos ouça apenas pelo telefone para que não chegue atrasado a nossa conversa.
7: Pronto, ficou melhor?
0: Ficou melhor, ficou melhor. Por telefone, o irmão tendo retorno, aí fica mais fácil de nós nos comunicarmos. Como vai o irmão? Tudo okay. bem?
7: Estou com problema de coluna, irmão.
0: Muito na forte. Coluna.
7: Faço um tratamento grave, né? Uhum. Tomo várias medicações, mas acordo que nem na madrugada com dor.
0: O irmão deseja orações.
7: Isso, preciso de oração. Gostaria de oração também para minha família, irmão. Pode ser?
0: Claro, claro, claro.
7: Claro. Madalena, minha esposa.
0: Uhum. Madalena.
7: Isso, Amanda, minha filha.
0: Amanda.
7: Outra filha, Paula Regina.
0: Paula.
7: Isso, e Carolina.
0: Carolina. Nós vamos orar isso, por essas irmão. Pessoas e vamos apresentar a saúde do irmão também nas mãos do Senhor.
7: Muito obrigado, irmão.
0: Nós Deus que agradecemos. Abençoe. Deus o abençoe também. Foi um prazer.
7: Obrigado.
0: 1h46, como está a sua fé nessa madrugada, amigo ouvinte? Para o clamor que vamos fazer em instantes. Olha, não tenha medo, não tenha receio. Se você tem a oportunidade de entrar em contato conosco e deixar o seu nome, o nome da sua família para oração, faça isso, você não vai se arrepender. O Brasil inteiro estará em oração em instantes. A paz do Senhor Jesus, bom dia.
8: Bom dia.
0: Com quem eu falo?
8: Irmão Ailton.
0: Fala de onde?
8: São Bernardo do Campo.
0: São Bernardo do Campo. Que Deus abençoe a todos de São Bernardo. Quer, deseja orações?
8: Oração para mim, aí eu tenho família.
0: Mais alguém?
8: Só.
0: Tá anotado, tá bom? Às duas tá da bom. Manhã, nós vamos orar por toda a sua família. Deus
8: tá
0: abençoe.
8: Bom. Amém.
0: 1h47, as pessoas estão nos ligando pelo DDD11... 3208-2790. Vamos ouvir mais alguém? A paz do Senhor, bom dia.
9: Bom dia.
0: Com quem eu falo?
9: Fala com a Claudete.
0: Irmã Claudete, fala de onde, irmã Claudete?
9: Fala de Belém do Pará.
0: Belém do Pará, que bênção. Irmã Claudete, há 4 ou 5 meses atrás, eu estava em Belém do Pará. Os irmãos são bem receptivos, cheios do poder de Deus. Os irmãos são uma bênção. A
9: Amém.
0: Irmã já nos visita na nossa sede aí de Belém?
9: Sim, sim. Já fui lá, também frequento também daqui do bairro onde eu moro.
0: Que bênção. Qual o bairro que a irmã mora em Belém? Me desculpe perguntar.
9: É no Maurá.
0: Ah, já ouvi falar desse bairro. Já ouvi falar, sim. Foi um prazer estar com os irmãos aí e espero voltar novamente para compartilharmos juntos do amor de Deus.
9: Deus quiser.
0: Em nome de Jesus. A irmã deseja orações?
9: Sim, eu gostaria de pedir oração pela minha família e principalmente pelo meu filho.
0: A irmã deseja falar o nome dele?
9: Paulo Estácio.
0: Qual o nome dele, perdão?
9: Paulo Estácio.
0: Paulo.
9: Paulo de Tarso.
0: De Tarso.
9: Está afastado da igreja.
0: Vamos orar.
9: É um verdadeiro pregador da palavra.
0: Pregador da palavra está afastado.
9: É. Afastado.
0: Deus vai trazê-lo de volta.
9: Eu creio que ele saiu de casa quarta-feira, ainda não voltou, eu estou agoniado.
0: Não entrou em contato ainda?
9: Não entrou em contato.
0: Não tem nenhuma notícia do rapaz?
9: Nenhuma notícia.
0: Meu Deus, e hoje já é sexta-feira. Vamos orar. Vamos orar pela vida dele. Que em nome de Jesus vocês possam ter uma excelente notícia. Que ele possa voltar para casa. E eu creio que quem começou a boa obra é capaz de terminar. Deus vai trazê-lo de volta para casa e para a sua presença. Em nome de Jesus.
9: Em nome de Jesus.
0: Vamos orar juntos às 2 da manhã?
9: Sim, sim.
0: Vamos interceder pela vida dele, pela vida da irmã e por toda a sua família. Deus abençoe.
9: Amém. Amém.
0: A paz do Senhor e um abraço para os irmãos aí do estado do Pará. 1h50, amigo ouvinte, vamos dar uma pequena pausa na nossa programação, pois vamos falar de família. O nosso psicólogo Jessé Ávila nos traz um tema maravilhoso: crianças lidando com a frustração. E já já eu volto convocando você e nos preparando para a oração. O grande clamor da madrugada, o clamor do socorro de Deus.
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12: Olá, seja muito bem-vindo a mais um episódio do Família em Foco. Um espaço dedicado a reflexões sobre relacionamentos, convivência e bem-estar familiar. Aqui falamos de temas que podem transformar o dia a dia da sua casa, sempre com base em estudos, mas de um jeito simples e prático. Você sabia que a tolerância à frustração é uma habilidade emocional aprendida e não algo que a criança já nasce sabendo? Por essas razões, então, hoje nós vamos falar sobre crianças que não sabem lidar com frustração. E como que isso pode impactar o comportamento e o seu futuro emocional? A psicologia comportamental mostra que crianças que não aprendem a lidar com limites tendem a desenvolver baixa tolerância à frustração, impulsividade e dificuldade de autocontrole. Quando os pais evitam o não pelo fato de proteger a criança daquele desconforto, acabam impedindo o desenvolvimento de habilidades emocionais essenciais para essa criança. Por exemplo, aquela criança que faz birra intensa no supermercado ou em qualquer outro ambiente, quando ela é contrariada e que não aceita perder, que não sabe esperar, em episódios de irritabilidade, de impaciência, e reage com choro diante de pequenas frustrações que, para ela, no seu mundo, é o fim do mundo. Então, nós entendemos que proteger do sofrimento não é o mesmo que preparar para a vida. Quem não aprende a lidar com o não, seja principalmente nos primeiros anos, na infância, tem uma tendência a sofrer muito mais com os nãos da vida adulta. Por isso, eu trago aqui 5 dicas práticas que pode ajudar você nesse tema. Número 1, estabeleça limites claros, mas que sejam consistentes. Se você diz, não pode, então mantenha aquela decisão. Por exemplo, se a regra é não usar celular antes de dormir, evite ceder diante da insistência da criança. A consistência ensina segurança e previsibilidade. Número 2, não ceda à birra como estratégia de negociação. Quando a criança percebe que chorar ou gritar faz o adulto mudar de ideia, é óbvio que ela aprende que esse comportamento funciona. Então, o ideal é acolher a emoção, mas manter o limite. Número 3, ensine a esperar e lidar com o tempo. Isto é, situações simples como esperar a vez para falar ou aguardar um momento para ganhar algo, são oportunidade de aprendizado. Então evite atender tudo de forma imediata. Penúltimo, dê nomes e valide a frustração. Diga, eu sei que você ficou chateado, você ficou triste porque queria muito isso. E tá tudo bem se sentir assim, mas nem sempre nós podemos ter tudo o que desejamos, tudo o que queremos. Isso ensina a lidar com emoções sem perder o controle. E por último, seja exemplo de regulação emocional. A criança aprende observando, isso nós sabemos. Então, se os pais reagem com irritação ou impaciência diante de frustrações, ela tende a reproduzir esse padrão de comportamento. Como disse Walter Bischoff, a capacidade de esperar é uma das bases do autocontrole. E aí, você gostou desse conteúdo? Então compartilhe a nossa programação com amigos e familiares. Continue nos acompanhando e fique atento, porque a qualquer momento estaremos de volta com mais reflexões que podem transformar a sua vida. Um forte abraço e até breve!

0: 1:58, 2 minutos nos separam para as 2 horas da manhã. Pastor, eu me sinto doente, aflito, desanimado, desesperado, ansioso. As portas têm se fechado para mim. Não consigo dormir bem durante a noite. Nós vamos orar por você. Após os prefixos, chega a oração da madrugada, a oração do socorro de Deus. Mas olhe bem, você que mora aqui em São Paulo, hoje, sexta-feira, às 9 da manhã e às 3 da tarde, nós teremos o culto de libertação total, o culto Guerra contra o Mal. Às 9 da manhã, pastor Rivair Silva, e às 3 da tarde, o pastor Milton de Almeida. Ambos estarão com o Esquadrão da Libertação, colocando as mãos sobre os doentes, sobre os oprimidos, para que sejam libertos por Jesus. Você que mora em Osasco, logo mais às 19 horas, na Avenida Arthur Vasconcelos, número 144, eu mesmo, presbítero Rafael Gonçalves, estarei pregando a palavra de Deus e orando por grandes libertações em nossa sede de Osasco. É só procurar no Google, sede estadual da Igreja Deus e Amor de Osasco. E pelo Google Maps, você será direcionado ao endereço da nossa igreja. Você que mora em outro estado, em outro país, você pode procurar tanto no Google ou no site da igreja o endereço mais próximo da sua casa, ipda.com.br, e na barra superior você pode consultar os endereços da nossa igreja. Você será muito bem-vindo, será muito bem recepcionado. Você vai participar deste culto que com certeza não vai mudar a sua vida, vai transformar a sua vida, porque nós clamamos pelo nome e pelo sangue de Jesus. E exatamente isso que vamos fazer em instantes. 2 da manhã, vamos ao prefixo, vamos em sequência com um louvor que prepara você para um ambiente de oração, e na sequência estaremos orando.
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5: 2 horas e 1 minuto.

0: 2:05 na capital paulista. Chegou o momento da oração, onde quer que você esteja. Se possível, curve a sua cabeça, dobre os seus joelhos. Se não, porque você está no trabalho, no trânsito, você vai ligar os seus pensamentos a Deus. É momento de oração.
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0: Santíssimo Deus e eterno Pai, aqui estamos mais uma vez em Tua santa e maravilhosíssima presença, para nos humilharmos, para pedirmos perdão das nossas falhas, transgressões, de tudo que fizemos e praticamos que não foi do Teu agrado. Perdoe-nos, Senhor, e permita-nos adorá-lo, permita-nos glorificá-lo, permita-nos falar contigo em oração. Reconhecemos as nossas fragilidades, reconhecemos que nada somos, reconhecemos que somos dependentes apenas de Ti. Ó Pai querido, Pai de eternidade, ó Deus, Criador do universo, das galáxias, ó Deus, que antes do princípio já existia, ó Deus querido, que nos criou a Sua imagem e semelhança, ó fonte inesgotável da misericórdia, que nesta madrugada o Senhor venha nos socorrer. Que nesta madrugada o Senhor venha socorrer este ouvinte, que desde as primeiras horas do dia estiveram nos enviando a sua mensagem, pedindo pelo socorro do Senhor. Pessoas que desde as primeiras horas do dia entraram em contato conosco via telefone, precisando do socorro do Senhor. Essas pessoas têm batido em tantas portas, têm procurado a solução de seus problemas em tantos lugares. Agora essas pessoas recorrem a Ti, com os corações quebrantados, contritos, suplicando a Tua ajuda. Estas pessoas reconhecem que só o Senhor pode ajudá-las, e também reconhecem a soberania, o poder que o Senhor tem absoluto sobre todas as coisas. O Senhor tem o poder para repreender as enfermidades. O Senhor tem o poder para repreender as opressões. O Senhor tem o poder para visitar lares e famílias que têm sido atacadas pelo adversário, tendo o poder de restaurá-las e expulsando o mal que tem assolado estas famílias. O Senhor é o dono de todo o poder. Ó Deus, Criador dos céus e da terra, ó Deus que está entronizado nos altos céus, estenda Tuas mãos santas e poderosas a favor desta pessoa que está doente. Quantas pessoas entraram em contato conosco e estão desenganadas pela medicina? Há pessoas que não estão andando, há pessoas que não estão enxergando. Há pessoas, ó Deus, sofrendo e sofrendo muito com dores na coluna. Há pessoas diabéticas que neste momento estão clamando pelo socorro do Senhor. Meu Deus, para que servem os remédios a não ser para remediar uma doença, uma enfermidade incurável? O Senhor não remedia, o Senhor é a cura. Cure agora esta pessoa que clama. Cure agora esta pessoa que suplica pela Tua misericórdia e pela Tua presença. Eu uso autoridade que tem o nome de Jesus para repreender esta cegueira, para repreender essa surdez, essa mudez. Eu uso autoridade que tem o nome de Jesus para repreender esta enfermidade que esta pessoa tem na coluna. Eu uso autoridade que tem o nome de Jesus para repreender essa enfermidade que assola a visão desta pessoa. Eu uso autoridade que tem o nome de Jesus para repreender esta enfermidade no esôfago, no pâncreas, no coração. nos ossos dos pés, nos ossos da perna. Senhor, calcifique esses ossos agora, principalmente os joelhos desta pessoa que se encontram inchados. Repreenda esta alergia que assola essa vida, tirando-lhe o fôlego. Quantas pessoas, ó Pai, não conseguem respirar o pleno ar, se sentem sufocadas. Cure esta pessoa agora. Restaure a saúde desta pessoa por completo, principalmente estas que foram desenganadas pela medicina e agora estão nos hospitais. Algumas receberam, Senhor meu Deus, um diagnóstico desfavorável, dizendo que tem poucos anos, meses, semanas ou dias de vida. Meu Deus, contraria os diagnósticos clínicos, os diagnósticos dos médicos, e cure estas pessoas agora. Volta a dizer, volta a repetir, o Senhor é o dono do poder. Todo poder está em suas mãos. Com a sua palavra, com a tua palavra, foi criado os céus e a terra. O Senhor é um Deus organizado. O universo não foi criado através de uma explosão. Foi criado com a tua palavra. Com a tua palavra, essa enfermidade sai. Com a tua palavra, este problema insolúvel é resolvido. Com a palavra do Senhor, tudo pode mudar. Com a palavra do Senhor, as coisas podem ser transformadas. Aquilo que já existe no céu pode se materializar. Senhor, eu oro por esta pessoa que pede, suplica pelo socorro do Senhor. Socorre esta vida agora, que se encontra doente, não importa a doença.

enfermidade, a infecção, a inflamação, que esta pessoa seja curada. Em nome do teu filho amado, Jesus Cristo, seja curada. Meu Deus, eu oro por esta pessoa que também se sente oprimida. Quantas pessoas, ó Pai, não têm dormido bem durante a noite? Muitas vezes nem dormem. Às vezes ficam 24 horas acordados. Às vezes ficam dias sem dormir. Perdem a saúde. Perdem, meu Deus, a saúde mental, física, psicológica. São diagnosticadas com outras enfermidades pela falta de sono. Meu Deus, repreenda esta insônia. Repreenda este mal. Repreenda esta falta de sono que, por influência maligna, tem escravizado esta vida durante as madrugadas. Meu Deus, que esta pessoa possa colocar a cabeça sobre o travesseiro e possa dormir bem após esta oração. Repreenda, meu Deus, a opressão do inimigo. Repreenda essas vozes que esta pessoa ouve. Repreenda esses vultos que esta pessoa vê. Repreenda esta presença maligna que tenta possuir esta vida. Esta presença que se encontra no quarto, na sala, na cozinha, neste ambiente de trabalho. Meu Deus, repreenda esta obra maligna que foi feita para ocasionar acidentes, para ocasionar morte. Repreenda esta obra que foi feita nos cemitérios, nas encruzilhadas, nas matas virgens. Desta pessoa, meu Deus, nesta madrugada, o grande livramento. Cremos no livramento do Senhor. Cremos que nada está acima do seu poder. O Senhor é soberano. Inclina, meu Pai, os teus ouvidos e ouve a oração desta pessoa que tem sofrido e sofrido muito. Tem sido vítima das obras do adversário. Repreenda esta obra maligna que foi feita para a destruição desse casamento. Restaura, meu Deus, esse matrimônio. Restaura o amor da esposa com o marido, do marido com a esposa, dos filhos com os pais, dos pais com os filhos. Repreenda esse espírito da separação. Repreenda, meu Deus, esse espírito do divórcio. Jogue por terra esta pedra de tropeço que se opõe à felicidade desse casamento. Repreenda, meu Pai, todas as influências externas e internas que colocam em xeque a união desta família. Repreenda os influenciadores do mal. Restaure a comunhão desta família com o Senhor. Restaure a comunhão à mesa, no café da manhã, no almoço, no jantar, que os cultos domésticos sejam restaurados, que a comunhão seja restaurada, não dando brechas para que o inimigo possa entrar, agir e escravizar esta família. Repreenda, meu Deus, esse espírito de violência, esse espírito que causa violências verbais e físicas nas famílias. Repreenda esse mal que usa a influência do alcoolismo para agressão física. Quantos maridos influenciados ou com efeito do álcool têm agredido a esposa, pais agredindo seus filhos, filhos agredindo aos pais, ainda idosos depois de cuidarem dos filhos, sendo agredidos dentro de casa. Senhor, repreenda esse espírito do vício agora, esse espírito que tem escravizado esta vida no alcoolismo, no tabagismo. Meu Deus, qualquer que seja o vício nos jogos, na jogatina, deixando esta família na miséria, gastando tudo que tem com aquilo que não é pão, repreenda agora. Age nesta família, meu Deus, e restaura por completo. Esta família compreende, entende que precisa do Senhor. Onde é uma família que depende da tua ajuda, e ali o Senhor é bem-vindo, onde há uma pessoa clamando e dizendo: Senhor, entra na minha casa, faça isso, Senhor, e faça morada nesse coração que disse: Senhor, seja bem-vindo, transforme esta vida, faça desta pessoa testemunha viva do seu poder, para que os entes queridos que morem, convivam com esta pessoa debaixo do mesmo teto, possam ver a transformação.

revelação divina do Senhor e possam também ter um encontro contigo. Faça desta pessoa uma pessoa transformada pelo seu poder, como endemoniado gadareno, que nele houve transformação, recebeu uma nova mente, uma pessoa totalmente perturbada por uma legião, recebeu uma nova mente, uma mente que se renova para as coisas do Senhor. Ele recebeu, Senhor, segundo a tua palavra, uma nova vestimenta, vestes novas que se renovam para o conhecimento, à luz da tua palavra, a imagem daquele que o criou, o nosso Deus. Senhor, meu Pai, restaura esta vida, fazendo como fez na vida do endemoniado gadareno, agora liberto. E todos daquela província viram o que o Senhor fez. Não creram, mas o Senhor deixou alguém com testemunho vivo. O Senhor deixou alguém liberto e transformado para transformar uma província inteira. Senhor, meu Pai, faça como fez na vida desse endemoniado, faça na vida desta pessoa. Liberte, transforme, cure, restaure a mente, o coração, a vida. Dê uma nova mentalidade, uma nova vestimenta. Purifica, restaure, perdoe os pecados. Faça desta pessoa uma nova criatura. Faça desta pessoa um exemplo vivo do perfeito poder libertador de Cristo. Há poder no nome de Jesus para isso. Há poder no teu sangue para isso. Liberta esta criança. Liberta esse adolescente. Liberte, meu Deus, esse jovem. Liberte esse ancião. Liberte esta anciã. Liberte, meu Deus, esta vida que está preso aos jogos eletrônicos. Liberte esta vida que não sai do quarto, nem para se alimentar, nem para cuidar da sua higiene pessoal. Liberte esta vida que está estagnada e não procura emprego. Liberte esta vida, meu Deus, que se encontra estagnada e vive na miséria, não prospera, não cresce. Tenha misericórdia, Senhor, destas vidas. Tenha misericórdia. Age sobre a vida dos desempregados também. Quantas pessoas, ó Pai, que estão nesse momento desesperados, não dormem por um motivo, estão desempregados e o credor tem batido a porta. Os agiotas têm ameaçado não só esta pessoa, mas também a sua família. Quantos estão prestes a perder a sua casa, hipotecada, dado como garantia para o banco, mas agora desempregado, sem poder honrar os seus compromissos. Estão devendo e devendo muito. Meu Deus, não deixe que esta pessoa seja despejada. Não deixe, meu Deus, que o gás, a luz, a água seja cortada. Tenha misericórdia desta vida, faça um milagre. Esta pessoa já entregou tantos currículos. Esta pessoa fez a sua parte. Mas até agora o telefone não tocou. Até agora esta pessoa não foi efetivada nesta empresa. Meu Deus, hoje é sexta-feira. Nós cremos que ainda hoje esta pessoa possa receber uma mensagem, uma ligação, já marcando o primeiro dia de trabalho. Senhor, como é bom nós termos o nosso nome na folha de pagamento de alguém, de uma empresa. Como é bom sabermos que no final ou no início do mês nós teremos um salário para que possamos honrar os nossos compromissos. Meu Deus, quantos cidadãos de bem, quantas pessoas comprometidas em honrar com as suas dívidas, com seus compromissos, mas hoje, ó Pai, não tem condição alguma. Abra esta porta de emprego. Honra, meu Deus, a vida, honra a fé desta pessoa que tem feito campanhas através do rádio, tem feito campanhas através das lives de oração, onde quer que esta pessoa, meu Deus, tenha colocado currículos. Abra esta porta agora. Faça essa carteira de trabalho que está mofada ou está na estante paralisada, seja assinado, registrado, com excelente salário, na profissão que esta pessoa tanto investiu através de faculdades. Meu Deus, honra a fé desta pessoa que está à procura do seu primeiro emprego. Honra a fé desta pessoa que se propôs em ser fiel,
de corpo, alma e espírito, nos dízimos, nas ofertas. Honra a fé desta pessoa que faz um voto em honrar a tua casa, honrar a tua obra. Honra a fé destas vidas, Senhor, honra a fé destas pessoas agora. Eu creio que portas estão abrindo, não só para o desempregado, mas também para o empregador. Eu creio que as portas estão abrindo não só para o empregador, mas para esse empresário, esse comerciante, esse microempreendedor, investidor, esse autônomo, esse vendedor, esse gestor. Abre portas, meu Deus. Portas de emprego, portas de oportunidades, portas de grandes negócios. Restaura a vida financeira, a vida profissional. Restaure, meu Deus. Não deixe que o inimigo venha decretar a falência. Dê um grande livramento. Eu apresento esse comerciante que vê o número de clientes diminuindo a cada dia. O número de pessoas na sua loja diminuindo a cada dia. Meu Deus, leve novos clientes. Faça com que esse comércio venha crescer, venha prosperar. Segundo a fé, a disposição e a fidelidade desta pessoa para contigo. Eu oro, meu Deus, eu clamo. Mas também depende da fé. Depende da coragem e da fidelidade desta pessoa para com o Senhor. Por isso eu apresento os dizimistas e ofertantes da tua obra. Meu Deus, continue acrescentando na vida dos dizimistas desta igreja aquilo descrito na sua palavra. Não deixe faltar o pão. Não deixe faltar saúde. Continue repreendendo o devorador, o migrador, o cortador, o destruidor. Continue abrindo as janelas dos céus e abençoando os seus filhos de forma tremenda e poderosa. É a minha oração, Senhor. Eu apresento todos que ligaram e deixaram seus nomes para a oração desta madrugada. Eu apresento a todos que nos escreveram que sejam visitados, sejam tocados e libertos. Eu apresento, meu Deus, a vida da filha da nossa irmã Pâmela, que entrou em contato conosco, que está sofrendo e sofrendo muito com a síndrome do pânico, a síndrome do medo. Quantas pessoas, ó Pai, nessa situação? Repreenda, meu Pai, essa síndrome. Repreenda também todo o trauma vivido por milhares de pessoas. Repreenda agora, restaura a mente, restaura a vida desta pessoa. Quantos não conseguem ir ao mercado? Quantos não conseguem pegar um transporte público? Quantos não conseguem nem ficar um pouco na calçada conversando com alguém, com algum vizinho? Presos dentro de casa com medo. Repreenda, meu Pai, esses males agora. Restaure estas vidas agora. Eu oro, clamo e tenho a plena certeza que o Senhor já visitou cada uma destas pessoas. Obrigado, Senhor Jesus, muito obrigado. Amém, amém e graças a Deus.

0: 2:28, você que orou conosco, tenha plena certeza que Deus visitou o seu lar, a sua família, seja abençoado. Você que nos enviou as suas mensagens, você que entrou em contato conosco, seja abençoado. Eu gostaria de lhe fazer um convite especial. Você que orou conosco, mas ainda não entregou a sua vida para Jesus. Onde quer que você esteja, erga as mãos se possível. Se não for possível, em espírito, repita comigo estas palavras. Diga: Jesus, eu orei e senti no meu coração o desejo de aceitá-lo como único e suficiente Salvador da minha alma. Perdoe os meus pecados, as minhas transgressões. Escreve o meu nome no livro da vida e sela com teu sangue para a salvação da minha alma. Amém e amém, e graças a Deus. Amigo ouvinte, bem-vindo à vida, bem-vindo à Igreja Pentecostal Deus e Amor. Ainda hoje, você pode procurar uma de nossas igrejas aí no seu estado, na sua cidade, no seu bairro. Há uma Igreja Deus e Amor bem próxima de você. Diga ao pastor que você entregou a vida para Jesus na oração da madrugada através do programa A Voz da Libertação. Você será discipulado, será preparado para o batismo de setembro, sendo batizado em nome do Pai, do Filho e do Espírito Santo por imersão, cumprindo-se na sua vida a justiça divina. Aqui em São Paulo, capital, a nossa sede mundial está na Avenida do Estado, 4568, na Baixada do Glicério. Entrada principal pela Rua Prefeito Passos, número 10. Você que mora em Osasco, eu sou o presbítero Rafael Gonçalves e terei o imenso prazer de receber você em nossa igreja de Osasco, Rua Arthur Vasconcelos, 144, no centro de Osasco. Repito, Rua Arthur Vasconcelos, 144, centro de Osasco. Foi um prazer orar, clamar pela sua vida. Nós vamos a um rápido intervalo e já já voltamos em nome de Jesus.
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1: 2h39, eu sou o presbítero Rafael Gonçalves e esta é a madrugada do socorro de Deus. Já oramos, ouvimos belíssimas canções, atendemos você pelo WhatsApp e também atendemos você por ligação. Chegou o momento de nós aumentarmos a nossa fé com aquilo que Deus está fazendo na Igreja Deus e Amor. Testemunhos verídicos de pessoas que ao pisarem os pés aqui, tiveram as suas vidas transformadas por Deus, o nosso Pai.
2: Assim, irmãos, eu sou a Zaleia, da cidade de Brodowski. Eu quero contar o meu testemunho. Começou mais ou menos no ano de 2017. Eu vivi um quadro de depressão muito terrível. Eu enfrentava situações tão difíceis. Tentava orar, lutar, só que existe certo momento na nossa vida em que nós tentamos caminhar, mas a fraqueza vem tão forte. Eu não conseguia dormir à noite, eu tinha insônia, eu tomava remédios para dormir e a depressão ela batia forte na minha mente, na minha vida. Eu ia trabalhar, eu não conseguia trabalhar. O diabo falava sempre na minha mente para tirar a minha vida. Eu buscava tratamento, buscava ajuda, mas parece que nada estava resolvendo. E eu segui desde o ano de 2017, mais ou menos, até o ano de 2024. Nesse percurso, eu mudei de cidade várias vezes, eu buscava tratamento, mas parece que nada resolvia. Quando eu morava em outra cidade, na cidade de Barrinha, tomei remédio durante a noite e saí à noite sem saber para onde eu estava indo, dopada de tanto remédio. E eu fazia esse uso de remédios descontroladamente. E todo esse tempo, eu chorava. Eu mandei mensagem para uma certa pessoa e a pessoa disse para mim: pessoas como você precisam realmente tirar a vida. Naquele momento, aquilo foi como uma gota d'água para mim. Eu não posso contar para ninguém o que estava acontecendo. A minha família não sabia do meu quadro. Eu não queria falar para minha família. Eu saí de casa naquele dia determinada que eu ia ceifar a minha vida. Eu morava em uma cidade onde dava acesso à rodovia e passava muitos caminhões ali por perto. E naquele momento algo falava na minha mente: vai e se joga na frente dos caminhões. E quando eu subi, eu cheguei até perto da pista, aqueles barulhos do caminhão me chamava e estava aproximando o horário da meia-noite. E quando eu cheguei ali perto, eu parei e pensei, falei, eu não posso fazer isso. Eu buscava alguém para conversar, mas eu pensava comigo, eu não posso incomodar ninguém. E eu sentei no banquinho da praça e eu comecei a olhar para o céu e comecei a chorar e pedir Deus para me ajudar. E eu fiquei naquele momento orando e clamando ao Senhor. E de repente o Senhor ele me trouxe uma paz na minha alma e eu consegui voltar para minha casa. Então eu mudei para a cidade de Brodowski no ano de 2024. Eu fui trabalhar numa empresa, onde naquela empresa eu não conseguia trabalhar direito. De repente eu fui dispensada daquele emprego. Quando eu fui dispensada daquele emprego, aquilo foi a minha gota de água. Eu me mudei para ficar perto da minha família e tentar procurar um novo emprego para ver se as coisas mudavam, mas nada mudou na minha vida. Eu saí daquele emprego e algo falava na minha mente enquanto eu descia para a minha casa. Vai, se joga desse viaduto, porque amanhã você vai sair nas redes, todo mundo vai saber quem era você. Quando eu cheguei na minha casa, uma irmã me mandou mensagem e disse, olha, eu estou te acompanhando e você está muito triste. E ela me chamou para fazer um propósito de oração na madrugada. Ela disse, olha, vamos fazer um propósito de oração na madrugada e nessa oração você pede para Deus visitar o seu subconsciente e te curar. E nesse propósito eu entrei na madrugada das 3 horas da manhã até as 4 horas da manhã. E eu orava e eu pedia para o Senhor curar o meu subconsciente, porque até então eu orava e pedia o Senhor ajuda, eu fazia tratamentos e tal. É claro que você, quando está em quadro de depressão, você precisa fazer o tratamento e também precisa de oração. Mas naquele momento eu pus um propósito comigo, eu vou procurar uma ajuda do Espírito Santo. E durante essa campanha eu fui orando e pedindo para o Senhor me curar. E quando foi o final dessa campanha, para honra e glória do nome do Senhor, o Senhor ele me curou de uma forma completa. Hoje eu consigo dormir literalmente, qualquer lugar que eu estou encostando, eu estou dormindo, porque o Senhor fez uma mudança tão grande na minha vida. Eu não conseguia me olhar no espelho, eu não gostava da minha aparência, eu não gostava de mim, eu me odiava. Mas aí de repente, quando o Senhor ele fez uma mudança, hoje eu consigo me olhar no espelho, eu consigo sorrir, posso dizer, eu sou uma nova pessoa, porque o Senhor me restaurou, o Senhor ele fez uma obra completa completa na minha vida. Ele me libertou desse quadro de depressão e não só isso, ele também me abriu uma porta de emprego, porque durante esse percurso eu falava pro Senhor, Senhor, me abre uma porta de emprego, eu não tenho ânimo nem para procurar um outro emprego. Eu disse para o Senhor que se ele me abrisse essa porta de emprego, que eu ia contar o meu testemunho. E hoje, para a honra e glória do nome do Senhor, vai fazer um ano que ele me abriu uma porta de emprego. Então hoje eu posso testemunhar uma bênção completa. Às vezes você está nesse momento chorando, achando que não tem solução, o diabo está soprando na sua mente que você não vale para nada, que você não serve para nada. Eu quero dizer, Jesus, ele ama a sua vida. Não deixe que a sussurra de Satanás venha entrar na sua mente. Ouça a voz de Jesus, silencie as vozes ao seu redor e ouça a voz de Jesus. Não deixe que a depressão venha te vencer. Não tire a sua vida, porque a sua vida é preciosa. A sua alma é preciosa para o Senhor. Procure um tratamento, mas também busque o essencial. Cristo, ele entra na sua vida, ele entra na sua alma e ele muda por completo. Ele traz a paz que a sua vida precisa. Que o Senhor te abençoe.
1: 2h44, que Deus abençoe, minha querida irmã, pelo seu maravilhoso testemunho relatado aqui no programa Voz da Libertação. Nossa irmã Zalésia lutava com depressão, tomava remédios para dormir. Ela mesma, em seu testemunho, relata que não tinha controle sobre os remédios. Ela vivia tomando remédios, pois vivia angustiada, triste, abatida. Ela ouvia vozes, e essas vozes, segundo as suas palavras, era o inimigo lhe dizendo para tirar a própria vida. Quantas vezes, nas BRs, nas estradas, ela ouvia o barulho das carretas, dos caminhões, lhe chamando, para que ela pudesse se jogar debaixo desses veículos. Prestes a fazer isso, ela dizia, não vou tomar essa decisão, mas continuava a viver oprimida. Ela começou a se abrir para algumas pessoas, e essas pessoas lhe diziam, de fato, a única solução para você é tirar a própria vida. Ninguém tinha uma palavra de orientação, de consolo, uma palavra que pudesse levantá-la, fazê-la feliz. Não conseguia emprego pelo quadro sofredor que vivia, até que um dia ela foi convidada pela sua irmã para fazer uma campanha de oração. E nessa campanha de oração, pedindo ao Senhor que visitasse o seu consciente, para que pudesse libertá-la, pois por detrás daquela depressão havia uma obra maligna, havia um inimigo que por trás daquela depressão lhe escravizava. Ela diz em seu testemunho que ela acreditava sim no tratamento de um profissional para a depressão, mas de forma absoluta acreditava no poder da oração, no poder que Deus tinha para mudar a sua situação. E nessa campanha de oração Deus começou a transformá-la. Ela passou a depender totalmente de Deus, ela foi liberta dos remédios para a depressão. Ela não dormia. E hoje, qualquer lugar que ela vai, ela se assenta, ela se deita e já vem aquele sono profundo. Ela consegue dormir, ela consegue sorrir. Agora liberta, ela relata em seu testemunho a transformação que Deus fez em sua vida. E até aquele prezado momento que ela grava o testemunho, ela já estava em um novo emprego, há um ano já trabalhando. Venceu para a glória de Deus. E ela faz um convite a você, que tem sofrido com o mesmo mal que um dia ela sofreu. Talvez você está depressivo, tomando diversos medicamentos para dormir, mas não dorme. Quantas pessoas que nesta madrugada estão acordados. Pessoas depressivas, como a nossa irmã, relata em seu testemunho que estava. Eu já ouvi aqui muitas pessoas entrando em contato, mandando mensagens, aqui no programa A Voz da Libertação, dizendo que toma diversos medicamentos para dormir, mas mesmo assim o sono não vem. Porque detrás daquela depressão, daquela doença, daquela enfermidade, há algo maligno. Eu quero dizer para você, só Jesus para libertar e transformar a sua vida. Primeiro, faça uma campanha de oração, como fez a nossa irmã. Entregue a sua vida para Jesus, caso você não tenha feito isso. Está afastado, volte-se para Deus. Procure uma de nossas igrejas. Nós temos milhares de igrejas espalhadas por todo o Brasil. Nós temos um pouco mais de 12 mil igrejas. Há uma igreja, Deus e amor, mais próxima da sua casa. Procure um pastor e diga: pastor, eu preciso conversar. Eu preciso me abrir com o Senhor. Eu preciso que o pastor ore por mim. Eu preciso de libertação. Ore e faça campanhas na igreja. Ore em casa, entregue a sua vida para Deus de verdade. E como a vida da nossa irmã foi transformada, a sua vida também será. Aqui em São Paulo, capital, nós estamos na Avenida do Estado, 4568, na Baixada do Glicério. E daqui a pouquinho, às 9 da manhã, vai estar conosco o pastor Rivair Silva, usando a autoridade de Deus para expulsar o mal que se encontra na vida de muitas pessoas. O mal da enfermidade, o mal da depressão, das opressões. Talvez você é uma pessoa que não dorme bem durante a noite, ouve vozes, vê vultos, é deprimido, oprimido. Venha para a igreja. Deus quer transformar a sua vida. Pastor, não posso estar às 9 da manhã. Então esteja conosco às 3 da tarde, pastor Milton de Almeida, membro da nossa diretoria mundial, estará neste, ou seja, hoje sexta-feira, pregando a palavra de Deus e também usando a autoridade do nome de Jesus. Às 9 da manhã com o pastor Rivair e às 3 da tarde com o pastor Milton de Almeida, o Esquadrão da Libertação, orando por todos para que sejam libertos pelo poder de Deus. Avenida do Estado, 4568, na Baixada do Glicério. Entrada de pedestres e veículos, você coloca no Waze, o Google Maps, Rua Prefeito Passos, número 10. Procure a nossa sede mundial ou uma de nossas igrejas Deus e Amor espalhadas por todo o Brasil.

0: 2:55 em São Paulo. Eu sou o presbítero Rafael Gonçalves e somos da Igreja Pentecostal Deus e Amor. Já estamos nos preparando para o próximo clamor e será com o pastor Lorival de Almeida às 3:00 da manhã. Você que entrou em contato conosco, muito obrigado pela sua participação, nos enviou a sua mensagem. Olha, o nosso irmão Bonfim, de Salvador, Bahia, nos cumprimenta com a paz do Senhor Jesus, pede orações pela saúde. Nós vamos orar e vamos interceder, vamos clamar em concordância com o pastor Lorival de Almeida às 3:00 da manhã. O nosso irmão Lucas nos escreve dizendo: coloque o meu nome em oração. Vamos orar, vamos interceder pela sua vida em nome de Jesus. A nossa irmã Maria José nos escreve dizendo: estou junto orando, aguardando este momento. Apresente a minha casa e a minha família nas mãos do Senhor. José Márcio também nos escreve: a paz do Senhor, bom dia meus irmãos. Peço oração para Cássio Murilo. Ele vai fazer uma cirurgia hoje e é bem complexo. Vamos orar, vamos apresentar nas mãos do nosso Deus. Machado também nos escreve, dizendo: boa madrugada, na paz do Senhor Jesus. Peço oração por mim, pela minha família, por portas abertas, livramento e proteção, para que todas as armas forjadas contra mim caiam por terra. Eu creio em milagres e na providência de Deus em nossas vidas. O Rubens também nos escreve, dizendo: amém, Deus continue abençoando este ministério sempre. Jesus vai voltar, eu já estou ligado e me preparando para o momento da oração. Marco Aurélio também nos escreve, nos cumprimentando com a paz do Senhor Jesus e nos desejando um ótimo dia. Ele nos escreve pedindo oração pela saúde, pela família, orações por uma causa na justiça e diz que precisa de um milagre urgente. Ele nos escreve de Estrela d'Alva, Minas Gerais. Deus abençoe. 2:58, amigo ouvinte, pastor Lorival já está chegando para a oração das 3:00 da manhã. Ore, clame com este homem de Deus e você terá uma madrugada abençoada pelo Senhor. Sou o presbítero Rafael, vamos aos prefixos e em seguida a oração das 3:00 da manhã.
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1: 2:59.
2: Na minha aflição clamei ao Senhor, gritei por socorro ao meu Deus. Do seu templo ele ouviu a minha voz, meu grito chegou à sua presença, aos seus ouvidos. Salmos capítulo 18, versículo 6.
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prezado ouvinte, que Deus abençoe você mais uma vez, que essa paz gloriosa esteja com todos nós. E nós vamos nesse momento buscar a presença de Deus, não é? Clamar ao Senhor um pouquinho. Você tem condições, né? Eu vou pedir a você, vamos orar juntos um pouquinho, tá? Vamos orar uns pelos outros. Sabe aquele famoso alguém ora por mim, alguém ora por você? Tem alguém orando por mim e por você? A gente vai clamar a Deus agora, você é o nosso convidado.

Grande Deus, maravilhoso Pai, felizes estamos, ó Deus, pela oportunidade de aqui estarmos na Sua presença mais uma vez, clamando pelo Teu nome, buscando a Sua presença. A Sua palavra nos fala, Senhor, que aquele que busca, encontra. E nós estamos aqui buscando a Sua presença. Agradecemos o Senhor pela nossa vida, agradecemos o Senhor pelas maravilhas, agradecemos o Senhor pelo nosso alimento, pela nossa saúde. Por que não dizer, Senhor, que agradecemos até mesmo quando o Senhor nos permite ter problemas, enfermidades, passarmos por desertos, vales, encontrarmos muralhas? Porque, Senhor, meu Pai, nós entendemos que o Senhor nos quer melhor, melhores, mais experientes. Obrigado por isso também, ó Deus, pelos nossos ouvintes que oram conosco. Eu sei, Senhor, que as necessidades são grandes. Eu sei que as dificuldades são grandes. Sei, ó Pai, que vivemos um momento tão difícil, tanta violência, tanta miséria, tanta pobreza, tanta enfermidade. Senhor, meu Deus, parece que cada dia descobre uma enfermidade. E quando não descobre uma enfermidade, parece, Senhor, meu Pai, que aquela que estava já tão erradicada, volta aí de novo, estou aqui, machucando, matando. Os nossos recursos são pequenos. Senhor, meu Deus, nós pedimos a misericórdia do Senhor. Genericamente, Senhor, meu Pai, perifericamente, eu peço ao Senhor nesse momento, em favor de todas as pessoas que estão orando conosco, em favor de todos os nossos amigos que estão orando conosco, peço ao Senhor socorro, meu Pai, em favor das pessoas que nesse momento estão num ponto de desespero tão grande. Estão até perguntando o que eu faço agora. Não sabem nem o que fazer, Senhor. Porque a situação é triste. A situação é perigosa. A situação é de miséria profunda. Pessoas que às vezes estão hospitalizadas, ó Deus, e estão orando comigo só em pensamento. Porque não conseguem nem abrir a boca, Senhor, para falar contigo. Mas eu sei que o Senhor conhece um coração aberto. E sei, Senhor meu Deus, que não necessariamente a voz que o Senhor ouve é a voz da nossa boca. Sei que o Senhor ouve a voz do nosso coração. Por isso estamos aqui de coração para coração, meu Pai. Eu estou diante do Senhor de coração para coração. Eu estou desligado, Senhor meu Deus, de tudo que pudesse me impedir de estar em comunhão com uma intimidade grande com o Senhor nesse momento. Reconheço eu a responsabilidade que tenho, não só de orar por mim, pela minha família, mas a responsabilidade que tenho de orar por todas as pessoas que precisam de socorro, todas as pessoas que estão sendo massacradas pelas mãos tão inimigas do adversário. Senhor da glória, Senhor de poder, eu confio em Ti, Senhor. Eu confio na Tua misericórdia, meu Deus. Eu sei que o Senhor está ouvindo o meu clamor nesse momento, não é porque eu mereço, não que tenha feito algo eu para merecer. Não, Senhor meu Deus, eu sei que é a misericórdia do Senhor, é o amor do Senhor que está nos alcançando, que está me alcançando nesse momento. Purifica-me, ó Deus, de todo mal. Perdoa todos os meus pecados, Senhor. Senhor meu Pai, limpa-me, lava-me. Eu sei que os ouvidos do Senhor estão abertos. Sei que a mão do Senhor está encolhida. E sei também, ó Deus, que a partir desse momento, nada, absolutamente nada poderá impedir a ação do Senhor pelas pessoas que estamos orando por elas, que estamos intercedendo por elas. Algumas pessoas, ó Deus, estão em estado terminal. Algumas pessoas já estão até mesmo com a sentença dos próprios médicos. Senhor, meu Deus, médicos já falaram, olha, para você não vai dar, lamento. E o desespero, a dor da família, Senhor, meu Deus, é muito grande. Eu peço ao Senhor, o Senhor pode visitar essas pessoas. E eu sei que o Senhor não só pode, como o Senhor também quer visitar essas pessoas. Visita agora, ó Deus, essa pessoa que o pulmão parou de funcionar já, Senhor. A pessoa está só funcionando pela máquina. Essa pessoa, Senhor meu Deus, que o fígado vai mal, o estômago, os rins. Essa pessoa, Senhor meu Pai, que teve esse derrame.
esse coração, ó Deus, maltratado por tantos momentos de dificuldades, tanta ansiedade. E sei, ó Pai, que essas pessoas somente sobreviverão se o Senhor estender as suas mãos para curar nesse momento. Se o Senhor estender as suas mãos para fazer maravilhas nesse momento. Pai de poder, temos crianças, ó Deus, que são crianças. Crianças, ó Deus, que têm uma vida toda pela frente. Das tais é o reino de Deus, como diz a sua palavra. Peço ao Senhor que visite as nossas crianças. Que o Senhor visite os nossos adolescentes, também os pré-adolescentes, os nossos jovens, os nossos obreiros, os nossos velhinhos, as nossas obreiras. Senhor, meu Deus, todos aqueles, independente, ó Deus, do ministério que venham a pertencer, mas que pregam a sua palavra com verdade, com honestidade, de coração para coração, eu peço ao Senhor, usa nas tuas mãos, porque o que importa, ó Deus, é que as almas têm de ser ganhas. O que importa, ó Pai, é que o Evangelho tem que ser pregado. E eu peço ao Senhor, nesse momento, em nome de Jesus Cristo, ponha a sua mão, ó Deus, para abençoar esse ministério, abençoar aqueles que militam. E a sua palavra mesmo diz que aquele que milita tem de militar legitimamente. Se há legitimidade, Senhor meu Deus, abençoai agora. Se há legitimidade, Senhor meu Deus, usa. Faz maravilhas por intermédio deles, delas, dos jovens. Eu creio, meu Pai, que existem tantas vidas que precisam ser alcançadas pelo Senhor. E essas vidas serão alcançadas, Senhor meu Deus. Essas vidas serão tocadas por essa palavra de sabedoria, essa palavra com unção do Senhor, que vai chegar a esse coração ferido, esse coração abatido, esse coração que está navegando no pó. Sim, Senhor meu Deus, sendo levado pelo vento, cheio de dores, chagas. O Senhor é poderoso, Senhor meu Pai, para fazer com que essa vida, sendo tocada pelo Senhor, seja inteiramente restaurada. Que venha a alegria do Senhor, que venha a graça, perdão dos pecados, a cura da enfermidade e a plena recuperação dessa vida. Senhor meu Deus, Senhor meu Pai, eu peço ao Senhor nesse momento, em nome de Jesus Cristo, que a mão do Senhor alcance essa pessoa, Senhor, que sofreu esse acidente gravíssimo. Essa pessoa que nesse exato momento foi vítima de algum tipo de violência. Meu Deus, o nosso país está no estado de violência, meu Pai. Que nós já temos até mesmo receio de sair para fora das nossas casas. Senhor, meu Deus, Senhor, meu Deus, Senhor, meu Pai. Guarda, meu Deus, aqueles que pedem o amparo do Senhor. Livra-nos do mal. Nós queremos, ó Deus, que o Senhor faça o procedimento do Salmo 91 se cumprir na minha, na nossa vida. Nós queremos sim, Senhor meu Pai, habitar na sombra do Onipotente, descansar no Senhor. Sim, meu Deus, nós queremos que o Senhor seja a nossa sombra, que o Senhor seja a nossa proteção. Sabemos, ó Pai, que a gente caindo aqui, caindo ali, mas que nós permaneçamos de fé, de pé. Sabemos, ó Deus, que além de todos os processos que aparentemente são naturais, mas sei, ó Pai, que são obras malignas, é o espírito do inferno usando tanta gente para que o mundo se torne realmente a guerra que se tornou. Meu Deus, eu sei, ó Pai amado, que o Senhor é poderoso para nos guardar dos ataques daquilo que parece natural e dos ataques também, meu Deus, que sabemos que são inteiramente espirituais, coordenados por forças satânicas, por exércitos do inferno, do diabo. Guarda as nossas vidas da seta que voa de dia. Guarda as nossas casas, Senhor meu Deus, para que praga nenhuma entre nas nossas tendas. Senhor meu Deus, nós não queremos temer o espanto noturno. Não queremos temer a peste que anda de dia. Não queremos estar envolvidos na mortandade, Senhor, que assola no meio do dia, no meio da noite,
Guarda as nossas vidas, ó Pai. Guarda a vida dos teus servos. Uma vez mais, ó Deus, eu peço ao Senhor, purifica-nos de todo mal. Purifica-nos de todos os nossos pensamentos ruins. Nós temos campanhas já marcadas, ó Pai. Temos campanhas que estão sendo anunciadas. Eu sei, ó Deus, que muitas vidas serão salvas. Sei que muitas vidas serão curadas. Sei que o Senhor haverá de tocar em tantas vidas. Sei que o Senhor haverá de fazer a abundância acontecer na vida de tanta gente. Mas, Senhor meu Deus, o que nós podemos fazer para que as pessoas

e ouçam a sua palavra. É o que estamos fazendo nos nossos programas, nas redes sociais. E eu peço, Senhor meu Deus, a intervenção do Espírito Santo. Espírito Santo da verdade. Senhor Jesus, envia o Espírito Santo nesse momento. Envia o Espírito Santo para que ele possa convencer essa pessoa do pecado. Para que ele possa convencer essa pessoa de que essa enfermidade não sairá a não ser pelo mover do teu poder, ó Deus poderoso. Eu te louvo, Senhor. Eu te exalto, ó Deus. Obrigado por ser o Deus que tem nos guardado. Obrigado por ser esse Deus vivo, esse Deus poderoso, esse Deus que tem cuidado de nós. Senhor meu Deus, Senhor meu Pai, eu quero apresentar ao Senhor a minha família também. Quero apresentar ao Senhor a minha esposa. Quero apresentar ao Senhor os meus filhos, as minhas noras. Quero apresentar ao Senhor também a minha neta, Senhor. É, Senhor, a minha neta também. Eu quero apresentar ao Senhor os meus familiares. Quero apresentar os meus pais, os meus irmãos. Quero apresentar, Senhor meu Deus, todos aqueles que fazem parte do círculo da minha família, também os meus familiares. Quero apresentar a diretoria da nossa igreja, Senhor. Desde a nossa presidente, até, Senhor meu Pai, os secretários. Também, Senhor meu Deus, aqueles que fazem parte do conselho. Todos esses, ó Deus, que se dedicam, que se estressam, ó Pai. Esses que muitos até ficam enfermos, Senhor, buscando o melhor para a sua obra. Não tem horário para nada, Senhor, a não ser para fazer a sua obra. Se for preciso à noite, eles estão aí. Se for preciso de manhã, também. A qualquer dia, Senhor meu Deus, esses que estão prontos para servir. Não só a nossa diretoria, meu Deus, também os teus obreiros. Esses, ó Deus, que não se poupam. Esses, ó Pai, que estão se gastando pela sua obra. Esses, ó Deus, que gostam de fazer a sua obra. Esses, ó Pai, que amam ganhar as almas. Abençoa esses, ó Deus, prospera eles. Eu sei que é o Senhor quem abre as portas. Eu sei que é o Senhor quem faz a obra. Esses, ó Deus, que com sinceridade estão fazendo a sua obra, que sejam abençoados, que as famílias sejam abençoadas. Mas também peço ao Senhor que o Senhor visite esse Senhor, que parece até mesmo um pastor, mas nesse momento não tem tido atitude de pastor. Esse Senhor, meu Deus, que parece até um diácono, um cooperador, mas não é não. Esses, ó Deus, que na realidade poderemos até falar o que a sua palavra fala. Esses que estão travestidos em ministros do Evangelho, mas não são ministros do Evangelho. Senhor, a sua palavra fala que até mesmo, se possível fosse, Senhor, anjos malignos se transformariam em ministros. Ah, Senhor meu Pai, Senhor meu Deus, que nós possamos ter olhos não clínicos, mas espirituais para enxergar muito além do que se pode ver com os olhos naturais. Sei que neste momento, Senhor meu Pai, os que podem ver estão vendo. E sei também, Senhor meu Pai, que os que puderem ver, verão. Os que puderem crer, esses crerão e verão. Que esse mundo, ó Deus, é muito mais do que o visível. Esse mundo não é feito daquilo que aparentemente nós contemplamos, mas existe uma batalha espiritual travada. Sei, ó Deus, que os teus anjos estão sendo todos os dias ordenados a nosso respeito para que nos guardem. Sei, ó Pai, que essa batalha já tem um vencedor. E sei, ó Deus, que o Senhor tem nos dado a vitória que nós precisamos para que a nossa vida seja o que a nossa vida é. Senhor meu Deus, Senhor meu Pai, em nome de Jesus, comece a operar maravilhas agora. Comece, ó Deus. Eu sei que o Senhor é Deus que confunde a sabedoria do sábio. Eu sei que o Senhor é Deus que faz com que o inteligente até se pareça um tolo. Sei, ó Pai, que o Senhor revela aos pequeninos coisas que jamais o sábio, pelo seu próprio conhecimento e entendimento, poderá entender. Sei, ó Pai, que nesse momento, coisas que vão fazer as pessoas ficarem abismadas estão acontecendo. Eu estou clamando ao Senhor. Estou clamando a Ti. Às vezes, Senhor, eu reconheço que não sou nada diante do Senhor. Mas, Senhor meu Pai, sou obrigado a reconhecer

que sou servo do Senhor. Quando digo isso, Senhor meu Pai, é evidente que quero dizer que não me sinto grande, não me sinto, me sinto pequeno, Senhor. Mas sei que o Senhor ouve a oração dos pequenos também. Sei que o Senhor está ouvindo o meu clamor nesse momento. Porque sei também, ó Pai, que o Senhor colocou sobre mim a sua unção. A unção do Senhor está sobre mim, está sobre tantos ouvintes que oram comigo agora. E eu sei que são milhares, por que não dizer milhões de ouvintes que estão orando conosco agora. Então nós estamos intercedendo, meu Pai. Estamos pedindo ao Senhor para realizar aquilo que a medicina já não pode mais realizar. Estamos pedindo ao Senhor para curar aquilo que os remédios já não podem mais curar. Nós estamos vivendo, ó Deus, no nosso país, epidemias. Estamos vivendo, ó Deus, momentos difíceis, pessoas morrendo até de febre amarela. Pessoas morrendo, ó Deus, de tantas doencinhas que nós achávamos que nem existiam mais. Algumas pessoas acidentadas, algumas pessoas, Senhor meu Deus, com enfermidades já que vêm sendo tratadas e essa enfermidade acabou se agravando nos últimos tempos. Essa família está desesperada, meu Deus. Essa família está em lágrimas, ó Pai. E eu quero compartilhar essas lágrimas. Eu quero compartilhar, ó Deus, o sofrimento desses que sofrem. Porque sei que o Senhor é assim. Sei que o Senhor não tem prazer na miséria de ninguém. E sei que o Senhor está atuando nesse momento. Em nome de Jesus, saia a tuberculose. Em nome de Jesus, ó Deus, o Senhor pode curar essa leucemia. O Senhor pode curar essa infecção generalizada, essa septicemia, essa bacteremia. O Senhor pode curar, Senhor meu Deus, agora essa paralisia, também essa parestesia. O Senhor pode nesse momento, e o Senhor quer, curar esse tumor no cérebro. O Senhor pode curar esse câncer de mama. O Senhor pode exterminar esses miomas, fibromas. O Senhor pode exterminar o câncer do útero, do esôfago. Senhor meu Deus, Senhor meu Pai, essa pessoa que está sofrendo terrivelmente essas enfermidades reumáticas, essas enfermidades, ó Deus, que devido ao tempo atingiram já de uma forma horrível os ossos. Atingiram, ó Deus, essa pessoa de uma forma que ela tem dores noite e dia. Cura agora, meu Deus. Cura agora. É para a glória e para a honra do nome do Senhor. Eu repreendo essa enfermidade agora. Repreendo, Senhor meu Deus, as doenças renais. Essa pessoa que está sofrendo essa cólica. Não está dando para aguentar mais tanta dor. Senhor meu Deus, o Senhor pode recuperar esses rins. O Senhor pode também, Senhor meu Deus, fazer com que, quem sabe, essa seja uma pedra, algum objeto estranho nesse rim. O Senhor pode fazer com que ele seja exterminado agora. O Senhor pode curar agora, meu Deus, e restabelecer as funções renais. Quantas pessoas, Senhor, choram, passam dores, vivem em depressão todos os dias porque tem que fazer hemodiálise. Algumas estão a caminho de uma diálise. É triste, meu Deus. Eu sei que é triste, mas eu sei que o Senhor pode curar. Faz um milagre, meu Deus. Não é só pela minha oração, meu Pai. É pela oração de todo mundo que está orando comigo nesse momento. Faça acontecer um milagre, meu Deus. Eu peço milagres. Essa pessoa, meu Deus, com problemas também no intestino. Essa pessoa com problema na próstata. Senhor meu Pai, esse fígado que está basicamente se esfarelando. Essa pessoa, ó Deus, com problemas auditivos, cerebrais. Esse coração doente, perdeu a força. Já não é mais aquele coração que faz o trabalho. Por isso essa pessoa se sente mal. Eu repreendo, Senhor meu Deus, também toda a depressão, toda a ansiedade. Eu repreendo do poder do nome e do sangue de Jesus. Sei que o inimigo, Senhor meu Deus, representado pelo ladrão em João 10, a sua palavra fala que ele não vem senão roubar, matar e destruir. Eu repreendo todo o poder de destruição de Satanás. Esse casal, ó Deus, que está já em vias de separar-se. É confusão, é briga, mas eu sei, ó Pai,
que tudo faz parte de uma armadilha satânica. Eu sei que esse demônio está agindo nessa vida, nessa família, para destruir, para trazer o divórcio, para incentivar relacionamentos, meu Deus, tão diferenciados. Senhor, meu Deus, Senhor, meu Pai, em nome de Jesus, eu peço ao Senhor que a mão do Senhor esteja tocando essa família agora. Eu peço ao Senhor que a mão do Senhor esteja agora, Senhor, meu Deus, colocando por terra todas as coisas que estão fazendo mal a essas pessoas, a essa família. Senhor, meu Deus, eu repreendo todo câncer, repreendo toda enfermidade agora. Senhor, meu Pai, esse nódulo, Senhor, meu Deus, essa coisa que está fazendo tanta coisa ruim acontecer nessa família, que entristecida gasta todos os seus bens em prol desse ente querido e o resultado não vem, assim como a mulher do fluxo de sangue, Senhor, vai curando agora. Cura agora, meu Deus. Eu peço ao Senhor, em nome de Jesus, uma vez mais, ó Pai, seja bondoso, misericordioso. Uma vez mais, Senhor, meu Deus, que a mão do Senhor nos alcance. Que a mão do Senhor alcance essa vida, alcance essa pessoa. Pai de poder, Pai de misericórdia, eu tenho certeza absoluta que o Senhor está ouvindo o nosso clamor. Que o Senhor está ouvindo o clamor desse que está em lágrimas agora, Senhor, meu Deus. Desse que está em lágrimas nesse momento, Senhor meu Pai. Quantas pessoas em lágrimas, esse pai, essa mãe orando por esse filho. Filhos que desapareceram. Filhos, Senhor meu Deus, que aparentemente não tem mais uma solução para os problemas que estão vivendo e foram entregues à própria sorte, se é que posso falar isso, Senhor. Meu Deus, haja agora, meu Pai. Haja agora, traga alegria para essa vida entristecida. Traga abundância para essa vida que está em miséria. Sim, meu Deus, eu repreendo esse espírito de miséria. Espírito da miséria, saia desse corpo agora. Espírito da miséria, saia dessa vida agora. Saia, saia. O meu Deus agora está entrando nessa vida, nessa casa, e você vai ter que sair. Saia, espírito da miséria, saia. Senhor, meu Deus, eu posso pedir ao Senhor de uma forma resumida, Senhor. Abençoa os teus filhos, abençoa as tuas filhas, visita, Senhor, meu Pai, não posso me esquecer, visita agora aqueles que estão também nos presídios, que aliás estão perigosos, meu Pai, estão acontecendo mortes e mais mortes, guarda, meu Deus, que haja entendimento, que haja, meu Deus, livramento. Tem servos do Senhor lá dentro também, ó Deus, guarda a vida deles, e que essas questões sejam resolvidas e que as mortes parem, cessem. Em nome de Jesus Cristo, meu Pai, que o nome do Senhor seja louvado, que o nome do Senhor seja glorificado. Eu creio no Senhor, meu Pai. Eu creio na misericórdia do Senhor, meu Deus, em nome de Jesus Cristo, para atuar em todos quantos estão orando comigo agora. Em nome de Jesus. Amém, Senhor.

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2: Sou irmã Rosenilda Ferreira. Eu quero contar uma bênção muito grande que aumentou muito a minha fé e tenho certeza que vai aumentar também a fé dos nossos irmãos, todos que estão ouvindo, amém? O meu irmão, o Ademir, ele estava contando, irmão, o que aconteceu com ele através do programa Voz da Libertação. Aleluia, Jesus, dizendo que ele ligou o rádio, ficou ouvindo, e de repente ele pegou numa madorna, mas ele disse que se sentia como ele estava endemoniado. Meu irmão é bem atribulado, assim, sabe, de espírito, ele é bem atribulado. E ele disse que ouvia o pastor Lorival expulsando os demônios. Ele começou, disse que espernear, e diz que aquele demônio é horrivelmente no corpo dele. Irmão, para honra e glória do nome do Senhor, diz ele que quando ele acordou, que ele voltou em si, que ele balançou a cabeça, ele foi liberto, assim, daquela opressão maligna. Tem 12 anos que ele não põe o pé na porta de uma igreja. Ele nunca tinha força. Ele lutava, ia com ele até a porta da igreja. Ele lutava para ir. Olha, para honra e glória do nome do Senhor, quando foi agora, sábado, ele falou, eu vou para a igreja, eu vou aceitar Jesus. E foi para dentro da igreja, uma coisa que há 12 anos ele nunca tinha pegado mal pé na igreja. Ele foi para a igreja e no final ele aceitou Jesus para a honra e glória do nome do Senhor. Ele está feliz da vida. A oração move a mão de Deus. É isso que eu tenho para falar, sua irmã Rosenilda Ferreira, da Soledade de Calazans, aqui de Dourado, Mato Grosso do Sul.
3: O meu nome é Maria Nesita e eu vim conhecer a Igreja Deus e Amor através de bênçãos recebidas sobre um filho. O meu filho, quando ele tinha 9 anos de idade, e meu filho teve um grande problema no coração e se enterrou todo, ele ficou todo enterrado. E eu percorri tudo quanto foi medicina. E no tratamento com ele já há 2 anos, eu só chorava noite e dia. Eu liguei o rádio e escutei a Voz da Libertação. E eu não conhecia que era a Voz da Libertação, porque eu não conhecia igreja de crente. Aí naquela hora saí, peguei meu filho e vim e fiz um propósito com Deus. Que se Deus curasse o meu filho, que eu ia servir esse Deus até o último dia da minha vida. E estava uma campanha com o pastor Lorival de Almeida, uma carta para Deus. E quando eu cheguei aqui, era o tempo antigo, e aquela igreja estava muito cheia. E eu estava lá na porta chorando, e Deus revelou que ali tinha uma mãe que estava passando por isso e isso. Aí ele falou, se você crer, você verá a glória de Deus, você vai receber a bênção. É a mãe que está com o filho assim, assim. Aí levanta a mão e vem à frente. E aí eu perguntei, como que esse homem sabe da minha vida? Porque isso está se passando comigo, mas Deus sabe de todas as coisas. E eu levantei a mão e fui à frente. Ele falou, é assim, mãe? Eu falei, é. Você crê que você vai receber a cura do seu filho? Está se passando isso mesmo com ele? Eu falei, está. Ele falou, receba sua bênção em nome do Senhor Jesus, porque seu filho está curado. E hoje, por honra e glória de nosso Senhor e Salvador Jesus Cristo, meu filho está com 33 anos. Foi curado em nome do Senhor Jesus. Glória a Deus e glória a Jesus. Eu estou nos pés do Senhor sobre essa bênção recebida desde 93. O meu nome é Maria Nesita Moreira da Silva, moro no quilômetro 23 da Via Anhanguera. Muito obrigada, Senhor Jesus.

0: Tiago 5:7. Sede, pois, irmãos, pacientes, até a vinda do Senhor. Eis que o lavrador aguarda com paciência o precioso fruto da terra, até receber as primeiras e as últimas chuvas. Sede vós também pacientes, e fortalecei o vosso coração, pois a vinda do Senhor está próxima. Irmão, não vos queixe um dos outros, para não serdes julgados. Eis que o juiz está às portas.
1: Três horas e 31 minutos.

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3: Paz do Senhor Jesus, eu me chamo Edna Salina, moro aqui no distrito de Carambé, cidade Itaporã, Mato Grosso do Sul. Eu estou enviando este áudio para cumprir um voto que eu prometi a Deus. Eu estava enferma e eu sofri 3 anos, estava tentando engravidar e não conseguia. Daí durante 1 ano eu passei com muita dor, eu ia no médico, eu tinha uma dor terrível na minha barriga. E os médicos pediam exame, faziam exame, e não parecia, não via nada. E aí ele suspeitou que eu estava com endometriose. Disse que endometriose não aparecia em ultrassom, somente em ressonância. E eu fui, marquei pelo SUS, fiquei 1 ano esperando pelo SUS para fazer essa ressonância. E durante esse ano foi um ano de muita luta. Eu levantava com aquela dor terrível. Eu dormia, deitava para dormir, aquela dor era terrível, chorava de dor. Só eu e Deus sabia a dor que eu sentia. Ia no médico, ele me dava remédio, tomava os remédios, mas já não estava fazendo efeito. Ele trocava de remédio, não fazia efeito. Aí durante este ano, eu esperando para fazer essa ressonância. E meu esposo sempre fazendo voto em meu favor, campanha em meu favor. Um dia veio uma irmã de Dourados, e essa irmã pregou a palavra de Deus, orou por revelação e disse que Deus estava me curando de um câncer. E passou mais uns meses, chegou o dia de me fazer essa ressonância. Eu fui para Campo Grande fazer essa ressonância. E foi ali o dia do milagre que Deus operou na minha vida. Saí daqui de casa 4 horas da madrugada, eu estava sentindo a dor. Chegando lá na clínica, ficamos esperando. Eu fui a última pessoa a fazer a ressonância. Só que antes de eu entrar na sala para fazer a ressonância, eu entrei no banheiro e ali eu escutei uma voz que orava por mim. E era 11h30 da manhã. E eu olhei para todos os lados, não vi ninguém. Aquele barulhão que estava lá dentro da clínica, de TV ligado, gente conversando, mas ali dentro daquele banheiro, eu escutando aquela voz orando por mim, que era a voz do meu esposo. Eu conheci que era a voz dele orando por mim. Daí saí dali, só que eu saí dentro daquele banheiro, já saí aliviada. Logo me chamaram para a sala. Fiquei ali mais 40 minutos fazendo exame. Eu cheguei em casa, já não estava sentindo mais nada. E aí eu queria contar para ele, estava ansiosa para contar para ele o que eu tinha escutado. E aí eu não me aguentei, eu perguntei para ele assim, você orou por mim hoje? Ele disse, sim, eu orei. Falei, que hora? Ele falou assim, era umas 11h30, eu estava orando por você. Eu fiquei, falei, eu não estou sentindo mais nada, não sinto mais nada. E passou daquele dia, com 7 dias, veio o resultado do exame. O médico pegou o exame, olhou, falou para mim, ah, você não tem nada, não estou vendo nada aqui no teu exame. Ele falou, mas eu vou fazer outro exame, era para ter aparecido na ressonância, não apareceu nada. Aí eu saí daquela sala, ele falou assim, você sente muita dor? Eu falei, doutor, eu senti a dor. Graças a Deus, não estou sentindo mais nada, porque Jesus já me curou. E dali eu saí, fui embora para casa, oremos a Deus. Eu disse, Senhor, se realmente eu fui curada nesse dia, que o Senhor permita que eu venha engravidar. O Senhor me presenteou com a gravidez, uma menina linda, a minha linda Radassa. Graças a Deus. Então, aí está meu testemunho, cumprindo o meu voto que eu fiz com Deus. Para aquelas pessoas que estão sofrendo, estão esperando por um milagre. Deus faz maravilha na nossa vida. Basta a gente acreditar, confiar e não desistir. Continuar buscando, porque Deus, Ele é fiel. Que Deus abençoe os irmãos do programa Voz da Libertação. Nós estamos no Mato Grosso do Sul. Deus abençoa a todos. Fique na paz do Senhor Jesus.
0: Quanto sofrimento, desilusão, tristeza e angústia na sua vida, caro amigo ouvinte. Você vive chorando, pensando,
4: Deus se esqueceu de mim. Deus me abandonou. Deus não quer mais nada comigo. Você está enganado. Deus te ama. Deus te quer bem. Deus quer abençoar a sua vida. Você está pensando em tirar a sua própria vida? Você pensa em fugir de tudo e de todos, esconder-se e dizer: ninguém gosta de mim? Você está debaixo de uma depressão. Preste muita atenção. Deus te ama, porque de tal maneira Ele enviou seu único Filho para que todo aquele que nele crê não pereça, mas tenha vida eterna. Jesus, Ele morreu. Morreu pelos teus pecados em uma cruz de dor, sofrimento e angústia, para te dar a paz e a tranquilidade. Ele mesmo disse bem claro: eu sou o bom pastor, e o bom pastor dá a vida pelas suas ovelhas. Ele chegou a dizer mais ainda: vinde a mim todos que estão cansados e oprimidos, e eu vos aliviarei. Caro amigo ouvinte, lembre-se de uma coisa: Deus nunca vai te desamparar. Esforça-te, tem bom ânimo e venha participar de uma concentração na Igreja Pentecostal. Deus é amor e a sua vida não será mais a mesma. 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
2: Ouvintes do programa Voz da Libertação, aceite a paz do Senhor, do teu irmão em Cristo, o pastor Antônio dos Santos. Hoje eu quero falar um pouquinho com vocês sobre a longevidade. A minha Bíblia está aberta no livro de Provérbios, no capítulo de número 10, e no versículo 27, que diz assim: o temor do Senhor aumenta os dias, mas os anos dos ímpios serão abreviados. Queridos ouvintes, eu quero neste momento pedir alguns minutos da sua atenção para nós meditar aqui um pouquinho. O temor do Senhor aumenta os dias. Nós observamos hoje pelos meios de comunicação, nos programas de autoajuda, como as pessoas buscam aumentar as suas expectativas de vida, ou mesmo viver mais e melhor. Hoje são diversos profissionais das ciências humanas que apresentam soluções, apresentam alternativas para melhorar e até mesmo prolongar a vida do homem na Terra. Mas eu quero, neste momento, que você entenda que em nenhum dos casos há 100% de sucesso. Nós vemos aqui o sábio Salomão escrevendo: o temor do Senhor aumenta os dias. Nós entendemos que Salomão não consultou atuários, especialistas, não. Ele sabia, por revelação da própria palavra de Deus, passo a passo, que para ter uma vida longa, para ter paz, para viver dias de qualidade, ele deveria temer a Deus. No capítulo 4 do livro de Deuteronômio, no versículo 40, está escrito: guarda os teus estatutos, os seus mandamentos que hoje te ordeno, para que te vá bem a ti e teus filhos depois de ti, e para que prolonguem os seus dias na terra que o Senhor teu Deus te dá. Olha aí, ouvintes, o segredo para viver bem, dias de qualidade, para você viver muito, aí está o segredo: temer a Deus. O temor do Senhor aumenta os dias. Olha bem, viver com qualidade é um segredo do céu. Em Provérbios 3, no versículo de número 1 e 2, está escrito assim: filho meu, não te esqueças do meu ensino, e o teu coração guarda os meus mandamentos, pois eles aumentarão os teus dias e te acrescentarão anos de vida e prosperidade. Aqui está o segredo para viver bem, viver muito, ter dias de qualidade, é guardar o ensino da palavra de Deus. Nós vemos hoje que existem algumas companhias de seguro de vida. Eles usam atuários para calcular médias. Gastam milhões de dólares para determinarem a duração da vida humana. Mas olha, este cálculo, ouvinte, não é 100%. Não pode garantir 100% prolongar a vida do ser humano. Agora eu quero que você entenda uma coisa. A fonte da longevidade, ela existe. E ela está disponível a mim, está disponível a você. Em Mateus, no capítulo 6, no versículo 27, Jesus afirmou que ninguém pode acrescentar qualquer medida de tempo ao curso da sua existência. Ninguém pode aumentar seus dias aqui na Terra. Eu e você, ouvinte, não podemos aumentar o nosso tempo aqui na Terra. Mas eu quero que você entenda uma coisa. Deus, ele pode acrescentar os seus dias aqui. Se você abrir a Bíblia comigo, aí no livro de Isaías, no capítulo 38, a partir do versículo 1, você vai ler aí sobre o rei Ezequias. Ele estava com uma enfermidade mortal, ia morrer. Só que ele clamou a Deus. Ele se humilhou diante de Deus. Um homem que estava condenado à morte, a enfermidade era mortal. Para a medicina não tinha mais jeito, ele não tinha nenhuma condição de acrescentar os seus dias. Na oração que ele fez, se humilhou, Deus acrescentou mais 15 anos de vida a ele, curou a enfermidade e acrescentou os seus anos de vida. Então o sábio Salomão nos apresenta a fonte da longevidade nos seguintes termos: o temor do Senhor prolonga os dias da vida. Olha, o mesmo texto em outras versões, ouvintes, traz o seguinte: o homem que obedece ao Senhor aumenta a duração da sua vida. Você pode observar uma coisa, talvez eu esteja agora falando com você, que possa dizer assim: mas eu tenho muito dinheiro. Muitas das vezes você faz uma boa alimentação, segue passo a passo as recomendações médicas. Eu digo que isso é muito importante e você deve seguir sim as orientações médicas. Você deve seguir aí lutando para ter uma boa alimentação. Mas o segredo para viver mais, ter uma vida abundante, uma vida de qualidade, é o temor a Deus, a obediência à sua palavra. O profeta Isaías empregou a palavra acrescentar, e Salomão usou as palavras aumentar e prolongar. Cada uma delas, ouvintes, tem basicamente o mesmo significado. Viver em concordância com Deus é o mesmo que estar de bem com a vida. É com certeza a maior garantia de vida longa e abundante. De maneira mais clara, nós podemos afirmar que a vida verdadeira e tudo que ela proporciona, ouvintes, está no próprio Deus. Eu e você, nós precisamos entender, ouvinte, que nós estamos na terra, mas nós somos sustentados pelos céus. E Ele sabe quanto tempo viveremos, mas o seu poder ilimitado pode alterar isso, Eu posso dizer isso em outras palavras. A nossa obediência à vontade de Deus nos garante vida longa e abençoada. Que Deus abençoe a todos vocês. Que esta palavra, ela possa edificar a sua vida e edificar toda a sua família.
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4: Quatro horas e dois minutos.
5: O que você faria se tivesse mais uma oportunidade?
6: A paz do Senhor Jesus, queridos irmãos, aqui quem fala é sua irmã em Cristo, Meire Magalhães. Eu gostaria de, em poucas palavras, relatar o que Deus fez na minha vida no momento em que eu passava pelo luto, perdi meu esposo. E na ocasião, eu estava já há 4 anos desempregada, então naquele momento eu me vi sozinha, desesperada, viúva, com um filho menor para criar. Então o desespero bateu, mas como nós confiamos num Deus vivo e poderoso e que nesses momentos não desampara ninguém, eu fui ao santuário de oração, ali na nossa Igreja Pentecostal Deus e Amor Sede Mundial, e ali fiz um voto com o Senhor, que se o Senhor abrisse as portas para mim, me ajudasse, né, suprisse todas as minhas necessidades naquele momento de angústia e amargura que eu estava passando, que eu daria uma oferta de amor para ajudar a Fundação Reviver. E também contaria meu testemunho para que, se alguém estivesse passando pela mesma situação que eu, fosse aumentado a sua fé. Irmãos, para a honra e glória do Senhor, né? Só se passaram 15 dias após eu fazer esse voto com o Senhor ali no santuário de oração, eu recebi um telefonema de uma pessoa muito querida me oferecendo um emprego. Como eu sempre digo, fez um voto com o Senhor de ajudar as obras assistenciais da Igreja Pentecostal Deus e Amor. Nós estamos plantando e com certeza colheremos. Eu agradeço ao Senhor Jesus. E você que está passando por alguma dificuldade, creia que o nosso Deus é o Deus provedor. Deus abençoe.
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7: 4 da manhã e 4 minutos, vem o bloco informativo Saúde Mental.
8: Obrigada pela sua audiência. A gente vai para mais informações aqui. A mudança de comportamento dos adolescentes merece atenção. A adolescência é uma fase de grandes transformações, mas o isolamento extremo não é normal. Jovens que passam o tempo todo trancados no quarto podem estar sofrendo em silêncio. Por isso é muito importante você que é pai, mãe, responsável, ficar atento a esse comportamento. A queda brusca no rendimento da escola é um dos primeiros sinais de que algo está errado. Muitos pais confundem esse desânimo característico da depressão com preguiça e até rebeldia. A irritabilidade excessiva e o abandono das atividades que antes, né, davam alegria são de fato um sinal de alerta. O jovem deprimido tem muita dificuldade de pedir ajuda e verbalizar a angústia que sente. A família precisa se aproximar sem fazer julgamentos precipitados ou críticas severas. Oferecer um ombro amigo e escuta atenta é a melhor forma de quebrar esse gelo. A ajuda de um profissional de saúde também é muito importante. Comece, por exemplo, com uma visita a um psicólogo, justamente para orientar e direcionar sobre o melhor tratamento. A saúde emocional dos filhos é o bem mais valioso que os pais precisam proteger, principalmente hoje em dia. O diagnóstico rápido evita consequências tristes e devolve o futuro e a paz para os adolescentes. Com amor e paciência, é possível resgatar a alegria de viver da juventude em casa. Laços que curam. Ter uma comunidade forte protege o indivíduo do abandono. A sociedade moderna, muitas vezes, empurra as pessoas para o individualismo extremo. O que isso significa? Viver apenas para si enfraquece a capacidade humana de superar aí obstáculos. A saúde da mente depende muito da qualidade dos laços de amizade que a gente tem na vida. Participar ativamente de uma comunidade de apoio é o que traz aquele forte senso de pertencimento. Quando a pessoa sabe com quem contar, o medo do futuro diminui drasticamente. As boas amizades servem como um amortecedor contra os impactos duros da vida. Os grupos de convivência promovem o encontro real e a partilha dos sentimentos. Ajudar o próximo também é uma excelente forma de desviar a atenção da própria dor. O afeto verdadeiro entre as pessoas fortalece as defesas emocionais de todo o grupo. Ninguém consegue enfrentar tempestades com firmeza se estiver totalmente sozinho. Construir pontes e cultivar relacionamentos saudáveis é um investimento na vida. O calor humano continua sendo a força mais poderosa para reerguer uma mente abatida.
7: Quatro da manhã e 7 minutos na capital paulista. Você que acabou de ligar o seu rádio, aceite a gloriosa paz de nosso Senhor e Salvador, Jesus Cristo. Eu sou o presbítero Rafael, vamos juntos até as 5 horas da manhã, com muito louvor, muita adoração, testemunhos de fé. E é claro, vamos convidar você para que juntos possamos participar de uma concentração que ainda hoje será realizada em um dos nossos templos. Templos espalhados por todo o Brasil, templos da Igreja Pentecostal Deus e Amor. Chegou o grande dia, hoje é sexta-feira e aqui em nossa sede mundial, em todos os nossos templos, é guerra contra o mal. Quantas pessoas, amigo ouvinte, que não têm conseguido dormir bem durante a noite? Quantas pessoas têm ouvido vozes, visto vultos? Quantas pessoas ansiosas, desesperadas? Pare de sofrer e venha ao encontro de Jesus aqui em nossa sede mundial, daqui a pouquinho, às 9 horas da manhã, pastor Rivair Silva, em Santo Jejum, com o Esquadrão da Libertação, orando por uma multidão que tem aquele desejo de serem libertos e transformados pelo nosso Deus. Não pode vir pela manhã? Vem estar conosco às 3 da tarde. Pastor Milton de Almeida, membro da nossa diretoria mundial, estará pregando a palavra de Deus e, mais uma vez, o Esquadrão da Libertação, orando por todos. Não importa o seu credo religioso, a igreja que você frequenta, você, toda a sua família, são os nossos convidados para viverem hoje o sobrenatural de Deus em nossa sede mundial.
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0: 4:15, você que nos ouve do norte ao sul do Brasil, como você está nesta manhã, pastor? Não consegui dormir bem durante a noite, pastor, me sinto oprimido, deprimido. Olha, dorme um pouco e coloque o despertador para lhe acordar daqui a pouquinho, pois hoje nós estaremos orando, clamando por você em todos os templos da nossa igreja Deus e Amor. Inclusive aqui em nossa sede mundial na Avenida do Estado 4568. Estávamos falando anteriormente, há instantes atrás, que hoje é guerra contra o mal. Deus tem usado o pastor Rivair de forma tremenda e poderosa. Deus tem usado o pastor Milton de Almeida também de forma tremenda e poderosa. Deus tem usado os seus servos. Deus tem usado os nossos pastores. Deus tem usado os nossos obreiros. Hoje, sexta-feira, você tem que estar conosco. Pastor, eu estou sofrendo e sofrendo muito. Só Jesus pode me ajudar. Não fique apenas ouvindo os testemunhos, não fique apenas ouvindo o programa Voz da Libertação e as lives que são transmitidas nas redes sociais. Venha para a igreja. Deus tem um milagre que você precisa através do culto presencial aqui em nossa sede mundial.
1: Seu nome, minha irmã.
2: Rosalie Aparecida do Senhor.
1: O que aconteceu que você ficou dependente desta mulher?
2: Foi uma obra de bruxaria que fizeram pra mim numa boneca velha.
1: Há quanto tempo vocês dependem desta mulher?
2: Há mais de 5 anos.
1: Chegou a fazer tratamento com os médicos, minha irmã?
2: Fiz terapia.
1: E não resolvia nada?
2: Não.
1: O que os médicos haviam informado pra você?
2: Ia ficar bom, mas nunca ficava bom.
1: Continuava do mesmo jeito?
2: Continuava atrofiado o braço.
1: E agora através da oração?
2: Deus deu vitória.
1: Vem cá, minha irmã. Quem não podia andar, abre o corredor aí. Ó, a muleta tá aqui nas minhas mãos. Lá vai ela andando perfeitamente, caminhando perfeitamente. É a quarta-feira do mover de Deus. Quem tá vendo ela andando, diga glória a Deus. Ô, minha irmã, só andava com a ajuda da muleta.
2: Só com a muleta.
1: E agora tá andando com a muleta ou sem a muleta?
2: Sem a muleta. E não vou andar com ela nunca mais.
1: Por quê, minha irmã?
2: Porque Deus é maravilhoso.
1: Deus é maravilhoso.
3: Já tem 3 pessoas curadas aqui. Chegou com tantas dores e já estão curadas. Tem alguma bênção para contar, pastor? Vamos lá, pastor Osmar.
4: Quarta-feira do grande mover de Deus, explosão de milagre. Vamos lá, conte a bênção. Minha irmã, seu nome?
5: Meu nome é Julieta.
4: Julieta, o que aconteceu, Julieta, contigo agora?
5: Irmão, eu sentia dor no rins há muitos anos, já fiz radiografia. Quando eu amanheci o dia que eu fui levantar da cama, minhas pernas estavam travadas. Mas essa dor dói de um jeito que tem hora para começar a puxar as pernas e tem hora que eu fico sem poder nem me levantar de onde eu estou sentado.
4: E o que aconteceu hoje aqui na oração?
5: Aconteceu que eu cheguei com muita

0: o pé queimando e tudo, e agora sumiu.
1: Sumiu tudo! Sumiu! Estamos, não tem mais nada! Sumiu!
0: Não mais nada, graças a Deus.
1: Sumiu toda a dor, a dor estava.
0: Eu saí de casa pedindo a Deus, Senhor, a semana passada eu perdi o culto que eu sentei no domingo e na quarta-feira e assisto em casa. Mas quarta-feira eu não vim porque não aguentei andar. E eu saí de casa e eu falei, hoje eu não vou ficar em casa. Saí de casa me arrastando, mas cheguei aqui e graças a Deus, agora Deus me curou.
1: Você saiu de casa se arrastando, e como volta?
0: Ah, eu volto saltando.
1: Agora volta saltando, agora está curada. Que maravilha, Deus abençoe.
2: 4:19, o milagre não cessou. Milagres estão acontecendo todos os dias aqui no templo, aqui na sede mundial das igrejas Deus e Amor. Aonde quer que você esteja, está passando por uma situação difícil, como estas um dia passaram em suas vidas, não podendo andar, não podendo caminhar, desenganados pela medicina e agora curados, o que fazer? Venha para a igreja. Avenida do Estado, 4568, na Baixada do Glicério, aqui no centro de São Paulo. Você que vier de veículo, coloque no Google Maps ou até mesmo no Waze o endereço da entrada principal de nosso estacionamento. Ou também a entrada de pedestres. Rua Prefeito Passos, número 10. Aqui você encontrará um amplo estacionamento, recepcionistas bem educados e preparados para direcionar você e a sua família para o templo de número 2 ou o espaço de cultos número 2 ou nave de número 2, como assim você queira dizer. O importante é que você esteja conosco, não importa o credo religioso, a igreja que você frequenta. Hoje, sexta-feira, Deus quer mudar a sua vida. Pastor, não moro em São Paulo, em Osasco. Na Grande São Paulo, nós temos uma igreja Deus e Amor, a nossa sede estadual. Está na rua Arthur Vasconcelos, 144. Eu, presbítero Rafael, na noite de hoje, logo mais às 19 horas, estarei também no culto especial da guerra contra o mal. Estarei pregando a palavra de Deus e orando por todos. Venham, Deus quer libertar, transformar a sua vida através das orações que iremos fazer na noite de hoje ou no dia de hoje.
3: Meu nome é Roselaine, eu sou membro da Igreja de Deus e Amor e eu vim aqui contar o meu testemunho de fé, né, que o Senhor me abençoou. Eu me encontrava há 2 anos desempregada, passando por grandes dificuldades e eu começando a fazer a campanha nas Igrejas de Deus e Amor, Deus foi me abençoando. Mas a bênção que marcou minha vida foi que eu estava na minha casa nesse período de 2 anos desempregada ouvindo a programação da Rádio Itaí, a transmissão da rádio ali da Igreja Deus e Amor de Porto Alegre, e eu vi uma moça testemunhando que ela estava desempregada já fazia longos tempos também. E ela disse que nesse período que ela estava desempregada, ela pediu ao Senhor para que o Senhor abrisse uma porta de emprego para ela e desse essa porta de emprego no dia do aniversário dela. E aquele testemunho, ele ficou rodando por vários dias ali, eu escutando o testemunho, a programação da rádio, pedindo para o Senhor também para que o Senhor me abrisse uma porta de trabalho. E nesse período de tempo, ali continuei fazendo as campanhas na igreja, buscando a presença do Senhor. E eu recebi uma oportunidade de entrar num concurso público, né, da prefeitura, aqui da cidade de Porto Alegre mesmo. E nesse período ali, eu pedi pro Senhor, né, eu disse pro Senhor, Senhor, eu tô há 2 anos também desempregada e está próximo o dia do meu aniversário. E então eu peço ao Senhor que, assim como essa irmã que testemunhou, o Senhor é o mesmo Deus que abre porta e não vai ser diferente receber a benção também para mim. O Senhor pode também operar na minha vida. E ali, né, orando e pedindo ao Senhor, eu fui pro concurso, faltando 3 dias, né, pra aquele edital ser encerrado ali, fomos então pra fila. E no meio ali daquela fila ali, ali tinha 14 mil pessoas concorrendo comigo. 14 mil pessoas, né, disputando uma vaga. E o Senhor, aleluia, Jesus, pela sua misericórdia, ele preparou para que eu pudesse, entre essas pessoas, receber essa vitória, que foi o meu presente de aniversário. Eu pedi para o Senhor, né, que eu também queria esse presente de aniversário. E através do testemunho da outra irmã, ouvindo a rádio Itaí, eu botei a minha fé em ação e fiz essa estratégia, né, de receber essa bênção do Senhor desta forma. E sou uma das, né, ali concursadas que o Senhor preparou. Entre 14 mil pessoas, o Senhor preparou essa bênção, esse presente de aniversário para mim, onde eu louvo, exalto e engrandeço o nome do Senhor, porque o Senhor, ele é fiel, né? O Senhor, ele honra aquele que coloca a sua fé. Eu me emociono bastante, porque foi bastante difícil. Eu consegui a passagem, consegui as documentações, e eu não imaginava que o Senhor ia abrir uma porta tão grande para mim assim. E o Senhor abriu, me honrou entre 14 mil pessoas, e hoje eu estou abençoando a casa do Senhor com os meus votos, com os meus dízimos, com as minhas ofertas, porque é um presente de aniversário que ele me deu, e isso eu vou levar para a minha vida. E assim como eu ouvi o testemunho da outra irmã, que ela foi abençoada com essa porta de trabalho, eu também estou fazendo meu testemunho para que todos venham ouvir e também alcançar essa porta de emprego ou tudo aquilo que os irmãos desejarem da parte do Senhor, porque Ele é Deus e Ele pode realizar tudo aquilo que nós pedimos e muito além. Eu agradeço a oportunidade que o Senhor me concedeu, está levando meu testemunho para todos os ouvintes do programa Voz da Libertação. Agradeço por testificar desta benção no nome do Senhor Jesus. Meu nome é Roselane, eu moro na cidade de Viamão e agradeço essa oportunidade. Deus abençoe a todos. Para a glória de Deus, eu conto esse testemunho.
2: Deus abençoe a irmã Roselane pelo seu maravilhoso testemunho de fé. Ouvintes, desempregada, com dificuldades para pagar as contas, ao ouvir o programa Voz da Libertação, ela escuta um testemunho de alguém que estava nas mesmas condições que um dia ela se encontrava. Alguém que precisava e muito de uma porta de emprego. Alguém que em seu testemunho disse: Senhor, no meu aniversário eu gostaria de apresentar ao Senhor esta causa e receber como presente uma porta de emprego. E de fato, esta pessoa recebeu. Isso aumentou a fé da nossa irmã Rosilaine, que ao ouvir esse testemunho, por muitas vezes, tomou atitude de fé em começar a fazer campanhas na igreja Deus e Amor. Deus ouviu as suas orações, Deus ouviu os seus propósitos, e ela usou a mesma fé como estratégia, segundo as suas palavras, para que ela recebesse o mesmo milagre recebido por esta irmã que ela ouviu o testemunho. Ela colocou a sua fé em ação e disse: Senhor, eu vou prestar um concurso. São 14 mil pessoas. E ela creu que assim como aquela pessoa que recebeu um milagre, a porta de emprego, no seu aniversário, ela também poderia receber. Em um concurso onde 14 mil pessoas estavam participando, ela recebeu a sua vitória, o seu presente de aniversário, conforme a nossa irmã Rosilane disse em suas próprias palavras, e segundo a fé exercida em Deus. Ela prestou o concurso, passou no concurso, 14 mil pessoas concorrendo com ela, ela foi uma das pessoas escolhidas para trabalhar. Hoje ela é fiel a Deus, membro da Igreja Pentecostal Deus e Amor. Honra ao Senhor de corpo, alma e espírito. Honra ao Senhor com seus votos e com seus dízimos. É abençoada por Deus. Talvez eu esteja falando com pessoas que estão desempregadas. Você já bateu em tantas portas, não conseguiu resultado algum. Você já entregou currículos, fez diversas entrevistas e até agora nada. Talvez você está passando por uma crise. Seja talvez pelo mercado de trabalho, que está difícil, está complicado, principalmente para aqueles que queiram ter o seu primeiro emprego. Talvez o que dificulta ainda você entrar, participar de um projeto, estar em uma nova porta de emprego, passando por ela, seja algo de origem espiritual, uma obra do mal. Eu convido você para que hoje, sexta-feira, você faça como a nossa irmã Rosilane. A irmã Rosilane ouviu um testemunho que a fez vir à igreja. E esperamos que o testemunho da nossa irmã Rosilane faça você tomar a mesma decisão que ela tomou e trouxe para ela mudança de vida, transformação. Venha para a igreja. Talvez as suas dificuldades hoje não é uma porta de emprego que está fechada. Talvez a sua maior dificuldade é uma enfermidade. Talvez a sua maior dificuldade é uma opressão, uma depressão, ansiedade. E você deseja ser curado, liberto, transformado. O mesmo Deus que transformou a vida da nossa irmã Rosilane é o mesmo Deus que pode sim transformar a sua vida. Procure ainda hoje uma das nossas igrejas Deus e Amor espalhadas por todo o Brasil. Volto a dizer e repetir o endereço da nossa sede mundial. Rua Prefeito Passos, número 10, aqui mesmo no centro de São Paulo. Procure uma de nossas igrejas em Osasco. Volto a repetir o endereço da nossa sede estadual. Rua Arthur Vasconcelos, número 144, no centro de Osasco. Eu, presbítero Rafael, estarei logo mais às 19 horas pregando a palavra de Deus e apresentando a sua vida em oração. Hoje, sexta-feira, guerra contra o mal em todas as nossas igrejas, Deus e Amor. Eu espero que o testemunho da nossa irmã Rosilane tenha aumentado a sua fé e você tenha tomado a decisão de estar conosco no dia de hoje. Igreja Deus e Amor, uma porta que se abriu para abençoar você e toda a sua família. Muitas pessoas que têm entregado a vida para Jesus nesta igreja, as suas vidas têm sido transformadas. E algo que nós fazemos é o batismo. Algo que nós fazemos quando alguém aceita Jesus. Nós preparamos essas vidas para o batismo. E falando nisso, cantora Débora Miranda chega com o quadro Projeto Eu e Mais Um. E apresentando esse tema tão importante, já que o mês de setembro se aproxima, o mês do batismo nas águas. Vamos falar do batismo.
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5: Mais uma vez vos saúda Débora Miranda de Almeida, com alegria. Estamos aqui com o Espaço Eu e Mais Um. Esta semana estamos falando um tema que já falamos aqui nesse espaço, que é o batismo nas águas, e agora com um pouquinho mais de profundidade. No último programa que falamos desse tema, nós estamos falando como nós interpretarmos esse texto bíblico desse tema sobre o batismo nas águas, que está em Atos 2, versículo 41. Diz assim: de sorte que foram batizados os que de bom grado receberam a sua palavra, e naquele dia agregaram-se quase 3 mil almas. A gente vê aqui que é uma história, e é claro que essa história é verdadeira. Isso aconteceu de verdade. Então, para a gente interpretar um versículo, a gente tem que ler em que contexto aquele versículo aconteceu. Quem foram os quase 3 mil que foram batizados? Quem os batizou? Então, se você quer saber toda a história, é necessário que você leia todo o capítulo. Quando você abre um livro, um dos livros da Bíblia, né, que nós temos aqui 66 livros, o capítulo é o número grande. E, como eu disse na última programação, o versículo é o número pequenininho. Então, esse é o nosso texto que a gente está lendo nesta semana sobre o batismo. Então, para a gente saber quem foram esses que foram batizados, quem os batizou, a gente tem que ler todo o capítulo. E eu vou ler aqui para vocês. Cumprindo-se o dia de Pentecostes, estavam todos reunidos no mesmo lugar. Então, começa aí, né? Começa aí a história, quando isso aconteceu. Então, nós vamos lá para o versículo 30 e pouco, né? Para a gente saber o que realmente estava acontecendo. Então, você vai lendo, para você entender, até culminar no versículo que a gente colocou como texto base para o nosso estudo sobre o batismo. Vamos começar do versículo 37, que faz parte do nosso capítulo 2. Ouvindo eles isto, compungiram-se em seu coração e perguntaram a Pedro e aos demais apóstolos: que faremos, varões e irmãos? E Pedro disse: arrependei-vos, e cada um de vós seja batizado em nome de Jesus Cristo para perdão dos pecados, e recebereis o dom do Espírito Santo. Aí versículo 39, porque a promessa vos diz respeito a vós, a vossos filhos e a todos os que estão longe, a tantos quantos Deus também nosso Senhor chamar. Versículo 40, com muitas outras palavras, isso testificava e os exortava, dizendo: salvai-vos dessa geração perversa. E versículo 41, de sorte que foram batizados, que de bom grado receberam a sua palavra, e naquele dia agregaram-se quase 3 mil pessoas. Vejam que este texto, esse versículo, está falando dos primeiros crentes que aceitaram ali o evangelho, e Pedro, então, eles foram até Pedro, perguntaram, né, coisas sobre o que fazer. Ele falou: olha, antes do batismo tem que ter arrependimento. Então, este versículo que nós lemos, ele termina esta história, que Pedro foi lá, explicou o arrependimento, e em seguida ele diz que 3 mil pessoas se arrependeram e foram batizadas nas águas. Vocês vejam que para que o batismo aconteça, por que que eu li esse texto? Porque mostra que antes do batismo deve haver uma ação, que é o arrependimento. Nos arrependemos do quê? Dos nossos pecados. Nós vivíamos uma vida promíscua, não é? Uma vida longe de Deus. A gente não conhecia a Deus. Agora a gente começou a conhecer. Então nós temos que nos arrepender daquela vida velha que a gente vivia, pecaminosa, cheia de problemas, cheia de coisas desagradáveis a Deus. Então nós temos que mudar o nosso sentido, a nossa maneira de pensar e dizer: não, a partir de agora eu me arrependo dessas coisas, porque eu aprendi que essas coisas não agradam a Deus. Então, no decorrer das aulas, você vai aprendendo o que que agrada a Deus e o que não agrada. Por isso nós estamos aqui, para ensinar vocês o porquê do evangelho, o porquê se batizar. O próprio Jesus foi batizado, não é? Será que ele precisava se arrepender dos seus pecados? A Bíblia diz que Jesus nunca pecou, mas por que ele se batizou? Não precisa arrepender-se para se batizar? É como aquela passagem que Deus fez todas as coisas, a natureza, e no sétimo dia ele descansou. Para deixar-nos exemplo de descanso. Deus não se cansa, não é? Então, nós temos que ver esse contexto total para a gente poder aprender. Então, nós vamos fazer o seguinte, nós vamos encerrando o programa hoje, mas nos próximos a gente vai falando ainda de batismo nas águas, tá certo? Fique na paz do Senhor e eu vou aguardando aqui a sua dúvida, tá? Mande a sua dúvida, a gente vai fazendo o possível de sanar a sua dúvida, de responder aí a sua pergunta, o seu comentário. Mande para este contato do WhatsApp, 11 982 92 3392. Fique na paz do Senhor, se despede, Débora Miranda.
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0: Caterine Magalhães, Santidade Gera Intimidade, 4:40 em São Paulo. Eu sou o presbítero Rafael Gonçalves e somos da Igreja Deus e Amor. Eu gostaria de convidá-los para um clamor que vamos fazer agora. O clamor por portas abertas. Quantas pessoas desempregadas, quantas pessoas que já entregaram diversos currículos, fizeram até entrevistas, não é verdade? Mas até o momento não foi chamado para que posteriormente pudesse ser efetivado e começasse a trabalhar. Nós ouvimos há instantes atrás o testemunho da nossa irmã Rosilaine, desempregada, com dificuldade de pagar as contas, e ouvindo o testemunho de alguém que estava na mesma condição que ela estava, após conseguir uma porta de emprego vindo à igreja, ela começou também a frequentar os trabalhos que são realizados na Igreja Deus e Amor, e o Senhor lhe abriu uma porta. Vamos orar por você, e em seguida aguardo você no Templo da Glória de Deus aqui em São Paulo, ou em uma das igrejas Deus e Amor. É um momento de oração, é o clamor por portas abertas.
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0: Maravilhosíssimo Deus e eterno Pai, mais uma vez estamos em Tua santa presença para suplicar mais uma vez a Tua ajuda, a Tua infinita bondade e misericórdia. Aqui estamos nos humilhando, nos apresentando diante do Senhor, com nosso coração quebrantado e contrito, para que o Senhor, mais uma vez, possa estender as Tuas mãos santas, poderosas, maravilhosas, para nos ajudar. Eu oro, meu Deus, pela vida de cada um dos nossos ouvintes que se encontram desempregados. Pessoas, ó Deus, que entregaram currículos, participaram de diversas entrevistas, mas até o momento não foram chamados para começarem no seu primeiro dia de emprego. São pessoas que precisam e muito do socorro do Senhor. Pessoas cujas famílias dependem do trabalho desta pessoa, da fonte de renda que esta pessoa irá possuir para colocar o pão sobre a mesa. Quantas pessoas, ó Pai, preocupadas, porque não têm condições de honrar os seus compromissos. Quantas pessoas prestes a perderem a sua casa. Quantas pessoas prestes a serem despejadas. Quantas pessoas, ó Deus, endividadas, ameaçadas pelo credor, pelo agiota. Pessoas que não dormem bem durante a noite, preocupadas com as contas que não param de chegar. Pessoas prestes, ó Deus, a terem a conta de luz, a conta de água, a conta de internet, as contas de casa, sem ter condições alguma para pagarem. Senhor Jesus, age de misericórdia para com a vida destas pessoas. Abre esta porta de emprego e honra a fé destas vidas nesta manhã. Honra a fé desta pessoa agora. Eu creio que aonde esta pessoa estiver, ainda hoje, sexta-feira, a porta que está fechada poderá abrir. E quem abrirá esta porta é o Senhor. Tenha misericórdia deste pai de família, cuja família depende da fonte de renda desta pessoa. Tenha misericórdia desta mãe, desta dona de casa, cuja fonte de renda é dependente esta família. Meu Deus, abra esta porta para este jovem, cuja fonte de renda é dependente esta família. Quantos jovens, ó Pai, que estão tendo dificuldades em ingressar no seu primeiro emprego? Jovens, ó Deus, cuja família depende do seu salário para cumprimentar a renda, mas hoje está sem condições. Eu peço em nome de Jesus, que venha surpreender essas vidas, ainda neste fim de semana, para que o Teu nome, o Teu grandíssimo nome, venha a ser glorificado. Eu creio, meu Deus, que a porta já se abriu, e uma excelente notícia esta pessoa irá receber. Assim como o Senhor fez na vida da nossa irmã Rosilaine, e na vida de milhares de pessoas, faça na vida desta pessoa também. Em nome do Pai, do Filho e do Espírito Santo, obrigado, Senhor, e graças a Deus.

0: 4:48, que Deus abençoe grandemente a sua vida. Eu sou o presbítero Rafael Gonçalves e ficamos por aqui com a nossa participação nesta madrugada do Socorro de Deus. Estivemos juntos desde a oração da meia-noite e durante a madrugada atendemos muitas ligações, mensagens de texto, também ouvimos belíssimas canções, testemunhos e oramos juntos. Que bom que você esteve conosco. Muito obrigado pela sua audiência. Eu, pastor Rafael, fico por aqui, mas a programação, a Voz da Libertação, continua através desta emissora 24 horas por dia. O que vem por aí, pastor Rafael? Vem o bloco informativo Saúde em Foco. E logo após o prefixo das emissoras, você tem a reprise da Palavra de Deus, o Culto no Lar, com o pastor Paulo César. Baseado no Evangelho de São Marcos, capítulo 4, você vai ouvir uma palavra poderosa ao seu coração. Muito obrigado pela sua companhia, excelente sexta-feira, bom fim de semana na presença do nosso Deus.
1: E vamos ao momento de informação aqui na Rádio Deus é Amor. Saúde do coração. Colesterol alto deve ser tratado mais cedo para diminuir riscos no futuro. Milhões de adultos deveriam considerar começar a tomar medicamentos para redução do colesterol mais cedo para diminuir seu risco de ataque cardíaco e derrame. De acordo com uma nova orientação médica, a Associação Americana do Coração, junto com outros 9 grupos médicos, enfatizam que tratar o colesterol alto mais cedo, mesmo começando aí aos 30 anos, poderia reduzir significativamente o risco de ataque cardíaco ou derrame ao longo da vida de uma pessoa. A terapia com estatinas, usadas para baixar níveis de colesterol ruim, é recomendada, além de mudanças no estilo de vida, como dieta e exercícios, para adultos a partir dos 30 anos que tenham colesterol LDL de 160 miligramas por decilitro ou superior, um forte histórico familiar de doença cardíaca prematura ou um alto risco de 30 anos para desenvolver doença cardiovascular, de acordo com a diretriz atualizada. Essa nova mudança está acontecendo enquanto um crescente corpo de pesquisas mostra que reduzir a exposição ao longo da vida a lipídios e lipoproteínas, causadores de placas, está associado a melhores resultados cardiovasculares a longo prazo. Alguns possíveis efeitos colaterais dos medicamentos com estatinas incluem dor muscular, fraqueza muscular ou danos ao fígado, que podem ser mais prováveis com doses mais altas. Agora, o mais importante é se educar e saber que, quaisquer que sejam as opções de tratamento que você escolha, se você não atingir esses níveis mais baixos, você está aumentando essa chance de acabar tendo um evento cardíaco. Hábitos nocivos? Pesquisa indica que roer as unhas pode levar a infecções graves. O hábito de roer as unhas, presente na vida de muita gente, em alguns casos, desde a infância, esconde riscos graves e subestimados, segundo os especialistas. O que parece uma mania inofensiva pode se transformar em um grave problema de saúde, culminando em infecções que exigem intervenção cirúrgica, em casos extremos, até a perda de um dedo. Os especialistas em cirurgia de mão afirmam que a boca é um ambiente altamente contaminado. Ao roer as unhas, a pessoa rompe a barreira protetora da pele e das estruturas que formam e sustentam a unha, como a cutícula e o leito ungueal, permitindo que bactérias presentes na boca sejam transferidas para o dedo. A infecção pode rapidamente deixar de ser superficial. Segundo médicos, a proximidade do osso com a extremidade distal do dedo facilita que a infecção óssea, conhecida como osteomielite, se desenvolva, especialmente se o tratamento adequado não for procurado a tempo. O tratamento da osteomielite, que é uma infecção grave do osso, é complexo, pois os antibióticos têm dificuldade de penetração no osso, muitas vezes exigindo procedimentos como raspagem ou curetagem para remover o osso contaminado. Em uma falange distal, um segmento ósseo pequeno, isso pode causar aí um dano irreversível.
2: 4 horas e 53 minutos.

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4: 5:01.
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3: Graças a Deus. Que a graça e a paz do Senhor Jesus Cristo esteja com todos. Quem recebe, diga amém, Jesus. Também a todos os irmãos que estão nos acompanhando pela transmissão, que a paz do nosso Senhor e Salvador Jesus Cristo esteja com todos. Para mim, queridos irmãos, é um prazer, uma alegria muito grande. Que Deus abençoe a sua vida por estar aqui hoje, e eu tenho toda a convicção que Deus tem uma graça muito grande para a sua vida. Que Deus tem uma bênção muito grande para você e a sua família. Então que Deus abençoe todo o seu esforço para estar aqui. Que Deus abençoe os queridos pastores que aqui ocupam esta tribuna, toda a diretoria. Que Deus abençoe a vida de todos no nome de Jesus. Ainda em pé, por gentileza, você que tem a sua Bíblia, eu convido a você a abrir a sua Bíblia no Evangelho de Jesus que escreveu Marcos, capítulo de número 4. Eu quero falar acerca da parábola do semeador. Deus te trouxe aqui, não foi por acaso. Você veio aqui hoje para você saber que você é um semeador da obra de Deus. Quem é semeador da obra de Deus, aí diga glória a Deus. Somos semeadores desta grande obra do Senhor. E eu quero que você entenda um pouco mais do que Jesus disse aqui em Marcos capítulo de número 4 e o versículo 4 também em diante. Se você já encontrou, acompanhe comigo. Se você não tem a sua Bíblia, ouça com atenção estes quatro versículos que faremos a leitura. E aconteceu que, semeando ele, uma parte da semente caiu junto ao caminho. E vieram as aves do céu e a comeram. E outra caiu sobre pedregais, onde não havia muita terra. E nasceu logo, porque não tinha terra profunda. Mas saindo o sol, queimou-se. E porque não tinha raiz, secou-se. E outra caiu entre espinhos. E crescendo os espinhos, a sufocaram e não deu fruto. E outra caiu em boa terra e deu fruto, que vingou e cresceu. E um produziu 30, outro 60 e outro 100. Amém? Pode tomar o seu assento, desocupe as suas mãos e dê uma salva de palmas bem alegre para Jesus. Mas tem que ser bem alegre, acompanhado de glória a Deus, de aleluias. Isso, glorifica, que Ele merece. Toda honra, toda glória seja dada ao Senhor, aleluias. Queridos irmãos, uma palavra ou uma parábola muito conhecida, muito pregada, que talvez você, no momento em que leu esta palavra, já se lembrou de diversas vezes em que você ouviu o pregador pregar sobre a parábola do semeador. Em que você já leu, já meditou, já refletiu acerca desta palavra. Mas eu quero que você possa entender e compreender. O Senhor Jesus Cristo, Ele

falar por esta parábola. Jesus Cristo começa a despertar a atenção dos seus discípulos. Jesus Cristo começa a despertar a atenção da multidão que ali estava, queridos irmãos, porque

natureza, a lei da semeadura. Todo mundo sabe, para que nós possamos colher, nós precisamos lançar a semente. E se nós queremos lançar a semente, nós temos que saber qual é a semente em que nós estamos.

produzir resultados, para alcançar o resultado esperado. E quantas vezes, bem planejado, bem pensado, com todo cuidado, com toda fé, nós alcançamos resultados surpreendentes, resultados maiores do que imaginamos, resultados maiores do que nós esperamos. Jesus Cristo aqui estava falando acerca da sua palavra, e é exatamente isso que eu quero que você entenda, porque a Bíblia Sagrada diz que há tempo para tudo, há tempo para nascer, há tempo para morrer, e debaixo do céu há um tempo para todo o propósito. E eu quero que você entenda que hoje neste culto é tempo em que o Senhor reservou para que nós possamos sair daqui decididos em semear a boa palavra de Deus aos corações que estão necessitados e precisando de receber esta semente, que é a palavra genuína de Jesus em seu coração, em sua vida. Há tempo para tudo. Acontece que há muitas pessoas, queridos irmãos, em que muitas das vezes estão perdidas no seu tempo. Acontece que muitas pessoas estão querendo fazer que Deus venha estar no seu tempo. Mas não podemos se esquecer do que diz o apóstolo Pedro, que para Deus um dia é como mil anos, e que mil anos é como um dia. E a Bíblia deixa muito claro, querido irmão, querida irmã, que no tempo de Deus é melhor. Quantas pessoas que estão angustiadas, quantas pessoas que estão aflitas,

de Deus. E hoje é tempo de semear. Mas eu quero que você entenda que Deus não te chama simplesmente para você ser um semeador. Ele também te dá a semente. Ele te entrega a boa semente para que você possa semear. Aqui a Bíblia Sagrada deixa bem claro em que aquele agricultor que recebeu a semente, ele lançou a semente, a mesma semente, em diversos terrenos, em diversos lugares, e cada semente produziu, reagiu, germinou de uma maneira diferente. Você leu comigo aqui que Jesus Cristo colocou nesta parábola em que foi lançada a semente junto ao caminho. E a Bíblia Sagrada diz que posteriormente aos seus discípulos, Jesus Cristo explica o que isto significava, que quando aquele homem lançou a semente à beira do caminho, veio a ave e comeu a semente e arrebatou a semente. Aquela semente lá não estava mais para germinar, para produzir. Jesus Cristo compara de quando o diabo, ele vem e rouba a palavra, que é a semente que alcança o coração de muitas pessoas. Quando muitas pessoas recebem esta semente, a palavra de Deus em seu coração, a palavra que transforma, a palavra que liberta, a palavra que muda vidas, a palavra de salvação, o diabo, ele vem e arrebata e tira esta semente do coração desta pessoa. Eu quero deixar claro para você, querido irmão, querida irmã, que Deus nos deu a semente, e esta semente não é simplesmente para nós deixarmos guardada. Esta semente não é simplesmente para dizer, está no meu bolso, eu tenho esta semente comigo. Mas esta semente é para nós semearmos. Mas pastor, se cair à beira do caminho, a ave vai levar a semente. Mas hoje eu quero dizer uma coisa para você: não desista, continue lançando a semente onde quer que seja, porque um momento esta semente ela vai germinar, algum momento esta semente vai crescer, em algum momento esta semente vai produzir resultados de salvação no coração daquele que recebeu esta semente. Jesus Cristo, ele não parou por aí, ele continuou a dizer e diz, falando, outra semente caiu em pedregais, outra semente caiu em terrenos cheios de pedra. E Jesus Cristo deixa claro que da mesma sorte que aquele que recebeu a semente sobre

pedregais, que ouvindo a palavra, logo tem prazer na palavra, recebe, mas não tem raiz em si mesmo, e antes são temporãs, depois sobrevive, depois não sobrevive à tribulação, à perseguição, e por isto esta semente não cresce, não produz, não germina. Querido irmão, querida irmã, o que eu quero que você entenda, que Jesus Cristo aqui deixou claro sobre esta palavra, é que são diferentes os terrenos em que esta semente precisa ser lançada. Você ouviu que esta semente foi lançada em diversos terrenos, em diversos lugares. Esta semente, ela foi lançada, ela não deixou de ser lançada à beira do caminho, porque a ave vinha comer. Ela foi lançada, ela não deixou de ser lançada nos pedregais, porque simplesmente os pedregais iria sufocar. Não, ela foi lançada lá também, mas a Bíblia, por Jesus Cristo, continua dizendo que ainda outra semente caiu entre os espinhos, e crescendo, os espinhos sufocaram, e aquela semente não deu fruto. É assim, querido irmão, que Jesus Cristo deixou claro que muitas pessoas recebem esta semente entre os espinhos, os quais vem a palavra, mas os cuidados deste mundo, o engano das riquezas, as ambições de outras coisas, entretanto, sufocam a palavra e deixa esta semente infrutífera. Pastor, o que você quer dizer com tudo isso? É que a semente, ela cai em diversos terrenos, ela cai em diversos lugares, independente do seu resultado. É necessário, é importante que a semente, ela seja lançada. Querido irmão, por último, Jesus Cristo veio dizendo que esta semente caiu em boa terra, e que esta semente vingou e cresceu, e produziu 30, produziu 60, produziu 100 frutos, 100 resultados. O que eu quero que você entenda, que você

e você permitiu que nesta boa terra esta semente produzir salvação, transformação na tua vida, libertação na tua vida, e é por isso que você está aqui hoje, porque esta semente de Deus caiu no teu coração e produziu frutos. Quem é frutos desta semente, levante as suas mãos e dá glória para Deus. Quem é resultado desta semente, levante as mãos e dá glória a Deus. Você está aqui hoje porque esta semente germinou em seu coração, porque esta semente produziu frutos em tua vida, porque esta semente caiu em boa terra. A salvação de Cristo alcançou a tua vida, te regenerou, te transformou e mudou muitas das vezes o caráter, a personalidade, a maneira de viver, o testemunho, a maneira em que você conduzia os seus caminhos. E é isto que eu quero que você entenda. O Deus que te convida, o Senhor Jesus Cristo que te convida para você semear, Ele tem a semente para você e hoje Ele quer encher a tua vida desta boa semente. Eu quero trazer aqui um exemplo. A Bíblia Sagrada nos relata acerca de Moisés. Moisés, quando criança, Deus o livrou da morte, fazendo que a filha do faraó o resgatasse, o cuidasse. E Moisés cresceu entre o palácio, tendo o melhor ensino da época, recebendo as boas sementes. Escute, eu quero que você entenda nesta hora que Deus chama para semear, não é um grupo seleto. Que Deus chama para semear é crianças, adolescentes, jovens, pessoas, terceira idade. Deus tem chamado todos para semear. Moisés foi chamado por Deus aos seus 80 anos. Alguém pode dizer, pastor, mas Moisés já estava na sua idade avançada. Não, Moisés não estava na idade avançada para ser um semeador. E Deus o convida para o deserto e entrega boas sementes para Moisés. E Moisés resgatou e conduziu aquele povo da escravidão, da servidão, para a terra prometida. Porque Deus deu a Moisés a boa semente para que ele pudesse semear e colher o resultado que aquele povo necessitava para a sua vida. E eu quero dizer para você aqui hoje também, aos pastores, aos obreiros, a todos que aqui estão, queridos irmãos, que acompanham a transmissão, Deus tem sementes de salvação, Deus tem sementes de paz, Deus tem sementes de cura, Deus tem sementes de libertação, Deus tem semente de transformação, Deus tem semente de mudanças de vida, Deus tem sementes de salvação, Deus tem sementes que resgata o pecador do abismo e traz para o reino de Deus. Quem está disposto a receber esta semente para você, levar e semear, levante as suas mãos e dê glória a Deus. Deus tem esta semente para cada um de nós. O que nós precisamos entender é que nós precisamos semear. Não podemos deixar guardado em nossos bolsos a semente. Não podemos deixar guardado em nossa bolsa a semente e dizer, não, esta semente vai ficar guardada. Nós precisamos lançar. Mas pastor, se eu lançar à beira do caminho, a ave pode comer, ainda que o diabo tire, mas a semente foi lançada. Pastor, se eu lançar a semente nos pedregais, pode sufocar. Pode não produzir, mas ainda assim você necessita lançar a semente. Pastor, se eu lançar a semente entre os espinhos, pode sufocar e não crescer, mas ainda assim lance a semente. Pastor, eu vou lançar a semente em boa terra, sim. A boa terra, esta semente vai produzir fruto. Você sabe que ela vai crescer, mas é isto que eu quero que você entenda. Em que em todos os terrenos é necessário, é preciso você lançar a semente, para você colher resultados, e o resultado é almas para Cristo, vidas para o Evangelho de Jesus e pessoas para alcançar a salvação de Deus para a sua vida. Quem está disposto a semear, levante as suas mãos e diga glória a Deus. Me permita rapidamente, para terminar, eu contar o testemunho do irmão Zé. Eu, quando ouvi este testemunho, o meu coração se encheu de alegria. O meu coração se encheu de fé, como esta palavra, aqui nos enche o coração de fé. O irmão Zé
Era um irmão simples, mas cheio de fé, de convicção e de confiança em Deus. O irmão Zé, para sustentar a sua família, ele vendia picolé, empurrava o seu carrinho de picolé pela cidade do interior. E o irmão Zé simples, uma vida muito simples. Um dia estava o irmão Zé, então empurrando o seu carrinho de picolé. Ele para em frente a uma loja de bicicleta, e lá estava pendurada uma bicicleta de lançamento Monark, aquela de garupa, para você entender. E o irmão Zé para na frente daquela bicicleta e olha, fica olhando, dizendo: Deus, é o meu sonho de consumo, eu preciso de uma bicicleta para levar a minha esposa para a igreja. O irmão Zé entra na loja, pergunta para o vendedor: quanto é esta bicicleta? E o vendedor diz: custa na época R$300. O irmão Zé diz: meu Deus, R$300 é muito dinheiro para mim, é quase o dinheiro do mês todo para sustentar a família. O irmão Zé, quando sai da bicicletaria, ele olha: Deus, é o meu sonho de consumo e eu acredito que o Senhor pode realizar o desejo do meu coração. E o irmão Zé diz: como é que eu vou fazer para conquistar esta bicicleta? Já sei, eu vou começar a trabalhar mais cedo, eu vou parar mais tarde, eu não vou folgar, e o dinheiro extra eu vou guardar em uma caixa separado. E quando o irmão Zé chega ao final do mês daquele propósito, ele vai contar o seu dinheiro extra, lá estava mais do que R$300. O irmão Zé dá um pulo de 2 metros de altura, dizendo: glória a Deus, eu vou conquistar o meu sonho, eu vou comprar a minha bicicleta nova. Aí o irmão Zé diz para sua esposa: bem, se prepara, porque hoje você vai na garupa de uma bicicleta nova para a igreja. Eu vou lá na igreja primeiro devolver o dízimo do Senhor e depois eu vou comprar a nossa bicicleta nova. Quando o irmão Zé chega na igreja, vai até a livraria para devolver o seu dízimo. Então o irmão Zé, quando ele está saindo, ele vê que aquele culto está uma bênção, que Deus está falando. O irmão Zé senta lá no último banco dizendo: eu estou com pressa, eu já vou comprar a bicicleta, mas antes eu vou pegar um pouquinho desta bênção para mim. E de repente Deus está usando o pregador, o pastor, e o pregador para no meio da mensagem e diz: ei, hoje a igreja tem uma necessidade especial e a igreja precisa de uma oferta de R$300 para suprir uma necessidade da obra de Deus. E então o irmão Zé diz: opa, R$300 eu tenho, mas não é comigo não, R$300 é da bicicleta nova. E o pastor, o pregador, continuou o culto, não se manifestou ninguém. Era o momento das revelações do Espírito Santo. De novo o pregador fala: ei, alguém aqui hoje pode ajudar a obra de Deus em uma necessidade especial com uma oferta de R$300? O irmão Zé se esconde atrás do banco e diz: Deus, não é comigo não, Deus, os R$300 que eu tenho aqui é da minha bicicleta. Aí o pregador continua o culto, quando está despedindo o culto dizendo: a paz do Senhor, então o pregador de novo diz: ei, hoje a obra de Deus tem uma necessidade especial e pela terceira vez eu convido esta pessoa que pode ajudar a obra de Deus com oferta de R$300. Aí o irmão Zé diz: Deus, é comigo mesmo, eu não posso negar a voz do Senhor, é comigo, então eu vou ajudar a obra do Senhor. Se ela precisa, eu vou semear, eu vou lançar a semente, porque eu sei que eu vou colher grandes resultados do Senhor para a minha vida. Quem crê que você colhe resultados quando ajuda a obra do Senhor, diga glória a Deus. Escute, o irmão Zé pega a sua Bíblia e ele vai indo embora. E quando ele está indo pela calçada para sua casa, de repente para um carro, uma caminhonete do seu lado, e abre a porta. E o irmão Zé ouve uma voz dizendo assim: ei moço, entra aqui. Quando o irmão Zé olha, um homem cabeludo, barbudo, esquelético, esquisito. O irmão Zé se assusta e diz: meu Deus, será que este homem quer me sequestrar? De repente ele ouve a voz do Espírito Santo falando com ele: meu servo, entra, porque eu sou contigo. Quem crê que Deus é contigo, diga glória a Deus. O irmão Zé entra naquele carro, aquele homem não

daquela casa exala um mau cheiro. E aquele homem vai subindo a escadaria para dar acesso aos quartos. E convida o irmão Zé, me acompanha. E quando ele vai abrir a porta do quarto, aquele homem esquisito, cabeludo, barbudo, esquelético, começa a chorar e começa a dizer, ei, moço.

acontecer na vida da sua esposa. Quem crê em milagre, diga glória a Deus. Aí o irmão Zé dá aquele suspiro, opa, se é para orar, eu vou orar. E o irmão Zé entra no quarto, e lá estava aquela mulher com o seu rosto deformado devido ao câncer ter comido parte do seu rosto, cheirando mal, 6 meses sem levantar daquela cama. O irmão Zé dobra os joelhos do lado daquela cama e começa a orar, começa a pedir a Deus um milagre para a vida daquela mulher. E o irmão Zé começa a orar e sentir a graça de Deus de uma maneira surpreendente, sobrenatural. E o irmão Zé se esquece aonde estava, se esquece do tempo. Ele começa a falar em mistério, ele começa a falar em línguas estranhas, ele começa a sentir a presença de Deus e ele começa a glorificar a Deus. Quando de repente, aquele homem cabeludo, barbudo, esquelético, esquisito, dá um grito dizendo: ei moço, a minha esposa já abriu os olhos, a minha esposa já está tendo o rosto restaurado, ela já está levantando da cama, ela já está curada, o milagre já aconteceu na vida da minha esposa. Quem crê em milagre, diga glória a Deus. Aí o irmão Zé olha para aquela mulher e começa a lançar a boa semente, começa a pregar de Jesus para aquele casal de fazendeiro. Aquela mulher e aquele homem, naquele momento, após o irmão Zé pregar a palavra, eles levantam a mão dizendo: eu quero, nós queremos aceitar Jesus Cristo como nosso único e suficiente Salvador da nossa vida. Nós precisamos deste Jesus no nosso coração e na nossa vida. É a semente que o irmão Zé lançou naquele coração. Quando o irmão Zé disse assim: eu vou embora, eu tenho que ir para casa explicar para minha esposa que eu não comprei a bicicleta hoje, então aquele casal disse: não, você não vai embora agora não, fala mais de Jesus para nós, queremos ouvir mais de Jesus para nossa vida. E o irmão Zé passa mais algumas horas pregando, ensinando, falando de Jesus. De novo o irmão Zé diz: ei, eu preciso ir embora. Vem na mente dele assim: e a bicicleta nova? O irmão Zé se contém, mas aquele casal diz: não, nós queremos ouvir mais de Jesus. E o irmão Zé passa mais algum tempo, quando de repente pela terceira vez ele fala: agora eu preciso ir embora. Então a

sabe? E aquele homem começa a dizer: moço, há 6 meses atrás, no dia do aniversário da minha esposa, eu comprei um carro 0 quilômetro para ela, para dar de presente. Mas no dia seguinte, o médico mandou ela vir para casa, para ela morrer em casa. Ela nunca levantou daquela cama, ela nunca viu a cor desse carro. Mas hoje, através do poder do teu Jesus, a minha esposa foi curada. Eu e ela se entregamos a esse Jesus e nós sentimos de coração a fazer a doação desse carro para você, fazer a obra de Jesus e levar esta palavra para mais vidas que precisam desta semente de salvação para a sua vida. Quem crê que Jesus pode mudar situações, diga glória a Deus. Quem crê que Jesus pode salvar vidas, diga glória a Deus. Quem crê que a semente de Jesus faz a diferença, diga glória a Deus. Então se coloque em pé, por gentileza. Jesus hoje te convidou aqui para você ser um semeador. Na obra de Deus, na palavra de Jesus, você precisa ser um semeador da obra do Senhor. Eu quero que você feche os teus olhos um instante. Feche os teus olhos um instante. O irmão Zé, aquele dia, ajudou a obra do Senhor. O irmão Zé, aquele dia, ouviu a voz do Senhor. O irmão Zé, aquele dia, semeou. E naquele dia, não só semeou financeiramente na obra do Senhor, mas ele semeou a salvação, a palavra de Jesus, aquele casal que precisava. Ele semeou a cura, o milagre. E é isto que eu quero que você entenda. Hoje Jesus tem sementes para você de paz, de cura, de salvação, de transformação, de libertação. Só precisa você dizer: eu estou disposto a receber esta semente. Eu vou ser um semeador. Eu vou lançar a semente. Eu vou ganhar almas para o reino de Cristo. Eu vou levar esta palavra, mas antes de orar com você e orar por você, eu quero convidar você esta tarde, aonde está você, que ainda até o dia de hoje não havia tomado a sua decisão. Você que até o dia de hoje ainda não havia permitido esta semente entrar no teu coração. Você que até o dia de hoje não havia permitido esta semente produzir frutos. Você ouviu esta palavra dizendo que esta semente produz frutos.

você que aí está no meio desta multidão, você que está nos ouvindo pelo rádio, você que ainda não entregou a sua vida para Jesus, eu quero convidar você hoje para você receber esta semente da salvação de Deus para a sua vida. Aonde você estiver aí, levante as suas mãos, venha aqui à frente, que eu quero orar por você. Você que talvez estava afastado, você que talvez estava desviado, você que talvez estava longe dos caminhos do Senhor, eu quero te convidar para vir aqui à frente agora, que eu quero orar em teu favor, que esta semente de Deus quer alcançar o teu coração. Talvez há pessoas que estejam dizendo: pastor, eu vou deixar para outro dia. Ei, outro dia não pertence a você, outro dia não pertence a nós. Talvez você esteja dizendo: outra hora eu tomo esta decisão. Eu quero lembrar a você que Jesus Cristo está voltando, queira você ou não queira, Jesus está voltando. Esteja você preparado ou não esteja, Jesus está voltando. Aceite você ou não aceite, Jesus está voltando. Então volte para Ele primeiro. Aonde está você que tomou esta decisão? Eu quero orar por você, junto com toda esta igreja. Já está vindo a primeira senhora, pode vir, senhora, que eu quero orar por você. Hoje a semente da palavra de Deus alcançou o teu coração. Já está vindo mais ali, já está vindo outra senhora lá, pode vir. A boa semente de Jesus está alcançando corações e está alcançando vidas. Então venha, você que hoje tomou a atitude, você que hoje tomou a decisão de aceitar Jesus como seu Salvador, pode vir, meu irmão. Jesus te ama, Jesus estava esperando pela sua decisão. Pode vir.

salvação, de transformação, de milagre para a tua vida. Aonde quer que você esteja, aí nas cadeiras mais atrás, não se acanhe, não venha. Jesus está te esperando aqui diante deste altar de braços abertos. Você que está aí na lateral, venha, Jesus está te esperando. Talvez quantas vezes você disse: pastor, eu já tomei a decisão, eu aceitei Jesus, mas não tive força, eu parei, eu me afastei. Hoje Jesus está lançando a semente de novo. Então venha, a semente está no teu coração, não deixe para amanhã não, é hoje o dia que esta semente vai produzir fruto no teu coração. Pode vir, minha irmã, você que está aceitando Jesus como seu único, suficiente salvador da sua vida, você que estava afastado, hoje é dia de você voltar, porque Jesus Cristo está te esperando. Ainda tem mais pessoas aí que o Espírito Santo de Deus já tocou no teu coração, não deixe para amanhã não, hoje é o dia que esta semente vai produzir frutos no teu coração. Olha a senhora chegando aqui, emocionada, pode vir, Jesus está te esperando, é momento de salvação. É momento de você entregar a sua vida para Jesus. É momento de você receber Jesus para a tua vida. Quantos estão entregando a sua vida para Jesus, reconhecendo Jesus como teu Salvador? Levante a tua mão, venha. Você que está aí sentado ainda, pode vir, minha jovem, pode vir.

vida. Olha que bonito grupo de senhoras, vindo também para receber isto, para receber os irmãos novos membros da Igreja Pentecostal Deus e Amor. Pode vir você que está sentado aí no fundo, aí nas cadeiras, Jesus te ama, Jesus está te esperando. Olha, são dezenas e dezenas de pessoas que está aqui diante deste altar, entregando a vida para Jesus Cristo. Irmã Eleni, este é a melhor colheita de uma semeadura, são almas, são vidas. Quem pode levantar as suas mãos e dar glória a Deus por isso? Isso, levante as suas mãos para cá. Vamos orar em favor destas muitas pessoas que estão aqui diante deste altar para aceitar Jesus, para reconciliar com Jesus, para entregar a sua vida para Jesus. Pode vir, minha irmã. Jesus te ama também. Jesus ama a tua família. Ele quer salvar a tua família. Pode vir. Venha. Se você ainda está no teu banco, venha. Levante as mãos para cá. Todos vocês que estão aqui à frente. Ei, vocês que decidiram as suas vidas para Jesus Cristo, aceitando Jesus como seu único, suficiente Salvador. Vocês que estão reconciliando, voltando para Jesus. Feche os olhos de vocês um instante. Repita estas palavras comigo, repita. Diga assim: Senhor Jesus, eu estou entregando o meu caminho, a minha vida ao Senhor, porque eu reconheço o Senhor como meu único e suficiente Salvador da minha vida. Perdoa os meus pecados e escreva o meu nome no livro da vida, lá no céu, porque a partir de hoje eu sou um salvo em Jesus Cristo e membro da Igreja Pentecostal Deus e Amor. Ei, olha aqui para mim, por gentileza. Parabéns pela decisão dos senhores, das senhoras, dos jovens, de todos vocês que aqui estão. Eu quero, junto com esta multidão, orar por vocês agora. Feche os olhos de vocês. Eu quero, junto com toda esta igreja, orar pela vida de vocês. Feche os olhos de vocês. Senhor meu Deus, dai força a este homem, a esta mulher, a esta pessoa que tomou essa decisão de aceitar Jesus Cristo como seu único, suficiente Salvador. Esta pessoa, Senhor, que tinha afastado e hoje está voltando para os teus caminhos. Que o Senhor possa fortalecer da graça a vida deste homem e desta mulher. Em nome de Jesus Cristo, Senhor, que todos possam permanecer firme até o dia da volta do Senhor Jesus, ou o dia que o Senhor chamar a cada um. Em nome de Jesus. Amém, Jesus. Que Deus abençoe. Quem dá glória a Deus por esta multidão que hoje entrega a sua vida para Jesus, levante.

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2: Meu nome é Lindomar Rosa de Oliveira. Eu sou da cidade de Jaraguá, estado de Goiás. Eu quero contar a minha conversão em Cristo Jesus por intermédio desta igreja tão maravilhosa que é a Igreja Pentecostal Deus e Amor. Antes, meus irmãos, usuário de droga, eu vivi uma pessoa que usava bebida alcoólica, tinha o vício do cigarro também, eu era um jovem, eu andava só no mundo da perdição. Eu confesso para os irmãos, como eu tenho, glórias a Deus, por todo lugar que eu passo, até na igreja até mesmo que eu congrego, eu não deixo de, eu sempre faço memória disso. Eu não vivia, eu posso dizer para os amados irmãos, os ouvintes também, para todos ver, glórias a Deus, que a partir do dia que eu tive um encontro com Deus, a minha vida mudou totalmente. Eu era um jovem, podemos dizer, eu não posso falar que eu era ruim materialmente dizendo não, glórias a Deus, porque a parte material, ela não traz a paz no nosso coração. Então, eu tinha uma vida triste, vazia, sem Deus. Eu, para caçar uma alegria, eu ia na droga, para caçar uma alegria, ia na bebida alcoólica, mas não se encontrava. Usava maconha por 5 anos nas drogas, e a bebida alcoólica foi por mais tempo que eu comecei pelo cigarro e depois pela bebida alcoólica junto. Mas eu confesso para os ouvintes que eu era uma pessoa que não tinha alegria, não tinha paz. Eu fazia um passeio, não tinha alegria, mas a minha alegria foi a partir do dia que eu encontrei Jesus na Igreja Pentecostal Deus e Amor. Eu chegando na Igreja Pentecostal Deus e Amor, na cidade de Jaraguá, qual é a nossa sede hoje, sucursal, né? Ali tinha um servo de Deus, um jovem, pregando a palavra de Deus. Eu achei muito lindo, como era jovem, né? Tinha um jovem lá pregando a palavra de Deus também. E eu estava uma pessoa, né? Estava no mundo, estava até sujo com as coisas do mundo, barbudo. Estava aquele jovem assim, que só Deus sabe. Então, meus irmãos, que eu quero dizer aos irmãos que quando eu olhava para o altar, porque eu tinha um orgulho dentro de mim, uma soberba dentro de mim, que isso não me deixava eu chorar, eu sentia vergonha de chorar. Mas quando eu olhei para o altar, dentro da Igreja Pentecostal Deus e Amor, ali eu não resisti à glória de Deus. Ali, glórias a Deus, eu tive um encontro muito grande com Deus. Ali eu abaixava a cabeça para não olhar para o altar, porque dentro de mim estava chorando como uma criança, glórias a Deus, aleluia. E aquele dia, glórias a Deus, quando eu vi, já tinha erguido a minha mão, eu havia aceitado Jesus como Salvador da minha alma, e hoje eu confesso que eu vivo, e Deus me levantou na sua obra, glórias a Deus. Hoje eu faço parte até do obreiros da obra do Senhor Jesus, e amo esse ministério, que é um ministério que eu nasci nele, eu vivo nele. Sim, eu tive um encontro com Deus nesta Igreja Pentecostal Deus Amor, e prometo diante de Deus viver nela até o fim da minha vida, judando, zelada doutrina e ganhar almas. E eu tenho certeza que você, meu irmão, você drogado, você que usa droga, que não tem prazer, que pensa, que já tentou, talvez até já tentou, já procurou recurso em vários lugares e não encontrou, eu quero dizer para você que a partir do dia que você procurar uma igreja pentecostal, Deus Amor, glória a Deus, e abrir o coração para Deus, você vai ter um encontro com Deus e a sua vida vai ser mudada como Deus mudou também a minha vida. Lindomar Rosa de Oliveira. Eu moro na cidade de Jaraguá, Goiás.
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0: 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Nós iremos levantar um grande clamor a Deus em seu favor. Você que ouve vozes, você que está deprimido, oprimido, angustiado, doente, venha receber o seu milagre nesta grande quarta-feira, na Avenida do Estado, 4568, na Baixada do Glicério. Eu disse quarta-feira, a quarta-feira do grande mover de Deus, no horário das 15 horas. Venha fazer parte desta grande campanha e receber um grande milagre das mãos de Deus, nosso Pai. Vamos, queridos ouvintes, em oração e em santo jejum a Deus para vencer estas grandes batalhas. E Deus, nosso Pai, honrará a sua fé só de chegar em nossa sede mundial. O milagre será notório na sua vida. Não falte, quarta-feira, no horário das 15 horas, na quarta-feira do grande mover de Deus.
1: 6 horas.

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1: Seis da manhã e 2 minutos em São Paulo, capital, Brasil. Hoje, clima abençoado, rapaz, pra você. Hoje, sexta-feira, é dia de nós buscarmos a presença do Senhor Jesus. Então, você que está pelo rádio Deus e Amor, seja bem-vindos a todos, ó, sejam todos bem-vindos ao Sertão Evangélico. E vocês estavam aí orando pelo canal Direto com Deus, gente, também sejam todos bem-vindos. Se está pelo Facebook, pelo YouTube, pelo Instagram, é Igreja Deus e Amor, levando a paz, a alegria a todo o Brasil e o mundo. E o Sertão Evangélico está no ar para todo o Brasil, trazendo alegria, a paz, a felicidade. E sem muita conversa, já vamos agora buscar a presença de Deus nosso Pai. Maravilhoso Deus, soberano e eterno Pai, Senhor Deus de maravilhas, estamos aqui, ó Deus, mais uma vez, sim, Senhor. Oh, aleluia. Pai, estamos aqui, ó Deus, na Tua presença, porque reconhecemos, entendemos e sabemos, sim, Senhor, que é o Senhor, que é digno de toda a adoração. Meu Deus, eu oro neste exato momento, ó Deus, com centenas de milhares de ouvintes da programação. Aqueles que estão sintonizados no rádio Deus e Amor, oh, papai, aqueles que estão pelas redes sociais, pelo Facebook, YouTube, Instagram, pelo canal IPDA Play, pelo site, pelos aplicativos, sim, Senhor, que neste momento, oh Deus, o Senhor possa atentar e ouvir a oração de cada um dos meus irmãos. Senhor, eu oro neste exato momento com um caminhoneiro, com um carreteiro, com um boiadeiro. Eu oro neste exato momento, ó Deus, com este motorista de ônibus, de micro-ônibus, de van escolar, com motoristas de aplicativos, ó Deus, de transporte de pessoas, com de entrega. Eu oro neste exato momento juntamente com esta mulher que vive, ó Deus, no, na sua casa, no lar, como aqueles que estão indo para o trabalho, Pai, com aqueles que estão lá no campo, na cidade. Senhor, eu oro com milhares de pessoas neste exato momento. Sim, Senhor. Porque o rádio Deus de Amor, Deus, tem levado a Tua palavra, tem levado, Deus, a semente do Evangelho, ó Pai, a todo o Brasil e algumas partes do mundo. E neste momento, ó Deus, estamos todos concentrados. Estamos todos em unidade, em conformidade, em oração, Senhor. É, papai amado, é o momento aguardado. É o momento aonde as pessoas, elas esperam este momento para que eles possam apresentar o seu dia, o seu dia, papai amado, sua tarde, a sua noite em Tuas mãos. Meu Deus, neste momento é um momento, Deus, de comunhão. É um momento onde pessoas estão em jejum, em consagração a Ti. Outros, ó Deus, estão vindo já do jejum desde a madrugada, em consagração. Mas todos estão agora reunidos, clamando, pedindo e suplicando a Ti. Meu Deus, eu oro neste exato momento em favor. Já agora, ó Deus, em favor daqueles que não dormiram a noite toda. Viram o amanhecer, outros estão vendo o amanhecer, estão ouvindo já o galo cantar. E essa pessoa que está ouvindo os pássaros cantarem, ó Deus, mas devido às dores intensas, ó Pai, essa pessoa que não consegue dormir, se não for, ó Deus, sobre o efeito de um medicamento que venha tirar, arrancar essas dores. É, papai. É dores intensas. É dores que têm maltratado esta pessoa, esta vida. São dores tão intensas, tão grandes, ó Deus, que essa pessoa já até mesmo diz, Senhor, me leva. Oh, meu Deus. Tenha de misericórdia. Misericórdia, ó Deus, desta criança recém-nascida. Misericórdia, ó Deus, desta criança que passou a noite toda chorando com dores. E esta mãe não sabe o que fazer. Esta mãe já fez de tudo. Esse pai já fez de tudo. E, ó Deus, e só o Senhor mesmo que venha trazer a cura sobre esta criança. Esta criança que não consegue se expressar, ela não consegue dizer onde está a dor, o que está sentindo. E o único sinais que ela mostra é o choro, é o desespero, a incomodação, ó Deus. Mas o Senhor conhece. O Senhor conhece o oculto, o profundo, o escondido, porque no Senhor, e é com o Senhor que está a luz. Meu Deus, esta mãe que ora em favor dos seus filhos, este avô, essa avó que ora em favor dos seus netos, este parente que ora pelos seus familiares, ó Deus, ó meu Pai, que neste momento o Senhor venha atentar e ouvir a oração de cada um deles. Esta família, ó Deus, aonde já foi, esse homem já percebeu, a mulher já percebeu que estão sendo vítimas, ó Pai, de algo maligno. Nesta casa, aonde a enfermidade, ela tem chegado, ó Deus, e se expandido sobre todos da família. Sim, Pai amado, nós já repreendemos em teu nome, Senhor. É em teu nome santo, em nome de Jesus Cristo, que esta enfermidade que tem se alastrado sobre esta casa, que tem levado tantas doenças sobre esta família, oh sim, Senhor, é tantas doenças, é sinusite, é rinite, é gripes, oh Deus, é febre, é dores, é até mesmo acidentes, oh Pai, é tanta enfermidades sobre esta casa, sobre esta família, sim, Pai, mas nós já repreendemos agora, em nome do Senhor Jesus Cristo, que esta enfermidade venha sair desta casa. Que esta enfermidade, que esse espírito do mal que venha sair deste quarto, desta sala, deste cômodo, desta casa. Sim, Senhor, esta pessoa que está repreendendo agora, esta pessoa que tem esse espírito maligno, tem levado essa pessoa a beber constantemente, tem levado essa pessoa a usar todos os tipos de entorpecente, de drogas. Sim, ó Pai, nós já repreendemos esses espíritos malignos em nome do Senhor Jesus Cristo. Cristo, ó Pai, nós repreendemos, ó Deus, tudo aquilo que tem levado esta família, esta casa ao atraso. Ó, meu Deus, paga uma dívida e já aparece mais duas dívidas. Ou termina uma dívida e já tem outros prejuízos. Parece que a vida dessa pessoa anda para trás. Ó, Pai, mas a partir de hoje que eles vêm receber, ó, Pai amado, a libertação. Que a partir de hoje a prosperidade, as tuas mãos venham estar estendidas sobre esta casa, ó Deus. Pai. Esta pessoa que todos os dias ela tem colocado, apresentado o seu parente em suas mãos. Que já não aguenta mais, ó Deus, ver o seu amigo, ver o seu parente ali, ó Deus, sendo vítima, oprimida pelas garras malignas. Ó Deus, ela já não aguenta mais ver o seu parente totalmente oprimido pelos vícios do álcool, pelos vícios, ó Deus, de drogas ilícitas, pelos vícios, ó Pai, que tem maltratado, levado esta família às ruínas. Pai, a esposa que tem orado pelo esposo, É o esposo que tem orado pela esposa. É estes pais que têm orado pelos seus filhos. É o avô ou avó que tem orado pelos seus filhos e pelos seus netos. Oh, meu Deus! Quantas pessoas neste exato momento têm orado conosco agora e têm pedido ao Senhor que o Senhor venha chegar com a libertação. Quebra as correntes malignas. Quebra o arco, Deus, corta a lança e joga estes carros no fogo e mostra sim, Senhor, e mostra a Tua paz, a Tua luz, a Tua glória sobre esta família, meu Deus. Pai, esta pessoa que vive lá no campo, este homem, esta mulher, oh Deus, que se encontra lá, oh Deus, na roça, no sítio, na chácara, é, Pai. Eles que têm investido tanto, ó Pai amado, naquilo que traz o sustento para sua família, para sua casa. Esse homem, ó Deus, que todos os dias acorda de madrugada ainda. Esta mulher que acorda de madrugada para ir para o trabalho. Aqueles que vivem no campo, na cidade. Essa pessoa que na cidade, que pega 3 ônibus, ó Deus, várias conduções para chegar no trabalho. São horas e horas, ó Deus, mas tudo isso para trazer o sustento para a sua casa. Este homem no campo, ó Deus, que às vezes caminha horas e horas para chegar na fazenda, ou até mesmo enfrenta tanta dificuldade, ó Deus, para chegar lá no seu trabalho. Meu Deus, que o Senhor venha visitá-los, que o Senhor venha guiá-los, que o Senhor venha protegê-los. Sim, Senhor. Livra-os de assaltos, de acidentes. Livra-os, ó Deus, de ser mordidos, picados por animais, ó Deus, peçonhentos. Livra-os, ó Deus, esta pessoa que trabalha, faz um serviço tão perigoso. É, papai. Este serviço que ele, todos os dias, quando sai para trabalhar, ele até pensa, será se eu vou voltar? Porque o seu trabalho é perigoso. É, meu Deus, esse caminhoneiro que sai, ó Deus, de sua casa e passa semanas e alguns até meses, ó Deus. Essa pessoa que trabalha na estrada, nas dessas BRs, que trabalha, ó Deus, transportando tantas cargas perigosas, tantas cargas valiosas, tantas cargas, ó Deus, que pessoas más, pessoas usadas pelo inimigo, seus adeptos, ó Deus, eles têm ali, não se preocupa nem com a vida, ó Deus, do motorista, o seu ajudante. Pai, que o Senhor venha livrar esse motorista, esse ajudante, destes covardes, destes espíritos malignos que têm usado essas pessoas para roubar, para furtar, para tirar o bem desse homem, desta mulher. Senhor, que o Senhor

Senhor. Pai, que o Senhor venha livrá-los de acidentes, livra-os de prejuízos, livra-os, ó Pai. Senhor, a igreja clama, a igreja está te suplicando neste exato momento. Esse homem, esta mulher que ora comigo agora, ó Deus, e está com as mãos estendidas sobre a sua propriedade, está com as mãos estendidas, ó Deus, até mesmo abençoando aquilo que o Senhor colocou em suas mãos. Essa pessoa que investiu tanto, empreendeu tanto, mas agora ele não vê mais ali, ó Deus, os seus clientes. Parece que as coisas não estão andando. Parece, ó Deus, que o dinheiro que essa pessoa gastou nesse investimento parece que está sendo diluído, ó Deus. Muda a situação agora. Muda a situação com essa mulher, com esse homem agora, com esse empresário, com esse ambulante, essa pessoa que tem um pequeno comércio, que tem, ó Deus, um médio ou um grande comércio. Ó Pai, que o Senhor venha mostrar a tua glória e trazer clientes, prosperar essa pessoa agora. Dá estratégia, Senhor. Dá estratégia para este empresário que está indo à falência. Dá estratégia, ó Deus, para esse empreendedor que está com dificuldade em fazer até mesmo uma única venda ao dia. Que o Senhor venha mostrar, sim, Senhor, a tua luz, ó Deus, e o Senhor venha surpreender, ó Pai. Oh, aleluias! O Senhor tem este poder, ó Pai. O Senhor tem o poder, ó Deus, de mostrar que é o Senhor que está adiante, vai à frente. Olha esse homem, essa mulher que tem lutado tanto para trazer o pão, trazer o alimento para a mesa da sua casa. Ó Deus, as contas estão chegando. Ó Papai amado, o aluguel, a energia, a água, é tanta conta. E essa pessoa está agora aperreada, está preocupado, porque não consegue, ó Deus, bater as contas e dizer, eu tenho dinheiro para pagar essas dívidas. E tem lutado, se esforçado tanto, ó Deus. Essa pessoa que tem trabalhado tanto, se esforçado tanto, mas no final do mês as contas não davam, ó Deus. O dinheiro não dava para pagar as contas. Que o Senhor venha, ó Deus, mudar a situação desta pessoa. Que o Senhor venha mudar a situação deste homem, desta mulher. Com bom salário, ó Deus, e bom trabalho, ó Deus. Aonde ele possa entender e saber que foi o Senhor que abriu as portas. Oh, aleluias. Meu Deus. Eu oro neste exato momento com esta pessoa que está indo para o trabalho. Ou outros estão voltando do trabalho para a sua casa. E aqueles que estão já se preparando para ir para o trabalho, mas estão com o rádio ligado na programação. Essa pessoa, Deus, que está ouvindo a oração, sim, ó Pai, está tão preocupado, o coração ali angustiado, e essa pessoa não sabe nem dizer o porquê que está angustiado, porque o coração está aflito, porque esse coração está ao ponto de entrar em desespero, Deus. Quantas pessoas oram agora, ó Deus, conosco, e está ali, ó Deus, com o coração tão triste. Com o coração, Deus, ali, até mesmo, Pai, sem motivo nenhum, mas outras pessoas estão ali, preocupadas, Deus, devido até mesmo uma traição, devido uma pessoa que, a amada confiou tanto, essa pessoa, Deus, mostrou que não era aquilo. Essa pessoa, Deus, está sofrendo amorosamente. Essa pessoa que está sofrendo, Deus, devido às condições financeiras ou mesmo na sua saúde. Sim, Senhor, olha para o coração desta pessoa agora. Esta pessoa que está em lágrimas, chorando, Deus, orando conosco. Que o Senhor venha trazer alegria, venha trazer a paz. Oh, amigo Espírito Santo, que o Senhor venha neste exato momento abraçar essa pessoa que está totalmente, oh Deus, angustiada, preocupado, Senhor. Amigo Espírito Santo, se expande sobre este lar, se expande sobre esta família, este homem que mora sozinho, esta mulher que mora sozinho. Oh Deus, olha essa pessoa agora, mas está orando conosco, oh Deus. Talvez os amigos o deixaram, os familiares o abandonaram, oh Pai, mas a tua palavra não diz, oh Deus, em Isaías 49, versículo 15, que diz, pode uma mulher que esquecer do seu filho que aí

mesmo mar, ó Pai, mesmo esta mulher, esquecendo do seu filho, todavia o Senhor não esquecerá de ti, porque na palma das suas mãos, o Senhor tem o nome desta pessoa gravado, ó meu Deus. Pai, o homem pode esquecer, a mulher pode esquecer, os familiares podem esquecer, ela pode até estar sozinha agora, ó Pai, mas todavia o Senhor nunca esquecerá. Todavia, Senhor, o Senhor não abandonará, ó Pai, segundo a Tua palavra, meu Deus. Ó, Espírito Santo, conforta o coração desta pessoa agora que se encontra preocupado, angustiado, totalmente com o coração cheio de feridas, que o Senhor venha curar agora este coração. Sara, Senhor, essas feridas deste coração agora. Sara, Senhor, renova este coração. Essa pessoa, Deus, que já disse, eu não vou mais para a igreja, ela desistiu de tudo, está pensando em desistir de tantas coisas, ó Pai. Pai, que o Senhor venha mudar este coração, que o Senhor venha mostrar para essa pessoa, Deus, que até mesmo está pensando em deixar, abandonar a sua família, esta pessoa que está pensando em abandonar a sua casa e sair sem rumo, sem direção, ó Deus, que o Senhor venha mostrar que é o Senhor que está conduzindo o barco, ó meu Pai, meu Deus. Quantos pastores oram conosco agora? Quantos obreiros, diáconos, presbíteros, missionários, quantas mulheres e homens de Deus que estão sintonizados na programação agora. Mas as lutas, ó Deus, é tão grande, tem apertado. Essa pessoa, ó Deus, que tem se preocupado tanto, meu Deus, porque a perseguição tem ali, ó Deus, tirado o sossego, tirado o sono deste homem, desta mulher de Deus. Senhor, eu peço a Ti neste exato momento que o Senhor venha acalmar essa tempestade. Mostra para os inimigos desta pessoa, Deus, que é o Senhor que tem conduzido o barco. Senhor, mostra-te mais uma vez, Senhor, que é o Senhor que é Deus na terra dos viventes, Senhor. Oh, aleluias! Pai, que o Senhor venha mais uma vez. É, papai. Mostrar que é o Senhor, mostrar que quando o Senhor levanta, quando o Senhor levanta, ó Deus, não há ninguém que possa derrubar. Quando o Senhor abre as portas, não há ninguém que possa fechar. Pai amado, que o Senhor venha mostrar mais uma vez para este obreiro, para esse servo, do Senhor, que é o Senhor que está à frente, é o Senhor, ó Deus, que está ali conduzindo o barco, é o Senhor, ó Deus, que deu a palavra. Senhor, eu oro neste exato momento, juntamente com esse homem, com esta mulher, que por um motivo saiu da Tua presença. É, Pai. Ele um dia já pregou, já foi dirigente, já cantou, já até participou, Deus, de, eu posso dizer, da parte de musical, já teve funções dentro da Tua casa. Mas essa pessoa hoje se encontra afastada dos Teus caminhos. Essa pessoa hoje, ó Pai, já não tem mais aquela intimidade com o Senhor. Essa pessoa deixou ser levada pelos ventos, ó Deus, pelas maus amizades, pelas maus influências, Pai, mas ela está orando conosco agora. Mesmo não verbalizando, mas ela sente falta, ele sente falta quando ainda participava na Tua casa. Que o Senhor, neste exato momento, o Senhor venha tocar neste coração. Mostrar, ó Deus, que não adianta se esconder. Mostrar que não adianta fugir do chamado. Mostrar que não adianta, ó Deus, porque o Senhor vai estar 24 horas batendo no coração, dizendo, eis que estou à porta e bato. Se você ouvir a minha voz, eu entrarei na sua casa e cearei contigo. Oh, aleluias! Senhor, toca no coração deste homem agora. Toca no coração desta mulher agora. Toca nesta vida agora, para que esta pessoa, Deus, venha ser convencida dos seus pecados e venha saber que é necessário voltar novamente para a Tua casa,
Assim eu te peço, meu Deus, e te agradeço, em nome do Senhor Jesus. Amém e amém, Senhor Jesus Cristo. Amém. Oh, aleluias. Você que orou conosco agora e sentiu a presença, sentiu o renovo, sentiu a paz, né? Você que estava com o coração angustiado, coração aflito, você que passou a noite toda, né, chorando ali, até mesmo com medo. A partir de agora pode deitar tranquilo. O Senhor já te acalmou esse teu coração. Mas eu quero falar agora com você que ainda não tomou a decisão de aceitar a Jesus. Ou você que um dia aceitou a Jesus, mas por um motivo você afastou-se do caminho do Senhor. Está trilhando caminhos, né, espinhosos, caminhos tão, tão ruins, né? Você não pode nem dormir direito porque preocupado se podem fazer a maldade com você. Você sai com seus amigos, entre aspas, amigos, colegas. Pois é, né? Isso não é felicidade, isso não é paz. Mas eu quero te convidar a você tomar esta decisão. Decisão que pode mudar a sua vida. Dá um passo. É um passo só que você precisa dar para Cristo, para que Ele possa a tua vida transformar. Ora assim comigo, Senhor Jesus, neste momento, eu te aceito como meu único e suficiente Salvador da minha vida. Pai, escreve o meu nome lá no céu, no teu livro, e sela com teu sangue, em nome do Senhor Jesus. Pai, eu te aceito. Sim, Senhor, eu aceito a ti porque eu sei que eu necessito e eu preciso de ti hoje e sempre, e faça morada perpétua em meu coração. Amém, em nome do Senhor Jesus. Amém. Você que aceitou a Jesus, olha só, temos duas formas de você entrar em contato conosco. Primeiro é o nosso e-mail, queroaceitarjesus@ipda.com.br. Eu disse queroaceitarjesus@ipda.com.br. E o nosso WhatsApp é 119-594-4645. Eu disse 119-594-4645. Este é o WhatsApp para você mandar essa mensagem de texto, de áudio, falando o seu nome, se você está aceitando Jesus ou se reconciliando, também citando a sua cidade, o seu estado, e um pastor de plantão vai retornar o contato e vai te direcionar para o pastor mais próximo da sua cidade. E você vai ser acompanhado, é isso mesmo? Ó, vai ser orientado e vai já marcar ali o pastor a data do seu batismo ou a data para você entrar em comunhão com a Igreja Pentecostal Deus e Amor. Igreja Deus e Amor, de portas abertas para te receber, porque aqui é mais do que uma igreja, somos uma família, a família que vai morar no céu. Já amanheceu e vamos tocar o barco, minha gente, vamos tocar a boiada, vamos amolar a enxada, olha só. Tirar o leite, rapaz, ali, ó, da mimosa. Mimosa tá gritando aí na varanda, no quintal. Vamos, meu povo, acordar, vamos despertar. Porque o sertão evangélico já tá no ar pro Brasil e o mundo. O programa, o melhor programa caipira, não tem outro. É sertão evangélico, não tem outro programa, ó. Aqui tem palavra, tem oração, tem devocional, tem a palavra de Deus que transforma, que cura a sua vida. É isso mesmo. E sem falar daqueles belos, lindos e maravilhosos louvores. Lembra aquele louvor que o seu papai, essa mamãe, o seu titio, o seu vovô, bisavô ouvia lá no passado? Toca aqui no Sertão Evangélico. E o contato para você entrar em contato conosco é 119-8292-3392. Eu disse 119-8292-3392.
3392. Este é o número do WhatsApp para você mandar sua mensagem de texto, de áudio. Isso mesmo. Ó, você que está acompanhando aí pelo Rádio Deus Amor, migra agora para cá, porque daqui a pouquinho teremos aqui uma gaúcha arretada, rapaz. Uma gaúcha lá da cidade de Bagé. Olha só, Bagé, Rio Grande do Sul. Atenção, Bagé e região. Daqui a pouquinho, Leia Freitas estará conosco aqui no Sertão Evangélico. E para nós já iniciarmos com mais alegria ainda, olha só, subindo a colina, Ereni e Débora.

0: hoje em São Paulo, capital. 5h33 lá no Mato Grosso e 4h33 no Acre. Ó, o do Acre, é isso mesmo, no Acre? Você que é do Acre, aí me confirma que horas é. Eu acho que ninguém tá acordado no Acre, será que tem? Será que tem gente no Acre acordado, gente? Tá na hora de amolar a enxada pra trabalhar, viu, meu povo? Tá na hora de amolar essa... Fazer igual o nosso irmão lá. Essa sem graça, né, rapaz? Vamos acordar, meu povo, já amanheceu. Esse menino aí tá ainda dormindo. Rapaz, a Poli tá no Acre. Poliana, a Poli, rapaz. Filha do pastor Braga, ó. Poliana, filha do pastor Braga. Filha da nossa irmã Cida Oliveira, rapaz. Que horas é agora aí no Acre, ô Poli? Diz pra gente aí. É, eu acho que no Acre tem esse horário ouvindo o programa não, viu? Ou tem? Gente, tá na hora de despertar. Você que tá ouvindo a programação. Vamos acordar. Ó, gente, olha. Talvez na sua casa tenha alguém que tá dormindo, né? Talvez tenha essa criança aí que tá com essa leseira pra acordar. Diz pra ela que ainda não é sábado não, viu? Tem que pegar o caminho da escola. Pegar o caminho da roça. Porque, rapaz, ó. Aí o gado... Fica lá mugindo. Tipo, o nome é esse? O nome eu não sei falar muito bem, não. Essas palavras difícil não. Mugindo. Obrigado, Léa. Léa Lopes é cultura, rapaz. É mugindo. Léa Lopes, ó. Léa Freitas. Agora é duas Léa, rapaz. Aí vai me complicar tudo agora. Gente, vamos que vamos. 11982923392. Eu disse 11982923392. Eu quero que vocês, gente, peço a vocês, compartilhe a programação. Eu percebi que o povo não tá compartilhando. Compartilha no status no WhatsApp, compartilha nos grupos, compartilha com o maior número de pessoas possíveis, porque o Setembro Evangélico já tá no ar. Raimundo Nobre, lá da Bahia, diz: ó, bom dia, na paz do Senhor. Moro na cidade de Itabuna, na Bahia. Estou ouvindo o programa. Toca a trombeta aí, irmão. Vamos. Nosso Jonathan Galvério. Ele também é gaúcho, rapaz. Toca a trombeta, rapaz. É, Paulo, da cidade aqui de São Paulo. Paulo de São Paulo. Pai do Senhor, ótimo dia, abençoado para nós. Ouço vocês sempre. É muita bênção. Sou marceneiro de Santo André. Ó, ele é de Santo André e é marceneiro. E aí, rapaz, cadê os marceneiros também ouvindo a programação? Cadê os pedreiros, os serventes de pedreiros? Cadê aquele... Rapaz, eu tenho uma dúvida, na sua cidade, quem lava a colher do pedreiro? É o pedreiro ou é o servente? Me diz aí, me conta, rapaz. Rita de Caça, lá de Juazeiro do Norte, lá do Ceará. Bom dia, a paz do Senhor. Fiz minha leitura bíblica, né? Tomei o café... E agora estou organizando as coisas de casa, ouvindo esta programação que edifica nossas vidas. Irmã Rita de Cássia, Deus abençoe, que Deus possa abençoar a sua vida. Maria Aparecida de Arco Verde, eu já tive em Arco Verde, em Pernambuco, rapaz, é uma cidade boa, abençoada. A paz do Senhor, já deixei as crianças na escola e estou... seguindo para o trabalho, ouvindo o programa, viu? Que Deus conceda um dia de vitória para todos nós. Coloca a trombeta para todos os ouvintes. Trombeta novamente. A trombeta hoje, rapaz, tá tocando, viu, rapaz? Galera, dá o play aí daqueles que estão ouvindo a programação.
1: A paz do Senhor Jesus, aqui quem fala é Dailton, diretamente aqui da Bahia,
0: Baiano,
1: município de Camamu, louvado seja Deus.
0: Nome
1: quero
0: difícil.
1: Quero ouvir um canto da Sabiá Verdadeira.
0: Qual que é?
1: Mandar a paz
0: para a Laranjeira,
1: a... Domingo, ali em Camamu, também para o meu
0: Camamu,
1: pastor,
0: cidade.
1: Pastor Roberto, todos ouvindo essa programação.
0: Será se o pastor já acordou, Roberto? Acho que não.
1: Bom dia. Fala aqui, Dailton.
0: Fala.
1: Diretamente da Bahia.
0: Baiano.
1: Quero mandar um alô para o irmão Val, irmão Paulo, irmão Alice, meu pastor Roberto em Camamu. Que Deus abençoe. Quero ouvir o representante da Araponga.
0: Araponga, ó, sendo representado aí, viu? Camamu, Bahia, Deus abençoe a cada um.
2: Paz, seu Jesus. Aqui Paz. É o Gilvan, de São Paulo. Rapaz. Bota a Sariema aí pra cantar aí no meio da caatinga aí, pra nós ouvir, pra matar a saudade da nossa terra. Que Deus continue assim abençoando vocês.
0: Chama a chuva,
2: Paz, seu Jesus.
3: Mas se o possível, toca um galo mecânico aí.
0: Rapaz, cadê o galo mecânico, hein, Galdério?
3: Fernandópolis, a irmã Vanessa,
0: o galo mecânico.
3: Wilson, aqui, da cidade de Itanabi, do sítio São José. Tem uma paz, Senhor Jesus.
0: Ô, glórias! Deus abençoe os irmãos que estão ouvindo a programação. Deus abençoe você que está no Nordeste, no Norte, aqui no Centro-Oeste, no Sudeste, no Sul e no Norte do país. Um abraço a todos vocês. Centro Evangélico já está no ar, trazendo alegria, trazendo a paz, a felicidade a todos aqueles que estão ouvindo. E para lá, infelicidade, 40 dias no deserto, chega para nós agora, canta título do Evangelho.

0: Vamos, meu povo, desperta, desperta, desperta, 6h42 aqui na capital paulista. Tá meio frio, tá bom o clima, vai, tá bom, né, Calhão? Tá bom, Calhão? O clima tá bom. Deus abençoe todos os irmãos que estão acompanhando o Sertão Evangélico. Você que é gaúcho, rapaz, ó, você que acorda de madrugada aí, os gaúchos, rapaz, ó, os gaúchos paranaenses, os catarinenses, os matogrossenses, lá deve estar gelando, hein? Lá deve estar, eu falo, descendo ali a rampa no gelo, rapaz, que aqui tá frio, imagina lá. Deus abençoe todos os irmãos que estão acompanhando o Sertão Evangélico no Brasil e no mundo. Gente, eu estou esperando aqui a sua mensagem. Eu estou esperando aqui a mensagem de áudio, o vídeo. Cadê os vídeos, gente? Cadê o seu cafezinho ali? Qual é o seu café? Me diga aí, é cuscuz com café? É pão com ovo? É mortadela? É tapioca? Qual que é o seu café hoje? Eu quero saber. Continue, que vamos fazer menção daqui a pouquinho. Mas enquanto isso, Ana Maria está chegando para contar o que Deus fez na sua vida. Ana Maria, conte a bênção para a glória do Senhor Jesus.
1: Graças a Deus, eu sirvo ao Senhor já desde meus 20 anos de idade. E grandes coisas o Senhor tem feito na minha vida, né? Desde lá para cá. Até hoje eu recebo muitas bênçãos do Senhor. E uma das maiores bênçãos, uma das maiores, né? São muitas, que eu recebi foi a minha aposentadoria. Eu estava para aposentar, né? E comecei a dar entrada nos papéis. Precisei contratar uma advogada, porque os meus registros, minhas documentação estavam muito precária, faltando, sim, documento, tudo, né? E eu dei a entrada, tudo, nos papéis, e comecei a orar, pedi oração para o pastor dessa igreja, pedi para eles que me ajudassem em oração, né? Para Deus me concedesse a aposentadoria. Por tempo de serviço, já cumpriu 30 anos, né, de serviço, e eu dei a entrada, né, na minha aposentadoria. E aí, naquela época, estava muito difícil, né, para sair a aposentadoria, todo mundo questionava, todo mundo reclamava que estavam demorando, né, havia de 2, 3 anos, demorava para sair uma aposentadoria. Aí, irmão, quando eu dei a entrada, né, nós começamos a orar. E falei, pastor, orei, até jejuei, entreguei, né, nas mãos do Senhor, irmão. Estava sempre orando, intercedendo. E até foram falado, né, que não ia sair minha aposentadoria, né? Até meu cunhado mesmo falou que seria difícil sair a minha aposentadoria. Mas para a honra e glória do Senhor, irmãos, o Senhor me concedeu a minha aposentadoria, né? Eu louvo ao Senhor por isso. Que Deus é o Deus dos milagres, né? Eu agradeço, né, por tudo, que nosso Senhor é o mesmo. Amém.
0: Rapaz, que bênção, viu? A nossa irmã Ana Maria, ela conta com alegria, né, o que Deus fez. Porque sabemos que há uma dificuldade muito grande hoje para quem chega na idade ou por outro motivo a pessoa, ela recorre ali ao INSS, né? E quando tem o seu benefício negado ou aposentadoria negada, dá uma tristeza. Ela fala, ó, eu tinha 30 anos de contribuição. Já fazia 30 anos que ela trabalhava arduamente ali. E chegou uma hora ali, rapaz, ela falou, ó, a dificuldade. Ela ficou triste, mas mesmo assim não desanimou. Mesmo ela sabendo, ó, o inimigo tá lutando, tá tendo essa dificuldade, mesmo assim ela perseverou e ali, e ela conta com alegria, agora tá aposentada, está ali agora glorificando ao Senhor. Quero falar com você agora, talvez você esteja passando uma situação até semelhante, né? Quantas vezes o seu benefício já foi negado, né? Quantas pessoas agora estão até com processos judiciais para que tenha o seu benefício, o seu direito, olha, ó, talvez entrou uma ação judicial para que o seu direito fosse respeitado, não é isso? Mas Eu tenho para ti uma boa notícia. A Igreja Deus Amor está aqui de pé. A Igreja Deus Amor está de portas abertas para interceder com você e por você. Isso mesmo. A Igreja Deus Amor é mais do que uma igreja, é uma família, sabe por quê? Porque aqui todos os tipos de problemas, aqui, por intermédio da oração, é solucionado. Quando você chega na nossa Igreja Deus Amor, o pastor não pergunta qual é o seu problema. Não, ele fala, ó, vamos orar, vamos buscar, vamos interceder e Deus vai resolver o seu problema. É a mesma coisa que o Senhor Jesus faz com você assim. Ele não pergunta, ó, o teu problema é mais difícil do que aquele. Não, ele não quer saber isso. Ele tem um poder, sim, de solucionar o seu problema. Então, você que está nesse exato momento, passando pelo momento difícil, gente, ó, 7, 9, 11, 15 e às 19 horas aqui na nossa Igreja Pentecostal Deus Amor. Nós temos dois cultos hoje aqui especial, que é o culto às 9 horas e às 15 horas aqui hoje, guerra contra o mal. Vamos lutar, vamos pelejar, vamos ali pegar o teu problema e entregar no altar do Senhor Jesus. Qual é o endereço? Avenida do Estado, 4568 Liberdade, São Paulo, e entrada principal pela Avenida Prefeito Passos, número 10. Venha, venha, traga mais alguém, traga aquele que necessita mesmo e precisa de uma vitória, porque iremos orar por você. Eita glórias, vamos que vamos continuar com o sertão evangélico e já tem gente lá, porteiro lá.
2: Paz do Senhor.
0: Paz, bom dia. Oxe, fala.
2: A todos os que estão na sintonia do programa Sertão Evangélico.
0: Ô, glórias. Amém.
2: Diácono Gersé falando diretamente.
0: De onde?
2: De Peruíbe.
0: Peruíbe.
2: Estamos aqui ligadinho nessa programação Sertão Evangélico. Programação abençoada por Deus, nosso Pai. Deus abençoe.
0: Sim.
2: A todos que estão conectados, ouvindo o Sertão Evangélico. Chegamos agora do serviço.
0: Sim,
2: estamos aqui na programação, pedindo aí nossos irmãos. Minha esposa está dormindo. Joga água na Fanny aí, joga água nela.
0: Tá aquele água, Claudério. Rapaz, desperta.
3: Rapaz, você viu, irmão? Aqui,
0: pai,
3: aqui, irmão, de volta. Graças a Deus, está tudo tranquilo.
0: Tranquilo.
3: Deus é muito bom.
0: Eita, Glória.
3: É, sobre essa respeito dessa conversa que você falou aí do pedreiro, quem lava a colher do pedreiro.
0: Quem é?
3: Lá no meu estado, na Bahia, quem lava é o servente.
0: Rapaz, tá, é um problema.
3: Há 40 anos atrás que eu trabalhava.
0: Ah, há 40 anos, né?
3: Entendeu? Agora aqui em Belo Horizonte, o pedreiro é que lava a colher dele.
0: Tá viu, entendendo? Né?
3: Mas é bênção de Deus. Que Deus abençoe os irmãos. Aí, tô arrumando a minha mala para sair. Tô indo lá pro Recife.
0: Opa!
3: Obrigado mais uma vez pelo interesse da igreja que você me deu. Fica com Deus, a paz do Senhor Jesus.
0: Amém!
3: Tchau!
0: Deus abençoe, amado.
4: Eita glória!
0: Rapaz, tá feliz.
4: Bom dia, paz do Senhor a todos. Lucas Guimarães, da capital de São Paulo, ouvindo a melhor rádio.
0: Verdade.
4: Sertão Evangélico. A melhor, não tem outra.
0: Não tem.
4: No planeta só existe essa.
0: É verdade.
4: Um ótimo final de semana a todos, um excelente dia, fica com a paz de Deus.
0: Eita, glória, viu aí, né? Não tem
5: paz
0: outro.
5: Paz do Senhor Jesus, presbíteros aqui, a paz do Senhor Jesus para os ouvintes do programa Sertão Evangélico. Aqui é o nosso irmão José Nilton, da cidade de Uberlândia, Minas Gerais. O clima aqui tá gostoso.
0: Ah, rapaz, igual aqui também.
5: Solta a bicharada aí para acordar. Lídia Ruama, Rebeca Radassi, Tiago Henrique. Deus abençoe essa
0: Thiago,
5: sexta
0: Rebeca,
5: maravilhosa
0: para
5: todos os ouvintes
0: povo
5: do programa Sertão Evangélico.
0: Ó, a bicharada tá solta, rapaz. Gente, ó, um abraço a todos os controladores de acesso da nossa Igreja Pentecostal Deus Amor. Eles que estão na sintonia da programação, viu? O nosso Mike, Manuel Messias, está na sintonia da programação. Ali os irmãos do monitoramento, rapaz, os controladores de acesso ali do Templo 3 também, na sintonia da programação, como também todos os controladores de acesso do Brasil inteiro. Um abraço a todos vocês que trabalham, né? A noite toda, daqui a pouquinho, né? Tá na hora de ir pra casa, rapaz. Pois é, viu? Deus abençoe. E pra todos vocês, chega agora um grande, belo louvor. Transformação. Canta a irmã Irene Miranda. Música.

0: horas, rapaz, agora chegou o momento do nosso devocional, ó, 6h54, e hoje a leitura será no, ó, Romanos, capítulo número 3 e verso de número 23, isso mesmo, Romanos, capítulo número 3 e verso de número 23, pegou sua Bíblia? Vamos que vamos, olha o que diz a palavra do Senhor Jesus Cristo. Porque todos pecaram e destituídos estão da glória de Deus, sendo justificados gratuitamente pela sua graça, pela redenção que há em Cristo Jesus. Eita, glórias a Deus. Todos pecaram. Ele menciona todos, o universo todo, todos que vivem nesse mundo pecaram. Não existe aquele que diz, ah, ele é santo, que não, ele é imaculado, ele não tem nenhum tipo de pecadão. A Bíblia é bem categórica em afirmar, dizendo, todos pecaram. Então ele começa já a trazer o pecado lá desde Adão. Dizendo, ó, desde Adão até agora todos pecaram. Ele começa a mostrar que todos os homens e destituídos estão da glória de Deus, mas justificados gratuitamente pela sua graça, pela redenção que há em Cristo Jesus. É, então eu quero, vai ser um devocional, mas eu quero falar com você que tem na sua mente, ah, Morisvan, eu peco, eu erro, olha, olha a minha situação, como é que está agora, eu estou vivendo um momento tão difícil, estou vivendo um momento onde está tão complicado na minha vida, é uma situação onde pessoas me julgam pelos meus atos e pecados, mas eu quero conversar com você neste exato momento. Todos pecaram, não existe ninguém que não pecou, não existe ninguém que diga assim, ah, eu sou santo, não. Todos pecaram. Talvez você, o seu erro, talvez o que você cometeu, talvez não seja. Não é igual o do A, o do B, o do C, não. Mas o Senhor, ele quer apagar as suas transgressões. Ele quer mostrar para você que mesmo você errando, mesmo você pecando, mesmo o Senhor Jesus Cristo, ele continua te justificando gratuitamente. O Senhor Jesus, ele continua mostrando o seu poder. Ele continua mostrando, eu te chamo para mim, eu te chamo. Ele continua chamando o seu nome. Queridos, não existe um que não pecou. Você que cometeu erro. Você que deve estar triste. Você que talvez esteja desanimado, pensando em desistir de tudo. O Senhor Jesus Cristo te chama, te dá essa palavra agora. Olha só. Sendo justificado gratuitamente pela sua graça, pela sua redenção que há em Cristo Jesus. Você acredita que Deus, ele quer te dar uma nova chance? Você crê que Jesus Cristo quer te dar uma nova oportunidade? Pois é, estamos aqui para trazer para você essa palavra, porque eu tenho a certeza que o Senhor Jesus não desistiu de você e nunca irá desistir. Que Deus abençoe a sua vida em nome do Senhor Jesus. Vamos que vamos, meu povo, Sertão Evangélico no ar, ó, Igreja Deus Amor, Avenida do Estado, 4568, Liberdade, São Paulo, isso mesmo, entrada principal pela Avenida Prefeito Passos, número 10. Venha pra cá, traga sua família, porque a Igreja Deus Amor está aqui de porta aberta 24 horas, viu? Fecha não. E a nossa irmã Fabiana, lá de Goiânia, rapaz, lá do Goiás, diz, bom dia, Zaqueu. Hoje o café aqui tá abençoado.
1: 5h59.
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0: Maravilha, em Manaus, relógio marca 6 horas da manhã. Vamos seguindo com o programa Voz da Libertação, hoje 19 de junho de 2026. Hoje, sexta-feira de milagres e libertações. Programa Voz da Libertação, órgão oficial informativo da Igreja Pentecostal Deus e Amor, com a sede mundial em São Paulo, na Avenida do Estado, 4568. Sobre a supervisão da mulher de Deus, Ereni Miranda, que é presidente das Igrejas Deus e Amor do programa Voz da Libertação. A sede estadual está na rua Comendador Alexandre Amorim, número 525, no bairro Aparecida, sobre a responsabilidade do pastor André Zembrusque. Os cultos são diariamente às 6, às 7, às 9, às 12, 14 e 18 horas. E o fundador das Igrejas Deus e Amor é o saudoso missionário Davi Martins Miranda. Comunicação e apresentação eu, Raimundo Cruz. E vamos até, se Deus permitir, até 21 horas. Deus abençoe Manaus, Amazonas e Brasil. Nós vamos agora direto e ao vivo do altar no culto do trabalhador.
1: Entra com misericórdia, Pai, em favor da vida desses trabalhadores, meu Pai, vai abençoando, meu Pai, vai prosperando, meu Pai, esse trabalhador que está com uma causa na justiça, Pai, meu Deus, meu Pai, não saiu seus benefícios, Pai, joga por terra esse atrapalho, Senhor, joga por terra esse impedimento, Jesus da glória, vai repreendendo toda a obra do mal, Jesus Nazaré, vai abençoando a vida desse trabalhador, Senhor. Cobre eles com o teu sangue, meu Deus. Ah, Senhor da glória, abre porta, abre os caminhos, Senhor. Meu Deus, só tu tem o poder de abrir porta onde não tem porta. Só tu tem o poder, meu Pai, de resolver essa causa, que aos olhos desse trabalhador é difícil. Meu Deus, é complicado, mas, Senhor, diante de ti nada é difícil, Pai. E a tua palavra diz que tudo é possível que crer. Se cremos, veremos a tua glória, veremos a tua, o teu agir em nosso favor, Pai. Opere nossas vidas, Pai. Nós já estamos aqui de joelho dobrado, Pai, porque reconhecemos nossas limitações, nós reconhecemos que somos pó e cinza e precisamos do teu socorro, da tua intervenção, precisamos da tua ajuda, Senhor. Opere nossa vida, Pai, opera sobre esta igreja, Pai, sobre os teus servos que já estão de joelho dobrado, as tuas filhas, Senhor. Meu Deus, opera, Pai, em favor dessas pessoas que estão orando nessa manhã comigo, Pai, Senhor, quantas pessoas estão com uma causa no meu Pai, orando comigo, Pai. Coloca as tuas mãos sobre esta causa, Pai. Joga por terra aquilo que está atrapalhando, Senhor, aquilo que está impedindo da bênção chegar, Jesus da glória, vai repreendendo toda a obra do mal, Senhor. Pai, eu oro por aquelas pessoas, meu Pai, que estão, meu Pai, com suas vendas, meu Pai, parada. Meu Deus, meu Pai, Senhor, envia cliente para esse comércio, Pai. Envia cliente para essa venda, meu Deus. Joga por terra a escassez, joga por terra toda a miséria, Senhor. Eu te peço, nessa manhã, Jesus da glória, estenda a tua mão, meu Pai, para abençoar, Senhor. Estenda a tua mão para prosperar esse lugar, Senhor. Joga por terra a escassez, joga por terra essa dificuldade, Senhor. Eu oro por essas pessoas, meu Pai, que estão nos ramais, nos ribeirinhos, meu Senhor da glória. Abençoa, meu Pai, as plantações, abençoa as criações, Senhor. Assim como tu foi, meu Pai, com José, ser com esse povo, meu Pai, que crê, Senhor, que desde cedo já está acompanhando esta oração, essa programação, meu Deus. Vai abençoando as suas vendas, vai dando sabedoria e inteligência para essa empresa, Pai. Vai abençoando esse irmão, Pai, que tem uma venda, que tem um comércio. Vai abençoando essas pessoas que já estão prontas para trabalhar, Senhor. Estão orando comigo para receber a sua bênção, Pai, para poder se despedir e ir para o seu trabalho, Pai. Essas pessoas que estão no ônibus, Pai, abençoa. Essas pessoas que estão no aplicativo, Senhor, derrama as bênçãos sobre esse carro, Senhor. Esse motorista, Pai, de caminhão, meu Deus, ser com ele, dar o livramento de um acidente, Pai. Essas pessoas, meu Pai, que já estão lá, Pai, trabalhando, Senhor, envia, meu Pai, cliente, vai abençoando, abre o céu para abençoar, Senhor, abre o céu para livrar, para guardar esse povo debaixo da tua forte mão, Jesus da glória. eu te peço nessa manhã, Senhor, abre o céu, derrama as bênçãos sobre esta casa, Pai, joga por terra esse irmão, essa irmã que está orando comigo, Pai, que não consegue ter não consegue resolver essa causa, e só tu pode entrar com provisão, Senhor, só tu pode socorrer essa pessoa, só tu pode abrir os caminhos, só tu pode tirar o que está embaraçando, aquilo que está atrapalhando as bênçãos chegar sobre essa vida dessas pessoas, Pai. Eu oro nessa manhã, Senhor, pela tua provisão, meu Deus, Pai, Senhor, só tu pode, meu Pai, prosperar esse negócio, só tu pode prosperar essa causa, Pai, desse irmão, meu Pai, que está vivendo um tempo de escassez, está com dificuldade, Pai, de pagar as suas contas, Pai, não tem recurso, meu Deus, mas tu é o dono do ouro, da prata, Jesus da glória, tudo está no teu comando, tudo está no teu controle, Jesus de Nazaré, meu Deus, abre essa porta que está fechada, Pai, abre esse caminho, envia recurso para teu servo, para a tua serva, Pai, que quer, meu Deus, precisando de recursos para sanar suas dívidas, precisando pagar suas contas, Pai, meu Deus, vai abrindo o céu para abençoar, Senhor, abre o céu sobre essa igreja, Pai, aqui tem um povo de pé orando nesta manhã, Senhor, e a tua palavra diz, esforça que eu te ajudarei, já tem um povo aqui esforçado, que veio cedo para a tua casa, veio cedo, meu Pai, buscar a tua face, buscar a tua presença, veio cedo, meu Pai, clamar, Senhor, nessa madrugada, nessa manhã, Senhor, quantas pessoas estão desde as 5 da manhã que já orando, meu Deus, meu Pai, opera, meu Senhor, nesse grande dia, opera sobre essa família, Pai, que há muita contenda, muita divisão sobre essa casa, meu Deus, joga por terra essa divisão, Papai do céu, joga por terra essa contenda, Deus de glória, Deus de poder, abre o céu para jogar por terra esse demônio que luta contra essa família, meu Pai, para destruir, meu Pai, meu Deus, só tu tem esse poder, meu Pai, de arrancar toda a raiz de amargura, só tu tem o poder de expulsar o poder das trevas sobre essa casa, repreender todo o mal sobre essa família, Pai, trazer, meu Pai, bonança para essa casa, trazer fartura para essa família, para esta mesa, Pai, abre o céu, meu Deus, meu Pai, nós clamamos nessa manhã, meu Pai, porque só tu tem novidade de vida para nós, meu Pai, só tu tem salvação, só tu tem porta aberta, Pai, nessa manhã, meu Deus, nós clamamos, meu Pai, pela tua provisão, pelo teu socorro, em favor de todos os irmãos que estão orando nesta manhã comigo, Jesus da glória, nós te pedimos nessa manhã, Senhor, vem saciar nossa sede, vem renovar nossas forças, Pai, vem nos revestir com as tuas armaduras, Pai, joga por terra a covardia da nossa vida, joga por terra o medo, joga por terra a ansiedade, joga por terra a tristeza, a angústia, o cansaço, a fadiga, joga por terra o sentimento de fracasso, de derrota, Pai, eu te peço nessa manhã, meu Pai, vai repreendendo o poder das trevas, vai jogando por terra a fúria do inimigo, Pai, se porventura, Jesus da glória, alguém que esteja orando comigo, esteja debaixo de obra de bruxaria, de feitiçaria, Jesus da glória, há poder no teu nome, Jesus de Nazaré, para desfazer as obras do inimigo, meu Pai, tu se manifestou para desfazer o mal, tu se manifestou para nos libertar, nos curar, Senhor, e hoje nós estamos de joelho dobrado, Pai do céu, porque nós reconhecemos, meu Pai, que hoje nós somos livres para te adorar, para te bendizer, para te glorificar, para te exaltar, hoje nós somos livres, Pai, para declarar que tu é o nosso Rei, o nosso Senhor, o nosso Deus, o nosso Salvador, nosso Pai Celeste, Pai, nós estamos aqui nessa manhã, meu Pai, de joelho dobrado, meu Pai, para Senhor, cada dia, meu Pai, está mais perto de ti, cada dia a gente venha nos esvaziar de nós mesmos, Senhor, e nos encher da tua graça, da tua presença, do teu amor, meu Deus, opere em nossas vidas, Pai, não deixe a gente olhar para o vento não, meu Senhor, a nosso olhar esteja somente em ti, meu Pai, porque só tu tem o poder de calar o vento, só tu tem o poder de calar o mar, só tu tem o poder, meu Pai, de abrir os caminhos que estão fechados, tirar os embaraços, Senhor, tirar tudo o que está atrapalhando a nossa vida, espiritual, a nossa vida financeira, a nossa vida familiar. Jesus de Nazaré, vai desfazendo as obras do inimigo, meu Pai. Vai libertando, meu Pai, nosso lar, nossa casa, a nossa parentela, Pai. Não deixa a nossa parentela enganada. Tira as escamas dos olhos, meu Pai. Tira as durezas dos corações, Jesus de Nazaré. Vai repreendendo todo o mal, toda a fúria do inimigo, Jesus de Nazaré. Vai repreendendo toda a ação do diabólica, Pai, contra essa casa, contra essa família, Pai. Essas pessoas que estão no surto, meu Pai, que não consegue mais dormir, meu Pai, vai repreendendo todo o demônio da loucura, vai jogando por terra toda a ansiedade, vai jogando por terra todo o nervosismo, vai jogando por terra toda a preocupação, Jesus Nazaré, vai repreendendo, meu Pai, o demônio da loucura, o demônio do surto, Senhor, abre o céu sobre essa casa, Pai, repreendendo essa ansiedade. Quantas pessoas em desespero, quantas pessoas aflitas, quantas pessoas deprimidas, quantas pessoas oprimidas, Jesus de Nazaré. E só Tu tem, meu Pai, novidade de vida. Só Tu tem refrigério para esta alma, Senhor. Só Tu tem um renovo, Pai. Só Tu pode fortalecer, sustentar a cada dia, a cada manhã, Senhor. É por isso que nessa manhã nós estamos aqui de joelho dobrado. Porque nós cremos, meu Pai, só Tu tem a resposta, Senhor. Só Tu pode resolver essa causa, colocar as Tuas mãos sobre essa pessoa que está enferma, Pai. Porque a Tua palavra diz, meu Deus, meu Pai, que Tu colocou com as mãos sobre aquela mulher que estava encurvada há 18 anos, meu Pai, a Tua palavra diz que Satanás aprisionava aquela mulher, Jesus Nazaré, meu Deus, e Tu libertou aquela mulher que estava presa há 18 anos, meu Pai, sobre a fúria do inimigo, Senhor, meu Deus, meu Pai, Tu colocou as Tuas mãos e a enfermidade caiu por terra, e aquele mal que estava sobre o seu corpo físico caiu por terra, porque era algo espiritual, Jesus de Nazaré, com certeza, meu Pai, aquela mulher já tinha procurado a providência dos médicos, Senhor, meu Deus, mas tem coisas que só Tu pode resolver, só Tu pode curar, só Tu pode restaurar, só Tu pode entrar com provisão e dar vitória para o Teu servo, Pai, nesta manhã, Senhor da Glória, nós clamamos pela Tua presença em nossa vida, Pai, nós clamamos pela Tua presença na nossa casa, Pai, no nosso trabalho, na Tua igreja, Senhor da Glória, nós te pedimos nessa manhã, meu Pai, vem, Senhor, saciar nossa sede, vem renovar nossas forças, Pai, vem nos guiar, meu Pai, pelas veredas da Tua justiça, Senhor, não deixa nós se confundindo, meu Pai, não deixa a gente se confundir no meio da guerra, porque o inimigo tem estratégia, meu Pai, querendo confundir no meio da guerra, para que a gente venha desviar o nosso olhar, para que a gente venha perder a nossa confiança, a nossa esperança em Ti, Jesus Cristo de Nazaré. Nesta manhã, meu Pai, nós estamos aqui de joelho dobrado, intercedendo pela vida dos trabalhadores, intercedendo por esta família, por esta empresa, Pai, por esta venda, Senhor da Glória, vai repreendendo toda a obra do inimigo, Senhor, vai jogando por terra a escassez, Senhor, vai jogando por terra toda a miséria, Senhor, opera, meu Pai, sobre esta casa, sobre essa família, Pai, essas pessoas que estão orando pelos seus filhos, Pai, joga por terra os projetos do inimigo, Senhor, joga por terra aquilo que o inimigo está arquitetando contra este filho, contra esta casa, vai desfazendo todo o mal, Senhor, vai desfazendo as ciladas, meu Pai, joga por terra todo o mal que tem assolado esta casa, esta família, Pai, quantas pessoas estão clamando, meu Pai, por este filho, por esta filha para terminar a faculdade, quantas pessoas estão pedindo porta de emprego para os seus filhos, meu Pai, quantas pessoas estão orando comigo nesta manhã, precisando, meu Pai, de uma promoção, Senhor, precisando, meu Pai, de um recurso maior, Pai, tem misericórdia, Pai, vai abençoando, dá inteligência para esse irmão, dá inteligência para essa irmã, Senhor, dá uma direção, meu Deus, meu Pai, porque só Tu tem o caminho certo para nós, Pai, vai operando, Senhor, em nossas vidas, nessa casa de oração, sobre a nossa família, Senhor da Glória, meu Deus, opera, Pai, acalma esse vento que está soprando sobre essa casa, Pai, o vento está soprando muito forte sobre essa família, Pai, vai acalmando o vento, vai acalmando essa tempestade, Pai, traz bonança para essa casa, traz bonança para essa família, Pai, meu Deus, meu Senhor, quantas pessoas, meu Pai, estão orando, meu Deus, precisando, meu Pai, que abre porta de emprego para este filho, para essa família, meu Pai. Quantas pessoas estão desempregadas sobre esta casa, Senhor. Tem misericórdia, Senhor. Estende a Tua misericórdia, porque a Tua misericórdia é a causa de não sermos consumidos, Senhor. Joga por terra os projetos do inimigo. Joga por terra essa escassez, Senhor. Abre o céu e derrama as bênçãos, Pai, material e espiritual, sobre essa casa, sobre essa empresa, Senhor. Meu Deus, essa empresa que está no vermelho, meu Pai, que está com o ponto de fechar as portas, Pai. Joga por terra a escassez, joga por terra a falência, Senhor. Ah, Senhor, entra com provisão, envia clientes.

poder que há no teu nome, pelo poder que há no teu sangue, nesta manhã, meu Pai, no culto dos trabalhadores, meu Pai, Senhor, não permita que nenhum trabalhador vá, Senhor, meu Pai, com tristeza, com angústia, joga por terra, Senhor, essa tristeza, essa angústia, joga por terra, meu Pai, esse desânimo, meu Pai, meu Deus, dá força, dá renovo para esse trabalhador, meu Deus, joga por terra, meu Pai, os projetos do inimigo, joga por terra as emboscadas ciladas, dá o grande livramento, meu Pai, de uma calúnia, dá o grande livramento, meu Pai, de uma perseguição, dá o grande livramento, meu Pai, quando os trabalhadores estão se sentindo perseguidos por alguém, Senhor, quando os trabalhadores estão fazendo tudo direitinho, meu Pai, fazendo tudo que é o certo, meu Deus, mas, Senhor, o inimigo colocou inveja no outro, meu Pai, e essa pessoa está perseguindo, meu Pai, sem causa, meu Deus, assim como perseguiram Daniel, Pai, que não tinha causa, eles não encontraram nada contra Daniel, meu Pai, e ficaram perseguindo a vida de Daniel, meu Pai, assim são muitos trabalhadores, meu Pai, estão fazendo tudo direitinho, estão fazendo tudo que é certo, mas estão sendo perseguidos porque eles são honestos no seu trabalho, faz as coisas todas direitinho, meu Pai, e o inimigo se levanta, colocando, meu Pai, inveja no coração do outro colega de trabalho, e essa pessoa está defamando, está caluniando, está perseguindo Deus, esse trabalhador joga por terra, Senhor da glória, vai desfazendo toda a obra do adversário, meu Deus, vai libertando essa pessoa que está perseguindo, vai libertando essa pessoa que está caluniando, que se levantou contra esse trabalhador, Jesus Nazaré, é assim que o inimigo faz, joga divisão, joga inveja no coração das pessoas, e as pessoas começam, meu Pai, a dar lugar e perseguir o irmão que está trabalhando, meu Pai, honestamente, que está fazendo suas tarefas direitinho, seu compromisso na empresa, Pai, repreende toda a obra do mal, Senhor, reverte, Pai, todos que estão orando comigo, meu Pai, com as tuas armaduras celestial, meu Deus, meu Pai, dá o grande livramento, meu Pai, dá o grande livramento para o teu povo, meu Pai, de um acidente, de um assalto, de um roubo, de uma enfermidade, dá o grande livramento para essa família, Senhor, que ora nessa manhã, porque tem alguém enfermo, Pai, tem alguém que está no leito, Jesus da glória, meu Deus, meu Pai, nós clamamos nessa manhã, pela tua provisão, pelo teu socorro, pela cura, Senhor, a tua palavra diz, Senhor, que tu é o nosso socorro, bem presente na angústia, a tua palavra diz, eleva os teus olhos para os montes, de onde virá o nosso socorro? O nosso socorro vem do Senhor que fez os céus e a terra, ó Deus de glória, Senhor, dá o grande livramento, socorre esse empresário, socorre esse trabalhador, meu Pai, livra ele de todo mal, livra das ciladas, livra das calúnias, livra das perseguições, livra da escassez, livra do desemprego, Senhor, dá o grande livramento para o teu povo, Pai, eu oro por esse escritório, meu Pai, que está

escritório, envia cliente para essa venda, para essa empresa, Pai, joga por terra toda escassez, Senhor, joga por terra toda miséria, Pai, joga por terra. Eu te peço nessa manhã, meu Rei Jesus, vai operando, meu Senhor da glória, as tuas maravilhas, meu Rei Jesus, cobre com teu sangue nossa vida, Pai, renova nossas forças, Pai. Obrigada, meu Pai, porque nós temos essa oportunidade de estarmos cedo debaixo da tua graça, debaixo da tua mão, meu Pai, de joelho dobrado, pedindo, meu Pai, não deixa, meu Deus, meu Pai, Senhor da glória, nós tomamos decisão errada, não deixe esse trabalhador tomar a decisão errada, meu Deus, joga por terra essa fraqueza desse trabalhador, que está desanimado, que está entristecido, meu Pai, joga por terra da vida desse trabalhador, meu Pai, fortalece, reverte ele, sustenta ele na tua presença, Pai, eu te peço essa manhã, tua provisão, teu socorro, em favor de todos que estão orando comigo nessa manhã, Senhor, joga por terra a fúria do inimigo, joga por terra todo o ataque do adversário, Senhor, abre o céu, meu Deus, sacia a nossa sede, Pai, sacia a sede do teu povo que ora comigo nessa manhã, meu Pai, dá uma sabedoria, uma inteligência, Pai, uma inteligência celestial para que essa pessoa, Senhor, Senhor, seja proativa no seu trabalho, para que esse trabalhador, meu Pai, trabalhe com muita energia e força, determinação, para que ele cumpra a sua tarefa, tudo aquilo que é para ele fazer, ele faça direito, Senhor da glória, vai abençoando, Senhor, vai

jogando por terra toda a obra do adversário, Senhor. Meu Deus, vai desfazendo as armadilhas, vai jogando por terra toda perseguição, toda inquietação, vai jogando por terra todo nervosismo. Quantas pessoas nervosas, quantas pessoas, meu Pai, alterada, quantas pessoas, meu Pai, desequilibrada, quantas pessoas, meu Pai, estressada, quantas pessoas não têm domínio próprio, Senhor da glória. E eu te peço nessa manhã, Senhor, joga por terra esse estresse, joga por terra, meu Pai, essa perturbação, joga por terra esse nervosismo, vai jogando por terra essa ira, vai jogando por terra essa, meu Pai, esse descontrole. Quantas pessoas descontroladas, quantas pessoas iradas, quantas pessoas sem paciência, meu Deus, meu Pai, meu, joga por terra essa inquietação, essa perturbação, essa inquietação, meu Deus. Opera as tuas maravilhas, Jesus de Nazaré, em favor desse irmão que está no carro, Pai, orando comigo, Senhor. Senhor, tu conhece o coração dessa pessoa, Pai, renova suas forças, Pai, reveste eles na tua presença, sustenta eles, meu Pai, com tua mão forte e poderosa, Pai. Opera as tuas maravilhas, Senhor, e joga por terra toda ação do inimigo, Senhor. Joga por terra todo ataque do adversário, Pai. Eu te peço essa manhã, meu Pai, a tua provisão, o teu socorro, a tua mão estendida, Pai, em favor das nossas vidas, Senhor, a tua mão poderosa sobre esta casa, Pai, para expulsar, Pai, as trevas, para expulsar o mal, sua tristeza, angústia, para jogar por terra essa aflição, esse desespero, para jogar por terra o mal que tem assolado. Senhor, tu é um Deus de paz, tu é um Deus de amor, de compaixão, de misericórdia. Tu é um Deus, meu Pai, que já levou sobre si as nossas enfermidades, e pelas tuas pisaduras nós somos sarados, nós somos curados, nós somos livres, Jesus da glória, para bendizer o teu nome, para te glorificar o teu nome, para buscar a tua face, o teu reino, para buscar a tua justiça, Senhor, porque a nossa justiça, Pai, é trapo de imundice, Pai. Nós estamos de joelho dobrado, Pai, pedindo a tua orientação, pedindo renovo, pedindo socorro, pedindo misericórdia, Pai. Nós estamos, meu Pai, nessa manhã, meu Pai, pedindo, meu Pai, que tu venha renovar nossas forças, que tu venha tirar toda a fraqueza, que tu venha tirar todo o desânimo, meu Pai, que derrotado é o inimigo, meu Deus, ele que já está condenado, meu Pai. Pai, nós, meu Pai, quando tem vida, tem esperança, Pai. E a tua palavra diz que a gente, tu quem pode impedir, ninguém pode impedir o teu agir. E é por isso que nessa manhã, Senhor, nós clamamos, Pai, a tua provisão em favor de todas as empresas, de todos os empresários, de todos os trabalhadores, meu Senhor, nessa manhã. Abençoa, meu Pai, o Amazonas, a cidade de Manaus, Pai, os municípios, Pai, abençoa, prospera esse lugar, Senhor, joga por

Jesus, para desfazer toda a obra do inimigo. Jesus da glória, estende a tua mão para prosperar essa venda, esse negócio, essa empresa, Senhor. Joga por terra todo o mal que tem assolado, Senhor. Joga por terra tudo que o inimigo arquitetou e planejou, meu Pai, para, Senhor, falir essa empresa, Pai. Já tinha data e hora, mas há poder no nome de Jesus. A última palavra vem do teu trono, Jesus Nazaré.

Senhor, a Tua provisão, o Teu socorro, a Tua misericórdia em favor de todos os ouvintes, da Pai, que estão orando comigo, Pai. Senhor, coloque as Tuas mãos sobre a vida dos ouvintes, Pai. Abençoa, meu Pai, esse trabalhador. Abençoa os irmãos que estão aqui na igreja, Pai. Coloque as Tuas mãos, Senhor. Coloque as Tuas mãos para abençoar. Leve esse trabalhador às águas tranquilas, Pai. Leva o Teu povo a pastos verdejantes, Senhor. Leva, Senhor, esse trabalhador, Senhor. Pai, Senhor, renova as forças, sacia a sede, meu Deus. Abre o céu para abençoar, para renovar, para fortalecer, para sustentar, Senhor. Abre o céu, meu Deus, para desfazer as armadilhas do adversário, Senhor, e dá um renovo, e dá força, e dá ousadia. Joga por terra, Senhor, essa tristeza. Joga por terra essa angústia, esse cansaço. Vai jogando por terra, Senhor. Vem fortalecer nossa vida. Renova nossas forças, Pai. Dá refrigério para esta alma, Senhor. Dá renovo para esta alma que está cansada, que está sentindo abatida, Pai. Dá um renovo, meu Deus. Dá força para prosseguir, meu Deus, meu Pai. Abre o céu, Pai. Derrama as bênçãos sem medida sobre essa casa, sobre esse trabalhador, sobre a vida desse ouvinte, Senhor. Vai abençoando, meu Pai, a vida dos ouvintes, Senhor. Ajuda eles, meu Pai, a prosseguir na Tua presença, Senhor. Vai repreendendo toda a obra do mal, Senhor. Vai jogando por terra os projetos do inimigo. Vai desfazendo as astutas ciladas do adversário, Senhor. Sustentando, fortalecendo, guardando eles debaixo da Tua forte mão poderosa, Pai. Meu Deus, a Tua palavra diz que a gente, Tu, quem pode impedir? Ninguém pode impedir o Teu agir, Jesus Nazaré. É Tu que abre porta onde não tem porta. É Tu que fecha a porta, ninguém pode abrir, Jesus Nazaré. E é por isso que nós estamos nessa manhã, meu Pai, clamando pelo Teu socorro, clamando pela Tua misericórdia, pela Tua mão estendida em favor das nossas vidas, Pai. Pai, Pai, hoje é sexta-feira, Pai, repreende todo mal, Senhor, repreende toda a fruta do adversário, meu Deus, meu Pai, joga por terra, Pai, as ciladas, emboscadas do inimigo, fecha, meu Pai, a boca, Senhor, do leão, fecha, meu Pai, a boca da serpente, meu Pai, e dá o grande livramento para o Teu povo, dá o grande livramento para esta casa de oração, para o Teu povo que está aqui de joelho dobrado, para a vida dos ouvintes, Senhor, cobre com o Teu sangue, dá refrigério para esta alma, Pai, sacia a sede desse povo, vai tirando toda a sequidão, vai tirando toda a dureza, Pai, vai tirando tudo aquilo que nos separa de Ti. Vem nos limpar, vem nos lavar, Senhor, porque a Tua palavra diz que Tu vai levar um povo de mãos limpas, de um coração puro, Senhor da glória. Tu vem buscar uma noiva adornada, Tu vem buscar uma noiva preparada, Pai. Tu vem buscar uma noiva de boas obras, Pai. Tu vem buscar uma noiva de mãos limpas, um coração puro. E nesta manhã nós te pedimos, meu Pai, som do nosso coração, tira toda impureza, tira todo mal, tudo aquilo que nos separa, tudo aquilo que nos aparta de Ti, arranca toda malícia, arranca toda dureza, arranca toda rebeldia, arranca todo mal que tem assolado, toda soberba, todo orgulho, todo mal que nos separa de Ti, vai arrancando, nós te pedimos nessa manhã, meu Pai, vai libertando o Teu povo, vai curando, Pai, dando força para prosseguir, joga por terra toda covardia, joga por terra todo medo, toda ansiedade, Senhor, dá renovo, Pai, reveste, fortalece, sustenta, guarda debaixo da Tua graça, debaixo da Tua forte mão poderosa, Pai, e desfaz as obras do adversário, Senhor, dá bênção e dá vitória, no nome do Pai, do Filho e do Espírito Santo de Deus. Amém. Oh, glória a Jesus, aleluia. Glória a Deus. Nós estamos aqui, amados irmãos, desde as 5:30 da manhã, para a glória de Deus. Hoje é o culto dos trabalhadores nesse horário. Hoje é sexta-feira, temos campanha, agradecendo a campanha, glória a Deus. E você é bem-vindo, Deus abençoe a sua vida, a sua casa, seu trabalho, a sua empresa, seus negócios, a sua venda. A oração, queridos, é a chave da vitória. Onde tem oração, tem bênção. Onde tem oração, tem vitória. Sem oração, sem bênção. Muita oração, muita vitória. Pouca oração,
pouca vitória. Amém? Estou com a minha Bíblia aberta, queridos irmãos, no capítulo na Bíblia, no Gênesis, capítulo 4, primeiro livro da Bíblia, queridos irmãos, você que pode acompanhar, você que tem a sua Bíblia, abra em Gênesis 4. Glória a Jesus, aleluia. Glória a Deus, que está escrito assim, queridos irmãos, e aconteceu Adão e Eva, sua mulher, e conheceu Adão e Eva, sua mulher.

0: ao Senhor. E Abel também trouxe dos primogênitos das suas ovelhas, da sua gordura, e atentou o Senhor para Abel, para a sua oferta. Mas para Caim, para a sua oferta, não atentou. Irou-se Caim fortemente, e descaiu-lhe o seu semblante. E o Senhor disse: Caim, por que te iraste? E por que descaiu o teu semblante? Se bem fizeres, não haverá aceitação para ti. E se não fizeres bem, o pecado jaz à porta, e é para ti, será o seu desejo. Sobre ele dominarás. Aleluia. Senhor, está aqui a tua palavra. Fala conosco nessa manhã. Não o que nós queremos ouvir, mas o que tu queira falar conosco nessa manhã. No nome de Jesus. Amém. Pode se sentar, queridos irmãos. Glória a Jesus. Aleluia. Você vê aqui, queridos irmãos, que Deus, ele sonda os nossos corações. A intenção do nosso coração e dos nossos pensamentos. Ele sabe o que nós estamos pensando. Ele sabe como nós estamos. Ele sabe o que nós necessitamos, queridos irmãos. Você vê aqui, amados irmãos, Caim e Abel, eles foram entregar as suas ofertas. Glória a Jesus, aleluia. Aí, queridos irmãos, Deus olhou para a intenção do coração. A palavra de Deus diz, amados irmãos, que ele vem buscar um povo de mãos limpas, ele vem buscar um povo de boas obras. Só vai entrar no reino dos céus, queridos irmãos, mãos limpas e um coração puro. Então, a nossa maior guerra é com o nosso eu, queridos irmãos. A nossa maior luta é contra a nossa vontade, contra a nossa carne, que quer caminhar ao contrário ao querer e à vontade de Deus. Então, amados irmãos, você vê aqui que aconteceu ao cabo de dias que Caim trouxe do fruto da terra uma oferta ao Senhor. Glória a Deus, aleluia. E Abel também trouxe dos primogênitos das suas ovelhas, da sua gordura, e atentou ao Senhor para Abel, para a sua oferta. Amados irmãos, diante de Deus, nós não chegamos de qualquer jeito. Glória a Jesus, aleluia. Nós temos que reconhecer que somos pecadores e precisamos do perdão, precisamos da cura, precisamos de Deus para agir em nosso favor, para que a gente possa cada dia ser pessoas melhores, amados irmãos. A própria palavra de Deus fala, amados irmãos, que nós temos que buscar o reino de Deus, as coisas celestiais. Então, queridos irmãos, quantas pessoas querem ir para o céu, mas não querem orar, não querem renunciar o seu eu, o seu querer. Quantas pessoas querem ir para o céu, mas não querem deixar as práticas erradas, as coisas erradas, aquilo que não agrada ao Senhor. Quantas pessoas querem ir para o céu, mas elas querem do jeito que elas querem ir. E, amados irmãos, para ir para o céu tem que ter renúncia. Para ir para o céu, nós temos que deixar o nosso eu, a nossa vontade, o nosso querer. Nós precisamos esvaziar de nós mesmos. Quando ali Nicodemos chegou com o próprio Senhor e perguntou o que era necessário para herdar a vida eterna, ele disse: é necessário nascer de novo. Porque é necessário que o velho homem, a velha mulher desapareça. E nós temos novas criaturas na presença de Deus. Você pode pensar: ah, o pastor não está vendo, o fulano não está vendo, o ciclano não está vendo, eu vou fazer isso e aquilo, e ninguém está vendo. Mas Deus está vendo. Ele sabe como você está se comportando no seu trabalho. Ele sabe como você está se comportando lá fora da igreja. Ele sabe a tua conduta. Então, diante do nosso Deus, não dá para se esconder, amados irmãos. Ele vê tudo, ele sabe de tudo. Então é necessário, queridos irmãos, nós renunciar ao nosso eu, deixar nossas próprias vontades, nossos deleites, nossos desejos, nossos prazeres, deixar e começar a ser uma nova mulher, um novo homem na presença de Deus. Você pode fazer algo errado e o pastor não vê. Você pode fazer algo errado e o seu patrão não vê. Mas Deus está vendo, amados irmãos. Deus. E a Bíblia diz que tudo que o homem plantar, ele vai colher. Glória a Jesus, aleluia. Por isso ele diz que tudo que nós fizermos, tudo que a gente for fazer, façamos como se fosse para Deus. Se você trabalha, dê o seu melhor, faça como se o seu patrão fosse Deus. Tudo que você for fazer, faça. Se você for trabalhar na obra de Deus, faça para Deus. Não para o pastor, não para o líder, não para o irmão. Faça para o Senhor, porque Ele está contemplando, Ele está vendo a tua dedicação, Ele está vendo o teu esforço. Não adianta você ficar dentro da igreja, querendo manipular, querendo agradar o homem. Não, agrade a Deus. Faça a vontade de Deus. Não dá para você fazer a obra, não dá para você trabalhar e fazer de qualquer maneira. Você está causando um problema para você mesmo, porque Deus está vendo. Pode ser que o dono da empresa não esteja vendo, pode ser que lá na tua casa ninguém esteja vendo, a igreja, o pastor, não tô, mas Deus está contemplando e vendo todas as coisas. Por isso que ele diz que o homem vai colher aquilo que ele plantar. Então, queridos irmãos, vamos plantar o bem, vamos nos esforçar, fazer tudo para o Senhor. Se você vem faz a obra, faça para Deus, não faça para os pastores. Claro que você vai respeitar os pastores, não estou dizendo isso, porque se você fizer bem para Deus, você está se preocupando com Deus, você vai ser obediente aos seus pastores, você vai ser obediente à sua liderança. Não adianta você fingir, camuflar que você concorda com tudo que você faz, dentro de você está tudo ao contrário. Não, queridos, você vê aqui, Deus atentou para a oferta de Caim e de Abel, e desprezou a mais uma das ofertas. E a Bíblia diz aqui em João, glória a Jesus, aleluia, 1 Epístola de João diz assim: não como Caim, que era do maligno e matou seu irmão, e porque a causa o matou? Porque as suas obras eram más e os seus irmãos eram justos. Você vê, né? Aqui em 1 João, João fala que as obras de Caim eram más. O coração de Caim era maligno. E as dos seus irmãos eram justas. Aleluia, glória a Jesus, aleluia. Então você vê que muitas das vezes você faz o certo, você se esforça, e tem alguém que diz assim: para que tu está fazendo isso? Ninguém está vendo. Tá sim, Deus está vendo. Glória a Jesus, aleluia. E você vê aqui que Deus olhou para Caim, trouxe o fruto da terra, a sua oferta, e Abel também trouxe. Glória a Jesus, aleluia. Glória a Deus. Mas para Caim, para a sua oferta, não atentou. E irou-se Caim fortemente, amados irmãos, decaiu o seu semblante, porque você vê. Por isso eu disse, queridos irmãos, que a nossa guerra é dentro de nós. A nossa carne milita contra o Espírito, a nossa carne quer moleza, a nossa carne quer o errado. Glória a Jesus, aleluia. E é por isso que há uma guerra dentro de nós. Quando nós aceitamos Jesus, há uma guerra dentro de nós, entre o mal e o bem. Você aceita Jesus, o Espírito Santo toma conta da tua vida, e aí há uma guerra entre o mal e o bem. A carne quer se deleitar, a carne quer os prazeres, a carne quer o errado. O Espírito Santo quer que você se renda, que você faça o certo. O Espírito Santo de Deus quer que você obedeça o estatuto. O Espírito Santo de Deus quer te conduzir às águas tranquilas, à parte verdejante. O Espírito Santo de Deus quer te dar uma nova vida, um novo tempo, um novo caminho. E a carne quer o errado, ela quer moleza, ela tem tendência para o mal. Então, amados irmãos, nós precisamos começar a nos consertar diante de Deus e pedir para Deus sondar o nosso coração, para Deus tirar, amados irmãos, de nós toda a raiz de amargura, toda a dureza, toda a soberba, toda a malícia, todo engano, para Deus arrancar essa raiz, que a gente veio dessa maneira, mas nós não podemos permanecer dessa maneira. Nós chegamos dessa maneira, amados irmãos, olho por olho, dente por dente, né? Vingança, ódio, soberba, orgulho, amargura, malícia, maldade, engano. Nós chegamos dessa maneira, mas nós não podemos permanecer. A palavra de Deus diz que a luz não se une com as trevas. Então nós precisamos, amados irmãos, pedir para Deus arrancar todos os danos que o mundo nos causou, todas as feridas que o mundo nos causou, tudo aquilo que o inimigo causou em nós, tudo aquilo que o inimigo plantou no nosso coração. Nós precisamos pedir para Deus: Senhor, vai arrancando as rapinas, Senhor, vai arrancando as durezas, Pai, vai tirando o orgulho, a soberba, a altivez, vai tirando a malícia, Pai, vai tirando toda a cobiça, vai tirando toda a cegueira, vai tirando todo o engano da nossa vida, amados irmãos. Nós não temos que perder tempo, queridos. Nós temos que ganhar tempo na presença de Deus, né? Por isso a palavra de Deus diz: conhecereis a verdade, e a verdade vos libertará. Glória a Deus, aleluia. Se o Filho do Homem vos libertar, verdadeiramente seremos livres. Então, queridos irmãos, nós não podemos viver uma vida de disfarce, de engano. Eu estou na casa de Deus, mas eu tomo minhas próprias decisões. Eu estou na presença de Deus, mas eu faço o que eu bem quero. Eu estou na presença de Deus, eu faço o que eu quiser da minha vida. Não, queridos irmãos, é nascer de novo. Um novo homem, uma nova mulher na presença de Deus. Uma nova criatura, numa nova direção. Glória a Jesus, aleluia. Não o que nós queremos, amados irmãos, porque muitas das vezes nossas decisões nos levam ao engano, ao fracasso, à derrota. Então nós precisamos, meus queridos irmãos, é ser direcionado, ser guiado, é ser fortalecido, é ser sustentado por Deus. Aleluia. E você vê aqui que Deus olhou, amados irmãos, e viu que a oferta de Abel foi bem aceita. E a de Caim ele rejeitou. E a Bíblia diz, glória a Jesus, aleluia. Mas para Caim, para sua oferta, não atentou. E a Bíblia diz que irou-se Caim fortemente. Decaiu-lhe o seu semblante. Ficou tão irado, amados irmãos, porque Caim estava na força dele. Talvez as coisas tenham dado errado para você, porque você está na sua própria força. Você está tomando suas próprias decisões. E a Bíblia diz que ele irou-se fortemente, que decaiu-lhe o seu semblante. Glória a Jesus, aleluia. Amados, queridos irmãos, não vai ser na força, não vai ser na violência que você vai convencer alguém. Não é na força nem na violência, é pelo Espírito Santo de Deus. Então, amados irmãos, você só precisa se submeter à vontade de Deus, a ser guiado por Ele. Você vê, Deus não aceitou a oferta de Caim. Não é de qualquer maneira, queridos irmãos. Por isso ele disse ali, é necessário nascer de novo. É necessário ser uma nova pessoa. Nós precisamos deixar, amados irmãos, nosso eu, do jeito que a gente vivia, do jeito que a gente queria viver, da maneira que a gente tomava nossas próprias decisões. Não, agora não, você não aceitou Jesus? Você não é guiado pelo Espírito Santo? Então não é como você quer. Não é do seu jeito, não é da sua maneira. É do jeito que Ele quer. É da maneira que Ele quer. E a Bíblia diz que a vontade dEle é boa, é perfeita, é agradável. Ele diz que nós que somos mal, queremos bem para os nossos filhos, dirá Ele. Ele quer o nosso bem, Ele quer o melhor para nós. Tanto que pagou um preço, amados irmãos. Se manifestou para nos libertar. Se manifestou para nos tirar das garras do adversário. Se manifestou para nos resgatar da mão do inimigo. E é necessário, amados irmãos. Pense que não vai ser de qualquer maneira que vai para o céu. Não tem jeitinho brasileiro, não. A palavra de Deus diz que o trono de Deus é baseado em justiça e juízo. Então, amados irmãos, é justiça e juízo. Uma pessoa que vive de qualquer maneira, que toma suas próprias decisões, que faz o que bem quer, quer ir para o céu? Não se submete ao seu Deus? Não se submete ao seu Senhor, ao seu Rei? Faz o que bem quer, caminha ao contrário do seu estatuto, caminha ao contrário da sua palavra e quer ir para o céu? Não, amados, não. Você está caminhando para o abismo. Volte. Volte a caminhar direcionado por Deus. Volte, volte para a presença de Deus e deixa Deus te guiar e Deus te conduzir. E ele, amados irmãos, diz aqui, e o Senhor disse a Caim, por que te iraste? E por que decaiu o teu semblante? Por que você está irado, que é o ponto que é visível o seu semblante, que você está fora de controle? Ele ficou tão irado, que ficou descontrolado, que o semblante dele era visível de ver que ele estava descontrolado. Porque ele queria na força dele, no querer dele, que Deus aceitasse a sua oferta. Então, amados irmãos, o problema estava interno. Não estava externo, estava interno, estava dentro de Caim. O problema estava dentro de Caim. Tá? O problema estava lá dentro, não era o vizinho, não era o colega de trabalho, era interno, dentro de Caim. E a Bíblia diz que ele se irou-se, que o seu semblante decaiu, amados irmãos. Então, pare de olhar para o lado, pare de olhar para as pessoas, pare de culpar as pessoas, olhe para você. A Bíblia diz, queridos irmãos, analise o homem a si mesmo. Quando eu falo homem, eu falo a raça humana. Então analise, para de apontar o dedo para o fulano, para o ciclano. Não, ninguém é o culpado. Faça um conserto, olhe para você, Senhor. Aquilo que eu não enxergo é em mim. Aquilo que me separa de ti, Senhor, arranca. Arranca arrogância, arranca soberba, arranca orgulho, arranca malícia, arranca dureza, arranca o ódio, arranca tudo aquilo que me separa de ti. Amados, Deus não habita no meio da sujeira. Deus é santo. Ele não habita no meio da sujeira. Então, queridos irmãos, nós não podemos perder tempo. Nós já aceitamos eles, começamos o processo. Quando você chega na sua casa, no dia da faxina, você começa a se preparar e diz assim, hoje eu vou fazer uma faxina. Você pega o quê? A água sanitária, você pega o detergente, você pega uma esponja, você pega as coisas para se preparar para a limpeza. Na presença de Deus, você se ajoelha e pede, Senhor, limpa, Senhor. Limpa essa sujeira dentro do meu coração. Limpa minha mente, Senhor. Limpa todo o mal que assola a nossa vida. Aquilo que nos separa de ti. Aquilo que nos tira da tua presença. Vem limpando, Senhor. Faz uma limpeza completa em nós. Nós queremos ser lavado, remido, limpo, meu Pai. Nós queremos, meu Pai, caminhar na tua presença, Senhor. E aí, amados, Deus vai fazer, Deus vai arrancando, tira um dia a soberba, vai tirando aquela dureza do teu coração, vai tirando o orgulho, vai tirando a rebeldia, amados irmãos. O grande problema do ser humano, amados irmãos, é interno. Não transfira a culpa para ninguém, é interno, é em você, é em mim. Então eu preciso examinar a mim mesmo, Senhor, aquilo que eu não vejo, que está no meu coração, limpa o meu coração, limpa minhas mãos, rebaçubicanta, limpa rabaçubicanta, a minha mente, Senhor, eu quero ser livre, para te adorar, para te buscar a tua face, a tua presença, Senhor. Eu quero, Senhor, ser guiado pelo teu Espírito Santo, Senhor. Eu quero, Senhor, sentir a tua presença cada dia. Eu quero que eu venha diminuir, tu venha crescer cada dia mais, Senhor. Toma o controle, toma o comando da minha vida. Toma o controle da minha vida, Senhor. Então, amados irmãos, por isso ele diz que o que contamina o homem não é o que entra, é o que sai, amados irmãos. A gente que é ser humano, a gente conversa com uma pessoa e em poucas horas você sabe que aquela pessoa, ela precisa de libertação. Em poucas horas você sabe que é um problema interno dela. Em poucos minutos você sabe. Imagine Deus que sonda as mentes, sonda o coração. Sabe tudo que eu estou pensando. Sabe tudo que está antes de eu falar. Deus já sabia o que eu ia falar nessa manhã. Imagine, queridos irmãos. Então não dá para se esconder. Nós precisamos mesmo, sabe o quê? É nos converter. É nos humilhar. Nos arrepender dos maus caminhos. Para que Deus continue a obra. Ele diz que ele vem buscar um povo de boas obras. E a maior obra, amados irmãos, eu me arrepender dos maus caminhos e eu deixar a minha vida ser guiado por ele. E aí, amados irmãos, você quer, as pessoas vêm para a igreja, aceitam Jesus, quer que a família se converta na marra? Não! Deixa Deus te tratar. Porque o teu testemunho vai influenciar. Você ora pela sua família e cada dia se conserta com o Senhor. Cada dia muda a sua vida na presença de Deus. Você ora pela sua família, mas você começa um novo tempo, uma nova história na presença de Deus, queridos irmãos. Então, você que está aí, ouvinte, você vê que Deus, ele falou para Caim, glória a Deus, que o sermão dele estava aqui. Decaído, e disse para Caim que o mal estava sobre a porta do seu coração. O mal estava batendo e ele precisava dominar esse mal. Ele diz: se não fizeres o bem, o pecado jaz à porta. E para ti será o teu desejo e sobre ele dominarás. Olha, Caim, o mal está batendo na tua porta, você precisa dominar, senão ele, o mal vai te dominar. E nós sabemos o que aconteceu, o mal dominou Caim e ele matou o seu irmão. Então Deus lhe fala com todos nós sempre. Muitas das vezes nós não queremos dar o ouvido ao Senhor e você vê que Deus falou, o teu semblante caiu, Caim, porque está irado. Olha, o mal está sobre a tua porta. E você precisa dominar este mal. Porque senão o mal vai te dominar. E foi o que aconteceu, queridos irmãos. Então, você fique na paz do Senhor Jesus, queridos ouvintes. Você precisa, queridos irmãos, deixar Deus trabalhar internamente na sua vida. Deixa Deus fazer uma obra dentro de você. Quando você aprender que você é você, deixa Deus te tratar, a tua vida muda. Você começa a ser uma outra pessoa, você começa a no meio da tribulação ter leveza, no meio das pelejas, das guerras ter leveza, porque Deus está no comando de tudo. A própria palavra de Deus diz que não é por força e nem violência, é pelo Espírito Santo de Deus. Então, queridos, não queira agir na sua própria força, no seu próprio muque, não. É na força de Deus, é no querer de Deus, é na vontade de Deus. Então, fique com essa palavra dessa manhã. Não deixe o mal te dominar, abaixubicanta. Domine esse mal, rejeite, não deixe o inimigo te controlar. Não deixe o inimigo fazer você um boneco na mão dele, não. Deixe o Espírito Santo de Deus te envolver. Deixe o Espírito Santo de Deus te controlar. Reba, sudecanta. Deixe o Espírito Santo de Deus te conduzir, te dominar. É o Espírito Santo de Deus que está no comando da minha vida, a tua, amados irmãos. Se não está, a partir de hoje começa uma guerra dentro de você. Eu não aceito mais o mal. Eu não sei, não aceito mais o controle do inimigo, não. Eu quero ser controlado pelo Espírito Santo de Deus. Eu quero que a luz resplandeça em minha vida. Eu quero ser uma pessoa do bem. Amém? Deus abençoe os queridos irmãos. Fique na paz do Senhor Jesus. E nós estamos aqui. Você que pode vir para os cultos, venha conosco. Estamos o dia todo hoje. Temos culto aqui pela manhã. Já vai começar o segundo culto. Depois, pastor Arantes toma conta. Depois, meio-dia, às 14 horas, às 16. E não para, amados irmãos. Nós estamos aqui. Deus abençoe. Amém? Fique de pé. Tem alguém para fazer um concerto? Tem alguém para aceitar Jesus? É a oportunidade, amém, dos amados irmãos, né? Porque você pensa assim, a gente fala assim, tem alguém para que eu conserto? Ninguém quer. Quando chegar o grande dia, não vai falar isso. Deus vai rasgar o céu e a igreja que estiver limpa, sobe. E os que estiver sujo, vão ficar. Amém? E é por isso que nessa hora nós precisamos analisar nossa vida, amém? Senhor, meu Deus, meu Pai, está aqui a Tua palavra, Senhor, que Tu nos fala nessa manhã, meu Pai, que nós precisamos trabalhar nossa vida interna, meu Pai, dentro de nós, para sermos novas criaturas, um novo tempo na Tua presença, Pai. Senhor, leva o Teu povo debaixo da Tua paz, Senhor, vem nos fortalecer, Pai, toma o comando da nossa vida, toma o controle desta igreja, toma o controle da nossa casa, dá a direção, meu Pai, e despede o Teu povo debaixo da Tua forte mão, guardando a entrada, guardando a saída, no nome do Pai, do Filho e do Espírito Santo de Deus. Amado, se você trouxe oferta, punha lá no cofre, tá bom, queridos irmãos? Bem alegre, bem contente, a paz do Senhor Jesus, a paz do Senhor Jesus. Se você quiser oração, eu oro aqui do ladinho. Deus abençoe.
1: Glória a Deus. Louvado seja o nome do Senhor. A gente vai continuar o segundo culto, tá bom? Que é o culto do trabalhador. Culto das 6. Terminou. Agora vamos começar o culto das 7. Vai até as 8 da manhã. E depois começa outro culto de oração. Amém? É o nosso, com o nosso irmão pastor João Arante. Vamos orar ao Senhor Jesus. Soberano Deus e eterno Pai, nosso Senhor, nosso Salvador, Deus querido, Deus Santo, na Tua presença eu me ponho nesta manhã. Primeiramente, Senhor meu Deus, eu quero Te pedir perdão dos meus muitos pecados, fazer um concerto com o Pai, com o Filho, com o Espírito Santo de Deus. Senhor meu Deus querido e Deus poderoso, renova meu nome, escreve lá no céu, no livro da vida. Senhor, sela com Teu sangue, meu Pai. Jesus, eu Te apresento a minha esposa, meus filhos, minhas filhas, eu Te apresento a minha casa, a minha família. Senhor meu Deus, eu Te apresento agora, Pai querido, cada irmão, cada irmã que está ligando a sua fé com a minha fé. Deus querido e Deus amado, contra a nossa família, tudo aquilo que o inimigo preparou no reino espiritual. Deus poderoso, vai queimando agora toda a doença, Senhor. Vai repreendendo agora, Senhor meu Deus, todos os dardos inflamados do maligno, meu Pai. Senhor meu Deus, eu creio porque a Tua palavra diz que o maligno não nos toca, Senhor. Se tivermos debaixo da Tua proteção, Senhor, nos esconde debaixo do esconderijo do Altíssimo, da sombra onipotente do Senhor. Nos esconde de aleluia como a menina dos Teus olhos, meu Pai, porque eu creio que 1.000 vai cair ao nosso lado e 10.000 à nossa direita. E nós não vamos ser atingidos, não, Senhor. Meu Deus Santo e Deus querido, nesta manhã vai quebrando toda a barreira, toda a muralha, todo impedimento, todo embaraço, meu Pai. Ó, meu Deus querido, muito obrigado por essa sexta-feira estarmos aqui, Senhor. Estamos aqui porque Te amamos, Senhor. Nos purifica o corpo, alma e espírito. Meu Deus, estende a Tua mão para curar nesta manhã, para salvar. Fala com este, aleluia, com este irmão, com esta irmã, através da Tua santa palavra. Jesus ressurreto, Deus de Abraão, de Isaac e de Israel. Deus de Moisés, Deus de Elias. Ah, Deus de Davi, Deus dos apóstolos, Deus da palavra. Estamos aqui, Senhor, por causa do Senhor. Senhor, cremos que nesta manhã Tu és poderoso para salvar. Cremos que nesta manhã Tu és poderoso para libertar, Senhor. Deus querido e Deus amado, já vai queimando e repreendendo toda a obra de macumba, toda a bruxaria, toda a feitiçaria, todo o vudanismo, todo o candomblédismo.
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Maravilha, ouvintes, você ouviu aí, é do novo álbum com a nossa irmã Priscila Santana, filha da irmã Cristina Santana, é do CD Oásis. É, você ouviu aí esta linda canção, Armadura de Deus. Vamos agora fazer um instante de oração para Deus nos dar graça. Santo eterno Deus, Pai de nosso Senhor e Salvador Jesus Cristo, graças te damos, Senhor, por tudo em nossas vidas. Te agradeço, meu Deus, pelo ar que respiramos, pelo fôlego de vida. Te agradeço, Senhor, pela vida dos ouvintes. Te agradeço pela vida do meu irmão Leoni, ali no Mauazinho, que já está, Senhor, desde as primeiras horas deste dia de hoje, já sintonizado conosco nesta programação. Abençoa a vida do teu filho, Senhor, a sua casa, a sua família, pelo seu poder grandioso. Opera, Senhor, milagrosamente e poderosamente na vida do teu filho. Senhor, abençoa, meu Deus poderoso, a vida dos ouvintes. Abençoa a irmã Ana Cláudia. Abençoa, Senhor, meu Deus poderoso, Pai. Ó, Senhor, meu Deus poderoso, a vida dos ouvintes. Em nome de Jesus, abençoa o Paulo Santos ali na Paraíba. Abençoa, Senhor, meu Deus, o seu Antônio, o esposo da irmã Ana Paula, Senhor, ali na Ponta Negra, o seu Antônio de Souza. Abençoa a irmã Ana Paula, os seus filhos, o seu lar, a sua família. Meu Deus, abençoa meu irmão Regino Nogueira, sua família. Abençoa grandemente a vida dos teus servos. Abençoa Gilzen, o pastor João Arantes. Abençoa o irmão Jonas Batista, a irmã Simonete, meu Deus. Abençoa a tua filha, Pai, pelo teu poder grandioso. Abençoa, meu Deus poderoso, Pai. Em nome de Jesus. Abençoa, meu Deus, meu Pai, esta pessoa, Senhor, que está aí, Senhor, a nos clamar. Essa pessoa que está neste hospital, Senhor, neste presídio. Essa pessoa, meu Deus, que está, Senhor, meu Deus, com a sua mão sobre este aparelho de som. Meu Deus, pois espera um milagre. Meu Deus, só o Senhor pode fazer milagre. O Senhor pode, meu Deus, fazer os milagres. Esta obra de bruxaria, Senhor, repreende. Essa pessoa que está usando esta fotografia, essa peça de roupa, esse copo com água, em forma de fé, Senhor, para dar para essa pessoa beber, ou para esta pessoa vestir essa roupa. Meu Deus, visita esta vida. Visita, Senhor, este homem. Visita esta mulher. Eu te apresento o Mateus ali em Campo Grande. Meu Deus, abençoa, meu Pai, essas vidas. Abençoa Marisa Barroso, a sua família. Abençoa, Senhor, visita, meu Pai, a irmã Elciane ali em Manaquiri. O irmão Júnior Menezes. Visita, Senhor, meu Deus, meu Pai, essas vidas pelo teu poder grandioso. Abençoa a irmã Deusa lá em Cajati, Senhor, visita a sua saúde. Visita a irmã Claudete, a irmã Conceição Brito. Meu Deus, em nome de Jesus, ó Pai, abençoa a irmã Conceição, o irmão Leoni, o irmão Edvan Lopes. Visita, Senhor, meu Deus, a irmã Vianney Silva, Vianney Vieira, a irmã Anny Rodrigues, a Luana, o Alcemir, a Andrelina Arruda, o Cristiano lá em Juiz de Fora, a irmã Conceição. Meu Deus, eu te apresento, papai, essas vidas.

Meu Deus te apresenta a Fabiane, a Elaine Ventilari, o Edinaldo, ali na Colônia Antônio Aleixo. Abençoa a Aldilene, Senhor, na costa do Aruanã. Abençoa, meu pai, a Eliane, em nome de Jesus, e a Eloá. Abençoa a irmã Daniela, o Diogo, em nome de Jesus, abençoa, meu pai. A irmã Cleane, Cleane Dias, a sua família, a Karina Soares. Visita, Senhor, Itamar, ali no Conjunto Castanheiras. Meu Deus, visita, papai. Meu irmão Anderson Silva, a sua família. Senhor, também apresenta a ti, ó Pai, a vida e a família, meu Pai. Da irmã Arcelina, te apresento a irmã Érica da comunidade Vila Nova, a Eliane Araújo, o Clóvis, a Nathalie. Apresento a ti, Senhor, o Júnior Pereira, ali na Compensa. O Éder, o Edmilson, ali no Conjunto Cidadão 1. A Ana Paula Mendes. Abençoa, Senhor, a irmã Ana Paula Mendes. Abençoa a Cléia do Carmo. A Fernanda, ali do Conjunto João Paulo. Meu Deus, apresento a ti o Carlos Maurício. O Alex Maia. O irmão Jucivaldo, ali da Compensa, Senhor. Abençoa a irmã Elaine, a irmã Andréia, a Rebeca lá no Chiborena, a Bernadette, a Aline Nogueira lá em Portugal. São tantas vidas, Senhor. Também apresento a irmã Flávia lá no Japão, Senhor. Meu Deus, meu Pai, abençoa essas vidas em nome de Jesus Cristo. Em nome de Jesus, ó Pai. Abençoa a irmã Gemima, o Clodoaldo, a irmã Érica de Souza de Chiborena. Abençoa a irmã Elza Machado, a irmã Edilene, Senhor. Abençoa a irmã Edilene, a sua família, a irmã Naclai, a Aldilene Alves Machado, visita, Senhor. Visita também a Ana Cleide, o Fagner Valente ali em Manacapuru. Meu Deus, apresenta ao Senhor a Jordana Lima de Castro. Abençoa, meu Deus, meu Pai. A Santana Cíntia, meu Pai, no Novo Israel. O Aparecido lá de Itatinga, São Paulo. Abençoa, meu Pai, a Drica, a Ana Beatriz. O Gerson, meu Pai, no assentamento do Incra. O Carlos Nascimento, a Cecília. A Célia Souza, a Priscila. O irmão Joel, ali do Piorini. A irmã Andréia Raqueline. Meu Deus, abençoe a irmã Aurinéia Lima, a sua família, o irmão Jones, a Cristina Moraes, ali em Fortaleza, Senhor. Meu Deus, abençoe a irmã Luciana Lima, o Elcimar Ferreira, a Érica Nuciborena. Meu Deus, eu também apresento a ti, ó Pai, a irmã Raimunda Teixeira, a sua família. Eu te apresento, meu Deus, a família da irmã Raimunda. Meu Deus poderoso, visita, Pai, a irmã Raimunda Teixeira, toda a sua casa, toda a sua família, pelo seu poder grandioso, meu Deus. Em nome de Jesus, Senhor, confirma o teu milagre, a vitória. Abençoa a Francimara, ali da Cidade de Deus, a sua família, a Suelen, o Antônio, ali no Novo Aleixo, o irmão Reinaldo, a irmã Andrelina Matos, Adriana Lima, Matos, Senhor. Abençoa Lília, do Chiborena. O Bruno, ali no bairro do Japim. Abençoa o pastor André Coutinho, a Carol. Abençoa, meu Deus poderoso, a sua casa, a sua família, pelo seu poder grandioso. Em nome de Jesus, Senhor, visita essas vidas, pelo teu poder grandioso. Em nome de Jesus, ó Pai. Eu também quero te apresentar, meu Deus poderoso, Pai, a vida de cada um. Abençoa, meu Deus, a irmã, Senhor. Meu Deus poderoso que está nos acompanhando ali no Vila Nova. Abençoa os irmãos, Senhor, a família do pastor Regino Nogueira. Ali, meu Deus, em Japurá. Abençoa os irmãos ali no Japurá. Abençoa os irmãos, Senhor, ali em Canutama.

Abençoe os irmãos em Manaquiri, abençoe os irmãos ali em Tefé, em Alvarães, em Uarini, em Maraã, em Lábria, abençoe os irmãos ali em Coariça, em Codajás, abençoe os irmãos em Purupuru, Altazes, os irmãos ali, meu pai, no Iranduba, visita os irmãos, Senhor, em Manacapuru, Presidente Figueiredo, no Rio Preto da Eva, no Paraná da Eva, abençoe os irmãos de Itacoatiara, Senhor. Meu Deus poderoso, em nome de Jesus, irmãos ali em Borba. Abençoe os irmãos no Pará, Senhor, em todo o território nacional e também no exterior. Abençoe os irmãos lá em Cusco, no Peru. Em nome de Jesus, Senhor, nos dá direção nesta programação, Pai. Quanto nos pede oração, meu Pai. Abençoe essas vidas. Em nome de Jesus. Te apresento a irmã Maria, lá no Carmo do Paranaíba, o Bruno William, abençoa a Edna, meu pai, da Silva Medeiros, a Clarissa, a Tatiane Tenório, a Dani, lá no Vila Nova. Meu Deus, abençoa o pastor André Zimbrusque, a sua família, a sua esposa, seus filhos, abençoa o pastor Joarantes, a sua família, abençoa a minha vida, minha casa, minha família, minha mãe, meus irmãos. Meu Deus, meu Pai, muito obrigado, Senhor, pelo ar que nós respiramos, pelo alimento que o Senhor coloca em nossa mesa, pelo meu sustento, pelo meu trabalho. Graças te dou, Senhor. Corta o laço, quebra a lança, Senhor. Repreende, meu Pai, todo o mal contra a nossa vida, contra o nosso ministério. Te apresento, Senhor, a irmã Simone, a irmã Catriane, a irmã Tânia Mara. Te apresento a irmã Aurineia Lima, a sua família. Te apresento, meu Pai, os irmãos que ajudam na livraria. Abençoa, meu Pai, os irmãos que ajudam na portaria, na limpeza. Abençoa, sua irmã Dora, o seu esposo, a sua família. Abençoa, Senhor, meu Deus poderoso, o irmão Manuel, o irmão Daniel Altino. Abençoa, Senhor, a nossa vida pelo teu poder. Abençoa, irmã Tamires Brito, Senhor, o seu trabalho, a sua vida, o seu ministério, o seu sustento. Visita, meu Pai, a sua vida, em nome de Jesus. Abençoa, meu Pai, esta programação. Nos dá direção, Senhor, neste programa, para que nós venhamos fazer a tua obra com mais amor, com dedicação, com zelo, na sua presença. É o que eu te peço, Senhor, e também te agradeço, desde já certo da sua resposta. Em nome do Pai, do Filho e do Espírito Santo de Deus. Amém. E amém, Senhor Jesus. Amém, Senhor. Muito bem, ouvinte, você que orou conosco, que Deus abençoe a sua vida, a sua casa, a sua família. Vamos, fique aí com esta canção, Colecionador de Lágrimas, Priscila Santana, é para você.

Maravilha, colecionador de lágrimas, você ouviu aí, Priscila Santana. Vamos a mais um, na sequência Ele Vive, também do novo álbum CD Oasis.

nosso Pai. Nós apresentamos nas tuas mãos esta campanha, Senhor. Oh, Deus tremendo, Deus poderoso. Quantas pessoas que sofrem, meu Deus, por

mas a dor não vou mais sentir, Senhor. As dor não vou mais carregar, meu Deus, porque Tu és um Deus que apaga, Tu és um Deus que apaga, Tu és um Deus que sara, experimenta, libalabá, surianta, labá, e eu creio que nesta campanha haverá cura, libertação, restauração, sonhos sendo realizados pelo poder da palavra, em nome de Jesus. Diga glória a Deus.

0: você fez exame médico. E nesse exame médico, o médico te assustou com o resultado. Mas ao mesmo tempo que você ouviu esta notícia ruim, você falou: Senhor, eu não aceito isto na minha vida. E hoje é o dia de você tomar posse da sua vitória. Quatro pessoas. Vem aqui, minha irmã, lá atrás. Isso, vem aqui. Você fez o exame médico e constatou no exame médico. E você falou: Senhor, eu não aceito isto. E hoje o Senhor diz: hoje é o dia de você tomar posse da sua vitória. Lá, irmã de óculos, lá atrás, vem aqui. Vem aqui, minha irmã obreira, vem aqui. Vem aqui, minha irmã, vem aqui em nome do Senhor Jesus. Pode crer no seu milagre. Jesus diz nesta manhã: é a confirmação do meu milagre sobre as vossas vidas. Oh, aleluia, Senhor, vai tocando, oh, Pai. Eu creio no poder da cura, Jesus querido. Pelo poder do teu santo nome, Senhor. Eu creio que vão voltar a fazer novos exames, Senhor. E não vai constatar o que constatou nesse primeiro. Pelo poder da tua palavra. Em nome do Senhor Jesus. Pode aplaudir o Senhor. Palmas e glória a Deus. Palmas e aleluia. É assim mesmo, irmã?
1: É assim mesmo. Ela me falou que não tinha cura, meus olhos. Mas eu creio.
0: Em nome de Jesus.
1: Deus ia me curar.
0: Glória a Deus.
1: Aleluia, Jesus.
0: Crê na sua vitória hoje.
1: Amém.
0: Pode aplaudir ao Senhor. Assim mesmo, irmã. O médico falou que não tinha jeito.
2: Sim, deu um diagnóstico, mas eu não quis receber, não quis aceitar.
0: Não aceitou.
2: É.
0: E Jesus hoje confirma a vitória.
2: Amém.
0: Pode aplaudir ao Senhor. Mais forte, palmas e glória a Deus. Palmas e aleluias. Oh, maravilha. Louvado seja o nome do Senhor. Eu quero orar por quatro pessoas que me revelam o Espírito Santo de Deus. Essas quatro pessoas, você tem vivido uns dias tenebroso. Por que tenebroso? O inimigo das nossas almas, ele tem investido contra a sua vida. A ponto desses dias você até mesmo ter sonhado coisas do passado que lhe causaram muita dor, muita angústia. Para você, estava vivendo uma vida tranquila, normal, porque você não já tinha ao ponto de querer ter se esquecido disso. Mas revela o Espírito Santo de Deus que houve uma investida do adversário. E nesta investida, você começou a ter alguns sonhos. E nesses sonhos, você até mesmo começou a vir todo aquele sentimento de angústia. A irmã lá, vem aqui, minha irmã. Isso, vem aqui. Isso, vem aqui. Vem aqui, minha irmã de branco também. Vem aqui, minha irmã. Em nome de... Levantou a sua mão e baixou. Isso, vem aqui. Vem aqui. Pode aplaudir ao Senhor Jesus. Aleluias. Louvado seja o nome do Senhor. Nós vamos fazer uma oração pela vida de vocês. O Senhor me faz entender que esta situação que vem acontecendo tem feito vocês perder o foco de certas coisas que vocês estavam vivendo, que tudo estava indo bem. Vocês viram sobre a vida de vocês assim algo fluindo, indo tudo conforme vocês planejavam. Mas de repente essa investida do inimigo começou a fazer vocês retroceder, voltar atrás e começar a viver aquilo que vocês viveram lá atrás, no começo de todos os traumas. Mas nesta manhã, Jesus está lançando por terra essa investida do diabo. Nesta manhã, Jesus está dando vitória para vocês. Levante suas mãos para cá. Levante suas mãos. Senhor Jesus, pelo poder da tua palavra, pelo poder do teu Espírito Santo, Senhor, esta investida do diabo, o sangue de Jesus tem poder, o sangue de Jesus tem poder sobre a vida dela, Senhor. Vai repreendendo agora, Senhor, toda esta força maligna, todo esse espírito do diabo seja repreendido, esta investida sobre a vida dela hoje, caia por terra agora no nome do Senhor Jesus Cristo. Caia por terra agora, no nome do Senhor Jesus Cristo, toda investida do adversário, toda força maligna, seja repreendido, Senhor, e dai vitória no nome do Senhor Jesus. Amém, Jesus. Pode aplaudir ao Senhor. Era assim mesmo, irmã?
3: Esse dia passei muito mal. Muito mal mesmo.
0: Muito mal.
3: Mas graças a Deus.
0: Crê na vitória.
3: Tô crendo.
0: Hoje é o dia da sua vitória.
3: Glória a Deus.
0: Amém? Amém. Pode aplaudir ao Senhor, minha irmã. Assim mesmo, irmã.
2: Assim mesmo, pastor, eu tive um sonho do passado e a partir desse sonho aí começou a aparecer várias enfermidades e teve um dia que eu pensei que até que eu ia enlouquecer de tanta dor de cabeça e tomava remédio e nada. E eu já estava sentindo assim que tinha alguma coisa errada que era espiritual, por isso
0: glória
2: que
0: eu fui
2: para a igreja, para quebrar essa maldição.
0: E hoje é o dia da sua vitória.
2: Amém, eu creio.
0: Está levando um milagre para casa. Pode aplaudir ao Senhor. Que maravilha, assim mesmo, irmã. É assim mesmo.
4: Sim, era uma tristeza, começou a me dar como se eu ficasse incapaz de resolver alguma coisa, como se não fosse dar certo. Aí eu começava a me entristecer.
0: Mas hoje a vitória chegou.
4: Em nome de Jesus.
0: Em nome de Jesus. É assim, minha irmã? Aqui é outra irmã, assim mesmo?
5: Glória a Deus, aleluia, Jesus. Verdade, pastor. Um tempo eu me afastei um pouco da presença do Senhor, né? E o inimigo, ele é sagaz.
0: Sim.
5: Então, estava usando a minha mente, estava me usando, né? E as pessoas, tipo, estavam lendo a minha mente, que tinha uma oração maligna, né? E aí aquilo perturbou a minha mente, esses dias. Então eu estava buscando ao Senhor, né? O Senhor mandou que eu dobrasse meu joelho e fizesse jejum pela minha noite para que houvesse uma libertação na minha vida.
0: Hoje a sua vitória chegou. Em nome de Jesus, pode agradecer ao Senhor. Pode aplaudir ao Senhor Jesus. Aleluia! Louvado seja o nome do Senhor.
6: Seu nome?
7: Aldenora.
6: Conte a bênção.
7: Pastor, eu tinha um sonho de ter um banheiro no meu quarto. E agora, dia das mães, meus filhos me abençoaram com a construção desse banheiro. Eu fazendo a campanha na igreja e Deus me abençoou com esse banheiro.
6: O seu sonho era ter uma suíte, um banheiro dentro do quarto. Através das campanhas, Deus usou seus filhos para realizar o seu sonho.
7: Sim, porque devido à minha idade, né, então eu queria esse banheiro. E esse mês ele realizaram meu sonho. Através das minhas campanhas, da minha fé, Deus me abençoou com esse banheiro.
6: Maravilha. Confirme o seu nome e seu endereço.
7: Aldenora Alves de Amorim. Eu moro na rua Tenente Jurandir, 443, Cachoeirinha.
6: Honras e glórias ao nosso Senhor Jesus pela vida da irmã que acaba de relatar este maravilhoso depoimento de fé. Seu nome?
8: Meu nome é Bento. E eu vim aqui testificar o que o Senhor fez na vida do meu filho, através da campanha da Igreja Pentecostal Deus é Amor. Ele estava desempregado, já tinha vários meses, né, e a coisa estava difícil. E aí ele distribuiu os currículos, eu aqui fazendo campanha, né, então eu fui revelada. Eu fui a última a ser revelada, o pastor falou, essa irmã de blusa preta vem aqui na frente. E eu fui, né? Ele falou, olha, o Senhor entra hoje com uma providência, uma porta aberta dentro da sua casa. E aí, meu filho não mora comigo, mas eu estava apresentando ele a Deus, né? Ele mora na Paraíba, em Campina Grande. E aí, quando ele distribuiu os currículos, uma empresa alemã contratou ele para trabalhar no Rio de Janeiro. Ele começou já anteontem a trabalhar, né? E ele é assim, ele passa 15 dias na empresa e 15 dias em casa. Só tem que ter aeroporto na cidade, porque a empresa paga o avião para ir, trabalhar e para trazer de volta, né? Então, é ticket, alimentação, tudo que você imaginar, plano de saúde. É assim, para mim não foi uma benção, foi um milagre. Porque eu achava impossível isso acontecer. E o Senhor fez na vida dele, através da campanha aqui. De manhã, né, nós clamamos, o Senhor alcançou ele lá na Paraíba e ele já está empregado, para a glória de Deus.
6: E qual o conselho você dá aos ouvintes do programa Voz da Libertação?
8: Que venham buscar o revestimento, venham buscar a bênção e a vitória, não desista, né? Embora, ainda que o problema seja grande, mas o nosso Deus, ele é maior.
6: Glória a Deus. Confirme seu nome e o bairro que você mora.
8: Meu nome é Benta e eu moro no Residencial Verona.
6: Honras e glórias ao nosso Senhor Jesus pela vida da irmã que acaba de relatar este maravilhoso depoimento de fé. Seu nome?
9: Elza Leitão.
6: Conte a bênção.
8: Eu passei um tempo, muito tempo mesmo, me tratando pressão alta, né? E aí, de um certo tempo para cá, começou um negócio do meu coração agitado. Aí eu fiz exame, consulta, aí foi pro CIREG, né? E aí foi constatado que eu tava também com problema no coração. Quando eu subi a escada para vir para cá, para a igreja, lá perto de casa, só faltava era morrer. Muito ruim mesmo, mas o Senhor me deu a vitória através dos votos. Eu vim para cá, vinha, não deixava de vir, né? No culto também das sexta-feira, fiz bastante voto do sangue de Jesus tem poder. E para a honra e a glória do Senhor, o Senhor me honrou com os votos do sangue de Jesus tem poder num propósito que eu coloco no coração, de eu fazer 3 votos segunda-feira no culto doutrinário, mas foi com os votos sangue de Jesus tem poder, né? E eu via também na sexta-feira e pedia. E o Senhor me curou nos 3º voto, eu já estava curada. Eu cumpri porque foi foi Deus que colocou no meu coração para fazer esses 3 votos. E para a honra e a glória do Senhor, meus remédios estão tudo lá. Não tomo nem a vitamina mais.
6: Porque Jesus curou.
8: Jesus me curou e eu nunca mais senti dor de cabeça, nem necessidade de tomar remédio. E eu vivo bem, fazendo minhas coisas, já estou até trabalhando com venda, que eu não trabalhava por causa de vida da enfermidade, da pressão alta, né? Sentia vários sintomas, falta de ar, sabe? De vez em quando meus filhos me levaram no pronto-socorro. A última vez que eles me levaram, me deu um sono de 2 dias, fiquei sonolenta com remédio.
6: Glória a Deus. Confirme o seu nome e o bairro que você mora.
8: Eu me chamo Elza Leitão, sou obreiro daqui da sede e moro na Redenção.
6: Honras e glórias ao nosso Jesus pela vida da irmã, que acaba de relatar este maravilhoso depoimento de fé. Seu nome?
9: Raimunda Castro Rocha.
6: Conte a bênção.
9: A bênção, irmão, é que, para a glória do Senhor Jesus, né? Eu estava com o neto doente há muito tempo. O menino não conseguia trabalhar, que era vomitando sangue, foi aos médicos, né? Os médicos constaram que ele estava com aquela pneumonia galopante. E eu comecei a vir para as campanhas, né? Aí eu disse, tomava remédio e nada. Aí eu disse, meu Senhor, o Senhor fez milagre no passado, por que o Senhor não faz agora no meu neto também, Senhor? Aí eu comecei a fazer as campanhas aqui, orando, pedindo, clamando pelo Senhor. Irmão, para a glória de Deus, o menino já está trabalhando, não acabou o vômito com sangue do menino. Olha, que eu fico maravilhada com esse Deus, esse nosso Deus é impossível, né? Não tem quem possa com ele, pois o menino está curado, para a honra e a glória do nosso Senhor Jesus, que o Eterno é misericordioso e o poder dele, irmão, é só você crer que acontece o poder de Deus, do milagre, na vida de quem clama pelo Senhor. O Senhor, ele não é injusto e nem deixa nossas orações vazias, irmão. O menino está curado, está trabalhando para a glória do Senhor.
6: Maravilha. O nosso Deus é o Deus do impossível.
9: Com certeza. Você que tem problema, irmão, é doença, que tem dificuldade com a sua família, venha, procure o Senhor. Venha. Procure o Senhor aqui no Ministério Deus e Amor, que aqui eu congrego aqui, irmão. Aceitei Jesus na Deus e Amor, né? Desde 95. Então, eu nasci, um filho meu nasceu em 96, ele já tem 30 anos, é a idade que eu tenho congregando, né? E Deus é tão maravilhoso, né, que Deus tem me honrado, né? Passei uns tempos meio ruim na fé, mas eu disse, não, Senhor, o Senhor me levantou para ser coluna e não a cauda. E eu estou aqui, para a glória de Deus.
6: Confirme o seu nome e seu endereço.
9: Meu nome é Raimunda Castro Rocha, eu moro no ramal São Francisco, da M010, ponto de referência do Posto Equador.
6: Honras e glórias ao nosso Jesus pela vida da irmã que acaba de relatar este maravilhoso depoimento de fé.

Graças a Deus, Deus abençoe você que está aí na sintonia. Nós ouvimos aí a nossa irmã Udenora, que recebeu a bênção de Deus aí do seu banheiro, a dona Benta, né? E o seu filho está empregado numa empresa aí alemã, para a glória de Deus. A dona Elza Machado, curada do coração. Dona Raimunda Castro Rocha, com filho curado. E muitas outras bênçãos, para a glória de Deus. Deus abençoe a irmã Joelma, lá no Paranã do Mumuri. Deus abençoe sua vida, da paz, Senhor Jesus, cooperador. Muito obrigado, irmã Joelma, pelo carinho da sua audiência. Deus abençoe sua vida, sua casa e a sua família. Agora nós vamos ficar aí com uma linda canção da gravadora MC Music, que estava tocando aqui já na íntegra, Lamparina, com a nossa irmã Priscila Santana. E após esta canção, nós estaremos já também em sequência com Não Temerei. É pra você. Lembrando, hein, que a reunião ministerial é domingo, hein? Domingo às 8 horas da manhã e às 13 horas.

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1: Graça e paz, queridos e amados irmãos, quem tem o prazer de vos saudar é a sua irmã em Cristo, Nayara Otávio. E eu estou passando aqui mais uma vez para trazer a meditação da Palavra de Deus ao seu coração. No livro de Gênesis, capítulo 33, no verso 4, nos diz assim: Então Esaú correu-lhe ao encontro e o abraçou, agarrou-se-lhe ao pescoço e o beijou, e choraram. Queridos, eu quero falar sobre o poder da reconciliação, a alegria da reconciliação. Esse texto sagrado de Gênesis 33 nos conta a história, eu posso dizer que a história de Jacó e Esaú é como um zigue-zague de altos e baixos, né? Porque nem sempre a família é aquilo que planejamos. E ninguém planeja fracassar na vida pessoal, profissional ou familiar. Embora Isaac e Rebeca tenham começado bem, a Bíblia diz que não terminaram bem, porque o principal erro deles foi em relação à criação dos filhos. Em vez de cultivarem a amizade entre Esaú e Jacó, eles alimentaram a disputa entre eles. Isaac amava mais Esaú e Rebeca tinha o seu preferido, que era Jacó. Era uma espécie de jogo de interesse. E o resultado de tudo isso foi um grande conflito entre esses dois irmãos. Jacó precisou fugir da sua casa e passou 20 anos longe. E nesses 20 anos longe, ele constituiu família, ele se tornou um homem muito próspero, mas ainda tinha no seu interior uma tristeza, um vazio, um desespero. Quando ele voltou, quando ele regressou para sua terra, o problema ainda atormentava sua alma. Embora ele tivesse constituído família e se tornado um homem rico, não havia paz em seu coração. E ainda não era um homem salvo, porque a Bíblia diz que foi em um momento de grande crise que Jacó teve uma luta com Deus no Val de Jaboque, e ali a sua vida foi alcançada pelo Senhor, foi salva. A Bíblia Sagrada nos conta que em Peniel, Deus mudou o seu nome e lhe deu um novo coração. Ou seja, queridos ouvintes, Deus mudou a sua sorte e a disposição do seu coração. E os dois irmãos se encontraram após 20 anos. Nesse encontro glorioso, se abraçaram e se beijaram. E em vez de aquele encontro ter aberto mais uma ferida na alma de ambos, foi o palco da reconciliação. E eu quero falar para você, dileto ouvinte, você que está aí tendo apenas encontros de tristezas, de aberturas de novas feridas, porque um machuca o outro, um tem ferido o outro, eu quero dizer para você que é tempo de reconciliação. É tempo de você amar, é tempo de você abraçar, é tempo de você perdoar, é tempo de você ser perdoado, porque vivemos hoje em um mundo onde as famílias estão doentes por causa de mágoas, relacionamentos que estão estremecidos dentro da família, têm roubado a paz e muitas das vezes fazem até secar a alma. E o perdão é o remédio divino para esse mal, pois o perdão ele traz a cura, ele renova e ele restaura. E quem sabe eu estou falando aqui com alguém que está vivendo aí um conflito familiar, uma guerra familiar, aonde não tem mais amor, união, reconciliação, aonde não existe mais aqueles encontros de alegria, de prazer, de celebrar, de festejar. O Senhor está passando aqui através dessa palavra para trazer ao seu coração a importância da reconciliação, a importância de você amar enquanto pode, abraçar e perdoar. Toma uma atitude hoje, se posicione hoje. Olha que coisa maravilhosa foi este reencontro. O Senhor, ele fez a obra e aqueles dois irmãos se abraçaram, se beijaram e choraram de tanta alegria de poder estar novamente se reencontrando depois de 20 anos. Quem sabe eu estou falando com alguém aqui que também tem alguém que está distante. Alguém que, devido aos desencontros e às brigas, vocês acabaram se distanciando e criando uma muralha, né, que impede um ao outro se aproximar. E eu quero dizer para você, querido e dileto ouvinte, vamos aprender com a palavra do Senhor. Vamos lutar para manter a nossa família de pé, para manter o amor e a paz, porque, queridos, a desunião, a tristeza, a mágoa, o ressentimento só vai gerar dentro de nós a sequidão de alma, sabe? Só vai gerar dentro de nós um mal tão grande que vai nos deixar aflitos e abatidos dia após dia. Mas quando nós aprendemos com a palavra, lutamos para amar, perdoar enquanto podemos. Aí o Espírito Santo vem sobre nós com um bálsamo curador. Somos curados e restaurados. E é isso que o Senhor quer fazer na sua vida, querido. O Senhor quer te curar, o Senhor quer te restaurar. E que você possa lutar também para viver este momento de reencontro e de reconciliação. E seja disposto a perdoar, disposto a amar, disposto a abraçar novamente, a beijar novamente e a chorar novamente. Mas não mais de tristeza, de mágoas e decepções, não. A chorar de alegria, de felicidade. Amém, queridos? Que Deus possa continuar te abençoando, que a palavra do Senhor entre no seu coração e que a bênção do Senhor esteja sobre a sua casa, sobre a sua família, desde agora e para todo sempre. Eu deixo meu abraço carinhoso da sua irmã em Cristo, Nayara Otávio, e fiquem todos com Deus.
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1: Vamos refletir em coisas que são de riquíssimo conteúdo. E eu quero hoje fazer menção de um livro, né? Esse livro, ele é de um escritor americano. E ele tem alguns capítulos muito interessantes. O autor fala sobre a riqueza encarnada da compaixão de Deus, Jesus Cristo. E ele mostra, né, a misericórdia com que Jesus Cristo tratava os sofredores. Ele fala sobre o mendigo cego, aquela viúva que perdeu o único filho, sobre o endemoniado gadareno, sobre o quanto Jesus demonstrava compaixão pela multidão. E ele chega a dizer que, então, Jesus é a encarnação da misericórdia, compaixão de Deus. Muito importante, não é? Porque, de fato, se existe uma palavra que para nós traduz o que é compaixão, essa palavra é na verdade, um nome, Jesus Cristo. Jesus Cristo. Ao mesmo tempo, não é? Não exatamente o mesmo tempo, mas da mesma forma que ele fala a respeito da compaixão, a riqueza da compaixão de Deus, Jesus Cristo, ele fala também a respeito da severidade de Jesus Cristo. Então, de fato, a gente vê que é muito oportuno esse livro, é muito instrutivo, né? Nós entendemos e as pessoas querem sempre um Deus bondoso, um Deus misericordioso, terno, um Deus que não nega nada a ninguém, que seja compreensivo em tudo. As pessoas se aprofundam mais, querem um Deus que aceite tudo, um Deus que passe a mão na cabeça de todos e não faça nenhuma exigência. É assim que as pessoas querem Deus. Evidente que não são todas. É interessante nós vermos como algumas pessoas se posicionam. Um determinado rapaz que se auto-intitula ateu, ele foi entrevistado por uma revista e chegou a questão, então, é claro, né? Ele falava nos assuntos concernentes ao seu ramo profissional. Mas como se essa pessoa, ou seja, como essa pessoa se autoproclama, eu sou ateu? A revista resolveu então perguntar a ele sobre a questão da religião. E a religião? Como é que é? O que há de bom na religião? Ou você, enfim. Bom, ele disse, bom, eu sou ateu, mas a gente tem que entender que a religião, cada uma tem a sua coisa boa. E ele começa a dizer, então, o que a religião A pode oferecer, a religião B pode oferecer, a religião C pode oferecer. E é interessante a gente perceber como uma pessoa que não acredita em nada pode acreditar que a religião tem alguma coisa boa a oferecer. As pessoas querem um Deus. Esse Deus aqui é com letra minúscula, né? Mas um Deus que seja amoldado a elas. Um Deus que tenha o que elas querem, o que elas buscam. Elas, as pessoas, são o referencial. E é evidente que, entre aspas, a divindade que elas não acreditam, mas que deveriam oferecer através da religião alguma coisa, é do exato tamanho delas. Por isso é importante a gente aprender, né, com pessoas que têm coisas a nos ensinar. É muito bom aprendermos sobre a compaixão de Deus. E é muito bom aprendermos e vermos o quanto é oportuno também ouvirmos falar sobre a severidade de Jesus Cristo. Eu não sei se o mundo busca hoje um Cristo que seja, sei lá, do tamanho delas, meio que humanizado. Ou quem sabe até uma igreja mais humana. mais humano, entenda-se, mais condescendente com o erro, que feche os olhos às mazelas humanas, que aceite todo tipo de comportamento. É isso que as pessoas buscam? Parece que sim. Nós vemos, ouvintes, que cada vez mais o posicionamento das pessoas a respeito de temas complicados como divórcio, homossexualismo, aborto, não é? Nós vemos que cada vez mais as pessoas se posicionam, mas cada vez mais menos as pessoas se expõem. Nós vemos que, infelizmente, a mídia diz que a igreja está contra o povo. A mídia diz que a igreja tem que se atualizar e se amoldar aos novos tempos. E não é só questão hoje de, eu diria, tolerar certas situações, mas a mídia dá voz em tom gravíssimo, basicamente dizendo que não é uma questão de tolerância, há de se concordar. É. Temos que negar. Não é questão de... Né? Nós temos que negar princípios que nós conhecemos através da Bíblia Sagrada. Temos que negar a nós mesmos. Temos que passar um tapão na boca de Deus para concordar com o que os outros querem que concordemos. Porque, infelizmente, para muitas pessoas, a igreja, para elas, não tem que ser um ponto onde as pessoas vão ter um encontro com Deus e vão ser, eu diria, compartilhar a misericórdia de Deus, receber a misericórdia de Deus, mas também as instruções de Deus. Não, para algumas pessoas, a igreja tem que ser uma ONG, né, de autoajuda, auxiliando as pessoas a conviverem com os seus pecados. Para eles, a tarefa da igreja é tornar as pessoas felizes. E, se preciso for, dizer às pessoas que elas não são culpadas de absolutamente nada. Acho que é importante falarmos a respeito, voltando ao livro do americano, né? Sobre a severidade de Jesus Cristo. Querem que nós nos adaptemos ao mundo. E querem também que Jesus e que a palavra de Deus, que a Bíblia, esteja adaptada ao mundo. Agora, se Jesus estivesse adaptado ao mundo, ele teria pouca utilidade. O esforço de refazer o Jesus da Bíblia para que ele se adapte ao espírito de uma geração o tornaria fraco na geração seguinte. É o que fala o livro. E é verdade. É verdade. Um Jesus maleável, de acordo com o espírito da época, e uma igreja serviçal do mundo, no sentido de ajudá-la a conviver com os seus erros, cuja preocupação fosse tornar as pessoas felizes, perderia a razão de ser. Por essa razão, eu cito o que o autor e o que a Bíblia diz.

condenação. E não dá para seguir a cultura presente, tentando fazer de Jesus um Jesus meloso. Não é? Querem fazer de Jesus aquele super avô. Dizem que avô ou avó é mãe com açúcar, né? Mas não é assim. Quem é que disse que a igreja existe para tornar as pessoas felizes? Quem é que falou isso? A igreja existe para anunciar os atos de Deus na história e na pessoa de Jesus Cristo. Para chamar as pessoas a crerem em Jesus Cristo tendo-o como Senhor. Não como um subordinado bajulador em suas vidas. A igreja tem padrões e deve manter os seus padrões. A igreja tem a sua mensagem e deve manter a sua mensagem desde o seu primeiro sermão. Que é esse? Arrependei-vos! Arrependei-vos! Até o sermão que saiu, eu diria, caminhando através das pedaladas e do caminhar dos discípulos ou dos apóstolos. Arrependei-vos! Arrependei-vos e sejais batizados, para que sejam apagados os vossos pecados e recebais o Espírito Santo. E diz mais, arrependei-vos e convertei-vos, para que sejam perdoados os vossos pecados e venham sobre vós tempos de refrigério. Ninguém pode ser feliz carregando um fardo de pecados. Pode-se ter uma aparência de felicidade. Infelizmente, ouvintes, muitas pessoas e muitas igrejas estão aí sendo sufocadas, esmagadas pela mídia profana e mundana e pelo politicamente correto, se é que você me entende. Muitas pessoas obedecer ao chamado de massagear o ego de pessoas que nada querem com Deus, que nada entendem de Deus e nem creem em Deus, mas querem extrair o melhor de cada religião, como aquilo que eu falei na reportagem que foi feita na entrevista ao ateu. Eu sei que atualmente nós já estamos vivendo algumas coisas que, se nós falarmos direto e reto como a Bíblia fala, nós seremos considerados criminosos, discriminadores e outras coisas mais. Sei que hoje, se pregarmos abertamente algumas coisas, poderemos ser apedrejados em praças públicas. Mas fazer o quê? Já foi assim no passado, e as profecias e a Bíblia já diziam e dizem que seria assim no futuro. E no tempo das grandes perseguições, no tempo em que os cristãos eram considerados criminosos e queimados, foi um bom tempo para o crescimento da igreja. Portanto, é preciso ter uma visão correta. É preciso entender que nós, como servos de Deus, enfrentaremos e temos enfrentado as incompreensões do mundo. Mas é importante entender também que Deus guardará o seu povo e Deus guardará a sua igreja. E a mensagem do Senhor deve ser falada. Não podemos prevaricar. É evidente que muitas pessoas não têm a visão de Deus. E a igreja, para ser igreja e continuar sendo igreja e continuar sendo de Deus, ela tem de ter a visão de Deus, porque se ela tiver a visão do mundo, ela morrerá, porque terá a visão equivocada, a visão errada. Vamos ter a visão correta. Precisamos ter a visão correta. Com sabedoria, é evidente. Com entendimento, é evidente. Não é para declararmos guerra a ninguém, não. Com amor.

0: a verdade. Mostrar ao mundo, sem dúvida alguma, a compaixão de Deus encarnada, que é Jesus Cristo. Mostrar ao mundo o amor de Deus, a compaixão de Deus pelas multidões, pelos pobres, pelos doentes, misericórdia de Cristo para com os mendigos, para com aqueles que carregam fardos horrorosos, mas não deixarmos de falar também a respeito das sentenças já pronunciadas. Se não houver arrependimento e conversão, se não vier o Espírito de Deus sobre as pessoas e repousar sobre elas tempos de refrigério. O amor de Deus está à disposição de todos nós. Nós não estamos aqui para afrontar ninguém de forma alguma, mas muito menos para bajular pessoas. Nós não estamos aqui para, eu diria, criar sentimentos ruins nas pessoas, mas também não estamos aqui para massagear o ego de ninguém. Nós estamos aqui para falar de Cristo, falar de Deus como Senhor, falar de Deus, dos seus padrões, da sua mensagem, falar de Deus, falar de Jesus Cristo, falar do seu amor, mas falar também das coisas que você precisa ouvir, prezado ouvinte, da severidade do Senhor a aqueles que se recusam a ouvi-lo, a obedecê-lo e a servi-lo. Tenhamos a visão correta. Deus ama todos vocês, Deus ama todos nós, Deus tem sim coisas excelentes para todos nós. O Senhor Jesus Cristo morreu na cruz do Calvário para que nós tivéssemos esperança, e essa esperança está à nossa disposição, mas nós temos que nos dispor também a servir a Deus. Não adaptarmos o Senhor Jesus a esse mundo, mas nós, sim, nos unirmos ao Senhor, sermos do Senhor e permitirmos a palavra de Deus viver em nós. Que Deus abençoe você. Que essa palavra tenha falado ao seu coração. Que seja a palavra de vida para você. Que seja a palavra de esperança para a sua vida.
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0: 8:34.
1: Maravilhas, 8:34, é o programa Voz da Libertação com você, levando a paz, a alegria, a salvação em Jesus Cristo ao seu lar e ao seu coração. Neste momento nós vamos a uma reprise aqui com o pastor André Zimbruski. Vamos aqui a uma reprise com o servo de Deus. Deixa eu me ver aqui.

0: Glória a Deus, todos encontraram. Diz: todos nós que alcançamos a maturidade, devemos ver as coisas desta forma. E se de algum aspecto vocês pensam de modo diferente, isso também Deus esclarecerá. Tão somente vivamos de acordo com o que já alcançamos. Irmãos, sigam unidos o meu exemplo e observem-vos que vivem de acordo com os padrões, com o padrão que apresentamos a vocês. Pois, como já disse repetidas vezes, e agora repito com lágrimas, há muitos que vivem como inimigos da cruz de Cristo. O destino deles é a perdição e os seus deuses é o estômago. E eles têm orgulho do que é vergonhoso. Só penso nas coisas terrenas. A nossa cidadania, porém, está nos céus, de onde esperamos ansiosamente o Salvador, o Senhor Jesus Cristo, pelo poder que o capacita a colocar todas as coisas debaixo do seu domínio. Ele transformará nossos corpos humilhados, tornando semelhante o seu corpo glorioso. Amém. Diga: Senhor Jesus, me ajude a perseverar na tua palavra, para que eu possa alcançar o alvo que é a coroa da vida. Amém. Jesus, pode se assentar. E as palmas que glorifique e exalte o nome do Senhor Jesus. Oh, aleluia! Como já disse, meus queridos irmãos, tema da campanha é rompendo as correntes do passado. Esta palavra que Paulo vai direcionar, escrever aos irmãos de Filipenses, pelo Espírito Santo de Deus, ainda hoje ela gera em nós esperança e vida em Cristo Jesus. Paulo, meus queridos irmãos, ele está relatando no versículo, no capítulo 3, do versículo 12 em diante, a respeito do alvo que ele agora tem em Cristo Jesus. Entende uma coisa? O homem na face desta terra, enquanto ele não se encontra com Cristo Jesus, o alvo dele são as coisas materiais. Ele tem uma preocupação só com aquilo que é material, só com aquilo que é físico. Ele, quando é jovem, adolescente, vai tornando, o alvo dele é o quê? De uns é casar, outros estudar, outros ser médico, outros ser policial, outros ter uma casa, outros viajar. É o alvo dele terreno. E quando se fala desse alvo terreno, meus queridos irmãos, muitos se acabam se frustrando. Muitos sonham em ser advogado, ser médico, mas de repente as adversidades da vida não colaboram para ele se tornar médico. De repente, o sonho dele era ter uma mansão, uma casa, enfim. E as adversidades da vida não colaboram para ele realizar o seu sonho. E isto, com certeza, vai trazendo marcas na nossa vida. Vai trazendo ferimentos em nossa vida. Porque o alvo de todos nós, o pensamento nosso, com certeza já se passou isso na sua mente. Ah, como eu gostaria de ser filho do presidente, filho daquele milionário, não é assim? Ah, como eu gostaria de ter nascido numa família rica, isso, aquilo. Mas eles também têm adversidade. Eles têm dinheiro, mas eles também têm problemas. Porque nesta vida o próprio Jesus falou: neste mundo tereis aflições, meus irmãos. Neste mundo nós temos adversidade, neste mundo nós temos obstáculo, neste mundo você planeja algo, mas de repente a vida te leva para um outro caminho. Não é assim? É a lei da natureza. A Bíblia diz para nós que a natureza geme, não é porque ela quis, mas por causa do que o sujeitou, que foi o pecado. A consequência do pecado faz até a natureza gemer. Não é assim? E a Bíblia nos diz que nós que temos o Espírito de Deus também gememos. Mas aqui Paulo, ele vai orientar os irmãos filipenses, eles que estavam presos no passado, eles que estavam acorrentados pelo passado de dor, de sofrimento, de algo que eles sonhavam e não realizaram. Agora Paulo vai esclarecer para eles que Paulo não está preso no passado. Por quê? Porque Paulo tem um alvo, meu irmão, minha irmã. Todos aqueles que têm um alvo, ele não fica preso no passado. Todos aqueles que têm um objetivo futuro, ele não fica preso no passado. Ele não fica se lamentando pelo passado, mas ele compreende: eu tenho um alvo para alcançar, eu tenho um objetivo para alcançar, eu tenho algo para ser realizado sobre a minha vida. É assim ou não é? Mas o alvo de Paulo agora não é algo material, porque se fosse algo material, Paulo já tinha alcançado o seu alvo, poliglota, um homem de grande estima, um homem que viajava em muitos lugares, um homem que era respeitado pela autonomia que ele tinha, pelo conhecimento que ele tinha, pela experiência que ele tinha. Mas Paulo vai dizer para nós, através da palavra de Deus, que tudo aquilo que ele possuiu no mundo físico, agora comparando no mundo espiritual em Cristo Jesus, vai dizer: ó, eu considero isto como esterco. Eu considero isto algo desprezado, que não serve para nada. Algo que não tem nenhum valor, porque agora eu descobri algo precioso, a qual é o meu alvo principal. E qual era o alvo principal de Paulo? A salvação da sua alma. A vida eterna em Cristo Jesus. Aleluia! Este era o alvo de Paulo. E como ele já diz, não que eu já tenha obtido tudo isso, ou tenha sido aperfeiçoado, mas prossigo para alcançá-lo, pois para isso também fui alcançado por Cristo Jesus. Irmãos, não pensa eu que mesmo já tenha alcançado, mas uma coisa eu faço, esquecendo-me das coisas, aleluia, esquecendo-me das coisas que ficaram para trás e avançando para os que estão adiante, prossigo para o alvo a fim de ganhar o prêmio do chamado celestial de Deus em Cristo Jesus. Oh, aleluia! Paulo está dizendo: eu me desprendi do passado. Porque se eu ficar preso no passado, eu perco o alvo. Eu perco aquilo que ainda está para chegar nas minhas mãos. Se eu não me desprender do passado, eu não vou ter força de prosseguir caminhando até o alvo, até o final, até o dia de receber o prêmio da salvação. Então, meu irmão, minha irmã, nós precisamos entender isto. Situações, adversidade, todos nós passamos. Todos nós precisamos enfrentar, mas vamos baixar a cabeça? Não. Por quê? Porque o nosso alvo é o céu. O nosso alvo é Cristo Jesus. A Bíblia diz: não temos cidade permanente, mas buscamos a futura. E qual é esta futura? É a salvação da nossa alma. É a vida eterna. E Paulo vai dizer, ó, irmãos, seguimos unidos. O meu exemplo, eu observo que vive de acordo com os padrões apresentados a vocês. Pois como já disse repetidas vezes, agora repito com lágrimas, há muitos que vivem como inimigos da cruz de Cristo. E o destino deles é a perdição. Meu irmão, minha irmã, se nós se tornarmos inimigo da cruz de Cristo, nós acabamos ficando presos no passado. Porque esse é o objetivo de Satanás. O objetivo do inimigo das nossas almas sempre foi este, lhe causar um dano, e esse dano te deixar prostrado. Esse dano, você ficar preso nele. Mas Paulo vai dizer que nós não podemos se tornar inimigo da cruz de Cristo. Mas por que isto? Porque Cristo já sofreu por mim e por você na cruz do Calvário. Oh, meu irmão, minha irmã, quando nós se tornamos amigos de Cristo Jesus, todo o sofrimento que nós carregamos, nós lançamos aos pés da cruz em Cristo Jesus, e Ele tem um fardo leve e suave para eu e você caminhar na face dessa terra. É assim ou não é? Se nós se tornar inimigo da cruz de Cristo, nós vamos carregar o nosso passado sempre. E esse, a forma que carregamos o passado é uma forma que traz o quê? Um sofrimento, traz aflição, traz angústia. Quantas pessoas aí que ficam se lamentando? Ah, antes eu tinha isso, ah, antes eu tinha aquilo. Não adianta mais se lamentar. Paulo vai dizer, eu tenho que esquecer isso, não vai causar muita dor, sofrimento em mim. Eu preciso dizer, olha, pode vir aquela memória, eu tinha aquilo, eu tinha isso, mas agora eu tenho algo mais importante para ser alcançado, a salvação da minha alma. A salvação da minha alma. Oh, aleluia! A Bíblia diz para nós, meus queridos, o destino deles é a perdição. Os seus deuses é o estômago. E eles têm orgulho do que é vergonhoso. E só pensam nas coisas terrenas. Aqueles que só pensam nas coisas terrenas, eles estão presos no passado. Eles estão presos naquilo que um dia tinha, hoje não tem mais. Eles estão presos no sofrimento que aconteceu lá atrás. Por quê? Porque eles só pensam nas coisas terrenas. A alegria, a felicidade dele, ele pensa que está nas coisas terrenas. E não é isto. A verdadeira paz não está nas coisas terrenas. Elas podem contribuir, mas não lhe traz uma paz verdadeira. Tem pessoa que você olha e diz, olha, ele está tranquilo, tem paz, tem dinheiro, aparentemente, mas a alma dele está angustiada. Você não está em Cristo Jesus, ele olha para todo o dinheiro e diz, estou cheio de dinheiro, mas ainda lhe falta uma coisa em mim. Aleluia, o que é que falta? A presença do Espírito Santo de Deus, a presença de Jesus, aleluia, a presença de Cristo Jesus. Então Paulo diz, Os inimigos da cruz, meus queridos, eles só pensam nas coisas terrenas. E as coisas terrenas trazem muito sofrimento. As coisas terrenas, quando você pensa, você se preocupa todo dia. Tem pessoa que tem milhões no banco, mas está preocupado com o aumento, com a baixa do dólar. Não é assim? Tem pessoas que estão não sei com quantos milhões investidos, mas ele não tem paz. Porque o dinheiro daqui a pouco vai perder o seu valor, isso, aquilo. Ele está desesperado. Isso lhe traz o quê? Um sofrimento. Isso lhe traz uma angústia. Ele vai fazer, mas eu lutei tanto lá atrás para ter esse dinheiro. Agora eu estou vendo indo embora. Mas Paulo vai compreender, meu irmão, que ele chegou a uma maturidade espiritual. Que as coisas passadas já ficam para trás. Não tem mais como se lamentar, não. É perder tempo. Dizendo, eu preciso focar no alvo, que é a salvação da minha alma. Eu preciso focar no alvo, que é a cidade que eu estou lutando para chegar lá, que é a nova Jerusalém de Deus. Oh, aleluias! Ele chega a dizer: a nossa cidadania, porém, está nos céus, de onde esperamos ansiosamente o Salvador, o Senhor Jesus Cristo, pelo poder que o capacita a colocar todas as coisas debaixo do seu domínio. Ele transformará os nossos corpos humilhados, tornando-os semelhante ao seu corpo glorificado. Paulo, ele tem esta maturidade agora, meu irmão, minha irmã, que ele tem uma cidadania do céu. Agora, ele pertence ao céu. É cidadão do céu. E o alvo dele é o céu. O alvo dele é receber um dia um corpo glorificado. Paulo, meus irmãos, se nós olhar para a história de Paulo, antes de eles conhecer a Cristo, servir a Cristo, depois que servir a Cristo, você vai ver que os maiores sofrimentos de Paulo foi aonde? Depois de servir a Cristo Jesus. Foi rejeitado, foi perseguido, foi apedrejado, não é assim? Arrastaram Paulo como se estivesse morto. Mas Paulo se levantou daquela situação e anunciou aos discípulos fortalecer eles, permanecer na fé. Por quê? Porque é por muitas tribulações que nos importa entrar no reino de Deus. Paulo não ficou preso naquele sofrimento. Paulo não ficou se lamentando. Ah, eu vou parar, eu vou desistir. Porque olha só os ferimentos que estão no meu corpo. Não, ele se levantou, se reuniu com os discípulos e diz: olha, perseveram na fé, lutam pela fé. Porque é por muitas tribulações que nos importa entrar no reino de Deus. Oh, aleluia! Este pensamento, meu irmão, minha irmã, não é para qualquer um. É para aqueles que amadureceram espiritualmente. É para aqueles que têm a convicção que esta leve, momentânea tribulação que nós passamos não pode nem ser comparado com a glória de Deus que há de ser revelada em nós. Com a glória de Deus que há de ser revelada em nós. Então nós não podemos ficar presos no passado. Se você ficar preso no passado, você vai carregar um fardo tão pesado que vai te tirar as forças de você continuar até alcançar o seu alvo. quantas pessoas que vivem presas no passado. Quantas pessoas ficam se lamentando pelo passado. Já disse passado, passou. Vamos viver o hoje. Vamos buscar em Cristo Jesus o hoje. Vamos buscar em Cristo Jesus o amanhã. Porque Ele tem coisas boas para mim e para você, meu irmão, minha irmã. Ele tem coisas boas para nos oferecer em Cristo Jesus. A Bíblia nos diz que Ele nos enriquece. E as bênçãos do Senhor que nos enriquece não acrescenta dor, diz a palavra do Senhor. Aleluia! Nós não podemos se prender com as coisas do passado. Mas talvez você diz, mas pastor, você não sabe da minha história. Eu ainda carrego um sofrimento. Eu quero dizer, você ainda não foi curado em Cristo Jesus. Como já disse no começo, todos nós temos marcas do passado. Mas estas marcas não podem fazer você sentir dor. Existem os que carregam marcas e sentem lembrança, mas não sentem dor. Não é assim? Eu tenho marcas no meu corpo de ferimento. Quando fui ferido, quando me cortei, senti muita dor. Mas sarou. Hoje apenas as marcas. Eu olho para a marca, mas não sinto mais dor. Eu tenho a marca, mas não tenho mais a dor. Por quê? Porque sarou. Aleluia. Sarou. Assim também a nossa vida em Cristo Jesus. O único quem pode sarar dos ferimentos, dessa adversidade deste mundo, é o Espírito Santo de Deus. É Cristo Jesus, o nosso Salvador. Somente Ele, meu irmão. Somente ela, minha irmã. Não existe outra coisa. A psicologia vai tentar enganar a sua mente. Que para você esquecer do passado, você tem que viajar, conhecer novos lugares, conhecer praias, não é assim? A psicologia diz, para você esquecer esse passado de dor, de sofrimento, curte a vida, viaja, vai! Mas não é bem assim não, meu irmão. Quem não é sarado, mesmo que ele esteja do outro lado do mundo, lá em Dubai, mas a dor ainda permanece nele. Não foi sarado, não foi curado. A dor vai permanecer, mas quando em você recorremos em Cristo Jesus, Ele veio para sarar, meu irmão, minha irmã. Ele veio para trazer, aleluia, a cura da nossa alma, a cura daquilo que lhe causou ferimento na nossa vida. É somente Jesus, é somente o Espírito Santo de Deus. Porque você vai compreender que agora o seu alvo é o céu. Você vai compreender agora que você não pode ficar preso com aquela situação. Você tem um destino final para chegar. E qual é esse destino? A salvação da nossa alma, a vida eterna. E quando você tem o alvo da salvação, você vai lutar todos os dias. Você vai buscar no Senhor força todos os dias para poder chegar lá. Aleluia! Aquele que está lá na competição, na corrida. Eu vi um dia uma reflexão de um vídeo, de uma pessoa que estava lá na frente. Era o que poderia ganhar o prêmio. E ele lá, correndo, sempre olhando para frente o alvo do seu prêmio. Mas de repente ele só virou o pescoço no lado para ver se tinha alguém próximo dele. E esta virada de pescoço, ele diminui a velocidade de quem estava próximo dele, ultrapassa ele. E ele perdeu o prêmio, porque olhou para o lado. estava preocupado que estava atrás, eu já tinha passado, e o que estava meio ao lado dele. Perdeu o prêmio, meu irmão. E assim acontece na vida de muitas pessoas. Se você deixar de olhar para Cristo, nós vamos perder a batalha. Se você olhar para o lado, que é as falhas humanas, você perde o alvo da sua salvação. E muito mais se olhar para trás, pior ainda. Perigo ainda maior. Se olhar só o lado já é perigoso, olhar para trás o perigo é ainda maior. Por isso que Paulo diz: as coisas velhas eu deixo para trás, mas eu sigo para frente, aleluia. Prossigo para o alvo a fim de ganhar o prêmio chamado celestial de Deus em Cristo Jesus. Oh, aleluia. É assim ou não é? Aleluias, Deus não quer que você olhe para trás. Deus não quer que você fique olhando para os lados. Deus quer que você persevere olhando para o prêmio da salvação da sua alma. Aleluia. Deus vai usar o profeta para dizer que ele estava trazendo coisas novas para o seu povo. Ele estava trazendo coisas novas. O passado era para eles esquecer, porque as coisas novas viriam para eles. Meu irmão, minha irmã, independente da idade, independente da posição social, o alvo sempre tem que ser Cristo Jesus. O alvo sempre tem que ser Cristo Jesus. Entende de uma coisa, meu irmão, minha irmã. Se o teu alvo sempre é Cristo Jesus, quando você conquista nesta vida, você glorifica o nome dele. Quando você conquista nesta vida, você diz toda a glória para ele. Mas aí, pastor, e quando eu perco? Quando você perde também, toda a glória para ele. Porque todas as coisas cooperam para o bem daqueles que amam o Senhor. Aleluias! Glorificar a Cristo, testificar Cristo quando conquistamos é fácil, não é? Mas aí quando nós perdemos, é o diabo, nem sempre é o diabo. É Deus tirando para lá na frente não te atrapalhar. Para lá na frente ser um tropeço, um impedimento na sua vida. Mas por isso que sempre devemos estar no alvo que é Cristo Jesus. Você não pode perder o alvo. Tem pessoas que o alvo dele é o político, é o presidente, é o prefeito, é o governador. Ah, se o prefeito tal ganhar, eu vou conseguir isso. O nosso alvo é Cristo Jesus. Jesus está acima de qualquer autoridade. Jesus é aquele que dá ordem às estrelas e elas param. Diz a Bíblia que chama todas pelo nome e lhe obedece. Jesus é aquele que diz: acalma tempestade, acalma te onda, e tudo volta à bonança, porque ele tem todo o poder nos céus e na terra. O meu alvo, o seu alvo, o nosso alvo tem que ser o Deus Todo-Poderoso, Criador dos céus e da terra. Pode aplaudir ao Senhor Jesus. Aleluias. E nesta manhã eu pergunto para você: quem tem sido o seu alvo? Aonde está sendo o seu alvo? Nas coisas terrenas ou na pessoa de Cristo Jesus? O nosso alvo tem que ser o céu. Buscai o reino dos céus e a sua justiça, e as demais coisas, eles serão acrescentados. O nosso alvo tem que estar em Cristo Jesus, meu irmão. Precisamos estar em Cristo Jesus. Eu lembro de uma reflexão de um carroceiro que ia num certo caminho e de repente ele encontrou uma pessoa cansada com um fardo tão pesado nas costas. E aquela pessoa ia lentamente, cansado, fadigado, e o carroceiro para ao lado daquela pessoa e diz: olha, eu vou te ajudar você carregar esse fardo. Embarca na minha carroça aqui, senta, que eu vou te ajudar. E a pessoa foi pela parte de trás da carroça e sentou. Ele continuou a viagem, mas de repente ele olhou para trás. Aquela pessoa estava sentada na carroça, mas o fardo ainda nas costas. Ele ficou assim: mas como pode? Se eu dei uma carona para ele, para ela, para ele largar o fardo sobre a carroça e ele livremente, ele ter liberdade. Mas ao contrário, ele estava na carroça, mas o fardo continuava nas suas costas. E sabe o que é isto? Tem pessoas que estão em Cristo Jesus, mas ainda carregam um fardo pesado. Ele está em Cristo Jesus, mas ainda carrega coisas do passado, que lhe traz cansaço, que lhe traz fadiga, que lhe traz desânimo de viver, que lhe traz sérias consequências, até problema na saúde. É assim ou não é? Mas e aí, pastor? Larga esse fardo aos pés do Senhor Jesus. Recorre aos pés do Senhor Jesus. Chora aos pés do Senhor Jesus. Derrama suas lágrimas aos pés do Senhor Jesus. Que Ele vai arrancar esse passado de dor, de angústia, de tribulação. E vai fazer você entender que agora o alvo é o céu. O alvo é o que está na frente. É assim ou não é? Não adianta eu estar em Cristo Jesus, mas eu estar presa no passado. Não adianta eu estar em Cristo Jesus, mas se conversar com Ele e com ela, só fala do passado. Não tem nem um pensamento de algo futuro. Por quê? Porque ainda não alcançou o alvo. Ainda não conseguiu atingir o alvo. Todos nós temos adversidade. Mas precisamos entender. O alvo tem que estar acima da adversidade. O alvo tem que estar acima do nosso passado. O alvo é o principal. E Paulo declara isto: eu prossigo para o alvo a fim de ganhar o prêmio do chamado celestial de Deus em Cristo Jesus. Se coloque de pé nesta manhã. Pode aplaudir o Senhor nosso Deus. Aleluia! Antes de orar, eu quero convidar você, você que está preso no passado, você que ainda não conseguiu atingir o alvo, que é a salvação da sua alma, eu te convido hoje para você aceitar, reconciliar, fazer um conserto, servir a Cristo Jesus. Porque quando você serve a Cristo Jesus, meu irmão, minha irmã, você vai compreender que o que passou, passou. Mas o seu alvo é a salvação da sua alma. E Jesus, Ele pode realizar ainda coisas novas na sua vida. Ele faz coisas novas, todo tempo, todos os dias. Deus nos dá oportunidade. Certo dia eu conversava com um irmão, e ele dizia: pastor, eu vou estar viajando para o Nordeste, na formatura do meu pai. Eu disse: é? Interessante. Ou sim, meu pai tem mais de 70 anos e vai se formar advogado. Olha aí. Quando era mais jovem, não tinha condições. Não tinha dinheiro para pagar. A família não tinha condições. Ele trabalhou, lutou. Se aposentou com um bom salário. Eu vou estudar agora para ser advogado. Se tivesse ficado preso no passado, ia conseguir alguma coisa? Não. E é assim que Jesus faz, meu irmão. É assim que Jesus faz na nossa vida. Para Deus, não importa a idade, Ele é fiel em realizar o desejo do nosso coração. Aleluia, muitos ficam presos na idade. Aleluia, não existe idade para Deus. Basta ter fé, basta olhar para o futuro, ter o alvo da vida eterna. E o mais Ele vai fazer acontecer na sua vida. Tem alguém nesta manhã que você quer Cristo Jesus? Talvez você anda se lamentando porque você perdeu o alvo que é da salvação da sua alma. Em Cristo Jesus você vai ver que Ele vai realizar grandes coisas. Tem alguém para Jesus nesta manhã? Tem alguém para fazer um concerto nesta manhã? Tem alguém para entregar a sua vida e dizer: a partir de hoje o meu alvo é Cristo Jesus? O que já passou, passou. Que gosta do passado é o adversário da nossa alma, Satanás. Ele sempre nos acusa das coisas passadas. Mas a Bíblia não diz: eis que eu faço coisas novas. As coisas velhas já se passaram e tudo se faz novo em Cristo Jesus. Eu nem gosto de lembrar do meu passado. Certo dia, havia uns irmãos comentando: ah, eu era isso, eu era aquilo. Irmãos, eu tenho vergonha de falar do meu passado. Já passou. Nós éramos escravos do pecado. Agora nós somos filhos de Deus. Vamos só pensar para frente. O que já passou, passou. Aquilo que praticamos lá atrás já foi esquecido diante de Deus. Não vamos trazer de volta a memória, não. O nosso alvo é o céu. Tem alguém para Jesus nesta manhã? Tem uma irmã aí, glória a Deus. Tem mais alguém para aceitar Jesus? Tem mais alguém para se desprender das coisas passadas? Para, aleluia, para isso acontecer. Tem que estar em Cristo Jesus. Tem mais alguém? Tem uma irmã aí, glória a Deus. Está mais uma irmã aí. Pode aplaudir ao Senhor. Tem mais um irmão aí também, glória a Deus. Tem mais alguém? Tem mais alguém para Jesus nesta manhã? Jesus que muda sua história. Jesus que faz coisas novas para você, meu irmão, minha irmã. Tem mais alguém para Jesus? Possamos orar nesta manhã. Aleluia, não tem? Que Deus possa abençoar. Minha irmã está o quê? Reconciliando, irmã? A senhora está reconciliando?
1: Esquecer as coisas do passado.
0: Esquecer, né? Faz muita dor.
1: Eu sofri um estrupo com 8 anos.
0: É.
1: E nunca esqueço.
0: Mas Jesus tem poder de fazer.
1: Glória a Deus.
0: Esquecer a gente não esquece, mas o problema é a dor. Que ainda a senhora carrega.
1: Muito verdade.
0: Tá bom? Mas Jesus tem poder de tirar esta dor. Tá bom? Como eu disse, esquecer, as marcas fica em nossa vida. Mas Jesus é aquele que faz cicatrizar todo o ferimento. Amém? A minha irmã que está reconciliando, irmã.
2: Eu mudei o alvo, pastor.
0: É. A senhora estava nas coisas terrenas. E agora a senhora que é o alvo do céu.
2: Sim.
0: Amém, Jesus? Amém. As coisas terrenas só está sofrimento, né? É ou não é? E o irmão?
3: Concerto.
0: Fazer um concerto, perdeu o alvo do céu, estava nas coisas terrenas.
3: Problema de saúde.
0: Saúde, olha aí. Vamos orar. Levante as suas mãos bem alto. Diga, Senhor Jesus, a partir de agora, pelo poder da Tua Palavra, eu Te aceito, eu Te recebo, Senhor. Tu és o Cristo que muda, que transforma minha mente, meu coração. Que o meu alvo seja a salvação, a vida eterna. Que as coisas passadas, Senhor, não venha mais lhe causar dor, sofrimento na minha alma. Passa, Senhor, uma gota do Teu sangue e me dá vitória. Senhor nosso Deus, Senhor nosso Pai, aqui estão estas irmãs nesta manhã e este irmão, Senhor. Ajude eles, derrama do Seu bálsamo agora, derrama do Teu Espírito Santo agora, Senhor, para que eles possam se desprender deste passado de sofrimento, de angústia, de tribulação. Oh, Deus tremendo, oh, Deus poderoso, toda obra do mal seja repreendida, toda obra maligna seja desfeita pelo poder do sangue de Jesus Cristo. Vai dando vitória, Senhor, nesta manhã, vai libertando das coisas passadas, Senhor, pelo poder da Tua Palavra, em nome do Senhor Jesus. Amém. Deus abençoe, minhas irmãs. Irmão John vai pegar o nome de vocês. Irmãs obreiras, dá um abraço às irmãs aí, dá um abraço ao irmão. Pode aplaudir o Senhor Jesus. Palmas e glória a Deus. Eu quero orar por seis pessoas que revelam o Espírito Santo de Deus. Que há uma situação sobre a sua vida que lhe aconteceu há muito tempo atrás. E esta situação tem tirado a sua paz. Esta situação tem feito você viver dias de tribulações. E me revela o Espírito Santo de Deus que você já tem procurado os meios para tentar esquecer isto. E quando você pensa em esquecer, o inimigo, ele usa alguém para fazer você lembrar. O inimigo causa situações para você lembrar tudo de novo. E o Espírito Santo de Deus me revela que esta situação foi um alvo do adversário para até mesmo lhe causar este dano, este mal, e você viver para sempre com isto. Mas Jesus, nesta manhã, Ele quer desfazer esta obra do mal sobre a sua vida. Seis pessoas, aonde está você? Levante a sua mão. Jesus, vem aqui, meu irmão. Vem aqui, minha irmã. Irmã aqui de verde, vem aqui, minha irmã. Pode aplaudir.

0: Feche os seus olhos, levante suas mãos para cá. Deus há de desfazer esta obra maligna, esta obra das trevas que tem lutado para causar todo este mal, para vocês carregar esta dor para sempre na face desta terra. Mas nesta manhã o sangue de Jesus tem poder. Nesta manhã o Senhor derrama um bálsamo sobre as vossas vidas. Nesta manhã, o Senhor repreende esta fúria do diabo, pelo poder do sangue de Jesus Cristo, todo espírito das trevas, pelo poder do sangue de Jesus Cristo, toda obra do diabo contra a vida dessas irmãs, contra a vida deste irmão, Senhor, seja repreendida agora, seja desfeita agora, seja destruída agora. Esse passado de sofrimento, esse passado de dor, esse passado, meu Deus, que vem as lembranças com grande dor, seja repreendido em nome de Jesus. Pode aplaudir ao Senhor Jesus. Crê na vitória, meu irmão. Crê na vitória de Deus.
1: Creio.
0: É assim mesmo.
1: Assim mesmo. Nome de Jesus.
0: A partir de hoje.
1: Eu creio.
0: Na grande vitória do Senhor. Pode aplaudir ao Senhor Jesus. Palmas e glória a Deus. Revela o Espírito Santo de Deus. Tem três pessoas em nosso meio que você precisa perdoar alguém. O inimigo, como eu sempre falo, o inimigo das nossas almas, ele é astuto. E ele tem lhe usado pessoas para lhe causar um mal. E você tem carregado uma raiva desta pessoa, uma ira. Por muitas vezes você lembra desta pessoa e você passa até mal. Jesus quer te dar vitória hoje. A ciência, a medicina, elas comprovam que uma pessoa que carrega mágoa, o físico adoece. E nós que conhecemos a palavra de Deus, a alma também adoece. E o maior sofrimento não é o físico, é a alma. O físico você toma um remédio, passa, você dorme, mas a alma, mesmo dormindo, ela geme, ela chora. E Jesus quer te dar força, ele vai desfazer essas correntes do diabo para você conseguir perdoar. E o Senhor diz mais, faça esta campanha, porque nesta campanha você vai ver o agir de Deus nesta causa. Três pessoas, aonde está você? E não é fácil. Não me confirma ainda, eu quero a pessoa revelar. Vem aqui, minha irmã. Lá atrás, minha irmã, levanta tua mão. Lá atrás, vem aqui, minha irmã. Lá atrás, minha irmã, vem aqui em nome do Senhor Jesus. Pode aplaudir o Senhor Jesus. É assim mesmo, irmã? Muito sofrimento.
2: Muito.
0: Lembranças, raiva.
2: Raiva.
0: Crê na vitória de Deus. É a primeira vez conosco?
2: Não, eu sou daqui mais de 10 anos.
0: Eita, glória a Deus. Vamos orar.
2: A gente era lá ainda.
0: Amém. Então vamos orar, tá bom? Faça esta campanha, porque Deus vai te dar força e graça.
2: Eu tô na minha perna pra mim chegar aqui. Mas
0: olha aí. Mas já caiu por terra, caiu. Satanás.
2: Em nome de Jesus.
0: Feche os seus olhos. Levante as suas mãos. Senhor, meu Deus. Esse espírito do diabo. Esse espírito das trevas, Senhor. Que tem lutado contra essas pessoas. Para eles carregarem, ó Deus, esse sentimento, ó Pai, esta raiva. O sangue de Jesus tem poder. O sangue de Jesus tem poder. Toda força maligna, seja repreendida pelo poder do sangue de Jesus Cristo. O sangue de Jesus tem poder. O sangue de Jesus tem poder. Perca suas forças. Toda investida do adversário sobre a vida desta jovem, seja repreendida, seja desfeita pelo sangue de Jesus. Pelo sangue de Jesus. Pode aplaudir ao Senhor. Palmas e glória a Deus. Palmas e aleluia. Oh, glória a Deus. Tem quatro pessoas em nosso meio que o Senhor disse para você fazer esta campanha. Que através desta campanha vai haver uma restauração sobre a sua vida. Quatro pessoas. Restauração da parte de Deus. Sobre algo que era seu e se perdeu, Deus vai restaurar. Quatro pessoas, levante a sua mão. A irmã de óculos lá, receba minha irmã. A de trás, isso, com a mão levantada aí. Lá atrás, minha irmã mediana.

amarelo, com a mão levantada, parece que, vem aqui, minha irmã, vem aqui, minha irmã. Deus tem uma restauração sobre as vossas vidas. Pode aplaudir o Senhor Jesus. Palmas e glória a Deus. O Senhor diz para vocês perseverar, que nesta campanha Ele vai trazer de volta aquilo que pessoas já falaram que é impossível, aquilo que o inimigo já tem lutado na mente de vocês, que é para vocês abrir mão, que vocês não é mais para lutar por isto. Mas o Senhor diz, eu sou Deus das causas impossível, eu sou Deus das causas impossível, Senhor Deus Todo-Poderoso, que elas possam perseverar nesta campanha. Porque haverá restituição, Senhor. O Senhor há de trazer de volta, ó Pai, pelo poder do Teu sangue, Jesus amado. Confirma a grande vitória. A igreja pode aplaudir o Senhor com palmas e glória a Deus. Palmas e aleluia. Oh, glória a Deus. Tem 6 pessoas. Destas 6 pessoas, 4 pessoas. Livramento de Deus sobre a sua vida. 4 pessoas. Livramento de Deus sobre a sua vida. Para compreender que é você, você tem percebido que algo não está normal na sua vida. Onde está você? 4 pessoas. Livramento. Aqui, irmã de máscara. Aqui o jovem receba livramento. A irmã lá de branco levantou a mão, baixou aqui. Isso. Vem aqui, minha irmã. Livramento da parte do Senhor. Outras 2 pessoas. Livramento para alguém da sua família. Você tem a irmã lá de óculos, camisa meia. Isso que tá. Isso mesmo. Cadê o livramento para alguém da sua família? Aqui a senhora de óculos aqui, vem aqui, minha irmã, olhou para o lado, isso, vem aqui, do corredor aqui, ó. A senhora, vem aqui em nome do Senhor Jesus Cristo, levante as suas mãos, Senhor meu Deus, dá o livramento, Pai, cobre com o teu sangue, Jesus querido, corta agora o laço passarinheiro, Senhor, as pestes perniciosas, todo o projeto do adversário, Senhor, possa cair por terra nesta manhã, pelo poder do sangue de Jesus Cristo, pelo poder do sangue de Jesus Cristo, pelo poder do sangue de Jesus Cristo, confirma a grande bênção e as palmas se glorifiquem, exalte o nome do Senhor. Tem 3 pessoas em nosso meio que alguém lhe prometeu algo no início deste ano e fez uma promessa para você. Hoje é dia 1º do mês 5, mas isto não aconteceu e você se encontra frustrado. E o Senhor diz para você, essas 3 pessoas levantaram uma campanha em prol desta causa. 3 pessoas. Vem aqui. Vem aqui, minha irmã. Lá atrás, está com a criança. Vem aqui. Deus manda vocês levantar uma campanha por esta causa. Porque o inimigo tem lutado para impedir. Mas maior é o Senhor. A senhora que está com a criança lá atrás, se puder vir aqui, vem aqui receber a unção. Que a vitória de vocês nesta manhã, aleluia. A vitória de vocês nesta manhã, aleluia. Quem crê, diga glória a Deus, diga aleluia. Faz a oração aí, pastor. Senhor meu Deus, eu creio no seu poder, eu creio na sua providência. Realiza esta grande obra para a glória do nome do Senhor Jesus Cristo. E as palmas que glorifiquem, exalte o nome do Senhor. Venha todos para a frente, meus irmãos. Pegue seus pertences. Vamos orar a Deus aqui na frente, já oração da fé. Oremos ao Senhor. Pegue na sua mão o seu voto. Você vai apresentar a Deus aquele passado que ainda lhe causa dor. Aquele passado que ainda tira a sua paz. Você vai orar a Deus nesta manhã. Vai lançar aos pés do Senhor em forma de oração. Amém, Jesus? Feche os seus olhos. Oremos ao Senhor, Senhor nosso Deus. Esta é a oração da fé, meu Deus. Aonde nós apresentamos nas tuas mãos, ó Pai amado, a nossa vida, Senhor. O nosso passado, meu Deus. Aonde carregamos muitas lembranças. Mas queremos lançar aos pés do Senhor nesta manhã, em oração, ó Pai amado, vai cicatrizando esses ferimentos do passado, vai cicatrizando, meu Deus querido, esse ferimento, Pai, que faz

poder de repreender, Jesus amado, essa investida do adversário, essa investida do diabo, Senhor, que tem lutado, meu Deus, para esta pessoa lembrar coisas passadas e ficar pensando, meu Deus, oh Jesus amado, que nesta manhã, que nesta manhã, que nesta manhã, Senhor, pelo poder do teu nome, pelo poder da tua palavra, toda força maligna, todo império das trevas, seja repreendido, seja desfeita, seja destruído, Senhor, derrama do seu bálsamo agora, da cabeça aos pés, derrama do seu bálsamo agora, da cabeça aos pés, Senhor, pelo sangue de Jesus, pelo sangue de Jesus, pelo sangue de Jesus, diz amém, Jesus. Diga, Senhor Jesus, eu creio que nesta campanha muitas coisas serão arrancadas da minha mente, do meu coração, do meu sentimento, daquilo que é passado. Me ajuda, Senhor, olhar para o alvo, que é a salvação da minha alma. Amém, Jesus. A paz, o Senhor Jesus. A paz, o Senhor Jesus. E a paz, o Senhor Jesus. Que Deus abençoe. Venha receber a sua unção. Quarta-feira é campanha da restituição.

Maravilha, vamos seguindo com o programa Voz da Libertação da Igreja Pentecostal Deus e Amor. Um programa feito especialmente para você. E agora nós vamos ao vivo, direto do altar da nossa sede estadual de Manaus, com nosso irmão Joel, pastor Joel ali da nosso querido Deus e Amor ali da, do campo do, da Redenção, se não falha a memória. E nós vamos ao vivo, direto do altar da nossa sede estadual aqui de Manaus, capital do Amazonas.

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Levante a tua Bíblia e diga glória ao Pai. Diga glória ao Filho. Pode ser mais forte. Diga glória ao Pai. Diga glória ao Filho. Diga glória ao Espírito Santo. Diga graças a Deus, que já me deu a vitória, pelo poder da palavra e pelo sangue derramado na cruz. Diga, meu Deus, eu creio na minha bênção. Diga com autoridade, meu Deus, eu creio na minha vitória. Diga com fé, meu Deus, eu creio no meu milagre. Diga, fala, Senhor, nessa manhã, através da tua palavra. Meu Deus e meu Pai que estás no céu, Senhor da glória, Deus Todo-Poderoso, maravilhoso e santo. Pai querido, Pai das luzes, Pai da glória, Pai de nosso Senhor e Salvador Jesus Cristo. Uma vez mais, meu Pai, nós oramos, Senhor. A tua palavra nos afirma dizendo que a oração é a chave da vitória. A tua palavra também diz, meu Pai, na epístola do apóstolo Tiago, vai dizer, meu Pai, que a oração feita por um justo pode muitos seus efeitos. Ainda no capítulo 5 vai dizer, Elias era um homem sujeito às mesmas paixões que nós, pecador e falho, mas que era, meu Pai, justificado pelo arrependimento. E quando ele orava, a tua palavra diz que o céu, meu Pai, conteve por 3 anos e 6 meses e não choveu. Meu Pai, eu não sei como esta pessoa entrou aqui, meu Pai, mas eu creio que através do clamor, através da oração, através da petição, meu Pai, desta alma preciosa que adentrou aqui, Senhor da glória, não permita esta pessoa voltar do mesmo jeito que entrou, mas que esta pessoa venha ter, meu Pai, um encontro, uma experiência, Senhor, venha ter, meu Pai, aleluia, um encontro, meu Pai, genuíno, assim como Saulo de Tarso teve. Se revela, se manifesta, Senhor, se apresenta para esta pessoa que tanto está necessitando, meu Pai, de um encontro, tanto está necessitando, meu Pai, de uma experiência, Senhor da glória. Cura, liberta, sara, salva, opera os teus milagres, as tuas maravilhas. Tu tem toda a liberdade para operar aqui no nosso meio, Espírito Santo da verdade, Espírito Santo consolador das nossas almas. Vem consolar esta alma, porque hoje é sexta-feira, aonde foi feito, meu Pai, na encruzilhada, no terreiro, na mata virgem, Senhor da glória, qualquer, meu Pai, que seja oferenda, meu Pai, seja ela, meu Pai, com vela branca, vermelha, meu Pai, azul, seja com sangue de galinha, de bode, seja, meu Pai, com crânio, seja, meu Pai, com oferenda de alimento, Senhor da glória, seja oferenda para Iemanjá, venha ser desfeito, quebrado, anulado, destruído pelo poder do teu nome, pelo poder do teu sangue, meu Pai, a pombagira, o tranca-rua, meu Pai, o enxucaveiro, o enxudo lodo, qualquer mal, Senhor, qualquer espírito perturbador que tiver no meio, meu Pai, deste povo, que tiver, meu Pai, tentando oprimir esta alma, sai desta vida, Satanás. Nós te repreendemos pelo sangue de Jesus, pelo nome de Jesus Cristo. Queima ele, Jesus, queima, queima, queima, queima, queima, queima, queima. O Senhor te repreenda, Satanás. O Senhor te queima, o Senhor te queima, o Senhor te queima. Sai desta mente, demônio da depressão. Sai desta mente, demônio do pânico. Sai desta mente, sai, demônio da loucura. Sai desta vida, Satanás. Sai desta vida agora em nome de Jesus Cristo. Pelo poder do sangue do Cordeiro, espírito de enfermidade, em nome de Jesus que está alojado, Senhor da glória, seja no útero, meu Pai, na próstata, Senhor da glória, toda a enfermidade de nódulos, seja no seio, no cérebro, sai deste corpo, sai desta vida, no sangue, meu Senhor da glória, vai saindo nos ossos, na pele, todo o câncer, toda a raiz do mal, nós repreendemos agora, sai, sai, sai, todo o espírito de paralisia, do AVC, do derrame, toda a seta maligna, espírito de enfermidade, que tenta, meu Pai, colocar infarto nesta pessoa, sai, Satanás, sai deste corpo, sai, sai, sai, sai todo atrapalho, todo impedimento, todo empecilho, tudo aquilo, meu Pai, que tenta impedir, Senhor da glória, que a tua glória, que a tua Shekinah, que a tua manifestação venha ser poderosa nesta manhã, Senhor. Toma primazia, Espírito Santo. Glorifica o teu nome e honra a fé desta pessoa, para o teu nome ser glorificado. Só quem orou com fé diz amém, Jesus. Pode bater palma para Jesus Cristo. Aleluia. Aleluia. Daqui a pouco nós vamos orar por cura e por libertação. Eu volto a dizer para você que levantou a mão agora há pouco e foi curado semana passada. Vem aqui e dê o seu testemunho.
Vem aqui e fale. A Bíblia diz que quando Jesus ele vai ter um encontro com o gadareno, e depois que a Bíblia diz que aquele homem fica sã, o texto sagrado diz que ele vai pedir para caminhar com Jesus. E Jesus vai dizer para ele: não, volta lá para os teus. Primeiro os teus é da onde? Família. A tua parentela, as pessoas que conhece. E vai falar para eles aquilo que Deus fez na tua vida. O que foi que Deus fez na vida dele? Ora, libertou ele de todas as prisões. Então, se você hoje foi liberto ou curado, ou sexta-feira passada, ou qualquer uma dessas campanhas, seja qualquer o dia ou horário, vem e testemunhe. Para você aumentar a fé desta pessoa. Deixa eu tirar esse pano daqui que se atrapalha. Glória a Deus. Nós estamos passando por uma luta muito grande de saúde. Mas quando a gente está assim aí, que Deus cura. Nós estávamos aqui sexta-feira passada, né, meu pastor? Só Jesus sabe como. Mas você viu, nós unimos nossa fé e Deus começou a curar, Deus começou a libertar. Só venha, só persevere, só insiste, persevere e marche, porque Deus vai fazer a obra. Aleluia. Hoje Deus colocou no meu coração essa palavra. E hoje eu estava me lembrando de umas situações que aconteceram na minha vida. Isso eu quero compartilhar com você hoje. O texto sagrado, quando vai falar no capítulo 1, vai dizer que tinha um homem de Belém de Judá, por nome Elimeleque. E nós estamos falando de uma família. Sua esposa, glória a Deus, olha, aumentou a minha fé, já está abençoado, já está abençoado já. Olha, eu já ganhei o dia quando vi essa criança me dobrar o joelho, que por reverência ao nosso Deus. Se eu e você não clamar, ele e essas cadeiras vão clamar aqui. Aleluia. Que, olha, que visão mais linda, rapaz. Ele veio e se prostrou diante de Deus. Que maravilha. Louvado seja Deus. Queridos, o texto inicia no capítulo 1. Nós falamos de 4 capítulos de um livro poderoso. De um livro que conta a história não somente de uma mulher, mas de duas. Eu, particularmente, se fosse eu com a coerência dos meus pensamentos como pecador e falho que sou, o nome desse livro deveria ser Livro de Noemi. Porque vai ser o maior testemunho, é o de Noemi. Por quê? Porque ela vai instruir essa mulher moabita a viver como uma serva de Deus. O nome Noemi vai aparecer umas vezes, mas o texto que nós lemos é muito poderoso, a qual uma pessoa vai deixar de... vai largar a nação, vai largar a família, vai largar tudo para acompanhar uma líder. Isso é muito poderoso. O texto inicia dizendo assim: e sucedeu que nos dias em que os juízes julgavam, houve uma fome na terra, pelo que um homem de Belém de Judá saiu a peregrinar nos campos de Moabe, ele, sua mulher e seus dois filhos. Aleluia. E era o nome deste homem Elimeleque, e o nome de sua mulher Noemi, e os nomes de seus dois filhos Malon e Quilion. Isso, nós estamos falando de uma família, de toda uma estrutura, que em menos de 4 versículos vai ser desmontada a família. Menos de 5 versículos, a situação de uma mulher que veio com a família, o marido e o esposo, ela vai estar só com 2 noras. E hoje ainda é o agradecimento. Qual é o tema? Hã? Hã? Não, o tema da campanha. Rompendo? Hã? Do? De algo que aconteceu, não foi agora, foi em outra hora. Vai ter de ser rompido algo que já passou. Só que algo que aconteceu, ele não passa. Só passa e é cicatrizado e curado quando eu e você somos curados por Jesus. Senão isso vai acarretar e vai caminhar com você a vida toda. E aí que nós entramos num texto onde era para ter um desespero total. Noemi até vai dizer que a mão do Senhor está sobre ela. E o texto diz que agora elas vão ter uma conversa, as três.
ela fica sabendo, segundo o texto, que agora Deus ele usa de misericórdia para com seu povo em Belém de Judá. E aí Noemi coloca no seu coração de voltar à sua terra, à sua pátria. E conversa, tem um diálogo entre as noras, sendo que ela pregou durante esse período. O texto continua dizendo, é bom você conhecer o texto e o contexto, porque diz assim, ó, lá no versículo 3, e morreu Elimeleque, marido de Noemi, e ficou ela com seus dois filhos. Agora, depois da morte do pai, eles vão casar, os quais tomaram para si mulheres moabitas. E era o nome de uma Orfa e o nome da outra Ruth. E ficaram ali quase 10 anos. Então, durante esses 10 anos, Noemi vai pregar, Noemi vai instruir, Noemi vai apresentar esse Deus que ela serve lá no outro país, aonde é adorado Deus. E olha só o texto que nós estamos lendo, que é poderoso. Ela sai da sua terra e vai dar testemunho numa outra terra, aonde adoram outros deuses. Ela vai apresentar com a vida dela, com os lábios dela, mas também com o comportamento dela, esse Deus. Olha, eu sirvo esse Deus, e se vocês passarem a servir esse Deus, tudo na vida de vocês vai bem. Aleluia! Quando a gente fala que tudo vai bem, a pessoa acha que não vai ter luta. Não, tu vai ter prova sim. Só que em meio às provas e às lutas, e tudo quanto vem em dificuldade, você é mais do que vencedor se permanecer em Cristo. Você já venceu, é isso que a Bíblia diz. Quando o apóstolo Paulo diz que com o Senhor nós somos mais do que vencedores, está falando que ele já venceu qualquer que seja a dificuldade que eu e você nós estamos passando. E a chave para eu e você ser vencedor é eu e você perseverar nele, em oração e meditação. Ora, vai ter o diálogo. E agora elas vão... A sogra vai dizer para as noras, bem, eu já sou de idade, por mais que eu me case de novo e chegue a ter um curumim, como fala o meu irmão cabeçudo, que ele tem 3, diz ele. Um filho, tu ia esperar ele até que ele crescesse? Então, ela vai dizer, olha, agora nós chegamos no texto que nós lemos. Pelo que disse, eis que voltou tua cunhada. A primeira já foi. Já voltou para os deuses, já voltou para os pais. Eu não digo nem na família, mas voltou para adorar ídolos de novo. Agora já começou a falar de mim e de você na situação que nós estamos vivendo. Você vai voltar atrás? Você vai se curvar como aquela mulher que passou 18 anos encurvada, a situação que ela passava, seja ela enfermidade, seja ela qualquer situação, seja mental, espiritual, física ou financeira. Você vai se dobrar para a situação de dificuldade que você está passando hoje. Você vai se render, porque a Bíblia diz que se eu e você não conseguir vencer a situação que nós vivemos, nós passamos a ser prisioneiro daquilo. O apóstolo Pedro, quando ele escreve na sua carta, ele vai dizer um ditado, um adágio ou uma parábola. Ele vai dizer assim, aqueles que conheceram a Cristo, estão na graça, estão na presença, e ele tornam atrás como Orfa, ele vai dizer, tornou-se aquele velho ditado, ou adágio. O cão passou a comer o seu próprio vômito, e a porca lavada passou a se lambuzar de novo no lamaçal. Orfa, depois de conhecer esse Deus, depois de ser apresentado por Noemi esse Deus, e meios, ela vendo a situação que a sogra está, porque naquela época, guarde isso, nós vemos isso no livro do profeta Eliseu, ou no livro de Reis, mas nas passagens do profeta Eliseu e no profeta Elias, a qual os dois vão visitar as viúvas. Está falando de perda ali também. Está falando que naquela época, não como hoje, mas naquela época, quem trazia os mantimentos, quem era? Era o esposo e depois do esposo, os filhos, homem. Tanto que Jesus ele vai visitar uma mulher que ela está em dívida. E a dívida, o credor está indo, aliás, o profeta Eliseu está indo lá, que simboliza o próprio Jesus, o próprio Deus. Ela está em dívida. Aí, o credor está indo lá para tomar os seus filhos. Eu creio que é na passagem de Elias, eu creio. Ele vai lá para tomar. E aí a Bíblia diz que vai perguntar, o que que tu tem? Eu tenho um pouquinho de azeite.
Nessa época, o azeite valia dinheiro, finanças. Azeite era servido também para curar, porque ele tem uma ação cicatrizante. Por isso que Deus, ele vai falar que o Espírito Santo é o azeite. A unção está falando de azeite. Então, se eu e você tiver azeite, comunhão, tem cura. Tem providência, porque era financeiro também, valia, curava, tinha uma valia muito grande. E outra, ele servia no lugar de hoje dessas lâmpadas. Quem conhece aquelas poronga? Poronga, é. Quatro, cinco pessoas conhecem só. É uma lamparina, a poronguinha, né, que a gente usava no interior. Lá onde nós morávamos era uma lata de óleo daquelas grandes. Aí era torada, a tampa era cortada, aí tinha um pavio. Aquele pavio chegava até no final. Lá nós usávamos o querosene, mas nessa época ali era o azeite. Então ele servia para dar luz. Não sei se você está entendendo aí. É a luz do Espírito Santo na tua vida. Ele serve para curar tudo quanto você tiver, seja depressão, seja enfermidade, ele te cura também. E ele traz a providência. Tudo dependia de azeite naquela época. E aí está em dívida. Essa mulher agora vai estar desamparada. O esposo faleceu e agora ela está dependendo dos filhos, que também vão falecer. E ela vai chegar com as noras e vai dizer, olha, vocês podem ir porque vocês podem casar de novo. Vocês ainda podem ter família. E eu reconheço que a mão de Deus está sobre a minha vida. Aí o texto diz que uma chora, mas vai embora. Porque tem gente que vai chorar, mas também vai deixar Jesus. Vai chorar na situação difícil, mas vai voltar para o mundo de novo. Mas tem gente que quando tiver, creio que eu e você, nós estamos assim. Quando nós estivermos em Jesus, por mais que a situação seja difícil, mas a gente vai perseverar. A Bíblia diz, no livro de Êxodo, que quando o povo clama... O povo clama a Moisés, ou a Deus. Eles clamam nos outros versículos seguintes, eles vão murmurar. E aí Moisés vai clamar a Deus. O versículo seguinte diz assim, que Deus, ele vai falar com Moisés e vai dizer assim para ele, por que tu clama a mim, Moisés? Diz para esse povo marchar. Ora, a marcha é a consequência da oração, do clamor. Eu não tenho só de chegar aqui e orar a Deus, Senhor me ajuda, não. Eu tenho de orar a Deus, Senhor me ajuda, e a partir daí eu tenho que tomar a decisão de continuar. Não é só clamar, é clamar e continuar marchando, crendo, porque a marcha, eu estou crendo que por mais que não esteja uma porta ali naquela parede, mas eu estou crendo que Deus é poderoso para abrir aquela porta ali. Eu creio, ele vai abrir, o nome dele vai ser glorificado. Ora, agora elas vão marchar e vão caminhar de Moab para Jerusalém, para Judá. Dias de viagem. Isso é uma escolha. É isso que eu quero pregar hoje. É escolha para você ver milagre, para você ser honrado, para você contemplar a glória de Deus. É você tomar uma escolha, uma decisão, e não importa a decisão, não importa a situação que você está passando. Bem, eu falei que eu lembrei um pouco do que eu vivi, então quero pregar o que Jesus fez. Eu estava dirigindo a igreja no Mauazinho. E nesse período, a minha família me criticava muito, porque eles diziam que eu abandonava eles. Minha mãe falava que eu deixava a família para ir cuidar de gente que eu nem sabia quem era. Eu ia cuidar do povo santo do Senhor. Nada que tu deixar de fazer pela obra e pelas almas do Senhor vai ser em vão. Isso eu quero falar para você que está aqui hoje. E ia. Tinha vezes que eu tinha de pregar, quando eu chegava na porta, ela chegava lá e eu só fazia ouvir. E eu, em espírito, eu orava, eu falava, Deus, protege o meu coração, porque daqui a pouco eu vou pregar a tua palavra. O que que eu vou pregar lá se eu sair daqui com mágoa, com ira da minha mãe? Protege. E ouvia. Quando ela terminava, já, mamãe? Amém. Tomava a bênção, hein? E ir embora. Quando chegou um belo dia, a irmã Elaine, a esposa do pastor Antônio, foi pregar lá. E eu costumo sentar do lado. Quando ela terminou de pregar, ela virou para mim e falou assim, Deus, ele manda te dizer que ele vai criar uma situação lá no meio dos teus,
e ele vai mostrar para eles que ele é Deus na tua vida. Ah, mas foi doloroso demais aquela situação. Passou-se 2 meses, e aí a minha irmã começou a fazer exames. Faz exames e não dá nada. Depois de 6 meses, quando foi diagnosticado, aliás, depois de mais de 1 ano, foi diagnosticado o câncer no estômago. E foi o meio de Jesus salvar minha irmã. Eu quero te dizer que você está aqui, você tem a oportunidade de servir a Deus assim com saúde. Aproveite. Hoje você tem essa escolha que Ruth teve. Ruth estava com saúde. Ela poderia voltar para ir atrás de família, para deixar esse Deus, mas ela perseverou. Não, eu conheci esse Deus. A coisa mais preciosa que tem na minha vida, Noemi já apresentou. Então eu vou perseverar nesse caminho. Ela escolheu servir a Deus. E lá na frente ela vai ter, Deus, ele vai honrar ela pela escolha que ela tomou. Eu fui. Minha irmã ficou doente. E já quase já para partir, Jesus ainda tinha de trabalhar nela, para Deus mostrar que ele era na minha vida, dentro da casa da minha mãe, que ainda não, na época ainda não tinha aceitado Jesus. Minha irmã estava só os ossos em cima da cama. E aí eu, antes de trabalhar, eu ia lá, orava. Nossa irmã que partiu esses dias, a irmã Rosa. Irmãos, eu quero te dizer que a oração é tão poderosa. A minha irmã, quando ficava deitada, quando eu estava trabalhando, ela sentia tanta dor, que o tramol não dava jeito. E vocês sabem que a morfina, a partir de uma certa quantidade, apaga. Não é que tira a dor, é que é o sossega-leão que a gente chama. Então, quando ela ficava daquele jeito, eu ligava para a irmã Rosa. Eu digo, irmã Rosa, vai lá em casa e ora pela minha irmã. Aí a irmã Rosa ia lá. A minha irmã não era de reclamar, mas ela ficava os gritos. E a oração é tão poderosa que a irmã Rosa chegava, e quando ela começava a orar, ela botava a mão na cabeça da minha irmã, ela começava a orar clamando a Deus, a minha irmã dormia, que a minha mãe ficava perplexa. Ela dormia. Tu não sabe o que tem poder quando você ora. Bem, nesse dia era o dia que o diabo ia tentar tirar a vida dela. E aí eu cheguei perto dela, durante 6 meses eu ouvi dela, ela falava para mim, mano, eu estou aqui pelas orações dela, eu quero te dizer. Ela orou quase 20 anos por mim. E aí ela olhava para mim, pensa numa coisa dolorosa, que aquilo que eu ouvi, ela olhava para mim e falava assim, mano, se Deus me der mais uma oportunidade, se Deus me der mais uma oportunidade, se Deus me der mais uma oportunidade, eu vou fazer a vontade de Deus. Eu vou fazer a obra de Deus. Ah, aquilo me destruía. Me destruía aquilo. E eu tentava dar uma palavra de fé toda vez que ela falava aquilo. Eu vou fazer o melhor para Deus. Eu parei de fazer a obra. Minha irmã nunca foi para prostituição, para essas coisas. Tinha uma conduta exemplar perante os homens. Só que eu e você, nós fomos chamados para servir, para adorar a Deus. Nós fomos chamados para ganhar almas, para instruir. Era uma ganhadora de alma, ela. Aí, a primeira vez, mano, eu estou indo trabalhar. Quando eu chegava na porta, algo não deixava eu ir. Aí eu voltei, sentei e começamos a conversar de novo. Aí a minha mãe começou a me repreender. Vai-te embora trabalhar, menino. Aí eu, a segunda vez, eu me despedi, cheguei na porta e voltei. Na terceira vez, quando eu disse, eu já vou. Eu nunca senti a morte como eu senti naquele dia. Nós já tivemos algumas experiências. Eu vou já contar por que eu estou falando da minha irmã. Na outra experiência depois. Aí, quando eu me encostei perto dela, aquilo veio subindo, irmão. A morte veio subindo. E veio subindo, pegou a cama, pegou as minhas pernas, aquele gelo. Eu senti o gelo da morte naquele dia. E foi subindo as minhas pernas, foi subindo. Foi pegando o corpo da minha irmã e ela foi ficando preta, roxa. Porque entenda uma coisa. A Bíblia diz que se a morte operar no teu corpo, você ainda está em condenação. O pecado ainda opera em você. Por um perdão, ela estava uma luta, uma guerra pela alma dela. Ela tinha de perdoar o esposo por uma dúvida, porque ele tinha traído ela. Ela não tinha certeza, mas tinha um sentimento dentro do coração. Então, muito cuidado você que está guardando alguma coisa dentro de você há muito tempo. Muito cuidado você que guarda alguma coisa, seja da tua esposa, do teu esposo, da tua mãe, do teu pai, do teu filho. Isso pode acarretar a perda da tua salvação se você não se arrepender. Bem, ela morreu.
ficou roxa, preta. Por quê? Porque a Bíblia diz assim, que se você morrer em Cristo, você não morre, você dorme. Então, no teu corpo, você sabe se alguém morreu com Cristo ou não. Você sabia disso? Porque a morte opera no corpo. Então, quando ela morreu, ela ficou com o beiço roxo, o olho roxo, virou o olho e ficou branco. Nós se desesperamos, mas nessa hora Deus já tinha falado que ia honrar. O Espírito Santo me tomou, que não foi eu sei que não foi eu. Eu levantei a mão, botei a mão na cabeça dela e falei, Deus, a tua palavra diz que o Senhor pegou o barro, moldou o barro e soprou nas narinas. Então, no nome de Jesus Cristo, traz a minha irmã de volta. Na mesma hora, minha mãe, ímpia ainda naquela época, e a minha irmã, viram a manifestação de Deus ali. Jesus ressuscitou, ela na frente das duas. É uma escolha servir a Deus. Aleluia. Ressuscitou ela. Levamos ela para o SECOM. Para perdoar, ser preparada. Aí sim, foi trabalhada a obra de Deus para levar ela. Aí sim, duas semanas depois, meu pastor, eu estava dirigindo malazinho. Eu saía de casa às 5 horas da tarde. E aí eu, como eu estou chorando aqui, você está vendo, mas eu chorava lá todo dia. Então eu chegava para ele não ver eu chorando, eu me jogava no altar santo do Senhor cedo. Dobrava o meu joelho e chorava, e Senhor, daqui a pouco as tuas almas vão chegar aqui na tua casa, esperando ouvir uma palavra de fé. Olha como é que eu estou. Olha como é que eu estou. E chorava ali, mas não parei, eu marchei. Eu escolhi servir a Deus. E meia dor, se você escolher no momento difícil servir a Deus, você vai contemplar a glória de Deus. Você vai contemplar a manifestação de Deus. Aleluia. Eu ia para lá. Quando passou-se uma semana e meia, eu vinha caminhando, moribundo, cheguei da igreja. Aí uma vizinha chegou e falou, pastor, tem uma moça tentando se matar, descobriu que está com câncer. Ah, quando ela falou de câncer, eu baixei a cabeça na escada de casa e a nossa irmã Rosa, que passou esses dias, partiu esses dias para a glória, foi um instrumento de Deus para nós ir nesse lugar. Não parei de orar, não parei de jejuar, mesmo moribundo, continuei marchando. Continuei perseverando. Aí ela olhou para a irmã e falou assim, olha, amanhã nós vamos lá. E eu mudo. Mas quando eu vou fazer a obra de Deus, eu faço melhor. Me acordei de madrugada, meu pastor, dobrei o joelho, abri uma consagração, um jejum, e conversando com Deus, eu falei para ele, Deus, eu orei muito para o Senhor curar minha irmã. Mas se for da tua permissão, arranca o câncer do útero dessa mulher para ela saber que o Senhor é Deus. Para ela saber que o Senhor é um Deus poderoso. Eu não conheço essa mulher, Senhor. Mas mostra para ela que o Senhor é Deus. Foi a oração que eu fiz. E aí deu 4 horas da tarde, parei de trabalhar 3 horas e descimos lá. Foi ali naquela parte ali do Prosami, na cachoeirinha onde saiu. Tinha aquelas pontes ali, numa daquelas casas. Aí eu entrei e eu falei algo para aquela moça. Eu falei, tô crendo no poder de Deus. Ela falou, eu creio, pois fale a verdade agora. Isso eu falo para você e para mim hoje. Quer milagre? Abra o teu coração para Jesus hoje. Coloca diante dele essa situação que tu tem guardado há muito tempo. Coloca diante dele essa situação que talvez já aconteceu há 20, 30 anos. Mas hoje ele está aqui para curar. Hoje ele está aqui para quebrar tudo aquilo que o diabo tem amarrado. Tudo aquilo que o diabo tem prendido. Tudo aquilo que o diabo tem te envergonhado. Hoje é o dia de libertação. Hoje é o dia de cura. Hoje é o dia de Deus mudar o quadro da tua vida. Aleluia. Ela falou tudo. Quando ela falou a verdade, eu digo, agora nós vamos orar. Peguei e abri a Bíblia, essa daqui, que essa daqui é o xodó. Isso aqui já tem anos já. Abri a Bíblia, quando eu virei para ela, ela baixou a cabeça, que o diabo não olha para ti. Aí tinha as crianças. Quando você está no Espírito, você discerne as coisas que estão no Espírito. Eu falei, tira as crianças, leva as crianças para lá. E aí, quando eu levantei, eu digo, vamos fazer uma oração, o bicho já ficou bravo lá. O que tu quer com ela? Ela é minha. Foi
pois foi você que derramou sangue lá na cruz, foi tu que pagou a vida dela, a alma dela é a minha. Como é que tu disse que ela é tua? Ela foi pago com alto preço, o sangue do meu Deus. Hoje tu vai embora. Aí, quando eu botei a mão no meu pastor para expulsar ela, o anjo arrebatou. Ela caiu. Aí eu ainda cheguei lá ainda. Ei, menina. Ei. Eu virei para a mãe e aí Jesus falou. Eu arrebatei ela. Eu achei que ela tinha morrido. O olho virou. Ficou só um negócio branco aqui. A bola sumiu, não sei nem para onde. Ela foi arrebatada. Eu só vou sair dessa casa quando ela contar o que ela viu. Aí ela desceu. Ela viu as duas eternidades. Eu não sei como é que está a vida dela hoje. Mas ela subiu lá em cima, viu que estava esperando você e eu. E desceu lá embaixo para ver. Como... Nesse inteirinho foi aquela troca das facções. Mataram 5 lá na minha rua. Todos eles eu conhecia. Um macumbeiro e 4 traficantes. Eram amigos dela. Ela viu eles os gritos lá. E para mostrar para ela que aquilo dali não era coisa da cabeça dela, o anjo mostrou uma bola. E nessa bola tinha 4 nomes. Então, enquanto Deus não determinar nada, seja de traficante, seja de macumbeiro, que o diabo não vai tocar essa alma, ele não toca. Agora, se tiver a ordem, aí só Jesus para mudar mesmo. Então, essas 4 pessoas foram matadas. 2 dias depois, ela me ligou de madrugada, na hora que mataram ele. Falou, pastor, o anjo falou que eu ia matar ele bem na frente do apartamento, ali no Prozamin. Mataram ele lá. Do jeito, Deus quando ele fala, irmão, falou, tá falado. Aí eu lembrei do câncer. Ela estava deitada, eu olhei para a irmã Rosa, põe a mão aí na barriga dela, porque nós vamos orar agora e Jesus vai... Isso para a mãe e as pessoas verem que nós servimos um Deus poderoso. Põe a mão aí, porque Jesus vai arrancar agora esse câncer daí desse útero dessa mulher. Aí quando nós começamos a orar, o anjo vinha trazendo ela de novo para o corpo. E ela viu, não nós, mas o anjo tirando aquela poça desse tamanho de pus com sangue, era o câncer. E o anjo meteu a mão lá, tirou o câncer de dentro, ela tornou para o corpo e se sentou. Foi tão espiritual que eu não esqueço até agora. A pessoa voltando para o corpo. Ela estava parada. Quando a alma voltou, ela tomou fôlego assim, ó. Levanta ela que a alma voltou para o corpo. Aleluia. Pode aplaudir. Ela passou 10 minutos chorando. Para poder contar o que ela viu. Ela virou para mim e falou assim. O inferno existe. Vai ter gente que só vai descobrir, infelizmente, quando estiver lá. Só vai acreditar, já que não está querendo ouvir hoje o que Deus está falando. Infelizmente, hoje você tem escolha. Tu está sentindo dor? Ela não. Então, o que tu não podia fazer? Ah, eu não podia sentar. Então, rola aí. Ela rolava. Não podia ter mais filho, agora já deve ter tido uns 3 curumim já. É o Deus que você serve, que nós servimos, é poderoso. Ele cura, ele liberta, ele sara, ele salva, ele é poderoso. Ele é poderoso. E qual é a moral? A moral é você escolher, independente da situação, você querer viver com Deus. Eu em meia perda eu não parei. Foi o período que eu mais vi o sobrenatural de Deus. Foi na época que Deus recolheu a minha irmã e o meu irmão. Sabe por quê? Porque nessas horas, em Deuteronômio no capítulo 8, eu quero ler algo para você. Deuteronômio, capítulo 8. Não cesse de dar glória, nós vamos já concluir. Isso é escolha. Quer viver milagre? Tome uma atitude, se levanta. Se levanta, Jeremias, se levanta, Ana. E Ana se levantou, atitude. Deuteronômio, capítulo 8, que diz assim, todos os mandamentos que hoje vos ordeno guardareis para os fazeres, para que vivais e vos multipliqueis e entreis e possuais a terra que o Senhor jurou a vossos pais. E te lembrará de todo o caminho, a tua caminhada aqui nessa terra. De todo o caminho pelo qual o Senhor teu Deus te guiou,
no deserto, nessas situações que tu está passando, dificuldade. Estes 40 anos para, a primeira coisa, te humilhar, porque se eu e você não se humilhar, não se dobrar para Deus, a gente não contempla a glória de Deus. Eu vou falar de novo, você tem de se humilhar diante das potentes mãos do Senhor para contemplar a glória. É, a primeira coisa, humilhação, quebrantamento, sensibilidade. Para te humilhar, para te tentar, não é assim que está aí? Eu não sei se você está lendo a Bíblia aí. Para saber o que estava no teu? Hã? O que tem aí? Está em Jesus mesmo? Sabe como é que ele vai saber se você está nele mesmo? É vivendo essa situação que você está vivendo e a escolha de como você vai querer viver com ele nessa situação. É. A forma dele saber se você quer ele e vai caminhar com ele, independente da situação, independente do que está esperando ali. Por isso que ele vai andar e vai ser amigo de Abraão. Ainda Abraão, ele vai dizer assim, sai do meio da tua parentela aí, ó. E vai para um lugar que eu ainda vou te mostrar ainda. É, isso é fé. A fé é o firme fundamento das coisas que nós não vemos. Eu ainda não estou vendo isso agora, mas eu creio que Jesus vai realizar. Isso é fé. E daqui a pouco nós vamos orar. Se a enfermidade estiver aí, se você hoje crer que Jesus vai tirar ela, pois ela vai sair. Nós estávamos aqui no dia que eu passei a prova, para que eu fiquei sabendo que eu tinha uma enfermidade incurável no sangue. Eu não sabia. E eu já tinha sido curado também, não sabia. Nesse dia Deus curou uma mulher aqui. Eu não sei se ela está aqui hoje. A irmã Ana estava aqui, né, irmã Ana? Naquele dia. Nós não fizemos a oração de posição de mão naquele dia. Olha, nós não vamos fazer oração em posição de mão. Aí ela veio caminhando. Ela estava com uma enfermidade, um nódulo aqui, um caroço aqui no braço que ela não mexia. Ela veio caminhando, veio caminhando, veio caminhando, veio caminhando. Quando ela chegou aqui perto, ela falou assim, pastor, o senhor falou que não ia orar pela imposição de mão. Mas eu creio que se o senhor orar, Deus vai me curar. Eu não estou conseguindo nem mexer aqui. As obreiras que estavam aqui, nós levantamos a mão e começamos a orar. Ninguém nem tocou nela. Na hora o nó do caroço sumiu, sabe lá para onde? Aí ela já queria contar aqui. Eu digo, não, calma, que vai ter outro culto daqui a pouco. E você vai e fala que Jesus te curou. Não é eu e você que cura, quem cura é Jesus. Quem somos nós, miserável pecador? Mas eu me alegrei pela fé dela. Ela veio caminhando, já marchando com fé. E quando você sai daí, vem aqui na frente com essa determinação, crendo em Jesus, você já está curado na hora que você saiu daí. Se você colocar no coração isso e sair daí marchando, você já sai daí com a cura daí onde você está. Ruth já saiu com a vitória lá de Moab. Quando ela falou, olha, a partir de hoje, o teu povo é o meu povo. O Deus que tu apresentou, que é o teu Deus, é meu Deus também. E a única coisa que vai nos separar é a morte. A morte pode até nos separar no físico, mas vai nos unir na glória. Aleluia. Pode aplaudir. Nós vamos estar juntos na glória. É. 10 e 17. Se põe de pé. Mas vamos ter tempo para orar, porque hoje é para nós terminar cedo, né? Não? Mas as irmãs têm de limpar depois. Feche teus olhos. A atitude que Ruth tomou de se levantar e marchar, eu quero te contar, eu quero só concluir uma coisa. O que vai acontecer com Ruth lá em Judá, já está preparado para ela. Com a escolha que ela tomou lá em Moab. Quando ela tomou a escolha de deixar Deus, de deixar a família por Deus, ai irmão, Jesus vai dizer assim, aquele que deixa pai, mãe, filho, esposo, esposa, por mim, nessa vida aqui ainda, ele vai ter honra aqui. Eu vou honrar ele aqui nessa terra. E quando ele partir, vai ter uma glória esperando ele. É. Então a honra inicia-se aqui, pela atitude que tu tomar em servir a ele. Quando você toma uma atitude por ele, em meio a qualquer situação que tu tá passando, ele vai te honrar e mostrar que ele é Deus na tua vida primeiro aqui. Ele vai mostrar para você não tomou essa decisão à toa. Em vão.
Ele vai dar um sinal para dizer assim, olha, persevera que quanto mais você fizer isso, mais a manifestação minha você vai ver nessa terra. Ruth vai. Aí, ela vai trabalhar para a sogra. Preste bem atenção naquilo que Deus faz na vida dessa mulher. O que liga Ruth a Noemi era o filho. Só que a ligação que teve agora é uma ligação espiritual. Quando alguém cuida de nós na caminhada, a gente tem um zelo por esse líder. A gente ora por ele. Hoje eu estou aqui por causa de Deus, mas o irmão e a irmã pagou um preço por mim. Ele orou, ele me instruiu. De madrugada ele orava, ele me instruía. Cuidou de mim. A gente cria um sentimento pela aquela pessoa. A gente vai orar a Deus em agradecimento pela vida daquela pessoa que nos ajudou. Isso ela vai fazer como? Ela vai trabalhar para levar comida para essa mulher que apresentou esse Deus para ela. E quando ela honra isso, o próprio Deus, ele trilha os caminhos. Trilhou os caminhos e vai levar ela bem no local onde ela vai trabalhar e ali ela vai conhecer o esposo. Que isso é maravilhoso, essa parte. Ele vai virar para ela assim. Os irmãos do meu povo, eles sabem que você, uma moabita de outro país, é uma mulher virtuosa. É, ela não falou nada para ele. Mas a ação, o testemunho dela, e as pessoas que viram o procedimento dela, falaram, não, verdadeiramente essa mulher é uma mulher de Deus. Essa mulher está sem o esposo, teve uma vida conjugal, mas ela é um exemplo. Ela guarda a comunhão que ela tem com Deus. Ah, quando você e eu faz isso, meu querido, minha querida, pode ter certeza que você vai viver as melhores coisas de Deus aqui nessa terra. Feche teus olhos, feche teus olhos. Senhor, nós apresentamos as nossas vidas, nos cobre com teu sangue. Apresentamos, meu Pai, a tua palavra, Senhor da glória. Apresentamos a escolha que todos os dias, meu Pai, nós temos a tomar, Senhor. A tua palavra diz, meu Pai, que o profeta Daniel, ele vai orar. E ele vai dizer, o Deus Todo-Poderoso que revela o profundo, o oculto e o escondido. Então, no nome de Jesus Cristo, se for da tua permissão, cura, liberta, sara e salva. Opera os teus milagres e as tuas maravilhas nessa manhã, em nome de Jesus. Eu quero que você levante a mão aqui para o altar. Nós vamos orar pelo nosso pastor. Porque está tendo um grande levante na vida dele, eu não digo espiritual, mas na saúde. E quando eu vinha de casa ainda orando, eu vi a artéria dele, ele ia ter um infarto fulminante. Eu não sei qual foi o problema que aconteceu com ele, que ele foi internado. Mas, ainda em casa, eu senti a dor que ele ia sentir. E aí eu fui orar a Deus. Digo, Deus, se isso é em mim, se isso foi em mim, tira. Aí, quando eu estou orando, vem ele na mente. Se for no teu servo, porque quando não é em mim, ele faz eu sentir, depois ele tira. Aí, quando eu chego perto da pessoa, eu volto a sentir de novo para dizer assim, é ele ou ela. Quando a gente pede para levantar a mão, que a pessoa levanta a mão, quando ela começa a andar, por que que a gente diz, pode vir? Porque eu, assim acontece comigo. Quando é a pessoa revelada, quando ela levanta a mão, eu sinto a dor aqui, seja na cabeça, na perna, seja onde for. É para dizer assim, é essa pessoa mesmo, pode mandar ela vir. É testificando. Então você vai orar agora, levantando a mão, porque ele tem sido canal de bênção para você e para mim. Mas hoje você vai orar, e Jesus vai entrar lá dentro das artérias, das coronárias dele, e vai repreender a enfermidade. Eu não sei o que foi que aconteceu na

Está na hora ainda não, ainda tem almas aí, você ainda tem de orar por muita gente. Levanta as mãos para cá. Levanta as mãos para cá. Bora orar aqui, meu pastor. Levanta as mãos para cá. Você vai orar porque a mão do Senhor vai penetrar dentro das artérias dele agora. A mão do Senhor vai arrancar, eu vejo uma manchazinha desse tamanho, a mancha. E já está lá dentro, lá das artérias. Já está lá, já. Ia ser só um momento que o adversário ia tentar, mas antes dele tentar, Jesus já desfaz todo o projeto do diabo. Amém? Levanta tuas mãos, Senhor, nós apresentamos a vida do teu servo. No nome de Jesus, a mão do teu servo, meu Pai, é colocada aí, meu Pai, no coração, nas artérias, meu Pai. Mas nesse momento que não venha ser a mão dele, Senhor. Mas a mão, meu Pai, a mão do teu anjo, as tuas mãos, meu Senhor da glória. Em nome de Jesus, seta, espírito do infarto, Satanás. O Senhor te repreenda, o Senhor te queima. Queima ele, Jesus, queima. Queima todo o mal que o diabo tenta contra a vida do teu servo. Senhor da glória, guardando lá a casa dele, Senhor. Guardando a família, estende as tuas mãos poderosas sobre a vida do teu servo. Sobre as artérias, sobre as coronárias do teu servo. Passa agora, meu Pai, o teu sangue, Senhor da glória. Em nome de Jesus Cristo, Senhor. Estende as tuas mãos e dá saúde. Dá, meu Pai, o livramento. Senhor, guarda, protege e livra. Fortalece, meu Pai, as forças físicas e também as forças espirituais. Para o teu servo caminhar, nós damos uma ordem agora. Espírito de enfermidade. Espírito do infarto. Pega toda a tua bagagem agora, amarra tudo. E no nome de Jesus, volta agora para as profundezas do abismo. E para baixo, três vezes para baixo agora. E sai, para baixo. E sai, sai. Sela, meu Pai, com teu sangue o livramento do teu servo. No nome de Jesus. Aleluia. Bem, sente rapidamente. Quero saber quem é que hoje vem para Jesus. Eu estava orando lá em casa, lá, Senhor, o maior milagre é a alma para o Senhor. Então, hoje é o dia da tua vitória. Essa caminhada aí, daí para cá, é a vitória.

0: Maravilha, te adorarei, do CD com a Priscila Santana e o louvor verdadeiro adorador. E agora nós vamos direto de São Paulo, da capital dos Bandeirantes. Eu vou ficando por aqui, se despede o Raimundo Cruz. E logo mais, após o MC Mensagem Cantada, voltamos ao vivo com você.
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2: Tem levado a família a uma decadência, tem levado a família, Senhor, a um estado deplorável. Meu Deus, este cônjuge já não consegue mais conviver com o esposo, com a esposa, porque está se tornando insustentável, Senhor. Esta lida diária, Senhor, tenha misericórdia, alcança agora, desfaça, Senhor, as astutas ciladas do inferno, do diabo, lança por terra a libertação espiritual que esta pessoa precisa, Jesus. Ele não consegue orar, ela não consegue buscar tua face, mas o Senhor alcança-o agora, alcança ela agora, meu Deus, faz o milagre acontecer, nós acreditamos naquilo que és poderoso a fazer. Senhor, não tarda a cumprir as promessas que tem feito ao teu filho, à tua filha. Aleluias! Meu Deus, eu creio no milagre que agora está acontecendo. Eu creio na promessa que está sendo cumprida. Eu creio, meu Deus, na grande libertação que este meu querido, que esta minha querida tanto necessita. Meu Pai amado, agora este relacionamento será abençoado, Senhor, de forma poderosa. Esta família será prosperada, Jesus. Arimalamasturi me canta rebalaste manaya. Meu Deus querido, eu creio no grande avivamento nesta casa, eu creio no grande avivamento nesta família, eu creio na libertação neste trabalho, eu creio na libertação que alcança agora, Senhor, a vida desta pessoa na universidade, que alcança a vida desta pessoa na convivência da sociedade, meu Deus, que alcança esta pessoa na convivência de seus familiares. Espírito Santo, eu oro e creio no grande milagre que agora está chegando para esta família, que agora está chegando para esta pessoa, que ora comigo em todos os lugares do Brasil e do mundo. Senhor, que os testemunhos sejam notórios daquilo que o Senhor tem feito, daquilo que o Senhor tem operado, Pai. Eu agradeço pela fé, em nome de Cristo Jesus, nosso Senhor, Rei e Salvador. Amém e amém.

0: 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E agora é hora de falarmos de cristãos pelo mundo com a jornalista Cristine Luiz. Momento de informação para você aqui na sua Manhã com Deus da Rádio Deus é Amor. Agora 11 horas 30 minutos.
1: Essa é a Rádio Deus é Amor. Eu sou a Cristine Luiz. Seja sempre bem-vindo à nossa programação. E vamos ao resumo de notícias. Uso da Bíblia nas escolas. Cidade em Minas Gerais é a terceira a aprovar a utilização das escrituras como material de apoio. A Câmara Municipal de Pouso Alegre, em Minas Gerais, aprovou um projeto de lei que autoriza o uso da Bíblia nas escolas. Essa proposta prevê a utilização das escrituras como material complementar, ou seja, de apoio pedagógico nas instituições de ensino da cidade. A Bíblia poderá ser usada para estudo cultural, histórico, geográfico e arqueológico. O propósito é oferecer aos estudantes a oportunidade de compreender melhor as razões civilizatórias que moldaram a sociedade ao longo dos séculos. E segundo a Constituição Federal e a Lei de Diretrizes e Bases da Educação, é permitido o uso de materiais religiosos como recurso pedagógico, desde que não seja obrigatório e que respeite, claro, a pluralidade de crenças e a liberdade religiosa. O STF também assegura que o ensino não pode ser imposto e usado para discriminar, obrigar ou privilegiar uma religião específica. Projetos de lei semelhantes sobre o uso da Bíblia em escolas já foram aprovados em outras diversas cidades e estados do Brasil. Perseguição contra cristãos. Especialistas denunciam aumento da perseguição em toda a Europa. Especialistas e diplomatas denunciaram na ONU o aumento da perseguição contra cristãos na Europa, alertando para o crescimento da violência e da pressão judicial contra a comunidade cristã nos países europeus. Os especialistas relataram que os casos de ódio contra cristãos no continente europeu incluem violência física, processos judiciais e leis que afetam a expressão religiosa nas escolas, afetam os direitos dos pais na educação e dos filhos, além da autonomia das igrejas. Segundo o Observatório sobre Intolerância e Discriminação contra Cristãos na Europa, a maioria dos ataques contra cristãos de 2024 aconteceram na França, seguido pelo Reino Unido, Alemanha e Espanha. No último ano, líderes cristãos denunciaram o aumento do vandalismo e profanação de igrejas do país. Além disso, houve também casos de vandalismo em templos, envolvendo pichação de símbolos, incêndios criminosos e assassinatos. Conforme o relatório, é difícil identificar as razões dos crimes de ódio anticristão, porque muitos dos criminosos não são detidos.
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0: h 35 em São Paulo, agora tem Karina Inácio, Como Ver a Luz, lançamento Mensagens Cantadas, clipe.

0: Como Ver a Luz, Carina Inácio. É um lançamento Mensagens Cantadas. Tem um clipe também para você assistir lá na plataforma da Igreja Deus e Amor. É o IPDA Play. Lindas canções. Agora são 11h40 em São Paulo, no horário oficial de Brasília. Bom dia para você. E é claro que hoje é a sexta-feira da guerra contra o mal. É o dia de lutarmos, de batalharmos com o nosso general Cristo Jesus. Ele nos comissiona, ele nos convoca a sairmos de toda a comodidade, letargia, de toda a conformidade com tudo aquilo que nós estamos vivendo, as opressões que o diabo tenta colocar contra as nossas vidas. Nós precisamos vencer isto em nome de Jesus. É Ele que vai à nossa frente. Nós não temos nenhum poder. Não temos, mas Ele tem. Daqui a pouco aqui no Templo da Glória de Deus, um poderoso culto para você orar conosco, para você clamar a Deus, para você ser impactado. Avenida do Estado, 4568, no bairro da Liberdade, no centro de São Paulo. É a sexta-feira da libertação total. Pastor Milton Almeida pregando a palavra de Deus. O culto vai começar às 2h30 aqui no Templo da Glória de Deus, transmissão ao vivo a partir das 15 horas, a partir das 3 da tarde, aqui na Rádio Deus e Amor e também no canal oficial da Igreja Deus e Amor no YouTube. A batalha espiritual é uma realidade, nós precisamos aceitar isto e, claro, aceitar que Jesus vai à nossa frente e convidá-lo a fazer parte dessa batalha. E como fazer isto sem participar de um culto na Igreja Deus e Amor? Vem enfermo, vem pessoas problemáticas, pessoas que estão passando por processos complexos, que até pensam em desistir, que pensam em parar e que não vai dar certo. Tire isso da cabeça. O Senhor te chama, vinde a mim cansados, oprimidos, sobrecarregados, e eu vos aliviarei. Avenida do Estado, 4568, na Liberdade, centro de São Paulo. Aí perto de você também tem uma igreja pentecostal Deus e Amor. Visite o nosso site, confira o endereço mais próximo a você, ipda.com.br/endereços. E o que acontece aqui? Você ouve agora os resultados, aquilo que Jesus tem feito nas concentrações de guerra contra o mal na igreja pentecostal Deus é Amor.
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2: Meu nome é Nelma Emerick, falo de Belo Horizonte, de onde acompanho aqui essa programação abençoada da Igreja Pentecostal Deus é Amor. Embora não seja desse ministério, aprecio e amo muito. Tenho sido grandemente abençoada pelas transmissões dos cultos, das quartas-feiras, das sextas-feiras, e todos os pastores que estão aí como locutores apresentando e trazendo aí testemunhos edificadores para a nossa vida. Graças a Deus pela vida de vocês. E eu vou contar brevemente um testemunho, o mais recente, né, dos milagres que me ocorreu nessa semana. Na última sexta-feira, eu estava participando do culto Guerra contra o Mal com o pastor Kleber de Oliveira, e há 3 anos eu venho sofrendo de uma infecção urinária, cujos exames foram feitos e não diagnosticava exatamente o que vinha acontecendo. No exame de urina, acusava a existência de uma bactéria, mas muito embora eu tenha sido medicada várias vezes por vários antibióticos, nada estava resolvendo. Inclusive, na semana passada, eu também fiz uso de uma outra medicação que o médico havia prescrito. Então, nesse culto da tarde, eu estava sentindo muitas dores e eu estava atribuindo a essa infecção. E eu me questionava com o Senhor por que é que isso vinha acontecendo até hoje, se essa bactéria estava resistindo aos antibióticos, por que essa bactéria e qual seria, estava aí resistindo aos antibióticos. E naquele dia eu senti muitas dores, né, quando fui fazer minhas necessidades fisiológicas, muitas dores ali. E aí eu comentei, conversei com o Senhor ali naquele culto, sendo grandemente edificada pela palavra, o Senhor me falando ali a todo tempo que Ele ia me curar. E o pastor Kleber de Oliveira obteve a revelação da parte de Deus que o Senhor estava curando pessoas com infecção urinária, e eu tomei aquela palavra para mim, tomei posse pela fé daquela palavra. E logo que eu acabei de orar, no final ali do culto, das ministrações, eu comecei a sentir uma dor muito forte na hora de urinar, E quando eu fui urinar, saiu muito sangue, saiu um sangue, fiquei extremamente preocupada, mas era Deus operando, glória a Deus. O Senhor operou grandemente e eu expeli um cálculo renal que eu jamais pensei que tivesse. Inclusive, não foi diagnosticado na ultrassom que eu havia feito há um tempo atrás. Então, já há 3 anos quase que esse cálculo renal vem sendo aí mantido, estava sendo mantido nos meus rins, na bexiga, né? E graças a Deus ali eu expeli aquela pedra e na hora, irmãos, a dor sumiu, passou ali. Aquela infecção foi estancada pelo poder do sangue de Jesus. Agradeço a oportunidade, glorifico o nome do Senhor e agradeço demais a ajuda dos irmãos nas orações, nas transmissões dos cultos, que são muito edificantes. Deus tem grandemente abençoado todo aquele que escuta essa rádio. Deus abençoe, o nome do Senhor foi glorificado nesse milagre que Ele fez, que Jesus fez na minha vida. Um grande abraço, a paz do Senhor Jesus.
3: A paz do Senhor, irmão. Então, eu queria contar uma benção maravilhosa, um milagre que aconteceu na minha vida. Eu moro em Piraquara, me chamo Cirlei Cardoso Duarte. Eu sou de outra igreja, de outra congregação, eu sou da Catrangular. Desde os 16 anos eu desci as águas, né? Mas gosto muito na igreja Deus Amor. Sempre gostei. Minha mãe ia muito, muito na igreja Deus Amor. E daí fiz um propósito para Jesus, para Deus me curar, que eu descobri que eu tinha mioma. 3 miomas no útero, na parede do útero, né? Então, daí fiz campanha. No momento não estava incomodando. Mas é um ser estranho dentro da gente, sabe que um dia ou outro vai incomodar, né? Campanha fiz de 13 sexta-feira e Jesus é tão bom, tão maravilhoso, tão perfeito, que faz 2 meses que eu fiz o exame, fiz aquela trans, né, aquele exame que a mulher faz. A médica falou que não viu mioma mais, que sumiu, desapareceu. Anta glória, em nome de Jesus, eu tô curado, o milagre aconteceu da minha vida, eu tô muito feliz e tô contando a minha benção. Eu tenho os exames na minha casa que não constou nada, nada. Então essa benção eu tenho que contar e tenho que justificar que Jesus é perfeito e eu recebi um milagre na minha vida. É só acreditar. Eu sou Cirlei Cardoso Duarte, eu moro em Piraquara.
4: A paz do Senhor Jesus, aqui é a irmã Alessandra Soares de São Paulo. Sexta-feira eu fui aí no Templo da Glória de Deus, foi uma bênção mesmo. Eu estava com o meu corpo todo inchado, a barriga inchada, as pernas inchadas, com muita dor de cabeça. Através da revelação do Espírito Santo de Deus, o Senhor usando o nosso pastor, que é dirigente da sede mundial, eu fui curada na hora, através da palavra e da revelação do Espírito Santo de Deus. O Senhor me curou na hora. Eu saí daí do Templo da Glória de Deus com o corpo desinchado, com a barriga desinchada, com as pernas inchadas e a dor de cabeça passou na hora. Isso foi um milagre espetacular, extraordinário que o Senhor fez na minha vida. Eu quero falar para vocês que estão ouvindo o programa Voz da Libertação, vão correndo para lá, porque o Senhor está movendo. Vai de ônibus, vai de metrô, vai de Uber, não perde tempo, vai porque Deus garante a sua vitória. Vamos guerrear contra o mal e a vitória é nossa. Eu estou muito feliz que eu não estou sentindo mais isso, estava com muita dor no corpo, o Senhor me curou. Amém?
0: Onze e 48, e estes são os resultados daquilo que Jesus continua operando no Templo da Glória de Deus, da nossa Igreja Deus e Amor, e em todos os nossos templos, em todo o território nacional. Procure uma Igreja Pentecostal Deus e Amor próxima de você pelo site pda.com.br/endereços e participe conosco de um culto. Eu creio, tenho certeza que Jesus vai fazer um milagre muito grande na tua vida, na tua família, e você vai glorificá-lo de forma poderosa. Aqui na Sede Mundial, daqui a pouco, às 2h30, o pastor Milton Almeida vai pregar a palavra de Deus. Transmissão ao vivo também aqui pela Rádio Deus e Amor e pelo canal oficial da IPDA no YouTube, Igreja Deus e Amor Oficial. Não se esqueça de fazer a sua inscrição, ativar o sininho das notificações e também comentar bastante e fazer o envio do link do nosso culto ao vivo para o maior número de pessoas possível. Jesus tem uma libertação para você e tenha certeza de que quando Ele começar a operar, não há potestades malignas que resistirão, porque Ele é o poder. Jesus é o poder, Ele é o Deus conosco, o grande Emmanuel. E eu já quero aproveitar, inclusive, para te convidar para orar daqui a pouco. A oração do meio-dia que acontecerá na Rádio Deus e Amor e nos canais oficiais da IPDA no YouTube. Igreja Deus e Amor Oficial e também Direto com Deus Oficial. Ore conosco e tenha a sua vida abençoada por Jesus. O homem de Deus vai clamar e as potentes mãos do Senhor te alcançarão. 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Nós estamos aguardando por você, hein? O Templo da Glória de Deus sempre de portas abertas, aguardando por você e toda a sua querida família. E nós estamos na Guerra contra o Mal, a sexta-feira da Libertação Total, às 2h30. Pastor Milton Almeida, presidente executivo da Igreja Deus e Amor, vai pregar a palavra de Deus e orar por todos. E a grande libertação alcançará todos que se fizerem presentes.

0: Não Temerei, do CD Oasis, cantando Priscila Santana, lançamento Mensagens Cantadas. O CD já disponível para você nas livrarias das nossas igrejas Deus e Amor. Agora 11 horas 54 minutos.
1: Paz do Senhor a todos os nossos irmãos aqui da Grande São Paulo, pastor Milton falando com todos vocês, quero convidar a todos vocês para esta sexta-feira, às 15h, vamos estar com vocês aqui no Templo da Glória de Deus, nesta sexta-feira de culto de libertação, poder de Deus, graça de Deus, convido vocês para estar conosco, não se esqueça, aqui, Avenida do Estado, 4568, entrada principal pela Avenida Prefeito Pereira Passos, número 10, conto com vocês, que Deus abençoe.
0: Cinco minutos para o meio-dia, daqui a pouco, hein? Daqui a 5 minutos, oração do meio-dia ao vivo aqui para você na rádio Deus é Amor e também pelas nossas plataformas audiovisuais. 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Eu já vou ficando por aqui. Muito obrigado por sua companhia. Um prazer muito grande conversar sobre Jesus com você. A todos que participaram, mandaram suas mensagens aqui para o 11 98292-3392. A gente vai ficar com a identificação das emissoras em sequência. Tem a oração no meio-dia. Atenção, operadores, para a formação de rede. Meio-dia e 30 tem o programa Mensagens Cantadas com o pastor Lorival de Almeida e a irmã Débora Miranda. E às 2 horas a gente volta ao vivo do Templo da Glória de Deus, ouvindo as pessoas que estão chegando de todas as partes de São Paulo para o culto da tarde com o pastor Milton Almeida. Na comunicação, seu irmão em Cristo, o diácono Natiel Reis, trabalhos técnicos Moisés Azevedo e Mona Lisa Pérez. Agora, 11 horas e 56 minutos em São Paulo.
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uma live especial de oração da Igreja Pentecostal Deus é Amor. Eu sou seu querido irmão em Cristo, cooperador Gustavo Ferreira, e é um prazer estar comunicando com você que está ligadinho conosco através do YouTube, do Facebook e também do Instagram. E também com todos os nossos ouvintes da rádio Deus e Amor, que Deus abençoe vocês que estão ligados conosco neste momento tão especial. São 1:30, 2 minutos, e nós vamos buscar a face do Senhor. Você que está no seu trabalho, você que está na sua casa, no trânsito, acompanhando e vai orar conosco, seja bem-vindo, chegou a hora de buscarmos a face do nosso Deus. Glória a Deus. Aleluia. Louvado e engrandecido seja o nome do Senhor. Soberano e eterno Deus e maravilhoso Pai. Deus soberano, Deus glorioso, Deus tremendo e santo. Pai, o Senhor é bom, o Senhor é maravilhoso, o Senhor é digno de honra, digno de glória, digno de todo o louvor. Jesus querido, eu quero neste momento tão especial de oração, iniciar este clamor com esse irmão, iniciar este clamor com esta irmã que está acompanhando agora. E antes de tudo, nós reconhecemos e agradecemos ao Senhor por tudo. Agradecemos ao Senhor pelo fôlego de vida, por mais um dia que o Senhor concedeu a nós, por mais uma oportunidade, meu Deus, muito obrigado. Obrigado, Senhor, porque o Senhor nos sustentou. Assim como o salmista mencionou e exclamou, deitei, dormi, eu acordei, porque o Senhor me sustentou. Muito obrigado, Senhor, porque mais um dia a sua misericórdia se renovou. Muito obrigado, meu Pai, pela vida desse ouvinte, desse internauta que está conosco agora, orando, clamando e acompanhando esse momento de oração. Deus, eu quero agora, Pai Santo e Poderoso, reconhecer, agradecer e me humilhar. Nós nos humilhamos. Perdoa-nos, ó Pai. Pedimos perdão. Perdão pelos nossos pecados. Perdão, Senhor, por tudo aquilo que fizemos, que viestes desagradar ao Teu Santo Espírito. Perdoa-nos, Espírito Santo. Purifica-nos, Senhor. Purifica o nosso coração, a nossa vida. Pai, que o nosso coração seja e esteja voltado para o Senhor. Que o Teu Espírito possa vir sobre nós e que sejamos fortalecidos, renovados pelo Teu poder neste momento de oração. Pai, nós Te clamamos, e o nosso coração clama, anseia pela sua presença. Clamamos ao Senhor por tudo. Clamamos o Senhor e clamamos pela sua presença no início desta tarde. É a sua presença, Senhor, ó Deus, que nos renova a cada dia. É a sua presença, Senhor, que nos renova, que nos enche, que nos dá alegria, que dá a nós força para nós continuarmos. Sim, Deus, para nós continuarmos nesta jornada. Porque sem Ti nada somos. Oh, meu Pai, nós reconhecemos, sem Ti nada somos, sem Ti nada fazemos, sem Ti nada acontece. Ó Pai, nós reconhecemos esta verdade. Oh, meu Deus. Quando nós olhamos os nossos desafios, Senhor, olhando para as nossas dificuldades,
olhando, Senhor, ó Deus, para os desafios, Pai, nós não conseguimos sozinhos. Não conseguiremos vencê-los sozinhos. Mas o Senhor é quem nos fará vencer. Nós só iremos vencer se for pelo Senhor. Nós só iremos alcançar e sairmos vitoriosos se o Senhor for conosco. Se o Senhor não for conosco, meu Pai, que nós não saiamos daqui. Se o Senhor não for conosco, Pai, ó Deus querido, que nós, meu Pai amado, deixemos de alcançar lugares, posições, mas que fiquemos no lugar onde o Senhor está conosco. Que estejamos no lugar onde a sua presença é prioridade para as nossas vidas. Que estejamos, ó Pai amado, diante no centro de sua vontade. Não faz sentido, Pai, nós estarmos em um lugar que o Senhor não está nele. Não faz sentido, Senhor, nós chegarmos a uma situação em que o Senhor não está nela. Mas nós oramos, ó Pai, no início deste clamor e pedimos que estejamos no centro de sua vontade, fazendo o seu querer, porque almejamos viver o que o Senhor tem preparado para as nossas vidas. Pai, este ouvinte clama agora. Senhor, este ouvinte ora agora, porque ele almeja viver o melhor do Senhor. Ele almeja viver o livramento do Senhor, ele almeja viver no centro das tuas mãos e no centro do teu querer, nós te pedimos. Opera, Senhor, o grande milagre. Senhor, meu Deus, leva-nos para o centro de sua vontade. Senhor, meu Deus, leva-nos, meu Pai, para o cenário em que o Senhor preparou para nós. Porque de fato e tão certo que a sua vontade é boa, perfeita e agradável. Sim, o Senhor trabalha em nosso coração nesta tarde. Quantos ouvintes, quantos internautas que estão orando neste propósito. Quantos deles que estão no trabalho. Quantos deles que estão, Senhor, em casa. Quantos deles que estão agora, Senhor, iniciando esse dia. Quantos orando, meu Pai, pedindo direcionamento. Pedindo ao Pai o milagre, clamando pela sua presença, e nós te pedimos que nós estejamos e que o Senhor nos leve para próximo de sua presença. A sua presença que gera em nós a alegria, a sua presença que gera em nós o renovo que necessitamos, o renovo que precisamos. Ó Santo Espírito de Deus, nós clamamos a Ti agora. Que o Senhor possa vir sobre nós neste momento de oração e que este ouvinte, de onde ele estiver, que ele seja alcançado pela presença do Senhor. Que esse internauta, de onde ele estiver, que ele seja alcançado pela presença e a unção do Teu Santo Espírito. Ó Deus de poder, ó Deus de graça, ó Deus de maravilha, o nosso coração clama pelo Senhor, meu Pai. Porque a sua presença é real, a sua presença é maravilhosa. Não há nada melhor do que nós estarmos e sentirmos, sorianda lasteri micanda labaia. Não há nada melhor do que sentirmos a sua presença. Não há nada melhor do que termos uma vida de intimidade com o Senhor. Não há nada melhor do que estarmos sensíveis para ouvir a sua voz, Santo Espírito de Deus. Fala conosco neste momento. Fala com esse teu filho que está orando. Fala com esta tua filha que está te buscando. Fala com esse teu servo que está acompanhando esta oração, chorando, clamando. Mas está sentindo a sua presença real e verdadeira neste momento de oração. Ao ouvir a sua voz, nós sentimos o renovo, aleluia. Ao ouvir a sua voz, nós sentimos o renovo, a graça e o poder. Mesmo diante das tribulações, mesmo diante das turbulências, mesmo diante dos desafios, oriandalas, terimiandala maia. A sua voz é o que nos faz prosseguir, Senhor. A sua voz é o que nos faz avançar, Senhor.
Ó Pai, a Sua voz é o que nos faz combustível para caminharmos. E nós pedimos, estamos, Senhor, ó Pai, sensíveis, fala conosco através desta oração. Eu sei, Senhor, que tem muitas pessoas que neste momento necessitam de ouvir a Sua voz. Eu sei, Senhor, que tem muitas pessoas que necessitam de ouvir, que necessitam de serem alcançadas pelo poder e a unção do Teu Santo Espírito. Quantas pessoas que agora estão abatidas, quantos ouvintes que agora estão desesperados, quantos corações desesperados, angustiados, ó Pai, oriandalas, terimiandalabaia, desesperados porque a luta está grande, angustiados porque o vento sopra ao contrário. Ó Deus, e em meio ao desespero, em meio ao caos, nós nos desesperamos, nós nos preocupamos, mas o Senhor é quem traz a calmaria, o Senhor é quem acalma a tempestade, o Senhor é quem acalma o coração, o Senhor é quem entra na peleja, o Senhor é quem entra na batalha e nos faz descansar em meio ao caos. Ó Pai, que seja um momento em que a Sua calmaria possa nos alcançar. Que esse ouvinte sinta, Senhor, o soprar do Teu Santo Espírito e a Sua calmaria. Ó Pai querido, santo e poderoso. Que esse internauta, ele sinta a calmaria do Senhor. Que ele sinta a Tua presença neste momento de oração. Senhor, não queremos clamar agora e nos expressar com palavras. Mas queremos colocar o coração nesta oração. Queremos nos derramar aos Teus pés. Deus, alamanturiandalai. O nosso coração é do Senhor, meu Pai. Queremos nos humilhar diante da Sua face neste momento de oração. Queremos reconhecer que sem Ti nada somos e que somente o Senhor é capaz de nos ajudar no momento que estamos. Ainda que falte amigos, ainda que falte companhias, ainda que falte apoio humano, mas o Senhor é o nosso melhor amigo. O Senhor é o melhor amigo deste ouvinte. O Senhor é o melhor amigo desse internauta. O Senhor é o nosso melhor amigo e socorro bem presente na hora da angústia. Sim, Pai. É na onde ninguém mais quer estar do lado que o Senhor está presente. Sim, Senhor, é quando pensamos que é o fim, que o Senhor está presente mais do que nunca. Pai, eu sei que o Senhor está direcionando esta oração, porque tem muitas pessoas que estão nessa situação. Ó Pai, contempla esse Teu filho que está agora clamando, orando, e as lágrimas que estão descendo aos olhos dele. Não tem esperança de dias melhores, e então o coração está desesperado, mas o Senhor é o Deus que acalma. Oh, glórias! O Senhor é o Deus que tranquiliza e nos faz enxergar que ainda há dias que chegando de alegria. O Senhor é o Deus que nos faz enxergar que ainda há dias em que o Senhor vai cumprir as promessas. Ó Deus, alamandurianda, Senhor, tranquiliza esse coração, Pai. Sustenta ele, ajuda ele, Senhor, para que ele possa, Pai, vivenciar as Tuas promessas se cumprirem. Senhor, contempla o coração desta pessoa, desta Tua serva, que sequer conseguiu dormir à noite, porque a preocupação é grande. A aflição bateu na porta. E parece que é o fim, parece que não tem mais jeito, parece que não tem mais saída, mas o Senhor é o Deus de uma nova história.
O Senhor é o Deus que rompe limites. O Senhor é o Deus que derruba muralhas. Deus, nós te clamamos. Espírito Santo, e pedimos, move, meu Pai, com as tuas mãos. Senhor, entra, meu Pai, nesse cenário difícil, nesse cenário onde a enfermidade chegou para esta pessoa. Senhor, onde a enfermidade chegou para esta mulher, onde o diagnóstico é negativo, onde nada deu certo, entra agora com as tuas potentes mãos. E que a cura divina possa chegar para esta vida. Ó Deus, ó Pai, ó Papai, ai alas, teri andalai. Senhor, esse teu filho que está agora clamando, acamado, Senhor. Entra, cura, opera o milagre, Pai. O Senhor tem poder, nós não temos poder, nós não podemos fazer nada, mas tu, Deus, sabe de todas as coisas. E é por isso que nós colocamos todas as nossas causas em tuas mãos. É por isso que esse teu filho, Pai, que está acompanhando, ele está colocando em tuas mãos, Pai. Cuida, Senhor. Entra na peleja, entra, Senhor. Neste deserto, entra, Pai, porque cremos que o Senhor pode fazer aquilo que nós não podemos. Esta pessoa, ela confia, Pai, porque ela bateu em portas, mas ainda as portas não se abriram, mas ela confia que o milagre vai acontecer. Senhor, ela confia que a resposta vai chegar. Deus, ela crê, meu Pai, que as portas irão se abrir. Nós te clamamos, Espírito Santo, abre, Senhor, as portas que estão fechadas. Abre, Senhor, as portas. Envia, meu Deus, a providência. Mas nós te pedimos que o teu cuidado

possa alcançar este ouvinte. Que o Senhor possa se mover, acalmar e entrar e operar a grande vitória na vida desse internauta. Sim, Deus, mas também nós oramos, ó Pai, e entendemos que a sua vontade é boa, perfeita e agradável. Senhor, porque às vezes, ó Pai, quem sabe agora nós estamos orando a Ti, Senhor, e pedindo para o Senhor abrindo a porta, mas quando na verdade o Senhor quer manter ela fechada. Oh, glórias! Oh, meu Deus! E o Senhor quer manter ela fechada porque o Senhor quer nos moldar. O Senhor quer trabalhar, então nós te pedimos, talvez nós mudamos a oração. Nós oramos e pedimos, faça a sua vontade. Alamaia, candelema, suriana, alamaia. Faça a sua vontade, Senhor, em nossas vidas. Faça a sua vontade na vida desse internauta que está orando. Faça a sua vontade na vida deste ouvinte que está clamando agora. Faça a sua vontade, porque assim nós confiamos e cremos plenamente que o Senhor não perdeu o controle. O Senhor não perdeu o controle desta situação. O Senhor não perdeu o rumo, o caminho, o destino, não, Senhor. O Senhor está no controle desta família. Deus, entra com a providência. Cuida, Pai, molda no Senhor e que nós vivenciamos o Teu agir acima de todas as coisas. Que nós estejamos, Senhor, na posição para vivenciar o Teu trabalhar. Orianda lasterne micanda labaia. Sim, Senhor, queremos viver o Teu agir. Queremos viver o Teu trabalhar. Queremos viver aquilo que o Senhor tem preparado para as nossas vidas. Senhor, meu Deus, socorre, meu Pai, eu creio nisso, no socorro do Senhor. Eu creio, meu Pai, no renovo do Senhor. Eu creio, meu Pai, na operação divina do Senhor. Na vida desse Teu servo que está orando, na vida desta Tua serva que está suplicando agora. Diretamente do trabalho, diretamente de casa. Senhor, esta pessoa que está nesta rodovia, na rua agora, acompanhando através do rádio. Senhor, esse Teu servo que está agora no leito desse hospital, acompanhando, Senhor, pelo Facebook, pelo YouTube, pelo Instagram. Ou talvez pelo programa Voz da Libertação. Deus, entra agora, Pai. Entra com as Tuas mãos. Move, Senhor, neste momento. Nós não temos poder de curar, mas o Senhor tem. Entra com a cura. Entra com a cura da alma. Oh, Deus. O Senhor é o Deus que contempla esse Teu filho que está dentro desse quarto agora. Mas não está porque quer, ele está porque não tem forças para levantar desta cama. Ele quer, meu Pai, ele está dentro, ela está dentro desse quarto porque não tem força para poder ter uma vida normal. Olha o tamanho da angústia dentro desse coração, Senhor. Olha o tamanho dessa angústia, dessa tristeza profunda. Ah, meu Deus, não permita, Pai, que a angústia venha fazer com que esta pessoa venha paralisar, meu Pai, completamente a sua vida. Oh, meu Pai, mas basta apenas um toque, basta apenas uma palavra, basta apenas um operar do Senhor para mudar esta situação. Senhor, que hoje, neste momento, possa ser a tarde do encontro com o Senhor. Pai, que hoje possa ser o encontro alasteriandalamaia. Possa ser a tarde onde tenhamos um encontro com a sua presença. A presença que move, a presença que opera. Orianda lasteri me anda lavai. A presença, Senhor, ó Deus, que cura aquele que está enfermo. Que liberta aquele que está cativo. Liberta, Senhor. Liberta, Pai, esse jovem. Liberta, Senhor, este homem, esta mulher. Deus, ele tenta não cair na tentação. Senhor, ele tenta não fazer, não ir para aquele caminho, Senhor, errado.

0: mas o inimigo fala mais alto dentro dele. E quem sabe ele, Senhor, já está com planos para hoje à noite, para esta madrugada, mas o Senhor é o Deus que arranca ele das correntes invisíveis. Senhor, nós não podemos fazer quaisquer coisas, mas nós pedimos que o Senhor possa proporcionar-nos agora vivenciar o teu agir. Cura aqueles que necessitam da cura. Liberta aqueles que necessitam ser libertos. Transforma aqueles que necessitam da transformação. Senhor, restaura, Pai. Entra com a restauração, entra com o escape, entra com a providência. Orianda, laster e me anda. Senhor, entra, Pai, com a libertação, com o escape agora. E que neste momento, esse internauta seja alcançado pela sua presença. E que neste momento, este ouvinte seja alcançado pelo poder do teu Santo Espírito. Que sejamos abençoados. Que sejamos tocados. Que sejamos alcançados pela sua presença. Intercedemos, meu Pai, por tudo. Pelos ouvintes, pelos internautas, pela igreja Deus e Amor, por este momento de clamor, nós intercedemos pela sua igreja, por todos os membros que estão orando, ó Pai, por todos aqueles que frequentam a sua casa, por todos aqueles que nos visitam, Senhor, todos aqueles que sempre acompanham as nossas programações aqui através da Rádio Deus e Amor ou do YouTube, do IPDA Play, nós intercedemos por eles. Intercedemos também pela Igreja Deus e Amor, pela nossa liderança. Abençoa a tua serva, Senhor, que está orando, Senhor, também conosco. Senhor, a nossa presidente, tua serva, irmã Ireni Miranda. Senhor, meu Deus, ó Pai, os teus servos, irmã Débora Miranda. Usa, Senhor, poderosamente, assim como o Senhor tem usado nos louvores, nas canções, nas orações, na palavra. Pastor Lorival de Almeida. Ó Deus, Davi Miranda Neto, teu servo, presbítero Davi Miranda Neto, abençoa os teus filhos, sim, Senhor. Abençoa toda a diretoria deliberativa, toda a diretoria executiva. Senhor, pastor Milton de Almeida, que vai pregar nesta tarde, usa o teu servo grandemente. Pastor Antônio Osmar, Senhor, ó Deus, presbítero Fabrício Beata, irmã Maria Josefina, Senhor, abençoa o teu filho, presbítero Marco Magno, presbítero Jerry, Senhor, presbítero Wilson Siqueira, abençoa os teus filhos, todos os pastores, obreiros, nós intercedemos por todas as frentes ministeriais de sua obra, intercedemos pelo culto que teremos hoje aqui na sede mundial. Senhor, abençoa, Senhor, ó Deus, ó Pai amado, Senhor, meu Deus, o dirigente da sede mundial, os obreiros, ó Pai amado, Senhor, toda a membresia local, e que juntos recebamos a bênção do Senhor, que juntos sejamos tocados pelo Senhor, que juntos sejamos renovados pelo Senhor. Receba, ó Deus, o nosso clamor, a nossa oração, no nome de Jesus. Amém, Jesus. Que assim seja. Que Deus abençoe você, querido irmão, que orou conosco, você que neste momento orou e sentiu a presença do Senhor. E você quer agora fazer a melhor escolha da sua vida. Eu quero falar com você, é você mesmo, que quer entregar a sua vida para Jesus. Ou até mesmo reconciliar, está afastado. Você sentiu essa graça, a presença dele? Não perca tempo. Ore comigo e tome essa melhor decisão, onde Deus vai restaurar, onde Deus vai operar sobre a sua vida. Você que quer aceitar ou reconciliar com Cristo, repita comigo as seguintes palavras. Senhor Jesus, perdoa os meus pecados. Sara, Senhor, as minhas feridas. Senhor Jesus, eu reconheço o Senhor como único e suficiente Salvador da minha vida. Escreve o meu nome no livro da vida e me sela com com teu sangue. Meus parabéns. Você fez a melhor escolha da sua vida. E nós não queremos ficar apenas com este contato com você, mas queremos te dar todo o apoio espiritual para que você fique firme. Precisa de aconselhamento, quer ser direcionado para que você faça parte da família Deus e Amor. Entre em contato conosco, nosso WhatsApp, DDD 11 95094 4645, ou nosso e-mail, queraceitarjesus@ipda.com.br. Nos chame, a equipe pastoral vai te atender com muito amor, com muito carinho, e você será e receberá todo o apoio espiritual. Já procure a Igreja Deus e Amor mais próxima da sua casa, hoje, sexta-feira da libertação total em todas as igrejas pentecostal Deus e Amor, e faça parte desta família. Ali teremos um pastor, uma equipe especial que vai te receber com muito amor e com muita alegria. Anotou aí? Escreva e nós te esperamos. Com muita alegria, com muito prazer, eu desejo a você, seja bem-vindo aqui na Igreja Pentecostal Deus e Amor, mais do que uma igreja, uma família. São 12 horas e 30 minutos, meio-dia e 30 aqui na capital. Eu quero agradecer imensamente a todos vocês que oraram conosco. Esta foi a oração do meio-dia. Orou com vocês, cooperador Gustavo Ferreira. Que Deus abençoe todos vocês, em nome de Jesus.
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2: 12 horas e 30 minutos.

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2: E chega ao seu rádio receptor, também no seu computador, programa Mensagens Cantadas. O saúdo Débora Miranda, na paz de Cristo. E aqui estamos em mais um dia. Que todos vocês sejam muitíssimos abençoados e bem-vindos ao nosso programa.
3: Paz do Senhor, ouvintes amados, 90 minutos de coisas boas para vocês. Fique aqui conosco, que Deus os abençoe. Muitos hinos, muitas coisas boas para todos nós. Nós vamos começar, Débora, tocando o primeiro hino já, para os nossos ouvintes?
2: Sim, Rios de Água Viva, Débora e Leia, ao vivo, volume 2.

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1: Não temas, pelo contrário, fala e não te cales. Atos capítulo 18, versículo 9, no finalzinho já. O apóstolo Paulo estava chegando ao final da sua segunda viagem missionária, quando recebeu do Senhor essa mensagem através de uma visão. A rejeição ao evangelho era grande, mas em contrapartida, havia muitos que ouviriam a palavra e se converteriam. Esse momento importante na vida de Paulo vai terminar com o Senhor dizendo: porquanto eu estou contigo, e ninguém ousará fazer-te mal, pois tenho muito povo para salvar, tenho muito povo nessa cidade. E a Bíblia fala que ele permaneceu 1 ano e 6 meses, ensinando entre eles a palavra de Deus. Está em Atos 18, versículo 10 até o 11. As dificuldades, elas vêm. As lutas vêm. E a despeito das dificuldades e lutas, nós devemos prosseguir sempre, fazer o que é direito, porque Deus está conosco. E isso fará toda a diferença. Então, aqui tem duas coisas que eu quero citar que fazem a diferença. O primeiro é fazer o que é direito. Não dá para tentar entrar no caminho direito fazendo o que é torto. E segundo, dessa forma Deus será conosco. Então aí a diferença está feita. Quero até compartilhar um texto muito bonito. E eu posso até dizer que é algo que vai te motivar. Muitas vezes o mundo é egocêntrico, ou seja, egoísta, ilógico, insensato. Perdoe-o a si mesmo. Se você é gentil, o mundo pode acusá-lo de egoísta e interesseiro. Seja gentil a si mesmo. Se você for um vencedor, terá alguns falsos amigos e alguns inimigos verdadeiros. Vença a si mesmo. Se você é honesto e franco, o mundo pode enganá-lo. Seja honesto e franco a si mesmo. O que você levou anos para construir, alguém pode destruir de uma hora para outra. Construa a si mesmo. Se você tem paz, é feliz, o mundo pode te perseguir, tentar tirar a sua paz, sentir inveja, mas seja feliz assim mesmo. O bem que você faz hoje, o mundo pode esquecê-lo amanhã. Mas faça o bem assim mesmo. Dê ao mundo, ou seja, dê ao mundo o melhor de você. Mas isso pode ser que nunca seja o bastante. Mas dê o melhor de você a si mesmo. Você, no final das contas, sabe que nunca foi e nunca será entre você e o mundo. Mas sempre será entre você e Deus. É interessante o texto. Às vezes nós fazemos as coisas pensando no que as pessoas vão pensar, ou o que as pessoas vão dizer, ou o que as pessoas vão falar. E às vezes nós até nos cansamos de fazer coisas boas. Deixamos de construir porque achamos que alguém vai destruir. Nós deixamos de lutar porque achamos que podemos fracassar, enfim. Nós deixamos, às vezes, de ser honestos e francos porque pessoas são desonestas e pessoas nos enganam. E se for dessa forma, nós vamos sempre estar achando que a nossa questão é entre nós, entre pessoas, ou entre nós e o mundo. E nunca, nunca foi e nunca será entre nós e o mundo. É entre nós e Deus. Quanta coisa nós temos para fazer, né? Quantos desafios para alcançar esse mundo que perece sem Deus. O inimigo das nossas almas, a saber, Satanás, né, quer que nós fixemos os nossos olhos naquilo que não está bom, naquilo que tem nos causado contrariedade, em pessoas que têm errado conosco, que têm agido mal com a gente, pessoas que no momento adverso não nos respondem, não nos ajudam, pessoas que parecem até nos perseguir. O que Deus está mostrando para você hoje através dessa palavra? Qual é a vontade dele revelada a você através dessa palavra. Não é entre você e o mundo, é entre você e Deus. Isso está tocando muito no meu coração também, porque essa mensagem está me falando. Porque às vezes eu penso que é entre eu e pessoas, entre eu e grupos, e não é. Entendeu, Débora? É entre nós e Deus. A nossa prestação de conta.
2: É mais importante, né? Essa ligação, né?
1: Então a gente não vai se desanimar. A gente vai sim se levantar, prosseguir com os olhos fitos nele. Porque os obstáculos, eles vão estar sempre no nosso percurso. E ai de nós se nós não tivéssemos os obstáculos. E vamos nos lembrar sempre do que Deus disse a Paulo. Era basicamente o início do seu ministério, né? Eu estou contigo e ninguém ousará fazer-te mal, porque eu tenho uma grande obra a realizar nessa cidade. E Paulo ficou ali, naquela cidade, por mais de um ano, porque a promessa de Deus não pode falhar. E Deus tinha muita gente para salvar naquela cidade, e certamente Deus salvou. Então não é entre você e o irmão que está te perseguindo. Continue sendo honesto, não é porque aquele irmão foi desonesto, e são tantos desonestos, né? Vamos continuar sendo honestos assim mesmo, porque é entre nós e Deus. É a nossa meditação hoje.
2: A mensagem do Senhor continua. Meu socorro, Cristina canta, do CD Deus no Controle.

0: Que maravilha saber que o nosso socorro vem de Deus. Isso é muito importante, saber que esta segurança nós podemos encontrar no momento da aflição, vinda diretamente do Senhor.
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0: Lorival, sabe que a dica de saúde de hoje acabou que por me mudar um pouquinho a minha atitude em relação às cascas das frutas. Eu não sei, eu não tenho muita aptidão, assim, de comer frutas, né? Eu digo aptidão porque é meio complicado para mim, mas eu como quando elas estão...
3: Eu gostei mais.
0: É, né? Sabe quando eu como as frutas? Quando o meu marido corta as frutas, coloca na geladeira.
4: Exato.
0: Ele deixa tudo prontinho para mim. Esse marido é fantástico.
4: Para de rir, Vitor, fica rindo de mim.
0: Mas, Lorival, você sabe que a casca da fruta, principalmente da maçã, ela é anti-obesidade?
4: É?
0: É, um estudo aponta que uma substância...
4: Eu não sabia, não.
0: É. Uma substância encontrada nessa parte da maçã, na casca, né? Evitaria o acúmulo de gordura e suas consequências no nosso organismo. Segundo cientistas da Universidade de Iowa, nos Estados Unidos, o nome do santo é ácido ursólico. Não é vindo do urso, mas chama-se ácido ursólico. E detectado na casca da maçã, ele favoreceu o crescimento muscular em cobaias. E como os músculos do nosso organismo são bastante eficientes na hora de exterminar calorias, ou seja, quanto mais músculo você tem, mais você queima calorias mesmo em repouso, o corpo ficaria mais magrinho, né? Parece que essa substância ainda aumentaria a concentração de gordura marrom, que apesar de gordura, aceleraria o gasto calórico. Daí, além de afastar a obesidade, seria possível reduzir o risco de doenças decorrentes do quadro. Aí, a nutricionista do Hospital Alemão Oswaldo Cruz, em São Paulo, diz, abre aspas, precisamos de outras análises para saber se os mesmos benefícios seriam observados em seres humanos, já que esta pesquisa foi feita em cobaias em laboratório. Mas vamos supor que isso tenha funcionado lá e vai funcionar na gente, né? É importante, então, que você não espere para continuar consumindo a casca da maçã, principalmente, que é lotada de fibras. Só não esqueça de lavá-las muito bem, com escovinha, para que você não seja contaminado. Agora, sabe aquela coisa, Lorival, que a gente até falou no programa? Uma maçã por dia afasta mesmo o médico?
4: Uhum.
0: É isso que afirma o ditado americano, né?
4: É. And apple, they keep the doctors away.
0: É isso aí, o motivo é fácil de entender. A maçã, ela é rica em antioxidantes, substâncias que ajudam a prevenir processos inflamatórios e envelhecimento das células, explica a nutricionista Lívia Yumi, do Hospital Oswaldo Cruz. E ela diz, devido à sua ação cicatrizante, a maçã ainda protege contra gastrite, mas é claro que não existe um alimento milagroso, capaz de suprir todas as nossas necessidades diárias, ressalta a nutricionista. É aquele negócio, vai comer maçã, lave ela bem lavadinha e coma com casca. Eu vou tentar fazer isso da próxima vez.
4: Pois é, maçã é uma coisa boa. Deixa eu fazer uma pergunta para você, Débora, você que gosta muito de questões de saúde e tal.
0: Uhum.
4: Atualmente tem um, sei lá, não sei, um movimento, não sei o quê, falando muito de casca, disso, casca daquilo, uhum. E incluindo até a casca da banana.
0: Casca da banana?
4: É, aí eu pergunto para você, por que que o macaco descasca a banana?
0: Ah, porque acho que não tem nenhum nutriente.
4: Não sei, porque...
0: É verdade, Zante. A maçã ainda protege contra gastrite, mas é claro que não existe um alimento milagroso, capaz de suprir todas as nossas necessidades diárias, ressalta a nutricionista. É aquele negócio, vai comer maçã, lave ela bem lavadinha e coma com casca. Eu vou tentar fazer isso da próxima vez.
4: Pois é, maçã é uma coisa boa. Deixa eu fazer uma pergunta para você, Débora, você que gosta muito de questões de saúde e tal.
0: Uhum.
4: Atualmente tem um, sei lá, não sei, um movimento, não sei o quê, falando muito de casca, disso, casca daquilo, uhum. E incluindo até a casca da banana.
0: Casca da banana?
4: É, aí eu pergunto para você, por que que o macaco descasca a banana?
0: Ah, porque acho que não tem nenhum nutriente.
4: Não sei, porque...
0: É verdade.
4: Pois é, maçã é uma coisa boa. Deixa eu fazer uma pergunta para você, Débora. Você que gosta muito de questões de saúde e tal.
0: Uhum.
4: Ah, atualmente tem um, sei lá, não sei, um movimento, não sei o quê, falando muito de casca disso, casca daquilo. Uhum. E incluindo até a casca da banana.
0: Casca da banana?
4: É, aí eu pergunto para você, por que que o macaco descasca a banana?
0: Ah, porque acho que não tem nenhum nutriente.
4: Não sei, porque...
0: É verdade. Ah, porque acho que não tem nenhum nutriente.
4: Não sei, porque...
0: É verdade.

0: respeitar aos pais. Nós, mães, estabelecemos o exemplo a ser seguido quando nós respeitamos os nossos maridos e demonstramos isso. E mesmo a palavra submissão, ela, né, a gente pode dizer que ela é tão discutida, parece indicar respeito. Eu creio que ela está intrínseca nisso, né? A palavra respeito, ela tem essa palavra submissão dentro dela e vice-versa. Agora eu faço uma pergunta para você, mulher. Será que você pode, sendo uma mulher submissa, discordar do seu marido? Eu creio que a resposta é sim. Claro, se você o fizer com todo respeito. Por exemplo, o Lorival, meu marido, ele trabalha muito para prover todas as nossas necessidades dentro de casa, em todas as áreas. Ele é um bom pai, bom marido, servo de Deus, e ele sempre tem merecido o meu respeito. Agora, e se assim não fosse? Imagine o meu marido, um homem passivo, sem liderança, deixando todas as decisões e consequências para que eu possa enfrentá-las sozinhas, entre tantos outros defeitos? Pedro estava pensando nessas esposas quando ele escreveu em 1 Pedro 3, a partir do versículo 1. E nessa passagem ele disse que um marido não crente, um marido desobediente pode ser ganho para Deus pelo nosso comportamento, pelo comportamento respeitoso da esposa. E Pedro até cita Sara como exemplo. E uma das características desse respeito é ter um espírito dócil e tranquilo. Ah, que lindo isso, né? No versículo 4 de 1 Pedro 3. E vejam que nós, mulheres, podemos contribuir em muito para desenvolver a autoestima dos nossos maridos. O que nós precisamos fazer? Necessitamos ajudá-lo a desenvolver as habilidades que eles têm. Os talentos que eles têm. E realizar os sonhos dos nossos maridos. Você se lembra daquela mulher exemplar de Provérbios 31? A gente vê em vários encontros de mulheres, cultos de mulheres, falarem sobre Provérbios 31. É tão conhecida essa passagem, esse texto, né? E esse texto diz que o marido desta mulher virtuosa era considerado pessoa eminente na cidade, muito importante. Mas vejam no capítulo 31, no versículo 10, quem recebia o louvor pelo sucesso daquele esposo? Era a esposa. E Deus chama esta mulher de mulher exemplar, no versículo 10. Os filhos chamam esta mulher virtuosa de ditosa, versículo 28. E o marido diz sobre ela, muitas mulheres são exemplares, mas você a todas supera. Versículo 29. Este marido era um homem respeitado pela sua esposa. Respeite seu marido e ele vai te respeitar. Tudo isso começa dentro de casa. E se isso ainda não está acontecendo na sua, comece hoje. Comece agora. Pense nisso. Geralmente as esposas desejam que seus maridos sejam homens bem-sucedidos. E você pode fazer essa grande diferença na vida do seu marido. Agora você já sabe por onde começar. E a mulher trate o marido com todo respeito. Efésios 5, versículo 33.
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0: Mulher virtuosa, mensagem bonita do CD Promessa de Vitória. Aliás, você já adquiriu esse CD? Canta Ângela Gonçalves esta bonita página musical. Mulher...

E nós vamos também, ouvintes, trazendo coisas que são importantes para nós, né? Nós temos motivos para moderar a internet. Eu já falei sobre esse problema há algum tempo atrás e volto a falar de novo. Tem gente que perde, né, horas e horas na rede, né? Isso pode causar problemas de comportamento e até levar à depressão. Nós já falamos sobre isso. É esse uso intenso da internet que está ligado a vícios, à obesidade, além de problemas comportamentais. É preciso, sem dúvida alguma, moderar o uso da internet. Porque a partir do momento que a internet começa a ser usada, e quando eu digo internet, eu não estou dizendo só você ficar em frente ao laptop ou aqueles monitores cabeçudos do passado, não. Você está também no seu celular, ali também está zap-zapeando, texting, não é? Começa texting. Também não é bom, você tem que dar um tempo para tudo e resumir o seu tempo diante dessas questões da internet, porque isso pode trazer a você grandes problemas. Um dos grandes problemas é que também acaba levando pessoas à depressão, acaba levando pessoas, por exemplo, tem pessoas que começam a abrir a internet aqui, ali, uma coisa chama a outra, a internet é cheia de aquelas armadilhazinhas, né? De repente a pessoa que vê, entra naquele site que chama outro e logo, logo a pessoa está se envolvendo em grandes problemas. Eu digo problemas de todas as ordens, inclusive de ordem sexual, não é? E também aquele cuidado que deve se tomar com a internet. Quantas pessoas estão perdendo a vida? Porque marcam encontro pela internet, né? Ou seja o Zap Zap, ou seja sites de encontros. Algumas pessoas, não são todas, é claro, não posso dizer que são todas, mas algumas pessoas estão, infelizmente, sendo enganadas por outras pessoas, não é? Você vê aquela foto linda da pessoa lá, você fala, esse aqui é o meu reizinho agora. Vai ver lá, não é nada daquilo, né? E além da propaganda enganosa, existem as pessoas que querem enganar para tirar proveito, para fazer assalto, para fazer mal. Tem gente ruim nessa terra, viu? Então tome cuidado. Agora, o grande problema é a questão do comportamento, o grande problema é a questão do vício, o grande problema é a questão da obesidade, dos problemas, como eu já disse, que podem levar até mesmo muitas pessoas ao campo da depressão. Aconteceu, virou notícia, é bom para nós, está dentro daquilo que nós chamaríamos o programa MC, a gente traz aqui para você.

Quero falar de um Deus. Nós vamos com Débora, CD ao vivo, volume 3, Louve e Adora Vitória, não é? Olha, ouvinte, vamos ouvir esse bonito hino, que é um lançamento da gravadora Voz da Libertação, e voltamos já já com mais hinos no nosso programa.

apresento o nosso programa de hoje, a carta do Douglas Braga Souza, para o quadro Uma Experiência com Deus. Ele mora no bairro Ribeira, na cidade Cachoeira de Macacu, Rio de Janeiro. E assim damos já início a este lindo testemunho. Irmã Débora, paz do Senhor, também aos ouvintes, pastor Lorival. Eu agradeço a Deus pela oportunidade que me é concedida para glorificar o nome de Jesus através do relato da minha história, da experiência que tive com Deus para o programa Mensagens Cantadas. Eu não conhecia o Evangelho, encontrava-me muito enfermo. E além de estar enfermo, eu tinha aí a opressão por espíritos malignos. Em virtude da opressão que me dominava, eu tinha pensamentos de morte todos os dias. Cada dia que amanhecia, eu achava que eu não terminaria aquele dia, que poderia ser o dia da minha despedida dos meus familiares, da minha morte. Eu imaginava que eu estava morrendo. Era como se eu tivesse aquele sentimento de que em breve tudo iria acabar. Meu coração ia parar. Enfim, eu iria morrer naquele dia. E como meu quadro se agravava e eu não encontrava solução, resolvi buscar uma igreja, o Deus dos crentes. E eu comecei a frequentar uma igreja, ouvindo as mensagens, mas eu não tinha conhecimento do Evangelho, eu não compreendia totalmente o que o pastor pregava. E eu continuava com vários problemas de saúde e de ordem espiritual. Eu simplesmente fui lá para frequentar a igreja, para ver se algo modificava em minha vida. Mas após algum tempo eu percebi, ouvindo a palavra de Deus, eu entendi que era necessário eu ter um compromisso com Deus e com a sua obra. E comecei então a buscar a Deus em oração, pedindo que Ele ouvisse o meu clamor, para que Ele mudasse a minha vida por completo, que eu fosse curado, que eu fosse liberto de toda opressão maligna. E assim aceitei Jesus em 2013. Irmã Débora, na época eu tinha 16 para 17 anos. E eu coloco junto com o meu testemunho de hoje, uma experiência com Deus, essa minha transformação. A minha conversão ocorreu aos 16 anos. Eu já estava totalmente liberto e orava buscando a Deus os dons do Espírito Santo. E realmente Deus me concedeu vários dons. E principalmente o dom que eu mais buscava, que era o dom da palavra, eu também recebi como presente de Deus. Comecei a me aprofundar no conhecimento das Escrituras, porque antes eu lia, mas não compreendia. Irmã Débora, após algum tempo, eu fiquei gravemente enfermo fisicamente. Estava de cama, eu estava abatido fisicamente. E antes eu havia tido o seguinte sonho. Neste sonho, eu me encontrava numa igreja e que saía parte do meu cérebro. Eu via neste sonho. E o significado que eu pude compreender foi o seguinte, que em virtude daquela enfermidade, eu estava perdendo a minha memória. E assim, depois de ter tido aquele sonho, eu comecei a orar, dizendo, Senhor, se for para eu passar por uma experiência ou por uma época de provação, eu não vou pedir ao Senhor que retire de mim esta luta, mas que o Senhor me dê forças para poder enfrentá-la e vencê-la. E os dias foram passando, passando, e aquele sonho não saía da minha mente. Tudo começou quando um dia após o almoço, eu senti uma forte dor de cabeça. E aquela dor era diferente da que eu já tinha tido antes. Aquela dor permaneceu o dia inteiro. Passei muito mal na madrugada e eu pensei que fosse o fim, porque parecia que eu ia morrer mesmo. Não procurei médicos, nada, e eu disse para mim mesmo, amanhã eu vou estar melhor. E passaram os dias, eu continuei enfermo por um longo período. E eu comecei a notar que a minha memória
estava se enfraquecendo a cada dia mais. Como aconteceu, como ocorria no sonho que eu havia tido? Sabe o que acontecia? Eu lia a Bíblia, mas eu não memorizava, eu não guardava o que havia lido 2 minutos depois. Eu me esquecia quase que 100% do versículo lido. E eu fiquei assim, assustado. Eu comecei a me assustar com isso, porque coisas que eu fazia 5 minutos atrás, eu não me lembrava 5 minutos depois. Aquilo me deu desespero. Parecia uma provação dentre tantas que eu já havia vivenciado. E em virtude desse problema com a minha memória, eu passei a me sentir culpado, abatido e de repente caí em depressão. É, eu entrei em desespero, depressivo. Eu fiquei assim, dias e dias da minha vida. Mas eu não me desesperei, eu falava, Senhor, eu tive aquele sonho. Eu tenho de passar por essa prova. Mas, Senhor, o Senhor está me dando forças, não é? O Senhor está me dando graça para que eu possa vencê-la. Comecei a clamar a Deus muito mais do que antes, suplicando por sua misericórdia. Irmã Débora, como eu havia dito, eu havia pedido a Deus há tanto tempo, após a minha conversão, que eu tivesse o dom da palavra. E com essa situação de enfermidade que eu estava vivendo, de perder a minha memória e não conseguir me lembrar de coisas recentes, eu falei, Senhor, o meu ministério vai estar comprometido. Como eu vou pregar? Se eu nem vou me lembrar do versículo que eu li no púlpito, como que eu vou transmitir à igreja? Como eu vou transmitir à igreja esta mensagem que o Senhor quer que eu fale? Irmã Débora e ouvintes, a minha situação era terrível. Eu chegava na igreja, ouvia pregação, mas ao sair dela já nem me lembrava mais o que havia pregado. Durante o dia eu me lembrava de alguns fatos, porém esquecia rapidamente. Não havia mais memória na minha mente. O poder da memorização, de guardar fatos. E eu comecei a falar com Deus em oração, comecei a dobrar as minhas orações. Eu dizia, Senhor, eu quero que o Senhor fale comigo, eu quero que o Senhor faça alguma coisa, que o Senhor, através desta enfermidade que o Senhor permitiu, que o Senhor faça realizar-se na minha vida a sua vontade. Porque as experiências que nós passamos, ela tem um propósito. Deus não tem prazer no nosso sofrimento, na luta que vamos passar. Que quando passamos pelo fogo, Deus não quer o mal, mas sim que daquela situação saiamos diferentes, melhores, mais fiéis, mais tementes, mais perseverantes na presença dEle. E eu comecei a fazer propósito com Deus em oração. E eu pedi a Jesus que passasse a sua mão de poder, que pela fé eu cria que se o Senhor tocasse em mim, eu seria completamente curado e que a minha mente voltasse a funcionar novamente e normal. Aleluias. Irmã Débora, que experiência passei com Deus. Hoje eu posso ver que o Senhor me deu forças suficientes, porque a própria palavra diz que o Senhor não nos dá uma luta maior do que aquela que não possamos suportar. Irmã Débora, certo dia, eu estava em oração e eu recebi uma mensagem do Senhor, que Ele iria me dar um dom, mais um presente, porque eu buscava cada dia mais o conhecimento da palavra. E junto com ela, a oração sem cessar, o jejum, eu me consagrava para que eu pudesse ser usado por Deus. Eu me humilhava em jejum e oração, dizendo, Senhor, eu quero ser um vaso de bom uso na Tua casa. E um dia eu recebi uma revelação, que o Senhor ia me dar um dom de interpretar a Bíblia Sagrada, da interpretação bíblica. E eu dei crédito a essa palavra, a essa promessa, mas eu falei com Deus, Senhor, se realmente é Sua vontade me conceder esse maravilhoso dom, eu creio que o Senhor precisa curar a minha mente. Porque como eu irei memorizar os ensinamentos bíblicos e interpretá-los? Louvado seja o nome do Senhor. Irmã Débora, a mensagem bíblica enviada por Deus para mim,
Quando eu abri a Bíblia, eu li em Oséias capítulo 2, versículo 14, que diz: portanto, eis que eu a atrairei e a levarei para o deserto e lhe falarei ao coração. Oh, coisa tremenda! Eu louvo o Senhor, porque eu recebi uma resposta através da sua palavra. A palavra de Deus esclarecia que o servo do Senhor teria de ser provado e teria de passar por experiências com Ele, com Deus, a fim de ser revestido com o poder do Espírito Santo para transmitir a mensagem do Senhor com palavras de sabedoria, com autoridade aos que a ouvem. E eu estava passando por um processo de transformação, de preparação para o ministério. Como vaso na mão do oleiro, assim Deus trabalhando na minha vida. Ah, irmã Débora, realmente os planos e os pensamentos de Deus não são como os nossos. Conforme afirmou o servo de Deus Jó: bem eu sei que tu podes e nenhum dos teus pensamentos pode ser impedido. Aleluia! Ouvintes, às vezes somos provados. Deus nos concede bênçãos, mas através da provação a nossa fé, ela é aumentada, ela é provada e ela é aprovada por Deus. É necessário passarmos por esses momentos, quando Deus nos permite chegarmos no deserto. E muitas vezes somos até tentados por Satanás, mas se nós resistirmos e pela palavra vencermos o inimigo, seremos vitoriosos. Ouvintes amados, em virtude às lutas e provações, não podemos entender. Mas uma coisa devemos saber, que Ele está no controle de tudo, pois foi Ele quem nos chamou e nos remiu, conforme falou o profeta Jeremias. Mas agora sim diz o Senhor que te criou, ó Jacó, e que te formou, ó Israel. Não temas, porque eu te remi. Chamei-te pelo teu nome, tu és meu. E quando passarem pelas águas, estarei contigo. E quando pelos rios, eles não te submergirão. Quando passares pelo fogo, não te queimarás, e nem a chama arderá em ti. Deus nos ama, ouvintes, e cuida de nós. Somos limitados porque temos um Deus grande e poderoso que cuida de nós, mas Ele é infinito, é ilimitado. O Espírito Santo realizou uma grande obra na minha vida. O tempo foi passando... Irmã Débora, eu quero agradecer já a Deus nesta carta, porque o Senhor começou a trabalhar nesta suposta enfermidade. A minha memória, da noite para o dia, voltou ao normal. Eu não sabia naquele momento o porquê de tudo aquilo, mas com o passar do tempo eu pude ver que Deus permitiu para que eu pudesse me voltar mais a Deus, em oração, buscar mais a Deus, me humilhando em jejuns. E o Senhor começou a trabalhar na minha mente, na minha memória, e ela foi voltando ao normal. Eu não busquei nem médicos, mas hoje estou completamente curado, normal da minha memória. E estou exercendo o meu ministério, o chamado que Deus colocou na minha vida. Ah, irmã Débora, como é bom crer e esperar em Deus. Verdadeiramente se cumpriu na minha vida a passagem bíblica do livro de Salmos, capítulo 63, versículo 10, que diz: pois tu, ó Deus, nos provaste, tu nos afinaste como se afina a prata, tu nos meteste na rede, afligiste os nossos lombos, fizeste com que os homens cavalgassem sobre as nossas cabeças, passamos pelo fogo e pela água, mas trouxeste-nos a um lugar de abundância. Ah, que passagem linda, que me trouxe tanto refrigério no momento de provação, e a você que está passando neste momento. Irmã Débora, eu sei que milhares e milhares de ouvintes agora estão passando momentos difíceis, estão sendo quebrados pelo oleiro, o vaso está sendo amassado, quebrado e feito de novo. Mas aqui está a palavra de Deus para você que ouve esta programação, que ouve o meu testemunho. Aguarde, espere em Deus. E você vai louvar e engrandecer o nome do Senhor. Eu comecei a pregar o Evangelho porque eu havia feito um propósito com Deus. Se Ele me curasse, eu iria trabalhar infinitamente na obra do Senhor, me jogando a minha vida na obra missionária.
eu glorifico o nome de Deus, do Deus Todo-Poderoso que tudo fez e criou, porque Ele transformou a minha mente em uma mente normal. Sou pregador do Evangelho, a minha mente é totalmente normal, sem nenhum problema psíquico ou psicológico. A minha memória está completamente sã, curada, e estou aqui exercendo o meu chamado, a vontade de Deus para com a minha vida. Estou muito feliz em poder participar deste programa e contar a experiência que tive com Deus. E quero deixar aqui o meu abraço fraternal a todos os ouvintes e a minha saudação na gloriosa paz de Cristo. Quem vos escreve, Douglas Braga Souza, do bairro Ribeira, cidade de Cachoeira de Macacu, no estado do Rio de Janeiro.

Nós trouxemos aqui uma carta, uma experiência, um relato de um ouvinte. E você também pode mandar a sua experiência através de carta. Caixa Postal 204, São Paulo, capital. CEP 010-59-970. Ou então, por e-mail, programamc@ipda.com.br. Estamos aguardando o seu testemunho. Vamos falar com Deus já no final deste programa, já agradecendo ao Senhor por esses momentos tão lindos, gostosos, edificantes que passamos juntos através deste programa. Oremos ao Senhor. Pai Celestial, em nome do Seu Filho Jesus Cristo, aqui estamos, Senhor, reunidos com milhares e milhares de ouvintes em todo o Brasil e em todo o mundo. Senhor meu Deus, é tão maravilhoso nós esperarmos em Ti e cremos que o Senhor é fiel nas Suas promessas. Senhor meu Deus, há tantas pessoas neste momento que estão desesperançosas, estão desesperadas, estão muitas vezes chorosas, amarguradas. Senhor, é por essas pessoas que intercedo agora, em nome de Jesus Cristo, Pai. Que o Senhor agora envie o refrigério, que envie, Senhor meu Deus, a força necessária para que essa pessoa possa prosseguir, que ela possa continuar na sua caminhada, na sua jornada. Senhor meu Deus, eu oro por pessoas que estão agora num leito de enfermidade, talvez nesta casa, Senhor, que não há mais paz. Talvez esta pessoa já gastou todos os seus recursos, todos os recursos financeiros e até o que não tem mais, para que haja uma solução para esta situação. Senhor, esta pessoa que sofre uma perda agora de um ente querido, de um amigo, ah, Senhor, somente o Senhor entende esta dor. Esta casa que está enlutada por uma perda de um filho, de um esposo, de uma mãe, de um avô, de uma avó. Senhor, traga paz, o consolo do céu, para que, Senhor, esses corações sejam consolados e que voltem a viver, que voltem a ter alegria, esperança. Ó, Senhor meu Deus, oro por pessoas que estão agora trilhando caminhos de morte, estão totalmente amarradas por laços malignos. Eu quero orar por esta casa, pela paz dela, esta casa que está conturbada com dissensões, com separação, divórcios. Que o sangue de Jesus repreenda agora todo o mal e que haja paz, que haja salvação, que haja libertação. No nome de Jesus Cristo, eu te peço, Senhor, em nome de Jesus, já também te agradeço. Amém, Senhor Jesus. Amém. Obrigado, ouvinte, pela sua audiência, pela tua preferência de estar aqui conosco nesta programação. E prometemos voltar amanhã com mais um programa Mensagens Cantadas, a partir das 12 horas e 30 minutos. Esteve conosco também pastor Lourival de Almeida e essa que se despede agora, Débora Miranda de Almeida. Até a próxima, ouvintes. Na paz do Senhor Jesus.

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1: 14 horas e 2 minutos.
2: Sou Maria da Conceição de Itaim Paulista. Minha filha, o médico falou que ela ia ganhar o bebê no dia 22 do mês passado. Aí, minha filha começou no dia 10, mais ou menos, ela começou a passar mal, ficar tonta e foi para o hospital. E lá no hospital, ela estava agonizando, o bebê já estava perdendo líquido, já estava engolindo líquido. Ia morrer, o médico falou que estava correndo risco de morrer ou minha filha ou meu neto. E ali eu joelhei, fiz um voto com o Senhor, que se minha filha saísse daquela situação, e eu ia fazer o voto. E ali, quando foi no dia 16, às 9 horas, meu netinho nasceu, Levi. Ali eu falei assim, obrigado, meu Senhor. E aí minha filha parou de ficar tonta, e o bebê nasceu, o médico falou que nasceu perfeito, que tinha engolido bastante líquido já. Mas eu já vivi muita bênção, estou 21 anos na presença do Senhor. Todos os dois bem, em nome de Deus, Jesus maravilhoso, eu amo ele. Muito obrigada, meu Jesus, eu nunca vou deixar de te agradecer. Quando eu viver no planeta Terra, eu vou agradecer ao meu Senhor. Sou Maria da Conceição, da Assembleia de Deus, eu estou dando meu testemunho que Jesus faz na nossa vida também. Quem acreditar? A minha filha chama Adriana Rodrigues, meu neto é Levi, o esposo dela é Frank e eu sou Maria da Conceição. E eu quero agradecer, meu Deus, e todos vocês, meus amados irmãos. Deus abençoe vocês sempre.
3: O que Jesus fez na vida dessa pessoa, ele pode também fazer na sua. Não desista. Creia. Tenha fé. 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
5: Mais uma vez vos saúda Débora Miranda de Almeida. Com alegria, estamos aqui com o Espaço Eu e Mais Um. Esta semana estamos falando um tema que já falamos aqui nesse espaço, que é o batismo nas águas, e agora com um pouquinho mais de profundidade. No último programa que falamos desse tema, nós estamos falando como nós interpretarmos esse texto bíblico desse tema sobre o batismo nas águas, que está em Atos 2, versículo 41. Diz assim, de sorte que foram batizados os que de bom grado receberam a sua palavra naquele dia, agregaram-se quase 3 mil almas. A gente vê aqui que é uma história. E é claro que essa história é verdadeira. Isso aconteceu de verdade. Então, para a gente interpretar um versículo, a gente tem que ler em que contexto aquele versículo aconteceu. Quem foram os quase 3 mil que foram batizados? Quem os batizou? Então, se você quer saber toda a história, é necessário que você leia todo o capítulo. Quando você abre um livro, um dos livros da Bíblia, né, que nós temos aqui 66 livros, o capítulo é o número grande. E, como eu disse na última programação, o versículo é o número pequenininho. Então, esse é o nosso texto que a gente está lendo nesta semana sobre o batismo. Então, para a gente saber quem foram esses que foram batizados, quem os batizou, a gente tem que ler todo o capítulo. E eu vou ler aqui para vocês. Cumprindo-se o dia de Pentecostes, estavam todos reunidos no mesmo lugar. Então, começa aí. Né? Começa aí a história, quando isso aconteceu. Então nós vamos lá para o versículo 30 e pouco, né? Para a gente saber o que realmente estava acontecendo. Então você vai lendo, para você entender, até culminar no versículo que a gente colocou como texto base para o nosso estudo sobre o batismo. Vamos começar do versículo 37, que faz parte do nosso capítulo 2. Ouvindo eles isto, compungiram-se em seu coração e perguntaram a Pedro e aos demais apóstolos, que faremos, varões e irmãos? E Pedro disse, arrependei-vos, e cada um de vós seja batizado em nome de Jesus Cristo para perdão dos pecados, e recebereis o dom do Espírito Santo. Aí o versículo 39, porque a promessa vos diz respeito a vós, a vossos filhos e a todos os que estão longe, a tantos quantos Deus também nosso Senhor chamar. Versículo 40, com muitas outras palavras, isso testificava e os exortava, dizendo, salvai-vos dessa geração perversa. E versículo 41, de sorte que foram batizados, que de bom grado receberam a sua palavra, e naquele dia agregaram-se quase 3.000 pessoas. Vejam que este texto, esse versículo, está falando dos primeiros crentes que aceitaram ali o evangelho, e Pedro, então, eles foram... Até Pedro perguntaram, né, coisas sobre o que fazer. Ele falou, olha, antes do batismo tem que ter arrependimento. Então, esse versículo que nós lemos, ele termina esta história, que Pedro foi lá, explicou o arrependimento, e em seguida ele diz que 3.000 pessoas se arrependeram e foram batizadas nas águas. Vocês vejam que para que o batismo aconteça, por que que eu li esse texto? Porque mostra que antes do batismo deve haver uma ação, que é o arrependimento. Nos arrependemos do quê? Dos nossos pecados. Nós vivíamos uma vida promíscua, não é? Uma vida longe de Deus. A gente não conhecia a Deus, agora a gente começou a conhecer. Então nós temos que nos arrepender daquela vida velha que a gente vivia, pecaminosa, cheia de problemas, cheia de coisas desagradáveis a Deus. Então nós temos que mudar o nosso sentido, a nossa maneira de pensar e dizer, não, a partir de agora eu me arrependo dessas coisas porque eu aprendi que essas coisas não agradam a Deus. Então no decorrer das aulas você vai aprendendo o que que agrada a Deus e o que não agrada. Por isso nós estamos aqui, para ensinar vocês o porquê do evangelho, o porquê se batizar. O próprio Jesus foi batizado, não é? Será que ele precisava se arrepender dos seus pecados? A Bíblia diz que Jesus nunca pecou, mas por que ele se batizou? Não precisa arrepender-se para se batizar? É como aquela passagem que Deus fez todas as coisas, a natureza, e no sétimo dia ele descansou. A deixar-nos exemplo de descanso. Deus não se cansa. Não é? Então, nós temos que ver esse contexto total para a gente poder aprender. Então, nós vamos fazer o seguinte, nós vamos encerrando o programa hoje, mas nos próximos a gente vai falando ainda de batismo nas águas, tá certo? Fique na paz do Senhor e eu vou aguardando aqui a sua dúvida, tá? Mande a sua dúvida, a gente vai fazendo o possível de sanar a sua dúvida, de responder aí a sua pergunta, o seu comentário. Mande para este contato do WhatsApp, 119-8292-3392. Fique na paz do Senhor, se despede, Débora Miranda.
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8: 13 horas e 11 minutos.

0: Maravilha, em Manaus, relógio está marcando pontualmente 13 horas e 15 minutos. É, nós estávamos aí de São Paulo com o espaço MC, Mensagens Cantadas, e agora vamos seguindo com o programa Voz da Libertação aqui da Igreja Pentecostal Deus e Amor. E neste momento nós vamos clamar a Deus, vamos orar com o servo de Deus, pastor André Zembruschi, aqui mesmo dentro dessa programação, a Voz da Libertação.
1: Senhor Deus Todo-Poderoso, Espírito Santo de Deus, Espírito Santo da verdade, que se faz presente sobre este lugar, que tem enchido esta casa da sua glória, da sua glória. Ó Deus de misericórdia, Deus de poder, é uma vez mais.

Surianta la paz, viva la paz, Surianta, fortalece, Senhor, fortalece, Senhor, na força do teu poder, na força do teu poder, fortalece a tua igreja.

O Senhor está trabalhando. Enquanto você ora, meu irmão, minha irmã, Deus está trabalhando na sua casa, Deus está trabalhando na sua família, Deus está trabalhando no seu trabalho. Enquanto nós oramos, as mãos de Deus vão se movendo. Oh, Espírito de Deus, oh, Espírito de Deus, vai confirmando, Senhor, vai movendo as suas mãos poderosas, vai movendo as suas mãos poderosas na casa deste irmão, na casa desta irmã, na família deste irmão, Senhor, vai manifestando o seu poder, trazendo a cura, trazendo a libertação, ó Pai, ó Deus.

Intercede pela igreja agora. Intercede pela vida deste irmão, desta irmã, que não tem palavras para orar, mas tem as lágrimas que derrama de

Usa, usa, usa, Senhor. Usa nos dons do Espírito Santo. Dom da palavra. Dom da cura. Dom da libertação.

Estamos reunidos, Senhor, pelo poder do Teu Espírito Santo, pelo poder da Tua Palavra, Senhor. Oh, aleluia, aleluia, aleluia, aleluia, aleluia, aleluia, aleluia. Ribalabá, surianta, labá, ribalabá.

querida, vai desfazendo agora os projetos do adversário, Senhor, sobre a vida deste irmão, sobre a vida desta irmã, Senhor, o projeto do inimigo contra esta casa, contra esta família. O sangue de Jesus tem poder, o sangue de Jesus tem poder, o sangue de Jesus tem poder para repreender agora

os guardas, mas a igreja orava, a igreja clamava, a igreja intercedia, e Deus respondeu, enviando o seu anjo para visitar.

Senhor. Solta as algemas agora, Senhor. Solta as algemas agora. E balabar, surianda, alabar. E balabar, surianda. Oh, Deus vivo. Fogo, fogo, fogo. Fogo. Oh, Espírito Santo de Deus. Oh, Espírito Santo de Deus. Solta as algemas agora, Senhor. Da vida desta pessoa que está presa nos vícios, que está presa nos vícios, solta agora, Senhor, as algemas, as correntes, meu Deus, dos pés deste homem, dos pés desta mulher, que tem, meu Deus, acorrentado no mundo do pecado. Vai libertando agora, Senhor, vai libertando agora, Jesus querido, pelo poder do teu Espírito Santo.

para curar, para fazer maravilha. Creia, creia, creia, creia. Deus está libertando. Deus está libertando. Pessoa da sua casa, pessoa da sua família, dos vícios, das drogas, da prostituição.

pelo poder do Teu Espírito Santo, pelo poder do Teu Espírito Santo, Senhor, renova nossas vidas, renova, renova, renova, renova, renova, renova, Senhor.

Espírito Santo de Deus. Oh, Espírito Santo de Deus, sopra, Jesus, sopra, Senhor, sopra sobre essa igreja, sopra, Espírito Santo de Deus, para que esta igreja venha ser cheia, cheia, cheia, cheia do poder de Deus, cheia da graça de Deus, cheia da glória de Deus, cheia da presença de Deus. Espírito Santo de Deus,

cheio, cheio da presença de Deus, cheio da presença do Teu Espírito Santo. Nós oramos ao Senhor pelos departamentos desta igreja.

família, mas Deus te chamou, Deus nos chamou para sermos virgem prudente, cheio do Espírito Santo de Deus. Comece a clamar ao Senhor. Você que é batizado com o Espírito Santo, fale em língua nesta noite. Enche, Senhor, enche. Oh, Espírito Santo de Deus, que nós saímos daqui hoje transbordado, Senhor. Ribalabá, Surianda. Espírito Santo de Deus.

que o Senhor te chamou para ser a virgem prudente. Ribalabá surianda. Ribalabá surianda. Labá. Presbíteros, pastores, obreiros, cooperadores. O Senhor nos chamou para ser as virgens prudentes, para ser as virgens prudentes, apesar da prova, apesar da luta, mas está buscando o poder de Deus, está buscando a graça de Deus. E balabá, surianda, Deus vivo, as virgens prudentes são aquelas, o problema é grande na casa, mas está na igreja buscando a presença de Deus, a luta é grande, mas está clamando, está buscando, as virgens prudentes são aquelas, hoje não tem o dinheiro, mas Deus vai prover, porque eu vou buscar poder de Deus. E balabá surianda. Oh, aleluia. Oh, aleluia. Aleluia. Aleluia, aleluia, aleluia. O Espírito Santo de Deus diz que tem pessoas em nosso meio. Você nem sabe como chegou aqui hoje. Pelas condições financeiras, pela situação, não era para estar aqui. Mas o Senhor manda lhe dizer: eu lhe trouxe para lhe encher. Eu lhe trouxe para fazer você transbordar do poder de Deus, da glória de Deus. Viva Labá Surianda. Viva Labá Surianda, Labá. Oh, Espírito Santo de Deus. Oh, Espírito Santo de Deus. Seja transbordado, meu irmão. Seja transbordado, meu irmão. Seja transbordado, minha irmã. Seja cheio.

a membresia desta igreja, a membresia desta igreja, a qual cada um de nós somos brasa viva, brasa viva, brasa viva, brasa viva, brasa viva. Vai tirando as cinzas, sopra Espírito Santo, sopra Espírito Santo, tira as cinzas, tira Senhor, tira, tira, tira, tira Senhor, tira Senhor, tira as cinzas da nossa vida, vai tirando as cinzas, vai tirando as cinzas, que tem o objetivo de, meu Deus, apagar a

Espírito Santo, para que esta irmã ou esta irmã seja uma brasa viva, viva, viva, viva, viva, viva, viva, viva, viva, viva, viva, lava, surianda, lava, viva, lava, surianda. Vai orando, meu irmão, vai orando, meu irmão.

que este irmão, esta irmã, meu Deus, encontrou para chegar aqui, porque o inimigo sabia, ah, meu Deus, que dessas orações, a resposta de Deus, das orações, a milagre de Deus, a poder de Deus, a poder de Deus, a poder de Deus, e balabassurianda, e balabassurianda, clama meu irmão, clama minha irmã,

pelo poder da tua palavra, Senhor. Oh, aleluia, aleluia, aleluia, aleluia, aleluia, aleluia, aleluia. Ibalabá, surianta, labá, ibalabá, surianta.

vida, vai desfazendo agora os projetos do adversário, Senhor, sobre a vida deste irmão, sobre a vida deste irmão, Senhor, o projeto do inimigo contra esta casa, contra esta família. O sangue de Jesus tem poder. O sangue de Jesus tem poder. O sangue de Jesus tem poder para repreender agora

pelos guardas, mas a igreja orava, a igreja clamava, a igreja intercedia, e Deus respondeu.

para curar, para fazer maravilha. Creia, creia, creia, creia. Deus está libertando. Deus está libertando. Pessoa da sua casa, pessoa da sua família, dos vícios, das drogas, da prostituição. Liberta agora, Senhor. Solta as algemas agora, Senhor. Solta as algemas agora. Viva Labás, Surianda, Labás. Viva Labás, Surianda. Oh, Deus vivo. Fogo, fogo, fogo. Fogo. Oh, Espírito Santo de Deus. Oh, Espírito Santo de Deus. Solta os algemas agora, Senhor. Da vida desta pessoa que está presa nos vícios. Que está presa nos vícios. Solta agora, Senhor, as algemas, as correntes, meu Deus, dos pés deste homem, dos pés desta mulher, que tem, meu Deus, acorrentado no mundo do pecado. Vai libertando agora, Senhor. Vai libertando agora, Jesus querido, pelo poder do teu Espírito Santo.

pelo poder do Teu Espírito Santo, pelo poder do Teu Espírito Santo, Senhor, renova nossas vidas, renova, Senhor, renova para a Tua obra, fortalece para a Tua obra, meu Deus, oh Espírito Santo de Deus, tira o cansaço, meu Deus, físico, tira

Espírito Santo de Deus, oh Espírito Santo de Deus, sopra Jesus, sopra Senhor, sopra sobre essa igreja, sopra Espírito Santo de Deus, para que esta igreja venha ser cheia, cheia, cheia, cheia do poder de Deus, cheia da graça de Deus.

hoje uma palavra cheia da presença de Deus, cheia da presença do Teu Espírito Santo. Nós oramos ao Senhor pelos departamentos desta igreja.

família, mas Deus te chamou, Deus nos chamou para sermos virgem prudente, cheio do Espírito Santo de Deus. Riba la basurianta la paz, riba la basurianta. Comece a clamar ao Senhor, você que é batizado com o Espírito Santo, fale em língua nesta noite. Riba la basurianta la paz, riba la basurianta. Enche, Senhor, enche, enche, enche. Oh, Espírito Santo de Deus, que nós saímos daqui hoje transbordado, transbordado, Senhor. Riba la basurianta la paz, riba la basurianta, riba la basurianta. Espírito Santo de Deus, Espírito Santo de Deus, Espírito Santo de Deus, Espírito Santo, Espírito Santo.

e balabasuriandas, meu irmão, minha irmã, se você está aqui hoje, porque você compreendeu, aleluia, que o Senhor te chamou para ser a Virgem Prudente, e balabasuriandas, presbíteros, pastores, obreiros, cooperadores, o Senhor nos chamou para ser as virgens prudentes, para ser as virgens prudentes, apesar da prova, apesar da luta, mas está buscando o poder de Deus, está buscando a graça de Deus, e balabassurianda, oh, Deus vivo, ó Deus vivo, Deus vivo, Deus vivo, ó Deus vivo, Deus vivo, as virgens prudentes são aquelas, o problema é grande na casa, mas já está na igreja buscando a presença de Deus, a luta é grande, mas está clamando, está buscando, está buscando, as virgens prudentes são aquelas, hoje não tem o dinheiro, mas Deus vai prover, porque eu vou buscar poder de Deus. E balabassurianda, oh aleluia, oh aleluia, aleluia, aleluia, aleluia, aleluia. O Espírito Santo de Deus diz que tem pessoas em nosso meio, você nem sabe como chegou aqui hoje, pelas condições financeiras, pela situação, não era para estar aqui, mas o Senhor manda lhe dizer, eu lhe trouxe para lhe encher, eu lhe trouxe para fazer você transbordar do poder de Deus, da glória de Deus. E balabassurianda, e balabassurianda, alabas, oh Espírito Santo de Deus, oh Espírito Santo de Deus, enche, enche, enche, enche, enche, enche, enche, enche, enche, enche, enche, enche. E balabassurianda, alabas, seja transbordado, meu irmão, seja transbordado, meu irmão, seja transbordado, minha irmã, seja cheio, cheio.

membresia desta igreja, a membresia desta igreja, a qual cada um de nós somos brasa viva, brasa viva, brasa viva, brasa viva, brasa viva, vai tirando as cinzas, sopra Espírito Santo, sopra Espírito Santo, tira as cinzas, tira Senhor, tira, tira, tira, tira Senhor, tira Senhor, tira as cinzas da nossa vida, vai tirando as cinzas, vai tirando as cinzas, que tem o objetivo de, meu Deus, apagar a brasa, tira, sopra, sopra, sopra, sopra.

Espírito Santo, para que esta irmã ou esta irmã seja uma brasa viva, viva, viva, viva, viva, viva, viva, viva, viva, viva, viva, lava, surianda, lava, viva, lava, surianda. Vai orando, meu irmão, vai orando.

0: Maravilha, em Manaus, o relógio está marcando pontualmente 13 horas e 54 minutos. Este é o programa Voz da Libertação da Igreja Pentecostal Deus e Amor. Um programa feito especialmente para você, um programa de todos e para todos. E vamos já aos depoimentos de fé, aos testemunhos de pessoas que foram alcançadas também por Jesus Cristo aqui na Igreja Pentecostal Deus Amor. Vamos ao depoimento de fé e já voltamos com mais bênçãos para você, para a sua vida e para toda a tua família. Vamos aí a esses depoimentos de fé.
1: Seu nome?
2: Ana Paula.
1: Conte a bênção.
2: A bênção que eu tenho para contar é que eu fui revelada aqui na frente, o Espírito Santo usou o pastor Wesley, que Deus estava abrindo uma porta de trabalho para mim. Quando eu cheguei, assim que eu saí da igreja, cheguei em casa, começaram a me ligar para me fazer entrevista. Sim, que não era só uma porta de trabalho, Deus escancarou as portas. E era uma oportunidade que Deus tinha me dado na minha área de nutrição. E o servo de Deus me chamou na frente que eu estava sendo revelada. E eu sou muito grata a Deus pelas campanhas da Igreja Pentecostal Deus e Amor.
1: Confirme o seu nome e seu endereço.
2: Ana Paula Souza dos Santos, São Jorge, número 567.
1: Honras e glórias ao nosso Senhor e Salvador Jesus Cristo pela vida da irmã que acaba de relatar este maravilhoso depoimento de fé. Qual o seu nome?
3: Edilene.
1: Conte a bênção.
3: Irmão, eu fiz um exame ultimamente, aí deu um caroço. Eu fiz exame, levei pro médico, aí ele foi e falou que era caso de cirurgia. Aí eu fiz a cirurgia, fiz a biópsia, levei para ele, deu carcinoma. Eu fui, entrei em campanha aqui na igreja, fiz campanha. O Espírito Santo de Deus me revelou que ele estava me curando de um câncer. E aí essa semana eu fiz também outra cirurgia. E aí essa semana eu fui levar o resultado dessa biópsia pro médico. E graças a Deus não deu mais nada. Para honra e glória do Senhor Jesus, eu tô curada. Fui curada aqui na igreja Pentecostal Deus e Amor.
1: E maravilha! Aqui quando Jesus revela, o milagre acontece. Acontece
3: aqui na igreja pentecostal Deus e Amor. Aqui é o pronto-socorro do Senhor Jesus.
1: E qual conselho você dá às pessoas que estão batendo em portas e mais portas e os problemas não são solucionados, mas ainda não tomaram a atitude de colocar sua fé em ação e vir fazer uma campanha conosco aqui na igreja pentecostal Deus e Amor?
3: Irmãos, que eles venham, que aqui acontece bênçãos e milagres na casa do Senhor Jesus. E venham mesmo, venham com fé que vocês vão receber a bênção de vocês. Assim como eu recebi a minha, vocês vão receber a de vocês também. Então, o milagre foi grande. Só Jesus para dar uma bênção dessa mesmo. Meu nome é Edilene, eu moro no bairro Nossa Senhora das Graças.
1: Honras e glórias ao nosso Senhor e Salvador Jesus Cristo pela vida da irmã que acaba de relatar este depoimento de fé. Qual o seu nome?
4: Meu nome é Sônia Campos.
1: Conte a bênção.
4: Irmão, a bênção são várias, né? Mas eu vou contar uma que hoje o Senhor me chamou, tocou no meu coração para me contar. Há uns anos atrás eu viajei num voo, né? Aí quando chegou em cima, o voo pegou fogo. Pegou fogo nas duas turbinas. E nesse voo que eu ia, ia três pastores. Todos se desesperaram. Só quatro pessoas que não se desesperou, que fui eu e os três pastores que vinham nesse voo. Aí eu falei pro Senhor, Senhor, fiquei lá orando com a minha Bíblia, né? Eu disse, Senhor, por favor, não deixe eu ir agora. Mas se eu for me entregando para ele, disse, Senhor, se eu não partir, confirma a bênção que eu fique toda inteira para me levar teu testemunho vivo para tua casa de oração. Eu falei isso na hora que o avião tava assim, né? Aí o avião, pou, caiu. Tudo em chama, mas muita gente foram tocada, quebrada, se destruída, né? Mas eu, graças a Deus, o Senhor não deixou nem eu, nem aqueles três pastores que iam junto. Não sofreram nada. Saíram do acidente completamente, sabe? Sônia Campos, Rua Comendador Matos Areosa, número 18, bairro de Santo Antônio.
1: Honras e glórias ao nosso Senhor e Salvador Jesus Cristo pela vida da irmã que acaba de relatar este maravilhoso depoimento de fé.
5: Seu nome?
6: Meu nome é irmã Cláudia Omara.
1: Conte a bênção.
6: Uma bênção que eu tenho para contar agora é que quando a irmã Dineia estava fazendo essa oração aqui, né? Aí eu tenho problema muito na minha coluna, todo tipo de problema, esclerose, dor nos ossos. Aí quando ela estava orando ali, que eu estava levantando a mão, eu senti assim como se fosse um... Meu osso assim torceu, uma mão assim torceu e ajeitou, botou no lugar. Eu disse assim, meu Deus, que dor é essa? assim, uma dor bem leve mesmo, aquela, eu senti assim, foi, ajeitou assim o meu osso, aí eu senti aquela dor bem profunda, aí eu disse assim, aí eu baixei, mexi, não vi mais nada, foi um grande milagre que eu recebi do Senhor agora aqui, nesse momento, né, eu estou muito maravilhosa dessa bênção que Deus me concedeu aqui, né. Nessa campanha, né? Foi na campanha de hoje já, né? Como é...
5: O grande livramento. Quer dizer que a senhora estava com dores na coluna, a senhora, na hora da oração, a senhora sentiu uma mão torcer.
6: Ajeitou, né? Meu osso aqui. Aí eu senti, assim, que é da campanha que eu estou fazendo esse propósito. Eu estou fazendo esse propósito para... Coloquei na mão do Senhor esse propósito, né? Do livramento.
5: Jesus curou.
6: Jesus me curou. Me curou, que eu senti que foi a mão de Deus, né? O sobrenatural de Deus.
5: Que maravilha, a mão de Deus está neste lugar.
6: Está neste lugar, está neste lugar porque eu senti, né, o poder da mão de Deus mover, né, assim na minha costa, eu senti ali. Né.
5: É por isso que a Igreja Deus é considerada o tanque de Betesda do século XXI e o pronto-socorro de Jesus. A irmã chegou aqui com dores, com a coluna com defeito, fora do lugar, e Jesus colocou no lugar.
6: Sim, irmão, foi, esse mesmo.
5: Confirme o seu nome e seu endereço. Quantos anos?
6: 3 anos.
5: 3 anos assim.
6: E hoje eu recebi esse milagre. Eu senti que foi um milagre de Deus.
5: Que maravilha. Qual o conselho você dá aos ouvintes do programa Voz da Libertação?
6: Bom, é que eu conselho... O convite que eu dou para os irmãos da Voz da Libertação é que eles venham fazer essa campanha com fé, crendo que Deus está aqui, de braços abertos para conceder a tua cura, não importa qual é o problema que você esteja sentindo. Seja, né, qualquer problema, que Deus está aqui para solucionar o seu problema. Venha crendo que você vai receber.
5: O seu nome e seu endereço?
6: Meu nome é Cláudia Mara, eu moro ali no Lago Azul.
5: Honras e glórias ao nosso Senhor e Salvador Jesus Cristo, pela vida da irmã que acaba de relatar este depoimento de fé. Seu nome?
7: Edilene.
5: Conte a bênção.
7: Irmão, eu fui fazer um exame lá, constatou que eu estava com inflamação. E hoje aqui eu fui revelada na igreja e fui curada em nome do Senhor Jesus. E ontem eu estava até doendo assim do lado da minha costa. Eu peguei um peso lá no trabalho e estava doendo. Eu cheguei aqui também na igreja e estava sentindo dor aqui do lado. E aí quando eu fui revelada, a dor sumiu. Em nome de Jesus.
5: Quem te curou?
7: Jesus. Aqui na igreja, pentecostal, Deus é amor.
5: Aqui acontece milagre.
7: Aqui acontece milagre de verdade.
5: E quem fez este milagre na sua vida?
7: Foi Jesus, aqui na igreja Deus e Amor.
5: Foi Jesus. Uma vez mais, confirme seu nome e seu endereço.
7: Meu nome é Edilene, eu moro no bairro Nossa Senhora das Graças.
5: Honras e glórias ao nosso Senhor Jesus Cristo, pela vida da irmã que acaba de relatar este depoimento de fé.
8: 14 horas e 2 minutos.
0: É o testemunho de pessoas que foram alcançadas por Jesus Cristo aqui da Igreja Pentecostal Deus é Movings. Você também pode ser o próximo a ser beneficiado por Jesus. Vamos a uma canção da gravadora MC Music. Para esta canção, nós estaremos direto de São Paulo, da capital dos Bandeirantes. Vamos aqui, Eis-me aqui, cantando Ivan Luiz do CD Jubileu de Ouro. É para você.

0: quero convidar todos vocês, eu já quero pedir vocês,
1: para nós, eu já quero pedir
0: para nós apresentarmos e prepararmos o nosso voto diante de Deus. Não são as ofertas, o momento de ofertar, esta liturgia ficará após a palavra, porque Deus também tem uma palavra ao seu coração para o momento das ofertas através da vida do pastor Milton. Mas nós vamos apresentar o voto diante de Deus. Isso, os obreiros vão levar até vocês um voto para vocês apresentarem nessa tarde. E eu quero convidar você para nós apresentarmos esse voto diante de Deus. Você que almeja viver o milagre do Senhor, você que almeja viver a prosperidade de vida. Entenda, não é você pegar o voto e você vai ficar rico, não. É você pegar o voto e você viver a prosperidade que somente Deus tem preparado para nós. Quem acredita nisso, levante as mãos e diga glória a Deus. Isso, eu não preciso forçar você, porque a palavra do Senhor, ela é bem clara. A palavra do Senhor, ela é bem clara quando nós agimos pela fé, quando nós somos fiéis ao Senhor, a bênção dele chega para as nossas vidas. E quem quer viver debaixo da bênção do Senhor? Quem quer? Não tem coisa melhor, irmãos, do que nós vivenciarmos debaixo da bênção do Senhor. É ver Deus abençoar a área financeira, é ver Deus abençoar a saúde. Quem quer que Deus restaure a sua saúde nessa tarde? É ver Deus abrir as portas de todas as áreas da sua vida, na saúde, acadêmica, profissional. Quem quer que Deus abençoe a sua vida acadêmica aí também? Deus abrindo as portas, acadêmica, profissionalmente, e em tudo que fizermos, a bênção do Senhor será conosco. E nós estamos passando esse voto já para você preparar a sua oferta, para você preparar o seu propósito, melhor dizendo, porque este momento será após a palavra. Eu apenas quero convidar você a entrar no propósito do culto de hoje, que é buscar no Senhor a vitória, é buscar no Senhor a libertação através da palavra dele. Pegou o voto? Se coloque em pé, por gentileza. Eu quero fazer uma oração com você para nós apresentarmos o nosso propósito desta tarde. Você ouvinte, você internauta, aceite a paz do Senhor Jesus. Esse é o culto da libertação total aqui em nossa sede mundial. E daqui a pouquinho, o pastor Milton de Almeida pregando a palavra de Deus. Por gentileza, irmãos, se coloquem em pé. Vamos apresentar o nosso propósito ao Senhor. E eu tenho certeza que a bênção do Senhor vai chegar para as nossas vidas. Só de nós estarmos aqui, nós já estamos debaixo da bênção do Senhor. Não é verdade? E o propósito disso não é lidar com barganha. Eu vou apresentar o voto porque eu quero a minha bênção. Não, nós estamos dentro de um propósito, mas o maior objetivo aqui é prestarmos uma tarde de adoração diante do altar do Senhor Jesus. Levante as suas mãos, soberano e eterno Deus e maravilhoso Pai, nós te agradecemos, Senhor. Muito obrigado pelas orações, meu Deus, que fizemos. Muito obrigado, meu Pai querido, por este propósito que o Senhor nos entregou e por este propósito, ó Pai, que entregaremos hoje diante do seu altar. Receba, Senhor, o propósito desse irmão, receba, meu Deus, o propósito dessa irmã, desse ouvinte, desse internauta que está nos acompanhando agora, e conceda a grande vitória. A igreja diz, e a igreja diz, quem veio louvar ao Senhor com alegria? Quem veio? Daqui a pouquinho vamos ouvir a palavra. Enquanto isso, nós vamos cantar assim: o culto hoje vai ser maravilhoso, porque Jesus vai derramar o seu poder. Bem bonito. O culto

0: Alguém crê que Deus tem uma palavra ao seu coração nessa tarde? Vamos ficar em pé, por gentileza. Nós já vamos orar para receber o servo do Senhor, que aqui tem adoração e uma palavra de Deus, diretamente do coração de Deus, para o meu e o seu coração nessa tarde. E eu sei que Deus preparou uma palavra tremenda para a sua vida, para as nossas vidas. Não aquilo que queremos ouvir, mas sim aquilo que o Espírito de Deus tem para falar conosco. Você que está pelo YouTube, Facebook, Instagram, compartilhe esta live. Esta é a sexta-feira da Libertação Total, aqui na Sede Mundial. Toda sexta-feira, às 15, às 9 e às 15 horas, você não pode ficar de fora, aqui na Avenida do Estado, 4568, Liberdade, São Paulo. Quem crê que Deus vai falar com você, diga glória a Deus. Levante as suas mãos aos céus, vamos fazer uma oração para receber o servo do Senhor, ou melhor, uma oração preparatória para nós adorarmos ao Senhor, e daqui a alguns minutinhos vamos ouvir a palavra do Senhor. Quem vai orar e pedir, Senhor, tira tudo aquilo que me impede de entregar ao Senhor uma verdadeira adoração. Quem vai pedir isso? Às vezes você chega desanimado, preocupado, às vezes você chega ansioso. Não, você vai pedir, Senhor, tira tudo aquilo que está me impedindo para que eu possa prestar ao Senhor uma adoração verdadeira. Quem veio adorar ao Senhor? Soberano e eterno Deus e maravilhoso Pai, nós clamamos a Ti, Senhor, receba a nossa adoração. Usa, Senhor, os ministros, usa, Senhor, os Teus filhos, que aqui, Senhor, vão prestar uma adoração, que aqui vão ministrar, meu Pai, a Sua igreja. Pai, usa poderosamente, receba o nosso louvor, receba a nossa adoração, receba, meu Pai, nesta tarde, usando poderosamente e abençoando, receba a nossa adoração. E a igreja diz... Vamos receber o nosso irmão João, que aqui vai trazer, nosso irmão Vitor, que vai trazer uma adoração, um louvor a Deus nessa tarde, logo após a irmã Sávia. Recebamos o servo do Senhor com palmas, bem alegre ao Senhor Jesus.
1: Vamos ver a igreja do Senhor Jesus.

Glória a Deus. Eu cumprimento a igreja com a santa paz do Senhor Jesus. Amém. Vou louvar o Senhor com o hino O Poder de um Cristão. Amém. Aleluia.

Mais forte aplausos para o Senhor. Palmas de glória a Deus, igreja. Eu quero cumprimentar a todos presentes, ouvintes de casa, com a paz do Senhor Jesus. A paz do Senhor a todos os nossos irmãos. Em espírito.

para suplicar, Senhor, as Suas misericórdias. Meu Deus, fala aos nossos corações, despertando em nossas vidas, Senhor, a Sua glória, Seu poder, a Sua unção. Que o Teu Santo Espírito possa mover de uma forma tão especial em nossas vidas, no nome de Jesus. Amém! Amém! Glória a Deus! Irmãos, aproveitando vocês em pé, vamos à leitura da palavra do Senhor. Vamos ler a palavra de Deus. É um versículo que já lemos por várias vezes, mas confesso que prego hoje pela primeira vez esse versículo da palavra de Deus. Colossenses capítulo 1, versículo 13. Colossenses 1, 13. Quem dá glória a Deus? Porque...

Amém. Colossenses 1:13. Eu quero falar, fazer um breve resumo, irmãos, desse capítulo, do capítulo 1, do versículo 1 até o versículo 23. Faço um breve resumo e depois focaremos nesse versículo 13 que nos diz assim: Ele nos tirou da potestade das trevas e nos transportou para o reino do Filho do seu amor. Vamos lá novamente, versículo 13. Ele nos tirou da potestade das trevas e nos transportou para o reino do Filho do seu amor. Amém? Diga comigo: Senhor, perdoa os meus pecados. Senhor, fala ao meu coração. Amém. Pode sentar, meus irmãos. Pode tomar seus assentos. Glorifica o Senhor. Irmãos, Colossenses, no capítulo 1, versículo 1 ao versículo 23, nos fala sobre o poder de Cristo sobre nós. Quem tem poder de Jesus sobre a sua vida aí, levanta a sua mão. E a introdução é muito interessante. Paulo escreve aos Colossenses para afirmar a suficiência de Cristo diante das falsas doutrinas na época. O Evangelho não é apenas religião, mas transformação completa, identidade, novo governo e nova esperança. Tudo isso nesse pacote aqui. Quem tem Jesus, é por isso que a gente canta de vez em quando: quem tem Jesus tem tudo. Quem tem Jesus tem absolutamente tudo. Sim ou não? Então eu faço um breve resumo aqui do versículo 1 ao versículo 23, que nesse capítulo ele fala claramente, nesses três versículos, sobre gratidão pela vida em Cristo, já no versículo 3 ao versículo 8. Também fala sobre poder transformador do Evangelho, do versículo 5 ao versículo 8. Também fala de crescimento e maturidade espiritual, do versículo 9 ao versículo 12. E também traz a grande transferência espiritual no versículo 3, que nós iremos falar bem sobre hoje. Também a supremacia de Cristo, no capítulo 15, no versículo 20, também faço esse resumo. E no versículo 21 ao 23, reconciliação pela cruz. E hoje eu quero focar justamente no versículo 13. Vamos acompanhar esse texto, esse versículo, nesse parágrafo tão importante para a gente. Mas o que é que eu vou tirar de bom? O que é que eu vou tirar de proveito desse versículo 13 que nos diz: Ele nos tirou da potestade das trevas e nos transportou para o reino do Filho do seu amor. O que é que eu vou extrair desse versículo? Muita coisa, meus irmãos. Aqui nós vamos aprender como Jesus, ele é maravilhoso. Ele, nos pequenos detalhes, ele fala: meu filho, eu estou aqui para te ajudar. Meus irmãos, estou aqui para transformar. Ah, meu Deus, como o versículo é poderoso para falar conosco. Então quero detalhar com vocês, porque hoje é um culto muito especial em nossas igrejas, Deus e Amor. Culto de libertação. E a gente vê, quando é culto de libertação, a gente percebe, falou: vou buscar hoje a libertação, vou buscar hoje o mover de Deus sobre a minha vida. Tudo isso é louvável. Mas o mais importante, irmãos, é nós absorver tudo que Deus tem através da sua palavra para nós. Em Colossenses capítulo 1, versículo 13, que lemos, Paulo descreve a salvação como uma grande transferência espiritual de Deus. Não apenas perdoa os pecados, ele tira o homem de um reino e coloca no outro. Isso é a Bíblia que está falando. Ele nos tirou da potestade das trevas e nos transportou num lugar, num ambiente de luz, de poder. E nós vemos aqui, ele tira o homem desse local. A salvação, ela vem por uma mudança tão libertadora da escravidão e do pecado. A salvação, irmãos, é uma graça divina. Cá entre nós, é uma graça divina. Então vamos mergulhar ou trabalhar nesse versículo 13. Paulo afirma, olha a afirmação de Paulo. Eu falei na última quarta-feira, irmãos, que a palavra de Deus não tem achismo. Se algum pregador começa a falar: eu acho que Jesus, ele morreu por nós, não tem achismo, é afirmativo.
Se tem pregador que fica pregando no púlpito achismo, infelizmente você precisa aprender com Jesus. Jesus disse: eu acho que eu sou o caminho, a verdade e a vida. É isso que ele falou? Não, Jesus disse: eu sou o caminho, a verdade e a vida. Jesus também falou desta forma: eu acho que quem vem a mim vê o Pai. Não, ele não disse eu acho, ele afirmou: quem vê a mim vê o Pai. Então Paulo afirma nesse versículo 13 que ele nos tirou de onde? A iniciativa da salvação pertence a Deus. O homem não pode, não consegue se salvar sozinho, por mais que ele seja bom, por mais que ele ache que ele esteja no patamar de bondade, de pessoas de bem, mas ele não é o suficiente de se salvar sozinho. É Deus quem resgata o homem, liberta e transforma. Eu confesso a vocês, irmãos, eu nem vou procurar essas informações porque eu vou perder o meu tempo. Ao homem, por sua bondade, ele consegue se salvar. Ao homem se acha merecedor da sua salvação. Ah, eu sou o preferido do meu Pai. Então meu Pai é obrigado a me responder, é obrigado a me tolerar. Não, o meu Pai, o meu Deus, ele trata todos nós aqui como servos de Jesus Cristo. Assim como Deus libertou Israel da escravidão do Egito, ele nos libertou da escravidão do pecado. Para quê? Para que a identidade selasse com esse destino e pudéssemos estarmos aqui hoje falando: olha, realmente Jesus entrou na minha vida e houve transformação. Porque ele nos tirou, versículo 13, ele nos tirou da potestade das trevas. Irmão, vivíamos numa potestade infernal, a realidade é esta. Vivíamos numa potestade das trevas. Vivíamos blasfemando, criticando, zombando. Vivíamos numa vida totalmente longe da verdade de Cristo. Mas Paulo afirma através de Colossenses, no versículo 13, ele nos tirou da potestade das trevas. Sabe o que significa potestade, meu irmão? Potestade significa autoridade e domínio. E era assim que o diabo fazia com a gente, né? Nos dominava. Estava como escravo nas mãos do diabo. Fazíamos tudo o que não prestava. Até hoje a gente é pecador, mas antigamente era terrível, meus irmãos. Tem irmão aqui que fez coisa pior do que eu. Pode ser que tenha algum aqui que já matou, já roubou, já traficou. Isso eu nunca fiz. Mas mesmo assim eu não posso me justificar. Não porque eu nunca fiz que sou melhor que vocês, não. Sou pecador, fui pecador também. Fui pecador com uma mente cauterizada. Quanto mais pecava, mais a gente queria estar pecando, sentia bem fazendo tudo aquilo que desagrada a Deus. Hoje temos o conhecimento da palavra do Senhor, porque ele nos tirou. A iniciativa da salvação só pertence a Deus, e isto ele fez por nós. Potestade significa autoridade ou domínio. As trevas representam o quê? O pecado. Quando o ser humano está com a mente cauterizada, ele peca, peca, peca e acha que está tudo certo. Ele peca, continua pecando, porque ainda está debaixo desta potestade das trevas. O engano leva também a pessoa a estar debaixo dessa potestade das trevas. O engano, a cegueira espiritual e tudo aquilo que se opõe a Deus. Tudo aquilo que se opõe a Deus. E a gente percebe, meus irmãos, que ainda existem pessoas assim. Antes de Cristo estavam sob esse domínio, porém Jesus veio como luz do mundo para quebrar o poder das trevas e trazer libertação aos cativos. Quem estava cativo aí no passado, levante a mão. Não, não viu glória a Deus de um povo liberto. Quem ainda é cativo, levanta a mão. E quem era, já foi cativo e agora você é liberto pelo sangue de Jesus. Pode louvar, pode engrandecer.
versículo 13 a gente pode extrair, já extraímos aqui, Deus é quem realiza a sua obra de salvação. Deus é que nos tira da potestade das trevas, mas também no versículo 13 a gente pode aproveitar esse ponto, Deus nos transporta para o novo reino. É o versículo 13 que nos diz, Paulo diz que Deus nos transportou, a expressão lembra a transferência de um povo para o outro reino após uma conquista. Isso, esse reino aqui, irmãos, que está só entre nós, que é o reino de Deus, está na presença de Deus. Isso para nós era inexistente no passado. Para nós estávamos longe disto. Eu confesso a vocês, se há 45 anos eu ouvisse esta palavra, do jeito que estou falando, eu era o primeiro a não concordar dizendo, mas que reino é esse? Que reino? Por que, que a igreja é tão drástica? Por que a igreja é tão rígida? E hoje eu vejo, não é a rigidez da igreja, é a própria palavra de Deus confrontando com o nosso ego. Deus nos transportou para um novo reino, a palavra está dizendo. A expressão lembra da transferência de um povo para outro reino após uma conquista. E Jesus nos conquistou, nos tirou das trevas. E hoje estamos aqui de escravo. Encontrou liberdade. De escravo da potestade das trevas, agora livre em Cristo. E quando a palavra fala assim, meus irmãos, é bem claro que nós devemos perceber que a conversão não é apenas uma mudança de religião, mas uma mudança de cidadania espiritual. Aí você está, Jesus, porque eu vou mudar de religião. Não é isto. Aí eu vou ser crente porque agora eu vou aceitar essa opção. Não é isso que a Bíblia está dizendo, não é isso que a Bíblia está ensinando. A conversão não é apenas a mudança de religião, mas é uma mudança de cidadania espiritual. Você quer ver uma coisa? Quem tem certeza que a sua cidadania espiritual lá no céu já está preparada, levanta a mão e glorifica. A igreja já reconhece que Deus tem um lugar melhor para nós do que aqui nesta terra. Um lugar de paz, de delícia, de descanso, viver eternamente com Cristo, ter uma vida abundante com Cristo. Então Ele transporta nós do reino das trevas para a verdadeira luz. E passamos a ser, a crer, a ver e ter a esperança em uma cidadania espiritual. Quem é cidadão do céu, levante a mão. Cidadão do céu se comporta diferente do que do reino das trevas. Eu pergunto e vocês me respondem, mudou alguma coisa na sua vida, comportamento, depois que você conheceu Jesus? Mudou alguma coisa no seu comportamento? Mudou 50% ou 100%? Então pode dar glória a Deus por isto. Olha o que continua dizendo. Ele nos tirou o reino da potestade das trevas e nos transportou no reino do Filho de Deus. O reino do Filho, agora pertencemos ao reino de Cristo. Nesse reino há justiça, há paz, há santidade. Sim ou não? Neste reino há perdão, neste reino há vida eterna, o perdido encontra direção, o escravo encontra liberdade, o pecador encontra reconciliação com Deus. Quem pertence a esse reino deve refletir o caráter do rei, o caráter de Cristo. E eu me recordo em uma carta de Paulo, como o nosso Deus é maravilhoso, né? Sobre o escravo que não suportou, mesmo o seu senhor conhecendo a verdade, ele não suportou de estar na posição de escravo, de servo. O que que ele fez? Ele fugiu. Ele fugiu da casa do seu senhor e foi embora para Roma. Só que quando ele chega em Roma, ele conhece Paulo. O mesmo Paulo que
pregou para o, seu, para o Senhor dele e o Senhor dele se converteu. E Paulo começa a discipular, discipular, e quando vê que o rapaz já está convertido, Paulo manda carta para o Senhor dele dizendo: meu irmão, eu vou devolver ele para você, mas não como escravo, mas como servo de Jesus Cristo. Receba ele como servo. Receba ele como servo. Imagina, meus irmãos, o Senhor recebendo a carta de quem? Do próprio Paulo. Receba, não como escravo, mas como servo, os irmãos em Cristo. E a gente percebe que tudo isso nos age o mover do amor de Deus. O amor de Deus é inexplicável. Totalmente fora da nossa lógica humana. Totalmente longe da nossa ótica humana. Por isso que muitos que ainda não tiveram encontro com Deus falam: não, Senhor, esse é conversa, é fábula, é empolgação do autor que escreve isto. Como Deus ele pode agir desta forma, mandar o seu filho unigênito para vir à terra e morrer pelos pecadores? Eu não faria isso, nenhum de nós faríamos isto. Dar um filho em troca de uma pessoa mal, de uma pessoa má, jamais. Mas nosso Deus, ele deu do seu melhor, enviou seu único filho para morrer por nós. E Paulo está dizendo aqui, irmão, no versículo 13 ainda: transportou para o reino do seu filho do seu amor. Tudo nasceu no amor de Deus. Quando fala aqui, filho do seu amor, ele está se referindo à nossa salvação, não nasceu dos nossos próprios méritos, mas do amor de Deus. O Pai enviou seu filho para morrer na cruz por nós. A cruz é a maior demonstração do seu amor para conosco. Então, irmão, nenhum de nós merecemos. Se não fôssemos alcançados pela graça salvífica de Cristo, o que sobraria para nós era a condenação do fogo do inferno. É isso que sobrou para o homem e a mulher que rejeita Cristo. Mas aqueles que são convidados, aquele que não resiste o convite de se entregar a Jesus, estas pessoas passam a ter uma verdadeira vida nova em Cristo, ao ponto de dizer: eu não mereço, mas Jesus me alcançou. E ainda nesse ambiente, na sociedade, no mundo, no estado, na cidade onde nós vivemos, nós enfrentamos potestades. Potestades das trevas. Potestades onde tem legiões de demônios atuando. E ele age de uma forma estratégica para que ninguém venha perceber que é ele, mas não tem outra resposta mais objetiva para dar se não for esta. Se no meio de um caos há morte, desgraças e violência, é porque tem a força maléfica do diabo nessas obras do inferno que está agindo na nossa família, o familiar, no trabalho, no vizinho, onde quer que seja.

tudo nasceu no amor de Deus. Esse versículo nos mostra que Deus nos tirou das trevas. Imaginou a gente servindo a Deus vivendo nas trevas? Faria sentido isso, meus irmãos? Estamos vivendo esse mundo onde nós enfrentamos uma guerra travada. Uma guerra travada. Pessoas que não querem, ouvem, mas não querem acreditar que existe potestade das trevas. Que existem demônios agindo e atuando em todos os meios que ele acha que ele consegue trazer desprezo, tristeza, angústia, enfraquecimento e afastamento do homem de Deus. Pegando todos esses pontos, é o ponto estratégico que o inimigo usa para o ser humano se afastar de Deus. Uma coisa que vai lhe entristecer, uma coisa que vai te desmotivar, algo que vai tirar você o prazer de estar na casa de Deus. Nesses pontos o diabo trabalha muito bem. Por isso que nós devemos estarmos enraizados e edificados em Cristo Jesus, o nosso Senhor. Nesse versículo 13 nos mostra Paulo que Deus nos tirou das trevas e nos libertou do poder do pecado e nos transportou para o reino do seu Filho. Essa é a maior transferência da história que eu falo para vocês, que eu nem, não tenho como explicar para vocês como Deus tirou a gente de um lugar horrível e nos colocou num lugar, num ambiente abençoado. Um lugar tão abençoado. E vocês não sabem, meus irmãos, o poder que Deus tem dado a vocês. Ah, pastor, mas que poder é esse? Eu não sou obreiro, eu não sou pastor. Não, você que acredita e tem o sinal do sangue de Jesus, você tem a autoridade de Deus. Você tem. Mas o mundo, tudo isso que está em nosso entorno, quer fazer nós não acreditar nisto. Quer fazer nós não dar crédito a isto, o agir maravilhoso do nosso Deus. E a gente entra aí, meus irmãos, de cara, mesmo sendo crente, em um secularismo religioso. Eu tenho Deus, mas eu quero fazer também negociata com o outro. Por isso que o nosso Deus fala: a glória é minha, eu sou Deus, não divido a minha glória e nem negocio a minha glória com ninguém, porque não preciso disto. A glória é dele, irmãos. Você é dele, meu irmão. Minha irmã, você pertence a Deus. Jesus pagou um alto preço por você. Ele pagou um alto preço pela sua vida. Nós temos que entender esta realidade, meus irmãos. O Evangelho não apenas muda o destino de uma pessoa. Ele muda o seu reino. O seu Senhor é a sua vida. Ele sai do reino das trevas e vai para o reino da luz. Se tiver alguém aqui que está no reino das trevas, convido vocês para o reino da luz, que é muito melhor. Quem entra no reino da luz, ele enxerga. Quem está no reino da luz, onde Cristo está, você tem visão panorâmica, você enxerga longe. Quem está na luz, onde vai, as trevas não permanecem, a luz vai clareando tudo, ele tem visão, ele tem foco, tem direção, ele não tropeça, porque ele está na luz. Quem anda nas trevas, meus irmãos, tropeça fácil, cai, se afasta de tudo aquilo que talvez ele pode achar que é bom. Quem está nas trevas, ele não tem certeza de afirmar alguma coisa. Mas quem está na luz, ele afirma. Eu posso afirmar para vocês que Jesus está aqui. Vocês acreditariam nisso?
Eu posso dizer para vocês que se Jesus não estivesse aqui, esse ambiente não estaria, esse ambiente tão gostoso como está aqui agora. Eu tenho certeza que se Jesus não estivesse em nosso meio, nem barulho de glória a Deus teria neste culto desta tarde. Então é isso, meus irmãos, é levantar a mão, é se expressar e dizer: Jesus, tu és a razão da minha vida, Jesus, tu és a razão do meu viver, Jesus, tu és a razão de eu estar aqui hoje, tudo eu louvo e engrandeço ao meu Deus, meu Pai poderoso, que enviou o Senhor para morrer por nós. Se Deus já nos tirou das trevas, viva a verdadeira luz. Amém? E se ainda há trevas na sua vida que precisa de libertação, lembre-se, Cristo continua tirando, Cristo continua libertando. Se tem alguma coisa te puxando você para as trevas, meus irmãos, se manifeste logo e vem para cá, vem para esse lado. Vem para a verdadeira luz. Vem glorificando ao Senhor. Mas o diabo é tão astuto que fala, se você virar crente, você não vai poder fazer muita coisa, não. Não é? O diabo usa essa palavra fácil de entender. Se você virar crente, você não pode fumar mais, não pode beber mais bebida alcoólica, não pode mais se prostituir, não pode mais roubar, não pode mais isso, mais aquilo. Aí ele fica indeciso. Se eu ser crente, então vou ter que abandonar tudo isso. É, você vai ter que abrir mão de muita coisa. Mas só que esse mesmo que está soprando o teu ouvido, dizendo que você vai ter que, não pode fazer aquilo, esse mesmo não fala para você, mas se você ser crente de verdade, você vai viver uma vida íntima com Deus. Não fala, ele não fala. Só fala desgraça, derrotas, e assim vai. Isso que eu falo para vocês, irmãos, a gente tem que ver os dois lados da moeda. O ônus e o bônus, vamos lá ver. Vamos pesar na balança. Qual o melhor? Viver uma vida íntima com Cristo ou viver nas trevas? Se eu viver nas trevas, eu posso fazer tudo o que dá na minha cabeça. Mas se eu viver na luz, eu não posso viver desta forma. Há vantagem? Há desvantagem? Posso continuar ou não? Se nós fizermos esse exame, rapidamente, em menos de 13 minutos, vai ter a resposta. Você vai ter a resposta e a conclusão que você vai chegar é: viver uma vida com Cristo, a gente evita muitas desgraças na nossa vida. Ter Jesus na nossa vida, seremos abençoados em muitos aspectos da nossa vida, ao ponto de glorificar o nome do Senhor. Se Deus já tirou você das trevas, meu irmão, glorifica o Senhor. Quando Deus tira o homem das trevas, não é que ele não deixe de ser pecador. Ele continua usando essa matéria pecaminosa e ele pode pecar. Mas uma coisa, um diferencial vai estar na vida dele. Pecou, vai ser repreendido pelo Espírito Santo. Enquanto ele não se humilhar na presença de Deus e pedir misericórdia, ele não vai se sentir bem. Por que isso, meu irmão? Um Deus de cobrança? Não, um Deus que regenera de verdade, ao ponto dele dizer: irmão, não anda por esse caminho que tu vai se dar mal, entra na minha presença. E eu faço aqui um adendo, o ser humano, isso eu me incluo também, nós temos... Vou dizer essa palavra aqui, somos tentados em seguir o efeito manada. Somos tentados para isso. Onde tem um grupo de pessoas,
Muita gente, a gente fica curioso, eu vou ter que ir lá para ver o que está acontecendo. E vem mais um, vem mais um, vem mais um, vem mais um. Daqui a pouco a praça está cheia. E está cheia. Uma vez eu vi uma charge, eu vou repetir para vocês. Tinha um gado, um número de gado indo para o matadouro. E tinha o último boizinho da fila e perguntaram para ele, para onde está? Ele falou, não sei, estou seguindo a manada. Estou seguindo a multidão. Mas se ele, sendo o último, soubesse o que espera no final, ele mudaria de ideia. Você sabe que lá na frente, quando você chegar no final, você vai cair no matadouro e você vai morrer? Não sabia não, estou seguindo o povo. E tem momentos que Deus tira a gente do fluxo e fala, siga o sentido oposto. O povo está indo, a multidão está indo para o matadouro. Eu falei, eu não quero você para o matadouro, eu quero você uma vida nova. Então venha, siga um caminho oposto. Mas a gente como ser humano, nós como seres humanos somos tentados de seguir o fluxo da coisa. Por isso que tem muita gente que fala, ah, irmão, crente parece que não tem vida. Crente, parece que ele morreu. Pessoas que depois que entregam a vida para Jesus, até os amigos que aparecem em sua volta no dia do pagamento, desaparecem. Vai embora. Você não está percebendo que seus amigos só se reúnem no dia do seu pagamento é porque é interesseiro? Quer saber de explorar você? Você não percebeu isto? E o nosso Jesus é diferente. Ele não te explora. Ele prospera a sua vida. Então são, irmãos, argumentos que não se encaixam. Argumentos que não consigo engolir. Não me satisfaz quando uma pessoa fala. Ser crente é praticamente deixar de existir neste mundo. Não. Ser crente é andar com Jesus e andar em novidade de vida. Ser crente é no meio da tribulação, ele glorificar e exaltar o nome do Senhor e Senhor. Talvez os meus amigos, meus parentes me abandonaram, mas eu estou feliz porque eu sinto o Senhor na minha vida. E o Senhor não vai me deixar. E quando olhamos isso, irmãos, a gente toma cuidado até mesmo na interpretação da palavra do Senhor. Davi, ele escreve o Salmos 23, um salmo muito conhecido e muito gostoso, e todo mundo sabe, já de cara, né? Perguntou o que é Salmo 23, ele fala, o Senhor é meu pastor e nada? Nada? O Senhor é meu pastor e nada me faltará. Mas Davi estava sendo perseguido, Davi estava passando por um momento difícil. E se nós interpretar o pé da letra, meu irmão, vai servir para você, na próxima oração, você cobrar de Deus. Vai servir para a sua oração uma verdadeira cobrança diante de Deus. Você vai cobrar dele. Não é? Quer uma dica? Quer que eu explique para vocês melhor o Salmo de 3? É você falar em alto bom tom, o Senhor é o meu pastor e nada me faltará. Mas de repente quem está orando desta forma, está faltando saúde, está doente, está desempregado, está endividado. E aí? Se não é para faltar nada, por que está faltando tudo isso na sua vida? Já parou para pensar nisto? Quem não parou para pensar nisso ainda, levanta a mão. Tem vários irmãos que nunca pensaram nisto. Mas será que o salmista errou de ter escrito o Salmos 23 desta forma? Não. O que o salmista está dizendo aqui, olha, eu posso passar pelo vale da sombra da morte, mas a tua presença não pode faltar na minha vida. Para vocês entenderem rapidamente, em poucas palavras, é esta. O Senhor é o meu pastor e da sua presença não terei falta. É isto. Porque quem tem presença de Deus, irmão, olha, escuta esta. Quem tem presença de Deus, ele supera o câncer. Quem tem presença de Deus, ele supera a pior enfermidade que está no corpo dele. Quem tem a presença de Deus, ele encontra força onde não existe força, ele encontra. Quem tem a presença de Deus alcança tudo isto.
Quem tem presença de Deus, é isso que acontece. E aqui nós pegamos aqui neste último versículo, até no versículo 23, olha, reconciliação pela cruz, antes inimigos de Deus, agora reconciliados, futuro firmes na fé. O sacrifício de Jesus, meus irmãos, mudou a nossa posição e o nosso destino. Mudou completamente. Talvez a gente estava em alto mar, sem bússola, sem direção, mas Jesus chegou nesse barco. E mudou completamente a maneira da gente pensar. Mudou completamente a maneira de nós agir. E quantas vezes a gente fala, Senhor, ainda como crente, Senhor, ainda sendo crente, ainda dou trabalho para o Senhor, tem misericórdia, Senhor. Obrigado pela paciência que o Senhor tem para comigo. Senhor, muito obrigado, Senhor, por ter paciência com eu, com a minha pessoa, pecador, miserável que sou. Não é? Então Cristo, irmãos, ele entra na vida do homem e da mulher para haver mudança e transformação. E sabe o que isso, vai gerar a partir do momento que você muda completamente do reino das trevas para o reino da luz, onde Jesus está? Você leva a presença de Deus na sua vida por onde quer que você for. Não, aqui tem pessoas aqui que o lar dele, dela está oprimido. Mas você vai levar a presença de Deus e esse perturbado que está lá vai sair. Você entendeu? Talvez o diabo planejou, arquitetou morte, desgraça e acidente nesta tarde. Mas você que está ouvindo, recebendo essa transmissão, Deus está te guardando agora porque você está ouvindo a boa palavra de Deus. Uma certa feita, meus irmãos, fomos orar para uma mulher perturbada, endemoniada, oprimida. Eu nem sei quantos demônios tinha naquele corpo. Mas não era nenhum nem dois, não. Mas o diabo estava tão revoltado, eu estava com um carro meio grande aquele dia, e o diabo falou assim, olha, eu vou provocar um acidente. Olha, quase que eu vou pirambeira abaixo ali da... Entrei no carro, o carro começou a chacoalhar. Falei, ei, Satanás, é você. Hã? Mas graças a Deus não aconteceu nada porque o nosso Deus guardou, viu? Então tem pessoas, meus irmãos, que é crente e não sabe o real poder e autoridade que esse crente tem. Mas o inimigo sabe, viu? O inimigo sabe. E o que ele quer é te amedrontar, te acovardar, te intimidar. Mas você tem toda a autoridade de Jesus para dizer para o diabo hoje, você vai sair da minha casa, da minha vida, do meu trabalho, de tudo que está me impedindo. Tu vai sair. Ele sai ou não sai? Então nós temos aí, irmãos, olha, temos que usar as ferramentas que Deus nos entregou. Ah, mas tem gente que fala que é crente, mas não acredita em milagre. Se não acredita, é problema dele. Mas Jesus continua fazendo milagre em nosso meio. Aí eu vi alguém falando que ele disse numa certa palavra que acha que Deus é assim. Não tem achismo aqui, é afirmativo. Espero que não tenha nenhuma parte da nossa igreja que sobe no púlpito e fala, eu acho que Jesus vai salvar. Espero em Deus que isso nunca venha acontecer. Porque se eu ver, irmãos, se eu ver um irmão falando assim, um obreiro falando uma coisa dessa, fala, irmão, infelizmente você não teve encontro com Jesus. Eu não posso te falar uma palavra dúbia aqui, eu tenho que afirmar aquilo naquilo que acredito. Se eu creio que a Bíblia Sagrada é a palavra de Deus, é a regra da minha fé, e está escrito aqui que Jesus é o caminho, a verdade e a vida, eu afirmo no nome de Jesus que isso é verdade. É verdade, a palavra. Pastor, mas o meu problema é câncer. E daí? Você
Você não sabe a gravidade que eu estou sofrendo um câncer terminal. Mas quem deu a última palavra? Deus, que não foi ainda, porque Deus quer fazer milagre na sua vida. Pastor, é uma dor de cabeça, uma perturbação que eu sinto de dia e de noite. E eu acho que Deus não vai dar jeito. Vai dar jeito sim. E eu vou encerrar aqui, irmãos, com um testemunho de uma mãe. Só que eu vou resumir bastante. Testemunho de uma mãe. Uma mãe desesperada, que tinha dois filhos. Um filho saudável, gêmeos, e o outro muito doente. E a mãe chegou para a gente desesperada. É aquela mãe que estava apelando para tudo quanto é lado, porque queria ver o filho curado. Compreendo o desespero dessa mãe. E essa mãe falou: pastor, vamos orar. Eu falei: vamos orar. Mas ela queria que a resposta urgente. E ela procurou uns pastores que não é da nossa igreja. E o pastor falou para ela: olha, nós vamos para o monte. Precisamos do nome do teu filho para nós orar por ele. Só que esta oração para o monte, para nós subir no monte, mais gasolina, mais isso, mais aquilo. Então, essa oração que tiver para o monte vai ser R$1.000. Eu nem glória a Deus dava, irmão. Não dava, não. E a mãe desesperada desembolsou R$1.000. Toma. Foram para um monte, oraram. Ah, no dia seguinte, a mãe desesperada, já paguei pela resposta, agora eu quero. E essa mãe chegou para o pastor, foi aí, pastor. O pastor falou: olha, não tem notícia boa para te dar, não. O que foi? O que aconteceu? A gente orou no monte. Mas o que o seu filho sofre é uma obra de maligna que fizeram para ele. E é difícil para Jesus fazer milagre, porque esse trabalho foi feito com 7 nós bem atados e Jesus é difícil desamarrar. Eu falei: isso é conversa de pastor? Isso é conversa de um pregador? Não, o trabalho que fizeram aí para o seu filho é um trabalho muito, muito difícil para Jesus. Meus irmãos, difícil eu faço para Jesus, não tem isso não. Ele arrebenta, ele cura, ele quebra as correntes, eu acredito nisto. Irmão, eu não sei, mas parece que tem gente que usa a palavra de Deus como pregador para tentar se aproveitar da desgraça do outro. Só pode. Só pode. Quando o pastor viu que o negócio era sério, caiu fora. Mas não devolveu R$1.000, não, viu? Devolveu não? Eu achei um absurdo aquilo, irmãos. Uma mãe desesperada e um suposto pastor se aproveitando. Isso eu fico, irmão, horrorizado com isso, irmãos. Pensa num cidadão que fica assim, horrorizado diante disto. É ver pessoas sofrendo, e outras pessoas querendo se aproveitar. Que bom que aqui nesta igreja não tem essas coisas, né? Pelo menos aqui não, ninguém vai chegar para você: irmão, faz um voto de R$10.000 para Jesus curar o teu... Não, isso eu nunca fiz e nunca ouvi alguém fazer aqui. Jesus te cura, meu irmão. Ele faz o milagre. Eu acredito nisto. Acredito nisso porque eu sou o milagre na mão de Deus. Só para finalizar o versículo 13. Grava isto no seu coração. Ele nos tirou da potestade das trevas e nos transportou para o reino do Filho do seu amor. Ele transportou, tira nós do reino das trevas. E hoje estamos aqui no reino da luz. Adorando o Senhor. Glorificando ao Senhor. Aleluia! Você pode até cantar aquele hino.

o Senhor te abençoe e te guarde, meus irmãos. Aleluias. Irmãos, eu quero fazer o convite para aqueles que querem realmente mudar de vida. Eu quero fazer o convite para você, que hoje talvez você entendeu o que é realmente entregar a vida para Jesus. O que é realmente ter um encontro com Jesus. O que é realmente manifestar diante da igreja e declarar para todo mundo, para todos os presentes, que a partir de hoje Jesus é o meu Salvador. Eu quero chamar você que quer receber Jesus como seu coração. Jesus em seu coração como seu Salvador. Agora falei certo. Quero convidar vocês para se declarar dizendo, a partir de hoje, Jesus vai habitar no meu coração. Onde está você, meu irmão? Ouvinte de casa, toma essa decisão. Reconcilia com Deus. Não dá para continuar vivendo do jeito que está. Não dá para viver desta forma longe de Deus. Não dá para viver desta forma tão distante do Senhor. Venha à frente entregar sua vida para Cristo. Venha à frente receber Jesus. Se a tua alma está algemada, escravizada, venha à frente. Algemado por um preço.

mais alguém? Vem à frente. Tem mais alguém? Vem à frente, toma a decisão. Ouvintes de casa, toma essa decisão, receba Jesus onde quer que você esteja. Nossos irmãos que abra hispano, Deus bendiga a todos vocês, irmãos. Você que está a larga distância, entrega tua vida a Cristo agora. Receba a Cristo como seu Salvador. E vocês que estão a longa distância aqui de São Paulo, receba Jesus como seu Salvador. Tem mais alguém? Já vamos orar pelos que estão recebendo Jesus em casa. E a irmã que está aqui também entregando a vida para Jesus. A irmã está entregando a vida para Jesus hoje? Nunca foi crente? Já foi? Está afastada há quanto tempo? 3 anos. Feche seus olhos. Diga comigo: Senhor Jesus, aqui estou, voltando para a casa do meu Pai. Oh, meu Senhor, perdoa os meus pecados. Nunca mais quero voltar ao reino das trevas. Prometo, Senhor, ser uma crente fiel, servindo ao Senhor todos os dias da minha vida. Amém. Ouvintes que receberam Jesus, pode louvar, pode louvar. Aleluias. Ouvintes que aceitaram a Cristo, receberam Jesus também, aí procura uma igreja, Deus, irmão, próximo da sua casa. De repente está aí na avenida de cima, na rua de baixo, na esquina, próximo aí ao supermercado, a uma padaria. Você passa por ela todos os dias e você nunca entrou no culto da igreja. Vai, visita a igreja, Deus, irmão, participa dos cultos que os nossos irmãos estão preparados para receber você de braços abertos. Aleluia! Quem dá glória a Deus por isso e muito mais! Eu louvarei, eu louvarei.

Glória a Deus. Irmãos, chegou a hora de nós pegar a carteira do bolso e ajudar a casa do Pai. Amém? Quem trouxe a carteira hoje? Quem trouxe uma carteira igual a minha, assim, olha? Só eu? Só eu que estou com a carteira? Eu vou apresentar a Deus, para nunca faltar dinheiro na nossa mesa, para nunca faltar o pão. Isso, vamos apresentar a Deus? Isso, levanta ela, levanta a carteira. Isso, irmão, isso, levanta. Levanta a carteira, diga comigo: meu Deus, abençoa a minha vida financeira. Senhor, eu apresento a minha carteira para que nunca venha faltar o dinheiro. Senhor, venha abençoar a minha vida profissional, a minha casa, a minha família. O Senhor é o meu Deus, o Deus da provisão. Amém. Quem está com voto, pega o voto. Quem não tem voto, pega a carteira. Abra a carteira e pega a sua melhor oferta para ajudar a casa do Senhor. Amém? Vamos lá, vamos ofertar. Eu gosto de pedir porque esse povo aqui abre a mão. Tem irmão que fala, mano, dá vergonha de pedir. Você está pedindo para você? Estão pedindo para a obra do Senhor. Glória a Deus. É uma semente, irmão. Você pode ter a melhor semente na sua carteira, mas se não sair daí, nunca vai produzir nada. Vai ser uma semente estéril. Não vai produzir nada. Mas quem está lançando a semente aí com a sua oferta, levanta mais alto. Isso, levanta. Levanta a igreja, levanta mais alto e glorifica ao Senhor. Vou apresentar nossa melhor oferta para a casa do Senhor. Diga comigo: meu Senhor, eu sou o mantenedor da sua obra. Eu entrego tudo em suas mãos. Tudo eu entrego ao Senhor. Recebe a minha oferta. Amém. Amém. Vamos entregar na salva. Vamos cantando 115 da harpa. Vamos cantando para Jesus.

0: Irmão, vamos entregar para vocês, irmãos, o envelope do dízimo e também o envelope do livramento para vocês fazer um propósito com Deus para quarta-feira que vem, ou melhor, sexta-feira que vem você vai estar aqui conosco, tá bom? Sexta-feira você vai entregar o seu propósito com Deus. Os irmãos querem ofertar também com cartão de crédito. A irmã está aqui com a maquininha. Só levantar a mão assim que a irmã vai até você, tá bom? Só dá um sinal com a sua mão que as irmãs estão prontas para atender vocês. Amém, Jesus? Pode entregar os envelopes. Vamos lá. Entrega os envelopes. Glória a Deus. Dá para louvar mais uma vez? Então vamos lá. Louve a Cristo. Quem dá glória? Aleluias. Quem dá glória a Deus, igreja? Porque Ele vive. Não. Eu falo porque Ele vive, você fala, eu posso crer no amanhã. Vamos lá? Porque Ele vive. Aplausos para o Senhor.
1: Vamos novamente, igreja, para Jesus.

0: oportunidade de novo. Nossa, porque o Senhor Jesus não ia.
1: Glória a Deus. Quem dá glória a Deus, igreja? Irmã, nós vamos orar por vocês. Daqui a pouquinho o pastor Reverendo está me ajudando também aqui. Mas eu quero orar por vocês. Irmão, quem chegou hoje enfermo, está enfermo aqui, levante a mão. Não, pode levantar a mão, sem timidez, levanta a mão bem alto. Quero chamar vocês enfermos para frente, então, venha. Eu quero contar um segredinho para vocês, biblicamente. Quero contar uma passagem bíblica para vocês que estão doentes. A não ser que vocês não queiram ouvir, né? A não ser que vocês não queiram ouvir. Vem os doentes aqui, vem os doentes. Vem os doentes. Quantos de vocês que estão vindo aqui à frente conhecem a história da sogra de Pedro? Quem conhece a história da sogra de Pedro? É apóstolo Pedro, irmão, não é? Não é irmão Pedro aqui, é o apóstolo Pedro. Que está lá na Bíblia. Quem conhece a passagem? Até que ponto você conhece esse versículo, essa passagem? Jesus sai de uma sinagoga, de um culto abençoado, e entra na casa da sogra de Pedro com seus discípulos. Mas ela, com febre, não podia, não tinha condições alguma para servir Jesus e os discípulos. A Bíblia fala nessa passagem claramente desta forma. Jesus se inclinou-se à sogra de Pedro, impôs as mãos sobre ela e o curou. E depois de curada passou a servir o mestre e os discípulos. Então quem está doente não tem condições de servir. Quem está doente não tem disposição nem de fazer um café para visita. Mas depois da cura, além de fazer o café, faz o bolo também. Vocês acreditam nisto? Olha que coisa, irmão. Jesus sendo filho de Deus, o Deus Todo-Poderoso, ele se inclina até a sogra de Pedro e ora por ela, repreende a enfermidade, a febre vai embora, ela é curada e passa a servir o mestre. É esses detalhes que eu peço a vocês para estar bem atento à passagem bíblica, porque você consegue extrair muita coisa. De antemão, o pastor Rivaí falando sobre isto, eu quero saber quantos de vocês saíram da cadeira doente até aqui. Quem saiu doente? Quem mais? Quem mais? Vocês têm fé no que Jesus disse? Tem mesmo? Jesus se inclinou para a sogra de Pedro e curou. E o que você está sentindo?
2: Glaucoma,
1: catarata.
2: É.
1: Que mais?
2: Problema na coluna, né?
1: A coluna também? Você crê que Jesus pode tocar no irmão e o irmão ser curado hoje?
2: Eu creio, em nome de Jesus.
1: Amém. Vamos ouvir você também, meu irmão? Qual é o seu nome?
3: Não, é Danilo.
1: Hein?
3: Danilo.
1: Danilo, você acredita na palavra de Deus?
3: Sim.
1: E o que você está sentindo?
3: Eu cheguei hoje com muita dor aqui, ó.
1: Com muita dor?
3: É, muita, parece que não aperta no rim.
1: Eu quero que você aperte aí com muita vontade. Aperta com vontade.
3: Tô apertando aqui.
1: Tá doendo?
3: Não?
1: Comecei
3: a sentir umas dores ali que...
1: Sentiu? Qual foi o momento que você sentiu a dor pela última vez?
3: É, quando tava chegando, né? Depois comecei a sentir.
1: E agora?
3: Agora já tô...
1: Aperta.
3: Tô apertando aqui.
1: Tá apertando? Né? Não tá. Então, quem te curou?
3: Foi Jesus.
1: Foi um toque diferente com fé. Vamos lá.
4: Já tem pessoas curadas só de vir aqui no altar em busca do milagre. Seu nome, minha irmã?
5: Maria da Penha.
4: Irmã Maria, o que aconteceu? Como a senhora chegou aqui na Igreja Deus de Amor nessa tarde?
5: Dor na minha perna.
4: Dor nas pernas, irmã? E agora, cadê as dores?
5: Agora não estou com dor, não.
4: A senhora veio pro altar com dor, mas chegou aqui e a dor foi embora.
5: Foi embora.
4: Tá batendo a perna aqui, tá doendo?
5: Não.
4: Anda pra gente ver. A senhora podia andar com liberdade sem sentir dor? Abre espaço pra ela andar, meus irmãos.
1: Tá andando, irmã? Tá doendo ou não?
4: Cadê as dores, irmã?
1: Cadê as dores?
4: Cadê as dores?
5: Sumiu.
1: Sumiu?
4: Tá doendo?
1: Que milagre! Glória a Deus!
4: Quem
1: aplausos
4: glória
1: para
4: a Deus,
1: Cristo!
4: Igreja?
1: Amém. O que aconteceu, pastor Rivaí?
3: Glória a
6: milagre, pastor Milton, é algo impressionante. Essa senhora, de só de tocar no altar, desapareceu as dores. Como que é o seu nome?
7: Quitéria.
6: Irmã, qual era a dor que a senhora sentia? Em qual parte do seu...
7: Joelho.
6: Joelho, há quanto tempo?
7: Já faz tempo que eu tenho.
6: Muito tempo, só de chegar aqui desapareceu.
7: Desapareceu, doutor.
6: Incomodava muito?
7: Incomodava.
6: O que a senhora não podia fazer?
7: Eu não podia deitar, não dormia direito, não podia andar direito.
6: As dores incomodavam.
7: As dores incomodavam.
6: E a senhora já procurou as dores?
7: Já procurei.
6: Não está sentindo mais?
7: Não está sentindo mais.
6: Quem te curou?
7: Jesus.
6: Faz o que a senhora não podia fazer. Olha aí, pastor.
8: Está batendo o pé, está procurando a dor no joelho, já não está mais. Quem dá glória a Deus por isso? Aleluia! Glória a Deus. Pastor Revair, tem muitos lares oprimidos pelo diabo. O irmão vai fazer essa oração de libertação agora. E vai expulsar toda a enfermidade. Mas não saia daqui sem receber a unção. Vamos receber o servo de Deus com palmas para Jesus, bem alegre.
6: Glória a Deus. Deus abençoe, pastor Milton. Pode bater palma e dar glória para Jesus, meus irmãos. Quem aceita a paz do Senhor Jesus, bate palma e dá glória para Jesus. Só quem precisa da libertação, vem para cá, vem para cá. Quem precisa de um milagre, já vem para cá. Vamos unir a nossa fé e vamos clamar pelo Brasil, pelo mundo todo. Uma multidão já conectada, aguardando esse momento da oração. Quem crê que Jesus vai visitar a tua casa agora? Quem crê? Quem crê? Já tem 91 pessoa que já pode abrir a boca para testemunhar, porque Jesus honrou a tua fé nesta tarde. Você disse, eu vou, mas eu não saio de lá sem a minha vitória. E no momento da mensagem, Jesus decretou um milagre para você. Cadê tu com a mão levantada? Levantou, levantou. Cadê o glória deste povo? 33 pessoas. Você disse, Deus, eu não aguento mais. Jesus está dizendo, foi para isso que eu te trouxe aqui hoje. Para colocar um ponto final nas tuas lágrimas e colocar um cântico de vitória nos teus lábios. Jesus manda te dizer, quem vai ter que sair da tua casa é o Chico Tripa, porém tu vai ficar. Cadê tu com a mão levantada? Levanta a mão aqui, ó. Levanta as mãos ali. Cadê o glória deste povo? O Espírito de Deus me revela 63 pessoas na mesma batalha, sofrendo com insônia, todas as noites a mesma guerra. Jesus está te dando libertação hoje. Você vai dormir como nunca dormiu. Levantou a mão, levantou a mão, levantou a mão, levantou a mão. Cadê o glória deste povo? O Espírito de Deus me revela 3 pessoas. O diabo tentou te matar dormindo por 3 vezes. Você acordou como se tivesse algo preso na tua garganta. A partir de hoje, nunca mais o diabo vai te atormentar. Levanta as mãos ali, levanta as mãos aqui, ó. Levanta as mãos ali e começa dando glória, glória, glória, glória. É para clamar a Deus agora, meu irmão. Começa dando glória, glória, glória. Vamos lá, batalhão da fé, esquadrão da libertação, entrando em ação agora. É agora o momento de Deus agir. É agora o momento de Deus entrar e libertar. Isso, clama. Clama que Deus vai arrancar esta enfermidade. Doença que estava nos ossos, nos rins, no fígado. Eu estou te vendo escondido aí, demônio da morte. Eu estou te vendo escondido aí, espírito de Lucifer, sai de uma vez por todas. É você, demônio da destruição.

sai, sai. Expulsa, meus irmãos, expulsa, expulsa da sua casa, expulsa do seu caminho. Olha o espírito da morte saindo, sai de uma vez por todas, demônio.

0: pessoas levando libertação para dentro da sua casa. Jesus está me dizendo, pode preparar o testemunho, porque eu cheguei primeiro para libertar. Alguém disse para você, eu só saio quando eu morrer. Jesus está dizendo, eu vou chegar primeiro e vou resgatá-lo. Deus me mostra o demônio da cachaça caindo por terra. Cadê? Levanta as mãos. Deus me mostra o demônio das drogas caindo por terra. Levanta as mãos. Diga, queima ele, Jesus. O Espírito de Deus me revela 18 pessoas que vinha sentindo pontada na sua cabeça. A partir de hoje não vai sentir mais. Deus me mostra um trabalho que foi feito em um boneco, cada alfinetada que esse boneco recebe representava você. Nunca mais tu vai sentir isso, nunca mais tu vai sentir isso, nunca mais tu... Cadê você? Levanta as mãos. Aqui tem uma pessoa que nesta oração o seu estômago começou a embrulhar, você sentiu ânsia de vômito. Cadê você? Jesus fez uma limpeza no seu estômago hoje. Jesus fez uma limpeza. Cadê o glória a Deus deste povo? O Espírito de Deus me revela 28 pessoas que estava perdendo a sua visão. Jesus restaurou a sua visão hoje neste lugar. Um disse diabetes, outro disse é glaucoma, o outro disse é outra doença. Jesus está dizendo, era obra feita pelos demônios, mas os demônios já saíram da tua visão. Cadê tu com a mão levantada? Levantou. Jesus está me dando uma revelação. São 13 pessoas que você fez uma oração hoje. Por 3 vezes você pediu a mesma coisa e disse, Deus, tenha misericórdia desta vida. Tenha misericórdia desta vida. Deus fechou a sepultura para aquela pessoa. Já estava tudo armado. O diabo queria beber o sangue dela. Diga, queima ele. Jesus acabou de curar aqui e agora. São 7 pessoas com desvio na sua coluna. O médico disse, se operar é cadeira de roda. E você disse, então eu não opero. Jesus te operou nesta tarde. Já pode movimentar e fazer o que você não fazia. Já pode abaixar, levantar, pode, isso, pode fazer. Olha lá, o irmão já levantou, já abaixou. Cadê o glória a Deus desta igreja? Cadê o glória a Deus desta igreja? Quem está indo para casa abençoado, diga glória a Deus. Tem milagre, vamos de milagre.
1: Incrível, pastor Rivaí, queridos ouvintes, Deus nesta tarde está operando maravilhas. A nossa irmã chegou aqui na igreja com muitas dores na coluna, mas agora está curada. Seu nome, minha irmã?
2: É Roseli.
1: Irmã Roseli, como a senhora chegou aqui na igreja, Deus e amor?
2: Hoje eu cheguei com muita dor, né, na coluna, né? Eu tava até tô com minha bolsa, que eu não tava nem aguentando.
1: Quanto tempo a senhora tava sentindo essas dores na coluna?
2: Ah, já faz uns 6 meses já.
1: 6 meses? Procurou a medicina?
2: Pra falar a verdade, eu não fui assim. Eu fui no médico pra outras coisas, mas em relação à coluna, não fui no médico, né? Mas eu creio que Jesus, o médico dos médicos, me operou.
1: O que, que a senhora não podia fazer que agora a senhora pode fazer?
2: Ah, a dor sumiu, então quer dizer, eu vou fazer aqui.
1: Podia abaixar?
2: Eu não podia.
1: Então abaixa pra gente ver agora.
2: E até quando eu tava na pia, lavando a louça, se eu pegasse assim um... Sabe aqueles pratos pesados assim? Bem pesado, vocês sabem, né? Então se eu pegasse, começava a doer minhas costas, tudo...
1: Pegava um prato pesado, a coluna já doía. E agora? Abaixa pra gente ver. Quem tá vendo a nossa irmã abaixando aqui? Quem tá vendo? Cadê o glória a Deus dessa igreja? Cadê as dores, minha irmã?
2: Sumiu.
1: Não tá sentindo nada?
2: Nada.
1: Quem te curou?
2: Jesus.
1: Diga obrigado, Jesus.
2: Obrigado, Jesus.
1: Curada, pastor Rivaí.
0: Pode bater palma e dar glória para Jesus. O Espírito de Deus me revela 5 pessoas. Depois de uma desavença em palavras, depois que você teve uma discussão com uma pessoa, você ficou com uma palavra que essa pessoa disse na sua mente. Enquanto eu não acabar com tudo, eu não sossego de ver você na pior. Foi esta palavra que você ouviu. E depois desse dia, sua vida foi de mal a pior. Deus está dizendo que o mal que foi colocado foi desfeito hoje. Sua vida vai voltar a prosperar, porque o diabo não vai tocar em mais nada que é seu. Cadê falta ainda? Já levantou as mãos lá. Eles queriam ver o teu fim, mas vai ter que ver Deus te abençoando a partir de hoje. São 78 pessoas que está carregando uma preocupação e um medo muito grande dentro de você. O Senhor está dizendo que a inveja já caiu por terra. Eu vejo Deus hoje, pegando pelas tuas mãos e te erguendo e te colocando por cabeça. Deus está dizendo, tem coisas novas chegando do céu para você na terra. Deus está dizendo, um novo tempo chegou para você hoje. Cadê? Levanta as mãos aqui, ó. Levanta as mãos ali, ó. O Espírito de Deus me revela 3 pessoas que você disse, depois deste culto eu vou voltar para casa, vou pegar minhas coisas e vou sair de lá e não vou dar endereço para ninguém. Quem saiu de lá nessa tarde foi o diabo. Você vai ficar lá, porque aquele lar que Deus te deu, você vai sentiu uma paz que você nunca sentiu. Levantou a mão lá, cadê? Levantou a mão aqui, levantou a mão aqui, cadê a glória deste povo? Levanta as mãos, oração da fé, oração final, e no final deste culto já estaremos lá colhendo os testemunhos através de áudio e vídeo. Não vá para casa sem contar a sua bênção. Amanhã, queridos irmãos, temos uma grande concentração já às 9 da manhã, ciclo de oração. A nossa querida irmã Rose Santana com a equipe das mulheres de fé estará presente às 9 da manhã, às 3 da tarde pastor Jorge Tenório, e às 7 da noite aquele grande culto jovem com a equipe do Regenere, também a equipe do Expansão Jovem, onde o presbítero Davi Miranda Neto vai ministrar a palavra de Deus e orar por nós. Amanhã à noite, que é sábado, e domingo pela manhã teremos o workshop de casais. Todos estão convidados para fazer parte deste grande evento que vai acontecer domingo pela manhã. E no domingo à tarde, pastor Marcos Magno, naquele grande culto especial, sua bênção vai ser especial também. Quem crê assim, diga glória a Deus. Domingo é o dia da bênção especial. E quem quer a bênção especial de Deus? Então levanta as mãos, porque domingo nós aguardamos por vocês aqui. E às 7 da noite, aquele grande culto da família, presbítero Paulo Cunha, juntamente com a irmã Aparecida Cunha, orando pela família. Levanta as suas mãos em direção da sua casa, para Deus visitar o seu lado, arrancar todo o mal, toda a inveja. Diga, sai inveja, sai miséria, sai devorador, diga, saia. Irmão, depois desse culto, Deus te deu autoridade. Deus te deu autoridade. Tem crente que está expulsando diabos. Não. O diabo só sai debaixo da autoridade. Então usa a autoridade que Deus te deu para você não ser mais escravo do diabo. Então levanta suas mãos e diga, sai miséria, sai devorador, sai da minha casa, sai do meu lar. Começa dando glória, glória, glória, glória. Senhor, guarda a ida deste povo como o Senhor guardou a vinda neste lugar. Ó Deus, temos muito para te agradecer pelo que o Senhor fez neste dia de hoje. Irá fazer ainda hoje às 7 da noite com nosso querido irmão Douglas, que vai ministrar a tua palavra. Envia o teu povo, meu Deus, que virá de todas as partes de São Paulo. Guarda este povo, meu Deus, que entender e atender o convite estiveram aqui. Senhor, guarda a ida deles, por onde eles passar, passará o Senhor também. Senhor, guarda o pastor Milton e a sua família, a nossa diretoria e a sua família, a nossa presidente, Senhor, irmã Irene Miranda, e toda a família Miranda. Senhor, a nossa irmã Débora, o nosso querido irmão presbítero Davi Miranda Neto e o pastor Lorival, conceda, Senhor, os teus livramentos e as tuas bênçãos. É o que nós te pedimos e te agradecemos em nome de Jesus. Levanta suas mãos. Jesus já enviou uma bênção lá dentro do seu lar. Quem recebe, diga amém. Jesus já enviou uma bênção lá no seu trabalho. Quem recebe, diga amém. Jesus já enviou uma bênção para a sua saúde. Quem recebe, diga amém. Então diga bem bonito, a paz do Senhor Jesus, a paz do Senhor Jesus e a... É com vocês, queridos irmãos Lindenberg, juntamente com nosso irmão Douglas. Deus abençoe a todos em nome de Jesus.
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1: Boa tarde, amigo ouvinte. Continue na sintonia nessa tarde.
2: 15 horas e 59 minutos.
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ouvinte do programa Voz da Libertação. Já estamos aqui alegres, felizes com o nosso Deus maravilhoso. Aleluia, 16 horas na Grande Manaus. Estamos dando início desta programação abençoada. Espaço Encontro com Deus.

0: Glória a Deus, aleluia. Desde já quero desejar a todos uma paz do Senhor Jesus, né? Amém. Irmão Raimundo está dizendo para me ser bem-vinda, obrigado, né? E também eu quero desejar as bem-vindas para todos os amados ouvintes, né?
1: É verdade.
0: Estão entrando no ar, né? Estão entrando no ar com esse programa maravilhoso, programa Espaço Encontro com Deus. Então, desde já eu quero desejar as boas-vindas a todos os amados ouvintes que estão na escuta dessa programação. E é um programa maravilhoso, né? Então, você que está na escuta, se sinta bem-vindo. Que Deus abençoe a sua vida, seu lar, sua casa, sua família. E desde já pedindo para você, manda sua mensagem, seu pedido de louvor, seu pedido de oração, aquilo que você sentir no coração, até mesmo contar um testemunho, né? De cura, de libertação, de milagre. Manda para nós. Manda aquilo que o Senhor fez na tua vida, uma cura, uma libertação, um milagre. Manda para nós. Vai aumentar muito a nossa fé e a fé dos nossos amados ouvintes, né, irmã Fátima?
1: Vamos fazer um minutinho de oração, né, irmã?
0: Vamos. Sim.
1: Que nós estamos dando início agora desta programação tão abençoada. E a oração, ela move a mão do Senhor. A oração, aleluia, Deus levanta do trono ao nosso favor através da oração. Porque aquele que se achega a Deus, de maneira nenhuma ele lança fora.
0: É verdade.
1: Então se aproxime aí do teu receptor e ore conosco nessa tarde.
0: Senhor, meu Deus. Maravilhoso,
1: Sim, Pai, amado,
0: eterno
1: Pai,
0: Pai amado
1: Senhor,
0: Jesus.
1: Jesus.
0: Pai querido e santo,
1: primeiro nós te damos
0: quero aqui
1: graça
0: diante do Senhor, meu Deus, render graça ao Senhor.
1: Nós te glorificamos,
0: Pai, muito obrigado
1: Senhor,
0: pela oportunidade,
1: o Senhor,
0: Senhor, de estar aqui fazendo a tua obra, a tua vontade. Obrigado, Jesus, por dar saúde, da tua paz, alegria, pelos alimentos, por tudo que o Senhor tem feito em nossas vidas. Te apresento o teu filho, meu Deus, que estão ouvindo, Pai, eu não sei o problema deles, mas a tua palavra diz, Senhor, que o Senhor é onisciente, onipotente, onipresente. Então, nessa hora, meu Deus, se tiver alguém enfermo, eu profetizo na vida deles a cura, Senhor. Se tiver precisando de um milagre, Jesus, que o Senhor entre com um milagre na vida desses amados ouvintes, Senhor. Vai jogar por terra todo mal, Senhor. Se tiver alguém entristecido, amargurado, Senhor, de espírito, joga por terra, Senhor, todo mal, liberta, transforma, te apresenta os hospitais, Senhor, o SECOM, quantas pessoas estão naquele lugar, Senhor, em busca de um milagre, cura teus filhos, Senhor, repreenda todo mal, meu Deus. Pai, aqui diante do Senhor, quero te apresentar essa programação, essa rádio, Senhor, te apresenta a minha vida, a vida da irmã Fátima, a vida do Raimundo Cruz, meu Deus, te apresenta a vida da nossa irmã Iris, Senhor. Abençoa a vida dela. Vai jogar por terra tudo mal, Senhor. Pai, fica conosco. Abençoa nossas vidas para a tua honra e para a tua glória, Senhor. O teu poder e para a tua majestade, Senhor.
1: Jovem, para esta jovem.
0: Oh, meu Deus, em nome de Jesus.

0: céu, irmã, eu sei, que louvor maravilhoso, que louvor lindo, é novo esse louvor. Como é o nome da cantora mesmo, irmão Raimundo? Priscila Santana, o rei está voltando, ei, você que ainda não se preparou, você que ainda se sente despreparado, aleluia, o tema, o nome desse louvor é a armadura de Deus. Então você tem que, aleluia, se enquadrar lá no livro de Efésios 6, né? Que nós temos que nos revestir, irmã Elci, das armaduras de Deus. Porque aquele que não tiver revestido das armaduras de Deus, os dias são maus. Os dias são maus e o dia mau chega para qualquer um de nós.
1: Para todos. Né? Chegou para Jó, né?
0: Chegou para Jó, chegou para tantos servos de Deus, até para o nosso próprio Jesus, que Jesus veio aqui na terra. Chegou um dia que ele sofreu, ele padeceu. Mas Jesus foi uma promessa, foi necessário, né? E você não, você tem que se revestir das armaduras de Deus, porque o dia mau chega para qualquer um. E se você tiver revestido das armaduras de Deus, pode se levantar legião do inferno. Aleluia, você pode, aleluia, tá numa situação muito, muito melindrosa, diante de uma batalha muito, muito grande, mas se você tiver revestido, você está selado, você está guardado. Você está dentro do esconderijo do Altíssimo e Satanás, ele não vai tocar na sua vida. Então, né, se revista das armaduras, porque o rei está voltando.
1: É verdade.
0: Não é verdade, irmã Elci?
1: Eu estava lendo e meditando na palavra de Jó, né? E Jesus me deu um entendimento profundo, né? Um homem revestido do poder de Deus. E o que eu acho interessante é que ele revestido só sobrou a cinza da casa que foi queimada para ele se ajoelhar e se humilhar, e os cacos da casa para se coçar.
0: Né?
1: Mais nada, né?
0: Verdade. Né? Jó foi, a Bíblia diz que ele era um homem reto e temente a Deus. Ele se livrava do mal. É. Que coisa linda. Ele era um homem revestido da graça, revestido, porque as lutas vieram com força tão grande sobre a vida de Jó, que ele não murmurou nenhum momento da sua vida. Perdeu os filhos, perdeu tudo, os bens materiais, mas mesmo assim Jó, né? Jó, ele não murmurou, ele adorou. Diante dessa guerra, dessa batalha, ouvinte, é necessário eu e você guerrearmos, orarmos e cantarmos hino ao nosso Deus.
1: Amém. Né? Nessa tarde maravilhosa de salvação, né? A nossa irmã Simonete já está na escuta, né? E ela diz: a paz do Senhor Jesus, minhas amadas irmãs, Fátima Viana e Elci Alves. Vocês e o coordenador Raimundo Cruz, vocês são uma bênção de Deus para nossas vidas. Peço um louvor ajoelhado da Débora Miranda, CD, o Raimundinho, que sabe qual é, Raimundinho?
0: A Simonete sempre, ela manda, sempre. Ela participa dessa programação e eu ainda não conheço pessoalmente.
1: Sério, a senhora não conhece?
0: Não.
1: Meu Deus, irmão, tô vindo tomar café numa quarta-feira, tá ouvindo, irmã Simonete? Tô convidando ela pra tomar café.
0: Eu já quero irmã Simonete, eu já quero fazer o convite pra hoje.
1: É verdade.
0: Eu quero conhecer ela hoje, no culto hoje. Porque hoje nós estamos num grande agradecimento.
1: É verdade.
0: Né? E eu tenho certeza que hoje o céu vai se abrir e a glória vai descer.
1: É,
0: né,
1: verdade.
0: Eu já quero conhecer a irmã Simonete. Eu já quero também, irmã Elci, fazer esse oferecimento para uma pessoa muito preciosa para mim, que é a irmã Nati, que está lá em Carauari. Irmã Nati. Meu Deus. E a irmã Raimunda Teixeira também. Já está na escuta da programação, lá no Bazar dela, já com suas vendas aí. Ei, você que quer comprar uma roupa evangélica, roupa de criança. Meu Deus do céu, a irmã Raimunda Teixeira, o Bazar dela está abençoado. E eu tenho certeza que as roupas dela são tudo consagrada, ungida. Corre! Irmã Raimunda, manda o endereço aí, que eu já quero já mandar o endereço pro povo de Deus. É lá no Japiim, né, irmã? Mande o endereço aí, irmã Raimunda, porque eu creio que esse povo abençoado, cheio de Deus, vai lá lhe fazer uma visita e vai comprar bastante.
1: É
0: esse é o meu oferecimento, irmã Irmã Elzi vai para Imanati e o presbítero Edivar de Carauari. E para todos os ouvintes que estão na ligadinha desta programação.
1: E a irmã Simonete, ela oferece, ela diz, eu ofereço para vocês da rádio e para os nossos irmãos Ribeirinho, né? Olha, irmã, tem irmão lá do Juruá, Jutaí, Carauari. Os irmãos de lá, a terra da farinha, me lembra?
0: O Arinim.
1: Tem irmão lá do Arinim, ouvindo essa programação.
0: Ela sabe também o irmão Tiago também, lá de São Paulo de Olivense.
1: Está ouvindo,
0: ele,
1: né?
0: Ele está ouvindo esta programação abençoada.
1: Japurá.
0: Isso.
1: Jutaí, Lábria. Aqui do outro lado, Chiboreno.
0: Catalão. Ah, eu quero oferecer esse louvor também para a irmã Francisca de Chiboreno.
1: Chiborena.
0: Ela é um amor de pessoa, que ela possa ouvir esse louvor e sentir a presença
1: é
0: de
1: verdade.
0: Deus.
1: Manacapuru, Itacoatiara, na verdade é todos. Irmão Raimundo, quando a gente começa a mandar as mensagens, todo mundo quer que a gente fale o nome deles, né? Então esse louvor vai para todos, né? Que Deus abençoe a
0: gente. A gente ama

0: maravilhosa. Também o nosso irmão Leoni está na escuta, né? Lá do Mauazinho, ele diz: boa tarde, a paz de Cristo, no espaço Encontro com Deus desta tarde. Gostaria de pedir o louvor intitulado Agora, é isso? Das cantoras Débora e Ireni. Ofereço esse louvor ao cooperador Raimundo Cruz e às irmãs que estão apresentando o programa nessa tarde. Olha, irmão Leone, o senhor é um guerreiro, né? É um guerreiro de Deus, né? Sempre, não só ele, como todos que ouvem essa programação, né? Eu acredito que eles são a família verdadeiramente de Deus, da Deus e amor, né? Porque, menina, é um povo que está de manhã, meio-dia, de tarde. Se tiver de madrugada, né, irmão? De madrugada estão lá.
1: Eles estão na escola.

0: dançando, interagindo com
1: interagindo
0: conosco,
1: pra glória de Deus, né? Eu acredito nisso, né? E...
0: mas isso é maravilhoso, ter o programa Voz da Libertação 24 horas dentro do celular, é a voz de Deus dentro da sua casa.
1: Encontro com Deus, né? Dentro da casa, né?
0: Não existe, tem demônio que resista à Voz da Libertação. E Raimundo, só de dizer Voz da Libertação, já está dizendo,
1: tá
0: dizendo
1: tudo.
0: E quem é que liberta, irmã Elci?
1: Jesus.
0: É. E de quem é a voz? A voz pode ser nossa. Nós falamos aqui, mas a voz é do Senhor. Deus usando nossos lábios, para abençoar o povo.
1: É. E é também, agora, irmão Raimundo, ele, no YouTube tem aquela oração da noite inteira, né? O senhor já viu? 24 horas de oração, que todos os pastores têm seu horário para orar, né? Irmã Fátima, a senhora já viu? Eu oro com ele.
0: Sim, sim.
1: Da intercessão, tem também. Oração também. E eu oro, irmão, com eles. Tem assim, eu oro em horas variadas, né? Tem dia que eu oro 3 horas da manhã, às 4. Eu tava rindo, irmão Raimundo, eu vou contar para vocês rirem comigo, né? Que eu não durmo com a porta do meu quarto trancada. Sempre fica aberto, só encosta, né? E às vezes eu tô bem orando, chorando, quando eu vejo aquele menino tropeçando nas minhas canelas, menina. O menino acho que vai me vigiar dentro do meu quarto. Ainda briga comigo, o João e a Raíssa. Ainda briga comigo, irmão Fátima. A senhora passa a noite orando, é? Se comode com a sua vida, menina. Eu digo, o que é que vocês estão fazendo no meu quarto? Vocês estão me vigiando, né?
0: A oração é a chave da vitória, né?
1: Aí eu aproveito para me orar com eles, irmão Raimundo. No YouTube é uma oração muito boa, eu gosto muito. Tem pastores cheios da presença de Deus. E quando eles começam a orar, a gente sente Deus dentro da casa da gente. Tem um pastor que ora, eu acho que é de meio-dia das 11. Não, eu oro com ele, com os pastores dessa oração. Eu não sei qual é o dia da campanha, não sei se é 600. 500 é alguma coisa, 600 é alguma coisa de dia.
0: No Instagram é 24 horas no ar, a senhora já sabe, uhum, né? Que tem a programação 24 horas no ar no Instagram. É 24 horas no ar. De vez em quando eu tô orando com eles também. É uma bênção de Deus.
1: E tem uns, irmão Raimundo, tem um que eu vou dizer o nome dele, mas eu não tô lembrada agora. Quando aquele irmão entra para orar, ele tem uma mansidão muito grande. A gente sente assim que, através da voz dele, a presença de Deus entra dentro da casa da gente. É muito maravilhoso. Meu Deus, eu estava dizendo, Deus, o Senhor conhece todas as coisas. O Senhor formou esse ministério, criou esse ministério para botar adoradores. Não dizendo que os outros ministérios não tenham, né?

0: verdade, é verdade. E é muito bom, irmão Raimundo. Eu digo assim, todo mundo que chega na minha casa, minha casa é uma casa humilde, né? Todo mundo que chega na minha casa, eles falam pra gente que é uma casa assim, cheia da presença de Deus quando a gente ora muito. Sente a paz de Cristo, né?
1: É verdade.
0: O próprio Deus está lá conosco, né? E eu fico imaginando, por que que eu estou falando isso, igreja? Vocês que estão nos ouvindo. Para vocês louvarem junto com nós, assim, de manhã, de tarde, de noite. Abre o YouTube, está passando por problema, vai lá, procura lá a oração da igreja Deus e Amor. Meu Deus, é uma oração maravilhosa. Coloca dentro da tua casa, esses demônios caem por terra, né? E vamos ouvir o louvor do irmão Leone, né? Que ele está oferecendo para todos, para todos os amados ouvintes, né, irmão Leone? E para todos que estão na escuta, né, irmã Fátima? E novamente para todo mundo do interior, né? Nossos amigos, família, Deus e Amor.
1: Quero oferecer esse louvor, irmã Elci, para a irmã Rai, né? Que está lá com seu bazazinho, lá vendendo, creio que... As vitórias vão ser grandes, não só para a irmã Rai, mas para todos os ouvintes do programa Voz da Libertação.
0: Irmã Simonete, irmã e a Aline, né, que entrou agora, a nossa irmã Ana Paula, muito querida, lhe amo muito, tá? Que Deus abençoe sua vida e esse louvor venha fazer parte dessa hora das nossas vidas, em nome de Jesus.
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0: ouvinte do programa Voz da Libertação. O povo está interagindo, né? Graças a Deus que o programa está uma bênção. Isso é um sinal muito bom que o povo está ouvindo, né? Já pensou o povo lá de uma cidade tão longe, né? Ouvindo as programações. Isso é uma bênção de Deus, graças a Deus. Até a irmã Ana Paula, irmã Ana Paula. Eita, mulher cheia do Espírito Santo de Deus, está pedindo aqui um louvor. Aleluia. De, eu quero louvor, vou voar com Cristo, Débora Miranda. A irmã Simonete é uma bênção, ela está dizendo. Olha que maravilha, verdadeiramente, né, essas servas de Deus, tudo são uma bênção de Deus, são as preciosas do Senhor. E eu estou feliz também aqui, porque tem uma grande irmã em Cristo. Ela não é do nosso ministério, né? É a irmã Marcilene, é uma amiga de longas datas. Quantas das vezes eu preguei, irmão Raimundo Cruz, para a irmã Marcilene, né? Eu preguei muito para ela. E um dia desse eu me encontrei com ela, ela estava dizendo: irmã Fátima, eu nunca esqueço das pregações, como a senhora falava de Jesus para mim. Hoje eu sirvo esse Deus maravilhoso. E isso para mim foi uma alegria muito grande, eu ver ela novamente, me encontrar com ela novamente. E agora ela mandou uma mensagem aqui dizendo que ela está na escuta da programação. E esse mesmo louvor que a irmã Ana Paula pediu aqui para colocar esse louvor tão abençoado, eu já quero oferecer para você, Marcilene, esse louvor, não só para você, mas para os seus filhos, suas filhas, seu esposo, sua família, sua mãezinha querida, tão linda, tá bom? Que Deus possa abençoar todos vocês. Vamos ouvir esse louvor abençoado, Voar com Cristo, de Débora Miranda. Eu já quero oferecer também para a irmã Aline, Aline que está escutando da programação, a irmã Conceição Brito, um forte abraço, serva do Deus Altíssimo. Jonas Batista Moura, que também está na escuta dessa programação, que Deus possa te abençoar. Já quero fazer esse oferecimento de louvor para todos os irmãos que estão interagindo, aqueles também que não estão interagindo, está aí só ouvindo, que você possa se deleitar nesse louvor que vai servir hoje para o nosso elevo espiritual. Quantos estão enfermos, quantos estão diante de guerras, de batalha, e hoje nós vamos ouvir esse louvor tão abençoado. Mas antes de nós ouvir esse louvor, irmão Raimundo Cruz, eu quero deixar um versículo da palavra de Deus que eu abri aqui e o Senhor me deu esse versículo tão maravilhoso, né? Que diz assim: vinde a mim todos que estáis cansados e oprimidos, e eu vos aliviarei. Esse é um convite do nosso próprio Jesus. Ele está dizendo: vinde a mim, você que está cansado, você que está enfermo, você que está angustiado, você que está diante de guerra, de batalha. Ei, o Senhor diz para você hoje: vinde a mim todos que estáis cansados e oprimidos, e eu vos aliviarei. Ele quer aliviar a tua dor. Vamos ouvir esse louvor abençoado e sinta a presença de Deus na tua vida.
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0: tarde maravilhosa. Estamos aqui, né, nessa programação. Vamos para a palavra de Deus. Hoje nós vamos ter um tempinho a mais para a palavra, né? Que se encontra no livro de Jó, capítulo 42, do versículo 1 até o 6. Jó 42, do 1 até o 6, que diz assim: Então respondeu Jó ao Senhor e disse: Bem sei que tudo podes, e nenhum dos teus pensamentos pode ser impedido. Quem é aquele, diz tu, que sem conhecimento encobre o conselho? Por isso falei do que não entendia, coisas que para mim era maravilhosíssima e que eu não compreendia. Escuta-me, pois, e eu falarei e te perguntarei, e tu ensina-me. Com o ouvido dos meus ouvidos ouvi, mas agora te vê os meus olhos. Por isso me abomino e me arrependo no pó e na cinza. Meu Deus e meu Pai, Pai querido e santo, amado Jesus, aqui está a tua palavra, Senhor. Tua palavra é fiel, tua palavra é verdadeira. Jesus, eu não sei a necessidade, meu Deus, da vida de cada ouvinte. Eu não sei o que eles precisam, mas a tua palavra, meu Deus, ela cura, ela sara, ela liberta. Então, Jesus, a necessidade da alma dos amados ouvintes seja o tamanho que essa palavra vai entrar na vida dele. Se precisar de uma cura, cura através da palavra, Senhor. Se precisar de um milagre, faz um milagre através da tua palavra. E que seja para a tua honra e para a tua glória, Senhor. Em nome de Jesus. Aqui nós estamos diante dessa palavra maravilhosa, né, de Jó. Jó foi um homem íntegro, reto e que se desviava do mal. Um homem temente a Deus. São testemunho não dado de homem, né? São testemunho dado por Deus. É Deus quem fala a respeito do Jó. E a Bíblia diz que um certo dia ia ter uma festa no céu e Satanás se apresentava, né? E se apresentou lá. E quando chegou lá, o Senhor perguntou dele de onde ele vinha, o que ele estava fazendo. Ele disse que ele veio da terra e que ele veio de rodear e de passear por ela. Então ele pergunta: Tu viste meu servo Jó? Como ele é íntegro, como ele é reto, como ele se desvia do mal, como ele é temente a mim? Ele diz: Sim, eu vejo ele. Aí Satanás, acusador, ele diz: Também. Tu rega ele de bem, tu dá tudo para ele, não falta nada para ele, ele tem tudo. Porque Jó era o homem mais rico do Oriente, né? A Bíblia diz que Jó, quando ele se sentava na praça para ensinar, vinham os jovens, vinham os anciões, vinha todo mundo para ouvir a sabedoria que Jó tinha. E, na verdade, a sabedoria de Jó era uma sabedoria do alto, de Deus. Porque sem Deus nós não somos nada. Eu sempre digo que nós somos comparados a uma tomada. Nós somos ligados na tomada. Nós somos o rabicho, né, irmã Fátima? A tomada é Jesus. Ele é a luz e nós somos ligados na luz. E se nós somos ligados na luz, a boca, nós só temos só a boca. Mas quem fala é Deus. Então a sabedoria era de Deus, quem ensinou foi Deus. E quando Satanás vê isso, ele muito se admira. Ele diz: Tu rega ele de muitos bens, de sabedoria. Talvez ele disse: É um homem aplaudido, todo mundo gosta. Talvez ele quis até acusar ele, né? Todo mundo aplaude ele pelo que ele tem, pelos bens dele. Porque se ele não tivesse nada, ele não era aplaudido. Deixa eu tirar tudo dele, que eu quero ver o que vai sobrar, né? Se alguém vai aplaudir ainda, né? Tu vai ver como ele vai blasfemar quando ele vê que não tem ninguém do lado dele, né? Quando ele vê que não tem mais amigo, quando ele vê que ele vai para a praça e não tem mais ninguém para ouvir ele, porque só ouve por causa dos bens, do dinheiro que ele tem. Ou seja, ele acusou ele pelo que o povo é o dia de hoje, só gosta de alguém quando tem alguma coisa para oferecer, né, irmã Fátima? Então, quando ele vê isso, talvez ele fale tudo isso para Deus e o Senhor diz, pode vir, pode ir, toca nele. Pode tirar tudo que ele tem. Que eu quero ver se ele vai blasfemar. Isso, automaticamente, o Senhor permite ele ser tocado. A Bíblia diz que Satanás, ele vai até ele sem dó e sem piedade, né, irmã Fátima? Ele acaba com tudo que ele tem. Destrói a fazenda, o gado, os jumentos, os boi. Ele vai destruindo tudo. E quando ele destrói todos os bens, ele se volta para a casa dos filhos. Ele destrói todos os filhos. Ele queima a casa dos filhos no fogo. Acaba com tudo que o Jó tem. Acaba com os filhos, com os bens materiais. Acaba com tudo. A vaca, o jumento, toda a riqueza de Jó. Ele acaba com tudo. E quando ele acaba com tudo de Jó, novamente ele se apresenta para Deus, né? E eu acho interessante, irmã Fátima. E quando ele se apresenta para Deus, ele diz assim, já tirei tudo. Ele ainda não murmurou. Mas permite eu tocar agora na carne dele. Porque ele era bem de saúde, tinha alegria, tinha paz. A Bíblia diz que quando ele toca na carne dele, o Senhor diz, a última coisa que você vai tocar, toque na carne dele. Mas não toque na alma dele. E quando ele toca na saúde dele, talvez ele olha para o seu redor, né? E é como eu falei no princípio, sobra só a cinza da casa e o caco da telha. A cinza para ele se humilhar. E quando eu vejo e olho isso dentro da palavra, quando ele olha para tudo isso, ele diz, olha, do pó eu vim. Dá sobra a mulher dele para murmurar, né, para reclamar. Ela diz, abandona teu Deus e morre. Ele amaldiçoa teu Deus e morre. Aí ele diz, escuta, eu vim daqui, ó, da cinza, do pó, né? E eu vim nu. E eu não tinha nada. E para cá eu vou voltar. É como eu olhando para essa palavra, eu vejo Davi dando um conselho para Salomão. Ele diz, Salomão, meu filho, eu vou pelo caminho que todo mundo vai. Qual o caminho que todo mundo vai, irmão Fátima? Para a sepultura. Todo mundo vai passar pelo aquele caminho da morte. Não tem um que não passe, né? Ele diz, eu vou pelo aquele caminho. Mas eu cumpri o que tinha para cumprir aqui. Agora fica que é a tua vez. Então agora Jó está dizendo, eu não tenho nada. Não sou nada. Vim do pó. Sou barro, vou voltar para lá, sou criatura das mãos dele, ele que me fez com esse barrinho. Vou voltar para lá, nu e sem nada. Nu e sem nada. E eu acho interessante que depois passa alguns dias e os amigos dele chegam. E quando os amigos dele chegam, os três amigos, eles passam 7 dias lamentando. Chorando, pranteando, orando. Talvez já está perguntando, Senhor, o que aconteceu com teu filho? Ele era rico, tinha tudo e de uma hora para outra, por que que acabou tudo? O que que aconteceu? Por que que acabou tudo? E em 7 dias, Deus ele não responde, sabe por quê? Porque quando Deus nos prova, o silêncio de Deus é algo profundo. Não adianta você orar, não adianta você clamar, não adianta você ir para cinza, para o pó. O silêncio de Deus é tão profundo que ele não responde, porque ele não é limitado, né, irmã Fátima? Ele responde o dia e a hora que ele quer, da maneira que ele quer e do jeito que ele quer. E eu acho que os amigos dele disseram, não, vamos prantear que em 7 dias ele vai dizer, ah, ele pecou, então pronto. Só que em 7 dias ele passo orando e pranteando. E 7 dias nada acontece. Aí sabe o que acontece? Eles começam a acusar ele. Eles começam a dizer que ele pecou, que ele errou e qual foi o pecado dele. E o que eu acho bonito é que Jó faz uma análise da vida dele. Ele diz, eu não pequei, eu não adulterei, eu não menti, não enganei ninguém, não usei de engano, não extorqui ninguém, não desejei nenhuma mulher, não usei de nada disso. Ele faz uma análise tão linda. E quando ele faz uma análise tão linda, os amigos dele continuam indagando. E quando os amigos continuam indagando, chega um tempo que ele para, ele se cala. Ele não fala mais nada. E quando ele se cala, Deus resolve responder ele. E quando Deus resolve responder ele, Deus pergunta para ele, onde tu estava quando eu fiz a terra? Quando eu fiz o céu? Aonde tu estava quando eu criei os mares? Onde eu criei os peixes, as aves? Onde tu estava? Sabe por que Deus estava dizendo para ele? Ei, eu criei tudo, eu tenho poder sobre ti, eu provo quem eu quero, e na hora que eu quero, e no momento que eu quero, tu és prioridade minha. E o que eu acho interessante é que ele chega aqui nessa palavra, Jó se humilhando perante o Senhor, ele chega a essa conclusão aqui. Ele diz, Senhor, eu bem sei que tudo podes, e que nenhum dos teus planos pode ser frustrado, ou seja, o Senhor prova quem o Senhor quer. Era o seu plano, era o seu projeto me provar? Então quem sou eu para tirar essa frustração? Para tirar esses projetos da sua vida, Senhor? Era projeto seu? Ele diz, bem, eu sei que tudo pode, nenhum dos teus planos pode ser frustrado. Ele diz, Senhor, eu te conhecia só de ouvir falar. Só de ouvir a tua voz, Senhor. Mas agora eu te conheço te vendo. E eu sei quem é o Senhor. O Senhor só levanta e o Senhor abate. O Senhor dá e o Senhor tira. O Senhor acrescenta e o Senhor recolhe. É o Senhor quem faz tudo. É o Senhor quem abençoa. É o Senhor quem abre porta. É o Senhor quem opera milagre. É o Senhor quem cura, quem sara, quem liberta. Hoje, antes, Senhor, o Senhor ouvia falar quem era o Senhor. Hoje, Senhor, eu te conheço. Eu te vejo, Senhor. Glória a Deus. E que palavra maravilhosa, né? Como o tempo é corrido, né? A irmã se prega, prega, prega.
1: De Deus me deu.
0: Deus tirou.
1: Bendito seja o nome do Senhor.
0: Então vamos orar agora. Fica com essa palavra. Guarda no teu coração. Vamos orar para terminar. Ora, irmã Fátima.
1: Maravilhoso Deus e eterno Pai, te damos graça, meu Rei, por essa rica oportunidade, por essa palavra. Eu creio que essa palavra, meu Deus, entrou neste coração desse ouvinte que está na escuta. Pai, a palavra liberta, a palavra transforma. Essa pessoa que está enfermo, essa pessoa que está doente, essa pessoa que precisa, Pai amado, de uma vitória com urgência, vai de encontro. Essa pessoa que fez seu pedido de oração, porque se encontra, meu Deus, aleluia, passando um momento tão difícil da sua vida, Pai. Ah, Jesus, eu te apresento cada ouvinte, eu te apresento cada vida, meu Deus, que ficou, aleluia, na escuta desta programação, Pai amado. Jesus querido, entra dentro desta casa com vitória, com milagre, fica conosco, meu Deus, em nome de Jesus. Meu Deus do céu, que maravilha, ouvinte do programa Voz da Libertação, meu Deus, as horas correram. Quem vos despede nessa tarde, sua irmã em Cristo, Fátima Viana.
0: E a vossa irmã Elci Alves.
1: Fiquem todos na paz do Senhor Jesus.
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4: Te agradecemos por mais um dia de vida. Te agradecemos, meu Deus, pelo privilégio de estarmos em Tua presença e termos a convicção de que Tu és um Deus que nos ouve, um Deus que sonda os nossos corações e sabe tudo aquilo que nós precisamos. Venha, meu Deus, no nome de Jesus abençoar esta oração, cada uma das pessoas que estão orando conosco neste momento, cada uma das pessoas que estão angustiadas, cada um daqueles que estão aflitos,

E por esse motivo nós te pedimos, Senhor, venha interceder através de gemidos inexprimíveis, do clamor, Senhor, que é realizado nesse momento. Cada uma das pessoas que oram conosco, cada um daqueles que estão angustiados, cada um daqueles que estão aflitos, Senhor. Deus, nós clamamos, Senhor, pedimos a Tua oração, a Tua direção, Senhor, para que o Senhor ouça o nosso clamor. Pai, nós sabemos que muitas vezes falhamos e são os nossos pecados que fazem divisão para que o Senhor não nos ouça. As Tuas mãos não estão encolhidas, nem os Teus ouvidos agravados, mas são as nossas transgressões que fazem divisão e por esse motivo nós pedimos, Senhor, perdoa todas as nossas falhas, todos os nossos pecados, Senhor, os pensamentos, as palavras torpes pronunciadas, todas as vezes que nos furtamos de fazer o bem, estando ao nosso alcance, nós pedimos que o Senhor possa nos perdoar, Senhor, que o Senhor nos ajude a compreendermos a Tua voz, a termos a direção do Teu Espírito Santo, Senhor, sempre. Meu Pai, purifica das nossas ações, Senhor, tudo aquilo que tem entristecido ao Teu Espírito Santo, todas as atitudes que provêm da carne e não do Espírito, todas as obras da carne que ainda são manifestas nas nossas vidas, nós não queremos, Senhor, viver segundo o desejo da nossa carne, mas queremos andar em Espírito. E sabemos, entendemos, que para que isso seja possível, é somente através da Tua graça, é somente através do Teu Espírito Santo, Senhor. Nos ajude a pararmos de pecar, Senhor. Nos ajude a pararmos de fazer aquilo que Te desagrada, Senhor, de vivermos em desacordo com a Tua Palavra. Venha, Senhor, visitar cada uma das pessoas que estão orando conosco neste momento. Nós entendemos, Senhor, que se vivermos uma vida na orientação do Teu Espírito Santo, tudo será melhor, Senhor. Nós teremos a Tua proteção, nós teremos o Teu livramento. Pai, as nossas atitudes não serão tomadas por impulso, por emoção, mas nós seremos guiados pelo Teu Espírito. E é isso que nós queremos, Senhor. Vivemos uma vida direcionada pelo Teu Espírito Santo, que todas as nossas atitudes, tudo aquilo, Senhor, que subir ao nosso coração para fazermos, que tudo isso provenha do Teu Espírito, do chamado que o Senhor tem nas nossas vidas. Pai, nós Te pedimos esta ajuda. Nós não queremos fazer a Tua obra relaxadamente, Senhor, fraudulosamente, mas nós queremos multiplicar os talentos que nos foram conferidos. Nos ajuda, Deus. Nos ajuda a todos os dias fazermos a Tua vontade. A todos os dias vermos, Senhor, como podemos alcançar almas, para que estas almas sejam alcançadas através das nossas vidas. Senhor, alcança cada um daqueles que estão afastados dos Teus caminhos, cada uma das pessoas que deveriam estar dando frutos, ó Deus, mas estas pessoas pararam. Meu Pai, venha em nome de Jesus tocar no coração delas, habilitar cada uma delas para que elas possam voltar para os Teus caminhos para fazerem a Tua obra. Senhor, em nome de Jesus, nós precisamos de Ti, Senhor. Nós precisamos do Teu Espírito, porque se o Senhor nos deixar por um instante, com certeza nós nos afastaremos de Ti, Senhor. Pois somos depravados, a nossa carne cogita o pecado, muitas vezes está no nosso coração o desejo de fazer o bem, mas não está nas nossas obras, e somente o Senhor quem pode nos livrar disso. Meu Deus, eu quero clamar pelos pastores, pelos obreiros que estão parados, ó Deus, que pararam de cumprir o ministério que o Senhor concedeu a cada um deles. Meu Jesus, ajuda-os para que eles voltem para a Tua presença, para que voltem, Senhor, para os Teus caminhos e façam a Tua obra.
Jesus, há tantas pessoas, Senhor, que têm chamados tão lindos, mas que estão tão distantes desta realidade. E nós apresentamos essas pessoas agora, esses que estão orando comigo agora, Senhor, que sabem que a vida que estão vivendo não está de acordo com aquilo que o Senhor propôs para a vida delas. Alcança-os e capacita-os, ó Deus, para que eles façam exatamente aquilo que o Senhor sonhou, os planos e projetos que o Senhor tem para a vida de cada um deles. Pai, nós te pedimos, toca-os com o teu Espírito Santo e dê forças, meu Deus, para que estas pessoas façam a tua vontade. Meu Deus, nós clamamos pelo teu Espírito, por um avivamento nas nossas vidas. Nós pedimos, Senhor, que o teu Espírito Santo possa alcançar cada uma das crianças, ó Deus, que desde cedo tem um chamado tão lindo, Deus, que o Senhor dê sabedoria aos pais para que ensinem estas crianças os caminhos, o caminho que deve andar, para que quando velho não se afastem desse caminho. Nós colocamos em tuas mãos também, Senhor, a escola bíblica, o pequeno Galileu. Que cada uma das crianças sejam alcançadas através da pregação do Evangelho em uma linguagem que elas possam compreender e que desde cedo elas possam produzir frutos. Livra, meu Deus, as crianças dos abusos. Meu Pai, dê sabedoria aos pais para perceberem, Senhor, tudo o que está acontecendo na vida das crianças. Venha livrá-las de todo mal em nome de Jesus. Nós colocamos esse projeto ao Wake Teens dos adolescentes da nossa igreja em tuas mãos também. Meu Pai, nós colocamos em tuas mãos o Ministério Regenere, o Ministério Jovem em Expansão. Alcança, Senhor, a juventude da nossa igreja. A tua palavra nos diz que o Senhor escreveu aos jovens, pois a palavra de Deus está neles e eles já venceram o maligno. Meu Deus, no nome de Jesus Cristo, toca, Senhor, a juventude da nossa igreja e venha levantar mais obreiros que manejem bem a palavra da verdade, Senhor. Obreiros cheios do teu Espírito Santo, Senhor, com a chama das missões ardendo no coração deles, levanta, meu Deus, pois nós sabemos que grande é a seara e que poucos são os trabalhadores. Levanta, Senhor, em nome de Jesus, mais obreiros e obreiras que queiram fazer a tua obra em outras nações, em outras culturas, que queiram pregar, Senhor, anunciar o teu reino. Jesus, nós pedimos a direção do teu Espírito Santo e que o Senhor abra as portas para o evangelismo. Meu Pai, nós colocamos em tuas mãos a janela 1040, todos os países onde o teu nome ainda sequer foi pronunciado, Senhor, onde as pessoas ainda não ouviram falar, Senhor, as aldeias, os locais mais distantes, Senhor, a tua palavra nos ensina que o evangelho seria pregado a toda criatura. Levanta, Senhor, homens e mulheres ousados, cheios do teu Espírito Santo, meu Pai, para que eles preguem a tua palavra em locais extremos, em locais distantes, Senhor, e tudo isso com a confirmação que o Senhor prometeu na tua palavra, que seguiriam aqueles que crescem. Meu Pai, que demônios sejam expelidos, que novas línguas sejam faladas, e como diz a tua palavra, se alguma coisa mortífera bebessem, não lhes causaria dano algum. Jesus, nós cremos naquilo que o Senhor prometeu. Meu Pai, vem abençoar, ó Deus, que através das ações sociais da nossa igreja, o evangelho seja propagado. Alcança, Senhor, a Fundação Reviver, a Associação Reviver Help, Deus e Amor. Meu Senhor, cada um dos projetos que estão em andamento, Senhor. Cada uma das pessoas que estão sendo impactadas através da Casa Aberta Reviver, da Vila Reviver, Senhor. Cada um desses projetos que eles sirvam para que o Evangelho alcance e transforme estas vidas. Nós te exaltamos, Senhor. Nós glorificamos ao teu nome por tudo aquilo que o Senhor tem feito nas nossas vidas. Pai, nós te pedimos, vem alcançar, Senhor.
Venha abençoar o projeto de missões da nossa igreja, o projeto multiplicação. Em cada um desses cultos missionários que tem acontecido, que vidas sejam impactadas. Senhor, abençoa cada um dos ofertantes, dos dizimistas desta igreja que contribuem para que a obra missionária siga crescendo. Jesus, nós apresentamos em Tuas mãos o projeto Eu Mais Um, que nós possamos discipular, ó Deus, pois a Tua palavra nos ensina e nos adverte que nós devíamos ir por todo o mundo fazendo discípulos em todas as nações. Pai, nos ajuda a entendermos, Senhor, e a colocarmos esta responsabilidade em prática diariamente, para que vidas sejam alcançadas e discipuladas. Senhor, nós apresentamos em Tuas mãos, Senhor, o ETDA, cada um dos seminaristas, Senhor, cada um dos cursos que estão em andamento, que todas essas pessoas queiram, como nos ensina a Tua palavra, crescerem na graça e conhecimento, para pregoarem com ousadia, com unção, Senhor, com conhecimento da Tua verdade. Senhor, nós apresentamos em Tuas mãos toda a diretoria da nossa igreja e pedimos que o Senhor siga direcionando cada um deles. Alcança, Senhor, a irmã Irene Miranda. Venha dar saúde à Tua filha, dar discernimento, Senhor, em cada uma das decisões a serem tomadas. Alcança a irmã Débora, o pastor Lorival, o presbítero Davi. Nós apresentamos em Tuas mãos, Senhor, a vida do pastor Milton, o pastor Osmar. Alcança, Senhor, o pastor Fabrício Beata, o pastor Marco Magno, o pastor Jerry, o pastor Wilson, a irmã Maria. Senhor, guarda cada membro da nossa diretoria, Senhor, encha-os com o Teu Espírito Santo. Meu Deus, nós apresentamos em Tuas mãos o Evangelho aqui no Brasil, Senhor, que o Teu Evangelho genuíno, que o Evangelho da graça, do reino, seja pregoado. Senhor, nos livre de toda heresia, Senhor, de todo fanatismo, de toda religiosidade, Pai, que nós possamos compreender a Tua palavra e vivemos de uma maneira que Te agrada. Pai, o pedido que nós Te fazemos é que o Teu Espírito Santo possa nos guiar, Senhor, em tudo. Nós queremos ser sensíveis ao Teu Espírito Santo, Senhor, porque o Teu Espírito, Ele nos convence do pecado. Ah, Senhor, qualquer atitude que nós tivermos errada, se nós formos sensíveis ao Teu Espírito, com toda certeza, Ele ministrará os nossos corações, nós ouviremos a Tua voz, Senhor. Nós vamos querer mudar, ó Deus, e nós pedimos, não tire esta sensibilidade de nós, que ela se torne cada dia mais intensa. Nos ajude, Senhor, a reconhecermos as nossas falhas. Senhor, ensina-nos a pedirmos perdão, Senhor. Pai, nós queremos aprender de Ti, que é manso e humilde de coração, e desta forma nós encontraremos descanso para as nossas almas. Senhor, visita a Tua igreja, Senhor. Visita a nossa nação, nós Te pedimos. Livra a nossa nação de toda a corrupção, Senhor. Este ano eleitoral, Pai, nós pedimos, levanta governantes que temam ao Teu nome, Senhor, que governem com justiça. Meu Senhor, nós pedimos, Pai, devido às circunstâncias, às notícias de novas catástrofes, através deste fenômeno El Niño, nós pedimos, venha livrar a nossa nação, Senhor, o nosso povo. Livra-nos, Senhor, das enchentes, das secas, das tempestades. Meu Pai, nós pedimos, tenha misericórdia, que o povo se volte a Ti, Senhor. Nós sabemos e cremos na Tua palavra, que diz que a oração de um justo pode muito em seus efeitos. Mas muitas vezes nós temos sido um povo mau, Senhor, um povo maldoso, que busca a Tua face somente por interesse. Senhor, em nome de Jesus, livra a nossa nação da idolatria, meu Deus. Livra, Senhor, o povo de buscar a Ti somente por interesse, que nós possamos conhecer o Teu amor, Senhor.
nos sujeitarmos a Ti, pois Tu tens o melhor para nós. Pai, nós pedimos, purifica os nossos corações, tira da nossa carne o coração de pedra e nos dê um coração de carne e coloca em nós o Teu Espírito, Senhor, para que então nós possamos andar segundo o desejo do Teu coração, para que nós possamos então cumprir tudo aquilo que o Senhor tem para as nossas vidas. Meu Pai, em cada um dos cultos, das orações que são feitas aqui na sede mundial, as campanhas que estão em andamento, Senhor, nós pedimos que em todas elas a Tua presença seja manifesta. Senhor, pois é a Tua presença que nos move, é por conta do Teu nome que nós organizamos cada um dos eventos que acontecem aqui na sede mundial. Nos ajude, Deus. Ajude, Deus. Nos toca com o Teu Espírito Santo, Senhor. Ah, meu Deus, nós queremos que o Senhor nos encha do Teu Espírito todos os dias. Nós queremos ser mais sensíveis à Tua voz, para compreendermos aquilo que o Senhor nos fala através dos sonhos, da Tua palavra, de revelações. Senhor, faça-nos compreender a Tua voz, faça-nos mais sensíveis, Senhor, aquilo que o Senhor fala. Jesus, vem alcançar todos aqueles que estão distantes dos Teus caminhos. Vem alcançar, Senhor, todos aqueles que falharam. Meu Pai, todas aquelas pessoas que estão tão distantes de Ti, Senhor. Pessoas que um dia foram usadas, direcionadas pelo Teu Espírito, mas que hoje estão vivendo e fazendo aquilo que Satanás propunha a elas. Venha libertar, meu Deus, todas as famílias, os lares que estão sendo apresentados em oração, Jesus. Nós Te pedimos, visita cada um desses lares. Lares, ó Deus, que estão presos na feitiçaria, na inveja, Senhor, no vício dos jogos, nas apostas, no adultério, na prostituição, Senhor, livra-os, nós repreendemos todos esses males pelo poder que há no nome de Jesus. Que os lares sejam libertos, ó Deus. Que a pregação do Evangelho chegue, que corações sejam quebrantados, Senhor, nós apresentamos em Tuas mãos famílias cujos membros estão sendo atacados, estão aprisionados, ó Deus. Alcança, em nome de Jesus. Meu Deus, nós cremos no poder que há no Teu nome, nós cremos que o Senhor se manifestou para desfazer as obras do diabo. Ajuda, Senhor. Ajuda os lares. Senhor, as pessoas que estão participando agora dos cultos, que estão confusas, a Tua palavra diz que o nosso coração é como um solo, ó Deus. Meu Pai, que os corações sejam como um solo fértil, que a semente não seja sufocada pelos cuidados do mundo, que as provações, ó Deus, não retirem a semente do nosso coração. Jesus, venha alcançar, ó Deus. Venha tocar nos corações mais duros, para que eles sejam quebrantados, para que eles ouçam a Tua voz, Senhor, para que eles queiram ter um compromisso contigo. Senhor, em nome de Jesus Cristo, nós pedimos uma mudança na vida da nossa família, Senhor. Pai, todas as áreas da nossa vida, nós apresentamos a Ti a nossa vida espiritual. Que o Senhor encontre em nós um verdadeiro adorador, Senhor. Pai, nós apresentamos a nossa vida financeira, que as nossas finanças elas sejam direcionadas e orientadas por Ti, Senhor. Meu Pai, a nossa vida ministerial, Senhor, que nós possamos nos sujeitar àquilo que o Senhor tem para nós. Senhor, a nossa vida profissional, eu Te peço, direciona a cada um dos jovens, ó Deus, que estão buscando uma porta de emprego. Pai, os pais de família, as irmãs, ó Deus, que estão buscando uma porta de trabalho, venha direcionar cada uma delas, Senhor. Venha direcionar, Senhor, para que elas saibam exatamente o que fazer, qual porta buscar. Jesus, nós precisamos da Tua orientação, Senhor. Porque se o Senhor deixar nós tomarmos as decisões sozinhos,
com certeza nós nos arrependeremos. Com certeza, Senhor, porque há muitos caminhos que aos nossos olhos parecem ser certos, mas que no final são caminhos de morte. Nós queremos a Tua direção, Senhor. Nós queremos a Tua orientação. Nós queremos ser orientados por Ti, Senhor. Queremos a Tua presença, Senhor. Nos ajude, Senhor, nos direcione. Nos toque, Senhor, com o Teu Espírito Santo todos os dias. Jesus, vem alcançar, Senhor, aqueles que estão enfermos, esses que estão orando conosco neste momento. Todos os enfermos que estão sendo apresentados em oração. Venha guardar, Senhor, venha curar, nós cremos. Tu és o Jeová Rafá, o Deus que cura. Cura os enfermos, Senhor. Cura, Senhor, todos aqueles que já foram desenganados pela medicina. A Tua palavra nos ensina e nós cremos que para Ti não há nada que seja impossível.

és o Deus que fez grandes milagres, curou a sogra de Pedro. Senhor, Tu és aquele que curou os cegos, restaurou o Senhor, em nome de Jesus, e nós sabemos que o Teu poder não mudou. Cura, Senhor, para a Tua glória. Todos aqueles que estão angustiados, pessoas, Senhor, que estão sentindo no seu coração uma solidão tão grande, uma angústia, nós cremos que o Teu Espírito Santo Consolador pode visitá-las agora, Senhor. Visita cada uma delas. Cura, Senhor, que elas conheçam a alegria da Tua salvação. Senhor, a alegria é essa que o mundo não pode tirar. Alcança, Senhor. Alcança e faça morada nos corações. Senhor, nós sabemos que teremos a plenitude da felicidade quando nós vivemos exatamente no centro da Tua vontade. Senhor, mas muitas vezes nós nos afastamos dessa Tua vontade por conta do nosso egoísmo, por conta da nossa falta de fé, Senhor. Nós não confiamos muitas vezes naquilo que o Senhor propôs para nós, e nós queremos seguir à vista dos nossos olhos, seguindo o nosso coração que é enganoso, Senhor. Por isso nós nos arrependemos de todas as vezes que nós decidimos por nós mesmos. Senhor, nós queremos orar como Jesus orou no Getsêmani, dizendo que seja feita a Tua vontade. Meu Deus, eu peço, alcança cada uma das pessoas que já estão decididas, mas a decisão que está no coração delas não é aquilo que o Senhor tem para a vida delas. Que o Teu Espírito Santo as convença nessa tarde, Senhor. Que o Teu Espírito Santo as possa convencer agora, Jesus. Convença. Ah, Senhor, Tu tens o melhor para nós. A Tua vontade é boa, é perfeita, ela é agradável, Senhor. E quando nós nos sujeitamos aos Teus planos, nós vivemos o extraordinário, Senhor. Muitas vezes somos nós quem limitamos o conhecer a Ti, porque nós não queremos viver aquilo que o Senhor quer. Nós queremos andar por vista, Senhor, e nós sabemos que esta não é a fé verdadeira. A fé genuína nos faz acreditarmos, mesmo quando tudo parece escuro, quando tudo parece difícil, Senhor. Mas a fé nos faz crer que o Senhor sabe o que é melhor para nós. Nós Te pedimos, Senhor, nos ensine a confiarmos mais nos Teus planos. Nos ensine a andarmos como Abraão andou. Que ele recebeu uma promessa que devia sair da terra dele, da parentela dele, para um lugar que o Senhor mostraria. E ele saiu sem questionar, sem pedir como era esse lugar, sem pedir, Senhor, algo mais concreto. Ele simplesmente confiou e por isso viveu algo grande. Pai, acrescenta a nossa fé, Senhor. Nos ensine a crermos, ó Deus Santo e Todo-Poderoso. Nós pedimos que o Senhor nos oriente, Senhor. Que o Senhor nos ajude na nossa falta de incredulidade, como os próprios discípulos falaram. Ajuda, Senhor, a crermos. Ajuda a confiarmos, mesmo quando nós não entendemos. Jesus, eu apresento em Tuas mãos cada pessoa que está passando por esse momento agora, que não entende o Teu agir. Cada um daqueles, Senhor, que não entendem, que estão confusos, Deus, que nesta noite elas possam colocar tudo nas Tuas mãos, Senhor. E nós temos a certeza que o Senhor tirará toda a ansiedade, toda a inquietude dos nossos corações, para que então nós possamos confiar, nos deleitarmos em Ti. E como diz a Tua palavra, lançarmos toda a ansiedade, pois Tu tens cuidado de nós. Nós Te agradecemos por ser um Pai tão presente, tão perto, e um Pai que cuida de todas as nossas inquietudes, em nome de Jesus. Meus amigos, cada oração que nós fazemos

0: Deus, porque a oração é nós falarmos com Deus. Deus nos direciona em algo. E eu tenho certeza que nessa oração Deus nos direcionou para nós confiarmos mais nele. É algo para você, para mim, para todos nós. Muitas vezes nós, por não confiarmos plenamente em Deus, nós não vivemos extraordinário. E lendo a palavra de Deus, nós vamos perceber isso. As pessoas que viveram extraordinário foram aquelas que confiaram em Deus. Imagina, nos tempos de hoje, né? Vamos atualizar como seria se Deus chegasse para nós e falasse: Johnny, sai do seu lugar para um lugar que eu vou te mostrar. Será que eu teria essa fé de, tá bom, Deus, eu vou? Ou será que eu pediria: Deus, manda um print de como é a terra, só para eu dar uma olhada assim. Manda um print para eu colocar o endereço aqui, a latitude e a longitude para eu pôr no Waze, para eu ver como que é, se o caminho vai ser muito difícil ou não. Abraão não fez isso. Abraão saiu. Quando Paulo teve aquele encontro com Jesus no caminho de Damasco, que Paulo pergunta: Deus, o que o Senhor quer que eu faça? A resposta de Deus é: vai para Damasco. Lá eu vou te dizer o que você deve fazer. E as pessoas da Bíblia que mais conheceram a Deus foram estas, que não questionavam a Deus. Elas iam acatando e cada passo que Deus falava para elas dar, elas davam esse passo e se sujeitavam. E Deus quer que nós venhamos nos sujeitar cada dia mais. Então se sujeite a Deus. Nós vamos colocar na tela o número de WhatsApp para você que deseja entregar a sua vida para Jesus. E o que eu falo para você é isso: se sujeite a Deus, aceite Jesus como seu Senhor e Salvador e deixe Ele orientar a sua vida. Então você vai conhecer a Deus plenamente. Irmão, quero conhecer a Deus. Eu te pergunto, você tem se sujeitado à vontade dEle? Porque quanto mais você se sujeitar à vontade de Deus, consequentemente mais Ele vai se revelar para você. Então, sujeite-se a Deus. A Bíblia diz: resista ao diabo, sujeitai-vos a Deus. Então, sujeite-se ao Senhor e você vai ver como você vai ter experiências com Deus. Que Deus abençoe. Essa foi mais uma live da Igreja Pentecostal Deus e Amor. Eu sou seu irmão Cristo, John William, e foi um grande prazer ter estado com todos vocês nesta transmissão.
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0: eu estou espiritualmente para Jesus.
1: É isso aí, ó. Essa era a resposta que eu queria ouvir. Eu estou indo para o céu. Eu estou indo para a presença de Deus. Olha, aqui na terra tá bom demais, mas eu quero mesmo morar no céu.
0: Exatamente. É para isso que eu vivo. E é uma vida curtinha diante do que Deus tem para mim.
1: Uma eternidade.
0: Eu creio. Uma
1: toda,
0: eternidade,
1: né?
0: Maravilhosa, num bairro lindo.
1: As ruas são de ouro.
0: Muito bem acompanhado, com um monte de gente bonita que eu amo, que já tá lá.
1: É isso aí.
0: E com fé que muitos que eu amo, que ainda não conheceu o Senhor Jesus, que vão conhecer, e eu em vida vou ter o prazer de ter essa paz.
1: Amém. Louvado seja Deus. A paz do Senhor Jesus. E com esse fervor no coração, sabe o coração ardendo assim, ó? Porque assim, olha, ir morar no céu é um privilégio. Vocês acham que aqui é bom? Aqui é bom? Ah, mas vocês não conseguem imaginar. Bom vai ser estar lá. Eu vou contar uma experiência, tá?
0: Ah, é?
1: Uma experiência que eu vivi uma vez E é assim, sabe? Eu sou aquele tipo de pessoa, assim, ó, que se juntar tudo o que eu tenho, assim, ó, sabe? Se juntar tudo, não dá meia pessoa, sabe?
0: Bom, louco!
1: Porque, como dizem as minhas amigas, eu sou uma pessoa rara.
0: É uma pessoa rara.
1: Eu sou uma pessoa rara, eu tenho umas raridades, sabe?
0: É.
1: E entre essas raridades, eu tenho um bloqueio cardíaco. O que que é esse bloqueio cardíaco? Deixa eu explicar. Quando nós dormimos, olha só, preste atenção, porque agora o caso é sério, ó. Quando nós dormimos, o nosso coração, ele tem dois ritmos, os dois ritmos cardíacos, né? Um que é supostamente em cima, outro embaixo, né? E aí, quando nós dormimos, o nosso corpo descansa por igual. Os nossos órgãos também descansam. O coração, ele não pode parar. Como ele não pode parar, ele trabalha como alternado. Se o ritmo de cima está batendo, o de baixo para. Quando o de baixo para,
0: quando de cima para, o de baixo
1: retorna. Começa, exatamente. Aí é que entra a minha raridade. Porque quando o meu ritmo de cima para, o de baixo não volta.
0: Não engata.
1: Quando eu tô dormindo. E aí eu tenho o quê? Bloqueio cardíaco. Então, eu fico alguns segundos sem respirar. E aí, sem o coração bater. E uma certa vez, isso aconteceu comigo. E isso foi diagnosticado, assim, na gravidez do Gabriel, há 32 anos, faz muitos anos que eu tenho isso. Mas não tem tratamento, tá? Então, é assim, por isso que eu tô falando, é ir pro céu mesmo, não tem tratamento, não tem nada. Mas o meu tá meio estabilizado, então tá bom, né? E aí, o que aconteceu comigo? Uma certa vez, eu tive um bloqueio, e esse bloqueio, ele foi mais duradouro, a ponto... Eu deitada na minha cama e eu ver quando o meu espírito deixou o meu corpo.
0: Se elevou.
1: Foi uma experiência muito forte e essa experiência mexeu muito comigo. Porque eu via o meu corpo ali deitado, sem se mexer, mas eu estava fora do corpo, viva. E eu vi quando os céus começou a abrir. E naquele momento que os céus abriam, eu vi quando o próprio Jesus estava me recebendo. E eu estendi a minha mão para ele. E eu segurei na mão dele. Só que no momento em que eu segurei na mão dele ali, ele disse para mim, ainda não é hora, você precisa voltar por mais um pouco. E naquele momento, então, eu falava, não me solta, Jesus, não me deixe. E ele repetia para mim, você precisa voltar, você precisa voltar. E naquele instante ali, então, eu vi quando o meu espírito voltou para o meu corpo e eu dei, assim, um pulo na cama mesmo. Sabe quando as pessoas recebem aquele...
0: Aquela carga elétrica.
1: Aquela carga elétrica.
0: Que o nome me escapou agora. Desfibrilador. Exatamente.
1: Acho que é isso. E aí, é como se eu tivesse recebido aquela descarga elétrica e eu dei aquela respiração assim.
0: um salto na cama.
1: Eu sentei na cama e eu voltei ainda com aquela imagem, com tudo aquilo. Então, eu sei que o céu é grandioso, que a presença dele, eu não queria voltar mais. Eu tinha filhos pequenos na época e eu não queria voltar mais. Eu falava para ele, não quero voltar. E ele dizia para mim, não, você precisa voltar por mais um tempo. E por isso que eu estou dividindo com vocês, porque a sensação que eu vivi ali foi algo extraordinário, espetacular, uma alegria, uma emoção que eu nunca vivi nesse mundo. E olha que eu já vivi coisas tremendas nesse mundo, mas eu nunca vivi algo tão forte para mim como foi essa sensação. Então eu fico imaginando como vai ser o céu. Vai ser realmente por isso, gente, que eu vou dizer para vocês, ó, eu estou tropeçando, eu estou caindo, e levantando, eu tô chorando, eu tô sorrindo, eu tô caminhando pro céu, não importa a situação. Por quê? Porque o céu é maravilhoso.
0: É maravilhoso.
1: Aí você para e pensa assim, mas peraí, não é como um pedacinho do céu que os nossos internos chamam as nossas unidades?
0: Verdade, né?
1: Como um pedacinho do céu, é assim que eles falam. Então dá para imaginar a alegria que é para eles ter esse amparo que nós temos, receber esse cuidado que nós temos com eles, esse amor que nós temos com eles. Então assim, eu sei bem como que é estar num pedacinho do céu, porque ó, eu nem cheguei a sair da Terra.
0: Exatamente.
1: Mas eu pude sentir ali, e isso para eles, a representação disso é muito grande.
0: É, e uma coisa, em paralelo, muitos deles tiveram uma noção do que é viver no inferno. Né?
1: Exatamente.
0: E foram resgatados.
1: Foram resgatados.
0: Então, é de uma dor elevada ao pico, sabe, no sofrimento emocional, no sofrimento físico, no desprezo, no descaso.
1: Sim.
0: Aí alguém vai lá e tira com a mão. É quase o que você viveu no sonho.
1: A mão
0: vai lá e retira. Não é a mão de Deus, mas é uma mão dirigida por Deus.
1: Sim.
0: Que vai lá e resgata essa pessoa. E ela conhece esse pedacinho do céu.
1: Conhece esse pedacinho.
0: Através do quê? Do amor. De um amor que vem através de ajuda. Ajuda constante. Naquele que crê que pode fazer melhor todo dia.
1: Exatamente.
0: Né?
1: É por isso que eu quero dizer para vocês o seguinte. Lá no nosso pedacinho do céu, tem vaga, viu? Tem vaga. Então, às vezes, você tá aí, um idosinho, uma idosinha que tá longe, né? Ah, mas eu tô aqui tão longe, do outro lado, mas eu queria viver nesse lugar, nesse pedacinho do céu. É simples. Se você não pode, pede para alguém entrar em contato conosco, tá bom? Manda um e-mail pra fundação@fundacãoreviver ou liga aqui mesmo na nossa sede mundial. Eles vão passar aqui, né, as informações, vão transferir para que nós possamos, não importa, pode estar lá, tô lá no Acre, nós vamos no Acre te buscar, viu? Nós vamos no Acre te buscar. Ah, tô lá no Iapoque, vamos no Iapoque. Tô lá no Chuí, vamos no Chuí. É isso aí, ó, do Iapoque ao Chuí nós vamos buscar quem estiver precisando, porque a necessidade, ela está em todos os lugares,
0: em todas
1: as partes. E nós estamos aqui para quê? Para atender a necessidade destas pessoas. Então, você que precisa desse abrigo, desse aconchego, nós estamos aqui para poder estender a mão. Irmã Eliana, mas é só crente da Igreja Deus e Amor? Preste bem atenção. Se você está nos ouvindo agora, mesmo que você não seja crente, né? Mas está nos ouvindo agora e está numa situação lastimável, é muito interessante. Por que essa semana eu estou falando bastante sobre os nossos idosinhos? Porque nós temos vagas, por isso que eu estou falando. Então, nós temos vagas e o cuidado que tem lá, o amor que eles recebem ali, então é muito grande. Inclusive, pastores que estão nos ouvindo, que tem alguém aí que quer vir, é só entrar em contato conosco, viu? Então, preste bem atenção. Às vezes você não é cristão, né? Não é da Igreja Deus e Amor, é de outro ministério. Nós já acolhemos, sim, porque nem todos os ministérios têm aí, né, essa
0: estrutura
1: que nós temos, né? E nós estamos preocupados com a dignidade dessas pessoas, o cuidado delas, nós estamos preocupados com a vida delas, porque tem pessoas que chegaram ali para nós que nem são do nosso ministério, mas estão conosco e aí passam a congregar conosco exatamente por isso, porque a situação era lastimável. Tem pessoas que chegam ali e a situação em que as assistentes sociais encontram essas pessoas é uma situação assim de desespero mesmo, de você olhar e pensar assim, como que um ser humano que a vida inteira, né, lutou, trabalhou, teve lá, né, o seu auge da vida, fica numa situação dessa. Então, assim, onde houver necessidade, nós estamos, sim, prontos para poder ajudar. Mas preste bem atenção. A Bíblia diz o seguinte, olha, porque tem muita gente que entra em contato conosco, ah, quero colocar meu pai. Eu pago para colocar. Eu me lembro que teve uma mulher que ela mandou um e-mail e ela ligava, ela mandou 17 e-mails e ela ligava, não, mas eu pago, eu quero pagar. E aí quando ela viu que não ia conseguir mesmo, ela começou inclusive a difamar-nos por causa disso. Porque, preste bem atenção, a palavra de Deus ela é muito clara. Aquele que não cuida dos seus, ela é pior do que o infiel, pior do que o ímpio. Então, cuidar dos nossos é nossa obrigação. Então, não adianta vir aqui o filho que só porque está achando que a mãe, né, o filho, a filha, que está achando que a mãe está sendo um estorvo, está atrapalhando a vida dela. Ah, eu pago. Quanto vocês pedirem? Não é isso. Nós não estamos aqui para isso. Nós estamos aqui para ajudar as pessoas que não têm recurso nenhum. Nós estamos. Então, tem uma filha que pode pagar? Então, coloca sua mãe. Eu digo, não coloque, na verdade, né? Quem me dera eu pudesse ter minha mãezinha hoje para recebê-la na minha casa e poder cuidar dela. Mas se você, em todo caso, vai ficar com a sua mãe aí e não vai cuidar direito, pode pagar? Então, paga para que ela tenha aí também, né? É, sua mãe, seu pai, que tem aí o suporte que precisa, né? Às vezes o avô, né? Existe um ditado bem antigo, minha mãe falava isso. Um pai cria 10 filhos, mas 10 filhos não cuidam de um pai. Mas nós precisamos reverter essa situação, sabe por quê? Porque é nossa obrigação. Nós cristãos não podemos virar as costas para aqueles que nos apoiaram, que nos ensinaram os primeiros passos da vida. Mas se você não tem realmente quem possa te ajudar, então nós estamos aqui para isso. E você que está aí do outro lado, sentiu no seu coração de fazer, né, uma doação, uma ajuda aí, como que eles fazem, Cido?
0: É simples, é só o que você vai ouvir agora, é só ficar atento.
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1: E vocês sabem que nós temos a nossa unidade aqui na Cesefredo e também temos a nossa unidade lá em Sarutaiá. Esta unidade de Sarutaiá, ela recebe aqueles idosinhos que não caminham, que não podem tomar banho sozinho, que precisam de uma atenção toda especial. Lá nós temos equipes de enfermeiros, de cuidadores que estão aptos, preparados exatamente para isso. Mas vocês sabem que não se resume a isso tudo que nós fazemos, né? Isso aqui são, assim, vamos falar por partes, porque são tantas coisas.
0: É, a gente está falando de um ponto que é o idoso.
1: Exatamente.
0: E é assim, já a gente pode falar assim, que começa ali no neném e vai até o idoso. Tem toda essa extensão de ajuda.
1: Exatamente. Temos tudo, sim, porque ali na nossa creche, Cido, você teve o privilégio de estar lá conosco.
0: Sim,
1: você viu que os bebezinhos, a partir dos 3 meses, já são recebidos ali na nossa creche, né? E aí tem todo um trabalho. Então, por isso que é importante nos acompanhar diariamente, não é assim?
0: É, exatamente, porque você fica sabendo como funciona, para onde vai, como é administrado, para quem vai, qual idade, qual público. Aliás, não tem essa definição, porque mata a fome, cobre o corpo, aquece o coração e aquece o espírito com oração.
1: Exatamente.
0: Nós É completo.
1: Esse é o nosso diferencial, nosso grande diferencial. Porque tem muitas instituições que estão aí, que fazem, né, o trabalho, inclusive governamentais, mas esse aconchego da alma, né, esse aconchego de tratar a cada um como único, como um ser único. Então, isso daí, ó, tem que ter o amor de Deus para poder fazer tudo isso, senão... Ah, Cido, mas sabe o que eu estava pensando aqui?
0: Ah.
1: Eu não sei se você já fez isso, mas sabia que dá para saber tudo sobre a Fundação Reviver e a Associação Reviver Help Deus e Amor de várias maneiras?
0: De várias maneiras.
1: Através do nosso programa aqui do rádio?
0: Sim.
1: E qual a outra maneira?
0: Olha, tem pela internet... assim, tem uma série de endereços aqui, ó, Facebook, no facebook.com, Fundacão Reviver. Tem o Instagram, Fundacão Reviver. Tem fundacãoreviver.com.br, inclusive está aberto aqui na minha tela, ipdaplay.com.br, uma série de endereços eletrônicos que trazem
1: informações.
0: Ó, você colocou no Google, Fundacão Reviver, já te direciona para um monte.
1: Eu já vou te falar aí, Cido, para que você coloque mais um aí, ó.
0: Qual?
1: Associação Reviver Help Deus e Amor.
0: Ah, aqui, ó, associação, eu não li, eu tava aqui na minha lista de endereços que eu tenho guardado aqui, eu estava aqui embaixo. Fundação Reviver Help Deus e Amor.
1: Aí você consegue saber tudo o que está acontecendo nesse nosso universo. Antes era o nosso mundo reviver, agora já cresceu, aumentou.
0: Não, tem vários.
1: O nosso universo reviver.
0: É.
1: Exatamente. Você pode saber das nossas unidades, como você faz para visitar. Você pode saber também nas nossas redes como você faz para poder ajudar, para poder contribuir. Tem tanta coisa linda ali, gente. É tanta coisa. Não dá para falar tudo de uma vez. Então, cada vez a gente escolhe uma coisa para poder estar falando.
0: Exatamente. A vantagem da rede social como o Facebook e o Instagram é só coloca assim, Instagram Fundação Reviver. Fundacão.
1: Se diga, Fundacão.
0: E aí você vê todo dia o que é postado, você tem uma ideia mais clara de como funciona.
1: Tem a nossa live.
0: Tem a nossa live também. A gente às vezes traz uma matéria para você no Reviver Help Deus é Amor .com.br, eu fico olhando aqui as fotos, dá muito orgulho. E às vezes eu vou batendo papo com a Eliana, ela vai contando e vou olhando aqui. Ela fala, tô olhando pro PC, vendo pessoas felizes. Inclusive agora eu tô vendo o trabalho das doutoras,
1: sim,
0: como nutricionistas, fisioterapia.
1: Sim,
0: então
1: sim,
0: tem uma série de fotos aqui.
1: Ai, temos o nosso consultório dentário aqui também, olha aqui.
0: Consultório dentário, tô
1: logo,
0: vendo
1: logo
0: aqui, ó.
1: Logo live nós vamos ter lá, viu, pra vocês ali umas imagens novas pra poder estar mostrando.
0: É, levar um pouco para você. E isso é um trabalho tão intenso, feito com tanto carinho pelos profissionais, e eu tive a oportunidade de conhecer. E eu digo mais, vou tomar a liberdade para contar que eu fui uma vez entre as visitas, que eu sempre gostava, eu falava para minha esposa, que tem até história que ela cortava o cabelinho de criança em lugares, e crianças carentes. E aí a gente começou a visitar vários lugares. Teve uma vez que eu comprei um monte de pãozinho, sabe aqueles pãozinhos frescos, né?
1: Sim.
0: Eu falei, vou levar de presente. Levei, aí eu liguei para o que eles comem? Eles gostam, tem uns aqui que amam pãozinho com mortadela, sabe? Ah, tem uns que gostam de queijo. A gente fez uma compra.
1: Pãozinho com mortadela.
0: Ah, meu Deus do céu. Aí eu comprei bastante, levei, né? E para conhecer o lugar, assim, já vou levar, comprei docinho. Aí a moça falou assim, ó, não traz muito docinho, porque tem aquele probleminha da,
1: sim,
0: né?
1: Sim, sim.
0: Então, aí, mas eu eu levei só o que me entristeceu. Por quê? Porque eles comeram ali por volta de umas 4 horas da tarde. Uhum. Daí uma das meninas falou assim, olha, hoje eles... Eu falei, não vai abusar que depois tem um jantar. Porque a gente sim. pensa nisso.
1: Sim, sim.
0: Aí ela falou assim, não, eles aproveitou que eles comeram agora, não vou dar mais jantar não. Aquilo já cortou meu coração ali na hora. Eu falei, meu Deus, mas isso daqui não é jantar. Não, só amanhã de manhã.
1: É.
0: Então a gente vê a credibilidade do lugar. Já perdeu comigo.
1: Já perdeu.
0: Sabe? Aí eu fiquei pensando, falei, poxa, vai saber. Às vezes a pessoa, que nem você estava falando
1: isso
0: muito
1: não
0: bem.
1: Isso não acontece aqui na nossa...
0: Fora de cogitação.
1: Unidade.
0: E às vezes
1: total.
0: A pessoa paga um lugar que e o velhinho não é bem tratado.
1: Exatamente.
0: Então
1: exatamente.
0: Isso é essencial levar em consideração. Todo mundo que ajuda, entre aspas, paga todo esse tratamento e paga muito bem.
1: Uhum.
0: E ele é muito bem feito,
1: e
0: com carinho.
1: E aqui, isso que me enche o coração em falar, e eu vou dizer uma coisa para vocês, é aquele orgulho de crente, sabe? Mas me enche de orgulho em poder dizer que tudo isso é feito porque você faz a sua doação. E para concluir, não esqueçam, toda quinta-feira nós temos em todas as igrejas Pentecostal Deus e Amor o culto da Fundação Reviver. Procure saber aí na sua cidade qual o horário. Sabemos que é na quinta, mas precisa saber qual o horário para que você possa participar.
0: É, e até aproveitando, se você tem dúvida, ipda.com.br, no site tem muito mais informações de todos os horários da igreja local, porque a pessoa às vezes fala, eu não sou da igreja, mas eu queria participar do culto. Então, tem os endereços.
1: Procura lá que você vai achar. Estamos quase passando daquele nosso momento de meditarmos na palavra de Deus, um momento todo especial que eu gosto demais, porque é Deus falando conosco, é a boca de Deus falando conosco. E essa semana eu tirei para ler a 1 de João. Então vamos lá, 1 de João, capítulo 5, versículo 1, que diz o seguinte: todo aquele que crê que Jesus é o Cristo é nascido de Deus, e todo aquele que ama ao que gerou também ama ao que dele é nascido. Nisso conhecemos que amamos os filhos de Deus, quando amamos a Deus e guardamos os seus mandamentos, porque este é o amor de Deus, que guardemos os seus mandamentos. E os seus mandamentos não são pesados, porque todo o nascido de Deus vence o mundo. Esta é a vitória que vence o mundo, a nossa fé. Lembrar que este ano vamos completar 32 anos de instituição Reviver, né? De Fundação Reviver, e saber que tudo começou ali com fé, com muita fé, dedicação, voluntariado. Isso me enche o coração de alegria de poder estar aqui apresentando esse programa para vocês. E é por isso que eu sempre digo que a Fundação Reviver, a Igreja Pentecostal Deus e Amor, é a minha identidade. Identidade de beneficência, de amor ao próximo, identidade espiritual. Eu sou a cara da Igreja Deus e Amor, a cara da Fundação Reviver, não tem outro jeito. E preste bem atenção que aqui está falando que aquele que é nascido de Deus, ele tem esse diferencial. Ele realmente, aquele que é nascido de Deus, ele foi gerado no íntimo sagrado de Deus. Ele foi gerado no amor absoluto, o único amor absoluto que nós conhecemos e que podemos citar aqui sem medo de errar, é o amor de Deus. E aquele que nasceu desse amor, que nasceu dessa graça tão maravilhosa, para ele não é difícil obedecer à vontade de Deus, fazer segundo o querer de Deus, e preste bem atenção, obedecer os mandamentos de Deus. Nos foi dado 10 mandamentos em princípio, os quais não foram extinguidos, eles continuam vigentes no tempo, nos nossos tempos. Porém, Jesus trouxe um diferencial ao dizer: um novo mandamento vos dou, que ame a Deus sobre todas as coisas e ame ao teu próximo como a ti mesmo. Porque fazendo isso, todos os demais mandamentos estarão cumpridos na nossa vida. todo aquele que ama a Deus, que diz que ama a Deus, ele pratica o bem, porque Deus é o próprio bem. E se o bem não é praticado, então verdadeiramente você não nasceu de Deus. Você precisa nascer. Ai, como que a gente nasce de Deus, irmã Eliana? Vai ter que voltar lá, entrar no ventre de Deus para poder nascer? Preste bem atenção. O verdadeiro nascimento de Deus aconteceu na cruz do Calvário. Quando Cristo, ao derramar o seu sangue ali, ele determinou a nós uma vida onde os nossos pecados podem ser perdoados. Só basta somente nós confessarmos diante de Deus e no automático os nossos pecados são esquecidos por Deus. Como esquecidos? Deus não vai se lembrar mais, Deus não lança mais em rosto. Então, uma vez que nós fomos perdoados, Deus jamais trará de novo. Ele nos recordará do nosso pecado de novo. Acabou. Para Deus, acabou. É novo tempo, é novo dia, é um novo momento, é uma nova fase. Por isso é tão importante amarmos a Deus sobre todas as coisas e amarmos ao nosso próximo como a nós mesmos. Aquele que se ama, ele também se perdoa. Eu errei. Se Deus, que é Deus, te perdoa, porque você não vai se perdoar. Então preste bem atenção. Nascido de novo, tem uma vida diferenciada. E essa vida diferenciada é através da fé. Eu não posso chegar a imputar a você, exigir de você. Você precisa tirar do seu coração as suas mágoas, o seu ódio. Não, eu não posso fazer isso. Mas eu posso dizer para você o seguinte: tem um caminho. Jesus Cristo nos deu esse caminho. Esse caminho nos leva até Deus, nos leva para o céu, nos leva a viver a vida eterna. E este caminho é o caminho do perdão. Onde você perdoa, você é perdoado. E aí passa a praticar coisas boas. Quem pratica coisas boas não tem como ser renegado por Deus, gente. Não tem como. É simples assim. Você acha que é ou não é, Cido?
0: Sem dúvida nenhuma. Eu não tenho dúvida nenhuma, porque quanto mais se entrega, mais se recebe.
1: Exatamente. É por isso que a palavra de Deus é tão clara. Você que ainda não aceitou a Jesus, tem a oportunidade de aceitar. Confessa de lábios que você verdadeiramente crê que Ele é o Filho de Deus e que Ele foi nos preparar uma morada. Mas se você que já aceitou a Jesus e ainda pratica as velhas obras, É tempo, ainda dá tempo de você fazer o quê? Uma autoanálise e praticar a partir de hoje um diferencial. Esse diferencial que chama fé. A fé, ela nos tira o pecado, ela tira o pecado da nossa vida e ela nos transforma como nascidos de novo para a honra e glória do nome santo do Senhor Jesus.
0: Em nome de Jesus.
1: Chegou ao fim de mais um programa, lembrando que todos os dias, no horário das 18h30, o meu, o seu, o nosso informativo Reviver. Na apresentação sempre eu, Eliana Miranda e Cido Gameiro.
0: Bom, Deus abençoe. E muito obrigado por esse espaço na sua dia, ou melhor, no seu início de noite.
1: Exatamente. Até a próxima, se Deus quiser.
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1: Agora, na Rádio Deus e Amor, espaço reservado para a transmissão da Voz do Brasil. 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Boa noite.
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4: Olá, boa noite.
3: Boa noite para você que nos acompanha em todo o país.
4: Sexta-feira, 19 de junho de 2026.
3: Vamos ao destaque do dia: redução do analfabetismo.
4: Pela primeira vez na história, a população com mais de 15 anos que não sabe ler e escrever é menor que 5%.
3: Metade do total de analfabetos é idosa, sendo que também pela primeira vez há menos mulheres que homens nessa condição. Gabriela Noronha.
5: Para fortalecer a educação de jovens e adultos e combater o analfabetismo no Brasil, em 2024 o MEC lançou um pacto nacional que aumenta as vagas nessa modalidade de ensino nos sistemas públicos.
4: E ainda, em Minas Gerais, presidente Lula anuncia investimentos em hospital de referência para o tratamento de câncer em Belo Horizonte.
3: E em novo hospital universitário de São João del Rei, para atendimento de média e alta complexidade, que vai beneficiar 54 municípios.
4: Você vai ouvir também: combate às apostas ilegais.
3: Decreto assinado pelo presidente Lula vai permitir bloqueio de bens das bets irregulares e destinação do dinheiro para o Fundo de Segurança Pública. Graziele Bezerra.
6: Segundo o Ministério da Justiça e Segurança Pública, ao todo, 25 milhões de brasileiros apostam nessas plataformas, sendo que um a cada quatro deles aposta todos os dias.
4: Hoje, na apresentação da Voz do Brasil, eu, Mariana Jungmann e Luciano Seixas.
3: E acompanhe a gente ao vivo, acesse radiogov.ebc.com.br ou o canal Gov na sua TV aberta.
4: A taxa de analfabetismo no Brasil caiu para menos de 5%, a menor da série histórica.
3: O índice de pessoas que não sabem ler e escrever é maior entre os idosos com mais de 60 anos.
4: Políticas como o Pacto Nacional para a Educação de Jovens e Adultos vêm ajudando a reduzir ainda mais essa taxa no Brasil.
5: Na mesa, cadernos e lápis. No coração, sonhos que resolveram sair da gaveta. Aos 61 anos, a cearense Maria do Socorro não perde uma aula no Centro de Educação de Jovens e Adultos no Distrito Federal. Ela teve que trabalhar desde muito cedo e não aprendeu a ler e a escrever, mas decidiu voltar à sala de aula por meio do EJA. E hoje divide o tempo entre as lições e as faxinas que faz para ganhar a vida. A cada nova palavra que ela aprende, é um mundo novo que se abre.
7: Toda pra que eu vejo, eu tô lendo. Vou no mercado, aí eu vejo o preço das coisas, aí eu fico lendo.
5: Assim como Maria do Socorro, milhares de brasileiros têm vencido a luta contra o analfabetismo. Segundo novos dados do IBGE, em 2025 o Brasil tinha 8 milhões e 400 mil analfabetos com 15 anos ou mais, o que representa uma taxa de analfabetismo de 4,9%. O ministro da Educação, Leonardo Barchini, destacou que é o melhor resultado da série histórica.
8: Pela primeira vez na história, nós atingimos a população de mais de 15 anos, menos de 5% de analfabetos no Brasil. E sabe o que a Unesco fala disso? Sabe o que os organismos internacionais falam disso? Falam que um país, quando atinge menos de 5% de adultos analfabetos, ele está encaminhado para a erradicação do analfabetismo.
5: Segundo o IBGE, a população com 60 anos ou mais representava mais da metade do total de analfabetos em 2025 e entre os idosos pela primeira vez. A taxa de analfabetismo entre as mulheres foi menor que a dos homens, de acordo com William Kratochwil, analista do IBGE. Sem considerar o grupo dos idosos, a taxa cai para menos de 3%.
9: Se tirarmos as pessoas de 60 anos ou mais do grupo de análise, essa taxa ela cai para 2,6%. Isso é reflexo de uma quase universalização da taxa de escolarização, da frequência à escola contínua de crianças de 6 a 14 anos, que em 2025 alcançou aí os 99,5%.
5: Para fortalecer a educação de jovens e adultos e combater o analfabetismo no Brasil, em 2024 o MEC lançou um pacto nacional que aumenta as vagas nessa modalidade de ensino nos sistemas públicos. A professora do EJA, Ana Isabel Lopes, ressalta que apesar das limitações, os alunos buscam a superação e o aprendizado.
10: A sede maior é essa, eu quero aprender a ler, escrever e eu quero fazer contas. E aí a gente, dentro desse universo, a gente vai apresentando um outro mundo, né? Outras discussões.
5: O Pacto Nacional pela Superação do Analfabetismo prevê mais de 3 milhões de novas matrículas no EJA e o investimento total deve ser de 4 bilhões de reais até 2028. Reportagem Gabriela Noronha.
3: E o novo piso salarial dos professores da educação básica já está definido. Será de R$ 5.130,63.
4: Um reajuste de 5,4% em relação ao valor que estava em vigor, garantindo ganho real acima da inflação.
3: O decreto foi assinado pelo presidente Lula e publicado hoje no Diário Oficial.
4: Segundo a legislação vigente, a atualização anual do piso não pode ficar abaixo da inflação acumulada.
3: E os profissionais contratados por tempo determinado também estão entre os beneficiários do piso salarial nacional.
4: As inscrições para o Sisu Mais acabam hoje, mas os estudantes ainda têm algumas horas para aproveitar essa oportunidade.
3: O sistema aproveita notas de quem fez o último Enem, mas não foi selecionado no primeiro semestre para uma nova seleção de vagas remanescentes em universidades de todo o país.
4: E as notas de corte já foram divulgadas, o que ajuda a escolher cursos com mais chance de passar.
11: O Ministério da Educação divulgou as primeiras notas de corte parcial do Sisu Mais, uma etapa complementar do Sistema de Seleção Unificada, Sisu, que vai ofertar eventuais vagas disponíveis em instituições públicas de educação superior. A nota de corte pode ser consultada diretamente nas páginas do Sisu Aluno e do Sisu Vagas ou por meio da Central de Atendimento do MEC pelo telefone 0800-61-61-61. Ao todo, 34 instituições públicas de educação superior decidiram destinar vagas para o Sisu Mais. Estão sendo ofertadas 9.436 vagas em 532 cursos. A nota de corte deve ser utilizada pelo candidato apenas como uma referência da situação em que se encontra para concorrer à vaga selecionada, não sendo uma garantia de seleção. E atenção, o estudante que obtiver no mínimo 650 pontos na média das 5 provas do Enem está apto a participar do PEDME Licenciaturas caso se inscreva para um curso presencial de licenciatura e seja selecionado. Quem entrar no programa vai ganhar bolsa mensal de R$ 1.050 desde o ingresso até a conclusão do curso. Para mais informações, acesse as redes sociais do Ministério da Educação ou portalgov.br/MEC. Reportagem Júlio César de Oliveira.
3: Melhorar a qualidade do atendimento dos futuros médicos e garantir a regulação dos cursos de medicina.
4: Esses são os objetivos de uma medida provisória assinada hoje pelo presidente Lula, que torna obrigatória a aprovação no ENAMED, o Exame Nacional de Avaliação da Formação Médica, para obter o diploma e o registro profissional.
3: A medida vale apenas para novos alunos que ingressarem nos cursos de medicina.
12: Estudantes de medicina deverão obrigatoriamente ser aprovados no ENAMED, o Exame Nacional de Avaliação da Formação Médica, para obter o diploma e exercer a profissão. O ENAMED também vai substituir a prova teórica do Revalida, exame aplicado a médicos formados no exterior que querem validar o diploma no Brasil. As mudanças estão previstas em uma medida provisória assinada pelo presidente Lula durante a inauguração do Hospital Universitário da Universidade Federal de São João del Rei, em Divinópolis, Minas Gerais. Em entrevista coletiva, coletiva nesta sexta-feira, a secretária de Regulação e Supervisão da Educação Superior do MEC, Marta Abramo, afirmou que a nova política tem como objetivo melhorar a qualidade da formação médica e fortalecer a supervisão dos cursos.
13: Isso agora vem reforçado na própria medida provisória no texto e vai ter um reforço legal, né, de que um dos objetivos do ENAMED é exatamente auxiliar na avaliação, regulação e supervisão dos cursos de graduação de medicina. Isso está em perfeita consonância com o nosso Sistema Nacional de Avaliação. O resultado dos desempenhos podem constituir o referencial básico dos processos de regulação e supervisão da educação superior.
12: Com a medida, cada estudante deverá participar do ENAMED duas vezes, a primeira ao final do quarto ano do curso, para ajudar a identificar dificuldades e permitir que as instituições façam os ajustes necessários. E a segunda prova será no último ano da graduação. Nesta última etapa, a aprovação no exame será obrigatória para que o formado possa se inscrever no Conselho Regional de Medicina, o CRM, e exercer legalmente a profissão. A exigência não vale para quem já está cursando medicina, apenas para quem entrar após a publicação da medida provisória. Para o secretário de Gestão do Trabalho e da Educação na Saúde do Ministério da Saúde, Felipe Proenço, a mudança é uma reivindicação das entidades médicas e responde a uma preocupação da população.
14: Traz essa grande preocupação com a qualidade da formação médica, com quem está atendendo a pessoa, de como que a pessoa que está sendo atendida vai poder saber sobre a qualidade da formação desse profissional. Para isso, foi fundamental estar ouvindo a população, estar ouvindo um clamor da sociedade que acha importante que tenha uma prova que avalie a qualidade da formação médica, e é exatamente isso que a medida provisória está apresentando, ouvindo essa preocupação, esse clamor.
12: O ENAMED foi criado em 2025. Na primeira edição, 32% das escolas médicas do país tiveram a avaliação considerada insatisfatória. 33% dos estudantes concluintes não atingiram o nível mínimo de proficiência esperado. O exame será realizado duas vezes por ano pelo INEP, o Instituto Nacional de Estudos e Pesquisas Educacionais Anísio Teixeira, nos municípios que têm cursos de medicina. A edição de 2026 está com inscrições abertas até 29 de junho. As provas serão aplicadas no dia 13 de setembro. Reportagem Jéssica Gonçalves.
4: E o presidente Lula também anunciou hoje em Minas Gerais um pacote de investimentos em saúde com foco na ampliação do atendimento pelo SUS.
3: Foi inaugurado um novo hospital da Universidade Federal de São João del Rei, que vai beneficiar 1 milhão de pessoas em 54 cidades.
15: O Hospital da Universidade Federal de São João del Rei será referência em assistência à saúde, ensino e pesquisa. É o primeiro da região oeste de Minas Gerais totalmente destinado ao SUS. O hospital terá capacidade de atendimento de média e alta complexidade e vai beneficiar mais de 1 milhão de pessoas de 54 municípios. O presidente da Rede HU Brasil, que administra hospitais universitários federais, Arthur Chioro, detalhou como será a estrutura da nova unidade de saúde.
16: Esse hospital, que já está atuando, já tem paciente internado, vai ter 198 leitos. Desses 198 leitos, 55 serão de terapia intensiva. Nós teremos todas as principais especialidades clínicas, cirúrgicas, pediátricas.
15: O governo do Brasil vai investir 341 milhões de reais por ano no hospital universitário, além de 85 milhões de reais para a compra de equipamentos e mobiliários médico-hospitalares. Durante a inauguração, o presidente Lula falou sobre a importância de investimentos para a saúde e educação.
17: Nós estamos criando 40 e poucos hospitais universitários. E nós estamos fazendo mais investimento do que já foi feito em qualquer momento da história desse país, da saúde. Por uma simples razão. Por uma simples razão. A Constituição brasileira diz que todos nós somos iguais perante a lei. Então o povo pobre tem que ter direito à mesma médica que o presidente da República tem.
15: Pela manhã, em Minas Gerais, Lula também anunciou investimentos para o Hospital Luxemburgo, em Belo Horizonte. Referência no tratamento tratamento contra o câncer. A unidade, que pertence ao Instituto Mário Pena, passou a atender 100% pelo SUS e recebeu investimentos de R$ 89.300.000, além de um acelerador linear para radioterapia e um equipamento de cirurgia robótica pelo Agora Tem Especialistas. O programa, que tem como principal objetivo reduzir fila de espera na saúde a partir de consultas, cirurgias e equipamentos, como ressaltou o ministro da Saúde, Alexandre Padilha.
18: E eu, para resumir o que é o Agora Tem Especialistas, ele é exatamente o que nós estamos vendo aqui. É a maior mobilização da história do SUS, tanto da rede pública quanto da rede privada do nosso país, para que a gente reduza o tempo que as pessoas esperam nas filas do SUS para fazer uma cirurgia, um exame, para começar o tratamento do câncer.
15: Em Divinópolis também foram entregues veículos para transporte de pacientes pelo novo PAC Saúde e pelo programa Caminhos da Saúde. Em Minas Gerais, já foram selecionados 314 veículos, entre vans, micro-ônibus e ambulâncias, com investimentos superiores a R$ 127 milhões. De Divinópolis, em Minas Gerais, Luciana Colares de Holanda.
4: E o governo do Brasil também está investindo para promover o cuidado, fortalecer a assistência e reduzir riscos no Sistema Único de Saúde.
3: Para isso foi criada a Política Nacional de Qualidade e Segurança do Paciente, com o objetivo de dar mais qualidade no atendimento aos pacientes.
19: Segurança, qualidade e acolhimento no atendimento à saúde. Para reforçar esse cuidado no SUS, o governo do Brasil instituiu a Política Nacional de Qualidade e Segurança do Paciente. A medida busca prevenir falhas, aprimorar a comunicação entre as equipes e oferecer uma assistência cada vez mais segura e humanizada, explica Luísa Bezerra Frazão, coordenadora-geral de atenção hospitalar do Ministério da Saúde.
20: A gente traz o paciente como centro do cuidado, esse é o maior ganho que a política ela faz menção, né, que o paciente, além dos direitos, ele tem deveres e ele deve ser olhado nas suas peculiaridades, na sua individualidade.
19: Entre as ações prioritárias estão a identificação correta do paciente, a prevenção de infecções, o uso seguro de medicamentos e a melhoria da comunicação entre as equipes de saúde. A política também incentiva o monitoramento de falhas para que os erros sejam compreendidos e não voltem a acontecer. A médica Cláudia Mello, do Núcleo Estadual de Gestão Estratégica de Segurança do Paciente do Rio de Janeiro, destaca a tecnologia no processo de cuidados.
21: Com a vinda da tecnologia, do avanço, da melhoria dos cuidados, essa reorganização teve que ser feita. É ampliar o engajamento do paciente no seu cuidado. Esse é o principal modelo que a gente quer desde sempre. O paciente entender que ele é o dono do seu cuidado, que ele tem que participar, se envolver na sua rotina de atendimento.
19: A implementação dessa política vai atender ações estratégicas a diferentes contextos de atenção à saúde, incluindo a atenção primária, a atenção hospitalar, os serviços de urgência e emergência e a atenção domiciliar. Reportagem Pablo Mundim.
4: Uma medida provisória assinada hoje pelo presidente Lula e será um passo a mais para a redução das filas por liberação de benefícios do INSS.
3: Ela reduz de 45 para 30 dias o prazo para a inclusão de processos administrativos e serviços no programa de gerenciamento de benefícios.
22: O governo federal reduziu de 45 para 30 dias o prazo para acelerar a análise de processos acumulados no INSS. Agora, os pedidos parados há pelo menos um mês entram direto no programa de gerenciamento de benefícios. O PGB prevê o pagamento de bônus para os servidores do INSS por análises extras que eles realizarem além da sua capacidade ordinária. A medida não gera custos adicionais para os cofres públicos. A presidente do INSS, Ana Cristina Silveira, explica as vantagens da nova regra.
23: Com a norma publicada pelo governo do Brasil, os processos que estiverem há mais de 30 dias aguardando análise poderão ser incluídos no PGB. programa que reforça nossa capacidade de atendimento. Estamos utilizando os recursos já previstos para tornar o atendimento mais ágil, reduzir o tempo de espera e garantir que os direitos da população sejam reconhecidos com mais eficiência.
22: Com a mudança, a expectativa do governo é beneficiar de imediato mais de 100 mil cidadãos que aguardam uma resposta da Previdência Social. A nova regra já está em vigor em todo o país. Reportagem Pedro Sardinha.
4: 25 milhões de brasileiros têm usado plataformas ilegais de apostas online, as chamadas bets, e um quarto deles jogam nelas todos os dias.
3: Para conter o avanço desse mercado irregular, foi assinado hoje pelo presidente Lula um decreto que garante o bloqueio de recursos financeiros dessas empresas.
4: E destina recursos a ações de prevenção e combate à criminalidade.
0: Um decreto assinado nesta sexta-feira pelo presidente Lula aumenta a rigidez contra o mercado de apostas ilegais, garantindo mais efetividade no bloqueio de bens e recursos de agentes que operam fora da lei. De acordo com o ministro da Fazenda, Dario Durigan, ao identificar apostas ilegais, a Secretaria de Prêmios e Apostas vai notificar as instituições financeiras para que bloqueiem em até 24 horas os valores existentes e interrompam novas transações.
1: A partir de agora, com o decreto do presidente regulamentando a lei antifacção, uma notificação, um auto, um novo documento que vai ser apurado pela SPA, vai ser enviado diretamente aos bancos e às instituições financeiras, com ciência do Banco Central. A obrigação legal passa a valer e a instituição financeira tem que bloquear todas as contas que ela tiver identificado por onde passou recurso dessas bets ilegais.
0: Cumprido o devido processo, os recursos bloqueados serão destinados ao Fundo Nacional de Segurança Pública, contribuindo para o financiamento de ações de prevenção e combate à criminalidade. Segundo o Ministério da Justiça e Segurança Pública, as bets ilegais representam entre 41% e 51% das plataformas que operam na legalidade. Ao todo, 25 milhões de brasileiros apostam nessas plataformas, sendo que um a cada quatro deles aposta todos os dias. Por isso, o ministro da pasta, Wellington César Lima e Silva, considera importante a iniciativa de conter as ações criminosas em sites ilegais.
2: Não é trivial esse esforço que o governo federal faz, antes pelo contrário, ele é muito robusto e complementar de tantas outras iniciativas que estão sendo adotadas. Esse é um largo passo nesse combate às bets ilegais.
0: Desde outubro de 2024, o governo do Brasil vem desenvolvendo medidas para combater o jogo ilegal e o endividamento das famílias. Uma delas foi a exclusão dos beneficiários de programas sociais dessas plataformas. Além disso, o Ministério da Fazenda criou o botão de autoexclusão, em que o próprio cidadão pede voluntariamente para ser excluído de qualquer cadastro de casas de apostas. Quase 700 mil pessoas já utilizaram a ferramenta. Em outra frente, cerca de 50 mil sites ilegais já foram bloqueados pela Anatel, 780 perfis e 306 publicações que promoviam apostas irregulares, além de 190 aplicativos não autorizados foram retirados do ar. Reportagem Graziele Bezerra.
3: Pequenos negócios já renegociaram mais de 15 bilhões de reais por meio do novo Desenrola Brasil, programa de renegociação de dívidas do governo federal.
4: Além das empresas, o programa também tem modalidades voltadas para pessoas físicas e produtores rurais.
3: Considerando todas elas, o novo Desenrola Brasil já contabiliza mais de 1 milhão de operações contratadas.
4: As renegociações de dívidas envolvem descontos de até 90%, juros reduzidos e a possibilidade de uso do FGTS para quitação de débitos de pessoas físicas.
3: O ministro do Empreendedorismo, da Microempresa e da Empresa de Pequeno Porte, Paulo Pereira, destaca os principais resultados alcançados em menos de 2 meses.
6: São mais de 1 milhão de dívidas que foram negociadas, mais de 18 bilhões de reais emprestados, o que fez com que 912 mil operações de pessoas físicas fossem resolvidas pelo Desenrola. Quando a gente olha para as pessoas jurídicas, os números também são incríveis, são mais de 120 mil operações, 15 bilhões

0: gestão e possa juntar os seus nomes, investir e contratar mais.
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2: Após 15 anos da primeira Conferência Nacional de Arquivos, o Brasil volta a discutir o papel estratégico da preservação documental.
3: A conferência já realizou encontros em quase todos os estados e discute as propostas para uma nova política para o setor.
4: Os debates envolvem temas como preservação digital, acesso à informação, proteção de dados e os desafios das novas tecnologias para a memória pública. Os debates também abordam capítulos importantes da história brasileira, como a acesso a documentos sobre a escravização da população negra, a preservação dos arquivos da ditadura militar e ações voltadas à memória e à reparação histórica. Temas que reforçam o papel dos arquivos na garantia do direito à verdade e à construção da cidadania, disse a ministra da Gestão e da Inovação em Serviços Públicos, Esther Dweck.
5: Arquivos são estruturas fundamentais para garantir direitos no presente e construir perspectivas de futuro. São infraestruturas estratégicas de informação, indispensáveis ao funcionamento do Estado, voltado para a sua sociedade e especialmente ao fortalecimento da democracia.
4: O debate percorreu 24 estados e mobilizou mais de 2.500 participantes de todo o país. Agora, 500 delegados e convidados vão construir propostas para orientar as políticas públicas do setor. Reportagem Pablo Mundinho.
2: Essas foram as notícias do governo do Brasil.
3: Uma realização da Secretaria de Comunicação Social da Presidência da República.
2: Com produção da empresa Brasil de Comunicação.
3: Fique agora com as notícias do Poder Judiciário e do Congresso Nacional. Boa noite, bom fim de semana.
2: A gente volta na segunda. Boa noite.
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7: STF vai julgar a validade do sistema de cotas em processo seletivo interno da universidade.
8: STJ decide que pagamento de dívida que motivou a ação de despejo não impede rescisão de contrato de aluguel por atrasos durante o processo.
7: Eleições 2026. 7 estados já solicitaram apoio das Forças Armadas para a atuação no primeiro turno.
8: Boa noite, eu sou Marcela Luiza.
7: Eu sou Walter Lima.
8: O Supremo Tribunal Federal vai decidir se é constitucional a aplicação do sistema de cotas em processo seletivo interno de universidade quando os candidatos já se submeteram à ação afirmativa para ingressar na instituição.
7: A tese a ser definida pelo STF deverá ser aplicada aos casos semelhantes em todo o país. Marcelo Della Libera.
9: Manifestar pela repercussão geral do tema, o presidente do Supremo Tribunal Federal, ministro Edson Fachin, ressaltou que em diversos precedentes, a Corte decidiu que a política de cotas é um instrumento legítimo de concretização da igualdade material. O caso em exame, contudo, apresenta contornos ampliados sobre o tema, pois consiste em definir se a extensão da ação afirmativa aos processos seletivos internos destinados à progressão acadêmica é indispensável à preservação do princípio da igualdade material.
8: Diante de ação de despejo por falta de pagamento, inquilino pode quitar dívida e assim manter o contrato.
7: Mas para o STJ, se houver atrasos reiterados ao longo do processo, pode haver a rescisão. A ministra Nancy Andrighi foi a relatora. Fátima Uchoa.
10: Uma ação de despejo foi julgada improcedente pelo fato de os débitos terem sido quitados antes da citação. Já o Tribunal de Justiça do Distrito Federal reconheceu que o inquilino manteve inadimplência reiterada, pagando com atraso os aluguéis vencidos ao longo do processo. No STJ, a terceira turma manteve esse acórdão, considerando que a possibilidade de quitar a dívida e impedir o despejo é uma chance que a lei dá ao inquilino de boa fé e não deve servir como meio para proteger a inadimplência contínua.
8: 7 estados já solicitaram apoio das Forças Armadas para atuação no primeiro turno das eleições.
7: O anúncio foi feito por Murilo Salmito, secretário-geral da presidência do TSE. Fábio Ruas.

0: pedidos ainda precisam ser aprovados pelo plenário do TSE para então serem encaminhados à Presidência da República. Desde 1994, as Forças Armadas transportam urnas e equipamentos para as eleições, além de ajudar no deslocamento de servidores da Justiça Eleitoral. O objetivo é garantir o voto de quem mora em locais de difícil acesso.
1: A segunda etapa da itinerância Cidadania Aqui com Você começa amanhã na comunidade indígena Espírito Santo, em Oiapoque, no Amapá.
2: A iniciativa é do Conselho Superior da Justiça do Trabalho, Rafael Silva.
3: Depois de passar dois dias na aldeia Manga, a itinerância Cidadania Aqui com Você foi para a aldeia Espírito Santo para oferecer os serviços ao longo do fim de semana. As equipes que ficarão no local esses dias montaram hoje mesmo a estrutura, porque amanhã, logo cedo, o mutirão começa o atendimento aos indígenas. Eles vão ter acesso de graça desde a emissão de documentos, concessão de benefícios sociais, soluções de questões trabalhistas, até capacitações e atendimento de saúde. Os atendimentos vão das 8 da manhã às 6 da tarde.
1: 6 pessoas são condenadas por desvio de mais de 800 mil reais de verbas do SUS.
2: A ação foi movida pelo MTF Vanessa Pereira.
4: Segundo a sentença, os réus faziam parte de um esquema criminoso de desvio de recursos públicos do SUS no município de Barra do Piraí, no Rio de Janeiro. Investigações mostraram que o grupo realizava transferências irregulares de verba do Fundo Municipal de Saúde para contas bancárias de terceiros e empresas, sem a realização de um processo formal de ordenação de despesas ou justificativa administrativa. Os 6 envolvidos foram condenados por peculato e crimes de responsabilidade, com penas que variam entre 6 e 19 anos de prisão, além de multas individuais, ressarcimento dos valores desviados e perda do cargo público. Ainda cabe recurso da decisão.
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1: Uma boa noite.
2: Bom fim de semana e até segunda-feira.
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1: Eu sou Ricardo Nakaoka e estes são os destaques de hoje do Jornal do Senado, que começa agora. Sancionado o piso salarial de R$ 5.130 para professores da educação básica. Proposta garante exame para diagnóstico do autismo no SUS. Regulamentação da profissão de cuidador de pessoa com deficiência vai a plenário. Boa noite. Mais de 2 milhões de professores da educação básica terão um novo piso salarial a partir desse ano. O governo sancionou o reajuste para R$ 5.130, um aumento de 5,4%. A nova lei também cria uma regra permanente para a correção anual dos valores, com base na inflação e no crescimento das receitas do Fundeb. Relatora da proposta, a senadora professora Dorinha Seabra, afirma que a medida traz mais previsibilidade para gestores e professores e reforça a valorização de uma carreira essencial para a qualidade da educação no país.
2: O piso do professor, ele é a primeira estrutura de valorização e de organização da carreira. A partir do piso que as carreiras podem e devem se organizar. Não tem educação pública de qualidade se nós não tivermos professores e professores bem valorizados e respeitados.
1: E muitas vezes, estudantes com altas habilidades ou superdotação enfrentam dificuldades para ter suas necessidades educacionais reconhecidas e atendidas. Para garantir mais inclusão e desenvolvimento desses talentos, foi sancionada a Política Nacional voltada a esse público. Os detalhes com a repórter Patrícia Oliveira.
3: A Política Nacional para Estudantes com Altas Habilidades ou Superdotação apoia a identificação precoce e o desenvolvimento dos alunos no sistema educacional brasileiro. A lei cria também um cadastro nacional desses estudantes e prevê estratégias como o enriquecimento curricular, aceleração parcial em áreas específicas do conhecimento e a aceleração integral da trajetória escolar, de acordo com as necessidades de cada aluno. O texto relatado pela senadora professora Dorinha Seabra, do União do Tocantins, também prevê a formação especializada de profissionais da educação para receber esses estudantes.
4: Essa é uma forma de garantir e respeitar as diferenças para que elas não se tornem barreiras para que essas crianças e jovens permaneçam nas nossas escolas.
3: A nova lei autoriza ainda a criação de centros de referência especializados para apoiar estudantes, famílias e professores.
1: Identificar o transtorno do espectro autista nos primeiros anos de vida pode fazer diferença no desenvolvimento e na qualidade de vida das crianças. Para ampliar o acesso ao diagnóstico precoce, avançou no Senado um projeto que obriga o SUS a oferecer exames específicos. A proposta obriga o SUS a oferecer, de forma integral e prioritária, exames especializados para identificar o transtorno do espectro autista. Entre eles estão BERA, exame que avalia como os estímulos sonoros são transmitidos pelo nervo auditivo até o tronco cerebral, a ressonância magnética e o eletroencefalograma, além de avaliações clínicas multiprofissionais. A proposta busca reduzir as barreiras de acesso ao diagnóstico, garantir intervenções mais cedo e fortalecer a inclusão e o desenvolvimento de crianças, adolescentes e demais pessoas com TEA. A senadora Damaris Alves, do Republicanos do Distrito Federal, leu o relatório favorável do senador Flávio Arnes, do PSB do Paraná, destacando as vantagens para a população. O projeto foi apresentado por Flávio Bolsonaro, do PL do Rio de Janeiro, e agora segue para a votação final na Comissão de Assuntos Sociais.
5: A relação entre diagnóstico precoce e proteção do paciente é evidente, pois a identificação rápida funciona como defesa contra negligências e formas de violência institucional.
1: E seguiu para o plenário do Senado, com pedido de urgência para a votação, o projeto que regulamenta a profissão de cuidador de pessoa com deficiência. A proposta recebeu o aval da Comissão de Assuntos Sociais. Repórter Marcela Diniz.
6: De acordo com o projeto aprovado na Comissão de Assuntos Sociais, o cuidado profissional de pessoa com deficiência deve ser feito por maior de 18 anos, sem antecedentes criminais e com assistência integral, o que inclui atenção à saúde, alimentação, higiene pessoal, recreação, ao lazer e à cultura. A violação de direito ou garantia configura hipótese de demissão por justa causa. Para a relatora da proposta, a senadora Damaris Alves, do Republicanos do Distrito Federal, A atual falta de regras mínimas para o desenvolvimento da atividade, além de expor as pessoas com deficiência a riscos concretos de negligência, abuso ou violação de direitos, contribui para a invisibilidade e consequente desvalorização dos cuidadores.
7: É fundamental para a inclusão desses profissionais e dos serviços que eles prestam na estruturação dos serviços de saúde, cuja relevância se acha em evidente expansão e que deve absorver parcela cada vez mais expressiva da população economicamente ativa nos próximos anos.
6: O projeto que regulamenta a profissão de cuidador de pessoa com deficiência é de iniciativa da deputada Laura Carneiro, do PSD do Rio de Janeiro, e seguiu com pedido de urgência para votação no plenário.
1: O Senado deve iniciar a análise de um projeto que garante o pagamento de seguro-desemprego na entressafra do açaí para trabalhadores portuários avulsos que tenham como profissão principal a movimentação de cargas desse fruto em portos da Amazônia Legal. O benefício de um salário mínimo será devido por 3 meses no período entre o fim de uma colheita e o início da próxima. Os detalhes com o repórter Alexandre Campos.
8: Pelo projeto, o benefício será pago apenas para quem comprovar o exercício da atividade e for registrado no órgão gestor de mão de obra, uma espécie de associação dos portuários avulsos. Não terá direito quem já receber seguro-desemprego referente a outra atividade, pescador artesanal inclusive, ou benefício previdenciário ou de prestação continuada, exceto pensão por morte e auxílio acidente. Autor da proposta, o senador Randolph Rodrigues, do PT do Amapá, citou a importância da cadeia do açaí nos estados da Amazônia Legal, inclusive na geração de renda.
9: O açaí é um dos principais produtos da Amazônia, é um dos principais produtos do Amapá. O Amapá, em especial, é o principal exportador, um dos principais exportadores de açaí do país, e é onde tem já, por estudos da Embrapa, o açaí com melhor qualidade, maior diversidade de cultura. Como temos safras entre safras de açaí, é essa a necessidade desse projeto que apresentamos.
8: O projeto ainda prevê o cruzamento de informações de bancos de dados de órgãos públicos federais para verificação dos requisitos de concessão e manutenção do benefício. O pagamento será cancelado se identificada fraude ou recebimento de renda que impeça sua acumulação.
1: E com a alta do preço dos combustíveis, agravada pelos conflitos no Oriente Médio, o governo federal liberou uma nova ajuda ao setor aéreo. Uma medida provisória, que agora será analisada pelo Congresso Nacional, garante até R$ 8 bilhões em empréstimos para as companhias aéreas nacionais, com recursos do Fundo Nacional de Aviação Civil. A expectativa é reduzir o impacto dos custos operacionais e preservar a oferta de voos. O financiamento terá juros de 4% ao ano e prazo de pagamento de até 5 anos. A medida ainda precisa ser analisada pelo Congresso Nacional no prazo de 120 dias. Se for aprovada, o texto será convertido em lei.
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1: Com edição de Paula Groba e trabalhos técnicos de João Lira, o Jornal do Senado fica por aqui. Acompanhe agora as notícias do Tribunal de Contas da União e da Câmara dos Deputados. Boa noite e um bom fim de semana. Minuto do TCU.
11: O Tribunal de Contas da União avaliou as ações do governo para combater golpes digitais que utilizam a identidade de órgãos públicos. São fraudes em que criminosos se passam por instituições públicas para enganar cidadãos por e-mail, aplicativos de mensagens e outros canais digitais. A auditoria apontou falta de coordenação entre as organizações responsáveis pela prevenção e resposta aos crimes. Para o TCU, não existe uma estratégia integrada para enfrentar o problema e proteger a população. Isso dificulta a identificação de riscos e pode aumentar a exposição da população a golpes. O tribunal fez recomendações para melhorar a articulação e ampliar as ações de prevenção e conscientização. Saiba mais em tcu.gov.br.
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12: Câmara cria política para pessoas com transtorno do neurodesenvolvimento.
13: Plenário dispensa licitação para SUS comprar medicamentos da Hemogás.
14: Deputados aprovam a regulamentação da profissão do psicopedagogo.
15: Boa noite. Os deputados aprovaram um projeto de lei que regulamenta o exercício profissional da psicopedagogia. A repórter Luciana Vieira tem os detalhes da proposta.
16: Uma proposta aprovada pela Comissão de Constituição e Justiça da Câmara regulamenta o exercício profissional da atividade de psicopedagogia em todo o território nacional. De acordo com a proposta, poderão exercer a atividade os titulares de diploma de graduação em psicopedagogia ou aqueles formados em pedagogia, psicologia, fonoaudiologia e licenciaturas que concluírem especialização na área com carga mínima de 600 horas ou 80% da carga prevista no prazo de até 60 meses após a publicação da lei. Também ficam autorizados profissionais com qualquer graduação que tenham concluído especialização em psicopedagogia de no mínimo 360 horas antes da publicação da norma, além de pessoas que comprovarem atuação na área por pelo menos um ano, desde que obtenham graduação ou especialização em até 5 anos. Diplomas estrangeiros revalidados também serão aceitos. O texto assegura ainda que profissionais que já ocupam cargos ou funções de psicopedagogo em instituições públicas ou privadas poderão continuar exercendo suas atividades. Tanto os cursos de graduação em psicopedagogia quanto as especializações com carga mínima de 600 horas devem contar com estágio prático supervisionado como requisito para o exercício profissional. A regra, porém, não valerá para estudantes que já estiverem matriculados antes da entrada em vigor da lei. O texto aprovado detalha as funções do psicopedagogo em diferentes contextos. Em instituições educacionais, o profissional poderá atuar no enfrentamento de problemas de aprendizagem, colaborar com a formulação de políticas e orientações pedagógicas, apoiar processos de inclusão de estudantes com deficiência ou dificuldades de aprendizagem e desenvolver ações preventivas. Em ambientes clínicos, consultórios e hospitais, caberá ao psicopedagogo realizar diagnóstico de dificuldades de aprendizagem, intervir e acompanhar indivíduos com essas dificuldades, aplicar métodos e instrumentos específicos, prestar consultoria, elaborar relatórios e orientar cursos e serviços na área. O texto também prevê o encaminhamento a outros profissionais quando necessário. A proposta estabelece ainda que o psicopedagogo deve manter sigilo sobre informações obtidas no exercício da atividade. O compartilhamento de dados só poderá ocorrer com outros profissionais envolvidos no atendimento e igualmente submetidos ao sigilo. O descumprimento dessa regra poderá resultar em sanções civis e penais. Durante a votação, o deputado Patrus Ananias, do PT de Minas Gerais, disse que a psicopedagogia é o encontro da educação com a psicologia.
17: Então, de uma forma amorosa, de uma forma pedagógica, as nossas professoras, os nossos professores, devidamente capacitados na formação da psicopedagogia, podem trabalhar essas duas dimensões da educação, do aprendizado, da abertura do conhecimento para novos horizontes e novas possibilidades, mas também do autoconhecimento da criança, do jovem, voltando para si mesmo, para se melhor conhecer e assim melhor conhecendo, tenham mais consciência para alargar e aprofundar os seus conhecimentos.
16: O projeto que regulamenta o exercício profissional da atividade de psicopedagogia já pode seguir para a análise do Senado, a menos que haja recurso para a votação antes pelo plenário da Câmara. Da Rádio Câmara de Brasília, com informações de Paula Bittar, Luciana Vieira.
1: Agricultura.
18: Evair Vieira. Maia de Mello, do Republicanos do Espírito Santo, defende a renegociação das dívidas dos produtores rurais. Na avaliação do deputado, a proposta busca garantir condições para a continuidade da produção agropecuária e o abastecimento de alimentos no país.
15: Evair Vieira de Mello também questiona a política de gastos do governo e afirma que despesas com viagens e diárias impactam muito as contas públicas. Para ele, o executivo deveria priorizar o controle de gastos em vez de atribuir ao Congresso a responsabilidade pelos desafios fiscais.
1: Meio ambiente.
18: Milton Tato, do PT de São Paulo, registra a campanha Junho Verde como um importante debate para a conscientização ambiental. Para ele, a redução do desmatamento e a transição para fontes de energia mais limpas são importantes para enfrentar os desafios ambientais da atualidade.
15: Milton Tato também ressalta o papel do Brasil nas discussões internacionais sobre desenvolvimento sustentável. De acordo com o parlamentar, o Congresso deve priorizar pautas que conciliem a redução do efeito estufa e a melhoria da qualidade de vida da população.
1: Desenvolvimento regional.
18: Hildo Rocha, do MDB do Maranhão, questiona a seleção de moradias financiadas pelo Fundo de Desenvolvimento Social e pelo Minha Casa Minha Vida Rural. Segundo o parlamentar, falta transparência na distribuição das unidades habitacionais.
15: Hildo Rocha pretende convocar o ministério responsável pelo PAC para prestar esclarecimentos na Câmara. Ele também levanta dúvidas sobre a distribuição dos recursos, os critérios adotados e a viabilidade financeira dos empreendimentos selecionados.
1: Homenagem.
18: A Câmara aprovou o projeto que cria o título de Cidade Amiga do Idoso. O repórter Marcelo Lascher traz mais informações sobre a proposta.
19: O plenário da Câmara aprovou o projeto já analisado pelo Senado que cria o título de Cidade Amiga do Idoso para os municípios que adotarem iniciativas para garantir um tratamento digno às pessoas idosas. Para concorrer ao título, a cidade deverá demonstrar que tem programas ou políticas públicas que estimulem a inclusão social, cultural e política dessa população. Essas políticas deverão beneficiar idosos em áreas como transporte, moradia, participação social, emprego, comunicação e informação. O título Cidade Amiga do Idoso será conferido por um conselho composto por representantes dos governos federal, estaduais, distrital e municipais, bem como das entidades representativas da população idosa. O título terá validade de 3 anos. Depois disso, as políticas adotadas e os compromissos assumidos serão reavaliados. O autor da proposta, deputado Pompeu de Matos, do PDT do Rio Grande do Sul, diz que o título estimula os municípios a adotarem políticas para acolher e dar mais qualidade de vida a essa população.
20: Ele busca proteger, reconhecer, apoiar, acolher os nossos idosos, que são, na verdade, os trabalhadores de ontem, que carregaram cada cidade do meu Rio Grande nos braços, carregaram cada estado desse país e hoje são aposentados, mal remunerados, são idosos desrespeitados, desvalorizados, mal acolhido.
19: O projeto que cria o título Cidade Amigo do Idoso para os municípios que adotarem políticas em favor da população idosa seguiu para a sanção presidencial e já pode virar lei. Da Rádio Câmara de Brasília, com informações de Antônio Vital, Marcelo Lascher.
1: Transportes.
15: Eduardo Bismarck, do PV, comemora a decisão da Agência Reguladora do Estado do Ceará de autorizar novas empresas a operar linhas de ônibus nas macro-regiões do Litoral Leste e do Vale do Jaguaribe. Ele avalia que a mudança deve melhorar a segurança e a regularidade das viagens.
18: Eduardo Bismarck relata que moradores das duas macro-regiões enfrentavam panes frequentes e longas esperas durante deslocamentos de ônibus. Ele cita Beberibe, Aracati, Limoeiro do Norte e Capuí, entre outros municípios atendidos pela nova etapa da operação.
15: Cobalcini, do MDB, cobra da NTT a revisão do projeto de concessão de rodovias federais em Santa Catarina. O deputado considera insuficiente a previsão de cerca de 80 quilômetros de duplicação nos 2 lotes previstos com contratos de 30 anos.
18: Cobalcini afirma que Santa Catarina depende dessas estradas para o escoamento de produtos da região oeste do estado até os portos. Ele defende a duplicação de trechos estratégicos das BRs 282 e 470, além de melhorias na BR-153 para atender a região do Alto Uruguai.
1: Saúde.
15: A Câmara aprovou proposta que permite que o SUS adquira sem licitação medicamentos feitos pela Hemobras. O repórter Antônio Vital acompanhou a votação.
0: A Câmara dos Deputados aprovou o projeto que permite a contratação direta, sem licitação, para compra de medicamentos hemoderivados ou produzidos por biotecnologia para pacientes do Sistema Único de Saúde. O projeto, apresentado pelo deputado Jorge Sola, do PT da Bahia, não exige licitação quando os medicamentos forem produzidos por instituição pública que seja o único fornecedor desse tipo de produto no país. No Brasil, a única empresa pública do setor é a Hemobras, como é conhecida a empresa brasileira de hemoderivados e biotecnologia, vinculada do Ministério da Saúde. A empresa processa o plasma doado nos hemocentros para fabricar medicamentos para o Sistema Único de Saúde. Ela produz hemoderivados, que são medicamentos feitos a partir do plasma do sangue humano e usados no tratamento de doenças como hemofilia. Produz ainda medicamentos biotecnológicos, obtidos por meio de engenharia genética, como o chamado fator 8, usado em pacientes com hemofilia A. Medicamentos produzidos por biotecnologia também são usados no tratamento de alguns tipos de câncer e doenças autoimunes. O projeto recebeu parecer favorável do relator, deputado Clodoaldo Magalhães, do PV de Pernambuco, mas foi criticado em plenário por deputados do Novo e do Missão. Para o deputado Gilson Marques, do Novo de Santa Catarina, dispensar licitação para produtos de biotecnologia feitos pela Hemobras prejudica a concorrência e pode encarecer os custos.
21: Com relação aos hemoderivados, de fato, a Hemobras já produz quase que 100% dos medicamentos desse estilo. No entanto, os produtos biotecnológicos é uma ampla gama que vai poder ter quase que um monopólio da Hemobras e, obviamente, isso é negativo. Não faz sentido ter esse monopólio forçado com dispensa de licitação de uma única empresa. Vai quebrar todo o mercado que trata e que produz esse tipo de serviço. É inacreditável.
0: O autor da proposta, Jorge Sola, defendeu a preferência para a Hemobras e a produção nacional de medicamentos usados no tratamento de diversas doenças.
22: Existem duas tecnologias que a Hemobras utiliza. Um é o fracionamento do plasma. Para o fator 8, que é usado em pacientes hemofílicos, o fracionamento do plasma, presidente, não é suficiente. Por isso foi criada uma segunda planta de biotecnologia, de engenharia genética. O que não pode acontecer é obrigar um processo licitatório onde qualquer empresa de outro país pode querer concorrer quando nós investimos muito para ter capacidade de produção nacional.
0: O projeto que permite a contratação direta, sem licitação, para compra de medicamentos hemoderivados ou produzidos por biotecnologia por instituições públicas, agora será analisado no Senado. Da Rádio Câmara, de Brasília, com informações de Daniela Lessa, Antônio Vital.
23: Segurança Pública.
24: Dixon, do PL, critica a situação da segurança pública no Rio Grande do Norte e cobra ações do governo estadual. Ela ressalta que o aumento dos casos de violência e a atuação de facções criminosas tem gerado um clima permanente de medo e insegurança para a população.
15: Carla Dixon também registra o atentado contra o vereador Cabo Davidson, em Mossoró, durante uma transmissão ao vivo. A deputada lembra que o ataque deixou o vereador ferido e provocou a morte de seu assessor, num episódio que, segundo ela, deixa evidente o avanço da criminalidade no estado.
24: Lingo Portela, do PL de Minas Gerais, critica a forma como o governo federal apresentou a possibilidade de usar agências dos Correios para a devolução de celulares roubados. Para ele, a justificativa sobre eventual receio de atendimento em delegacias desvaloriza o trabalho da Polícia Civil.
15: Lingo Portela defende a atuação de delegados e profissionais da segurança pública na investigação e recuperação de bens roubados. O parlamentar afirma que o executivo deve fortalecer as forças policiais, preservando a confiança da população nos órgãos de segurança.
24: Capitão Alden, do PL da Bahia, defende a derrubada do veto ao projeto que estabelece em 35 anos a idade máxima para ingresso nos quadros gerais das polícias militares e dos corpos de bombeiros militares. Ele explica que a proposta cria uma regra nacional para o acesso aos concursos das corporações.
15: Capitão Alden argumenta que candidatos com mais de 30 anos possuem condições físicas e técnicas para exercer as funções militares. Para o deputado, a medida evita restrições consideradas injustas e amplia as oportunidades para milhares de concurseiros em todo o país.
23: Justiça.
24: Érica Cocai, do PT do Distrito Federal, defende a apuração rigorosa das denúncias relacionadas ao Banco Master. Na visão da deputada, os fatos divulgados precisam ser esclarecidos para garantir punição exemplar.
15: Érica Cocai sustenta que as investigações devem alcançar todas as pessoas envolvidas no caso, independentemente da posição política. A parlamentar também exalta ações do governo federal de combate à corrupção e de fortalecimento dos instrumentos de fiscalização e controle.
24: Adriana Ventura, do Novo de São Paulo, cobra a investigação sobre denúncias de corrupção veiculadas pela imprensa que envolvem membros do Congresso Nacional. Na avaliação da deputada, falta coragem a muitos parlamentares na hora de fiscalizar seus pares.
15: Adriana Ventura também defende o avanço da proposta que acaba com o foro privilegiado para autoridades. De acordo com a legisladora, a medida contribui para fortalecer a igualdade perante a lei e aumentar a confiança da população nas instituições públicas.
24: Maurício Marcon, do PL do Rio Grande do Sul, critica decisões e investigações em tramitação no Supremo Tribunal Federal sobre membros de oposição ao governo federal. O parlamentar acredita que há tratamento desigual em casos analisados pela corte.
15: Maurício Marcon também cobra o aprofundamento das investigações relacionadas ao Banco Master. Segundo o deputado, é necessário esclarecer vínculos entre políticos, autoridades e pessoas citadas nas investigações para garantir transparência e responsabilização dos envolvidos.
23: Votação.
24: O plenário da Câmara ampliou direitos para as pessoas com transtorno do neurodesenvolvimento. Os detalhes com a repórter Cibele Comanetti.
2: A Câmara dos Deputados aprovou o projeto que cria uma política nacional voltada para as pessoas diagnosticadas com transtornos do neurodesenvolvimento, com medidas nas áreas de saúde, educação e inclusão social. Os chamados transtornos do neurodesenvolvimento incluem, entre outros, o transtorno do déficit de atenção com hiperatividade, o TDAH, o transtorno do espectro autista, o TEA, e a dislexia. A proposta admite a equiparação dessas pessoas à condição de pessoa com deficiência, desde que haja avaliação biopsicossocial feita por equipe multiprofissional. Essa análise vai considerar se as limitações, junto com as barreiras do ambiente, dificultam a participação plena desses indivíduos na sociedade. O projeto inicial, apresentado pelos deputados Alex Manente, do Cidadania de São Paulo, Anne Ortiz, do PP do Rio Grande do Sul, e Amon Mandel, do Republicanos do Amazonas, se concentrava em ações para pessoas com TDAH, o que foi ampliado pela relatora, deputada Andréia Siqueira, do PSB do Pará. Segundo ela, a proposta organiza políticas públicas já existentes, criando uma base legal mais clara para o atendimento dessas pessoas. O deputado Alex Manente, um dos autores, disse que a proposta amplia direitos.
3: Nós aprovamos aqui uma medida que visa garantir os direitos das pessoas que têm o transtorno, que é o TDAH, cada vez crescente no Brasil. E nós, com essa matéria, conseguiremos dar vazão, primeiro, à avaliação e o diagnóstico biopsicossocial, que é isso, uma avaliação multiprofissional para garantir os direitos das pessoas que têm esse transtorno.
2: Além da possibilidade de equiparação com pessoas com deficiência, o projeto prevê diagnóstico precoce e acompanhamento contínuo, com atuação integrada dos sistemas de saúde e de educação, acesso a terapias e fornecimento gratuito de medicamentos pelo SUS. Na área educacional, a proposta permite que estudantes com transtornos de aprendizagem, como o TDAH e a dislexia, tenham tempo adicional para fazer as provas. O projeto que amplia os direitos de pessoas com transtornos do neurodesenvolvimento seguiu para análise no Senado. Da Rádio Câmara de Brasília, com informações de Antônio Vital e Daniele Lessa, Cibele Comanetti.
15: Flávio Nogueira, do PT do Piauí, registra a implantação do programa Neuroame pela Prefeitura de Piripiri. O deputado explica que a iniciativa oferece acolhimento, exames e acompanhamentos a crianças que precisam de avaliação especializada para identificar dificuldades no desenvolvimento.
24: Flávio Nogueira informa que o programa atende crianças de primeira e segunda infâncias matriculadas na rede municipal ou acompanhadas pelos serviços públicos de saúde. Ele pontua que a ação contribui para evitar o isolamento, ampliar o acesso a especialistas e enfrentar o preconceito.
15: Termina agora o Jornal Câmara dos Deputados, produzido pela Rádio Câmara, com trabalhos técnicos de Wellington Teles e apresentação de Val Monteiro e Márcia Quilissardi. Uma boa noite para você.
24: A Voz do Brasil está de volta na segunda. Bom final de semana. Boa noite.
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1: 20 horas e 1 minuto.
2: Meu nome é Lucimar, brasileira da Silva. Eu moro em Campo Limpo Paulista, interior de São Paulo. Eu vim aqui para contar o testemunho da minha irmã Virgínia, né? Ela fez um voto, ela caiu, né? Quebrou a perna. E o médico falava que ela não ia mais conseguir andar. E como ela é costureira, ele falou também que ela não conseguiria mais costurar. Aí ela fez o voto, se eu voltar a andar, se eu voltar a costurar, eu vou cumprir o meu voto. Ela ficou quase um ano, ficou na cama, usando andador, moleta, mas aí o médico nem precisou fazer cirurgia, porque eles pensavam que ia precisar ela fazer uma cirurgia, mas não precisou. E o mais interessante, irmãos, é que ela está com 92 anos e ela não usa nem óculos para costurar. Então, eu falo para ela, é bênção na sua vida, né? O nome dela é a irmã Virgínia, ali de Campo Limpo Paulista, sucursal de Campo Limpo Paulista, interior de São Paulo.
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1: Que Deus abençoe, queridos ouvintes que estão sintonizados conosco. Estamos diretamente dos estúdios da Rádio Deus e Amor, nesta programação especial, programa Voz da Libertação, chegando até a sua casa, o seu veículo, onde quer que você esteja, a palavra de Deus sendo direcionada e o Espírito Santo tocando e movendo sobre vidas, sim, corações que estão abertos, desejando receber. O Senhor tem para dar, e você que está sintonizado conosco, pode sim receber desta dádiva, desta benevolência que o Senhor tem a oferecer. Todos estão convidados a permanecerem conosco, sim, permanecer na fé, a permanecer na confiança, e assim você será, sim, receberá a resposta, será tocado, será renovado nas forças e viverá o extraordinário de Deus. Eu sou em Cristo, Diácono Matheus Galvão, tenho a honra de estar com todos vocês aqui para juntos podermos falar deste Deus maravilhoso, falarmos das maravilhas que Cristo tem realizado, realizou, sim, e ainda realiza em nossos dias, e também trazer as informações do que está acontecendo aqui em São Paulo, na sede mundial, aqueles momentos marcantes que nós temos vivido neste ano de 2026, e você, eu tenho a certeza que também está participando conosco desses momentos. Este ano tem sido marcante na vida de muitas pessoas, e no final de semana passada nós vivemos algo extraordinário de Deus aqui, o Senhor movendo sobre nós na comemoração dos 64 anos desta igreja, que é uma igreja firmada na rocha. Quantas e quantas vidas foram impactadas, caravanas de todo o Brasil, pessoas vieram de longe para prestigiarem este momento conosco, para se alegrarem na presença de Deus, e assim como esses outros momentos nós viveremos ao longo deste ano. O ano ainda não terminou, estamos apenas no meio do ano. Ainda Deus há de fazer muitas coisas em nosso meio, e você é convidado a estar conosco. Então já está sintonizado, já está aí na programação, permaneça, continue, participe e deixe Deus falar com você.
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1: É a programação especial preparada para cada um de vocês que chega até a sua casa, chega nos lugares mais longínquos, nas mais de 600 emissoras. A palavra de Deus está sendo anunciada e vidas estão sendo impactadas. Porque nós sabemos que o que transforma a vida do homem não são as palavras que partem de um coração vazio, de um coração que não conhece a Deus. Mas aquilo que realmente opera transformação são estas verdades descritas nas Escrituras Sagradas, e que tem, sim, verdadeiramente o poder de transformar. É a palavra de Deus, porque as Escrituras são a palavra de Deus, é a palavra de Deus que alcança o ser humano e traz esta pessoa a viver esta vida diferente, vida renovada, uma vida que glorifica ao Criador. E eu tenho certeza que muitas pessoas ao longo desses 64 anos foram impactadas por esta maravilhosa programação. A palavra de Deus que é anunciada através de louvores, através de quadros, através de testemunhos, através das ministrações, daquelas reflexões, tudo isso tem o objetivo de cumprir com o ID que o Senhor nos entregou. A igreja tem uma missão, nós temos um chamado e o nosso chamado é anunciarmos o Evangelho a toda criatura. Quem tem ouvidos para ouvir, que ouça o que Deus está falando. É a palavra do Senhor que está sendo direcionada. E você talvez foi um desses alcançados. Você foi uma dessas pessoas que receberam em algum momento da sua vida uma palavra de fé. Naquele momento que você estava desesperançado, você estava pensando em desistir, estava entregando tudo, os pontos, dizendo não vou mais prosseguir. Acabou aqui, você ouviu através da programação aquela mensagem de Deus e você sentiu Deus perto de você, sentiu a alegria retornando ao seu coração. A fé, ela foi renovada, a alegria, ela se evidenciou e assim você tomou a decisão de prosseguir, crendo e confiando no chamado, na promessa de Deus. Nos informe aqui, queremos ouvir o seu testemunho, queremos ler e participar, sim, com você desta alegria. Você que foi alcançado através desta programação, você que teve a vida impactada, você que entende a necessidade e a importância da programação, da Rádio Deus e Amor, você pode, em nosso WhatsApp, deixar aí o seu testemunho de fé, a sua mensagem de participação, contando-nos o que Deus fez na sua vida, na sua trajetória, quais foram os marcos, aquilo que você vivenciou, que você pode relatar, compartilhar conosco. Há muitos ouvintes que desejam conhecer você, desejam ouvir a sua história para que eles sejam edificados também, porque todos nós, sim, todos nós podemos viver o extraordinário se nós nos colocarmos com fé diante deste Deus poderoso e buscando a presença dele, nos entregarmos de corpo, alma e espírito. E é vidas que assim estão realizando, agindo, tomando essa decisão, eles estão contando as maravilhas que Deus está fazendo. Você recebeu um milagre, recebeu uma bênção, foi liberto através da programação da Rádio Deus e Amor. Deus tocou no seu coração, falou com você, você tomou a decisão de se reconciliar, de aceitar a Cristo. Comente aí, deixe aí no WhatsApp o seu testemunho de fé. Queremos ouvir, porque testemunhos, eles impactam vidas e também nós nos alegramos em saber o que Deus está fazendo em todo o Brasil, não apenas aqui em São Paulo, mas em todo o Brasil e no mundo. A palavra de Deus está transformando vidas.

0: Meu nome é Enio, esse é meu testemunho que eu venho dar para glorificar o nome do Senhor Jesus. Eu, com 9 anos de idade, eu tive um abuso sexual, né? Aonde na qual me levou a não querendo mais ficar dentro de casa, né? Com aquele parente meu. Comecei de entre 9 e 10 anos de idade, eu comecei a fazer uso de drogas, né? Precisamente o crack. E durante 25 anos eu fiz uso dessa substância. Até o ano passado minha vida estava uma ruína total. Eu sou professora, funcionário público, né? Mas eu não estou podendo ministrar dentro da sala de aula porque eu usei droga dentro da escola e fui afastado da sala de aula. Naquele momento eu decidi que eu tinha que ficar muito tempo na rua e eu vim parar aqui na Praça da Sé, né? Onde eu vim conhecer o crack. E ali eu comecei a fazer uso dessa substância, do crack, e não consegui mais parar. Trouxe várias consequências negativas na minha vida o uso do crack. Eu usei crack dentro da escola, eu fui proibido de ministrar por ter adolescentes, né? A minha família ficou totalmente contra, tive que ser internado, pedi uma internação, mas a internação não resolveu nada, né? Eu, no mesmo dia que eu saí da internação, eu voltei a usar drogas. E o ano passado eu recebi um convite de um irmão para vir na igreja Deus é Amor, né? E eu falei que não ia vir porque eu não gostava da igreja, né? Foi quando a minha vida se tornou pior em 2015, né? Eu não tinha o que comer, mas eu também não pegava dinheiro do meu bolso para comprar comida. Eu comprava somente o crack. Foi quando eu decidi que eu não podia mais continuar naquela situação. Eu fiz uma internação, né? E não resolveu nada, né? Quando eu recebi esse convite, eu disse que eu não iria de forma alguma pisar dentro dessa igreja. Foi quando a minha vida piorou mais ainda, né? Eu me tornei um mendigo dentro da minha própria casa, né, irmãos? Quando eu aceitei o convite do irmão para vir na igreja Deus é Amor, foi quando tudo começou na minha vida. Eu recebi uma grande libertação de Deus, né, irmão? Decidi vir para a igreja Deus é Amor. Deus me libertou naquele momento, que eu não faço uso do crack, né, irmãos? Para a honra e glória de Jesus Cristo. E Deus abriu uma porta de emprego para mim novamente. Eu estou liberto para a honra e glória do Senhor Jesus Cristo, né, irmãos? E esse é meu testemunho de vida, para glorificar o nome do Senhor Jesus.
1: Assim como esses, são muitos os testemunhos de vidas que foram alcançadas. Olha a história.
0: Quando eu aceitei o convite do irmão para vir na igreja Deus é Amor, foi quando tudo começou na minha vida. Eu recebi uma grande libertação de Deus, né, irmão? Decidi vir para a igreja Deus é Amor. Deus me libertou naquele momento, que eu não faço uso do crack, né, irmãos? Para a honra e glória de Jesus Cristo. E Deus abriu uma porta de emprego para mim novamente. Eu estou liberto para a honra e glória do Senhor Jesus Cristo, né, irmãos? E esse é meu testemunho de vida, para glorificar o nome do Senhor Jesus.
1: Assim como esses, são muitos os testemunhos de vidas que foram alcançadas. Olha a história deste rapaz. Ele estava nesta situação onde nem mesmo conseguia sozinho se alimentar. Ele disse que tinha dinheiro, mas o dinheiro dele era todo para a droga. E nesta condição, ele cada vez mais ia afundando, recebeu o convite. E olha como é importante você, querido ouvinte, convidar aquele parente, convidar aquele amigo que você sabe que precisa ser alcançado por Cristo. Que você sabe que necessita de um milagre. Convidá-lo a participar de um culto, a estar visitando uma igreja, convidá-lo a ouvir a palavra de Deus. Porque através do convite, a semente lançada e no coração dele, pode parecer que não irá semear, que não irá dar fruto, que não vingará. Mas o Espírito Santo, ele começa a agir através do seu convite. É uma forma de você ajudar essa pessoa. E assim ele recebeu este convite. E quando ele viu que a vida dele estava uma ruína, cada vez mais afundando, ele decidiu tomar essa decisão. E todos que tomam esta decisão de estar diante de Deus, de ouvir a palavra de Deus, de ter um encontro com o Senhor, essas pessoas têm a vida transformada. Ele foi liberto. Para a glória do nome de Jesus. Ele foi livre da opressão dos vícios. Ele foi liberto porque Jesus Cristo é a verdade que liberta o homem. É aquele quem veio para dar vida. E a vida com abundância, a vida com alegria, não uma vida de tristeza, não uma vida de desilusões, mas uma vida que vai florescer. Os frutos serão bons, os resultados serão excelentes. Assim também esta pessoa na sua família, ela pode ser alcançada. Faça a sua parte, convide-a, faça a sua parte, fale de Jesus para ela. Convide para que ela esteja presente, participando de um culto, lance a semente e deixe o Espírito Santo fazer com que esta semente venha brotar e venha gerar o fruto do arrependimento. E nesta fé, nesta certeza, nós queremos também ouvir o seu testemunho. Ainda não enviou? Envie para o nosso WhatsApp agora o testemunho de fé, o que Deus fez na sua vida. Qual foi a obra, a transformação, a libertação, a cura, o milagre que Deus operou em meio a este cenário que você estava vivendo? 11 982 93 92. Vamos lá, envie agora o seu testemunho de fé para edificação desta maravilhosa audiência.
2: E nós estamos em campanha, esta campanha de 4 domingos, a fé que derruba muralhas, em Hebreus capítulo 11, versículo 30. A fé que derruba muralhas. 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
1: É isso aí, ouvintes, é a belíssima obra de assistência social que é realizada pelas instituições Reviver, Fundação Reviver e Associação Reviver Help Deus e Amor, que tem alcançado famílias, vidas em todo o Brasil e tem levado a eles a palavra de Deus, a semente do Evangelho através das ações sociais. Você sabia que as instituições Reviver, elas têm um trabalho tão maravilhoso, tão extenso,

0: que alcança não apenas uma classe específica, um povo de uma idade específica, não. O trabalho das instituições de Reviver alcança desde os pequeninos até os anciãos. São alcançados pela palavra de Deus. A Igreja Deus e Amor, através das suas instituições, assim realizando a obra de Deus. Porque sabemos que a obra de Deus, ela se estende, ela demonstra o amor, o cuidado. É o que Jesus nos ensinou, nós termos ali a compaixão, o cuidado para com o próximo, olharmos para a dor e a necessidade do órfão, da viúva, daqueles que precisam do amparo. E assim, a Igreja Pentecostal Deus e Amor, através das suas instituições, tem feito este trabalho maravilhoso. E você precisa conhecer, você precisa ajudar. Esta campanha do agasalho, você precisa participar conosco, ajudar. Às vezes você pode ter aí no seu guarda-roupa várias peças que não utiliza há muito tempo. Você pode doar para que outra pessoa que precisa, para que ela venha se aquecer nesse período de frio, nos tempos em que muitos sofrem por falta de condições para se agasalhar, para comprarem os agasalhos, para se manterem aquecidos no frio. A sua ajuda irá contribuir para que essas pessoas tenham este momento, tenham esta segurança, tenham este amparo necessário. Então ajude, contribua, participe conosco. Sim, Fundação Reviver e Associação Reviver Help Deus e Amor, nesta belíssima obra, para que muitos que precisam sejam alcançados, você pode contribuir também. Então estenda as mãos, ajude, faça parte desta grande obra e glorifique ao nome do Senhor. Horas com 31 minutos, vamos ao momento de informação aqui na Rádio Deus e Amor. Vamos ao bloco de notícia. Permaneça conosco.
1: E chegou o momento de informação aqui na Rádio Deus e Amor. Uso de inteligência artificial por jovens para a saúde mental. Como pode levar à dependência e à solidão? Cada vez mais presentes no nosso dia a dia, as ferramentas de inteligência artificial têm sido utilizadas para uma infinidade de propósitos, desde agilizar leituras acadêmicas até criar ilustrações. Um estudo publicado no final do ano passado no periódico BMJ aponta que plataformas de inteligência artificial têm sido cada vez mais usadas como confidentes, funcionando como um porto seguro emocional para muita gente, especialmente os jovens. E de acordo com essa pesquisa, um terço dos adolescentes usam IA para interação social. E um em cada 10 relatou que as conversas com chatbot são mais satisfatórias do que conversar com humanos. O impacto em longo prazo no desenvolvimento dos jovens ainda é desconhecido, mas a pesquisa também alerta para um perigo específico. As IAs oferecem paciência infinita e dificilmente apresentam narrativas contrárias e desafiadoras. E isso automaticamente pode criar uma geração que não sabe lidar com conflitos naturais de interações humanas reais. A transição do uso recreativo das inteligências artificiais para um padrão problemático pode ser marcado por sintomas semelhantes aos de outras dependências químicas ou comportamentais. Os principais sinais de alerta são: abstinência digital, abandono da rotina, perda da funcionalidade social, dificuldade para dormir ou trocar o dia pela noite e sentimentos como tristeza profunda ou isolamento total. Pessoas criadas na década de 2000 têm algo que as diferencia das demais gerações. Vamos entender o que é? chamada geração Z, considerada a primeira verdadeiramente nativa digital, cresceu em um mundo em que a internet, celulares e redes sociais já faziam parte da rotina. Diferente de seus pais, que viram essas novidades surgirem, muitos jovens de hoje não conheceram a vida sem conexão. Por outro lado, essa enxurrada de dados em pouco tempo cria um modo de pensar mais rápido e comparativo. Em minutos, a pessoa analisa contextos diferentes, muda de assunto com facilidade e se acostuma a estímulos curtos, visuais e imediatos, o que pode dificultar momentos de foco profundo. E muitos adolescentes e jovens adultos relataram cansaço mental, preocupação constante e dificuldade de relaxar. Um dos motivos é a sensação de que sempre existe algo acontecendo. Notícias, mensagens, alertas, conteúdos novos surgindo o tempo todo. A vida, sempre conectada, traz vantagens, mas também problemas que aparecem bastante em conversas com psicólogos, educadores e familiares.
2: Horas e 34 minutos.

0: nosso Deus.
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0: Deus e eterno Pai, Deus de poder e graça, Deus de misericórdia. Diante da Tua presença, Senhor, nos encontramos neste momento com nosso coração aberto e com a nossa mente totalmente voltada para a Tua verdade, que é inegável, que é infalível, que nos traz o conhecimento de que todos os nossos, Pai, pesares, tudo aquilo que nos causa, Senhor, males e dúvidas, medos, tudo aquilo que nos traz consequências, Senhor, todo peso da obra do inimigo contra a nossa vida, todo levante maligno, tudo que ao nosso redor representa, Senhor, sinal de perigo, tudo que representa aquilo que nos traz, Senhor, o mal que nos cerca, que nos traz, meu Deus, o medo de não conseguirmos concluir, chegar até o outro lado, finalizar a obra. Todo engano maligno, todo mau sentimento, toda tristeza, angústia, tudo isso que na mente, no coração desta pessoa, está cravado como um prego fixado, Senhor, e ela não consegue se curar. Sozinha ela não pode. Não é capaz. Ela não consegue se livrar, se libertar deste peso, desta imposição, desta acusação maligna que sobre a mente e sobre o coração, a alma dela, Senhor, está pesando, está trazendo tudo isso que ela está vivendo, todo este cenário caótico, está trazendo, Senhor, este bloqueio, de maneira que ela não consegue mais viver uma vida de tranquilidade, ela não consegue mais orar como orava antes, não consegue mais confiar como confiava. Mas o Senhor é Deus que pode libertar esta vida. O Senhor é Deus que pode curar esta alma que está ferida. Esta alma que, Senhor, por conta dos problemas, por causa das situações, sentiu este baque, sentiu esta ferida profunda que, Pai, essa pessoa sofre para receber, para conseguir sentir o alívio. Ela não consegue, de maneira nenhuma, ver, meu Deus, o milagre, a cura. Ela não consegue enxergar a restauração. Ela não consegue enxergar esta ferida sendo, Pai, cicatrizada. Porque os olhos delas estão olhando para o outro lado. Porque o olhar desta pessoa não está, Pai, fixado em Ti. Porque ainda não entenderam que somente o Senhor é quem pode trazer este alívio, esta cura para estas almas. Sim, meu Deus, somente o Senhor é quem pode trazer o refrigério para o coração, a alma desta pessoa. A nossa oração, Pai, é para que haja a cura. Ela não consegue enxergar a restauração. Ela não consegue enxergar esta ferida sendo, Pai, cicatrizada. Porque os olhos delas estão olhando para o outro lado. Porque o olhar desta pessoa não está, Pai, fixado em Ti. Porque ainda não entenderam que somente o Senhor é quem pode trazer este alívio, esta cura para estas almas. Sim, meu Deus, somente o Senhor é quem pode trazer o refrigério para o coração, a alma desta pessoa. A nossa oração, Pai, é para que haja fixada em Ti, porque ainda não entenderam que somente o Senhor é quem pode trazer este alívio, esta cura para estas almas. Sim, meu Deus, somente o Senhor é quem pode trazer o refrigério para o coração, a alma desta pessoa. A nossa oração, Pai, é para que haja o Teu operar, a cura divina, para que haja, Senhor, o milagre que não é operado pelo homem, nem pela vontade humana, mas o milagre que sobre esta vida virá a partir do momento que esta pessoa crer clamar ao Senhor. Nesta oração da cura da alma, o Senhor é quem pode operar nesta obra. A Tua palavra é poderosa para trazer restauração e cura para esta pessoa. Este coração ferido, esta alma ferida por palavras, esta alma ferida, Senhor, por acusações, por erros e falhas que cometeram ao longo da caminhada, por tropeços e derrotas que viveram em meio ao trajeto. O Senhor pode restaurar esta pessoa para que ela saiba, para que ela entenda, para que ela sinta, Senhor, que não está sozinha, para que ela saiba que o Seu amor é soberano, é poderoso para trazer restauração, o bálsamo sobre estas vidas. Pai, nós oramos e crendo já na Tua obra, nós apresentamos todas estas vidas, homens e mulheres, jovens e, meu Deus, anciãos, pessoas que precisam sentir este alívio. Vá ao encontro deles, opere esta grandiosa obra, faça com que eles vejam e glorifiquem ao Senhor por tudo isso, porque o Senhor é bom e a Sua misericórdia dura para sempre. É o que nós oramos e pedimos em nome de Jesus. Amém.
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2: Mas para que vocês que reverenciam o meu nome, o sol da justiça se levantará, trazendo cura em suas asas. E vocês sairão e saltarão como bezerros soltos do curral. Malaquias 4:2.
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0: E prosseguimos por aqui nesta noite especial de sexta-feira, hoje dia 19 de junho, estamos localizados aqui no Templo da Glória de Deus, na Avenida do Estado 4568, entrada principal pela Avenida Prefeito Passos, número 10, é aqui mesmo na Igreja Pentecostal Deus e Amor, na sede mundial, onde os milagres acontecem, onde vidas são impactadas, onde Deus está fazendo coisas extraordinárias e vidas estão recebendo desta graça maravilhosa. É aqui mesmo onde o Senhor tem libertado e curado corações e almas que estavam feridos e trazendo estas pessoas o verdadeiro sentido e propósito para que elas venham desfrutar desta maravilhosa dádiva que Deus nos concedeu. A vida como um presente, sim, um presente que nos foi entregue para cuidarmos dela. E você, querido ouvinte, você que está sintonizado conosco, pode estar presencialmente aqui, participando dos cultos, estando conosco nesses momentos especiais. Todos os dias, em 5 horários, nós estamos aqui recebendo a todos palavra de Deus, oração que não falta, louvores, momentos de adoração. E Deus operando milagres, sinais e maravilhas. Amanhã teremos culto. Você poderá participar conosco às 7, às 9, às 11, às 15 e às 19 horas. E também no domingo, prosseguimento das campanhas, cultos especiais. E pela tarde teremos aquela campanha maravilhosa com a participação da nossa diretoria e o grande mover de Deus acontecendo. É na Igreja Pentecostal Deus e Amor. Também em todo o Brasil, nas igrejas, culto acontecendo, Deus operando, o nome do Senhor sendo glorificado. Agora 20 horas 47 minutos, vamos ao Clínica da Alma com o psicólogo Jessé Ávila e o tema psicologia. Vamos acompanhar.
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3: Olá, seja muito bem-vindo. E hoje vamos falar sobre um tema muito importante e, infelizmente, cada vez mais presente na vida das pessoas: o adoecimento emocional. Você já parou para pensar como as nossas emoções afetam diretamente a nossa saúde? Então fica comigo aqui nos próximos minutos para refletirmos sobre esse tema de fundamental importância para todos nós. O que é adoecimento emocional? Adoecimento emocional é quando as nossas emoções negativas, como o estresse, a ansiedade, a tristeza profunda, as frustrações ou traumas, se acumulam de forma intensa e prolongada, a ponto de afetar o nosso bem-estar, as nossas relações e até a nossa saúde física. E não é só uma tristeza passageira, é algo que impacta o sono, o apetite, a energia, a concentração, enfim, que pode se manifestar em doenças como depressão, ansiedade generalizada, síndrome do pânico, entre outras. Quais as causas mais comuns nesse tema do adoecimento emocional? Bem, muitos fatores podem levar a um adoecimento emocional, e a gente pode citar aqui pressões no trabalho, relações abusivas, perdas significativas, falta de apoio social, traumas da infância que não foram bem elaborados ainda na idade adulta, e até mesmo o uso excessivo de redes sociais, o excesso de telas. A sociedade atual também impõe padrões de produtividade e felicidade inalcançáveis, o que faz muita gente se sentir insuficiente ou fracassada. Por isso, eu menciono aqui alguns sinais de alerta que nós precisamos tomar cuidado. Alguns sinais comuns de que algo não vai bem emocionalmente incluem cansaço constante, irritabilidade, insônia, falta de prazer nas coisas, crise de choro, isolamento social e até sintomas físicos sem causa médica aparente, como dores de cabeça ou dores no corpo. É importante prestar atenção e não ignorar estes sinais. E aí você pergunta: como que eu faço para cuidar, então, da minha saúde emocional? Primeiro, é reconhecer que precisa de ajuda. E esse ato não é um ato de fraqueza, mas é um ato de coragem. Segundo ponto, procurar um profissional da saúde mental, seja um médico, um psicólogo ou outro especialista na área. E, além disso, utilizar-se de hábitos saudáveis podem ajudar muito. Por exemplo, ter uma rotina equilibrada, dormir bem, praticar exercícios físicos, ter momentos de lazer e se permitir descansar. E claro, né? Falar sobre o que sente somente com pessoas de confiança, isso pode aliviar muito o peso das emoções. E para a gente finalizar aqui, eu gostaria de mencionar para você que cuidar da mente é tão importante quanto cuidar do nosso corpo. Cuidar da mente é tão fundamental como a gente cuida do nosso espírito. Então, se você está passando por alguma situação difícil, saiba que você não está sozinho e que ajuda existe. Muito obrigado por você nos ouvir até aqui. E se esse episódio te ajudou de alguma forma, compartilhe, indique, comunique com outras pessoas, que aqui na Rádio Deus e Amor nós temos esses conteúdos a qualquer momento na nossa programação. Muito obrigado pela sua atenção e a gente volta com vocês com mais conteúdos a qualquer momento. Forte abraço.
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1: 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Onde houver uma vida, onde houver um coração necessitado, onde houver uma alma que precisa ser resgatada, onde houver uma ovelha perdida, nós queremos anunciar a elas que o bom pastor, ele as chama para a comunhão, para a intimidade. Ele as convida para viver o amor genuíno e verdadeiro, o amor que o Pai assim nos disponibiliza. 21 horas, vamos à identificação das emissoras e daqui a pouco retornaremos, sim, porque a programação especial tem muitos quadros, testemunhos e louvores para você acompanhar. Fique conosco, permaneça aí e seja abençoado por Deus.
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3: 21 horas e 1 minuto.
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